0: cenário anunciado pelo presidente Lula. Até 2030, a Petrobras vai investir 37 bilhões de reais no estado de São Paulo. Do total, 17 bilhões serão destinados ao setor de refino e só na Replan serão 6 bilhões de reais em novos projetos. Com isso, a refinaria será capaz de processar 460 mil barris de petróleo por dia, 5% a mais do que a capacidade atual. Segundo a presidente da Petrobras, Magda Chambriand, os investimentos estão alinhados com a meta de buscar a autossuficiência na produção de diesel.
1: A Petrobras é responsável pelo abastecimento de 75% do diesel do território nacional. Temos projetos para chegar a 85%. E no âmbito dessa discussão de segurança energética do nosso país, nós nos perguntamos: por que não 100%? E aí nos comprometemos com o presidente Lula a sermos autossuficientes em diesel até 2030 neste país.
0: O plano da estatal vai além do refino. Outros 9 bilhões de reais serão destinados à exploração e produção de petróleo, com foco no pré-sal da Bacia de Santos. Também estão previstos investimentos em gás natural, energia renovável e na expansão da infraestrutura logística do Porto de Santos. Projetos que aumentam a soberania e diminuem a dependência do país de crises externas, como reforçou o presidente Lula.
2: Fortalecer a Petrobras é uma coisa muito importante. É fazer a Petrobras voltar a ser motivo de orgulho. Sabe o que é motivo de orgulho? É a gente fazer tudo o que for necessário para que esse país seja soberano na prospecção e no refino de biocombustível e de combustível, de gasolina, de óleo diesel, de nafta, tudo que a gente puder produzir.
0: Com os investimentos, a Replan deve aumentar a produção de diesel S10, mais puro e menos poluente, e passará a produzir combustível sustentável de aviação, o SAF. Os investimentos anunciados para o estado de São Paulo devem gerar 38 mil empregos diretos e indiretos, segundo a Petrobras. De Paulínia, São Paulo, Pablo Mundim.
3: Considerado a maior infraestrutura científica do Brasil, o acelerador de partículas Sirius, instalado em Campinas, São Paulo, entrou numa nova fase.
4: Com a inauguração de mais 4 estações, o Sirius amplia a pesquisa e desenvolvimento de novas tecnologias estratégicas para o país.
3: Também foi lançada a pedra fundamental do polo, que vai desenvolver tecnologias para o Sistema Único de Saúde.
5: O Sirius, em Campinas, funciona como um gigantesco microscópio de alta precisão. O equipamento possui uma das mais avançadas fontes de luz síncrotron do mundo e consegue analisar diferentes materiais em escala atômica. As primeiras linhas de pesquisa começaram a operar em 2019. Hoje foram inauguradas mais 4 estações. As novas linhas ampliam a capacidade de pesquisa do Sirius em áreas estratégicas, como desenvolvimento de novos medicamentos, avanços em telecomunicações, análise química de materiais complexos como terras raras e minerais críticos e desenvolvimento de supercondutores. As 4 linhas receberam investimento total de 230 milhões de reais, sendo 30 milhões do novo PAC. Com a inauguração, o Sirius chega a um total de 15 linhas em funcionamento. A ministra da Ciência, Tecnologia e Inovação, Luciana Santos, disse que o investimento eleva a qualidade das pesquisas científicas no país.
6: Estamos construindo autonomia científica, capacidade nacional, um Brasil forte, independente e soberano, e prova de que o Brasil pode ocupar um lugar de liderança científica, tecnológica e industrial no mundo.
5: O presidente Lula também visitou o canteiro de obras do Orion, que será o primeiro laboratório de biossegurança máxima, voltado ao estudo de patógenos de alta periculosidade. Durante o evento, também foi lançada a pedra fundamental do primeiro polo do Programa Nacional de Inovação Radical em Saúde, voltado ao desenvolvimento de tecnologias para o Sistema Único de Saúde. O ministro substituto da Saúde, Adriano Massuda, destacou a importância do polo para a saúde do país.
7: Estamos falando de infraestrutura integrada voltada para a produção de radiofármacos, diagnósticos avançados, terapias inovadoras, insumos farmacêuticos ativos, as IFAs, que o Brasil e o mundo é tão dependente.
5: O presidente Lula Lula ressaltou a importância dos investimentos em ciência e tecnologia.
2: Qualquer quantidade de milhões que nós colocarmos é muito pequeno diante da quantidade de milhões que isso aqui vai render para o futuro do país e para o futuro da sociedade brasileira.
5: O laboratório Sirius atende pesquisadores do Brasil e do exterior. Quase 90% dos componentes do Sirius foram produzidos ou desenvolvidos no Brasil. Reportagem Dima Soldi.
4: Hoje, 18 de maio, é Dia Nacional de Combate ao Abuso e à Exploração Sexual de Crianças.
3: O governo do Brasil vem fazendo um trabalho transversal com vários ministérios para enfrentar esse problema de maneira mais efetiva e segura para as crianças.
4: Esse trabalho envolve educação, levantamento de dados para formulação de novas políticas públicas e, principalmente, estímulo à denúncia por parte da sociedade.
3: Hoje a gente conversa com a ministra dos Direitos Humanos e da Cidadania, Janine Mello, sobre cada uma dessas ações. Boa noite, ministra. Bem-vinda.
8: Boa noite, Luciano. Boa noite, Mariana. Obrigada, gente. Um prazer estar aqui com vocês.
3: Ministra, hoje foram feitas várias entregas relacionadas aos direitos da infância. Vamos começar, então, falando sobre as ações normativas para fortalecer o combate ao abuso sexual de crianças e adolescentes. Que atos foram feitos hoje nesse sentido e como eles ajudam nessa luta?
8: Luciano, hoje eu assinei uma portaria para a gente muito importante, que é a portaria que institui a Política Nacional de Enfrentamento e Combate ao Abuso Sexual contra Crianças e Adolescentes. Então, a gente, mais um avanço do ponto de vista normativo em relação a essa agenda. A gente garante aí o compromisso do governo do presidente Lula em organizar as ações do governo federal como um todo para que a gente consiga efetivamente melhorar tanto a etapa de prevenção quanto a etapa de encaminhamento dos casos e também de responsabilização dos assediadores e dos abusadores de crianças.
4: E hoje, ministra, foi lançada uma campanha de enfrentamento à violência sexual contra crianças e adolescentes. Eu vou até chamar, vamos ouvir um trechinho dela.
9: O silêncio não protege a criança. O silêncio protege quem comete a violência. Proteger a criança é agir. Acredite, escute, não julgue. Denuncie qualquer abuso. Disque 100, Disque Direitos Humanos.
4: Pois é, ela vem com essa ideia para reforçar essa ideia da importância da sociedade denunciar, não ser omissa e não ter esse olhar julgador sobre a criança,
8: É isso, Mariana. A gente precisa, a prevenção, o enfrentamento à violência sexual contra crianças e adolescentes, ela tem três grandes etapas, vamos colocar assim. Então, tem uma parte que é de prevenção, então a gente precisa falar sobre isso. Então, o silêncio, ele não ajuda as crianças, ele não protege as crianças. O silêncio, ele só protege o abusador. Ele só protege aquele que violenta essas crianças e que abusa dessas crianças. Então, o que a gente precisa garantir é, efetivamente, canais de denúncia para no momento em que o caso aconteça, a gente consiga encaminhar isso adequadamente, que a gente consiga que o Estado dê respostas, junto a diferentes autoridades competentes aí, dependendo do caso, para a gente conseguir garantir efetivamente que também, aí uma terceira fase, é que a gente responsabilize e puna aquelas pessoas que estão envolvidas nesses crimes.
3: Outra ação transversal lançada hoje foi com o Ministério da Educação, com o caderno temático Papel da Escola no Enfrentamento à Violência contra Meninas e Mulheres. O que é esse material? Ele será entregue nas escolas, aos pais?
8: Então, esse material a gente tem, em parceria com o Ministério da Educação, assim como a gente tem também em parceria com outros ministérios, esse material é um material que vai servir de orientação para os profissionais de educação. Então, professores, todo mundo que está na sala de aula. A escola, para a gente, é um dos principais locos de ensino para acho que para as crianças conseguirem se proteger e para a gente garantir que também a escola, como parte dessa rede de proteção social, seja um lugar em que os professores que estão junto com essas crianças diariamente consigam identificar eventuais sinais de que as pessoas estão passando por algum tipo de situação de violação ou de violência. Então, para a gente é muito importante que os professores e professoras estejam orientados adequadamente para conseguir identificar e encaminhar esses casos para onde a gente precisar, para as autoridades competentes, polícia, quando for o caso, conselhos tutelares.
4: Saber também como abordar,
8: exatamente,
4: e não compactuar com essa rede de silêncio.
8: Exatamente. Esse material já está disponível nas redes do MEC e ele vai estar disponível para todos os professores e professoras do Brasil.
4: Agora, foi lançada também, ainda falando em educação, foi lançada a matriz Educação que Protege, que é uma parceria com a Unicef, e também um guia para os municípios lidarem aí com a proteção das crianças em festas populares, eventos públicos. Que tipo de orientações esses documentos trazem?
8: Então, acho que a gente tem uma parceria já histórica com o Unicef de muitos anos, então tem esse é mais, né, esses são dois materiais que são exemplos dessa parceria aí muito frutífera que a gente tem com eles. A nossa preocupação foi garantir isso para municípios e para instituições que organizam grandes eventos, saberem como se a gente tivesse um passo a passo do que fazer para a gente ter cuidado com essas crianças, porque a gente sabe que nesses momentos é muito comum que aconteça situações, que a criança às vezes fica desacompanhada, as pessoas às vezes não estão totalmente atentas ao que está acontecendo, e a gente precisa garantir que tenha, inclusive no âmbito desses eventos, estruturas de atendimento para evitar que esses casos fiquem sem encaminhamento naquele momento imediato em que acontecem.
3: Ministro, outra parceria importante, ou outras parcerias importantes, são com a Polícia Rodoviária Federal e os conselhos tutelares, né? A ideia é contar com essas instituições nas localidades de difícil acesso, não é isso?
8: É isso. Com a Polícia Rodoviária Federal, a gente tem a polícia já tem uma metodologia que chama MAPIAR, que é implementada para exatamente identificar e fiscalizar pontos que a gente tem nas rodovias federais em que a gente sabe que tem uma incidência grande de violação contra crianças. Então, na verdade, hoje a Polícia Rodoviária Federal está atualizando essa metodologia para a gente conseguir qualificar e aprimorar esse atendimento, para a gente ter tempestividade e agilidade na identificação desses casos e no encaminhamento policial em relação a isso. Então, essa é uma parceria para a gente super importante com a Polícia Rodoviária Federal, que está em andamento já há um tempo, mas a gente agora atualiza para aprimorar. A outra que a gente tem com os conselhos tutelares, na verdade, é uma atuação, né, no âmbito do nosso ministério em várias dimensões, vamos colocar assim, e a gente tem principalmente uma preocupação em fortalecer e garantir que os conselhos tutelares consigam executar suas atribuições na proteção, na defesa dos direitos das crianças e dos adolescentes. Então, a gente tem programas de equipagem, fortalecimento via capacitação desses conselheiros e dessas conselheiras. Então, tem uma série de medidas que a gente faz junto aos conselhos para garantir que eles possam aí nos apoiar na implementação das políticas de defesa de criança e adolescente.
4: Eu acho que até é importante a gente ressaltar esse trabalho que a Polícia Rodoviária Federal faz, porque há lugares onde basicamente é a PRF ali que exatamente tem mais condição de atuar, né? Porque é mais difícil de chegar, mais difícil de manter, às vezes, alguém do Estado por lá, né?
8: Exatamente.
4: Ministra, a gente não pode deixar de falar aqui das novas formas de violência sexual, principalmente no ambiente digital, né? A senhora pode falar um pouco pra gente sobre o ECA digital e como é que tem sido o enfrentamento da violência nesse ambiente virtual?
8: Claro, então, o ECA, bom, foi um avanço histórico, importantíssimo que o Brasil deu no último, né, agora no último, a gente aprovou, sancionou a lei no ano passado, esse ano a gente conseguiu publicar o decreto que regulamenta e que indica, inclusive, para o setor de tecnologia das plataformas, como é que o ECA digital vai ser efetivamente implementado. A gente precisa, acho que, caminhar em duas direções. Uma é garantir que efetivamente o ECA digital seja implementado, se torne uma realidade na vida das famílias. Havia uma preocupação muito grande de todas as famílias brasileiras com a forma com que o acesso à internet tem se dado de maneira cada vez mais precoce e cada vez menos supervisionada. Então, para a gente é importante garantir que haja uma parceria entre famílias, Estado e iniciativa privada para a gente criar e permitir que o ambiente digital seja um ambiente protegido para as crianças, um ambiente seguro para que elas naveguem. O acesso à internet, à tecnologia é uma realidade. A gente não tem como lutar contra isso, mas a gente precisa garantir que esse espaço seja um espaço mais seguro para crianças e adolescentes. Então, o ECA acho que trouxe exatamente essa perspectiva. E para a gente é muito importante afirmar e acho que reiterar que o Brasil, ele define, ao estabelecermos o ECA digital, o que o Brasil diz é: eu estou definindo um limite enquanto país para o que a gente permite em relação à operação ou regras de negócio, ou modelos de negócio que a gente não quer que sejam baseados na vulnerabilidade da infância. O Brasil diz isso de maneira muito explícita e evidente, inclusive servindo de exemplo e de referência aí para outros países.
3: Nesse contexto, né, ministra, temos também o guia sobre dispositivos digitais, né, o uso por crianças e adolescentes. Que tipo de orientações estão nesse guia? E ele tem tido, a população tem demonstrado interesse nesse guia?
8: Muito, Luciano. Esse guia, ele foi um guia que, né, antecedeu ali a parte da regulamentação do ECA digital, e ele, na verdade, serviu para isso. Vários pais, várias mães e pessoas que, né, responsáveis para as crianças não sabem exatamente como mexer em determinados tipos de aplicativos ou de rede social. Então, o guia, ele, inclusive, ajuda a fazer a supervisão parental. Então, tem várias famílias que acessaram, né, e que nos retornaram e nos deram um feedback em relação a isso, de que foi importante para orientar essas pessoas de como, quais são os instrumentos e quais são os mecanismos que a gente pode contar para garantir que as crianças tenham um acesso mais seguro a esses aplicativos e a essas plataformas de maneira geral. E aí a gente também tem ali parte que vai para, né, dedicado para outros equipamentos da rede de proteção de crianças e adolescentes, para os profissionais de saúde, para os profissionais de assistência social, profissionais de educação. Então ele é voltado para famílias, mas também para todos aqueles que de alguma forma interagem com o dia a dia e cotidiano dessas crianças, para que a gente tenha ali orientações meio coordenadas em relação a isso.
10: Onde é que a gente consegue acesso ao guia, ministra?
8: Ele tem uma plataforma específica, um site, ele está disponível para download. A gente tem também vários materiais impressos que foram distribuídos em diferentes locais, mas ele está disponível hoje, inclusive no site do nosso próprio ministério.
10: Então vamos lá, é guia sobre o uso de dispositivos digitais por crianças e adolescentes, é assim que é possível buscar na internet e encontrar ele, então.
8: O apelido dele é, né? Guia de Telas, pode botar guia no Google, é Guia de Telas, que eu acho que vocês acham de maneira mais fácil também.
10: Tá ótimo, nós conversamos com Janine Mello, ministra dos Direitos Humanos e da Cidadania. Ministra, muito obrigada pela sua entrevista à Voz do Brasil.
8: Obrigada, Mariana, obrigada, Luciano, boa noite, gente.
3: Cartão de crédito, cheque especial, financiamento estudantil, o Desenrola chegou para ajudar os brasileiros a se livrarem de vários tipos de dívidas.
10: E entre as novidades do programa está um simulador que calcula os prazos, descontos e o valor final da dívida a ser quitada.
3: Outra facilidade é ter atendimento presencial em uma agência dos Correios.
11: Luciana Abreu é fisioterapeuta e conta que na época da faculdade recorreu ao Fundo de Financiamento Estudantil, FIES, para custear as mensalidades. Já formada, ela acabou atrasando os pagamentos do financiamento e viu o débito virar uma bola de neve. Só em 2023, Luciana conseguiu renegociar a dívida graças ao programa Desenrola Brasil do governo federal.
12: Hoje eu já quitei a minha dívida e isso me proporcionou liberdade e autonomia financeira.
11: Para ajudar pessoas que desejam limpar o nome, o governo do Brasil lançou neste mês o programa Desenrola Brasil Famílias, ou Desenrola 2.0. Além das condições especiais, o programa trouxe ainda uma novidade. Nesta edição, os interessados podem realizar uma simulação com uma nova calculadora digital. Desenvolvida pelo Ministério da Fazenda, a calculadora mostra uma estimativa das condições de renegociação antes que a pessoa procure uma instituição financeira. Segundo o secretário de Reformas Econômicas do Ministério, Regis Dudena, outra função disponível é a possibilidade de calcular o uso do Fundo de Garantia do Tempo de Serviço, FGTS.
13: Automaticamente, esse simulador já faz uma projeção de qual vai ser o tamanho do desconto e como ele poderá vir a parcelar essa dívida, inclusive utilizando-se do saque do FGTS para abatimento dessa dívida. Então é uma ferramenta para ajudar o cidadão a saber se a política pública está sendo aplicada corretamente para ele.
11: A calculadora pode ser acessada no endereço simulador.desenrola.fazenda.gov.br. Para quem prefere atendimento presencial ou não tem facilidade com as ferramentas digitais, também é possível renegociar as dívidas indo a uma das mais de 10 mil agências dos Correios espalhadas pelo país. Reportagem Gabriela Noronha.
10: E na hora de renegociar as dívidas, cuidado com golpes.
3: O Ministério da Fazenda alerta para um golpe que usa um site falso do novo Desenrola Brasil para enganar pessoas interessadas em renegociar dívidas.
14: A página imita canais oficiais e promete limpar o nome do usuário em até 5 dias. Segundo o Ministério, os golpistas pedem consulta de CPF para verificar uma suposta elegibilidade ao programa, coletam informações pessoais e cobram pagamentos via Pix sob a justificativa de taxas administrativas e processamento eletrônico. O site também usa um chat para levantar informações sobre o tipo de dívida, como a do cartão de crédito, por exemplo. A pasta reforça que não existe cobrança de taxa para participar do novo Desenrola Brasil. Vale lembrar que o site oficial do programa está disponível na página do Ministério da Fazenda, gov.br/fazenda. Dilson Santa Fé, para a Voz do Brasil.
10: Proteger a Amazônia e as fronteiras para fortalecer a soberania nacional.
3: É o que pretende o programa Território Seguro e Amazônia Soberana, lançado hoje em Manaus.
10: A iniciativa tem como foco 7 territórios prioritários, onde vivem 38 etnias indígenas.
15: A iniciativa faz parte do Plano Brasil contra o Crime Organizado e integra várias forças do governo federal para enfrentar a criminalidade. O ministro da Justiça e Segurança Pública, Wellington César Lima e Silva, destacou que as facções que agem na Amazônia Legal são diferentes dos grupos criminosos de São Paulo e Rio de Janeiro. Por isso, o programa deve atender a segurança regional e combater crimes divididos em quatro pilares.
16: O primeiro pilar é o lucro. Aqui, o ouro do garimpo ilegal, a madeira sem origem, a terra grilada, a cocaína que desce os rios. O segundo pilar é o controle a partir das prisões e dos territórios dominados, de onde lideranças articulam atividades criminosas. O terceiro pilar é o poder armado, alimentado pelo mercado legal de armas que cruza as fronteiras norte e oeste do país. E finalmente o quarto pilar é a violência letal contra ribeirinhos, contra lideranças indígenas, contra agentes públicos.
15: O programa tem como foco 7 territórios prioritários, onde vivem 38 etnias indígenas e tem investimento inicial de 209 milhões de reais. A ideia é combinar ações de repressão, prevenção e fortalecimento das economias locais, a fim de evitar que indígenas sejam cooptados pelo crime, como explica o ministro dos Povos Indígenas, Eloy Terena.
17: Nós detectamos aí dentro dos territórios, além dessas facções, elas vão assediando os indígenas. E muitos indígenas acabam sendo assediados por falta de oportunidade, por não ter outros meios de sobrevivência, sem ter também o apoio para realizar suas atividades próprias, né? Então, não tem perspectiva de vida. Então, é a partir dessa dimensão que o Estado precisa agir.
15: O programa Brasil contra o Crime Organizado foi lançado no dia 12 de maio para desarticular as estruturas econômicas, operacionais e territoriais que sustentam as organizações criminosas. Reportagem Luana Karen.
3: Mais de 19 milhões de famílias em todo o país começam a receber hoje a parcela do mês de maio do Bolsa Família.
4: O repasse foi unificado em 217 municípios brasileiros. As famílias que vivem em áreas em emergência ou calamidade pública reconhecidas pelo governo do Brasil.
3: E uma novidade, a partir de hoje as famílias beneficiárias podem contar com um aplicativo renovado.
4: Quem explica pra gente é o ministro do Desenvolvimento e Assistência Social, Família e Combate à Fome, Wellington Dias.
18: É uma ferramenta que permite a cada família beneficiária poder dar solução a problemas que tenha. Por exemplo, por que que teve o bloqueio? Lá no aplicativo você vai conseguir saber e vai conseguir ali dar a solução. Também é uma ferramenta para acessar vários programas além do Bolsa Família. O Minha Casa Minha Vida, como é que eu faço para me cadastrar? O programa Gás do Povo, Luz do Povo, o programa Pé de Meia, ou seja, são várias portas que se abrem para o público do Bolsa Família.
3: E essas foram as notícias do governo do Brasil.
4: Fique agora com as notícias do Poder Judiciário e do Congresso Nacional. Boa noite.
3: Boa noite para você, até amanhã.
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21: STF invalida lei do Espírito Santo que permite aos pais vetar filhos em aulas sobre gênero e sexualidade.
22: STJ recebe nova denúncia contra ex-governador do Acre em ação por fraude e desvio em obras públicas.
21: TSE realiza confirmação do teste público da urna.
22: Boa noite, eu sou Marcela Luiza.
21: E eu sou Walter Lima.
22: Supremo Tribunal Federal invalida a lei do Espírito Santo que permitia a pais vetar filhos em aulas sobre gênero e sexualidade.
21: Na mesma sessão virtual, o STF também declarou inconstitucional uma lei de Betim, em Minas Gerais, que proibia o uso da chamada linguagem neutra nas escolas. Marta Ferreira.
23: A norma capixaba foi questionada no Supremo pela Aliança Nacional LGBTI+, pela Associação Brasileira de Famílias Transafetivas e pela Associação Comunitária Cultural e de Apoio Social, Fórum Nacional de Travestis e Transsexuais Negras e Negros. Prevaleceu o voto da relatora ministra Carmen Lúcia. Para ela, o legislativo capixaba extrapolou sua competência constitucional ao tratar de diretrizes e bases da educação, matéria reservada à União. Na avaliação da ministra, a norma interferiu indevidamente no currículo pedagógico, cujas regras são disciplinadas pela Lei de Diretrizes e Bases da Educação Nacional. Na mesma sessão virtual, os ministros também declararam inconstitucional a Lei 7.015 de 2022 do município de Betim, em Minas Gerais, que proibia o uso da chamada linguagem neutra nas escolas. O relator da ação, o ministro Luiz Fux, afirmou que o tribunal tem jurisprudência consolidada, segundo a qual estados e municípios não podem proibir o uso da linguagem neutra em instituições públicas ou privadas de ensino, por se tratar de matéria vinculada às diretrizes educacionais, cuja competência é da União.
0: Corte Especial do STJ recebe nova denúncia contra o ex-governador do Acre, Gladson Camelin.
1: Agora, o político é acusado pelos crimes de peculato, desvio e fraude à licitação por supostas irregularidades na contratação de obras para rodovia estadual em Cruzeiro do Sul. Fátima Uchoa.
6: Com a decisão, o ex-governador se tornou réu em mais uma ação penal. A Corte Especial já o havia condenado a 25 anos e 9 meses de reclusão, a maior pena já aplicada pelo STJ em uma ação penal originária. Segundo o Ministério Público Federal, no início do primeiro mandato no governo do Acre, em 2020, o então governador Gladson Camelin teria articulado esquema para frustrar o caráter competitivo da licitação para obras de duplicação da AC-405, direcionando o contrato para Construtora Colorado, empresa ligada à família dele. A acusação também aponta suposto superfaturamento no contrato. A relatora na Corte Especial é a ministra Nancy Andrighi.
0: Moradores da Ilha do Marajó, no Pará, buscam atendimento no mutirão da Justiça do Trabalho.
1: O mutirão é uma parceria com o Conselho Nacional de Justiça. Luma Soares.
7: Os atendimentos começaram cedo em Portel, na Ilha do Marajó. Centenas de pessoas enfrentaram filas na madrugada para garantir serviços como orientações trabalhistas, emissão de documentos, previdência e atendimento de saúde. Os atendimentos vão até sexta-feira, dia 22, das 8 da manhã às 6 da tarde.
0: O Tribunal Superior Eleitoral realizou a confirmação do teste público da urna.
1: Os investigadores validaram as correções e aprimoramentos nos sistemas eleitorais. Fábio Ruas.
24: O teste de confirmação foi realizado entre os dias 13 e 15 de maio. Os testes comprovaram mais uma vez a segurança do sistema eleitoral brasileiro. Ficou constatado que nenhum dos quatro achados do teste da urna, realizado no final do ano passado, fragilizou o sigilo e a integridade do voto, que são os pilares do processo eleitoral do país.
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0: Uma boa noite.
1: E até amanhã.
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26: Eu sou Paula Groba.
27: E eu sou Ricardo Nakaoka.
26: E estes são os destaques de hoje do Jornal do Senado, que começa agora.
27: Cinco estados são premiados no Senado por avanço na alfabetização infantil.
26: Presidente do Banco Central participa de audiência com senadores para prestação de contas e esclarecimentos sobre o Banco Master.
27: Senado debate criação do Estatuto da Poupança para proteger famílias endividadas.
26: Boa noite.
27: Boa noite.
26: Aprender a ler e escrever na idade certa pode definir todo o futuro escolar de uma criança. E alguns estados brasileiros têm conseguido avançar nesse desafio.
27: Hoje, o Senado homenageou cinco governadores que se destacaram pelos resultados na alfabetização de crianças de até 8 anos, reconhecendo políticas públicas que melhoraram o desempenho dos alunos nos primeiros anos da educação básica. Os detalhes na reportagem de Rodrigo Rezende.
28: O reconhecimento é feito a partir de critérios técnicos que levam em conta 4 eixos de avaliação: resultados de alfabetização, equidade, formação de professores e regime de colaboração. O senador Cid Gomes, do PSB do Ceará, que propôs a iniciativa e presidiu a homenagem, afirmou que a premiação é um incentivo para que mais governantes invistam em educação.
2: Hoje, consolidamos a tradição que iniciamos em 2025. Confirmamos o compromisso desta casa com a educação, com a democracia e com a superação das desigualdades. Deixamos claro que os esforços dos governantes que lutam por uma educação de qualidade não passarão desapercebidos.
28: Juliano Manzeppi, representante do governador de Mato Grosso, Otaviano Pivetta, afirmou que o prêmio é resultado de um trabalho coletivo.
5: Esse prêmio não é apenas do governo. Nós dedicamos ele também a todos os gestores, professores, diretores de escolas, prefeitos municipais e toda a classe educadora.
28: Erivonaldo Alves, secretário de Educação da Paraíba, representante do governador Lucas Ribeiro,

0: Governador do Ceará, Eumano de Freitas, ressaltou a longevidade das políticas educacionais no estado.
1: É também motivo de orgulho fazer parte de um projeto educacional que se tornou referência nacional e que foi construído com visão de longo prazo, compromisso público e continuidade administrativa.
0: O Comitê Técnico da Comenda conta com representantes do Ministério da Educação, do INEP, do Unicef e de instituições ligadas à educação, caso da Fundação Roberto Marinho, Fundação Lehman, Associação Bem Comum e o Instituto Natura.
2: O senador Marcelo Castro, do MDB do Piauí, cobrou uma decisão definitiva do Supremo Tribunal Federal sobre a divisão dos royalties do petróleo. Hoje, a maior parte desses recursos fica concentrada em três estados produtores: Rio de Janeiro, São Paulo e Espírito Santo.
3: Em 2012, o Congresso aprovou novas regras para ampliar a participação dos estados não produtores, mas a lei acabou suspensa pelo STF em 2013. Neste mês, o julgamento foi retomado, mas voltou a ser interrompido após pedido de vista do ministro Flávio Dino.
4: 86% ficam no Rio de Janeiro, 4,4% no Espírito Santo, 0,6% em São Paulo. Somando tudo, 94% dos royalties do petróleo do Brasil ficam em três estados, especialmente em um único estado do Brasil.
2: E outra decisão recente do Supremo Tribunal Federal teve impacto direto nas relações de trabalho e nos direitos das mulheres.
3: O STF considerou constitucional a lei aprovada pelo Senado em 2023, que prevê medidas para promover a igualdade salarial entre homens e mulheres nas empresas. A norma vinha sendo questionada por entidades empresariais e trabalhistas. A reportagem é de Raíssa Abreu.
5: A iniciativa do governo, aprovada pelo Senado em junho de 2023, obriga empresas a divulgarem periodicamente salários e critérios de remuneração de seus funcionários e a adotarem medidas para a correção de desigualdades entre salários de homens e mulheres na mesma função. O ministro Alexandre de Moraes considerou que a lei cumpre o objetivo de promover a transparência e enfrentar a desigualdade. Para a relatora da proposta no Senado, a senadora Tereza Leitão, do PT de Pernambuco, ainda há muito por fazer.
6: Eu acho que o primeiro ponto a ser feito é essa radiografia da situação, porque existe já a disparidade e quando você dá o corte racial, ela aumenta, como também cortes regionais, cortes territoriais. Então, esse mapa, a gente precisa se valer dele para poder fazer as políticas de reparação, de superação dessa realidade.
5: Mulheres recebem, em média, 21% a menos que os homens. Quando o recorte é racial, a diferença salarial entre homens brancos e mulheres negras é de 53%.
2: Audiência com o presidente do Banco Central, renegociação de dívidas rurais e propostas para garantir a gratuidade do PIX movimentam a agenda das comissões do Senado nesta semana.
3: Projetos sobre protocolo antirracista e militarização de escolas também estão entre os destaques. Repórter Marcela Diniz.
7: Na terça, a Comissão de Assuntos Econômicos ouve o presidente do Banco Central, Gabriel Galípolo, entre outros assuntos, sobre a fraude do Banco Master e as providências do BC com relação ao BRB, Banco de Brasília. O colegiado também pode votar a utilização do Fundo Social do Pré-Sal para renegociação de dívidas de produtores rurais. Para o presidente do colegiado, senador Renan Calheiros, do MDB de Alagoas, a crise é grave e demanda solução urgente.
8: Problemas climáticos, com problemas macroeconômicos, guerras, câmbio baixo, mercado reduzido, juros altíssimos, as suas garantias foram comidas pela remuneração desses juros absurdos.
7: Também na terça, a Comissão de Educação analisa o protocolo antirracismo, misoginia e demais preconceitos nas escolas. Na quarta, a Comissão de Constituição e Justiça poderá votar a PEC que amplia a autonomia do Banco Central e garante gratuidade do PIX. E na quinta, tem debate na Comissão de Educação sobre militarização de escolas públicas. O pedido de audiência cita agressões, punições desmedidas e outras violações em ambiente escolar.
2: Já no plenário, os senadores devem votar nesta semana o projeto de lei complementar que garante a manutenção de incentivos de tributos federais a pessoas jurídicas sem fins lucrativos. lucrativos, independentemente de sua qualificação.
3: A pauta de votações desta semana também inclui indicações para a representação do Brasil no exterior e para o Conselho Nacional de Justiça, aumento de prazo para contestar a autoria de crimes praticados no ambiente doméstico.

0: doméstico e ainda a criação da Política Nacional para Estudantes com Altas Habilidades ou Superdotação.
1: Guardar dinheiro no fim do mês ainda é um desafio para milhões de brasileiros endividados. Para estimular a criação de reservas financeiras e reduzir o superendividamento, um projeto em análise no Senado cria o chamado Estatuto da Poupança.
0: A proposta prevê mudanças no FGTS, incentivos ao hábito de poupar e novas regras para contratos de crédito. Os detalhes com a repórter Patrícia Oliveira.
2: A proposta do senador Confúcio Moura, do MDB de Rondônia, cria uma política de orientação para o consumo consciente, por meio de educação financeira, além de incentivos à poupança. Entre as medidas está a criação de prêmios para trabalhadores com saldo no FGTS e para bons pagadores. O projeto também prevê o direito ao arrependimento, com um prazo para reflexão de quem solicitar um empréstimo bancário antes que seja finalizado. Confúcio Moura destaca que facilidades como compras pela internet estimulam o consumo desnecessário por impulso e o endividamento pode levar a decisões arriscadas, como apostas online ou empréstimo consignado.
3: O crédito, que deveria funcionar como apoio momentâneo, passou a ocupar o espaço da renda. Virou ponte para atravessar o mês. Virou instrumento de sobrevivência.
2: O projeto ainda proíbe o aumento automático do limite do cartão ou do cheque especial. E as faturas deverão informar o valor total dos financiamentos em reais.
0: Com edição de Paula Groba e trabalhos técnicos de João Lira, o Jornal do Senado fica por aqui. Acompanhe agora as notícias da Câmara dos Deputados. Boa noite.
1: Boa noite e até amanhã.
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5: Avança a proposta que cria a política de proteção às pessoas com ostomia.
6: Câmara analisa projeto que regulamenta a atuação do síndico profissional.
5: Deputados debatem obrigação do SUS aceitar exame em clínica privada.
7: Boa noite. Plenário pode votar projeto que obriga o SUS a aceitar exames feitos em clínicas privadas. Entenda na reportagem de Antônio Vital.
8: Ganhou o regime de urgência e pode ser votado a qualquer momento no plenário da Câmara, projeto que obriga o Sistema Único de Saúde, o SUS, a aceitar exames realizados em clínicas privadas. A justificativa é que isso poderia acelerar o tratamento de pacientes que enfrentam filas e demora na realização de exames no sistema de saúde público. A proposta condiciona a aceitação dos exames privados aos prazos de validade e padrões de qualidade a serem definidos pelo Ministério da Saúde. Com regime de urgência, o projeto pode ser votado diretamente no plenário da Câmara, sem passar pela análise das comissões permanentes da Casa. Mas a votação da urgência provocou debate no plenário. Deputados aliados ao governo criticaram a proposta, com o argumento de que os médicos do SUS hoje não são impedidos de aceitar esses exames e que, se o projeto virar lei, pode beneficiar pacientes que têm condições de pagar. Foi o que disse o deputado Jorge Sola, do PT da Bahia.
9: Não existe nenhuma barreira para que exames feitos na rede privada sejam utilizados pelo SUS. O que existe são critérios da qualidade dos exames que são realizados, serem confiáveis ou não. Esse projeto vai oficializar problemas graves, onde muitas vezes um paciente passa na frente de uma fila existente porque ele tem condição de pagar os procedimentos diagnósticos.
8: O autor do projeto, o deputado Nicolas Ferreira, do PL de Minas Gerais, diz que o uso de exames feitos em clínicas privadas poderia resolver o problema das filas e atrasos no atendimento da rede pública.
10: Quero dizer bem claro que isso é um projeto técnico, um projeto que vem de uma demanda de pessoas reais que precisam de agilidade, tempo e recurso, que serão ali realmente beneficiados, porque ele pode fazer o exame privado e já chegar com o SUS com esse exame para poder ajudar no atendimento. Então, realmente, a união tanto do SUS quanto da rede privada para poder melhorar a saúde no nosso país.
8: Ainda não há data para votação no plenário da Câmara do projeto que obriga o Sistema Único de Saúde a aceitar exames realizados em clínicas privadas. Da Rádio Câmara de Brasília, Antônio Vital.
4: Votação.
5: Câmara aprova projeto que garante acesso à reprodução assistida para mulheres em tratamento de câncer. A repórter Sofia Peçanha nos conta como deve funcionar.
11: A Câmara dos Deputados aprovou o projeto que estabelece a Política Nacional de Atenção Integral em Reprodução Humana Assistida. Apresentada pela deputada Isa Arruda, do MDB de Pernambuco, a proposta garante o acesso a serviços de reprodução assistida a mulheres em tratamento de câncer que possa afetar a sua fertilidade ou com diagnóstico de endometriose. Segundo a relatora na Comissão de Saúde, a deputada Jandira Fegari, do PSDB do Rio de Janeiro, a medida é necessária para garantir que a política, hoje baseada em portarias do Ministério da Saúde, tenha perenidade e aplicação uniforme em todo o país, oferecendo atendimento seguro a todas as pacientes.
12: A colaboração entre diferentes esferas é fundamental para assegurar a qualidade e a uniformidade dos serviços prestados, já que a governança colaborativa melhora os resultados de políticas públicas complexas como as da saúde.
11: O projeto prevê que o Sistema Único de Saúde, o SUS, assegure o acesso a serviços de reprodução assistida em todas as unidades federativas. Porém, quando a rede do SUS for insuficiente, o poder público poderá recorrer a serviços privados filantrópicos ou sem fins lucrativos. Além disso, o texto garante o acesso ao congelamento de óvulos e a outros serviços de reprodução assistida para mulheres que passam por tratamento de câncer, protegendo o direito à maternidade e à preservação da fertilidade antes de procedimentos que possam prejudicá-la, como afirma a deputada Jandira Fegari.
12: Dessa forma, a possibilidade de preservar a fertilidade oferece uma perspectiva positiva e um ganho significativo na qualidade de vida para as pacientes oncológicas, o que reduz o impacto psicológico associado à perda da capacidade de ter filhos biologicamente.
11: Quando a proposta estiver valendo como lei, todos os procedimentos de reprodução assistida deverão constar da tabela de procedimentos do SUS, garantindo financiamento adequado e acesso integral aos serviços. O projeto que garante acesso à reprodução assistida para mulheres em tratamento de câncer segue para análise do Senado. Da Rádio Câmara de Brasília, Sofia Peçanha.
4: Saúde.
7: Pessoas que passaram por um procedimento cirúrgico chamado ostomia são foco de um projeto que está sendo examinado na Câmara. O repórter José Carlos Oliveira tem os detalhes.
13: Avança na Câmara dos Deputados a proposta de criação da Política Nacional de Proteção às Pessoas com Ostomia, ou seja, aqueles pacientes que passaram por cirurgia para fazer uma abertura de ligação direta entre um órgão interno e o exterior do corpo. A intenção é garantir direitos, inclusão social e assistência integral a essas pessoas. A proposta do deputado Clodoaldo Magalhães, do PV de Pernambuco, já havia sido alterada na Comissão de Defesa dos Direitos das Pessoas com Deficiência. O texto ganhou ainda mais abrangência após a aprovação na Comissão de Trabalho, com relatoria da deputada Flávia Moraes, de Goiás.
14: A gente busca justamente abranger aos outros tipos de ostomia, então a gente trata da ostomia, tanto pode ser na traqueia, quanto pode ser no intestino, e também da situação daquela ostomia provisória, que é temporária, aquela que vai ficar por um tempo e depois ela fecha, e aquela que é constante, permanente, né? Então, tudo isso requer cuidado diferenciado e a gente fez, então, esse detalhamento e com isso a gente vai ter aí um marco legal importante em relação ao paciente ostomizado.
13: Entre os benefícios previstos estão distribuição gratuita e regular de equipamentos e materiais de ostomia pelo SUS, isenção de impostos sobre produtos e acessórios específicos para a ostomia, centros de referência especializados com atendimento multidisciplinar em todo o país, programas de reabilitação física e reinserção social e laboral, a adaptação de banheiros públicos e campanhas de conscientização e educação. O texto ainda protege o paciente de demissão desde a indicação médica para a cirurgia até 12 meses após o retorno ao trabalho. Flávia Moraes comentou a importância da política nacional.
14: Projeto muito relevante, com certeza ele vai trazer uma dignidade, uma qualidade de vida muito diferente para esse paciente, que muitas vezes sofre constrangimento no local de trabalho por falta de adaptação, nos banheiros por falta de adequação.
13: A proposta de política nacional de proteção às pessoas com ostomia ainda vai passar pela análise das comissões de saúde, de finanças e tributação e de constituição e justiça. Da Rádio Câmara de Brasília, José Carlos Oliveira.
4: Trabalho.
5: Charles Fernandes, do PSD da Bahia, defende a votação urgente de proposta que regulamenta a aposentadoria especial dos agentes comunitários de saúde e de combate a endemias. O deputado afirma que o texto garante justiça e valorização aos trabalhadores.
15: O que que é esse projeto? Vai trazer a segurança jurídica, vai trazer uma segurança para todos os agentes comunitários de saúde, uma aposentadoria especial. os homens com 52 anos e as mulheres com 50 anos. Os agentes comunitários de saúde, eles trabalham no dia a dia, caminhando nas ruas com poeira, com lama, com sol quente. Então, é necessário e é importante regulamentar aposentadoria especial dos agentes comunitários de saúde.
7: Charles Fernandes lembra que os agentes comunitários de saúde e de combate a endemias prestam a primeira assistência às famílias, exercendo papel essencial na atenção básica ao acompanhar de perto a realidade dos bairros, das comunidades rurais e do interior do país.
4: Comissões.
5: É cada vez mais comum que condomínios tenham como síndico alguém que não mora no local. Por isso, a Câmara está examinando uma proposta que regulamenta a atividade do síndico profissional. A reportagem é de Luiz Cláudio Canuto.
16: Projeto aprovado na Comissão de Trabalho regulamenta a profissão de síndico profissional. O autor da proposta, deputado Paulo Alexandre Barbosa, lembra que o Código Civil de 2002 estabelece que a Assembleia do Condomínio pode escolher síndico que não more no condomínio para exercer a administração, o que possibilitou o surgimento do síndico profissional, uma alternativa cada vez mais comum nos condomínios brasileiros. Há, inclusive, empresas condominiais. Na opinião do deputado, isso mostra busca por mais profissionalismo na gestão condominial, além de resolver o problema de muitos condomínios onde ninguém quer assumir a função. O projeto foi apresentado para regulamentar a figura do síndico profissional no ordenamento jurídico brasileiro e estabelecer regras de contratação, atribuições e responsabilidades, e também prevenir conflitos, dando maior segurança jurídica para todos. O relator da proposta na comissão foi o deputado Léo Prates, da Bahia. Ele modificou o texto original, que previa como pré-requisito para o síndico profissional ter completado o ensino médio. Pela nova versão, a formação exigida é de tecnólogo em gestão de condomínio ou graduação em administração ou direito, além de inscrições nos conselhos regionais de administração ou na OAB.
17: Surgiu a necessidade do Congresso Nacional regular essa atividade. Esse projeto, logicamente, nos interessou porque é um bom debate e nós conseguimos a aprovação, graças a Deus, unânime na criação da profissão de síndico profissional, protegendo a sociedade, porque a gente acha que tem que ter uma qualificação para se exercer, já que não é uma atividade tão simples. Ele tem que cuidar de terceirização de mão de obra, ele tem que cuidar de obras de engenharia, uma série de atividades que são atinentes à vida condominial. Então, nós aceitamos a profissão, por exemplo, de técnico em administração, que é nível médio, mas é o mínimo que a gente pode exigir de uma pessoa que vai cuidar de tantas vidas. Então, a gente acha que o projeto saiu redondo, agora ele segue a tramitação na Câmara, e eu acho que ele com certeza vai ter um fim, porque é necessário regular essa profissão que já é exercida por uma série de pessoas.
16: O projeto que regulamenta a profissão de síndico profissional já está na Comissão de Constituição e Justiça. Da Rádio Câmara de Brasília, Luiz Cláudio Canuto.
5: Democracia não é só voto. 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
4: Segurança Pública.
7: Os deputados aprovaram participação social na elaboração de políticas no plano para enfrentar violência contra a mulher. Acompanhe na reportagem de Júlia Lopes.
18: A Câmara dos Deputados aprovou o projeto que assegura a participação de instituições da sociedade civil na elaboração das políticas de segurança previstas no Plano Nacional de Prevenção e Enfrentamento à Violência contra a Mulher. O projeto muda a Política Nacional de Segurança Pública e Defesa Nacional, que tem entre seus instrumentos o Plano de Enfrentamento à Violência contra a Mulher. A proposta do deputado Marangoni prevê que a participação da sociedade civil no plano tenha caráter opinativo e seja voltada principalmente à rede de atendimento à mulher. Entre as diretrizes do plano estão a proteção da família, o atendimento humanizado, a não revitimização da mulher, além da assistência às vítimas e seus familiares e o incentivo à denúncia. Para a relatora da proposta na Comissão de Defesa dos Direitos da Mulher, deputada Laura Carneiro, do PSD do Rio de Janeiro, a medida fortalece o combate à violência contra a mulher.
12: À disposição do Estado, nas suas três esferas, favorecer a atuação pela defesa da vida da mulher, com auxílio opinativo das instituições da sociedade civil, que dispõe de conhecimento e atuação sobre o tema, e estou convencida, portanto, que promoveremos avanços concretos na incorporação do olhar e da experiência da sociedade civil num problema da violência contra a mulher.
18: Atualmente, o Brasil conta com diversas ONGs que atuam na defesa dos direitos das mulheres, na promoção da igualdade de gênero e no enfrentamento à violência. Aprovado pelas comissões, o projeto amplia a participação da sociedade no Plano Nacional de Prevenção e Enfrentamento à Violência contra a Mulher, poderá seguir diretamente para o Senado, sem necessidade de votação pelo plenário. Da Rádio Câmara de Brasília, Júlia Lopes.
4: Política.
19: O Conselho de Ética da Câmara dos Deputados aprovou a suspensão de parlamentares envolvidos na ocupação da mesa diretora ocorrida em agosto de 2025. Para Chico Alencar, do PSOL do Rio de Janeiro, a medida é importante para a preservação do decoro e da democracia.
7: Chico Alencar destaca que o placar de 15 votos favoráveis e 4 contrários reflete o entendimento do colegiado sobre a gravidade da obstrução dos trabalhos da Câmara. O deputado também critica a posição de operadores do direito que apoiam atos contra o Estado Democrático.
4: Justiça.
19: Boletins de ocorrência poderão ter o mesmo modelo em todo o país. A ideia é garantir que as informações importantes estejam no documento e facilitar a comparação dos registros de crimes entre os estados. A reportagem é de Maria Neves.
20: A Comissão de Segurança Pública da Câmara dos Deputados aprovou o projeto que exige a utilização de boletins de ocorrência padronizados por todos os integrantes do Sistema Único de Segurança Pública. Atualmente, cada estado adota um modelo próprio de coleta de dados sobre crimes. A proposta do deputado Eduardo Veloso, do Acre, determina ainda que os dados dos boletins de ocorrência sejam incluídos no Sistema Nacional de Informações de Segurança Pública, prisionais, de rastreabilidade de armas e munições, de material genético, de digitais e de drogas. De acordo com Eduardo Veloso, a padronização dos boletins de ocorrência vai possibilitar a uniformidade dos registros e garantir que todas as informações relevantes sejam coletadas. O parlamentar ainda defende que a centralização dos dados no Sistema Nacional de Informações de Segurança Pública vai permitir a análise mais detalhada das ocorrências, o que facilita a identificação de padrões e tendências de criminalidade. Com isso, ele acredita que será mais fácil, inclusive, combater o crime.
21: Essa proposta vai facilitar, padronizar e agilizar a ocorrência em si, fazendo com que a gente tenha também uma resposta mais rápida para o cidadão, vai fazer com que a polícia seja mais efetiva e vai fazer com que aqueles criminosos sejam capturados mais rápido, né? Porque hoje a gente tem uma dificuldade, principalmente nesses pequenos furtos, de uma interligação dos sistemas, e isso aqui vai fazer com qualquer que seja o tipo de ocorrência essa ligação. Então, eu acredito muito nessa proposta.
20: Ao defender a proposta, o relator, deputado delegado Fábio Costa, do PP de Alagoas, também sustentou que a padronização e a integração dos dados vai facilitar a cooperação entre as forças de segurança e melhorar o combate à criminalidade. Para o parlamentar, a uniformização dos registros vai resultar em dados mais completos, consistentes e comparáveis entre os estados, o que melhora a qualidade das análises. Na opinião de delegado Fábio Costa, esses avanços vão abrir espaço para novas ferramentas de inteligência, estatística e monitoramento. Ele afirma ainda que, com isso, a administração pública poderá tomar decisões mais eficazes. O projeto que padroniza os boletins de ocorrência em todos os estados do país ainda será analisado pela Comissão de Constituição e Justiça. Da Rádio Câmara de Brasília, Maria Neves.
2: Turismo.
7: A Câmara aprovou o projeto que cria a rota turística religiosa do Cariri, interligando os municípios cearenses de Juazeiro do Norte, Crato, Barbalha e Santana do Cariri. Autor da matéria, Yuri do Paredão, do MDB, afirma que a intenção é valorizar o patrimônio cultural e histórico da região.
3: Essa conquista fortalece a fé, valoriza a cultura do nosso povo e gera mais emprego, renda e oportunidades para a nossa região. O Cariri ganha ainda mais reconhecimento nacional como um dos maiores patrimônios religiosos e culturais do Brasil. Seguimos trabalhando com compromisso para levar mais desenvolvimento ao Cariri e a todo o Ceará.
19: O texto prevê que o governo federal poderá cooperar com o estado e os municípios para melhorar a infraestrutura e o atendimento aos romeiros que visitam os monumentos da fé. Yuri do Paredão acredita que o reconhecimento oficial vai atrair mais investimentos para o turismo religioso no Ceará.
7: Termina agora o Jornal Câmara dos Deputados com trabalhos técnicos de Everson Urani e apresentação de Val Monteiro e Márcio Aquilissardi. Uma boa noite para você.
19: Você fica com as notícias do Tribunal de Contas da União. Boa noite.
2: Minuto do TCU.
22: O Tribunal de Contas da União fez auditoria para avaliar o uso dos recursos federais destinados à Previdência Social em 2025. Neste ano, o programa deve movimentar cerca de 1 trilhão e 3 bilhões de reais. A Previdência é uma das maiores políticas públicas do país e garante aposentadorias, pensões e outros benefícios a milhões de brasileiros. A fiscalização analisou se os recursos estão sendo aplicados de forma eficiente e se contribuem para ampliar a proteção social e reduzir desigualdades. O TCU identificou que há espaço para melhorar a relação entre planejamento, monitoramento e execução das ações. Segundo a auditoria, o desafio é fazer com que o planejamento reflita com mais precisão os gastos e os resultados esperados. O tribunal fez recomendações para aprimorar a gestão e fortalecer a política. 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
2: 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Boa noite.

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1: É, quem escuta sabe, 10 horas em ponto. Seja muito bem-vindo, muito bem-vinda. Começa agora o nosso Resumo TMC. A gente segue aí até a meia-noite com um programa bem leve, bem informativo, com as principais notícias do dia, do mundo da política, da música, da cultura, do entretenimento, do esporte e, é claro, com a sua participação no nosso Todo Mundo Comenta. Inclusive, já anota o número do WhatsApp. É o DDD 11 972211001. É isso mesmo, DDD 11 972211001. Tô a postos aqui com o celular da produção, com o Canequinha fazendo aqui os cuidados. E você pode encaminhar a sua mensagem, seu áudio, né, mensagem de texto. Daqui a pouquinho eu vou falar sobre o assunto da enquete do Resumo TMC de hoje. Eu sou a Alexia Marília, a gente segue juntinhos aí até a meia-noite. Então vem comigo que eu vou adorar ter a sua companhia. 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

0: É, vem você também se atualizar no nosso Giro TMC, porque uma pesquisa Datafolha divulgada no domingo mostra que 7 em cada 10 brasileiros acham que o presidente Lula e o Congresso estão mais brigando do que trabalhando juntos. Apenas 20% dos entrevistados enxergam cooperação entre o governo e os parlamentares. Outros 2% disseram não ver nem confronto nem parceria e 8% não souberam responder. O levantamento ouviu 2.004 pessoas nos dias 12 e 13 de maio. Segundo o Instituto, a maior parte das entrevistas foi feita antes da divulgação de conversas em que Flávio Bolsonaro aparece cobrando repasses para o filme Dark Horse, né, filme que conta a vida do ex-presidente Jair Bolsonaro, em um diálogo com o ex-banqueiro Daniel Vorcaro, do Banco Master. E o senador Izalci Lucas, pré-candidato ao governo do Distrito Federal pelo PL, afirmou que o principal desafio da próxima gestão será resgatar Brasília. A declaração foi feita durante uma sabatina promovida pela TMC Brasília, com pré-candidatos ao Palácio do Buriti. Durante a entrevista, Izalci criticou a situação do Banco de Brasília, o BRB, e o caso envolvendo o Banco Master, falando em um possível prejuízo bilionário, e relacionando o episódio ao atual governo do Distrito Federal. Segundo o senador, o DF vive hoje um cenário de caos em diferentes áreas da administração pública. Ao comentar o caso do BRB e do Banco Master, Izalci afirmou que a crise pode influenciar diretamente as eleições de 2026 no Distrito Federal. O parlamentar também citou a possibilidade de uma delação premiada do ex-presidente do BRB, Paulo Henrique Costa, e disse que o episódio traz desgaste político para o governador Ibaneis Rocha e para a vice-governadora, né, a Celina Leão. Sobre ela, Celina Leão, Izalci declarou, abre aspas, não dá pra dizer agora que diante de tudo que tá errado, ela não sabia de nada, não viu nada, fecha aspas. Segundo o senador, o desgaste provocado pelo caso do BRB pode atrapalhar uma eventual candidatura de Ibaneis Rocha ao Senado Federal. E vamos falar agora da pesquisa Quest, divulgada nessa segunda-feira. Essa pesquisa mostra que a maioria dos brasileiros continua apoiando o fim da escala 6x1, modelo em que o trabalhador folga apenas um dia na semana. Segundo o levantamento, 68% dos entrevistados são favoráveis à redução da jornada de trabalho. Já 22% disseram ser contra a mudança. Outros 7% não souberam ou preferiram não responder, enquanto 3% afirmaram não ser nem a favor nem contra o fim da escala 6x1. A pesquisa foi encomendada pela Genial Investimentos e ouviu 2.004 pessoas com 16 ou mais entre os dias 8 e 11 de maio. A margem de erro é de 2 pontos percentuais para mais ou para menos, com nível de confiança de 95%. E ainda no noticiário da política, o presidente Lula afirmou nessa segunda-feira que o Brasil precisa acelerar a busca e o mapeamento de minerais estratégicos no país. Segundo Lula, o Brasil conhece hoje apenas cerca de 30% das riquezas minerais existentes no território nacional. A declaração foi feita durante a entrega de novas linhas do acelerador de partículas Sirius, em Campinas. O equipamento é usado, né, em pesquisas científicas e também pode ajudar a localizar jazidas minerais, sem necessidade de grandes escavações. Durante o evento, Lula revelou que o Brasil recusou uma proposta de cooperação feita pelos Estados Unidos nesse ano. Segundo o presidente, o modelo apresentado pelos americanos foi considerado prejudicial à autonomia do país. Lula afirmou, abre aspas, pode vir chinês, alemão, americano, quem quiser, desde que tenham consciência de que o Brasil não abre mão da sua soberania, fecha aspas. Fala então do presidente Lula, né? O Brasil possui a segunda maior reserva de terras raras do mundo, minerais usados na produção de baterias, semicondutores, carros elétricos e equipamentos de alta tecnologia. O presidente também defendeu que o processamento e a industrialização desses materiais sejam feitos dentro do próprio território brasileiro. Agora 10 horas mais 6 minutos, vamos agora para o noticiário internacional, porque o presidente de Cuba, Miguel Díaz-Canel, afirmou nessa segunda-feira que uma possível ação militar dos Estados Unidos contra a ilha poderia provocar um banho de sangue e trazer consequências graves para a paz na região. Em publicação nas redes sociais, Díaz-Canel afirmou que Cuba não representa uma ameaça. A fala acontece após uma reportagem de um site que afirma que Cuba teria comprado mais de 300 drones militares e discutido planos para possíveis ataques contra a base naval americana de Guantánamo, né, navios dos Estados Unidos, e até a cidade de Key West, na Flórida. O ministro das Relações Exteriores de Cuba, Bruno Rodrigues Parrilha, também se manifestou e disse que o país tem direito à legítima defesa, como prevê a Carta da ONU e o direito internacional. Segundo ele, acusações contra Cuba estariam sendo usadas como justificativa para possíveis ações contra o país. Agora são 10 horas mais 7 minutos.
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0: E toda segunda-feira é aquela mesma história, né? Passado o final de semana, dá aquela preguiça de começar a semana, e a segunda-feira demonstra, né, essa preguiça, aquela letargia em continuar ali a rotina, voltar ao trabalho. Mas estamos na reta final do nosso segundou, e como sempre a gente traz aqui na programação, no Resumo TMC, a previsão do tempo pro dia seguinte, que é para você ter uma noção se coloca o casaco na mochila ou coloca o guarda-chuva, se vai de regata trabalhar ou se põe um óculos de sol. Então vem comigo que eu te explico aqui tintim por tintim. Começando então pela região sul, atenção, olha só, Curitiba na terça-feira vai ser de céu nublado e chance de garoa logo cedo. Mas calma que o sol resolve aparecer à tarde e as nuvens vão diminuindo aos poucos. À noite o tempo fica mais aberto e a máxima vai ser de 15 graus com mínima de 10. Friozinho em Curitiba. E de Curitiba nós vamos agora para a região sudeste, em São Paulo. Céu nublado, chuva pela manhã e aquela garoa insistente aparecendo entre a tarde e a noite. Então, São Paulo aí é terra da garoa mesmo, hein? Máxima de 18 graus e a mínima de 15. E do friozinho de São Paulo, nós vamos agora para o Rio de Janeiro. O tempo fica fechado e com chuva também por lá na terça-feira, viu? Máxima de 24 graus e a mínima de 19. E ainda no sudeste, vamos agora para Belo Horizonte. O sol até aparece na terça-feira, mas divide espaço com muitas nuvens. E olha, tem previsão de pancadas de chuva durante a tarde e a noite. Máxima de 26 graus e a mínima de 17. Por enquanto, muita chuva. E a gente vai agora para o centro-oeste, em Brasília. O dia começa com sol, mas as nuvens vão aumentando. Em Brasília também, olha, a chuva pode aparecer à tarde. À noite, muitas nuvens no céu, mas sem previsão de chuva. Portanto, a chuva está prevista em Brasília somente no período da tarde. Máxima de 28 graus e a mínima vai ser de 17. E fechando com chave de ouro a nossa previsão do tempo, vamos agora para o Nordeste, em Recife. Para fechar aqui, o clima vai ficar mais quente. Recife vai ter dia de sol na terça-feira, algumas nuvens e até aquela névoa no começo da manhã. À noite, céu sem nuvens. Então, sem previsão de chuva, muito pelo contrário, sol em Recife na terça-feira. Máxima de 32 graus e a mínima de 24. 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
0: E vamos falar de esporte. Carlo Ancelotti anunciou nessa segunda-feira os 26 jogadores convocados para defender a seleção brasileira na Copa do Mundo de 2026. A principal novidade da lista é o retorno de Neymar. Mas o técnico italiano evitou garantir a titularidade do camisa 10 no Mundial. O Leonardo Pinheiro traz os detalhes. A gente vai atualizando vocês, né, dessa notícia de hoje que tivemos, então, né? Notícia bombástica. Muitos fãs do esporte estavam ansiosos para ter, então, essa decisão, né? Anunciar, então, finalmente quem seriam os 26 jogadores convocados para defender a seleção brasileira na Copa do Mundo de 2026, né? Inclusive, muitas dúvidas ali em relação à participação do Neymar ou a não participação dele, né? Então hoje tivemos essa resposta e agora sim você confere na reportagem do Leonardo Pinheiro.
3: E foi aqui no Museu do Amanhã que Carlo Ancelotti anunciou os 26 nomes da seleção brasileira para a próxima Copa do Mundo FIFA, que terá transmissão aqui da TMC. E teve direito à paradinha na letra N no momento do anúncio de Neymar Júnior, camisa 10 da equipe do Peixe. Apesar de ter apenas 15 jogos nessa temporada com a equipe santista, o treinador italiano da seleção brasileira escolheu o jogador não só pela qualidade, mas também pelo poder de liderança do jogador. Apesar desse cenário, Ancelotti não garante titularidade ao Neymar.
4: Escolhemos Neymar não porque pensamos que vai ser um boa reserva. Escolhemos Neymar porque pensamos que pode aportar e meter suas qualidades para a equipe. Que jogue um minuto, que jogue cinco minutos, que não jogue, ou que jogue 90 minutos, ou que tire o pênalti. Escolhemos esses jogadores porque estou certo que vão aportar algo para a equipe.
3: 26 nomes escolhidos e agora Carlo Ancelotti e esses atletas terão um pouco menos de um mês à disposição para treinarem e ampliarem, quem sabe, o entrosamento até a estreia na próxima Copa do Mundo. Comoção dentro e fora do Museu do Amanhã no momento do anúncio de Neymar como convocado e camisa 10 da seleção brasileira na próxima Copa do Mundo.
5: Neymar, Júnior.
0: É, e a entrevista coletiva com Carlo Ancelotti, depois do anúncio dos convocados, foi dominada pelo assunto Neymar, como era de se esperar. O técnico da seleção brasileira destacou que Neymar teve um bom desempenho nos últimos meses, mas que ele tem a mesma obrigação que todos os outros convocados.
4: Neymar tem o mesmo papel que têm os outros jogadores, de aportar, porque eu acho que é importante não fixar toda a expectativa sobre um jogador. Eu acho que temos uma responsabilidade comum como equipe e cada um tem que aportar e meter as próprias qualidades só para uma coisa: ajudar a seleção a ganhar a Copa do Mundo.
0: Ancelotti lembrou que o foco da avaliação sobre Neymar foi a parte física e que sua presença no vestiário pode ajudar a equipe como um todo.

0: A gente daqui a pouquinho retoma aqui a fala do Ancelotti, né? Que lembrou ali que o foco da avaliação sobre o Neymar foi a parte física, né? E o técnico da seleção fez questão de ressaltar que, ainda que a experiência de Neymar seja um diferencial, é importante não colocar todas as expectativas em cima de um único jogador.
1: Neymar tem o mesmo papel que têm os outros jogadores, de aportar, porque eu acho que é importante não fixar toda a expectativa sobre um jogador. Eu acho que temos uma responsabilidade comum como equipe, e cada um tem que aportar e meter as próprias qualidades só para uma coisa: ajudar a seleção a ganhar a Copa do Mundo.
0: Agora sim, a gente ouve o trecho do Ancelotti lembrando que o foco da avaliação sobre o Neymar foi a parte física. Vamos conferir.
1: A avaliação de todo o ano ha sido só a parte física. Hemos sempre falado de isso. Era só para Neymar, só um tema físico. Os últimos jogos jogou com continuidade. Pode ser que ele tenha a possibilidade de melhorar sua condição física in questo periodo até o primeiro jogo da Copa, ele tem essa oportunidade, mas pensamos que, a parte disso, a experiência, este tipo de competição, o carinho que tem no grupo, pode criar também um ambiente melhor no grupo e ajudar a equipe a sacá-lo melhor.
0: Agora são 10 horas mais 16 minutos.

0: isso aí, diz aí a sua opinião. Estamos agora no nosso quadro aqui do Resumo TMC, o Todo Mundo Comenta, aquele momento tete a tete com você, nosso telespectador, nosso ouvinte, você que acompanha a nossa transmissão, já anota aí, inclusive, youtube.com/@TMCNewsBR. Também não esqueça que você também pode seguir a gente nas redes sociais, o Instagram e o TikTok, @TMCNewsBR. E para você que é fã da nossa programação esportiva, @TMCEsporte. Também não se esqueça do nosso site, tmc.com.br, para você ter acesso à informação na palma da sua mão. E bom, a gente já colou aqui o nosso Todo Mundo Comenta, porque o assunto não tem nem como não ser, né? É o Neymar convocado. O técnico Carlo Ancelotti anunciou nessa segunda-feira os jogadores convocados para defender a seleção brasileira na Copa do Mundo. E Neymar, atacante do Santos, está na lista dos 26 jogadores escolhidos pelo treinador. Então, muita gente estava na dúvida se vinha ou não o Neymar selecionado, né, nessa lista. Hoje tiramos então essa dúvida, realmente foi revelado que ele está. E eu pergunto para você, nosso ouvinte, nosso telespectador: você acha que o Neymar merecia ser convocado para a Copa do Mundo de 2026? Muitas pessoas adoraram a notícia, outras não tanto, e eu quero saber da sua opinião. Então já vai anotando o número do nosso WhatsApp, é o DDD 11 97221 1001. Lembrando também que você pode escrever ali no chat do nosso, da nossa transmissão do YouTube, né? youtube.com/@TMCNewsBR. E a nossa produção separa aqui os comentários e eu quero ter a sua interação aqui comigo, para você dar a sua opinião, né? Opinião aí em relação ao Neymar sendo convocado então para a Copa do Mundo de 2026. Copa que tá chegando e, é claro, você acompanha toda a programação aqui na TMC, porque quem escuta também torce.
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0: 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Agora 10:19.
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1: Agora 10 horas mais 21 minutos, a gente vai para Brasília agora, porque a pressão pela criação da CPI do Banco Master aumentou na Câmara dos Deputados. O caso mobiliza parlamentares da oposição e também setores da base governista. Quem tem mais detalhes é a Rafaela Soares.
2: O presidente da Câmara dos Deputados, Hugo Mota, afirmou que o pedido de criação da CPI do Banco Master vai seguir o regimento interno da casa. A declaração acontece em meio à pressão de parlamentares da oposição e também de integrantes da base governista para que a comissão seja instalada o quanto antes. Hoje, a Câmara já acumula pelo menos 7 pedidos de CPI ligados ao Banco Master. Um deles, protocolado ainda em fevereiro, já tem assinaturas suficientes para avançar. Mesmo assim, a abertura depende da decisão da presidência da Casa, que argumenta existir uma fila de 15 comissões aguardando análise. O caso ganhou força após operações da Polícia Federal e investigações envolvendo suspeitas de irregularidades financeiras e movimentações bilionárias ligadas à instituição e ao empresário Daniel Vorcaro, que está preso aqui em Brasília. Mas nos bastidores, os deputados avaliam que existe uma cautela e até mesmo uma falta de interesse da Câmara em instalar essa CPI agora, principalmente porque uma investigação de grande alcance poderia atingir diferentes partidos e lideranças.
1: E olha, o ex-governador e ex-senador Álvaro Dias voltou a falar sobre a disputa de 2022, comentou a relação com Sérgio Moro e confirmou a pré-candidatura ao Senado. Quem traz os detalhes é a repórter Isabela Miranda, direto de Curitiba.
3: Em primeiro lugar nas pesquisas, o ex-governador e ex-senador do Paraná, Álvaro Dias, do MDB, reafirmou a sua pré-candidatura ao Senado em sabatina realizada pela TMC Paraná. Em 2022, Dias também liderava todos os cenários na disputa pela cadeira no Senado Federal, mas nos últimos dias acabou perdendo força e não se elegeu. Ele defendeu ter ficado isolado durante a campanha.
4: Eu fiquei isolado e quando o governador Ratinho Júnior, nos últimos dias, resolveu colocar todo o poder da máquina, envolvendo prefeitos, partidos políticos, candidatos, em apoio ao candidato dele, né? Que foi o Paulo Martins, à época, eu disse, olha, você vai eleger o Moro. E foi o que aconteceu, porque me tira o apoio dessa estrutura de prefeitos, de apoio político, e obviamente isso resultaria numa mudança nos últimos dias. E foi o que ocorreu na última semana.
3: Questionado sobre a sua relação com o pré-candidato ao governo do Paraná e atual senador do estado, Sérgio Moro, do PL, Álvaro Dias afirmou que prefere esquecer esses fatos anteriores.
4: Eu acho que é importante para a imprensa, para um jornalista, para um comunicador como você, fazer a indagação, né? Afinal, é do jornalismo, né? Agora, no meu caso, o melhor é não falar sobre essas coisas. É só olhar para frente, olhar o futuro, né? Porque quem tem disposição de servir a comunidade, a população, tem que ter a sabedoria de ignorar certos fatos que te maltratam, que te constrangem, porque o objetivo maior é sempre o coletivo, é sempre a população. Então eu prefiro esquecer esses fatos anteriores, né? E olhar para frente, olhar lá adiante.
3: A TMC Paraná apresenta uma nova série especial de entrevistas com os principais pré-candidatos ao Senado pelo Paraná. Função do senador, relação com o Supremo Tribunal Federal, a dosimetria penal, anistia, escala 6x1, reforma tributária e outros assuntos que impactam diretamente a vida dos brasileiros estarão entre os temas das sabatinas. As entrevistas vão ao ar sempre às 10h30 da manhã, dentro do Paraná TMC. A série começou no dia 18 com Álvaro Dias, do MDB. No dia 19, o entrevistado é Deltan Dallagnol, do Novo. No dia 20, Felipe Barros, do PL, participa da sabatina. Já no dia 21, é a vez de Alexandre Cury, do Republicanos. Dia 22, Gleisi Hoffmann, do PT. E no dia 25, Cristina Grêmio, do PSD. E encerrando a série, no dia 26, quem participa é Guto Silva, do PSD. Os principais cortes das entrevistas vão entrar no Instagram, no @TMCParaná. Além disso, a íntegra das sabatinas também vão estar disponíveis no canal do YouTube da TMC News BR.
1: É, você confere toda a programação aqui voltada para as eleições de outubro, ano presidencial. E é claro, a gente acompanha todo o xadrez da política aqui na TMC. E bom, mudando de assunto agora, uma nova barreira comercial anunciada pela União Europeia coloca pressão sobre um dos setores mais estratégicos da economia brasileira, o agronegócio. Quem traz os detalhes é a repórter Rafaela Soares.
2: O governo brasileiro prepara uma resposta oficial à decisão da União Europeia de restringir a importação de carnes bovinas, suínas e de aves, além de outros produtos de origem animal, a partir de setembro. A medida provocou uma reação imediata do Itamaraty e mobilizou também os ministérios da Agricultura e do Desenvolvimento, Indústria, Comércio e Serviços. O argumento utilizado pelo Bloco Europeu é sanitário, principalmente em relação ao uso de antimicrobianos na produção animal. Segundo o pesquisador Bruno Capuzzi, a decisão foi baseada em uma determinação de 2019, mas pegou o setor de surpresa, já que havia um canal de negociação aberto entre as duas partes. Ele também destaca a importância comercial entre os dois países.
5: O Bloco Europeu responde por parcela significativa das exportações brasileiras, cerca de 5% das exportações de carne de bovina e 10% das exportações de carne de frango. E é importante para a composição de custo, já que é um mercado de alto valor de consumo.
2: E é justamente em meio a esse impasse que o Ministério da Agricultura anunciou a atualização das regras brasileiras para o uso desses medicamentos, com o objetivo de ampliar o controle e reforçar a exigência de prescrição. Capuz explica que as expectativas são positivas.
5: Como as negociações já estão em andamento, estima-se que até setembro elas possam ser resolvidas e o Brasil possa reintegrar a lista de países autorizados para exportar para a União Europeia. Hoje é uma questão de regulação sanitária, não é um problema sanitário.
2: Técnicos brasileiros e autoridades europeias devem se reunir nas próximas semanas para discutir os critérios adotados e tentar evitar que as restrições entrem em vigor.
1: Olha, publicações que usavam o nome da Fiocruz para espalhar desinformação nas redes sociais viraram alvo de uma ação da Advocacia Geral da União. A gente continua essa história também com a Rafaela Soares.
2: A justiça determinou o bloqueio de perfis nas redes sociais acusados de divulgar informações falsas envolvendo a Fundação Oswaldo Cruz, a Fiocruz, uma das principais instituições de pesquisa e saúde pública do país. A decisão foi tomada após uma ação da Advocacia Geral da União, a AGU, que identificou publicações com conteúdo enganoso e manipulado, utilizando indevidamente o nome e a imagem da Fiocruz. Segundo a AGU, os perfis espalhavam desinformação capaz de induzir a população ao erro e afetar a credibilidade da instituição. De acordo com o governo federal, as páginas utilizavam uma aparência bem semelhante à oficial e reproduziam conteúdos falsos para dar legitimidade às postagens. O órgão argumentou que esse tipo de prática ultrapassa o direito à liberdade de expressão e pode configurar ilícitos digitais e desinformação. Com a decisão da justiça, as plataformas digitais devem retirar os perfis e conteúdos apontados pela investigação.
1: E agora a gente vai para São Paulo, porque começou nessa segunda-feira, na capital paulista, a edição 2026 do maior evento supermercadista do mundo, né? A feira APAS Show reúne líderes do setor, indústrias varejistas e autoridades para debater tendências, inovação e maneiras de fortalecer a cadeia produtiva do varejo alimentar. Na abertura do evento, que conta com empresas brasileiras e internacionais, um dos focos foi a discussão sobre a escala 6x1. O Bernardo Silva acompanhou.
6: A 40ª edição acontece no Expo Center Norte, com 900 expositores de mais de 20 países diferentes, apresentando aqui os produtos para o público, onde nomes importantes marcaram presença, como o governador do estado de São Paulo, Tarcísio de Freitas, o prefeito da capital paulista, Ricardo Nunes, e o vice-presidente do Brasil, Geraldo Alckmin. Durante o evento, o presidente da APAS Show, Erlon Ortega, comentou que a edição de 2026 tem dois temas que ganham destaque. São eles o avanço do segmento de frutas, legumes e verduras, buscando assim acompanhar o movimento da sociedade que busca por uma postura mais saudável, e o fim da escala 6x1. O presidente da APAS, Erlon Ortega, defende espécies de compensações para os empresários, caso a mudança aconteça. Vamos ouvir.
7: Eu tenho a dizer que o 6x1, ele, ou 5x2, ele tem pontos positivos e negativos, mas na nossa opinião, nós queremos uma discussão mais moderna, essa discussão está um pouco ultrapassada, então eu acho que a nossa discussão, ela tem que ser liberdade, quem quiser trabalhar mais, trabalha mais, quem quiser trabalhar menos, trabalha menos, quem quiser ficar no modelo atual, fique, mas que a gente possa, dentro das regras trabalhistas, dar mais produtividade e sair desse modelo engessado.
6: E o vice-presidente do Brasil, Geraldo Alckmin, rebateu as críticas que o modelo apresentado pelo governo federal sofreu aqui no evento. Ele disse que o momento é de diálogo.
8: Sobre a jornada de trabalho, é uma tendência mundial. À medida que a tecnologia permite você fazer mais com menos gente, eu cada vez que uso tecnologia, eu produzo mais com menos pessoas, é uma tendência mundial de você ter uma jornada menor. Então, o presidente Lula encaminhou a proposta ao Congresso Nacional. Cabe agora ao Congresso Nacional discuti-la e votá-la.
6: Vale lembrar que o evento é o maior supermercadista do mundo e por isso reúne milhares de pessoas interessadas em ficar de olho nas projeções e inovações que estão chegando no mercado. Quem tiver interesse em participar, ele vai até quinta-feira com 4 dias de duração. Para mais informações, basta buscar pelas redes sociais da APA Show.
1: Olha, e durante a abertura do evento, o governador de São Paulo, Tarcísio de Freitas, defendeu que as mudanças na escala 6x1 devem considerar não só os interesses dos trabalhadores, mas também os empregadores. Vamos acompanhar.

0: Imagina aquele empregador que hoje paga 3 mil reais para ser um funcionário, mas queria pagar 6, poderia pagar 6 e não paga, porque esse dinheiro é subtraído por meio de encargos pesados. E não adianta achar que, de repente, aquele trabalhador que vai ter uma jornada reduzida, mas vai perder o seu poder de compra, vai aproveitar essa jornada com a sua família. Vai ter que perder o tempo livre fazendo bico para garantir o mínimo de renda.
1: É, agora a gente muda de assunto, porque os tribunais de contas estaduais, em parceria com o Tribunal de Contas da União, realizaram uma série de auditorias para analisar as chamadas emendas PIX. O resultado agora será encaminhado para o ministro do Supremo Tribunal Federal, Flávio Dino, que é o relator de um inquérito que investiga desvios e irregularidades. De Curitiba, o repórter Brian Valêncio traz todos os detalhes.
2: Uma auditoria nacional realizada pelos 33 tribunais de contas do país e coordenada pelo Tribunal de Contas da União apontou fragilidade nas aplicações das chamadas emendas PIX, transferências especiais feitas pela União a estados e municípios sem necessidade de convênio formal. No Paraná, a fiscalização avaliou emendas repassadas entre 2022 e 2024 ao governo estadual e a 3 municípios, que são dois vizinhos, Francisco Beltrão e Londrina. O governo do Paraná recebeu R$1.850.000. Já os municípios receberam valores para investimentos, incluindo 7 milhões para Francisco Beltrão, 3 milhões para dois vizinhos e 500 mil para Londrina. A auditoria identificou falhas de planejamento, baixa transparência, dificuldade para rastrear esses recursos e indícios de irregularidades na execução das despesas. Também foram encontrados aqui no Paraná casos com suspeitas de superfaturamento, sobrepreço e uso de verbas em situações vedadas pela legislação. Os nomes dos parlamentares que apadrinharam essas emendas com possibilidades de irregularidades não foram divulgados. Os resultados dessa auditoria serão enviados ao Supremo Tribunal Federal para subsidiar aquela ação relatada pelo ministro Flávio Dino, que discute a transparência e o controle das emendas parlamentares em todo o país.
1: A gente continua no assunto política, porque publicidade velada, desafios perigosos e o uso da inteligência artificial nas redes sociais estão no centro das novas regras lançadas pelo CONAR para influenciadores digitais. O guia amplia a proteção para crianças e adolescentes e reforça a responsabilidade de criadores de conteúdo, agências e marcas anunciantes, especialmente em ano eleitoral. A Rafaela Soares tem todas as informações.
3: A atualização das regras acontece em meio ao aumento da pressão sobre a atuação de criadores de conteúdo e também depois de polêmicas envolvendo publicidade velada e conteúdos produzidos com o uso da inteligência artificial. Por isso, o novo guia reforça que todo conteúdo patrocinado precisa ser identificado de forma clara para o público. Segundo o advogado Luiz Werneck, ex-conselheiro do Conselho Nacional de Autorregulamentação Publicitária, o CONAR, a atualização ajuda a reduzir as áreas cinzentas da legislação.
4: Ele reduz a importância dessa ideia do controle editorial, né, e passa a focar mais na existência de um arranjo entre as partes, entre ali a marca e o influenciador. Isso é importante porque o mercado digital evoluiu, né? Hoje muitas campanhas não funcionam mais com roteiro aprovado ali sobre a publicidade, né? Não é aquele modelo tradicional que nós estamos acostumados. Existem aí publicidades realizadas pelos creators, pelos embaixadores, pelos afiliados, tem os recebidos, tem os benefícios diretos.
3: O documento também amplia o cuidado com campanhas voltadas para menores de idade e deixa mais explícita a responsabilidade compartilhada entre influenciadores, agências e marcas anunciantes.
4: É importante, né, que essa responsabilidade ela não fica apenas no influenciador. Ele também traz responsabilidade para a marca, para a agência, para o afiliado e demais envolvidos sobre aquele conteúdo e sobre essa afronta do Código de Defesa do Consumidor de informar que aquele conteúdo é publicidade, né? Então, além das representações que tem lá no CONAR no final do dia, isso pode gerar aí atuação de PROCON, Ministério Público, ações judiciais, né? Especialmente se for ver ali uma publicidade infantil, algum produto regulado, né? Ou alguma prática mais potencialmente enganosa.
3: Entre os pontos de atenção estão publicidades disfarçadas de opinião pessoal e o uso da IA para manipular imagem, voz ou aparência.

0: notícia sem aviso ao consumidor. O CONAR afirma que o objetivo é atualizar as regras diante das novas tecnologias e da influência cada vez maior dos criadores de conteúdo no ambiente digital.
1: Agora são 10 horas mais 39 minutos.
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1: É, 10 horas mais 41 minutos e em entrevista à TMC, a ex-ministra do Planejamento e Orçamento e também pré-candidata ao Senado, Simone Tebet, falou sobre a candidatura por São Paulo e a avaliação eleitoral de 2026. Tebet também comentou sobre endividamento, combate ao crime organizado e segurança pública. Vamos conferir agora essa entrevista exclusiva.
2: Vou fazer uma pergunta rápida para a gente começar os nossos trabalhos aqui. O seu rumo político já está, estamos no dia 13 de maio, né? O seu rumo político já está definido para 2026?
3: Sim, Felipe. Sou pré-candidata ao Senado Federal aqui pelo Estado de São Paulo.
2: Imexível, como diria um ex-ministro, imexível.
3: Passou a ser parte do vocabulário, né? Da língua portuguesa, então imexível.
4: Bom, eu já quero então falar um pouquinho do que está acontecendo na política e trazer o que a senhora fez nos últimos meses, que passou o último ano alertando sobre despesas obrigatórias, sobre engessamento do orçamento, sobre risco fiscal e ao mesmo tempo que nós temos visto nas últimas semanas, o governo anunciando uma série de medidas econômicas vistas até como um pacote de bondade, né, com ampliação de benefícios, com estímulo ao consumo. Eu queria perguntar para a senhora se existe hoje um conflito entre responsabilidade fiscal e estratégia política eleitoral, considerando todo o seu trabalho neste governo.
3: Bom, Joana, eu acho que o conflito entre o fiscal e o social, ele sempre existiu, seja qualquer governo. Não há conflito, a meu ver, nesse momento, entre o fiscal e o processo eleitoral. O presidente Lula, quando me convidou para assumir a pasta do planejamento e orçamento, ele só me deu uma determinação, me deu autonomia para trabalhar junto com a equipe econômica. Simone, eu quero pobre no orçamento. E eu entendi o que ele quis dizer com isso. O Brasil é famoso, isso não é de agora, pela sua injustiça tributária. Se arrecada muito de quem paga, de quem ganha pouco, e os super ricos ou os ricos, e assim eu falo com toda tranquilidade, quem pertence a essa, dentro dessa hierarquia, a essa categoria, paga proporcionalmente infinitamente menos impostos. Então, diante da justiça tributária, vamos cobrar impostos, pelo menos 10%, hein, de quem não paga, né, ou paga menos que isso, para poder garantir que a gente possa fazer política social, entregar projetos sociais para a população. Então, eu só dou um exemplo dentro desse processo, que foi a isenção do imposto de renda para a classe média, cobrando dos super ricos que não pagavam pelo menos 10%. As outras medidas, que eu acho que vocês podem citar algumas delas, que vieram ao longo do caminho, elas vieram fruto da realidade fática. Nós saímos de uma pandemia, tivemos que reconstruir políticas públicas, reconstruir o país, sem poder aumentar a carga tributária da população brasileira e fazendo esse equilíbrio. Eu dou um exemplo que é o Desenrola, né? Que muitos falaram, o Desenrola 2.0 é um projeto eleitoreiro. Peraí, o Desenrola, ele já aconteceu e ele veio lá atrás. É muito fácil para quem não dorme ou não, quem dorme, né, em berço esplêndido, falar, vamos esperar até janeiro para resolver o problema dos endividados no Brasil, que nós sabemos, né, que o endividamento no Brasil está em números recordes. Vai falar para aquele pai de família, né, que esperar 8 meses devendo no rotativo do cartão de crédito. Então, Desenrola 2.0, ele veio e vem realmente para colocar as coisas nos seus devidos lugares. É para isso que existe o Estado, para isso que se faz política, né?
5: Ministra Dani Lima, obrigada pela entrevista aqui. Eu queria falar um pouquinho sobre política. A senhora disse, meu papel é inamovível. Vou usar aqui uma segunda versão da palavra. Mas o PSB tem ainda o nome de Márcio França. A ministra, ex-ministra também agora do Meio Ambiente, né, Marina Silva, também é uma possibilidade para o Senado. E vagas são duas, né? Como é que se resolve essa equação? Três grandes nomes, três bons nomes para duas vagas.
3: Vou aqui plagiar a fala de um representante do meu partido, PSB, né? Esse é um bom problema, né? Oxalá todas as chapas de todos os estados tivessem esse problema de ter que escolher entre esses nomes com tanta credibilidade, com tanta história, com tanta experiência, né? E com tanta ficha de serviços prestados. Nós estamos falando de Márcio e Marina. Um já foi governador e ministro de estado. Marina, ministra, já foi candidata à presidência da República, enfim. Né? Então é um time de excelência que está pronto para cumprir missão. Como eu vim disputar e sou pré-candidato ao Senado Federal, da mesma forma Marina e Márcio estão prontos para ocupar qualquer espaço. Nós temos ainda uma vaga de vice, nós vamos estar sentado numa mesa de conversa, essa conversa passará também pela liderança do presidente Lula. Nós somos obviamente um partido independente, mas fazemos parte de uma frente ampla aqui no estado de São Paulo e também no projeto nacional, então acho que esse é um bom problema que vai ser resolvido ao longo do tempo.
2: Ministra, a senhora disse em entrevista recente que a eleição de 2022 ainda não acabou e não temos como discordar disso, né? Por causa da polarização, principalmente. O que isso significa para a democracia brasileira?
3: Bom, primeiro, justificar o porquê que eu disse isso, né? Nós saímos em 22 de uma eleição absoluta, com população absolutamente dividida. Não preciso ir muito longe. Quando a gente compara números, e política é percepção, né? Processo eleitoral é percepção e é comparação, todos os números. Não tem um número que o governo do presidente Lula não esteja melhor do que o governo passado. E assim mesmo a gente não vê replicando esses números em números favoráveis eleitoralmente. Existe um empate técnico, acabou de sair uma pesquisa agora, mostrando ainda que um favoritismo do presidente Lula, mas no empate técnico. Então, por que tantas, o Brasil avançou tanto em tantas áreas e a gente não vê repercutido? Porque, de novo, nós estamos repetindo 2022 para 2026. O Brasil está polarizado, mas eu faço um parênteses aqui, de percepção de quem teve o voto exatamente desses 5%, de 6%, acho até que é um pouco mais hoje, de independência que vão decidir a eleição. Diferentemente de 22, o que eu percebo andando nas ruas, e eu como ministra do planejamento, fui a todas as capitais do Brasil ao longo desses 3 anos, mais de uma vez, então percorri o Brasil, não só como candidata, mas depois nesses últimos 3 anos, é um cansaço absoluto da maioria da população brasileira. É que ela não grita, ela não fala, ela é mais equilibrada, mais quieta. Então os radicalismos ficam nas redes sociais e a gente tem uma percepção equivocada. As pessoas querem alternativas no sentido do diálogo, elas estão cansadas desse embate que sabem que não resolve a vida das pessoas. Então, diante desse processo, essa eleição de 2026, dentro do que a gente sabe de retrocessos civilizatórios versus avanços para a sociedade brasileira, é decisivo. Nós estamos diante de uma janela, eu tenho falado muito isso, nós estamos de uma janela demográfica muito difícil e perigosa. O Brasil está envelhecendo muito rapidamente antes de ficar rico enquanto nação, diferente do que aconteceu com a Europa. E essa janela de oportunidade, né, de não sermos, de conseguirmos fazer a nação brasileira se enriquecer e garantir a dignidade para o seu povo, ela está se fechando, ela vai se fechar em 15 anos no máximo. Nós temos uma década para resolver os nossos problemas. E quem efetivamente tem política social, tem projeto, tem planejamento estratégico para tirar o Brasil não só do mapa da fome como nós saímos, mas diminuir essa vergonhosa taxa de desigualdade social, e somos um dos países mais desiguais do mundo, é o governo do presidente Lula. Então, diante dessa realidade, eu faço parte de uma frente ampla, porque eu acredito que essa eleição de 26 é ainda mais relevante para a democracia, para o processo civilizatório do que foi 22, porque nós estamos diante de uma janela de oportunidade nos próximos 4 e 8 anos que nós não podemos perder, de avanço de projetos, de desenvolvimento sustentável para o Brasil. E é por isso que eu faço também parte desse time. Então, assim, o que está em risco é que Brasil vocês querem para os próximos anos e para os seus filhos. É um Brasil que pensa em usar o fundo de garantia para você comprar arma, que depois vai ser desviada, vai ser roubada para ir para o crime organizado, né, que vai aumentar a violência, a letalidade. Um Brasil que só pensa em desmatar de forma absoluta, e olha quem fala é alguém do agronegócio, né? Ou alguém que projeta um desenvolvimento sustentável, que cuida das pessoas, que cuida das famílias, né? Um projeto de alguém que, enquanto foi senador, o grande projeto dele era privatizar praias e com isso impedir as pessoas mais simples de terem o único lazer praticamente de graça, que é poder frequentar uma praia no Nordeste brasileiro, no litoral, na Baixada Santista em São Paulo, ou alguém que, ao contrário, entende que o Brasil é para todos e é preciso essa inserção de toda a população nas políticas sociais para garantir a cidadania para todos. Então, eu acho que é isso que está em jogo no processo eleitoral, e o meu papel como uma pessoa de centro, e isso talvez me dê a legitimidade que a esquerda não tem, porque eu sou uma pessoa de centro, de dialogar. Olha, eu penso diferente em muita coisa, com a esquerda, mas quando se trata de democracia, que sem ela nós não temos nada, quando se trata de garantir efetivamente um avanço que nós precisamos para transformar esse gigante que é o país num país de oportunidade para todos, eu não tenho alternativa, ninguém pode pensar duas vezes, né, a não ser escolher o caminho certo, que é o caminho do avanço e do desenvolvimento, que é o caminho do progresso que nós queremos para o país.
4: Essa moderação da qual a senhora fala é importantíssima, é a esperança, né, para um futuro melhor, mas apesar da senhora dizer que vê nas ruas as pessoas mais esperançosas, com vontade então de batalhar por esse futuro, o que nós vemos nas pesquisas e o que nós sentimos de fato, muito pelas redes sociais, e a gente está imerso nas redes sociais diariamente, é que o radicalismo e essa polarização, eles estão muito cristalizados. O presidente tem uma rejeição alta. São números que mostram que a população também está cansada de uma política que vem sendo feita há bastante tempo. Onde há espaço para a moderação nas eleições deste ano?
3: Bom, além do diálogo, de dialogar claramente com esse público independente, Joana, mostrar, sim, que entre a narrativa e a verdade, né, fazer prevalecer a verdade. Uma parte da população está cansada, e com razão, eu sempre combati muito fortemente a corrupção no Brasil. Mas, lamentavelmente, o lado de lá se coloca como o paladino da moral, dos bons costumes, né, e do combate à corrupção. Só que a verdade sempre prevalece. E isso se mostrou da última pesquisa para essa, diante de pelo menos dois episódios que aconteceram nos últimos tempos, né? O Banco Master mostrando efetivamente quem foi, né, em que governo isso iniciou, quem foi omisso na investigação, na fiscalização, no combate a esse que é o maior escândalo de corrupção já da história envolvendo o mercado financeiro, e quem está com quem na fotografia quando da votação e da derrota, né, do nome indicado pelo presidente Lula a uma vaga para o Supremo Tribunal Federal. Basta olhar a fotografia. Então, é uma guerra de narrativas, você tem razão. Os números na pesquisa não mostram, talvez até por uma certa incompetência nossa, porque é muito fácil a narrativa deles, porque quem não tem compromisso com a verdade fala o que quer. Como nós temos o compromisso com a verdade, né? O compromisso com as pessoas. Essa briga é desleal, né? Eu sempre uso esse ditado que eu ouvi certa feita, né? Enquanto a verdade, a mentira, ela sobe de elevador, a verdade sobe de escada. Então, é difícil nesse mundo de rede social você combater as narrativas fáceis que são colocadas. Mas isso, para isso existe o processo eleitoral. Então, de forma objetiva, Joana, assim, a minha resposta para você é com coragem, né, e com persistência, incansavelmente, a partir de agora, nesse período pré-eleitoral, mas especialmente na eleição onde a gente tem a liberdade maior e poder usar, obviamente, os tempos de rádio, televisão, mostrar quem é quem no processo, quem está do lado do povo, quem realmente dá autonomia, por exemplo, para uma Polícia Federal, investigar quem quer que seja, doa quem doer, porque uma parte da população brasileira também coloca na conta, e tem que colocar mesmo, né, quem é que vai combater a corrupção, quem é que vai realmente garantir que o dinheiro suado do imposto do trabalhador brasileiro vá lá para o hospital, vá lá para a escola, para garantir a merenda do seu filho e garantir a qualidade dos serviços públicos.
5: Ministra, eu quero falar um pouco sobre duas das principais plataformas da oposição, quer dizer, do governo ao qual a senhora vai fazer oposição aqui em São Paulo, né? Você tem um pré-candidato ao Senado também, Guilherme Derrite, que foi secretário de Segurança Pública, cuja o mote, né, é pregar uma linha duríssima no combate ao crime organizado e no combate ao crime. São Paulo vive dias muito inseguros, não sei se a senhora já teve oportunidade de mergulhar no dia a dia do estado, em especial da capital, onde está muito difícil andar com um celular dentro do carro, não tem mais muito espaço seguro, né? Você sai da portaria de dentro de casa já atenta e um pouco, um tanto quanto nervosa. E a outra questão é essa ideia, né, de um governo liberal que joga bastante para frente. O principal símbolo desse governo que prioriza negócios foi alvo de uma tragédia ontem. A Sabesp estourou um cano de gás, um negócio assim bárbaro, brutal para uma empresa que tem a expertise que a Sabesp tem, e acabou deixando uma vítima fatal, outras pessoas feridas. Como é que a senhora pretende se contrapor a essas duas linhas, digamos assim?
3: De novo com a verdade, Dani, posso focar no dois, mas se me permitir, no assunto que me toca muito, que é o primeiro que você colocou. Bom, primeiro, né, de novo, assim, reforçar o quão desastrosa foi a forma de privatização da Sabesp. E aqui eu quero deixar muito claro que eu não sou a favor de Estado grande, máximo, de estatais ineficientes. Para mim, o Estado não é mínimo nem é máximo, é o Estado necessário para garantir a dignidade das pessoas. Para mim, o que vale é algumas estatais que dão resultado, que precisam ficar na mão do Estado, e o restante você, de forma racional e equilibrada, garantindo sempre o interesse público, você pode colocar na mão da iniciativa privada. Essas parcerias do público com o privado é o que dá certo, né? Nas grandes potências, e também tem que dar certo no Brasil. O problema é a forma desastrosa como foi feita. E aí, deixando isso de lado só, e eu posso me delongar se você quiser, mas assim, eu acho que o assunto que mais nesse momento, embora o desastre que precisa ser investigado com todo o rigor, né, que aconteceu ontem, que levou à morte, inclusive feridos, eu gostaria de focar rapidamente em relação à segurança pública, que de novo é aquela coisa, né, da narrativa. E para isso existe o processo eleitoral, né? Vamos ver com quem está a verdade. A grande realidade é que os números vão mostrar, e a percepção da população não pode ser menosprezada, o quão desastrosa foi e está sendo a gestão, não só do ex-secretário de Segurança Pública, mas do governo do Estado de São Paulo nesses últimos 3 anos que reforme se refere ao crime organizado, que se refere à segurança pública. Ah, eu prendi mais, diminuí, eu coloquei tantas pessoas a mais na cadeia. Isso resolveu a vida dos mais pobres, garantiu segurança, isso diminuiu a percepção da população de que está sendo furtada, roubada, violentada? Eu não preciso ir muito longe, eu daria 2 exemplos, né? Um deles é em relação à violência contra a mulher. O discurso de ódio propalado por eles nesses últimos anos está levando a que São Paulo, o estado de São Paulo, tenha um feminicídio por dia, dá um pouquinho a mais do que isso, mas um feminicídio por dia. Então, é uma política que não é eficiente nesse setor, porque não combate o mal pela raiz, e o mal está neles. São eles que estimulam esse discurso de ódio. Um outro, mas para não falar que eu estou com uma pauta sectária de gênero ou só da mulher, que não é só da mulher, é da família brasileira. Né? Fiquemos com os números do crime organizado. Eles vão ter que se explicar por que que o crime organizado, o PCC, cresceu tanto em São Paulo, internacionalizou. Você vai no Paraguai e na Bolívia, eles estão lá. E eu conheço a realidade porque eu nasci num estado de fronteira. Eu conheço muito bem a realidade do problema da segurança pública no país. As drogas que chegam, os armamentos, o cigarro contrabandeado, a bebida batizada, que a gente chama, né? Isso tudo que vem, ela não causa um problema só para a saúde pública das pessoas. Isso tudo é um dinheiro que vem para fortalecer o crime organizado. E é esse crime organizado que sequestra lá, né, os jovens da periferia para o crime, né, que deixam as nossas mães inseguras, que aumenta a violência, a percepção que a classe média, a sociedade de São Paulo, ela tem em relação ao crime. Então, assim, essa é uma pauta que não tem como eles ganharem, porque eles não fizeram o dever de casa. E aí, se você me permite, porque eu estava lá, né, quem quer realmente resolver o problema de segurança pública, não coloca o interesse eleitoral à frente do interesse das pessoas. Sabe, quem entende de segurança pública, sabe que segurança pública, a partir de um tempo para cá, com essa internalização, essa crime transnacional, né, envolvendo PCC e outros comandos da vida, só se faz com uma ampla coordenação do governo federal. E quando o governo federal, através do presidente Lula, colocou do ministro Lewandowski um projeto que poderia ser alterado, modificado, é para isso que existe o Congresso Nacional, que é a PEC da segurança, dizendo: eu sei que segurança pública é responsabilidade dos estados, está na Constituição, mas eu sei também que agora os crimes ultrapassam as fronteiras dos seus estados, que é preciso uma grande coordenação envolvendo forças armadas, Polícia Federal, Polícia Rodoviária Federal, Serviço de Inteligência, etc. A primeira reação dos governadores: não mexam no meu terreno, né? Não mexam conosco, nós não queremos isso, como se fosse uma guerra de vaidades. Quem paga o preço é a população brasileira é a população de São Paulo. Então, e ao invés de uma PEC da segurança que está aí, pode ser que a gente tenha um resultado positivo, aprovam um PL antifacção absolutamente equivocado, que não vai resolver o problema da segurança pública de São Paulo nem do Brasil.
2: Ministro, eu quero voltar a uma resposta pela qual a senhora passou agora há pouco, que é a sua conexão com o agro, e o agro é um player importante, então essa pergunta vai para pré-candidata ao Senado por São Paulo e também uma aliada e ex-ministra de um futuro governo Lula, né? Estamos defendendo, nosso governo federal está defendendo de fato o agronegócio das pressões que vêm de fora, especialmente da Europa, desse tratado Europa-Mercosul, que não começa nunca e a bola está pingando lá do lado do Oceano Atlântico. Como é que a senhora vê esse ponto, essa questão?
3: Sim, bom, foi excelente, Felipe, porque aí me permite falar também de um assunto que é um assunto que eu assim conheço, né? Primeiro, começava dizendo assim que o agro evoluiu muito nos últimos tempos, né? Assim, essa coisa do agro mais responsável, sustentar na parte ambiental especialmente, né? Mas é um agro que ainda tem uma memória do passado, né, que impede que haja com racionalidade. E aí vem de novo acreditando em certas narrativas equivocadas. Nós tivemos nos últimos anos, e eu estava lá e eu votei isso, fazia parte do CMNE, do Conselho Monetário Nacional, políticas, né, e dialogava muito com a frente parlamentar do agro, né? Nós tivemos o maior plano safra dos últimos tempos, o Proagro sempre avançando para garantir ali o seguro, e da mesma forma como a gente protege a agricultura familiar, que é quem verdadeiramente coloca a comida no prato, na mesa do povo brasileiro, pelo menos 70% do que o brasileiro come vem da agricultura familiar, que precisa de subsídio mesmo para competir em pé de igualdade. A gente sempre garantiu, como a Europa faz, e não é diferente, né? Subsídios, e tem que ser assim, e os gastos tributários mostram isso, para o agronegócio. Nunca tiramos um centavo, primeiro ponto. Segundo ponto. Depois de mais de 20 anos, nós conseguimos tirar do papel o acordo Mercosul-União Europeia. Ninguém é mais privilegiado, vai ganhar mais com acordo dentro do Mercosul do que o Brasil. E dentro do Brasil, o setor, nesse primeiro momento, ainda que num segundo momento a indústria brasileira vai ter um impacto também ainda maior, ninguém vai ser mais beneficiado do que o agronegócio brasileiro, porque abriu-se um mercado que, a nível de populacional e de consumo, está dentro dos nossos parceiros comerciais, tirando, por exemplo, a China, né? E mesmo os Estados Unidos, está a Europa. Exatamente por sermos os que mais vão ser beneficiados, a Europa colocou mecanismos de se proteger. Está no papel dela, como está no nosso papel, através da liderança do vice-presidente Geraldo Alckmin. Nesse embate, ele estava como ministro até pouco tempo da indústria e comércio, mas a sua equipe toda, dentro desse embate, sentar na mesa e dizer o seguinte: nós entendemos que vocês precisam de algum tipo de suporte, mas vocês não vão viver sem a carne brasileira, vocês não conseguem viver sem os produtos brasileiros, sem levar a inflação para a Europa. Então esse diálogo vai acontecer. Então às vezes a gente sai do 8 e vai para o 80. Houve agora recentemente um corte, né? Tipo assim, um boicote aqui no acordo Mercosul-União Europeia. Esses produtos do agro brasileiro não vão entrar no acordo. Eles começam para entrar na mesa de negociação porque estão se protegendo. Quando eles perceberem o impacto desse na vida das pessoas lá, o que eles ganhariam em flexibilizar esse acordo, eu não tenho dúvida que nós avançaremos. Mas de forma, de novo, objetiva, Felipe, se há um governo que foca no agronegócio brasileiro, foi esse Lula 3. Eu estava lá, nós avançamos nessas políticas públicas em todos os setores e conseguimos não só a reforma tributária, que também vai ter um impacto no futuro, mas esse acordo União Europeia-Mercosul, que acho que foi o verdadeiro golaço no que se refere às parcerias, ao aumento dessas parcerias econômicas, comerciais do Brasil com a Europa.
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0: 11:06. Vem você também se informar no nosso Giro TMC, porque uma pesquisa Datafolha, divulgada no domingo, mostra que 7 em cada 10 brasileiros acham que o presidente Lula e o Congresso estão mais brigando do que trabalhando juntos. Apenas 20% dos entrevistados enxergam cooperação entre o governo e os parlamentares. Outros 2% disseram não ver nem confronto nem parceria. E 8% não souberam responder. O levantamento ouviu 2.004 pessoas nos dias 12 e 13 de maio. Segundo o Instituto, a maior parte das entrevistas foram feitas, né, antes da divulgação de conversas, em que Flávio Bolsonaro aparece cobrando repasses para o filme Dark Horse, filme que conta a história do ex-presidente Jair Bolsonaro em diálogo com o ex-banqueiro Daniel Vorcaro, dono do Banco Master. E o senador Isalce Lucas, pré-candidato ao governo do Distrito Federal pelo PL, afirmou que o principal desafio da próxima gestão será resgatar Brasília. A declaração foi feita durante uma sabatina promovida pela TMC Brasília, com pré-candidatos ao Palácio do Buriti. Durante a entrevista, Isalce criticou a situação do Banco de Brasília, o BRB, e o caso envolvendo o Banco Master, falando em um possível prejuízo bilionário e relacionando o episódio ao atual, né, governo do Distrito Federal. Segundo o senador, o DF vive hoje um cenário de caos em diferentes áreas da administração pública. Ao comentar o caso do BRB e do Banco Master, Isalce afirmou que a crise pode influenciar diretamente as eleições de 2026 no Distrito Federal. O parlamentar também citou a possibilidade de uma delação premiada, né, do ex-presidente do BRB, Paulo Henrique Costa, e disse que o episódio traz desgaste público, né, para o governo Ibanez Rocha e para a vice-governadora Celina Leão. Sobre Celina Leão, Isalce declarou, abre aspas, não dá para dizer agora que diante de tudo que está errado, ela não sabia de nada, não viu nada, fecha aspas. Segundo o senador, o desgaste provocado pelo caso do BRB pode atrapalhar uma eventual candidatura de Ibanez Rocha ao Senado Federal. E uma pesquisa Quest, divulgada nesta segunda-feira, mostra que a maioria dos brasileiros continua apoiando o fim da escala 6x1, um modelo onde o trabalhador folga apenas um dia na semana. Segundo o levantamento, 68% dos entrevistados são favoráveis à redução da jornada de trabalho. Já 22% disseram ser contra a mudança. Outros 7% não souberam ou preferiram não responder, enquanto 3% afirmaram não ser nem a favor nem contra o fim da escala 6x1. A pesquisa foi encomendada pela Genial Investimentos e ouviu 2.004 pessoas com 16 anos ou mais entre os dias 8 e 11 de maio. A margem de erro é de 2 pontos percentuais para mais ou para menos, com nível de confiança de 95%. E o presidente Lula afirmou nessa segunda-feira que o Brasil precisa acelerar a busca e o mapeamento de minerais estratégicos no país. Segundo Lula, o Brasil conhece hoje apenas cerca de 30% das riquezas minerais existentes no território nacional. A declaração foi feita durante a entrega de novas linhas do acelerador de partículas Sirius, em Campinas. O equipamento é usado em pesquisas científicas e também pode ajudar a localizar jazidas minerais, né, jazidas minerais, sem necessidade de grandes escavações. Durante o evento, Lula revelou que o Brasil recusou uma proposta de cooperação feita pelos Estados Unidos nesse ano. Segundo o presidente, o modelo apresentado pelos americanos foi considerado prejudicial à autonomia do país. Lula afirmou, abre aspas, pode vir chinês, alemão, americano, quem quiser, desde que tenham consciência de que o Brasil não abre mão da sua soberania, fecha aspas, frase então do presidente Lula. O Brasil possui a segunda maior reserva de terras raras do mundo, né? Minerais usados na produção de baterias, semicondutores, carros elétricos e equipamentos de alta tecnologia. O presidente também defendeu que o processamento e a industrialização desses materiais sejam feitas dentro do próprio Brasil. Agora 11:11, vamos agora para o noticiário internacional, porque o presidente de Cuba, Miguel Díaz-Canel, afirmou nessa segunda-feira que uma possível ação militar dos Estados Unidos contra a ilha poderia provocar um banho de sangue e trazer consequências graves para a paz na região. Em publicação nas redes sociais, Díaz-Canel declarou que Cuba não representa uma ameaça. A fala acontece após uma reportagem que afirma que Cuba teria comprado mais de 300 drones militares e discutido planos para possíveis ataques contra a base naval americana de Guantánamo, navio dos Estados Unidos, e até a cidade de Key West, na Flórida. O ministro das Relações Exteriores de Cuba, Bruno Rodrigues Parrilha, também se manifestou e disse que o país tem direito à legítima defesa, como prevê a Carta da ONU e o direito internacional. Segundo ele, acusações contra Cuba estariam sendo usadas como justificativa para possíveis ações contra o país. Agora são 11 horas, mais 12 minutos.
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0: 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Agora 11 horas, mais 12 minutos. Vamos pro nosso quadro. Trago muitas curiosidades. Inclusive, a gente pode começar esse quadro com um sobe-som dela, Lauryn Hill. Daqui a pouquinho, Lauryn Hill aqui. E por que que eu trago ela no nosso noticiário? Olha só. Você ouve agora X Factory, da Lauryn Hill.

0: É isso mesmo. E ela explicou porque não lançou outro álbum, né, depois do The Miss Education, que inclusive essa música que você ouve, X Factor, é desse álbum. Então vamos lá, né? Ela tá esclarecendo o motivo de nunca ter lançado outro álbum solo depois do The Miss Education of Lauryn Hill, álbum clássico de 1998. Nessa quinta-feira, a Frame World publicou uma mensagem no Instagram apresentando possíveis razões pelas quais Hill optou por não lançar outro álbum, mencionando problemas com a gravadora, as pressões decorrentes da fama e seu perfeccionismo. A artista vencedora do Grammy entrou na sessão de comentários na sexta-feira, onde Hill compartilhou sua discordância com a avaliação da publicação e passou a fornecer uma explicação detalhada sobre o intervalo de décadas entre o álbum The Miss Education of the World e os dias atuais. Então, abre aspas, quando você se sente inspirado e deseja agir com princípios, o que não se discute o suficiente é o desgaste, nem o desafio de encontrar segurança para que você possa criar com integridade, começou a Lauryn Hill, né? Então, ali, complementando essa fala. A maioria vê a oportunidade apenas como dinheiro e muitas vezes exclui o senso. Lauryn Hill continuou, né? Nem The Score, nem The Miss Education foram feitos porque nos permitiram representar o que representamos. Lutamos por cada centímetro. O sucesso estrondoso pode gerar ganância, que começa a denegrir a arte em prol do dinheiro. Somos pessoas vivendo tudo isso. Essas conversas deveriam permitir mais nuances. É, artistas passam por fases, a criatividade exige expressão, exploração e experimentação. Havia pessoas que odiavam o álbum Unplugged e assim, e ainda assim, hoje algumas juram por sua importância, fecha aspas. Então, aos 50 anos, ela se comparou à abolicionista Harriet Tubman. Na verdade, corrigindo aqui, Harriet Tubman, né, ao falar sobre a falta de poder para expressar suas verdades plenamente e a limitação de sua liberdade criativa. Então, ela diz ali, complementa, de certa forma, eu era como Harriet Tubman, correndo para dizer verdades difíceis ao poder antes que certas forças tentassem fechar essas portas. Se fosse tão fácil fazer isso, onde está essa expressão agora no cenário Whoop, That Thing, que alcançou o primeiro lugar na Billboard Hot, né? Lauryn Hill se reunirá com o Wyclef Jean, cofundador do Fugees, né, inclusive a banda na qual ela também fazia parte, no dia 6 de junho, para um show exclusivo no Global Citizen Live, no Rio de Janeiro, no Brasil, para celebrar então 30 anos de aniversário do álbum The Score do grupo Fugees, né? Então, uma atualização, ela ali rebatendo, né, essa análise que foi feita pelo fato aí dela não lançar um novo álbum desde The Miss Education of Lauryn Hill, né? Esse álbum aí que muito premiado dela, que traz inclusive ali um marco para a história do hip hop, né? Porque ele foi inclusive eleito nada menos do que o melhor álbum de todos os tempos, né? Teve um impacto ali na cena musical, porque trouxe também uma representatividade feminina no hip hop, ganhando ali vários álbuns, inclusive tem uma foto dela muito famosa que ela tá ali segurando vários prêmios, né? Então ela evoluiu ali, elevou esse padrão da produção da música negra, em uma época ali de muito preconceito ainda, trazendo então essa representatividade. Então, eu também adoraria ter um novo álbum aí da Lauryn Hill, mas entendo também que muitas vezes não é só fazer álbuns, né? Criar músicas para lucrar. E muitas vezes aí pro artista é também vir de uma inspiração profunda, além de dinheiro, né? Enfim, a gente aguarda também o show dela no Rio de Janeiro, no Global Citizen Live. É muito bacana que ela vem pro Brasil novamente, ela que já veio ao Brasil várias vezes, marcando aí presença em mais um show brasileiro. Agora 11 horas mais 18 minutos.
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6: Agora, 11 horas mais 21 minutos, a gente volta com o nosso quadro, trago muitas curiosidades, porque olha só, pesquisadoras brasileiras do Instituto Oceanográfico da Universidade de São Paulo, da USP, descobriram uma nova espécie de micro-organismo, né, em um vulcão ativo na Antártida. A amostra estava localizada num ambiente com temperaturas próximas de 100 graus Celsius e cercada por gelo e neve, segundo revelou o jornal da USP. A descoberta foi feita em uma das regiões vulcânicas mais ativas do continente, na ilha Deception. É um micro-organismo que foi batizado ali em homenagem ao microbiologista. A microbiologista Vivian Pelizzari, pioneira no Brasil em estudos sobre organismos que vivem em condições extremas. E além de revelar uma nova espécie, o estudo ajuda cientistas a entender como formas de vida conseguem sobreviver em ambientes considerados hostis, o que pode contribuir para a pesquisa sobre mudanças climáticas, biotecnologia e até astrobiologia, área que investiga, entre outras coisas, a possibilidade de vida fora da Terra. Então, as amostras, né, foram obtidas em 2014 durante uma expedição do Programa Antártico Brasileiro, realizada a bordo do navio polar Almirante Maximiano. Na época, a professora Amanda Bendia, hoje docente do Instituto, ainda era doutoranda e participava da missão científica. Desde então, o material permaneceu armazenado e recentemente passou por uma nova rodada de análises genéticas. Então ali, né, essa espécie já foi submetida ao Sistema Internacional de Nomenclatura, né, de Bactérias, né, oficialmente reconhecida pela comunidade científica, ou seja, já foi aí batizado, e agora as pesquisadoras pretendem retornar à ilha Deception para realizar novas coletas e tentar, então, cultivar o micro-organismo em laboratório, o que pode permitir estudos ainda mais detalhados sobre o funcionamento da espécie. Muito legal, então, essa notícia, trazendo, então, aí novas descobertas e uma equipe de cientistas femininas, né, de mulheres ali liderando essa pesquisa, essa descoberta, então, ali do Instituto Oceanográfico da Universidade de São Paulo. Muito bacana. E agora, 11 horas mais 23 minutos, ainda no nosso quadro, olha só, a cantora Shakira foi absolvida de fraude fiscal na Espanha. Então, a Suprema Corte da Espanha absolveu a cantora colombiana da acusação de fraude fiscal e ordenou que o Tesouro a reembolse em mais de 60 milhões de euros. Sobe o som. Vamos ouvir agora a nova música da Shakira.

0: atualização sobre esse caso envolvendo ela, né? A nossa Shakira, que esteve, inclusive, recentemente no Todo Mundo do Rio. E olha só, acusação de fraude fiscal, né? Então a Suprema Corte absolveu ela dessa acusação e ordenou que o Tesouro a reembolse em mais de 60 milhões de euros. Né? Então o reembolso seria referente a multas já pagas, a acrescidas de juros, segundo o documento judicial recebido pela agência de notícias Reuters nessa segunda-feira. Então, no início deste mês, a justiça espanhola, lembrando, né, ela arquivou uma segunda investigação de uma suposta fraude fiscal contra a Shakira, depois de a promotoria e o procurador do estado optarem por não apresentar a acusação contra a cantora. Shakira, que no ano passado chegou a um acordo para evitar um julgamento em Barcelona por uma primeira acusação de não ter pagado 14,5 milhões de euros, né, algo em torno ali de 80 milhões de reais de imposto de renda espanhol entre 2012 e 2014. Então tinha uma segunda investigação pendente por suposta fraude no imposto. Aí o Tribunal da Cidade, ali no nordeste do país, perto de Barcelona, disse que não havia provas que comprovassem a denúncia apresentada por um promotor de que Shakira omitiu consciente e voluntariamente informações e documentação, né, ao preparar seu imposto de renda pessoal e suas declarações de renda de 2018. Então, inclusive aqui no Brasil, tá chegando o prazo final aí da declaração do imposto de renda. Mas, voltando à notícia, né, a artista que vendeu milhões de discos em todo o mundo, morou inclusive com ex-astro do futebol de Barcelona, né, do Barcelona, no caso, e da Espanha, né, o Piqué, por 11 anos. O casal tem dois filhos, a cantora mudou-se para Miami, nos Estados Unidos, após a separação. E no início de maio, a cantora fez o maior show de sua carreira na praia de Copacabana, no Rio de Janeiro, como eu mencionei. Né? Então, a atualização desse caso ali de 2018, né, onde a agência tributária espanhola enviou ao Ministério Público essa denúncia contra a cantora por um suposto crime fiscal. Então, tivemos o desfecho, né? Ela acabou absolvida, então, desta acusação. E vamos falar agora de produção brasileira que vem por aí, olha só, né, depois de vários clássicos que tivemos, inclusive indicados a vários prêmios, vencedores de vários prêmios, né, como por exemplo O Agente Secreto, que a gente torceu para ganhar o Oscar, mas que não foi dessa vez, né, o Ainda Estou Aqui, que venceu ali na categoria de melhor filme internacional. A gente volta a exaltar o cinema brasileiro, dessa vez com Selton Mello, né, ele que está confirmado no elenco da produção internacional 0K. Então, olha só, o ator foi confirmado no elenco numa nova produção da RT Features, que está sendo filmado em São Paulo. O longa é baseado no romance homônimo de Dom DeLillo, né, e terá direção e roteiro de Mikael Almereida. Espero ter pronunciado certo o nome dele. Mas, além de Selton, o elenco reúne vários nomes de destaque do cinema e da televisão internacional. Não, então, ali como Caleb Landry Jones, do filme Corra, Peter Sargast, do filme A Noiva, Britt Lower, de Ruptura, e outra atriz ali do filme Valor Sentimental, né, que é a Inga Ipsdotter. Né, a produção é uma coprodução entre RT Features, Keep Your Head e Oak Street Pictures. Né? A trama acompanha um bilionário da tecnologia que prepara sua esposa em estado terminal para um procedimento de preservação criogênica em uma instalação de alta tecnologia. Então, paralelamente, seu filho distante tenta construir uma vida estável ao lado da própria família, misturando ali drama íntimo, ficção científica. Né? Então, esse filme aborda temas como mortalidade, tecnologia e os limites entre aproveitar a vida presente e apostar em uma possível imortalidade artificial. Então, um filme que traz ali bastante o tema da tecnologia, tema que nos absorve na nossa sociedade contemporânea, né? E o projeto também reforça ali a crescente presença internacional de Selton Mello, né? Recentemente o ator esteve em produções como Anaconda, né? E o chileno La Perra, né, exibido no Festival de Cannes deste ano. Inclusive, o artista ainda conquistou recentemente reconhecimento mundial com a sua atuação como Rubens Paiva no filme Ainda Estou Aqui. Então, mais uma produção aí envolvendo Selton Mello, produção aí com vários nomes do cinema internacional. A gente aguarda, então, por esse novo filme, essa nova obra aí, baseada, então, num romance, né? A gente acompanha aqui na nossa programação. E mais um assunto aqui para o nosso Trago Muitas Curiosidades. Você gosta daquele filme, o Todo Mundo em Pânico? É, porque lançou o Todo Mundo em Pânico 6. Ele zoa, inclusive, A Hora do Mal, ó, o Pecadores e até Backrooms em novos pôsteres. Né? Então, pôsteres que foram divulgados ali nas redes sociais, fazendo ali umas referências a esses filmes, né? Inclusive o A Hora do Mal e Pecadores, que também foi indicado aí ao Oscar de 2026. Né? Então, quase 15 anos após o lançamento do último filme, a franquia Todo Mundo em Pânico está de volta com seu sexto filme e também uma nova série de pôsteres, né? Ali tem várias referências, como, por exemplo, para maiores, né? Uma batalha após a outra. Então, retornaram aí então, essas referências no novo capítulo da franquia. Então, zoando os sucessos recentes do cinema, incluindo A Hora do Mal, Corra, Pecadores, Sorria e até o filme A Substância, né? Aquele filme que tem a Demi Moore. E ainda o inédito Backrooms, um não lugar. Então, você que acompanha a nossa transmissão no youtube.com/@TMCNewsBR consegue então visualizar aí os pôsteres de divulgação desse novo filme do Todo Mundo em Pânico 6, e ali ele mostra algumas referências aí dos filmes então que estão sendo zoados aí nessa divulgação da continuação, então sexto filme, né, do Todo Mundo em Pânico. E para você que não conhece, né, mais de 2 décadas após lidarem ali com o assassinato com assassino, com uma máscara fantasmagórica bastante familiar. Então, a Cindy Campbell, né, Brenda Max e seus amigos precisam lutar por suas vidas novamente quando a ameaça ressurge. Então, ali conta um pouquinho dessa história, né? Esse clássico, digamos assim. E para você que se interessou, que você que gosta de Todo Mundo em Pânico, já anota aí. Todo Mundo em Pânico 6 estreia no dia 4 de junho nos cinemas brasileiros. Você também pode conferir o trailer no YouTube da Paramount Brasil. E fica a dica aí, divulgação deste filme, que daqui a pouquinho estará disponível nos cinemas, né? Nas salas de cinemas brasileiras. Agora são 11:31.
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0: 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Olha, a produção teatral em São Paulo movimenta muitos investimentos e o mercado de trabalho também, viu? Segundo a Secretaria Municipal de Cultura, cerca de 1.200.000 pessoas são beneficiadas por produtos culturais. Então, a área cultural movimentando muito. A nossa apresentadora Estela Ribeiro conversou com alguns produtores e traz mais números do mercado teatral da cidade.
2: Bom, a gente pode imaginar que a produção teatral ocupa grande parte do cenário cultural da cidade de São Paulo, né? Segundo a Secretaria Municipal de Cultura, em 2025, teatros e centros culturais municipais registraram 972 produções teatrais. Locais como o Centro Cultural São Paulo, aquele que fica ali na Estação Vergueiro do metrô, contou com 262 dessas produções. Os programas de fomento contemplaram 28 produções através de editais, o que gerou cerca de 280 contratações artísticas só nesse período. Público atingido? 60.000 pessoas. Tô falando só de teatro, viu? Porque se a gente for falar de outras linguagens culturais, o público total chega a mais de 1.200.000 pessoas. E o total de din-din investido, 10 milhões de reais. O André Ascioli é presidente da APTI, Associação de Produtores de Teatro Independente, e conta pra gente um pouquinho sobre esse cenário de produção em São Paulo.
3: São Paulo é considerado o maior capital cultural da América Latina. Então, quer dizer, e ele não é isso só por conta da nossa criatividade, ele é isso por conta do volume, que é muito grande. Então, de fato, a gente tem hoje em dia uma cadeia de produção independente muito gigante, é o que move a cultura, desde pequenos produtores a grandes produtores.
2: A Morente Forte é uma produtora com peças icônicas.

0: os próprios, porque como é um espetáculo pequeno, então você consegue com a bilheteria dar conta do espetáculo quando é um sucesso, quando não é também o produtor acaba tendo um prejuízo.
1: Esse projeto pode custar desde R$80 mil até os valores que a gente tem e que são verdadeiros e concretos, de 1 milhão, 2 milhões, 3 milhões. O musical, desses musicais que a gente costuma ver aí, a média de custo desses musicais são 3 milhões. Aí você fala, nossa, mas 3 milhões é um absurdo. Quando você olha a planilha, falta dinheiro. São Paulo é um exemplo em termos de possibilidades de editais para poder fomentar e ajudar que as produções aconteçam. Já foi várias vezes exemplo para outros municípios do nosso país, como também até de outros países também que já usaram esse modelo de negócio.
0: Outra peça que nós produzimos também foi a Felicidade, com músicas, com direção musical do Zé Cavaleiro, um elenco maravilhoso, bem grande. E aí sim, nós precisamos de leis de incentivo. Se você não tiver leis de incentivo, você não consegue montar um espetáculo no Brasil.
2: Thiago Catelani é coordenador de produção da Quest Consult e traz dados importantes sobre a principal lei federal de incentivo.
3: A Lei Rouanet é o principal mecanismo de fomento à cultura do Brasil. Ela permite que empresas direcionem parte do imposto de renda para projetos culturais aprovados pelo governo federal.
0: Extremamente íntegra e você tem que prestar conta de tudo que você paga. O dinheiro é auditado pelo próprio Banco do Brasil e pelo Ministério da Cultura, pelo MINC. Então qualquer trabalho, qualquer trabalhador, qualquer profissional que você empregue, você tem que ser dado, tem que ser emitido uma nota fiscal, tem que falar por que você pagou aquilo, que todos os profissionais são pagos através de um teto pela média do que se paga no teatro. Então é absolutamente idônea para você montar um espetáculo.
3: Um estudo recente da FGV mostrou o tamanho real desse impacto. Só em 2024, quase 5 mil projetos foram executados, gerando mais de 230 mil postos de trabalho e alcançando 89 milhões de pessoas como público. E tem um dado que pouca gente conhece, Estela. A Lei Rouanet movimenta uma cadeia produtiva que gera quase 4 bilhões em impostos para o país, além de contemplar 59% das ações que chegam a áreas periféricas e vulneráveis.
0: Fui impactada em torno de 200 e poucas pessoas somente nessas três produções. Movimentou um público de mais de 47 mil, quase 50 mil pessoas que já estiveram nas plateias dessas peças de teatro. Então, quer dizer, o teatro sim movimenta. Assim, o teatro é uma grande, individualmente é uma pequena empresa, quando junta como entidade é uma grande empresa que emprega muita gente e que movimenta muitos recursos, mas que também movimenta muita gente, né? Então, como a Morente Forte há muitos anos produz, assim como outros grandes colegas, produtoras e produtores que estão no mercado, as pessoas sérias, as empresas já acompanham o trabalho e já acreditam que aquele produto vai sair, que vai ter uma entrega ótima e que vai ficar todo mundo satisfeito, o público, o patrocinador e os artistas, né?
2: E quando não há dinheiro de incentivo, de patrocinadores, os produtores culturais se viram de diversas maneiras para poder viabilizar suas montagens.
1: São projetos que as pessoas fazem exatamente como você colocou, você faz vaquinha, ou você pega dinheiro próprio e faz um investimento, ou você faz um acordo com o teatro que você vai trabalhar, para trabalhar via porcentagem, um aluguel do teatro. Então, a maioria das produções são executadas desse jeito.
2: E nem sempre os apoios são feitos através de dinheiro. Muitas vezes é parceria, permuta. A gente aqui na TMC, por exemplo, apoia culturalmente algumas peças e alguns teatros de São Paulo.
3: Cultura não é gasto, é investimento com retorno real.
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11: 11 horas mais 41 minutos e olha só, uma notícia triste, porque o Tom Ken, dublador de Jedi Yoda e outros personagens na série Star Wars, A Guerra dos Clones, morreu aos 64 anos nessa segunda-feira, segundo o site TMZ. De acordo com a publicação, ele estava internado em um hospital em Kansas, nos Estados Unidos, e morreu cercado por seus familiares. Tom Ken morreu por causa de complicações decorrentes de um AVC que sofreu em 2020. Então, o Zach McGuinness, representante do artista, afirmou ao TMZ que, embora sua voz agora esteja silenciada, os personagens, as histórias e o amor que ele deu ao mundo viverão para sempre. Para além de uma carreira incrível, ele era um homem extraordinário. Então, era um marido e pai dedicado que, ao longo da sua vida, né, construiu uma família amorosa de 9 filhos. 3 biológicos e 6 acolhidos por meio de doação e guarda. Então ali Tom iniciou sua carreira, né, seu trabalho como dublador profissional aos 15 anos. Além de seus trabalhos na saga Star Wars, Tom também deu voz ao professor Utônio, sabe, das Meninas Superpoderosas, além de seus personagens em videogames, como na franquia Call of Duty. Então aí, luto, né, na história do cinema e também nos videogames com a morte então desse dublador Tom Ken. Bom, a gente muda de assunto agora para falar do Maio Amarelo, né, no caso, porque o Maio Amarelo funciona, existe, na verdade, para conscientizar as pessoas da violência no trânsito e também evitar os acidentes e mortes nas ruas e estradas. Mas você sabia também que tem o Maio Laranja? Pois é, maio também é mês da campanha contra a violência sexual, né, contra crianças e adolescentes. Uma delas é a Conversas que Protegem, que vai levar às estações do metrô de São Paulo orientações para instruir pais ou responsáveis a abordar o assunto com crianças e adolescentes. Muito importante, porque conversando com as crianças que a gente evita, né, abusos, até mesmo muitas vezes de pessoas da própria família. E também em entrevista ao Paulista TMC, a Luciana Temer, que é diretora-presidente do Instituto Liberta, responsável por essa campanha, falou sobre a importância dessa conscientização.
12: É importante a gente sempre lembrar que falar de educação sexual com as crianças não é ensinar a fazer sexo, não é ensinar nada disso, é proteger essas crianças, né? Quanto mais a gente ensiná-las de que o corpo delas é delas, que tem a intimidade delas é delas, que não pode tocar, quanto mais a gente trouxer essa conscientização, mais as crianças vão saber o que está acontecendo, porque muitas nem sabem, né, o que está acontecendo.
0: De fato, isso que você disse é muito importante. O Liberta é um instituto de comunicação e conscientização sobre o problema da violência sexual contra crianças e adolescentes. Eu não sei se os ouvintes sabem, mas nós temos 6 registros por hora no país de estupro de crianças de menos de 14 anos. Então, é um problema muito sério. E é sério, sobretudo, porque 80% desses registros, desses crimes, eles são praticados por pessoas muito próximas da criança, não é? São familiares ou pessoas conhecidas. Então, ensinar a criança a se proteger é um processo muito importante. Daí essa ação do Liberta, que lançou um guia, que é o Guia Saber Liberta, para ajudar os pais e cuidadores nesta conversa de proteção.
13: Agora, Luciana, a gente agradece novamente a sua participação e vamos falar em específico, né, dessa campanha desse ano. Por que que levar essa campanha justamente para o metrô? Vamos falar do simbolismo do local, é um espaço grande, obviamente de grande circulação de pessoas, então qual que é a importância de tocar num assunto tão importante, necessário como esse, em um ambiente e esse tipo de mensagem sendo passada justamente no metrô, onde milhares e milhares de pessoas passam por dia?
0: Tiago, você sabe que eu acho que o Liberta tem um foco que é fazer o Brasil falar sobre violência sexual infantil, né? Porque aquilo que a gente não fala, a gente não consegue nem enxergar, e se a gente não enxerga, a gente não enfrenta. Então, é muito importante fazer o Brasil inteiro falar sobre essa violência e falar com consciência e falar sobre prevenção. O ano passado, Tiago, nós fizemos uma projeção no Congresso Nacional. Para quem não assistiu, está lá no nosso Instagram do Liberta, coisa mais linda. A gente projetou os dados de violência sexual infantil e o Saber Liberta, a Informação Protege, no Congresso Nacional durante a noite. Foi muito importante, porque a gente quer chamar a atenção do Brasil para isso. E, logicamente, colocar esta mensagem de prevenção da violência sexual na linha vermelha do metrô. 17 milhões de pessoas passam por lá durante o mês todo, né, que vai estar a campanha acontecendo. É muito importante, é um convite para as pessoas enxergarem e falarem sobre esta violência. E no dia 18 de maio, nós vamos distribuir os guias no metrô, né, na Estação Luz e República, nós estaremos distribuindo o guia Saber Liberta.
12: Muito bom. O Liberta, inclusive, até marchinha de carnaval, né, já fez sobre isso, né, uma marchinha de carnaval que, inclusive, ganhou prêmios. E eu tava vendo um vídeo esses dias, Luciana, tão bonitinho, a mãe filmando, a criança tava tomando banho, mas a mãe tava filmando assim, longe, né, na porta. Então, tava a porta aberta e se ouvia a criancinha tomando um banho e a criancinha falando assim, cantando, né? Parte íntima, nem o vovô pode tocar, né? E eu achei interessante que negócio, nem o vovô, que é o vovô, que é uma pessoa de tanta confiança, não pode tocar. E eu achei aquilo tão interessante, ver que é uma criança que tem uma educação nesse sentido, que ela vai saber que qualquer pessoa ali que chegar, que talvez não seja a mamãe, não é legal. E aí eu queria que você desse a dica para quem está em casa nos ouvindo, né, ou está no carro, enfim, como tratar desse assunto com as nossas crianças, como mostrar para elas o que é certo e o que é errado, que tipo de toque é possível, qual toque não é possível, né, porque muitos pais têm vergonha ou não sabem como falar aquilo, como chegar na criança e ensinar sobre esse assunto.
0: Vamos lá. Mayara, para mim está travando muito aqui. Eu não sei se a minha fala também está travando aí para vocês. Ótima. Tá bom? Então tá bom. Olha só, esse assunto, ele parece muito difícil, né? Quando a gente fala como é que eu protejo uma criança de 5 anos de idade, por exemplo, como é que eu protejo ela da violência sexual? Então, a gente quer convidar os pais e cuidadores a compreenderem que proteger uma criança de 5 anos da violência sexual, de 6, 7, 8, 9, 10, não tem nada a ver com falar nem de sexo, nem de violência. As conversas são muito mais simples do que vocês imaginam. E, de novo aqui, por isso que a gente fez o Guia Saber Liberta. É um guia, Mayara, que está disponível no site do Liberta para quem quiser acessar, baixar, distribuir, compartilhar. É totalmente gratuito. Quem quiser imprimir, fazer cópia, é tudo livre. Porque a gente quer que as pessoas usem. Ele está dividido por faixa etária. Ele está dividido de 0 a 2, de 3 e 4, 5 a 7, 8 a 10. Por quê? Porque Porque esta conversa, para cada faixa etária, é uma conversa diferente, logicamente, né? E lá, acessando o guia, os pais, mães e cuidadores vão saber exatamente qual é o tipo de conversa, qual é o tipo de livro que se pode ler com uma criança de tal idade, qual é o filminho que você pode assistir e qual é a atitude que você pode ter que pode ajudar esta criança a crescer mais fortalecida. Porque é o seguinte, a responsabilidade pela proteção de crianças é dos adultos, indiscutivelmente. Ninguém está repassando para a criança a responsabilidade. É dos adultos. Mas nenhum adulto está 24 horas por dia com a sua criança. Então, é preciso ajudá-la a se proteger. Como você mesmo disse, muitas vezes a criança nem sabe o que está acontecendo, porque o que é óbvio para uma criança, para um adulto, não é óbvio para uma criança. Então a gente precisa dar às crianças a possibilidade de se defenderem.
13: E as ações, né, Luciana, para a gente encerrar, seguem até o dia 29 de maio, 29 deste mês, em algumas estações do metrô. Qual que é o horário, quais são as estações? Passa o serviço para a gente, por favor.
0: Olha, na verdade, no dia 18, ele vai passar por todos os vagões, né? Eles estão estampados com a nossa campanha, inclusive com o nosso QR Code, que é o QR Code que leva para o guia. Então, qualquer pessoa que estiver em alguma das estações da linha vermelha vai poder, vendo o vagão, pegar o QR Code e acessar. E quem não tiver no metrô, quem não for andar de metrô, pode entrar no site, que está lá também o QR Code, pode acessar o guia. Mas, na verdade, no dia 18, que é o Dia Nacional de Enfrentamento, a gente vai estar na Luz e na República, a partir das 10 da manhã, distribuindo os guias para quem tiver interesse.
11: Assunto extremamente importante. É importante conversar com crianças e adolescentes sobre abusos sexuais, porque dessa forma você acaba evitando eles. Muitas vezes o abusador está na própria família, ou é um vizinho, ou um amigo próximo. Então é muito importante tirar o band-aid e conversar sobre esse assunto com as crianças e adolescentes. Assim você acaba evitando abusos. Agora, 11 horas mais 51 minutos.
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11: Olha só, agora nós vamos para São Paulo, porque vem aí um novo parque, hein? Depois de uma discussão de anos, a Prefeitura de São Paulo definiu o projeto vencedor para a criação do Parque do Bexiga, localizado no centro da capital paulista. O projeto prevê a abertura de uma ampla área verde em um modelo semelhante ao do Parque Augusta. A disputa pelo espaço durou cerca de 45 anos e envolvia o grupo Silvio Santos e o dramaturgo Zé Celso Martínez Correa. A reportagem da nossa repórter aqui, Júlia Takahashi, traz os detalhes do projeto e relembra o que aconteceu ao longo dos anos.
15: A Prefeitura de São Paulo já definiu a proposta vencedora para a construção do Parque do Bexiga na região central da capital paulista. O escritório Democratic Architects foi escolhido para desenvolver o futuro espaço público, que contará com um investimento inicial de R$130 mil por parte do município. A iniciativa prevê uma ampla área verde, com a reabertura do córrego atualmente canalizado, recuperação do curso d'água, jardins de chuva, áreas permeáveis, além de quadras, parquinho infantil, espaços de convivência e áreas de descanso. O parque será implantado em um terreno de cerca de 11 mil metros quadrados, que pertencia ao grupo Silvio Santos e foi vendida à prefeitura em 2024 por R$80 milhões. A área abriga também o histórico Teatro Oficina, fundado pelo dramaturgo Zé Celso Martinez Correia, que há décadas esteve no centro de uma disputa urbanística sobre o futuro do espaço. Desde os anos 1980, o grupo empresarial defendia a construção de 3 torres de até 100 metros de altura no terreno ao lado do teatro. Já Zé Celso liderava um movimento em defesa da criação de um parque público e da preservação cultural do Oficina. O teatro sofreu ameaças durante a ditadura militar e foi posteriormente reformulado pela arquiteta Lina Bobardi nos anos 1980. Em 2010, o espaço foi tombado pelo IPAM, preservando as características históricas e arquitetônicas do local. Em um encontro gravado em 2017, Zé Celso, Silvio Santos e o então prefeito João Dória discutiram publicamente o futuro da área.
16: A ideia é que isso seja um grande parque público, no meio de São Paulo.
17: Não seja sonhador, ninguém vai te dar isso aqui.
18: Mas
17: de graça.
18: Não adianta.
17: Mas quem vai dar isso pra você? Ninguém vai dar, nem prefeitura, nem governo, ninguém vai dar, não sonha.
18: Tá bom, que essa cidade
17: tá bom, tá bom, pode sonhar.
18: Não aguenta mais sonhar. Não é sonhar. São Paulo vai se infartar de tanto cravo e tanta torre. Tem que ter uma transformação.
15: A proposta escolhida atende parte das reivindicações históricas defendidas por Zé Celso, priorizando a criação de um espaço público integrado ao Teatro Oficina e preservando a área como um espaço cultural e de convivência no centro de São Paulo. Agora, a equipe responsável terá até 10 meses para desenvolver os projetos técnicos de implantação do parque, incluindo estudos de engenharia, paisagismo, drenagem, impacto urbano e definição das etapas da futura construção. Após a conclusão dessa fase e a aprovação da Prefeitura, as obras do Parque do Bexiga devem começar no segundo semestre de 2027.
11: É muito bacana, então, esse fechamento, então, desse caso, né, que durou aí por muitos anos, envolvendo ali o grupo Silvio Santos e o dramaturgo Zé Celso, né, dono do Teatro Oficina. Então, a gente teve o desdobramento dessa história aí com a criação do Parque do Bexiga. E agora nós vamos para o nosso quadro, tem música chegando, para ir finalizando aqui o nosso resumo TMC com chave de ouro. Porque sabe aquela banda, para você que já foi gótico, para você que já foi emo, o Evanescence? Então, eles lançaram o videoclipe oficial de Who Will You Follow. Sabe o som? 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Na voz de Amy Lee, então, esse videoclipe oficial de Who Will You Follow, né? Dirigido por Jensen Nguyen, a música é o segundo single lançado do álbum Sanctuary, que sai no dia 5 de junho. Então tá chegando, então, a data de lançamento daqui a pouquinho. A canção foi produzida por nomes como Jack Servini, né, de Bring Me the Horizon, Spirit Box, Bad Womans e Young Blood, né, e Jordan Fish também, de Bring Me the Horizon, enfim, outros nomes também ali sinalizados. Então, além de sinalizar o direcionamento do novo trabalho, que reúne diferentes colaboradores e produtores, né, também essa declaração oficial da vocalista Amy Lee afirmou que o álbum é resultado de mais de 3 anos de dedicação e o processo criativo funcionou como um espaço de expressão em meio a um mundo caótico, transformando sentimentos em música e conexão. A artista também destacou o orgulho pelo resultado final e a expectativa para que os fãs possam finalmente ouvir o projeto completo. Para os fãs, a edição deluxe em CD de Sanctuary trará um atrativo especial, um Blu-ray com registro live em São Paulo, né, com a histórica passagem da banda pelo Brasil em 2023, maior show solo da carreira do Evanescence, além de bastidores exclusivos das recentes gravações de estúdio. Em estúdio, então, essa novidade, álbum chegando do Evanescence, essa banda aí que fez muito sucesso, né, ali nos anos 2000, tem aquele álbum que é o mais famoso deles, que é o Fallen, né, de 2003, trazendo ali vários hits, né, muito importantes ali, né, para os emos de plantão. Então, Going Under, né, aquele I'm Going Under, Bring Me to Life, My Immortal, né, essa daí é para quando você tá naqueles dias de bad, hein, a franja até volta a crescer. E a gente também tem novidade agora, mudando do rock and roll, para falar de Ludmilla. Isso mesmo, olha, Ludmilla grava álbum ao vivo em julho na cidade do Rio de Janeiro. A cantora e compositora fluminense fará o registro audiovisual do inédito show Fragmentos, a Experiência, na apresentação única agendada para o dia 23 de julho. Sobe o som.

0: longos da Ludmilla.
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0: E a base desse espetáculo que eu mencionei aí nessa gravação é o repertório do álbum Fragmentos, álbum de 2025, lançado em novembro do ano passado, com um repertório pautado pela R&B e gravado por Ludmilla com feats com nomes como Luísa Sonza, né? E também tem ali rappers como a Júlia Costa e Duquesa. Então fica a dica aí pra você no Rio de Janeiro, essa gravação então, que depois fica disponível nas plataformas digitais. E a gente vai encerrando aqui o nosso resumo TMC. Estamos de volta amanhã na programação. Programação um pouquinho mais curta comigo, Alexia Marília, né? O resumo TMC volta amanhã das 10 horas da noite até as 11 horas da noite, com uma horinha menos, mas sempre recheado aí de informação da política, da cultura, do mundo, do entretenimento. Enfim, uma programação 360 pra você. E agora você fica com o Amanhã TMC, na apresentação do Diego Andrade. Boa noite.
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3: Muito bom dia, uma ótima terça-feira para você que sintoniza a TMC. Hoje é dia 19 de maio, seja muito bem-vindo e muito bem-vinda ao Amanhã TMC. Eu sou o Diego Andrade e eu te faço companhia até as 5 da manhã, viu? Aqui no Amanhã TMC você fica por dentro de tudo que aconteceu de mais importante, tanto no noticiário do Brasil quanto do mundo, além de saber das primeiras notícias que vão impactar a sua terça-feira, viu? Se você está em Belo Horizonte, acompanhe a nossa programação em 88.7. Em Recife, 92.7, São Paulo e Brasília, 100.1, em Curitiba, 100.3 e no Rio de Janeiro estamos no 101.3. O WhatsApp da TMC está aberto para você participar. Manda suas mensagens aí, comenta sobre as principais notícias aqui do Amanhã TMC no 119-7221-1001. 119-7221-1001. Vamos agora às principais manchetes do programa. Uma pesquisa Datafolha divulgada no domingo mostra que 7 em cada 10 brasileiros acham que o presidente Lula e o Congresso estão mais brigando do que trabalhando juntos. Apenas 20% dos entrevistados enxergam cooperação entre o governo e os parlamentares. Outros 2% disseram que não viram um confronto nem parceria e 8% não souberam responder. O levantamento ouviu 2.004 pessoas nos dias 2 e 3 de maio. Segundo o Instituto, a maior parte das entrevistas foi feita antes da divulgação de conversas em que Flávio Bolsonaro aparece cobrando repasses para o filme Dark Horse sobre Jair Bolsonaro, em diálogo com o ex-banqueiro Daniel Vorcaro, do Banco Master. O senador Isalci Lucas é pré-candidato ao governo do Distrito Federal pelo PL. Afirmou que o principal desafio da próxima gestão será resgatar Brasília. A declaração foi feita durante uma sabatina promovida pela TMC Brasília com pré-candidatos ao Palácio do Buruti. Durante a entrevista, Isalci criticou a situação do Banco de Brasília, o BRB, e o caso envolvendo o Banco Master, falando em um possível prejuízo bilionário e relacionando o episódio ao atual governo do Distrito Federal. Segundo o senador, o Distrito Federal vive hoje um cenário de caos em diferentes áreas da administração pública. Ao comentar o caso do BRB e do Banco Master, Isalci afirmou que a crise pode influenciar diretamente as eleições de 2026 no Distrito Federal. O parlamentar também citou a possibilidade de uma delação premiada do ex-presidente do BRB, Paulo Henrique Costa, e disse que o episódio traz desgastes políticos para o governo de Ibaneis Rocha e para a vice-governadora Celina Leão. Sobre Celina Leão, Isalci declarou, abre aspas, "Não dá para dizer agora que, diante de tudo que está errado, ela não sabia de nada, não viu nada", fecha aspas. Segundo o senador, o desgaste provocado pelo caso do BRB pode atrapalhar uma eventual candidatura de Ibaneis Rocha ao Senado Federal. E uma pesquisa divulgada nesta segunda-feira mostra que a maioria dos brasileiros continua apoiando o fim da escala 6x1, modelo em que o trabalhador folga apenas um dia na semana. Segundo o levantamento, 68% dos entrevistados são favoráveis à redução da jornada de trabalho. Já 22% disseram ser contra a mudança. Outros 7% não souberam ou preferiram não responder, enquanto 3% afirmaram não ser nem a favor nem contra o fim da escala 6x1. A pesquisa foi encomendada pela Genial Investimentos e ouviu 2.004 pessoas com 16 anos ou mais entre os dias 8 e 11 de maio. A margem de erro é de 2 pontos percentuais para mais ou para menos, com nível de confiança de 95%. Presidente Lula afirmou nesta segunda-feira que o Brasil precisa acelerar a busca e o mapeamento de minerais estratégicos no país. Segundo Lula, o Brasil conhece hoje apenas cerca de 30% das riquezas minerais existentes no território nacional. A declaração foi feita durante a entrega de novas linhas do acelerador de partículas Sirius, em Campinas. O equipamento é usado em pesquisas científicas e também pode ajudar a localizar jazidas, minerais, sem necessidade de grandes escavações. Durante o evento, Lula revelou que o Brasil recusou uma proposta de cooperação feita pelos Estados Unidos neste ano. Segundo o presidente, o modelo apresentado pelos americanos foi considerado prejudicial à autonomia do país. Lula afirmou, abre aspas, pode vir China, alemão, americano, quem quiser, desde que tenham consciência de que o Brasil não abre mão de sua soberania. O Brasil possui a segunda maior reserva de terras raras do mundo, minerais usados na produção de baterias, semicondutores, carros elétricos e equipamentos de alta tecnologia. O presidente também defendeu que o processamento e a industrialização desses materiais sejam feitos dentro do próprio Brasil. No noticiário internacional, o presidente de Cuba, Miguel Díaz-Canel, afirmou nesta segunda-feira que uma possível ação militar dos Estados Unidos contra a ilha poderia provocar um banho de sangue e trazer consequências graves para a paz na região. Em publicação nas redes sociais, Díaz-Canel declarou que Cuba não representa uma ameaça. A fala acontece após uma reportagem do site Axios afirmar que Cuba teria comprado mais de 300 drones militares e discutido planos para possíveis ataques contra a base naval americana de Guantánamo, navios dos Estados Unidos e até a cidade de Key West, na Flórida. Ministro das Relações Exteriores de Cuba, Bruno Rodrigues Parrilha, também se manifestou e disse que o país tem direito à legítima defesa, como prevê a Carta da ONU e o direito internacional. Segundo ele, acusações contra Cuba estariam sendo usadas como justificativa para possíveis ações contra o país. Muito bom dia a você que sintoniza a TMC. Vamos à previsão do tempo para todo o país nesta terça-feira. E a gente começa por Curitiba, viu? A terça começa daquele jeito clássico, viu? Céu nublado e chances de garoa logo cedo, mas calma, que o sol resolve aparecer à tarde e as nuvens vão diminuindo aos poucos. À noite, o tempo fica mais aberto, mínimas de 10 e máximas de 15 graus. E na capital paulista, a terça vai ser bem cara de São Paulo, viu? Céu nublado, chuva pela manhã e aquela garoa insistente aparecendo entre a tarde e a noite. Máximas de 18 e mínimas de 15 graus. No Rio de Janeiro, o tempo fica fechado e a chuva marca a presença ao longo do dia e também à noite. Máximas de 24 e mínimas de 19 graus. Em Brasília, o dia começa com sol, mas as nuvens vão aumentando e a chuva pode aparecer à tarde, viu? À noite, muitas nuvens no céu, mas sem previsão de chuva. Com máximas de 28 e mínimas de 17 graus. E para fechar em clima mais quente, Recife vai ter dia de sol, algumas nuvens e até aquela névoa no começo da manhã. À noite o céu fica com poucas nuvens e o tempo mais tranquilo, com máximas de 32 e mínimas de 24 graus. hoje teve convocação da seleção brasileira, viu? E o Carlo Ancelotti anunciou os 26 jogadores convocados para defender a seleção brasileira da Copa do Mundo de 2026. A principal novidade da lista é o retorno de Neymar, mas o técnico italiano evitou garantir a titularidade do camisa 10 no Mundial. Leonardo Pinheiro tem os detalhes.
5: E foi aqui no Museu do Amanhã que Carlo Ancelotti anunciou os 26 nomes da seleção brasileira para a próxima Copa do Mundo FIFA, que terá transmissão aqui da TMC. E teve direito à paradinha na letra N no momento do anúncio de Neymar Júnior, camisa 10 da equipe do Peixe. Apesar de ter apenas 15 jogos nessa temporada com a equipe santista, o treinador italiano da seleção brasileira escolheu o jogador não só pela qualidade, mas também pelo poder de liderança do jogador. Apesar desse cenário, Ancelotti não garante titularidade ao Neymar.
6: Escolhemos Neymar não porque pensamos que vai ser um boa reserva. Escolhemos Neymar porque pensamos que pode aportar e meter suas qualidades para a equipe. Que jogue um minuto, que jogue cinco minutos, que não jogue, ou que jogue 90 minutos, ou que tire o pênalti. Escolhemos esses jogadores porque estou certo que vão aportar algo para a equipe.
5: 26 nomes escolhidos e agora Carlo Ancelotti e esses atletas terão um pouco menos de um mês à disposição para treinarem e ampliarem, quem sabe, o entrosamento até a estreia na próxima Copa do Mundo. Comoção dentro e fora do Museu do Amanhã no momento do anúncio de Neymar como convocado e camisa 10 da seleção brasileira na próxima Copa do Mundo.
7: Neymar, Júnior.
3: Empregadores convidados participaram da audiência pública da comissão especial que debate a PEC do fim da escala 6x1. De acordo com os representantes do setor, a redução da jornada semanal de trabalho vai representar um racha financeiro caso não ocorra com o período de transição. O repórter Adrian de Almeida acompanhou a sessão e traz os detalhes pra gente.
8: A comissão especial que analisa a PEC do fim da escala 6x1 ouviu representantes dos empregadores que defenderam a negociação coletiva para definir a jornada semanal de trabalho. Representantes do setor empresarial afirmaram que a redução da jornada pode causar prejuízos financeiros para as empresas e também impactos para a sociedade. Um dos convidados para o debate foi o presidente da Confederação Nacional do Transporte, Wander Costa. Segundo ele, a margem de lucro das empresas não cresceu o suficiente e, por isso, a contratação de mais trabalhadores poderia gerar dificuldades financeiras. Wander Costa defendeu que, caso a proposta de emenda à Constituição seja aprovada, a mudança aconteça de forma gradual, com redução de uma hora por ano até 2030.
9: E aí da necessidade em se aprovando a PEC, o programa de autorização, que tem um período de transição. Se por acaso a gente for fazer uma transição de uma hora por ano, durante 4 anos, a gente vai fazer com que as empresas tenham mais capacidade de absorver esse custo sem passar para preço. Essa transição é necessária para evitar, até para manter o poder de compra do trabalhador brasileiro.
8: Após a audiência pública, o presidente da comissão especial, o deputado Alencar Santana, afirmou que a ideia inicial era reduzir a jornada para 36 horas semanais. No entanto, após as negociações, a proposta que deve ser votada prevê 40 horas semanais com 2 dias de folga.
10: As propostas originais, elas tratavam de 36 horas e uma delas com uma jornada de 4x3, portanto 3 dias de descanso. Nós estamos chegando ali num denominador comum de 40 horas com 2 dias.
8: A expectativa é de que o texto da PEC seja levado para votação em plenário até o dia 27, seguindo o cronograma do presidente da Câmara, Hugo Mota.
3: O ex-governador e ex-senador Álvaro Dias voltou a falar sobre a disputa de 2022. Comentou a relação com Sérgio Moro e confirmou a pré-candidatura ao Senado. Quem traz os detalhes é a repórter Isabela Miranda, direto de Curitiba.
11: Em primeiro lugar nas pesquisas, o ex-governador e ex-senador do Paraná, Álvaro Dias, do MDB, reafirmou a sua pré-candidatura ao Senado em sabatina realizada pela TMC Paraná. Em 2022, Dias também liderava todos os cenários na disputa pela cadeira no Senado Federal, mas nos últimos dias acabou perdendo força e não se elegeu. Ele defendeu ter ficado isolado durante a campanha.
7: Eu fiquei isolado e quando o governador Ratinho Júnior, nos últimos dias, resolveu colocar todo o poder da máquina, envolvendo prefeitos, partidos políticos, candidatos, em apoio ao candidato dele, né? Que foi o Paulo Martins à época, eu disse, olha, você vai eleger o Moro. E foi o que aconteceu, porque me tira o apoio dessa estrutura de prefeitos, de apoio político, e obviamente isso resultaria numa mudança nos últimos dias. E foi o que ocorreu na última semana.
11: Questionado sobre a sua relação com o pré-candidato ao governo do Paraná e atual senador do estado, Sérgio Moro, do PL, Álvaro Dias afirmou que prefere esquecer esses fatos anteriores.
7: Eu acho que é importante para a imprensa, para um jornalista, para um comunicador como você, fazer a indagação, né? Afinal, é do jornalismo, né? Agora, no meu caso, o melhor é não falar sobre essas coisas. É só olhar para frente, olhar o futuro, né? Porque quem tem disposição de servir a comunidade, a população, tem que ter a sabedoria de ignorar certos fatos que te maltratam, que te constrangem, porque o objetivo maior é sempre o coletivo, é sempre a população. Então eu prefiro esquecer esses fatos anteriores, né? E olhar para frente, olhar lá adiante.
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3: A pressão pela criação da CPI do Banco Master aumentou na Câmara dos Deputados. O caso mobiliza parlamentares da oposição e também setores da base governista. Quem tem as informações é a Rafaela Soares.
12: O presidente da Câmara dos Deputados, Hugo Mota, afirmou que o pedido de criação da CPI do Banco Master vai seguir o regimento interno da casa. A declaração acontece em meio à pressão de parlamentares da oposição e também de integrantes da base governista para que a comissão seja instalada o quanto antes. Hoje, a Câmara já acumula pelo menos 7 pedidos de CPI ligados ao Banco Master. Um deles, protocolado ainda em fevereiro, já tem assinaturas suficientes para avançar. Mesmo assim, a abertura depende da decisão da presidência da Casa, que argumenta existir uma fila de 15 comissões aguardando análise. O caso ganhou força após operações da Polícia Federal e investigações envolvendo suspeitas de irregularidades financeiras e movimentações bilionárias ligadas à instituição e ao empresário Daniel Vurcaro, que está preso aqui em Brasília. Mas nos bastidores, os deputados avaliam que existe uma cautela e até mesmo uma falta de interesse da Câmara em instalar essa CPI agora, principalmente porque uma investigação de grande alcance poderia atingir diferentes partidos e lideranças.
3: Começou nesta segunda-feira, na capital paulista, a edição 26 do maior evento supermercadista do mundo. A feira APAS Show reúne líderes do setor, industriais, varejistas e autoridades para debater tendências, inovação e maneiras de fortalecer a cadeia produtiva no varejo alimentar. Na abertura do evento, que conta com empresas brasileiras e internacionais, um dos focos foi a discussão sobre a escala 6x1. O Bernardo Silva acompanhou e traz tudo pra gente.
13: A 40ª edição acontece no Expo Center Norte, com 900 expositores de mais de 20 países diferentes, apresentando aqui os produtos para o público, onde nomes importantes marcaram presença. como o governador do estado de São Paulo, Tarcísio de Freitas, o prefeito da capital paulista, Ricardo Nunes, e o vice-presidente do Brasil, Geraldo Alckmin. Durante o evento, o presidente da APAS Show, Erlon Ortega, comentou que a edição de 2026 tem dois temas que ganham destaque. São eles o avanço do segmento de frutas, legumes e verduras, buscando assim acompanhar o movimento da sociedade que busca por uma postura mais saudável, e o fim da escala 6x1. O presidente da APAS, Erlon Ortega, defende espécies de compensações para os empresários caso a mudança aconteça. Vamos ouvir.
14: Eu tenho a dizer que o 6x1, ele, ou 5x2, ele tem pontos positivos e negativos, mas na nossa opinião, nós queremos uma discussão mais moderna. Essa discussão está um pouco ultrapassada. Então eu acho que a nossa discussão, ela tem que ser liberdade. Quem quiser trabalhar mais, trabalha mais. Quem quiser trabalhar menos, trabalha menos. Quem quiser ficar no modelo atual, fique, mas que a gente possa, dentro das regras trabalhistas, dar mais produtividade e sair desse modelo engessado.
13: E o vice-presidente do Brasil, Geraldo Alckmin, rebateu as críticas que o modelo apresentado pelo governo federal sofreu aqui no evento. Ele disse que o momento é de diálogo.
15: Sobre a jornada de trabalho, é uma tendência mundial. À medida que a tecnologia permite você fazer mais com menos gente, eu cada vez que uso tecnologia, eu produzo mais com menos pessoas, é uma tendência mundial de você ter uma jornada menor. Então, o presidente Lula encaminhou a proposta ao Congresso Nacional. Cabe agora ao Congresso Nacional discuti-la e votá-la.
13: Vale lembrar que o evento é o maior supermercadista do mundo e, por isso, reúne milhares de pessoas interessadas em ficar de olho nas projeções e inovações que estão chegando no mercado. Quem tiver interesse em participar, ele vai até quinta-feira, com 4 dias de duração. Para mais informações, basta buscar pelas redes sociais da APAS Show.
3: E durante a abertura do evento, o governador de São Paulo, Tarcísio de Freitas, defendeu que as mudanças na escala 6x1 devam considerar não só os interesses dos trabalhadores, mas também os empregados. Vamos acompanhar a fala dele.
16: É lógico que todo mundo quer que o trabalhador possa ter uma escala menor e possa ganhar a mesma coisa, possa estar com seus entes queridos, mas a gente não pode enganar o trabalhador. Essa é a grande questão. E trabalhador e empreendedor funcionam juntos, formam um único sistema. Não adianta achar que vai cuidar do trabalhador sem cuidar do empregador. E como é que a gente vai cuidar do empregador? Quem está falando em desoneração de encargos, imagina aquele empregador que hoje paga R$3.000 para o seu funcionário, mas queria pagar 6, poderia pagar 6 e não paga, porque esse dinheiro é subtraído por meio de encargos pesados. E não adianta achar que, de repente, aquele trabalhador que vai ter uma jornada reduzida, mas vai perder o seu poder de compra, vai aproveitar essa jornada com a sua família. Vai ter que perder o tempo livre fazendo o bico para garantir o mínimo de renda.
3: Os tribunais de contas estaduais, em parceria com o Tribunal de Contas da União, realizaram uma série de auditorias para analisar as chamadas emendas PIX. O resultado agora será encaminhado para o ministro do Supremo Tribunal Federal, Flávio Dino, que é o relator de um inquérito que investiga desvios e irregularidades. De Curitiba, o repórter Brian Valêncio traz os detalhes.
17: Uma auditoria nacional realizada pelos 33 tribunais de contas do país e coordenada pelo Tribunal de Contas da União apontou fragilidade nas aplicações das chamadas emendas PIX, transferências especiais feitas pela União a estados e municípios sem necessidade de convênio formal. No Paraná, a fiscalização avaliou emendas repassadas entre 2022 e 2024 ao governo estadual e a 3 municípios, que são 2 vizinhos, Francisco Beltrão e Londrina. O governo do Paraná recebeu R$1.850.000. Já os municípios receberam valores para investimentos, incluindo 7 milhões para Francisco Beltrão, 3 milhões para 2 vizinhos e 500 mil para Londrina. A auditoria identificou falhas de planejamento, baixa transparência, dificuldade para rastrear esses recursos e indícios de irregularidades na execução das despesas. Também foram encontrados aqui no Paraná casos com suspeitas de superfaturamento, sobrepreço e uso de verbas em situações vedadas pela legislação. Os nomes dos parlamentares que apadrinharam essas emendas com possibilidades de irregularidades não foram divulgados. Os resultados dessa auditoria serão enviados ao Supremo Tribunal Federal para subsidiar aquela ação relatada pelo ministro Flávio Dino, que discute a transparência e o controle das emendas parlamentares em todo o país.
3: Com a indefinição de quem vai ser o principal candidato da esquerda em Minas, quem se beneficia é o senador Cleitinho, pré-candidato ao governo de Minas. Ele avança e ganha eleitores de todos os espectros políticos e ideológicos. Confira com André Rocha.
18: Enquanto a esquerda não se decide, a direita avança. Todos nós sabemos da novela do Rodrigo Pacheco, que ainda publicamente não disse se vai ou não ser pré-candidato ao governo de Minas. Ele é a escolha do presidente Luiz Inácio Lula da Silva para ter palanque aqui no estado. Do outro lado da moeda, o senador Cleitinho Azevedo, ele avança, está em primeiro lugar em todas as pesquisas com mais de 30% e vencendo em todos os cenários do segundo turno. Cleitinho é do Republicanos e até negocia dar o vice ou a vice para o PL, partido de Flávio Bolsonaro e do clã Bolsonaro. E o que chama a atenção, de acordo com analistas, é que o Cleitinho ele também avança nos apoiadores da esquerda, porque o Cleitinho, apesar de se declarar de direita, ele é a favor de pautas como o fim da escala 6x1. Chegou até a ser elogiado por Fernando Haddad quando defendeu o corte de privilégios para funcionários públicos. Nesse tabuleiro de xadrez, os mineiros então vão esperando definições. Afinal de contas, nós somos o segundo maior colégio eleitoral do país.
3: E olha, publicações que usavam o nome da Fiocruz para espalhar desinformação nas redes sociais viraram alvo de uma ação da Advocacia Geral da União. A repórter Rafaela Soares conta os detalhes.
12: A justiça determinou o bloqueio de perfis nas redes sociais acusados de divulgar informações falsas envolvendo a Fundação Oswaldo Cruz, a Fiocruz, uma das principais instituições de pesquisa e saúde pública do país. A decisão foi tomada após uma ação da Advocacia Geral da União, a AGU, que identificou publicações com conteúdo enganoso e manipulado, utilizando indevidamente o nome e a imagem da Fiocruz. Segundo a AGU, os perfis espalhavam desinformação capaz de induzir a população ao erro e afetar a credibilidade da instituição. De acordo com o governo federal, as páginas utilizavam uma aparência bem semelhante à oficial e reproduziam conteúdos falsos para dar legitimidade às postagens. O órgão argumentou que esse tipo de prática ultrapassa o direito à liberdade de expressão e pode configurar ilícitos digitais e desinformação. Com a decisão da justiça, as plataformas digitais devem retirar os perfis e conteúdos apontados pela investigação.
3: E olha, o aumento de casos de violência sexual contra crianças e adolescentes reforça um desafio urgente para o poder público e para a rede de proteção no Brasil. O Leonardo Gomes conta os detalhes dessa triste estatística.
19: Os cinco estados com o maior número absoluto de vítimas registradas desde 2015 são São Paulo, com 100 mil casos, Paraná, 55 mil e 800 registros, Minas Gerais aparece logo na sequência com 41.700, além de Rio Grande do Sul, com quase 41 mil casos, e o Pará, na região norte do Brasil, com quase 35 mil registros de violência sexual contra crianças e adolescentes. O painel nacional do Ministério da Justiça contabiliza ao todo 486 mil vítimas entre 2015 e 2025. As meninas concentram a maioria dos casos, ou seja, são realmente a esmagadora maioria das vítimas, isso porque em todo esse período de 10 anos, 412 mil vítimas eram do sexo feminino, que equivale a quase 85% do total. Entre os meninos foram registrados 68.700 casos em 10 anos, de 2015 a 2025. A delegada Mariana Coelho, que atua no Núcleo de Proteção à Criança e ao Adolescente Vítimas de Crimes aqui no Paraná, alerta que a internet é hoje a porta de entrada para que abusos aconteçam.
20: Os criminosos, eles começam procurando ali interesses em comum que eles teriam com essa criança, esse adolescente. Então eles vão se aproximar como se fosse uma relação de amizade. Eles vão tentar fazer com que o adolescente acabe falando alguma vulnerabilidade, alguma situação que o adolescente está passando. Eles vão se aproximar de uma maneira que somente ele entenda a situação que a criança ou o adolescente estão vivendo.
19: Mudanças bruscas de comportamento, isolamento, irritabilidade, ansiedade, depressão e resistência em permitir o acesso aos pais, ao celular, às redes sociais, à internet, podem sim ser sinais de que alguma coisa está errada e de que essas crianças e adolescentes possam estar sendo vítimas de algum tipo de abuso, de violência. A orientação da Polícia Civil é que familiares, professores e responsáveis mantenham um diálogo constante com crianças e adolescentes para identificar possíveis sinais de vulnerabilidade.

0: Meia-noite e meia, bom dia pra você que sintoniza aqui na TMC. Este é o Amanhã TMC. Eu te faço convite pra você acompanhar esse giro pra poder ficar muito bem informado e muito bem informada nessas primeiras horas do dia, né? Os medicamentos atorvastatina e rovastatina, usados no tratamento do colesterol alto e na prevenção de doenças cardiovasculares, estão passando por processo de recolhimento. A medida envolve o lote 242299 dos dois medicamentos. Além dos medicamentos para colesterol, o corticoide de dexametasona, solução injetável utilizado no tratamento de inflamações e reações alérgicas, também entrou em um processo de recolhimento. O recolhimento acontece após suspeita de mistura de embalagens entre os dois medicamentos. A empresa não se pronunciou sobre o caso. E a Caixa Econômica Federal iniciou o pagamento do Bolsa Família de maio nesta segunda-feira. Ao todo, cerca de 19,1 milhão de famílias vão receber o benefício. Os primeiros beneficiários a receber são os que têm NIS com final 1. O valor mínimo do benefício é de R$ 600 por família, com possibilidade de adicionais. Para consultar a data de pagamento, as famílias devem verificar o último número do NIS que aparece no cartão do programa. Com essa informação, é possível identificar o dia exato do depósito no calendário oficial. O Índice de Atividade Econômica no Banco Central, indicador considerado uma prévia do Produto Interno Bruto, registrou queda de 0,7% em março na comparação com fevereiro. O resultado veio pior do que o esperado pelo mercado financeiro, que apontava recuo de 0,30%. Em fevereiro, o indicador tinha apresentado avanço de 0,87%, dado revisado para cima pelo Banco Central. Na divulgação anterior, a alta informada era de 0,60%. A Receita Federal libera nesta sexta-feira, a partir das 9 horas da manhã, a consulta ao primeiro lote de restituição do imposto de renda. O acesso acontece pelo site oficial ou pelo aplicativo Meu Imposto de Renda. O pagamento será depositado em 29 de maio, que também é o último dia de entrega da declaração. Uma operação de resgate subaquático recuperou um fuzil descartado por criminosos no canal de Santos, no litoral paulista. A ação mobilizou 3 mergulhadores de elite durante mais de 6 horas de buscas no fundo do mar. O armamento foi localizado com o auxílio de um detector de metal subaquático próximo à comunidade Prainha, em Guarujá. Junto ao fuzil, os mergulhadores encontraram 2 carregadores com munição. Olha, uma nova barreira comercial anunciada pela União Europeia coloca pressão sobre um dos setores mais estratégicos da economia brasileira, o agronegócio. Quem traz os detalhes é a repórter Rafaela Soares.
1: O governo brasileiro prepara uma resposta oficial à decisão da União Europeia de restringir a importação de carnes bovinas, suínas e de aves, além de outros produtos de origem animal, a partir de setembro. A medida provocou uma reação imediata do Itamaraty e mobilizou também os ministérios da Agricultura e do Desenvolvimento, Indústria, Comércio e Serviços. O argumento utilizado pelo Bloco Europeu é sanitário, principalmente em relação ao uso de antimicrobianos na produção animal. Segundo o pesquisador Bruno Capuzzi, a decisão foi baseada em uma determinação de 2019, mas pegou o setor de surpresa, já que havia um canal de negociação aberto entre as duas partes. Ele também destaca a importância comercial entre os dois países.
2: O Bloco Europeu responde por parcela significativa das exportações brasileiras.

0: reintegrar a lista de países autorizados para exportar para a União Europeia. Hoje é uma questão de regulação sanitária, não é um problema sanitário.
1: Técnicos brasileiros e autoridades europeias devem se reunir nas próximas semanas para discutir os critérios adotados e tentar evitar que as restrições entrem em vigor.
2: A justiça determinou que uma mineradora pague 50 milhões de reais para reparar danos a uma comunidade de Minas. A empresa norte-americana explora níquel no Vale do Jequitinhonha. Os detalhes chegam com André Rocha.
3: A juíza determinou que a mineradora pague 50 milhões de reais em indenizações para a reparação da exploração de níquel no Vale do Jequitinhonha, uma região que fica no norte de Minas Gerais. De acordo com a justiça, as comunidades no entorno foram prejudicadas. Casas, por exemplo, ficaram trincadas, há tremores de terra constantes. Além disso, de acordo com a população, a poeira é muito forte, o que tem trazido problemas respiratórios para as pessoas. Além disso, a juíza determinou que uma assessoria seja contratada exatamente para estudar os danos ambientais e para os seres humanos e também que, a partir de agora, a mineradora tenha mais cuidado e, por exemplo, não faça atividades durante a madrugada, entre 10 da noite e 6 da manhã. Nós procuramos a mineradora multinacional Sigma, que tem a maior parte do capital norte-americano, mas eles ainda não se pronunciaram.
2: Publicidade velada, desafios perigosos e o uso da inteligência artificial nas redes sociais estão no centro das novas regras lançadas pelo CONAR para influenciadores digitais. O guia amplia a proteção para crianças e adolescentes e reforça a responsabilidade de criadores de conteúdo, agências e marcas anunciantes. A Rafaela Soares tem mais informações.
1: A atualização das regras acontece em meio ao aumento da pressão sobre a atuação de criadores de conteúdo e também depois de polêmicas envolvendo publicidade velada e conteúdos produzidos com o uso da inteligência artificial. Por isso, o novo guia reforça que todo conteúdo patrocinado precisa ser identificado de forma clara para o público. Segundo o advogado Luiz Werneck, ex-conselheiro do Conselho Nacional de Autorregulamentação Publicitária, o CONAR, a atualização ajuda a reduzir as áreas cinzentas da legislação.
4: Ele reduz a importância dessa ideia do controle editorial, né, e passa a focar mais na existência de um arranjo entre as partes, entre ali a marca e o influenciador. Isso é importante porque o mercado digital evoluiu, né? Hoje, muitas campanhas não funcionam mais com roteiro aprovado ali sobre a publicidade, né? Não é aquele modelo tradicional que nós estamos acostumados. Existem aí publicidades realizadas pelos creators, pelos embaixadores, pelos afiliados, tem os recebidos, tem os benefícios diretos.
1: O documento também amplia o cuidado com campanhas voltadas para menores de idade e deixa mais explícita a responsabilidade compartilhada entre influenciadores, agências e marcas anunciantes.
4: É importante, né, que essa responsabilidade ela não fica apenas no influenciador, ele também traz responsabilidade para a marca, para a agência, para o afiliado e demais envolvidos sobre aquele conteúdo e sobre essa afronta do Código de Defesa do Consumidor de informar que aquele conteúdo é publicidade, né? Então, além das representações que tem lá no CONAR no final do dia, isso pode gerar aí atuação de PROCON, Ministério Público, ações judiciais, né? Especialmente se for ver ali uma publicidade infantil, algum produto regulado, né? Ou alguma parte que é mais potencialmente enganosa.
1: Entre os pontos de atenção estão publicidades disfarçadas de opinião pessoal e o uso da IA para manipular imagem, voz ou aparência, sem aviso ao consumidor. O CONAR afirma que o objetivo é atualizar as regras diante das novas tecnologias e da influência cada vez maior dos criadores de conteúdo no ambiente digital.
2: E olha, vem aí um novo parque. Depois de uma discussão de anos, a Prefeitura de São Paulo definiu o projeto vencedor para a criação do Parque do Bixiga, localizado no centro da capital paulista. O projeto prevê a abertura de uma ampla área verde em um modelo semelhante ao do Parque Augusta. A disputa pelo espaço durou cerca de 45 anos e envolvia o grupo Silvio Santos e o dramaturgo

0: José Celso Martinez Correia. A reportagem da Júlia Takahashi traz os detalhes do projeto e relembra o que aconteceu ao longo dos anos.
1: A Prefeitura de São Paulo já definiu a proposta vencedora para a construção do Parque do Bexiga na região central da capital paulista. O escritório Democratic Architects foi escolhido para desenvolver o futuro espaço público, que contará com um investimento inicial de R$130 mil por parte do município. A iniciativa prevê uma ampla área verde, com a reabertura do córrego atualmente canalizado, recuperação do curso d'água, jardins de chuva, áreas permeáveis, além de quadras, parquinho infantil, espaços de convivência e áreas de descanso. O parque será implantado em um terreno de cerca de 11 mil metros quadrados, que pertencia ao grupo Silvio Santos, e foi vendida à prefeitura em 2024 por R$80 milhões. A área abriga também o histórico Teatro Oficina, fundado pelo dramaturgo Zé Celso Martinez Correia, que há décadas esteve no centro de uma disputa urbanística sobre o futuro do espaço. Desde os anos 1980, o grupo empresarial defendia a construção de 3 torres de até 100 metros de altura no terreno ao lado do teatro. Já Zé Celso liderava um movimento em defesa da criação de um parque público e da preservação cultural do Oficina. O teatro sofreu ameaças durante a ditadura militar e foi posteriormente reformulado pela arquiteta Lina Bobardi nos anos 1980. Em 2010, o espaço foi tombado pelo IPAM, preservando as características históricas e arquitetônicas do local. Em um encontro gravado em 2017, Zé Celso, Silvio Santos e o então prefeito João Dória discutiram publicamente o futuro da área.
2: A ideia é que isso seja um grande parque público no meio de São Paulo.
3: Não seja sonhador, ninguém vai te dar isso aqui de graça. Não adianta. Mas quem vai dar isso para você? Ninguém vai dar, nem prefeitura, nem governo, ninguém vai dar, não sonha.
4: Tá bom. Toca essa cidade.
3: Tá bom, pode sonhar.
4: Não aguenta mais sonhar, vai. Não é sonhar. São Paulo vai se infartar de tanto cravo e tanta torre. Tem que ter uma transformação.
1: A proposta escolhida atende parte das reivindicações históricas defendidas por Zé Celso, priorizando a criação de um espaço público integrado ao Teatro Oficina e preservando a área como um espaço cultural e de convivência no centro de São Paulo. Agora, a equipe responsável terá até 10 meses para desenvolver os projetos técnicos de implantação do parque, incluindo estudos de engenharia, paisagismo, drenagem, impacto urbano e definição das etapas da futura construção. Após a conclusão dessa fase e a aprovação da prefeitura, as obras do Parque do Bexiga devem começar no segundo semestre de 2027.

0: A produção teatral em São Paulo movimenta muitos investimentos e o mercado de emprego. Segundo a Secretaria Municipal da Cultura, cerca de 1 milhão e 200 mil pessoas são beneficiadas por produtos culturais. A Estela Ribeiro conversou com alguns produtores e traz mais números do mercado teatral na cidade.
1: Bom, a gente pode imaginar que a produção teatral ocupa grande parte do cenário cultural da cidade de São Paulo, né? Segundo a Secretaria Municipal de Cultura, em 2025, teatros e centros culturais municipais registraram 972 produções teatrais. Locais como o Centro Cultural São Paulo, aquele que fica ali na Estação Vergueiro do metrô, contou com 262 dessas produções. Os programas de fomento contemplaram 28 produções através de editais, o que gerou cerca de 280 contratações artísticas só nesse período. Público atingido? 60 mil pessoas. Tô falando só de teatro, viu? Porque se a gente for falar de outras linguagens culturais, o público total chega a mais de 1 milhão e 200 mil pessoas. E o total de din-din investido? 10 milhões de reais. O André Ascioli é presidente da APTI, Associação de Produtores de Teatro Independente, e conta pra gente um pouquinho sobre esse cenário de produção em São Paulo.
2: São Paulo é considerado o maior capital cultural da América Latina. Então, quer dizer, ele não é isso só por conta da nossa criatividade, ele é isso por conta do volume, que é muito grande. Então, de fato, a gente tem hoje em dia uma cadeia de produção independente muito gigante. É o que move a cultura. Desde pequenos produtores a grandes produtores.
1: A Morente Forte é uma produtora com peças icônicas ao longo dos seus 40 anos de história. Célia Forte é uma das sócias e fala um pouquinho pra gente dessa trajetória.
3: A nossa posição no mercado, Estela, é uma posição consolidada, bem consolidada, né? Basicamente, nós somos produtores de teatro de prosa ou musicais nacionais, né? Mas não estilo Broadway, essas coisas.
1: E uma das produções da Morente Forte em 2025 foi o monólogo Olhos nos Olhos, com a atriz Ana Lúcia Torre.
3: Esse espetáculo foi produzido com recursos próprios, porque como é um espetáculo pequeno, então você consegue, com a bilheteria, dar conta do espetáculo quando é um sucesso. Quando não é, também o produtor acaba tendo um prejuízo.
2: Esse projeto pode custar desde 80 mil reais até os valores que a gente tem e que são verdadeiros e concretos, de 1 milhão, 2 milhões, 3 milhões. O musical, desses musicais que a gente costuma ver aí, a média de custo desses musicais são 3 milhões. Aí você fala, nossa, mas 3 milhões é um absurdo. Quando você olha a planilha, falta dinheiro. São Paulo é um exemplo em termos de possibilidades de editais para poder fomentar e ajudar que as produções aconteçam. Já foi várias vezes exemplo para outros municípios do nosso país, como também até de outros países também que já usaram esse modelo de negócio.
3: Outra peça que nós produzimos também foi a Felicidade, com músicas, com direção musical do Zé Cavaleiro, um elenco maravilhoso, bem grande. E aí sim, nós precisamos de leis de incentivos. Se você não tiver leis de incentivo, você não consegue montar um espetáculo no Brasil.
1: Thiago Catelani é coordenador de produção da Quest Consult e traz dados importantes sobre a principal lei federal de incentivo.
4: A Lei Rouanet é o principal mecanismo de fomento à cultura do Brasil. Ela permite que empresas direcionem parte do imposto de renda para projetos culturais aprovados pelo governo federal.
3: Extremamente íntegra e você tem que prestar conta de tudo que você paga. O dinheiro é auditado pelo próprio Banco do Brasil e pelo Ministério da Cultura, pelo MINC. Então qualquer trabalho, qualquer trabalhador, qualquer profissional que você empregue, você tem que ser dado, tem que ser emitido uma nota fiscal, tem que falar por que você pagou aquilo, que todos os profissionais são pagos através de um teto pela média do que se paga no teatro. Então é absolutamente idônea para você montar um espetáculo.
4: Um estudo recente da FGV mostrou o tamanho real desse impacto. Só em 2024, quase 5 mil projetos foram executados, gerando mais de 230 mil postos de trabalho e alcançando 89 milhões de pessoas como público. E tem um dado que pouca gente conhece, Estela. A Lei Rouanet movimenta uma cadeia produtiva que gera quase 4 bilhões em impostos para o país, além de contemplar 59% das ações que chegam a áreas periféricas e vulneráveis.
3: Foi impactada em torno de 200 e poucas pessoas somente nessas três produções. Movimentou um público de mais de 47 mil, quase 50 mil pessoas que já estiveram nas plateias dessas peças de teatro. Então, quer dizer, o teatro sim movimenta, sim, o teatro é uma grande, individualmente é uma pequena empresa, quando junta como entidade, é uma grande empresa que emprega muita gente e que movimenta muitos recursos, mas que também movimenta muita gente, né? Então, como a Morente Forte há muitos anos produz, assim como outros grandes colegas, produtoras e produtores que estão no mercado, as pessoas sérias, as empresas já acompanham o trabalho e já acreditam que aquele produto vai sair, que vai ter uma entrega ótima e que vai ficar todo mundo satisfeito. O público, o patrocinador e os artistas, né?
1: E quando não há dinheiro de incentivo, de patrocinadores, os produtores culturais se viram de diversas maneiras para poder viabilizar suas montagens.
2: São projetos que as pessoas fazem exatamente como você colocou, ou você faz vaquinha, ou você pega dinheiro próprio e faz um investimento, ou você faz um acordo com o teatro que você vai trabalhar, para trabalhar via porcentagem, um aluguel do teatro. Então, a maioria das produções são executadas desse jeito.
1: E nem sempre os apoios são feitos através de dinheiro. Muitas vezes é parceria, permuta. A gente aqui na TMC, por exemplo, apoia culturalmente algumas peças e alguns teatros de São Paulo.
4: Cultura não é gasto, é investimento com retorno real.
0: Tem o Maio Amarelo para conscientizar as pessoas da violência no trânsito e evitar os acidentes e mortes nas ruas e estradas. Mas você sabia que também tem o Maio Laranja? Pois é, maio é o mês de campanhas contra a violência sexual contra crianças e adolescentes. Uma delas é a Conversas que Protegem, que vai levar às estações do metrô de São Paulo orientações para instruir pais ou responsáveis a abordar o assunto com crianças e adolescentes. Em entrevista ao Paulista TMC, a Luciana Temer, que é diretora-presidente do Instituto Liberta, responsável pela campanha, falou sobre a importância dessa conscientização.
5: Eu acho que é importante a gente sempre lembrar que falar de educação sexual com as crianças não é ensinar a fazer sexo, não é ensinar nada disso. É proteger essas crianças, né? Quanto mais a gente ensiná-las de que o corpo delas é delas, que tem a intimidade delas é delas, que não pode tocar, quanto mais a gente trouxer essa conscientização, mais as crianças vão saber o que está acontecendo, porque muitas nem sabem, né, o que está acontecendo.
6: De fato, isso que você disse é muito importante. O Liberta é um instituto de comunicação e conscientização sobre o problema da violência sexual contra crianças e adolescentes. Eu não sei se os ouvintes sabem, mas nós temos 6 registros por hora no país de estupro de crianças de menos de 14 anos. Então é um problema muito sério. E é sério, sobretudo, porque 80% desses registros, desses crimes, eles são praticados por pessoas muito próximas da criança, não é? São familiares ou pessoas conhecidas. Então, ensinar a criança a se proteger é um processo muito importante. Daí essa ação do Liberta, que lançou um guia, que é o Guia Saber Liberta, para ajudar os pais e cuidadores nesta conversa de proteção.
7: Agora, Luciana, a gente agradece novamente a sua participação e vamos falar em específico, né, dessa campanha desse ano. Por que que levar essa campanha justamente para o metrô? Vamos falar do simbolismo do local. É um espaço grande, obviamente, de grande circulação de pessoas. Então, qual que é a importância de tocar num assunto tão importante, necessário como esse, em um ambiente e esse tipo de mensagem sendo passada justamente no metrô, onde milhares e milhares de pessoas passam por dia?
6: Tiago, você sabe que eu acho que o Liberta tem um foco que é fazer o Brasil falar sobre violência sexual infantil, né? Porque aquilo que a gente não fala, a gente não consegue nem enxergar, e se a gente não enxerga, a gente não enfrenta. Então, é muito importante fazer o Brasil inteiro falar sobre essa violência e falar com consciência e falar sobre prevenção. O ano passado, Tiago, nós fizemos uma projeção no Congresso Nacional. Para quem não assistiu, está lá no nosso Instagram do Liberta, coisa mais linda. A gente projetou os dados de violência sexual infantil e o Saber Liberta, a Informação Protege, no Congresso Nacional durante a noite. Foi muito importante, porque a gente quer chamar a atenção do Brasil para isso. E, logicamente, colocar esta mensagem de prevenção da violência sexual na linha vermelha do metrô. 17 milhões de pessoas passam por lá durante o mês todo, né, que vai estar a campanha acontecendo. É muito importante, é um convite para as pessoas enxergarem e falarem sobre esta violência. E no dia 18 de maio, nós vamos distribuir os guias no metrô, né, na Estação Luz e República, nós estaremos distribuindo o guia Saber Liberta.
5: Muito bom. O Liberta, inclusive, até marchinha de carnaval, né, já fez sobre isso, né, uma marchinha de carnaval que, inclusive, ganhou prêmios. E eu tava vendo um vídeo esses dias, Luciana, tão bonitinho, a mãe filmando, a criança tava tomando banho, mas a mãe tava filmando, assim, longe, né, na porta. Então, tava a porta aberta e se ouvia a criancinha tomando um banho e a criancinha falando assim, cantando, né? Parte íntima, nem o vovô pode tocar, né? E eu achei interessante que o negócio, nem o vovô, que é o vovô, que é uma pessoa de tanta confiança, não pode tocar. E eu achei aquilo tão interessante, ver que é uma criança que tem uma educação nesse sentido, que ela vai saber que qualquer pessoa ali que chegar, que talvez não seja a mamãe, não é legal. E aí eu queria que você desse a dica para quem está em casa nos ouvindo, né, ou está no carro, enfim, como tratar desse assunto com as nossas crianças? Como mostrar para elas o que é certo e o que é errado? Que tipo de toque é possível? Qual toque não é possível? Né? Porque muitos pais têm vergonha ou não sabem como falar aquilo. Como chegar na criança e ensinar sobre esse assunto?
6: Vamos lá. Mayara, para mim está travando muito aqui. Eu não sei se a minha fala também está travando aí para vocês. Tá bom? Então tá bom. Olha só, esse assunto, ele parece muito difícil, né? Quando a gente fala como é que eu protejo uma criança de 5 anos de idade, por exemplo, como é que eu protejo ela da violência sexual? Então, a gente quer convidar os pais e cuidadores a compreenderem que proteger uma criança de 5 anos da violência sexual, de 6, 7, 8, 9, 10, não tem nada a ver com falar nem de sexo, nem de violência. As conversas são muito mais simples do que vocês imaginam. E, de novo aqui, por isso que a gente fez o Guia Saber Liberta. É um guia, Mayara, que está disponível no site do Liberta, para quem quiser acessar, baixar, distribuir, compartilhar, é totalmente gratuito. Quem quiser imprimir, fazer cópia, é tudo livre. Porque a gente quer que as pessoas usem. Ele está dividido por faixa etária. Ele está dividido de 0 a 2, de 3 e 4, 5 a 7, 8 a 10. Por quê? Porque esta conversa, para cada faixa etária, é uma conversa diferente, logicamente, né? E lá, acessando o guia, os pais, mães e cuidadores vão saber exatamente qual é o tipo de conversa, qual é o tipo de livro que se pode ler com uma criança de tal idade, qual é o filminho que você pode assistir e qual é a atitude que você pode ter que pode ajudar esta criança a crescer mais fortalecida. Porque é o seguinte, a responsabilidade pela proteção de crianças é dos adultos, indiscutivelmente. Ninguém está repassando para a criança a responsabilidade. É dos adultos. Mas nenhum adulto está 24 horas por dia com a sua criança. Então, é preciso ajudá-la a se proteger. Como você mesmo disse, muitas vezes a criança nem sabe o que está acontecendo, porque o que é óbvio para uma criança, para um adulto, não é óbvio para uma criança. Então, a gente precisa dar às crianças a possibilidade de se defenderem.
7: E as ações, né, Luciana, para a gente encerrar, seguem até o dia 29 de maio, 29 deste mês, em algumas estações do metrô. Qual que é o horário? Quais são as estações? Passa o serviço para a gente, por favor.
6: Olha, na verdade, no dia 18, ele vai passar por todos os vagões, né? Eles estão estampados com a nossa campanha, inclusive com o nosso QR Code, que é o QR Code que leva para o guia. Então, qualquer pessoa que estiver em alguma das estações da linha vermelha vai poder, vendo o vagão, pegar o QR Code e acessar. E quem não tiver no metrô, quem não for andar de metrô, pode entrar no site, que está lá também o QR Code, pode acessar o guia. Mas, na verdade, no dia 18, que é o Dia Nacional de Enfrentamento, a gente vai estar na Luz e na República, a partir das 10 da manhã, distribuindo os guias para quem tiver interesse.
0: A cidade de São Paulo registrou aumento de temperatura acima da média mundial no último século, segundo uma pesquisa da USP. Especialistas apontam que a urbanização intensa contribuiu para o aquecimento mais acelerado da capital paulista. E a repórter Luísa Mutoni tem as informações.
8: Enquanto a temperatura média do planeta subiu cerca de 1,2 grau nos últimos 125 anos, aqui na capital paulista, esse aumento foi de 2,4 graus para as temperaturas máximas e de 2,8 graus para as temperaturas mínimas, que normalmente são aquelas medidas por volta de 6 horas da manhã. Isso significa que as noites ficaram ainda mais quentes na capital paulista nas últimas décadas. Segundo os pesquisadores da Universidade de São Paulo, a principal justificativa para isso é o fenômeno conhecido como ilha de calor urbana, onde há a substituição de vegetação por concreto, edificações e asfalto. Esses materiais, de maneira geral, acabam absorvendo mais o calor e redistribuem esse calor de forma gradativa ao longo dos dias. Nas regiões consideradas as mais críticas aqui da capital paulista, a temperatura chega a 60 graus no verão, pelo menos a sensação térmica, enquanto nas áreas onde há maior vegetação, a sensação térmica fica em torno de 25 graus. O estudo da USP analisou dados de 70 cidades de São Paulo usando imagens de satélite do programa Landsat da NASA entre 2013 e 2025.
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0: Uma da manhã, bom dia!

0: Uma pesquisa Datafolha divulgada no domingo mostra que 7 em cada 10 brasileiros acham que o presidente Lula e o Congresso estão mais brigando do que trabalhando juntos. Apenas 20% dos entrevistados enxergam cooperação entre o governo e os parlamentares. Outros 2% disseram que não vê um confronto nem parceria. E 8% não souberam responder. O levantamento ouviu 2.004 pessoas nos dias 12 e 13 de maio. Segundo o Instituto, a maior parte das pesquisas foi feita antes da divulgação de conversas entre Flávio Bolsonaro falando com o ex-banqueiro Daniel Vorcaro, pedindo repasses para o filme Dark Horse sobre Jair Bolsonaro. O senador Isalci Lucas, pré-candidato ao governo do Distrito Federal pelo PL, afirmou que o principal desafio da próxima gestão será resgatar Brasília. A declaração foi feita durante uma sabatina promovida pela TMC Brasília com pré-candidatos ao Palácio do Buruti. Durante a entrevista, Isalci criticou a situação do Banco de Brasília, o BRB, e o caso envolvendo o Banco Master, falando que de um possível prejuízo bilionário e relacionando o episódio ao atual governo do Distrito Federal. Segundo o senador, o Distrito Federal vive hoje um dos cenários de caos em diferentes áreas da administração pública. E ao comentar o caso do BRB e do Banco Master, Isalci afirmou que a crise pode influenciar diretamente as eleições de 2026 no Distrito Federal. O parlamentar também citou a possibilidade de uma delação premiada do ex-presidente do BRB, Paulo Henrique Costa, e disse que o episódio traz desgaste político para o governador Ibanez Rocha e para a vice-governadora Celina Leão. Sobre Celina Leão, Isalci declarou, abre aspas, "Não dá para dizer agora que, diante de tudo que está errado, ela não sabia de nada, não viu nada", fecha aspas. Segundo o senador, o desgaste provocado pelo caso do BRB pode atrapalhar uma eventual candidatura de Ibanez Rocha ao Senado Federal. E uma pesquisa Quest divulgada nesta segunda-feira mostra que a maioria dos brasileiros continua apoiando o fim da escala 6x1, modelo em que o trabalhador folga apenas um dia na semana. Segundo o levantamento, 68% dos entrevistados são favoráveis à redução da jornada de trabalho. Já 22% disseram ser contra a mudança. Outros 7% não souberam ou preferiram não responder, enquanto 3% afirmaram que não ser nem a favor nem contra o fim da escala 6x1. A pesquisa foi encomendada pela Genial Investimentos e ouviu 2.004 pessoas com 16 anos ou mais entre os dias 8 e 11 de maio. A margem de erro é de 2 pontos percentuais para mais ou para menos, com um nível de confiança de 95%. Uma hora, 4 minutos pelo horário de Brasília. Vamos agora... Agora sim, vamos agora no primeiro bloco do programa A Cidade é Sua, da TMC do Rio de Janeiro. Conversando com Antony Garotinho, que é pré-candidato ao governo do Rio pelo Republicanos. Em pauta, as propostas para o Estado, caso eleito. O ex-governador fluminense promete voltar ao cargo sobre as bandeiras de segurança pública e da anticorrupção. E a gente confere a primeira parte agora.
1: Uma entrevista exclusiva da TMC com o ex-governador do Rio, Antony Garotinho. A primeira de uma série de sabatinas que a gente vai realizar aqui na TMC com os pré-candidatos ao governo do Rio em 2026. Garotinho fez duas promessas importantes aí que vão ser as principais bandeiras dele de campanha. Segurança pública e anticorrupção. Lembrando que o ex-governador já foi preso 5 vezes, mas volta aí agora em 2026 com essa bandeira, dizendo que vai acabar com a corrupção dentro da administração pública aqui do Rio. Rebeca.
2: Então é isso. A partir dessa semana, você acompanha uma entrevista com o pré-candidato ao governo do Estado que o Leonardo Rezende e a Maíra Gama fizeram, além do nosso Cidade é Sua de sempre. Sejam bem-vindos. Espero que vocês gostem desse episódio.
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4: Nosso entrevistado de hoje na TMC é Anthony Garotinho, ex-governador do Rio de Janeiro, ex-prefeito de Campos, já ocupou vários cargos como secretário e agora vem pelo Republicanos como pré-candidato ao governo do estado. Garotinho, muito obrigada por atender a TMC.
5: Obrigado a você. E como eu digo sempre, homem público não pode recusar pergunta nenhuma. Então, fique à vontade, pergunte sobre o assunto que você quiser.
4: Queria começar então te perguntando por que que o senhor decidiu se candidatar mais uma vez ao governo do estado? Já foi governador do estado e agora, depois de muitos anos afastado, né, está voltando a essa tentativa.
5: Eu, entre os nomes que observei para essa disputa, não vi ninguém adequado para gerir o estado nesse momento de crise que o estado está vivendo. Porque você tem uma ampla crise que passa pelas finanças públicas, pela questão da corrupção, pela questão da segurança pública. Então o estado está numa verdadeira desordem. Então precisa de alguém que tenha uma característica específica. Informação, diagnóstico, praticamente todo mundo tem, mas tem que ter coragem, né? Se você não tiver coragem, você não faz, porque são muitos interesses. O Rio, ele está dividido em máfias que controlam setores estratégicos da economia do estado. O Ricardo Magro controla o setor de combustível, é uma máfia, né? As empresas de ônibus controlam o setor de transporte, é outra máfia. O jogo de bicho controla a Loterge, né? E, portanto, os jogos do estado, betes legalizadas, é outra máfia, né? Além do crime organizado, né, que está dentro do estado. Nós sempre tivemos envolvimento do crime organizado na pirâmide, na parte de baixo. Nunca deixou de existir na polícia, mesmo até na política, uma certa cumplicidade entre o crime e a política, mas nunca chegou no patamar que chegou hoje. Isso começou com o Sérgio Cabral, depois isso foi se aprofundando com o Pezão, e nesses anos de Cláudio Castro virou uma coisa insuportável, né? Você tem criminosos dentro do governo. Você tinha o presidente da Assembleia, que era uma espécie de governador de fato, né? Ele preso pela Polícia Federal com a suspeita de que ele é o político número um do Comando Vermelho. Mas a coisa ficou tão sem controle no Rio que você tem políticos ligados à milícia, você tem políticos ligados ao Peixão, que é outra facção criminosa. Não adianta você tirar as pessoas, mas os métodos continuarem os mesmos. Porque o que ocorre no Rio é que o Cabral foi preso, aí entrou o Pezão, continuou fazendo a mesma coisa, depois o governo Cláudio Castro, o Pisciani foi preso, depois entrou outro presidente da Assembleia, que a gente está vendo aí agora. Então, é preciso mudar métodos. E para isso, é preciso alguém que tenha conhecimento e coragem. Por isso que eu decidi me candidatar.
1: Em relação também ao governo Cláudio Castro, você já trouxe algumas coisas que você revelou também das indicações em Secretaria de Saúde, a questão do deputado preso também, Thiago Rangel, em relação aos postos de combustíveis. Queria entender também a posição do senhor em relação a essas mais relações, né, que você já trouxe também em outras oportunidades sobre o governo Cláudio Castro.
5: Olha, o governo Cláudio Castro, é melhor você perguntar onde não teve corrupção. Porque se eu for falar onde teve, nós vamos gastar o tempo inteiro da entrevista. Porque havia uma operação violenta na Secretaria de Educação, não essa do Thiago Rangel, essa é pequena, né? Mas na compra de livros, na compra de kit robótica, na compra de... Assim, eu posso errar por pouco, mas... O superfaturamento no setor de educação, promovido no período da Roberta e da Joilza, pelo filho da subsecretária Guilherme, foi superior a 1,5 bilhão. É muito dinheiro. Dinheiro federal. Uma parte dele, do FNDE. Aí você sai dali, né? Você vai para a secretaria da Polícia Militar. Todos os quartéis estão loteados. Cobra-se até para o policial ser reintegrado na polícia. É uma coisa generalizada. Aí você tem corrupção no Rio Previdência, você tem na CODET, você tem no DETRO, no DETRAN. São 20 milhões por mês. Eu calculo que pelo tamanho do rombo do governo Cláudio Castro, o rombo tenha sido igual ou um pouquinho superior ao de Cabral. Porque se o Cabral teve muito dinheiro que entrou para Olimpíada, Copa do Mundo, foi tudo naquele período, ele teve a venda da SEDAI. O Cláudio Castro, ele chegou ao poder através de uma conspiração, e nessa conspiração ele cai de paraquedas no governo, sem a menor experiência. Para tentar governar, ele terceiriza o governo e passa o comando do governo para a Assembleia Legislativa. Sei lá, se apossou do governo. Ele praticamente controlava 80% das secretarias em parceria com outros deputados. Por exemplo, secretaria tal, era do Bacelar e da tropa. O Paul Bell, o Amorim, o Alan Lopes e o Kinoplock. Pronto. Outra secretaria era do Bacelar com o Deodato. A outra era do Bacelar com o Ratinho. A outra, do Bacelar com Valdo Ceasa. Então, o governador, ele mais parecia um zumbi. Ele ficava com a parte dele. Tá muito rico, né? Mas não tinha controle nenhum sobre a gestão.
2: E algumas dessas mudanças têm sido implementadas pelo governador em exercício agora, o desembargador Ricardo Couto de Castro, que inclusive o senhor tem apoiado, né? Essas medidas já foram quase 2,000 exonerações, revisões de contrato, né?
5: Não basta só exonerar, é importante tirar gente que não trabalhava, prefeito que perdeu a eleição, tinha um monte pendurado lá, né? Ex-deputados. Esses funcionários, ok, muito bem. Alguns funcionários comprometidos com coisas erradas, ok. Mas se ele não trocar as estruturas que foram montadas, ele não vai ter êxito. Por exemplo, o secretário de Fazenda do Rio de Janeiro mora em Miami. É o Ricardo Magro. Toda a estrutura da secretaria é dele. Então não adianta você trocar o secretário se o secretário não entrar e disser: olha, vamos trocar o chefe da fiscalização disso, daquilo. Né? Não adianta você tirar o presidente do DETRO, né? Hoje teve uma grande demissão de funcionário do DETRO, mas se você não mexer onde mora a corrupção. E um detalhe muito importante: ele está usando funcionários de carreira, a maioria deles procuradores, mas é preciso lembrar que todos esses órgãos tinham procuradores do Estado. E 90% dos casos, os pareceres para compras e licitações ilegais tiveram parecer da própria procuradoria. Né? Eu tenho muito receio, porque o desembargador Couto ele não tem conhecimento das entranhas do Estado. Espero que ele seja bem sucedido. Estou torcendo, estou apoiando, mesmo reconhecendo que a situação do Rio de Janeiro fere a Constituição.
6: Agora, um ponto que a gente não pode deixar de tratar aqui, já que estamos falando de casos de corrupção que vêm sendo revelados recentemente. O senhor tem alguns processos aos quais o senhor já respondeu, ligados à corrupção, a licitações fraudulentas, desvios na saúde, desvio na Secretaria de Segurança. Queria saber como que o senhor pretende lidar com essas acusações e com uma certa fama, né, que te liga a esse tipo de denúncia.
5: Olha, se você observar as denúncias contra mim, todas elas aconteceram depois que eu denunciei a quadrilha de Sérgio Cabral. Então foi montada uma força-tarefa contra mim. Envolveu um juiz, que foi punido, um promotor e um delegado da Polícia Federal. Nas esferas estaduais e municipais, eles obtiveram êxito. Mas quando chega no Supremo Tribunal Federal, acontece como ocorreu agora na Operação Chequinho. Foi tudo anulado. Porque durante 10 anos eles me negaram uma perícia. Eu pedia só que o documento que afirmava que eu tinha autorizado distribuir esses tais cheques fosse periciado para ver se a assinatura era minha. Eles sempre negaram a perícia. Aí o ministro Zanin autoriza a perícia é feita e descobre que o documento tinha nem assinatura. Então, eu não tenho nenhuma preocupação. Eu posso responder a qualquer pergunta relativa a qualquer caso. Eu costumo dizer que a legislação brasileira, ela tem alguns pontos que são importantes. Por exemplo, na área do crime, se você não tem o corpo, você não pode atestar a morte. É quase impossível, né? Pode haver especulação, como houve no caso da Elisa Samudio, né? Mas até encontrar o corpo, não há materialidade suficiente para provar o crime. Na corrupção, não existe corrupção sem enriquecimento ilícito e sinais exteriores de riqueza. Todas as pessoas que eu denunciei, todas tinham fazenda, eu não tenho. Mansões, eu não tenho. Conta no exterior, eu não tenho. Então, onde é que eu guardo o dinheiro? Embaixo da cama?
6: Agora, eu queria falar com o senhor um pouco sobre propostas, né? Recentemente, o senhor deu uma declaração em relação a uma proposta relacionada à segurança pública, que é um tema tão caro aí aos cariocas e fluminenses, né? Em relação a acabar com a divisão por facções nas cadeias, né? E é um projeto que é polêmico, digamos assim, para dizer o mínimo.
5: Olha, pode ser polêmico no Brasil, mas no mundo não tem nenhum lugar que separe. Quando eu estudei, por exemplo, recentemente o caso de El Salvador, onde há alguns exageros, mas que funciona, lá também eles separaram apenas os outros presos, mas as gangues eles tiveram que aprender a conviver juntos. Não teve jeito, né? Porque é muito confortável para o bandido hoje ele ficar junto com os colegas dele de facção. Almoça, janta, tem lanche, café da manhã e ceia. A família recebe o auxílio reclusão. Bom, pelo amor de Deus, né? Na hora que eu adotar essa medida, primeiro, os bandidos vão ter medo de ser preso. Segundo, quem é de fora vai embora do Rio. Porque tá mole vir pro Rio hoje. Qualquer estudo que você faça, e eu tenho estudo recente, cerca de 20% dos criminosos de alto escalão que estão no Rio não são do Rio. São pela ordem do Amazonas, do Pará, da Bahia e do Ceará. Não tem condição. Isso tem que acabar. O cara tem que temer a polícia do Rio. Você falou de uma proposta, mas vamos O que tem a segurança pública no Rio hoje? Nada. Apenas o que eu deixei. Depois de mim, a única proposta embrionária que eu deixei pronta, que o Sérgio Cabral pegou o GEPAI, que era o grupamento de polícia em áreas especiais, adaptou o GEPAI e botou como UPP. Mas sem condições.
6: O senhor trouxe dois exemplos que eu acho que é um grande ponto crítico aqui do Rio de Janeiro, que é a falta de presença do Estado dentro das comunidades. A gente teve a mega operação que foi realizada nos complexos da PEN e do Alemão, mas que logo depois os próprios moradores relatam que a realidade ali não mudou. Né? E outras operações que muitas vezes têm um custo alto para a população, mas que não revertem as condições ali daquela área. E a gente teve uma tentativa ali de retomar esses territórios, que foi a UPP, que fracassou. E aí, o que o senhor pretende adotar nessa área em relação a esse domínio das facções em comunidades e a retomada desses territórios?
5: Bom, eu fiz 64 programas sociais dentro das comunidades. Programa Jovens pela Paz. Você encontra inúmeros jovens, hoje profissionais. Vou citar um nome, por exemplo, Mumuzinho, pessoa famosa hoje, mas morava dentro de uma comunidade, foi Jovem pela Paz. Eu posso citar aqui a secretária do presidente da Câmara do Rio, um monte de gente de comunidade. Então, Jovens pela Paz era um programa de cultura, aula de violão, capoeira, as escolinhas de futebol e vôlei do Zico e da Jaqueline, o programa Reservista da Paz, o garoto que sobrava do exército ia servir na polícia militar, foi um sucesso total. Programas agora, obra dentro da comunidade, papel da prefeitura. Por que a prefeitura não faz? Com tanto dinheiro que a prefeitura do Rio tem, prefere gastar com Madonna? Prefere gastar com Lady Gaga? Prefere gastar com Shakira? Ou gastar milhões em publicidade? Então, a prefeitura do Rio precisa pensar o seu papel. O prefeito do Rio de Janeiro, este grupo que está aí, ele está mais de 20 anos no poder. São 4 mandatos do Eduardo Paes, 12. Mais 3 do César Maia, são mais... Não, 4 do Eduardo, 16. 12 do César Maia, 28. Né? 16 mais 12, 28. E 4 do Conde, 32 anos. 32 anos. Tirando o Favela Bairro, o que foi feito dentro das comunidades? Nada.
6: Eu queria encerrar com duas perguntas. A primeira, o senhor tem trazido uma série de denúncias, como trouxe aqui, né, ao longo da nossa conversa. O senhor, sendo eleito governador, o senhor acha que esse perfil não te atrapalharia a ter uma governabilidade, sabendo, né, que a nossa política depende de tantos fatores, da Alerj, depende de ajuda, né, de apoio, de conversas com tantos outros setores?
5: Olha, eu tenho um problema. Eu não posso, como outros candidatos, ou até como o próprio Lula fez quando estourou Mensalão, dizer a famosa frase: eu não sabia. Porque eu sei, eu falo todo dia, eu sei quem faz, o que faz e como faz. Então eu tenho por obrigação entrar e resolver.
6: E o senhor está se pré-candidatando aí pelo Republicanos, mas não é o único, né? A gente tem o ex-prefeito de Miguel Pereira, André Português, que também anunciou a sua pré-candidatura. O André Português mais ligado à ala do Bolsonaro, o senhor que tem combatido de todos os lados, né? Como é que está essa negociação interna no partido?
5: Olha, o que foi combinado com a direção do partido, nós somos um partido democrático, né? Que os dois façam a sua campanha, vamos chegar próximo do final de junho, porque as convenções Elas estão autorizadas de 20 de julho até dia 5 de agosto. Então, no final de junho, se faz uma pesquisa. Quem estiver competitivo, disputa. E recebe o apoio do outro, né?
6: E o senhor, consolidando essa candidatura pelo Republicanos, tem algum lado de apoio em termos de governo federal?
5: Olha, eu não voto no PT. Isso é uma convicção que eu tenho. Porque a minha visão é que o PT pensa em distribuir riqueza. E eu penso em gerar riqueza.
6: E em relação ao apoio ao outro candidato, Flávio Bolsonaro?
5: Meu problema com esse pessoal do PL é o PL do Rio de Janeiro. O PL do Rio de Janeiro, com Cadela, com a tropa do Bacelar, com as figuras que tem aqui, você não pode nem dizer que isso aqui é direita. Então, assim, é muito difícil fazer uma escolha entre o ruim e o pior. Hoje o que a gente vê aqui no Rio é um candidato ao Senado que é miliciano, Canela. O outro candidato, Cláudio Castro, bandido, ladrão que roubou o Estado. Como é que você faz para votar numa chapa dessa? Difícil, né? Então eu, por enquanto, eu estou observando, porque eu acho que esse quadro aí vai mudar. E olha, você vai dizer, mas e a questão nacional? PL nasceu aqui. Bolsonaro é do Rio. O candidato é do Rio. Ele também não pode dizer como eu não sabia. Porque se ele não sabe o que está acontecendo no estado dele, como é que ele quer ser presidente da República? Fica difícil também, né? É difícil, mas eu ainda tenho alguma esperança. A minha avaliação é que este quadro está tão instável que nem Lula nem Flávio serão os candidatos à presidência da República. Acho que os dois partidos ainda vão sofrer alterações.
6: Antony Garotinho, pré-candidato ao governo do Estado do Rio pelo Republicanos, muito obrigada pela entrevista.
5: Obrigado a vocês, foi um prazer, muito obrigado aí a todos vocês. Eu sei que alguns ficaram com raiva minha, mas paciência, né? Política é para provocar paixão. Eu prefiro que o sujeito tenha raiva de mim do que ficar indiferente ao que eu falo.
6: É isso, obrigada.
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0: Uma e 29, bom dia.

0: Os medicamentos atorvastatina e rovustatina, usados no tratamento do colesterol alto e na prevenção de doenças cardiovasculares, estão passando por processo de recolhimento. A medida envolve o lote 242299 dos dois medicamentos. Além dos medicamentos para colesterol, o corticoide de dexametasona, solução injetável, utilizado no tratamento de inflamações e reações alérgicas, também entrou em processo de recolhimento. O recolhimento acontece após uma suspeita de mistura de embalagens entre os dois medicamentos. A empresa ainda não se pronunciou sobre o caso. Uma hora, 30 minutos pelo horário de Brasília. Muito bom dia a você que sintoniza a TMC. Agora, no segundo bloco do A Cidade é Sua, direto do Rio de Janeiro, conversamos com a Clara Paulino, presidente do Teatro Municipal. Em pauta, as ações de redemocratização do acesso ao teatro, facilitando a divulgação de arte para cada vez mais pessoas poderem ter acesso. Também conversamos com Bruno Reis, presidente da Embratur. Em pauta, o Plano Brasis, um planejamento de marketing internacional que busca divulgar todas as versões do Brasil em parceria com a conectividade aérea do país. E a gente confere essa segunda parte agora.
1: Estamos de volta com A Cidade Sua dessa semana e agora a gente vai conversar com o Bruno Reis, que é o presidente da Embratur, e com a Clara Paulino, a presidente do Teatro Municipal do Rio de Janeiro. Vamos entender um pouquinho mais sobre a importância e o impacto que o turismo e a cultura têm tido, né, na nossa cidade.
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1: bom dia, bem-vindo aqui à Cidade é Sua. Vamos começar então falando um pouquinho da sua gestão, né? Você assume depois de recordes no turismo no Brasil. Me fala um pouquinho dos principais obstáculos que você vê assim logo de cara.
3: Olha, a gente já estava na casa, né? Eu estava atuando lá com o ex-presidente Marcelo Freixo durante esses 3 anos e meio. Então foi uma gestão muito exitosa, né? Onde a gente conseguiu de fato reposicionar a imagem do Brasil no exterior. Acho que logo de cara eu sinto o cenário geopolítico macroeconômico, né? Que são essas incertezas, né, do mundo atual que podem impactar, né, positivamente ou negativamente os números do Brasil. Mas a gente está bastante, né, otimista em relação a esse posicionamento do Brasil, tendo em vista a conectividade aérea que está estabelecida, a nossa própria imagem, né, que está muito bem vista aos olhos do turista estrangeiro. Então, otimistas estamos.
1: Foram mais de 9 milhões de turistas estrangeiros em 2025, né? O que explica esse salto histórico, assim?
3: Olha, esse reposicionamento da imagem e essa transição de mentalidade para uma gestão pautada em negócios, né? A gente, de fato, conseguiu imprimir com todos os stakeholders, os atores interessados do turismo brasileiro, né, as secretarias estaduais de turismo, os governos estaduais e municipais, as operadoras de turismo, as companhias aéreas, as cruzeiro marítimo, todos os atores da cadeia produtiva se engajaram também com a Embratur nesse posicionamento por mercados emissores, né? Nós redesenhamos um plano de marketing internacional, que é o Plano Brasis, inclusive tem uma versão personalizada e detalhada para cada unidade da federação. Isso também ajudou a levar o produto correto para a prateleira correta. E aí sim se faz com método escala, e aí o Brasil se torna de fato o país que mais cresceu, né, em turismo internacional no mundo, 37%, o segundo lugar ficou com o Egito com 20%. E a nossa expectativa agora é que a gente consiga ter um trade turístico do mais maduro, para que a gente consiga, né, para esse próximo ciclo aí, 27, 28, 29, 30, continuar crescendo.
1: Essa mudança de gestão, ela impacta de alguma forma quem vive do turismo no Brasil?
3: Não, porque o Plano Brasis, que a gente desenhou ele lá para percorrer de 2025 a 2027, ele traz os objetivos estratégicos com orientações bem claras e práticas, né? Então, de fato, a mudança de gestão agora não tem nenhum impacto para, né, tanto o consumidor final, que acaba vindo, o turista que consome o Brasil, quanto também para os trabalhadores, né, da cadeia produtiva do turismo. Porque o Plano Brasis estabeleceu, né, de fato, quais são as regras até o ciclo de final de 2027.
1: Perfeito. A gente sabe que o Brasil está na moda, né? Assim, ele realmente está em grande, está no nome, na boca do povo, no cenário internacional. E como é que isso afeta, assim, essa crescente, né? O senhor acha que isso é uma coisa que pode vir a ser um problema em algum momento, um obstáculo, talvez?
3: A gente sentiu, né, e até por meio de pesquisas, que o marketing de influência é algo que poderia ajudar no reposicionamento da imagem. Uhum. Então a gente também usou, né, muito influenciador, muita imprensa, muito blog de viagem internacional para aqueles pudessem viver um pouquinho de Brasil. E aí também, não só falando do eixo Rio-São Paulo, né? Lembrar que nós somos um país continental, né? São 6 biomas, né? Todo o nosso litoral. Então isso também é complexo na hora de fazer promoção, né? Não posso fazer uma promoção generalizada, eu tenho que entregar o produto correto para o mercado emissor coerente. Então a gente fez isso contando com o marketing de influência para ajudar também a reposicionar essa imagem. Uhum. Todo mundo fala assim, o Brasil, o Rio de Janeiro é um destino inseguro para o turismo internacional. Quando a gente fala com os influenciadores e eles estão vivendo, né, a experiência de ser um turista, isso cai por terra, né, porque eles estão aqui transmitindo praticamente online.
1: Isso é uma forma também de prever e evitar crises, né? Assim, você trazer eles de uma forma parceira, né?
3: Exato. Influenciadores. E com parceiros globais, né? A gente se engajou e se envolveu com, de fato, parceiros que querem

0: Quando a gente estabeleceu no começo da gestão, a gente criou um projeto que se chama PATI, né? Que é o Programa de Aceleração do Trilho Internacional. Esse programa, ele de fato visa apoiar, né, companhias aéreas, tanto as nacionais quanto as internacionais, para que elas criem novas rotas diretas para o Brasil. Então, com isso, a gente consegue ver muitos países que não tinham ligação agora fazendo rotas para o Brasil. E aí vou citar aqui alguns exemplos que aconteceram no Nordeste, né? O Paris-Salvador com Air France, ou Madrid-Fortaleza e Recife com a Ibéria. Eram rotas que não existiam. Uhum. E aí o Brasil se torna mais competitivo com rotas aéreas internacionais diretas, porque aquele possível consumidor europeu que poderia comprar o Sudoeste Asiático, ou a Austrália, ou a África, ele passa a considerar o Brasil pela ligação direta. E a gente entendeu que isso é um diferencial competitivo, estimular, né, e descentralizar aí fora do eixo que estava muito concentrado em Guarulhos, né, em São Paulo. Então, foi uma das estratégias que a gente adotou de estimular a conectividade aérea direta para poder diversificar a oferta do Brasil.
1: É justamente aquela coisa, né? Ah, vou ter que ir para São Paulo para passar para o Nordeste. Não, já vai direto para o Nordeste. Então, a gente consegue mostrar uma diversidade cultural maior, né?
0: Exato. Para os turistas. Exato. E aí, não só cidades como as capitais, né? Mas também ligações estratégicas a partir dessas cidades para cidades secundárias, né? Uhum. Por exemplo, um voo de Viracopos para Bonito ou de Guarulhos para Jijoca de Jericoacoara, né? Porque são cidades secundárias que são importantes em destinos polo, né? De turismo internacional, de interesse, mas que agora conseguem ser facilitadas pelo acesso.
1: Entendi. A inteligência de dados também tem sido uma marca, né, na sua gestão daqui para frente. Como é que você acha que a gente consegue reposicionar o Brasil usando essa inteligência de dados?
0: É muito bom falar sobre esse assunto, porque também conecta com a transição de mentalidade, né? Tomar decisões baseadas em dados, né? Não é só ter acesso ao dado. É como que eu leio o dado e eu tomo uma decisão estratégica. Essa é a parte complexa. A gente tem, né, uma série de painéis que estão disponíveis, inclusive, para a sociedade, né, no meio do site da Embratur, para que a gente consiga também colaborar com a sociedade civil para a tomada de decisão. Mas, internamente, o que nos ajudou foi ter previsibilidade. Porque, antigamente, a gente olhava o dado de observatório do turismo, né? Então, assim, eu sabia quais eram os turistas que tinham vindo para a minha região e o que eles estavam consumindo. O nosso papel estratégico é olhar para frente. Então, hoje eu consigo olhar 3 meses para frente como está a emissão de bilhetes aéreos internacionais para o Brasil. E aí eu consigo tomar algumas iniciativas para ou mitigar ou para acelerar o impacto, né? Então, tendo visto o cenário geopolítico, os dados nos ajudam muito a tomar de decisão. Vou citar um exemplo aqui agora do mercado chinês. Nessa semana a gente teve a comunicação da isenção do visto chinês, né, de lazer para o Brasil, com menos de 30 dias. Isso é muito estratégico e muito acertado. E a gente já tinha programado, né, uma campanha para o mercado chinês de maneira personalizada, porque alguns meses atrás a gente conseguiu sentir que houve busca de passageiros chineses para o Brasil. Então a gente entende, né, para poder visibilizar e propiciar campanhas estratégicas, que o acesso ao dado me traz essa leitura de mercado. Além disso, também para atração de investimento internacional. Uhum. Quando eu percebo que o nosso país está sendo muito procurado por um certo tipo de passageiro ou de turista, isso também nos ajuda a posicionar investimentos internacionais para o Brasil para o futuro.
1: Perfeito. Quais são os mercados prioritários para esse ano e para o ano que vem, por exemplo?
0: A Embratur prevê no Plano Brasil aproximadamente 20 países, né, que são os nossos principais mercados emissores, mas, né, a gente continua com muita força na América do Sul, nos Estados Unidos também e no Canadá. México também é uma oportunidade agora que a gente está explorando. Os mercados europeus, principalmente pelo ticket médio, né, e o tipo de turista que o europeu acaba vindo e consome no Brasil. Então, é um turista que causa impacto positivo, ele é um turista que ele é mais consciente, ele é mais, né, ele respeita melhor, inclusive, as comunidades e o nosso meio ambiente, tem um ticket médio maior, mais elevado. Mas também, a gente está muito atento à China, Índia, né, que são mercados que têm potencial de crescimento, mas aí também isso tem que estar trabalhando com o processo de maturidade dos fornecedores brasileiros, né? Eu tenho que ter fornecedores brasileiros aptos e capacitados a atender, por exemplo, o mercado chinês.
1: E o que puxa esses turistas, assim? Quais são os segmentos que devem puxar esse crescimento nos próximos anos?
0: Olha, depende de mercado para mercado, né? Mas, assim, a gente é muito consolidado pelo sol e praia, pela natureza, pela biodiversidade, mas a gente tem cultura, né? Fala da gastronomia, fala do nosso lifestyle. Eu gosto muito de falar do nosso lifestyle, né? Como é que, de fato, a gente brasileiro, a gente interage e vive com os nossos territórios, né? Isso fala muito sobre a maneira como a gente vive no nosso país. E é isso que a

0: acaba atraindo também o estrangeiro, porque tá todo mundo procurando por autenticidade, né? Tá todo mundo procurando por um propósito durante a sua viagem. E aí, nisso, o Brasil é um prato cheio, né? Porque, de fato, a gente tem todas as opções, né? Para todos os gostos e bolsos do mercado.
1: E, só para finalizar, a sugestão vai dar 2030, certo? 2031. Isso. Como é que você projeta o final da década em termos de fluxo de estrangeiros?
0: Olha, isso passa muito pela nossa capacidade de conectividade aérea internacional, então é algo que hoje o Brasil está muito mais apto a receber, por conta, inclusive, da renovação dos aeroportos, né? Então, tanto portos e aeroportos, né? Eles foram, de fato, pelas concessões, muito bem avaliados e posicionados, então a gente tem espaço, de fato, para crescer. Existem também os grandes eventos que vão acabar puxando o fluxo de posicionamento. Eu vou citar aqui a Copa do Mundo Feminina do ano que vem, né? Isso também ajuda a reposicionar a imagem no exterior. Mas o que de fato a gente quer criar é essa cultura de gestores estaduais e municipais entenderem que o turismo internacional, ele é uma mola propulsora que gera emprego e renda novo, né? Uhum. Então, quanto mais a gente tiver destinos estruturados, né, e habilitados a receber o turismo internacional, com certeza a gente vai ter escala para crescer o número. Então, eu não consigo hoje estimar se são 10 ou se são 20 milhões, mas a gente tem uma progressão ao longo desses próximos anos, né, que ela está bastante pautada aí com o nosso número de assentos. Mas o nosso desafio principal, de fato, é ter mais atores envolvidos, entendendo que a promoção internacional do nosso país é muito relevante.
1: Perfeito. Muito obrigada, viu, por começar aqui com a gente.
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1: Seja bem-vinda, Clara, à Cidade é Sua. Vamos começar, então, um pouquinho falando sobre a importância que você vê em democratizar o acesso, né, ao Teatro Municipal.
3: É um prazer, agradeço pelo espaço. E respondendo a sua pergunta, né, eu acho que pra gente é uma das principais missões enquanto instituição pública, seja em diferentes esferas, federal, estadual ou municipal, no nosso caso estadual, democratizar o acesso. Um equipamento público é um equipamento que deve ser de todos. E é isso que a gente vem batalhando para realizar, que esse espaço ele seja usufruído pela população fluminense, pela população da cidade do Rio e do estado do Rio, em sua plenitude, nos seus diferentes espaços e sem criar distinções. Então, é isso que a gente trabalha diariamente para poder oferecer e para poder conseguir, né?
1: O que você acha que eram as maiores dores nesse sentido? Porque, assim, eu via muita gente falando, né, que o Teatro Municipal como se fosse uma coisa mais distante mesmo. Você acha que, de repente, o imaginário popular, que era um desafio, ou, de fato, estava uma coisa um pouco mais distante do público?
3: A gente tem várias situações, né, Rebeca? O Teatro Municipal foi um prédio, um teatro construído para uma elite da população do Rio de Janeiro. E isso a gente consegue ver até na própria concepção arquitetônica do prédio. Só que, com o passar do tempo, enquanto instituição pública, é isso que eu acabei de falar, esse teatro deveria ser usufruído para todos, mas isso muitas vezes não acontecia na realidade. E aí eu falo que são N os motivos pelo tipo de programação oferecida. É um teatro que se detém, na maioria da sua programação, a uma programação mais clássica. E aí, quando a gente fala de uma programação clássica, nem sempre ela é tão... não faz parte do nosso cotidiano, mas é algo que precisa ser oferecido a todos, porque todos têm o direito de conhecer títulos clássicos, até por uma questão de história, de cultura. Também havia um distanciamento por conta do valor dos ingressos, então muitas pessoas não se sentiam confortáveis e nem podiam pagar para estar dentro do teatro. A gente sabe que para vir ao Teatro Municipal e para ir para qualquer programação, até mesmo para o cinema, você precisa gastar com transporte, com alimentação, com o valor do ingresso da programação. Então, muitas vezes isso onera quando você fala de uma família e etc. E a gente identificou essas questões e a gente começou a trabalhar para primeiro desmistificar essa questão da elitização das artes clássicas e do teatro municipal, trabalhar junto a jovens, universidades, criando vários projetos na instituição e diminuindo o valor dos ingressos, de forma a tornar o teatro municipal realmente um espaço mais acessível e fazer com que as pessoas entendam que elas pertencem a esse espaço da mesma forma que esse espaço pertence a cada uma delas, uma vez que são cidadãs e que pagam seus impostos e que parte desses impostos são revertidos na manutenção dessa casa, né?
1: Perfeito. A gente sabe que hoje em dia, quando um espetáculo vai lançar no Teatro Municipal, os ingressos esgotam em uma hora, né? A corrida é para quem consegue primeiro. Essa é a questão.
3: Eu acho que a gente deu alguns passos que foram acertados, Rebeca. Então, criar uma programação mais acessível fez com que as pessoas realmente voltassem ao teatro. E isso acaba criando outras situações e outras questões que também precisam ser pensadas, que a gente vem se dedicando para solucionar, né? Que é o esgotamento rápido dos ingressos. Então, a partir do momento em que as pessoas conseguem adquirir esses ingressos, a gente tem programação gratuita, a gente tem programação que um ingresso custa R$7,50 quando você fala de meia entrada, ou R$15 a inteira, o valor máximo do ingresso é R$100. Então, quando a gente fala de um ingresso mais acessível e que a gente fala que é possível estar aqui, as pessoas, é o que eu falei antes, né? Quando você oferece, as pessoas usufruem disso. E agora, graças a Deus, a gente tem tido a casa cheia, os ingressos esgotados e esse novo problema.
1: A questão agora é como colocar mais gente, né?
3: Exatamente. A questão agora é essa, como contemplar mais pessoas. E aí a gente tem pensado em outros projetos. Agora, recentemente, a gente estreou um novo projeto, que é o Quintas Musicais, que é uma continuidade, é um braço de um projeto que já existe há 4 anos, que é o Música no Assírio. E na sala de espetáculos, na sala principal, que tem a temporada voltada, né, ao balé, às óperas e também aos concertos sinfônicos, a gente começou a vender os ingressos por lote, a gente aumentou o número de récitas de alguns espetáculos que eram muito concorridos. Então a gente vem criando alternativas, né? E outros projetos vão surgindo. Então, falei, por exemplo, do Quintas Musicais e do Música no Assírio, que é um projeto que contempla concertos e apresentações líricas. Mas desde o ano passado a gente também tem o Ópera do Meio-Dia, que é um projeto ligado à ópera, ao canto coral. A gente tem feito apresentações de balé em outros estados, em outros países. Então a gente vem pensando nessas alternativas, né? Ano passado a gente teve o videomapping na fachada do teatro, falando um pouco do espetáculo do Quebra-Nozes. Então, estamos pensando nessas alternativas, não sei se ainda atende, mas uma hora a gente chega lá.
1: Me conta um pouquinho desse Quinta, como é que é o nome?
3: Quintas Musicais.
1: Quintas Musicais, como é que ele funciona?
3: Então, Quintas Musicais, ele funciona numa mesma concepção do Música no Assírio. Música no Assírio acontece quinzenalmente, aos domingos, 11 horas. E é um projeto que surgiu por uma demanda da nossa orquestra, onde os músicos traziam seus projetos particulares.
1: Ai, que legal.
3: E aí, agora, a gente teve uma demanda. Tinham muitos interessados em participarem, o que já também criava uma necessidade de ter outras apresentações, e a gente também recebeu uma demanda do nosso corpo de canto coral, dos coristas do teatro. Então a gente cria as quintas musicais, que também acontecem quinzenalmente, mas às quintas-feiras às 19 horas, e que recebe os conjuntos particulares, tanto dos nossos cantores líricos quanto dos nossos músicos instrumentistas.
1: Nossa,
3: o
1: que
3: ingresso
1: legal.
3: O ingresso também num valor acessível a R$50 e R$25,50.
1: Nossa, muito legal mesmo, justamente para motivar eles também, né, a trazer esses projetos pessoais.
3: Exatamente, exatamente. E para mostrar, né, esses artistas. A gente está falando, os artistas do teatro são artistas muito dedicados e muito bons. Eu tenho muito orgulho da equipe com a qual eu trabalho. E eu acho que é sempre bom mostrar o trabalho desses profissionais, né? Porque além de divulgar a cultura e a arte, a gente divulga toda essa dedicação.
1: Perfeito. E assim, falando um pouquinho mais sobre esses projetos que vocês estão tocando, o Óperas ao Meio-Dia é muito interessante também, porque às vezes a pessoa trabalha ali pelo centro do Rio, não costuma conseguir ir num horário mais de noite e tal, consegue aproveitar um pocket show, podemos dizer assim? De graça?
3: Exatamente, de graça. O Ópera ao Meio-Dia é um projeto gratuito em que a gente traz grandes títulos de ópera. É realizado pelos artistas que compõem o coro do Teatro Municipal. E ele acontece meio-dia e de graça, né? Então a gente traz títulos, a gente distribui folder para que as pessoas no seu horário de almoço possam usufruir dessa programação. Agora, por exemplo, a gente vai estrear em breve o Barbeiro de Sevilha. Então é um título que, apesar de não estar no palco principal nesta temporada, as pessoas têm acesso a essa história e podem ver o teatro também, estar dentro do teatro e vivenciar esse momento com toda a nossa equipe.
1: Até porque o teatro é lindo inteiro, né? Não precisa estar na sala de
3: espetáculos.
1: Exatamente.
3: Tinha muitas pessoas, Rebeca, que tinham. A gente tem um público muito grande também nas visitas guiadas, né? Tem muitas pessoas que tinham a curiosidade de pelo menos entrar no Teatro Municipal. Eu, quando cheguei aqui no teatro, eu escutei de muitas pessoas próximas que elas nunca tinham entrado no teatro. E às vezes, mesmo que não seja na sala principal, mas esse primeiro passo de você entrar pela porta principal, assistir um espetáculo na escadaria e ver o Teatro Municipal, estar dentro desse lugar, motiva com que a pessoa retorne para outros espetáculos, né?
1: É verdade, com certeza. Porque é isso, né? Ele inteiro é um grande museu, assim, é um museu inteiro, né? Como um prédio.
3: Sim, o teatro é um patrimônio nacional, né? Então ele tem coisas belíssimas, grandes obras de grandes artistas plásticos, várias características arquitetônicas únicas. Então, pisar dentro do teatro também é usufruir, para além da cultura, um pouco da história e da memória, tanto da nossa cidade quanto do nosso país.
1: Perfeito. Você comentou também dessa questão que a gente estava falando sobre mais pessoas conseguirem ver os espetáculos. Eu lembro que teve um espetáculo, agora eu não me recordo qual, que vocês colocaram um telão de projeções.
3: Sim, a gente já fez isso, na verdade, mais de um.
1: Eita!
3: A gente fez em Lago e fez em Quebra-Nozes.
1: E aí fica um telão do lado de fora transmitindo o espetáculo de forma gratuita, é isso?
3: Exatamente. Como as pessoas têm esses espetáculos, principalmente os de balé, eles são muito procurados e a gente não tinha como abrir mais récitas. Nem sempre é fácil a gente disponibilizar muitas apresentações. Primeiro por um desgaste dos nossos próprios artistas e também para realizar uma programação constante, né? Então, existe uma continuidade na programação do teatro, onde a gente abre a temporada com concertos e vamos alternando as linguagens artísticas. Então, temos ópera, temos balé, depois concerto, óperas, balé, e assim até dezembro. E aí, muitas vezes, a gente não consegue criar novas apresentações por uma questão de desmontagem, de ensaio e etc. E aí a nossa alternativa foi colocar um telão e fazer uma transmissão em tempo real no Boulevard, que é uma área gradeada aqui, aberta, parte do Teatro Municipal, em que era só as pessoas chegarem e assistirem.
1: Nossa, muito legal mesmo. Isso e o show de luzes na frente também foi uma coisa linda para acompanhar. Me conta um
3: Sim,
1: pouquinho, Clara.
3: Bem.
1: Do que
3: Nossa,
1: são os.
3: Fiquei nervosa.
1: Ah, por quê?
3: O que falar do videomapping? Fiquei bem nervosa.
1: Não, foi muito legal, foi muito legal. Era a história contada do Quebra-Nozes de uma forma diferente, né?
3: É, foi um desafio, a gente vinha pensando numa alternativa, não só eu, mas preciso mencionar aqui toda a parceria da Daniele Barros, a secretária de Estado de Cultura. Então, a gente vinha pensando numa alternativa para pelo menos trazer um pouco de arte e cultura para quem não conseguisse o ingresso do Quebra-Nozes. A gente sabe que quando a gente não consegue o ingresso, a pessoa não consegue comprar o ingresso, isso gera uma frustração. E como a gente poderia amenizar um pouco isso numa época tão especial, que é a época de dezembro, de Natal, e que as pessoas estão motivadas por isso, né? E aí a gente pensou em fazer um videomapping que a gente pudesse trazer um pouco da magia do que é encenado no palco para a fachada principal do teatro. E aquilo ficaria ali constantemente para quem chegasse pudesse ver e pudesse ter esta programação em paralelo ao palco.
1: Perfeito.
3: E felizmente, eu falo que fiquei nervosa, muito nervosa, porque tem toda uma logística, né, de montar a estrutura na Cinelândia, de como seria a projeção, de como o público reagiria, mas foi uma ideia que deu certo, que o público acolheu e que, se Deus quiser, a gente consegue repetir.
1: Ai, que bom. Fico feliz, viu? Fico feliz mesmo. E agora, Clara, pra gente finalizar aqui, rapidamente.
3: Sim.
1: Quais são os próximos passos do Teatro Municipal? Nesse objetivo, né? De democratizar o acesso.
3: Eu acho que o próximo passo do Teatro Municipal é continuar criando programação, expandindo as suas ações e contemplar cada vez mais pessoas, entendendo que esse espaço é de todos nós. Acho que a nossa missão, a nossa principal missão, para além de democratizar acesso, é fornecer arte, cultura e trazer este momento, essa educação, tudo isso para cada um dos fluminenses. Então, a missão é muito fácil de te responder, é continuar trabalhando com aquilo que a gente acredita, que é fornecer arte e cultura para todos.
1: E missão dada é missão cumprida, né?
3: Se Deus quiser, a gente trabalha diariamente para isso. A gente está sempre aqui criando alguma coisa nova, matutando em alguma coisa que a gente acha que ainda não fez e dá para fazer.
1: Pô, maravilha. Então é sempre importante lembrar as pessoas de ficarem atentas às redes sociais e ao site do Teatro Municipal, né? Para descobrir
3: Sim,
1: essas novidades.
3: Exatamente. A gente está sempre aí inovando nas redes sociais também, principalmente no Instagram, que é mais acessado. A gente está criando sempre novas séries, também para mostrar nossos artistas. Então, a gente tem a série Conhecendo a Orquestra, a série que fala dos nossos funcionários que trabalham nos bastidores, para além de toda a programação, da divulgação de todas as atividades do teatro. Então, falo para todos, acompanhem a gente, que está sempre alguma coisa nova surgindo.
1: Perfeito. Muito obrigada, viu, Clara, por participar aqui com a gente.
3: Nada, Rebeca. Eu que agradeço e a gente está sempre à disposição.
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5: Duas da manhã, bom dia!

0: 2:01, muito bom dia a você que sintoniza a TMC. Vamos aos giros de notícias para você ficar muito bem informado e muito bem informada nessas primeiras horas do dia, viu? Uma pesquisa da Datafolha divulgada no domingo mostra que 7 em cada 10 brasileiros acham que o presidente Lula e o Congresso estão mais brigando do que trabalhando juntos. Apenas 20% dos entrevistados enxergam cooperação entre o governo e os parlamentares. Outros 2% disseram que não veem confrontos nem parcerias. E 8% não souberam responder. O levantamento ouviu 2.004 pessoas e nos dias 12 e 13 de maio. Segundo o Instituto, a maior parte das entrevistas foi feita antes da divulgação de conversas em que Flávio Bolsonaro aparece cobrando repasses para o filme Dark Horse sobre Jair Bolsonaro em diálogo com o ex-banqueiro Daniel Vorcaro, do Banco Master. O senador Alci Lucas, pré-candidato ao governo do Distrito Federal pelo PL, afirmou que o principal desafio da próxima gestão vai ser resgatar Brasília. A declaração foi feita durante uma sabatina promovida pela TMC Brasília com pré-candidatos ao Palácio do Buruti. Durante a entrevista, Alci criticou a situação do Banco de Brasília, o BRB, e o caso envolvendo o Banco Master, falando em um possível prejuízo bilionário e relacionando os episódios ao atual governo do Distrito Federal. Segundo o senador, o Distrito Federal vive hoje um cenário de caos em diferentes áreas da administração pública. Ao comentar o caso do BRB e do Banco Master, Alci afirmou que a crise pode influenciar diretamente as eleições de 2026 no Distrito Federal. O parlamentar também citou a possibilidade de uma delação premiada do ex-presidente do BRB, Paulo Henrique Costa, e disse que o episódio traz desgastes políticos para o governo Ibanez Rocha e para a vice-governadora Celina Leão. Sobre Celina Leão, Alci declarou, abre aspas, "não dá para dizer que agora, diante de tudo que aconteceu de errado, ela não sabia de nada, não viu nada", fecha aspas. Segundo o senador, o desgaste provocado pelo caso do BRB pode atrapalhar uma eventual candidatura de Ibanez Rocha ao Senado Federal. E uma pesquisa Quest divulgada nesta segunda-feira mostra que a maioria dos brasileiros continua apoiando o fim da escala 6x1, modelo em que o trabalhador folga apenas um dia na semana. Segundo o levantamento, 68% dos entrevistados são favoráveis à redução da jornada de trabalho. Já 22% disseram ser contra a mudança. Outros 7% não souberam ou preferiram não responder, enquanto 3% afirmaram não ser a favor nem contra o fim da escala 6x1. A pesquisa foi encomendada pela Genial Investimentos e ouviu 2.004 pessoas com 16 anos ou mais entre os dias 8 e 11 de maio. A margem de erro é de 2 pontos percentuais para mais ou para menos, com nível de confiança de 95%. O presidente Lula afirmou nesta segunda-feira que o Brasil precisa acelerar a busca e o mapeamento de minerais estratégicos no país. Segundo Lula, o Brasil conhece apenas cerca de 30% das riquezas minerais existentes no território nacional. A declaração foi feita durante a entrega de novas linhas do acelerador de partículas Sirius em Campinas. O equipamento é usado em pesquisas científicas e também pode ajudar a localizar jazidas minerais sem necessidade de grandes escavações. Durante o evento, Lula revelou que o Brasil recusou uma proposta de cooperação feita pelos Estados Unidos neste ano. Segundo o presidente, o modelo apresentado pelos americanos foi considerado prejudicial à autonomia do país. Lula afirmou, abre aspas, "pode vir chinês, alemão, americano, quem quiser, desde que tenha consciência de que o Brasil não abre mão da sua soberania", fecha aspas. O Brasil possui a segunda maior reserva de terras raras do mundo, minerais usados na produção de baterias, semicondutores, carros elétricos e a industrialização desses materiais sejam feitas dentro do próprio país. Agora no noticiário internacional, o presidente de Cuba, Miguel Díaz-Canel, afirmou nesta segunda-feira que uma possível ação militar dos Estados Unidos contra a ilha poderia provocar um banho de sangue e trazer consequências graves à paz na região. Em publicação nas redes sociais, Díaz-Canel declarou que Cuba não representa uma ameaça. A fala acontece após uma reportagem dos sites Axios afirmar que Cuba teria comprado mais de 300 drones militares e discutido planos para possíveis ataques contra a base naval americana de Guantánamo, navios dos Estados Unidos e até a cidade de Key West, na Flórida. Ministro das Relações Exteriores de Cuba, Bruno Rodrigues Parrilha, também se manifestou e disse que o país tem direito à legítima defesa, como prevê a Carta da ONU e o direito internacional. Segundo ele, acusações contra Cuba estariam sendo usadas como justificativa para possíveis ações contra o país. Duas horas, sete minutos pelo horário de Brasília. Muito bom dia a você que sintoniza a TMC. Vamos à previsão do tempo para todo o país nessa terça-feira. E olha, a gente começa por Curitiba porque a terça começa daquele jeito clássico, viu? Céu nublado e chance de garoa logo cedo, mas calma, tá? Que o sol resolve aparecer à tarde e as nuvens vão diminuindo aos poucos. À noite, o tempo fica mais aberto, com máximas de 15 graus e mínimas de 10. Na capital paulista, a terça vai ser bem cara de São Paulo mesmo. Vou explicar, tá? Céu claro, chuva pela manhã e aquela garoinha insistente aparecendo entre a tarde e a noite. Máximas de 18 e mínimas de 15 graus. No Rio de Janeiro, o tempo fica fechado e a chuva marca a presença ao longo do dia e também durante a noite, viu? Máximas de 24 e mínimas de 19 graus. Em Belo Horizonte, o sol até aparece, mas divide espaço com muitas nuvens. E olha, tem previsão de chuva, de pancadas de chuva durante a tarde e a noite, com máximas de 27 e mínimas de 17 graus. Em Brasília, o dia começa com sol, mas as nuvens vão aumentando e a chuva pode aparecer à tarde, viu? À noite, mais nuvens no céu, mas sem previsão de chuva, tá? Mínimas de 17, máximas de 28 graus. E olha, para fechar, o clima bem quente, viu? Recife vai ter um dia de sol, algumas nuvens e até aquela névoa no começo da manhã. À noite, o céu fica com poucas nuvens e o tempo mais tranquilo, com máximas de 32 e mínimas de 24 graus. 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E no bate-papo de hoje, eles conversam com Paulo Carelli, que é CEO da Iguana Sports, e também com a maratonista Elaine Serrano. Te faço convite para você aumentar o volume.
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2: Olá, olá. Sejam muito bem-vindos ao Corre TMC. Eu sou Mirelle Moschella. Quem cedo madruga já correu 2 quilômetros, rapaziada? Quero saber se você já tirou esse popô do sofá e já correu, já fez atividade física, manda mensagem pra gente. Esse é o programa de corrida aqui da TMC, mas é o programa do seu esporte. Então, independentemente da atividade física que você pratica, que você faz todos os dias, você é muito bem-vindo aqui. E é claro que eu não estou sozinha nessa correria de sempre. O meu parceiro André Galvão está comigo. Galvão, bem-vindo.
3: Tudo bem, Mimi?
2: Tudo já, ótimo.
3: Já corremos 2 quilômetros?
2: Já, hoje. E hoje foram 8 quilômetros.
3: É, a Mimi tá no ciclo de maratona, então ela tá correndo demais. Mas ó, vambora, vamos correr muito aqui junto no Corre TMC. Temos convidado super especial, convidada super especial. Que programa hoje?
2: Hoje o programa está recheado e eu já vou começar com ele, tá? Olha, se você é um corredor de rua, Com certeza você já fez uma prova da Iguana Sports. Ah, Mirelle, mas eu já fiz 3 corridas de rua, mas já conhece a Iguana Sports. Então hoje eu vou dar as boas-vindas para o Paulo Carelli, que é o CEO da Iguana Sports. Paulo, seja muito bem-vindo, que honra trocar essa ideia com você. A Iguana Sports, que já é uma referência, né, em prova de rua, se compararmos aí, né, com as provas internacionais também. Já passo essa bola para você, que aqui o jogo é rápido, a gente está nesse quilômetro de 5 quilômetros aqui, né, batida, pergunta frenética para ti. Se a gente comparar as provas internacionais, a gente está em qual nível? Seja muito bem-vindo aqui no Corre TMC.
4: Olá, olá, Mirelle, Galvão, Elaine. A gente, né, hoje, realmente, o mercado brasileiro já amadureceu muito, né? As provas que acontecem aqui no Brasil, principalmente em São Paulo, que é a capital da corrida hoje, né? A cidade onde mais se corre, elas não deixam a desejar, né, para a grande maioria das provas internacionais. As provas já estão cada vez mais profissionais, estruturadas, com segurança, com qualidade, com ativações, qualidade de kit, né, percursos interessantes. Então, o nosso mercado, né, já vem construído e construindo isso há algum tempo. Então, as corridas aqui, exceção se faz as majors, né, que aí a gente está falando de outro, das grandes maratonas, um grupo muito seleto de maratonas, mas no geral as nossas provas são tão boas quanto correr lá fora.
2: Concordo também, já corri lá fora, já corro aqui também, muitas provas da Iguana, né, como eu disse, quem é atleta, tanto amador, de elite, enfim, já teve essa experiência de correr uma prova da Iguana. Agora, Paulo, qual é então o grande desafio, ou maior o desafio de organizar hoje um evento de grande porte aqui no país?
4: Olha, os nossos maiores desafios continuam sendo, eu acho que é o entendimento do que a gente faz, né? Tanto pelo poder público, que é um apoio fundamental para o crescimento, né, e para a qualificação desses eventos. Então a gente precisa cada vez mais utilizar vias que às vezes não vinham sendo utilizadas para corridas durante um período maior de tempo, né? E a cidade precisa entender isso, em vez da gente ser visto, né, como uma atividade que está atrapalhando, né, o trânsito ali, atrapalhando que as pessoas vão comprar pão de manhã ou se desloquem, ao contrário, né, que as corridas sejam entendidas como uma programa, né, de saúde populacional, uma coisa que faz muito bem para a cidade, que movimenta o turismo, que movimenta a economia, que faz muito bem para as pessoas e que as pessoas passem, né, a apoiar cada vez mais, né, a população como um todo e os órgãos públicos, porque esse crescimento, né, esse apoio, ele é fundamental, que o organizador sozinho ele não tem, né, a força dele é limitada. Então, se ele não tiver apoio da população, das comunidades e dos órgãos públicos, esse crescimento vai ser sempre mais lento.
3: Agora, prazer estar com você, Paulo. Obrigado por nos atender aqui no nosso Corre TMC. A gente sabe que o mercado das corridas está em constante evolução, né? Está explodindo no Brasil inteiro, no mundo todo, né? É impressionante quanto a gente sempre fala, que a gente sempre brinca, né? Como antigamente tinha, sei lá, uma corrida por mês em São Paulo, às vezes uma corrida a cada 2-3 meses.
2: Verdade.
3: E agora, poxa, é difícil até escolher uma corrida no domingo, de tantas corridas que estão marcadas para o domingo na cidade de São Paulo. Então, você acredita que o Brasil, né, você que participa de tantas organizações dessas provas, acredita que o Brasil pode se tornar, de repente, uma referência mundial nesse mercado?
4: Eu acho que sim, Alvão. Acho que a gente tem caminhado para isso. O mercado dos Estados Unidos e da Europa são mercados já bem mais evoluídos que o nosso, né? Porque as pessoas têm o hábito de correr, né? Eu acho que a gente chegou num momento aqui no Brasil onde correr não é mais moda, não é só para quem realmente resolve enxergar a corrida como um atletismo, mas a corrida hoje já passa a ser um estilo de vida para muita gente, né? Então é isso que a gente está sentindo nesse momento, esse que a gente está chamando aí de boom da corrida, né? Todo mundo correndo. Eu acho que é justamente essa percepção, né? Cada vez mais gente adotando a corrida realmente como um hábito de vida, como uma prática, né? E isso vai fazer com que as pessoas cada vez, né, enfim, permaneçam correndo por mais tempo, busquem provas de maiores distâncias, né? Procurem lá um dia correr uma meia maratona, uma maratona, o que já acontece lá fora, né? Lá eles começam a correr como criança nas escolas e continuam correndo, e isso começa a se tornar mais fácil, né? Faz mais parte da vida, e é o que a gente está experimentando aqui. Então eu acho que vai demorar um pouco, a gente ainda tem, né, mais alguns anos aí para esses corredores jovens que estão começando agora, cheguem, né, até esses ciclos se tornarem maratonistas. Mas é nisso que a gente foca o nosso trabalho, né? A gente quer cada vez mais aí construir essa jornada dos maratonistas aí no meio esportivo.
2: É isso. Falando então em maratonistas, em atletas, né, também de elite, eu queria falar de premiação, porque a Iguana Esportes está sempre apostando muito alto, né, nas premiações das suas corridas, das suas organizações. E isso você acha que muda também o nível dos atletas? Acaba atraindo outros tipos de atleta num nível um pouco maior, Paulo?
4: Então, Mariana, a gente começou, né, há 2 anos atrás, um trabalho realmente olhando para a valorização dos atletas de elite, né, tanto masculino quanto femininos. Hoje a Iguana tem 3 provas, né, com selo da World Athletics, e isso significa o quê? Que a gente está no calendário global dos eventos de corrida de rua, a gente segue as mesmas regras que seguem, né, as grandes maratonas, os 10K, as meias maratonas do mundo, e tanto no que diz respeito à qualidade técnica, né, quanto à valorização dos atletas de elite. Então essas provas passam a ser interessantes para os atletas de elite. A gente convida eles, procura dar atenção, recebê-los e dar condição para que eles melhorem seus tempos, melhorem seus resultados, né? Sejam ranqueados nessas provas, façam resultados que eles obtêm, façam a valer pontos, né, para que eles se qualifiquem para campeonatos mundiais, campeonatos pan-americanos, para outras provas que acontecem no mundo. Então, com esse fortalecimento, né, do mercado, a gente, né, resolveu investir mais realmente nessa premiação e nas condições e visibilidade para esses atletas de elite, porque a gente acha que falta isso aqui, né? A gente realmente precisa que esses atletas tenham uma condição melhor, assim, de disputar boa prova, estar junto, né, competindo entre eles, e busquem também melhores recompensas por isso.
2: É isso, né, Galvão? Acho que é importante, né, a gente pensar também nessa premiação, porque é claro que o atleta vai lá, ele se dedica, ele tem foco, ele tem disciplina, e quando ele acorda cedinho, quer fazer uma corrida, ele dá o máximo dele, e aí ele espera também uma boa premiação da organização. Claro. É a recompensa desse atleta, né?
5: É a recompensa, é evidente, né? E a gente está vendo essa profissionalização cada vez maior, né? É um boom, né, que já deixou de ser novidade há alguns anos.
2: Total.
5: E a gente está vendo esse mercado cada vez mais forte, e é bacana o trabalho que faz a Iguana Esportes, né, proporcionando tantas oportunidades para essa galera toda aqui no Brasil.
2: E Galvão, sabia que a empresa, né, agora o Paulo vai falar um pouco melhor para a gente, ela sempre traz novidades, a Iguana, e um dos destaques, eu queria que você falasse para mim, Paulo, que é a premiação de R$25.000 para quem quebrar o recorde brasileiro nos 10 quilômetros. Essa marca já duram décadas. Então, é para quebrar a marca do Marilson, né, Gomes, do Santos, que ele fez 10 quilômetros em 27 minutos e 48 segundos em 2007. E olha aí o feminino, conta pra gente. Quanto é que foi o feminino?
5: A Carmen de Oliveira, ela marcou 32 minutos e 6 segundos. Este foi o recorde dos 10 quilômetros brasileiros em 1993. São 33 anos sem uma mulher quebrar este recorde da Carmen de Oliveira. E 19 anos sem um homem quebrar o recorde do Marilson Gomes dos Santos. Tá na hora. Gostei desse incentivo, não é, Paulo?
4: É isso, né? A gente também, quando olha para isso, né, fica assim, sem acreditar, né? Como que desde esta época, né, em tanto tempo, ninguém foi lá e obteve esses resultados, né? Mas aí a gente está realmente procurando incentivar, né, que os atletas brasileiros aí realmente busquem, né, nos seus treinamentos, no seu ciclo, colocar isso como um foco e ir buscar esses tempos, né? E a premiação, logicamente, é um grande incentivo, né? Os atletas de elite, eles vivem disso, né? Então, realmente, para ver se a gente consegue buscar esses resultados, né? Porque gente correndo tem, né? Então, vamos fazer um pouquinho mais de força aí e, quem sabe, né, a gente consegue bater esses tempos.
2: É isso, fazer só um pouquinho de força, né? Mas é muita força para conseguir passar esses recordes. Paulo, muito obrigada pela sua participação. Eu sei que seu tempo é precioso, sua agenda sempre, né, cheia. Obrigada por ter tido esse tempinho aqui, conversar aqui com a gente do Corre TMC. E qualquer novidade, as portas aqui estão super abertas para vocês trazerem novidades da Iguana Esportes para a gente.
4: Obrigado, eu que agradeço a participação. É um assunto que a gente sempre gosta muito de falar e podem contar com a nossa colaboração aí sempre que for aí o caso.
2: Obrigada, Paulo.
4: E duas corridas por nós.
6: Obrigado.
2: Muito bom, obrigada, até a próxima. Bom, esse foi então até. O Paulo Carelli, CEO da Iguana Esportes, né? Como eu tinha dito aqui, você que já faz corrida de rua, com certeza você já correu uma corrida da Iguana, mas agora a gente vai passar a bola para a nossa convidada, ela que já está aqui comigo, com a gente, né? Claro, Elaine Serrano. Elaine, muito bem-vinda. A Elaine, corredora, decidiu colocar a corrida depois que virou mãe também. Tem uma história de muita inspiração pra gente aqui do Corre TMC. Elaine, seja muito bem-vinda, e é fisioterapeuta, então acabou trilhando o caminho dela, né, para a área do esporte, vai contar aqui para a gente. Elaine, bem-vinda, que bom que você está aqui conosco.
7: Primeiro, obrigado pelo convite, estou muito feliz de estar aqui, de poder compartilhar minha história, que eu acho que é uma coisa que, para todo mundo saber que é possível, né? Eu, depois de ser mãe aos 33 anos, quase 33 anos, eu decidi entrar num grupo de caminhada e fui evoluindo, e no mesmo ano, né, em 99, há 27 anos atrás, eu fiz a Maratona de Nova York, que na minha opinião é a melhor maratona.
2: É a rainha, né? Dizem, né? A rainha das majors, né?
7: Eu concordo.
5: Você viu o detalhe, no mesmo ano que ela começou a fazer uma caminhada, ela já terminou fazendo a Maratona de Nova York.
7: Fiz a Maratona de Nova York, 6 meses depois fiz Paris, voltei, fiz Nova York, que eu não fiquei feliz com o meu tempo, fiz 3:27, foi a Pri. Foi a primeira mulher brasileira a chegar, cruzar a linha de chegada, e aí eu não parei mais. Então eu corro há 27 anos, fiz 11 maratonas, fiz 2 Ironman, fiz ultramaratona, vários 70.3, que são os meio Ironman, e assim, sempre trabalhei, há mais de 30 anos que eu trabalho na área administrativa, e isso tudo, a corrida me ajudou muito, porque você tem que ter planejamento, você tem que ter disciplina, e tudo que eu ganhei no esporte eu levei para a minha vida profissional. E então isso foi ajudando tanto na minha vida esportiva como na minha vida profissional. Só que eu tive sempre o sonho de trabalhar com esporte, né? Então eu pensei, eu vou começar a migrar, fazer uma transição de carreira. E aí foi quando eu...
2: Antes da transição de carreira, que você viu que ela já foi falando tudo aqui, né? Já percebeu que ela tá frenética.
5: Eu vi.
2: Ô, Elaine, mas a minha primeira pergunta é, você começou a correr depois que virou mãe. Antes de ser mãe, você não praticava corrida, não praticava nenhum esporte?
7: Não, eu fiz balé clássico quando eu era criança, né? Me formei em bailarina. Mas parei, depois não fiz mais nada, assim, nessa questão. Ia em academia, fazia, sei lá, naquele tempo, academia, você não tinha muitas coisas, assim, mas nunca cheguei perto de uma esteira. Eu não gostava de correr. Então eu entrei no grupo para caminhar, não para correr.
5: Não, você viu, né? Não gostava de correr.
2: Incrível, Galvão.
5: Não gostava de correr.
2: E depois já fez 11 maratonas.
5: 11 maratonas. E ultramaratonas.
2: Iron Man, inclusive 6 delas, é isso? Ou duas delas? Duas. Tá, então são 11 maratonas e duas delas dentro do Iron Man. Não, surreal. Surreal. E quando você, depois que você, né, se tornou mãe, como é que você ainda estava na área da administração?
7: Como estou ainda hoje.
2: E como é que era essa rotina de ser mãe e tentar colocar a corrida? Porque a gente sabe que é muito difícil, né? Com treino.
7: É muito difícil. O que eu me organizei da seguinte forma. Eu coloquei a minha filha numa escola próximo do meu trabalho. Então a gente ia cedo, eu treinava na hora do meu almoço. Então eu ia para o Parque do Ibirapuera, treinava na hora do almoço, voltava, tomava banho, tinha chuveiro no escritório e à noite eu pegava a minha filha. Então assim, tinha dia que eu corria, tinha dia que eu fazia musculação na hora do almoço. Então eu fui coordenando assim, depois que ela foi crescendo, aí eu consegui encaixar mais uns treinos no período da manhã, mas sempre coordenando tudo, que é o que eu disse, né? O esporte traz essa coisa da disciplina, da organização. E quando a gente gosta, a gente dá um jeito.
2: Quando a gente gosta, a gente dá um jeito. Agora, Elaine, o que você achou mais difícil ali? Dar o primeiro passo, começar ou depois manter a constância?
7: Olha, não foi fácil dar o primeiro passo. Mas a constância também foi difícil, porque surgem os obstáculos. É trabalho, é família, são os compromissos que às vezes noturnos que você fala, se eu for nesse jantar e beber amanhã no treino.
5: Exatamente, isso.
7: Total.
5: Isso é uma coisa que eu acho que muita gente passa por isso, né?
7: Passa.
5: Tem que ficar pensando nisso.
7: Tem que pensar,
5: né,
7: em tudo. Então, assim, eu fui, né, tendo jogo de cintura, é sede daqui, sede dali, mas a corrida sempre venceu.
2: Tem o beat venceu, mas aqui a corrida venceu, né?
5: Mas assim, quando você começou, então foi paixão à primeira vista.
7: Foi, eu me apaixonei, assim, e aí eu já... Você faz uma prova, a primeira prova que eu fiz foi do Centro Histórico. Na época eram 8 quilômetros, eu vi aquela multidão, aí eu fiquei na calçada, eu falei, gente, eu não posso sair aí no meio desse povo, né? Todo mundo corre, eu tô começando agora. Aí eu fiquei lá atrás, aí quando todo mundo saiu... Aí eu saí, olha a noção que eu tinha, né? Aí eu saí, fui lá caminhando, trotando. Eu cheguei muito tarde.
2: Você foi admirando, né? Porque é uma prova bem bonita,
7: bem,
2: né?
7: Bem bonita. E eu voltei nessa prova alguns anos depois e eu ganhei essa prova.
2: Não.
7: Porque a primeira na geral. Foi a primeira prova que eu fiz e depois eu retornei lá, faixa no peito.
2: Nossa, subiu no pódio.
5: Não, você criou essa meta pra você, não foi?
7: Sim, mas foi engraçado que essa prova foi no dia 4 de agosto, no dia do meu aniversário. E o meu técnico, né, o Vanderlei Oliveira, falou assim, hoje é seu dia. Eu falei, hoje é meu dia. Mas assim, eu não esperava, eu falei, vou fazer um tempo bom. Mas sem aquela expectativa de ganhar a prova. Porque foi a minha primeira prova... Aí eu fui lá e ganhei a prova. 50 anos.
2: E mais um atleta que é do treinador Vanderlei Oliveira, maravilhoso. Exatamente. Ele que já esteve aqui também, recebemos o Caio também.
5: Semana passada.
2: E isso, exatamente, falando sobre ele. Ele puxa muito a sua orelha ou não, Elaine? Ele é de boa contigo?
7: De boa, puxou mais no começo. Agora é de boa.
5: No começo ele tem que ter certeza.
7: Tem certeza, faz parte do teste. Vamos ver se ela gosta mesmo. Se ela é disciplinada, se ela vai fazer. Porque o resultado vem, né? Não existe, é o que eu falo, não existe milagre, existe treino. Então, não adianta falar, você tem sorte. Não, eu treino. Né?
2: É isso.
7: Eu treino. No aniversário de São Paulo, agora recente, né? 25 de janeiro, eu fui a quinta na geral. Poxa, dividi pódio com as meninas novas, que ótimo, essa geração tá vindo. Mas é legal, né? Você olhar assim e falar, poxa vida, eu vou fazer 60 anos daqui a pouco. E tô aqui no pódio com essas meninas.
2: É isso, eu tô de igual pra igual. Tenho desempenho, tenho foco, tenho disciplina, mesma coisa, né? Você, Elaine, que lá no começo decidiu ser mãe, começou a correr depois desse processo, né, de ser mamãe, da maternidade. E aí, quando foi que você virou a chavinha que era possível correr 42 quilômetros?
7: Quando eu comecei a caminhar e aí tive, comecei a correr com essa transição, eu comecei a sentir segurança até pelo técnico. Então, o Vanderlei sempre passou essa segurança. Olha, se você continuar disciplinada, treinando, você vai conseguir. E eu consegui. Então, assim, eu fui, lógico, com todas as dificuldades, eu acho que de uma estreia, de uma pessoa que começou a correr no mesmo ano, eu não tinha muita noção, assim, de o que tomar numa prova. Naquela época, não existia, assim, essa oferta de géis e tudo mais. Então, assim, você ia no supermercado, no Pão de Açúcar, comprava lá alguma coisinha e tomava.
2: Uma bananinha,
7: rapadura. Então, era diferente do que a gente hoje, a gente tem muita informação. Os nutricionistas estão muito mais preparados, né, para atender esse público. Então, eu tive, sim, a dificuldade, mas quando eu terminei a prova e você entra no Central Park, é uma subida, né? Não é a pior, lógico, mas eu lembro, assim, que eu falei, acho que eu devo estar de 4, eu não aguento mais, eu estava com muita dificuldade para subir. E aí eu falei, gente, a hora que eu cruzei ali de chegada, eu falei, quando vai ser a próxima? Eu vou fazer. Eu quero correr de novo, quero fazer.
2: Quero me desafiar, né? Quero me novamente. Desafiar. E aí vieram, sabe quantas maratonas? Mais 10, né?
5: 10.
2: E no total foram 11 maratonas.
5: Mas o curioso foi isso, que logo no primeiro ano você já fez a primeira.
7: Fiz a primeira, depois no ano seguinte fui para Paris, né? Aí já melhorei bem o tempo, né? Fiz 3:40.
6: Que legal.
7: Paris, e aí eu fui, né, crescendo, melhorando, e aí me desafiando mais, triatlon, então, assim, a ultramaratona. Então, tudo isso, a corrida traz isso, né?
5: Sim.
7: Traz isso. E hoje, se vê essas provas que tem, hoje estava conversando com o Paulo, tem 3-4 provas num domingo.
5: Sim.
7: Então, não tem assim, poxa, no centro é melhor, eu consigo chegar melhor, eu faço do centro. Ibirapuera é melhor? Eu faço do Ibirapuera. Porque eu adoro fazer prova que eu já vou aquecendo. Então, eu já vou aquecendo para a prova. É uma prova de 5 quilômetros. Eu aqueço 6, 7 quilômetros.
2: Nossa, pegou essa, Galvão?
5: Não, é, pois é. Né? Eu tenho aquele sacrifício de correr os 5, né? Então, ela só faz isso no aquecimento.
2: Ela faz 5, 6 e depois faz os 5 quilômetros da corrida. No total, faz 11.
7: Já é uma estratégia, você chega aquecido, já larga bem e já larga no seu ritmo. Porque 5 quilômetros é uma prova curta, você não tem tempo de aquecer dentro da prova. Então você aquece antes, aí...
5: Olha, vou te falar,
2: estratégia.
5: Vou te falar, viu, Elaine, 5 quilômetros pra mim dá tempo suficiente de eu aquecer.
2: Aquecer, desaquecer, cansar.
5: Terminar com a língua de fora. Não, mas é claro, né, a gente tá brincando aqui, mas a Elaine... Ela fala com conhecimento de causa, sabe o que ela está dizendo. Agora, me tira uma curiosidade, já que você começou a correr quando você virou mãe. E o seu filho, sua filha, não sei, corre também?
7: Então, minha filha corre. Ela...
2: Quantos anos ela tem?
7: 27. Ela está com 27 anos. Ela fez todas as edições do PA Kids. Ela fez todas. A primeira que ela fez foi até dentro da USP ali. Ela podia fazer com 4 anos. Ela fez, ela tinha 2 aninhos. Eu tenho fotos dela com tênis Nike, um toquinho. Assim, ela correu. O Vanderlei estava lá, inclusive, ela correu, ela voltou na contramão porque ela achou pouco. Aí tiveram que segurar a outra bateria, porque ela foi e voltou. Então ela gosta
2: pequena
7: de correr.
2: Máquina.
7: Não é, assim, nunca fez meia maratona, ela faz no máximo 10, mas é uma menina que, assim, joga tênis, nada bem, todos os estímulos que eu pude dar, eu dei, tudo que ela quis fazer de esporte, ela fez, e hoje ela corre, né, ela já há 8 anos que ela mora fora, né, ela foi estudar e decidiu não voltar, e ela pratica esporte lá fora. Então, todas essas...

0: Berlim, Lisboa, Cardiff, Praga, Copenhague e Valência.
1: Que legal.
2: Ou seja, as seis principais, 21 quilômetros.
1: Só lugar ruim, né?
2: É, nossa, só lugar legal, né?
0: É um sacrifício.
1: O Copenhague, Praga, pelo amor de Deus.
2: E agora o seu foco é esse?
0: Eu fiz Valência e Lisboa, agora Lisboa foi mês passado.
2: Já ficou com a filhota?
0: Já fiquei com a filhota nas duas, né? Eu fico com ela, aí depois pego lá um aviãozinho, fui pra Valência. Agora Lisboa, fiquei lá com ela mesmo. E as outras também, que aí eu passo, fico uns dias em Portugal, aí você pega um aviãozinho. Low cost.
2: Ah, perfeito.
0: Ela vai algumas, outras.
2: Você já fechou? Faltam quantas?
0: Faltam quatro. Eu tô esperando abrir inscrição para já me inscrever para próxima.
2: E já quer fazer esse ano?
0: Não, eu vou fazer o ano que vem.
2: Tá.
0: Por conta de trabalho e também, né, o custo, não é, para viajar para Europa,
2: claro,
0: não é fácil.
2: É vezes
0: caro.
2: Sete aí, vezes seis.
0: Agora deu uma baixadinha, mas mesmo assim para a gente é caro. Então, eu coloquei de meta fazer uma por ano.
2: Tá ótimo, meta maravilhosa.
1: E a sua filha, fala o nome dela.
0: Paula.
1: Paula. E ela encara tudo isso numa boa.
0: Sim, ela tem um maior orgulho, né, de... A gente faz, quando ela veio para cá há 2 anos, aí nós fizemos prova juntas, né? A gente fez uma prova de 5 quilômetros, Monte Líbano nós fizemos juntas, Frankenfield também, antes dela ir embora nós fizemos juntas. Então, às vezes eu corro 10, ela corre 5, aí ela volta para chegar comigo.
2: Ai, que linda!
0: Então, a gente sempre fez isso quando ela morava aqui, quando ela vem, a gente pega um período, a mãe vê que prova tem, aí... Já faço a inscrição e ela corre comigo.
2: Ah, filhota, maravilhosa.
1: Mas ela fala pra você, mãe, um dia eu vou fazer uma...
2: Sim. É, uma meia maratona, uma maratona.
0: Ela já vai até longe, eu quero fazer um Iron Man.
2: Então já que chegamos no Iron Man, vamos então falar por que de tantas maratonas, duas delas aconteceram dentro do Iron Man. O Iron Man, gente, eu acho uma loucura, Galvão. É uma loucura enorme.
1: Você já acha uma maratona, né? Imagina.
2: Exato, porque depois de você, Pedro, você nada primeiro, são
0: 3.8 de natação.
2: E para pedalar o ciclismo?
0: 180 quilômetros, mas só correr 42.
2: E aí, você de tanta... Você fez... As duas últimas maratonas foram dentro do Iron Man? Ou você, como é para eu entender, você começou com as maratonas, o Iron Man vieram no meio. Do circuito todo?
0: No meio. Depois eu fiz Paris, na verdade eu fiz um mês antes do primeiro Iron Man. Fiz abril Paris e aí em maio eu já fui pro Iron Man, que foi meio que loucura, né? Então por isso eu quis repetir o Iron Man para ir melhor. Porque a minha maratona dentro do primeiro Iron Man não foi boa.
2: Ela sempre faz isso, né? Ela vai pra Nova York, ela não gosta do tempo dela. Depois ela volta pra Nova York e faz. Ela faz um centro histórico e não gosta do tempo dela. Mas... ela volta e pega pódio. Ela também, de novo, eu tô chocada com essa mulher.
1: É tudo pra arrumar uma desculpinha, né? Pra voltar.
2: Pra voltar.
0: Desde o segundo Iron Man, consegui fazer a maratona pra baixo de 4 horas.
2: Nossa!
0: E eu... O que eu tenho muita dificuldade é na natação. Eu não nado bem, eu comecei a nadar de adulto, então é difícil.
2: Claro.
0: E o mar em Jurerê, além de ser gelado, as duas vezes que eu fiz estava muito mexido. Então eu tive dificuldade para sair da água. Então aí minha prova começa quando eu saio da água. Então eu começo no pedal. E aí eu tenho um pedal... Bom. E a corrida é um pouco melhor, e aí é onde eu vou ganhando as posições, né?
2: Sempre tem um esporte ali que você é um pouco melhor, né, Elaine?
0: Eu acho que sim. Hoje, pro Ironman, as pessoas, para conseguir classificar pra Kona, você tem que ser as três modalidades. Você tem que nadar bem, pedalar bem, correr, porque a régua subiu muito, né?
1: Mas na verdade, a graça é completar
0: Completar.
1: Né?
0: Eu nunca...
2: É que Kona é um Ironman, tipo assim... Do Havaí, né?
0: Isso.
2: E é o principal Ironman?
0: Sim. Então,
2: muito
0: você não abre inscrição.
2: Muito tradicional.
0: Não abre inscrição, você tem que se classificar. Então, são pouquíssimas vagas, né? Então, por exemplo, na minha categoria tem uma vaga. Então, você tem que ser a melhor do Brasil.
2: Na sua categoria?
0: Na minha categoria. Então,

0: da categoria leva um. Então é bem difícil.
1: É a gente do mundo todo, né? Que quer
0: é a gente do mundo todo, exatamente.
2: E você tem essa vontade de um dia assim? Porque...
0: Não
2: tem.
1: Tá vendo? Nós descobrimos os limites
2: dela. Total.
1: Esse ela não quer voltar, não. Sabe? Esse aí não tem
3: Havaí
1: jeito.
3: Só pra passear.
2: Nossa, deve ser muito maravilhoso Havaí, né?
0: Sim.
2: E você curte, então, correr e viajar? Eu acho que essa é a melhor maneira de você também conhecer um lugar. É correndo, né, Elaine?
1: A corrida é como
2: te proporciona isso, né, Galvão?
1: Turismo também, né?
0: Sempre que eu organizo viagens de férias, está ligado ao esporte. Eu, agora em agosto, como é meu aniversário, eu falei, quero viajar, comemorar meu aniversário viajando. Aí a gente pensou, agosto, ainda tem neve, então vamos, de repente vai para o Chile. Aí eu descubro que tem uma meia maratona da ASICS no dia 2 em Santiago.
2: Ai, meu Deus.
0: Aí eu já estou assim, gente, como que eu vou contar para minha família que eu vou correr?
2: Que eu não vou esquecer, o casal. Lembra o casal, o Gonçalo e a Marcela?
1: Sim.
2: Eles vão fazer um teste de pré-casamento, né, em algum lugar e descobriram que vai ter uma meia maratona em Mendoza. E falou: por que não correr em Mendoza?
1: Você sabe que eu sempre desconfio desse. Descobriram, né?
2: É.
1: Parece que eles estão sempre procurando, né?
0: Agora minha família vai descobrir que eu quero. Agora já tornou-se público.
2: Ô, Elaine, em algum momento você, em alguma prova, tem alguma história que você achou que não fosse completar? Que você sentiu muita dor ou que você quebrou?
0: Então, essa última meia que eu fiz agora em Lisboa, teve momentos assim, eu não sei, a minha baia, que eles separam, eles são muito organizados. E aí, a largada de Lisboa, ninguém vai para a largada, só quem vai correr. Então, é em cima de uma ponte. E você desce, então você tem que tirar o agasalho e tal. Tava minha filha, meu namorado, eles estavam lá. Deixei tudo e fui pra largada. E aí entrei na baia e eu vi que era a primeira baia. Falei, gente, mas tudo bem. Eu fiquei, era a minha baia. Só que a hora que largou, vieram todas as outras baias. E essa ponte é linda, essa ponte, 25 de abril. E ela, nas laterais, ela tem umas grelhas. E só o meio de asfalto. Eu já larguei ali no meio, mas quando largou, eu vi as pessoas caindo, acho que escorregando, porque tinha chovido, ventando. E acho, não sei se.
2: Tem aquela multidão atrás, né?
0: E de repente eu vi o pessoal caindo, eu falei, nossa. E aí o que aconteceu? Todo mundo fechou e todo mundo ficou naquela pista do meio. Eu fiquei encaixotada. E aí, quando deu o primeiro quilômetro, eu olhei, eu estava abaixo de 4. Eu falei, gente do céu. Não é o meu pace. Aí, no segundo quilômetro, eu olhei e falei, eu não vou olhar mais. Não vou olhar mais. Sai. Olha, mais 5 quilômetros de ponte. Eu falei, você vai sair e vai administrar. É isso. Então, eu tive que lidar com o que não estava planejado. Eu tive que me adequar. Eu falei, ok. Não vai ser a primeira vez que você tem que mudar o rumo no meio da história. Aí, terminou a ponte. Aí eu disse, eu tava assim, falei, gente, eu podia parar aqui. Por que que eu não fiz inscrição para os 10? Eu pensei, gente, por que que eu não fiz para os 10?
2: E é muito louco, porque a gente vai correndo e vai pensando. A gente tá correndo, mas a gente vai pensando em várias coisas, né?
0: Tipo, os nossos
2: pensamentos vão longe.
0: E aí, quando eu saí da ponte, falei, agora é só você administrar. E aí eu comecei a pensar, peraí, você fez 3 longos de 25 quilômetros. Você fez não sei quantos tiros. Eu falei, você tem resistência. Eu falei, ok, que não saiu, que a tua largada, que os primeiros quilômetros você não estava no seu pace. Mas você vai terminar no tempo que você está planejado, que está na tua planilha. E aí eu fui e consegui, aí depois jogaram uma garrafinha de água, pegou bem no meu médio pé, eu escorreguei, falei, opa, o core funciona. Puxei, não caí, não sei como. Aí eu falei, olha, você já saiu errado. Você já pisou na garrafinha.
1: Não, mas é muito legal isso que ela está descrevendo, que é tudo que a pessoa fica pensando, né? É essa disputa mental que você tem com você mesmo.
0: Você,
1: né,
0: tem que usar isso a seu favor. Eu poderia falar, deu tudo errado, chega, você quase caiu. Não, eu falei, não, agora tá tudo certo. Tá tudo certo, agora é só terminar. E faltava um pouco mesmo. Fiz o retorno, terminei dando risada, dancei na chegada pra minha filha.
2: Com história pra contar pra gente.
0: História pra contar, porque eu falei, só eu sei o perrengue que foi pra eu chegar aqui e bater o tempo que tava na minha planilha.
1: E bateu?
0: Bati.
1: Aí!
2: Ó, oh, Vanderlei Oliveira ficou feliz, hein?
1: Ficou orgulhoso, Vanderlei Oliveira.
2: E legal. Ele tem costume de acompanhar vocês nas maratonas? Ou nas meias? De vez em quando ele acompanha?
0: Sempre presente, não, nem sempre ele pode viajar.
2: Claro.
0: Mas as que a gente faz aqui em São Paulo, sempre presente. Eu, quando eu fui para Nova York a primeira vez, ele estava, Paris também. Então, sempre que ele consegue agenda, ele vai.
2: Ah, maravilhoso.
0: E ele não viaja, mas ele está presente, mandando mensagem, sempre mandando uma mensagem de otimismo, de você pode, você treinou. Isso ajuda muito durante o percurso.
1: E você também tem a experiência como fisioterapeuta, certo?
0: Sim.
1: E o quanto você acha que isso faz diferença para você como corredora?
0: Isso faz muita diferença, porque eu já tive a péssima experiência de você estar num ciclo e quando você está perto da prova você sentir um desconforto. E você fala, faltou alguma coisa. O que que faltou? Faltou a fisioterapia. Então, a partir do momento que eu comecei a usar a fisioterapia dentro da minha planilha, uma vez por semana, isso também o Vanderlei sempre colocou, fisioterapia e natação. É, você não precisa nadar para performance, mas você vai nadar para soltar musculatura.
2: Olha, que interessante.
0: Então, todo domingo eu entro na piscina, meu off de corrida, eu vou lá e nado. Então, a fisioterapia também é importante. Uma vez por semana, pelo menos, porque faz uma liberação miofascial, faz mobilização, faz alongamento, usa os recursos da fisioterapia, você oxigena os músculos, você tem aquela coisa que te deixa inteiro para a prova, né? Então, hoje que eu atendo, tenho pacientes e 90% são praticantes de esporte, não só de corrida, eles falam a mesma coisa, porque também de vez em quando eu jogo beach tênis, faço aula. Então, as dores, eu me sinto muito próxima dos meus pacientes, porque muitos dos desconfortos que eles sentiram, eu também senti. Então, a gente consegue, eu consigo... eu acho que atender, e eles falam, nossa, como é gostoso ser atendida por quem conhece, por quem sabe o que eu estou falando. Então, isso eu acho que ajuda muito, porque algum tempo, ou tem algumas linhas mais conservadoras que falam, para de correr, para de jogar. Se eu parar, talvez a minha dor também vai parar, mas a lesão está ali. Então, eu falo, não, você vai sair daqui, amanhã você corre e me fala o que você sentiu. Porque aí a gente vai adequando o tratamento, a gente muda alguma coisa do protocolo, caso não funcionou. Então, eu acho isso muito interessante. Eu sempre fui em fisioterapeuta que não mandava eu parar de correr. Falar, parar de correr, eu falava, então, ok.
2: Porque daí vai te tirar... assim, do esporte que você ama, né? Da sua paixão ali. Aí fica complicado, né? Olha, vai ter que parar de fazer essa atividade física. Pô, você tá a vida inteira fazendo isso.
1: Só em último caso mesmo.
0: Os ortopedistas hoje, eles até indicam a fisioterapia no pré-operatório, porque o pós fica muito mais facilitado, fica muito mais rápido.
1: Olha que
0: interessante. Então, isso é muito legal. Eu estudei no Einstein, né? E lá os ortopedistas, eles adotam isso. Vamos para fisioterapia. Muitos não vão para cirurgia.
1: Olha, só com o trabalho de fisioterapia já evitam a cirurgia.
0: Evita a cirurgia. E os que têm que ir para cirurgia, o pós-cirúrgico é diferente. Volta muito mais rápido para o esporte.
2: A recuperação é outra,
0: recuperação,
2: né?
0: A recuperação é outra.
1: E você já teve? Passar por alguma cirurgia?
0: Nunca tive nenhuma lesão que tenha que me afastar do esporte, nunca fiz nenhuma cirurgia.
2: E você, como fisioterapeuta, você acaba fazendo esse protocolo, consegue fazer em você mesma? Porque seria maravilhoso, né, gente? Você mesma, né, vai lá, faz um rolinho, faz alguma coisa, porque você entende o que tá acontecendo. Diferente de mim, que eu falo, ai, tá doendo aqui do lado, o que será que é? Eu não tenho ideia.
0: Então, eu tenho um pacote fechado com o fisioterapeuta que trabalha comigo. Hoje, inclusive, é meu dia.
2: Justo.
0: Então, por quê? A liberação miofascial com rolinho é bem legal, você tem em casa, mas você precisa ter o toque para você sentir aonde você tem que pegar mais forte. Então, a mão, o toque, não dá para ser substituído. E o rolinho, quando a gente se alto, a gente se alivia. Então,
2: total,
0: o fisioterapeuta não, ele vai achar ali aquele ponto e ele vai tratar. Agora, os recursos, eu uso, eu não viajo, por exemplo, sem um laser. Eu não viajo sem o meu laser, sem o meu TENS. Não, o laser é uma pistolinha que você coloca na musculatura, eu faço pré, depois eu faço pós, e ele recupera os ligamentos, os tendões, como se você não tivesse feito.
2: Nossa, já quero saber.
1: Meu Deus, olha aí.
0: Então, tanto é que, por exemplo, teve a maratona de São Paulo, né, domingo passado. Eu atendi vários no sábado e no domingo, ou na segunda, falou, volta pra gente fazer. E a bota, né?
2: Não, a bota é maravilhosa, a botinha é incrível. Você vai saber porque é a bota que Cristiano Ronaldo usa.
1: Sim.
2: Aquela LED Boots, sabe? Vou até falar aqui o nome da marca, mas é aquela que faz aquela compressão total. Você já fez, Galvão?
1: Não, nunca fiz.
2: Precisa fazer, Galvão.
1: Mas eu vejo.
2: Parece muito bom.
0: Aumenta a circulação, oxigena os músculos, é bom no pré e no pós.
2: É.
0: Pode fazer. E eu também comprei não só a bota, mas eu tenho quadril. O quadril é maravilhoso, porque...
2: Nunca ouvi falar.
0: Pega o quadril, então acho que aqui em São Paulo, não sei se tem mais...
2: Você trouxe de fora?
0: Trouxe. Então tem o quadril, que ele pega a posterior de coxa, pega a lombar e o quadril.
2: Não, maravilhoso. Já tive até probleminha no quadril. Trabalhei muito na fisioterapia por conta disso. Que sonho!
1: É, na verdade, a fisioterapia é fantástica.
2: É fantástica.
1: Eu tive uma vez só, né? E assim, minha vontade era voltar, sabe? Deu certo. Uma vez foi suficiente, mas minha vontade, porque é tão bom, cara. Você sai dali nas nuvens, né?
2: Quando... Olha, veja bem, eu amo a fisioterapia, mas quando eu chego lá, vou até mandar um abraço aqui pro meu fisioterapeuta, que é o Thiago. E o Thiago, gente, é isso aí, esse lance de... Eu só xingo, gente. Ele vai com aquela, né, vai apertando. E eu falo, eu só xingo, só falo palavrão. A pessoa do lado já fala, olha, você me desculpa, é porque tá doendo muito. Mas é exatamente isso, né? Vai soltando, ele vai pegando de um jeito que quando a gente usa ali com um rolinho e tal, a gente faz ali um minutinho, dois minutinhos e tá certo. E, meu, lá não, lá você fica meia hora e... mas você sai de lá com as pernas leves,
1: é
2: principalmente
1: isso?
2: No dia seguinte.
1: Nossa,
2: mas
1: gente...
2: dói muito, Galvão.
1: É que
2: dói muito.
1: Na única vez que eu fui, que eu precisei, ele deu...
2: Ai, pra mim doeu muito.
1: Ele deu aquela... Sabe quando mexe no teu corpo, assim, dá uns estalos?
2: Sim.
1: Pô, já me resolveu de um jeito, cara, que eu já saí nas nuvens.
0: Não resolve. E eu sinto também, no dia seguinte, eu tô muito mais solta pra correr. Me dói mesmo, dói. Eu faço toda semana, eu sinto dor. Dói, que eu falo, meu Deus.
1: A dor é inerente, né?
2: Oi, Elaine.
1: Quem corre tem dor, qualquer pessoa que
2: claro,
1: pratica exercício.
2: Exatamente. Quando eu falo de lesão também pro meu coach, pro Marcos Paulo Reis, eu falo, ah, tô com canelite. Eu falo, Mirelle, se você treina, se você corre, uma hora vai ter uma lesão. Só não tem lesão quem não pratica esportes, quem não pratica atividade física,
0: eu
2: né?
0: Eu acho que tem, porque sem ficar sentada no sofá assistindo
2: também
0: televisão, vai ter problema na lombar.
1: Perfeito.
0: Tem problema na cervical. Então, eu acho que hoje o sedentarismo, ele prejudica mais do que a gente que corre todos os dias. Porque a gente que corre, a gente sabe, a gente tem consciência que você tem que... fazer fortalecimento, que você tem que ir no fisioterapeuta. Então, a gente tem uma consciência corporal melhor. Agora, a pessoa que não faz nada, ela acha que está ali, ela está protegida, e não está. Porque eu atendo idosos, adolescentes, que estão tudo com problema de cervical, de postura por causa de celular. Então, para você ver como o sedentarismo, como você não faz, ir para academia ou fazer alguma coisa também prejudica.
2: Nossa, a postura de celular é isso.
3: Nossa,
2: né?
3: Porque eu acho que celular...
2: Ei, olha aqui, ó, você fica aqui o tempo inteiro com o pescocinho assim.
1: Na verdade, eu tenho a impressão, vão até aproveitar a presença da fisioterapeuta, né? Não, eu tenho a impressão que, como o celular é uma coisa relativamente nova ainda na história da humanidade, né? Se você pegar o tempo todo...
2: Bem, tipo, 50 anos o celular.
1: Se você pegar o tempo todo que existe o telefone celular da forma como ele existe hoje, né? Que é um smartphone que você tá ali o tempo todo na internet.
2: É indispensável.
1: Ó, se você parar pra pensar, não tem mais do que... Cara, acho que não chega a 15 anos. Acho que não chega a 15 anos.
2: Não chega.
1: É, não chega a 15 anos.
2: Olha, posso falar? Eu fui morar na Austrália. Isso foi 2009, voltei em 2010, eu não tinha smartphone.
1: Então, é isso.
2: 2010.
1: É isso que eu quero dizer. Então, as consequências desse uso, desse abuso, né, das pessoas hoje no celular, o tempo todo na telinha do celular, isso pensando nas consequências físicas, elas ainda não apareceram, não é verdade? Sim.
0: É, ainda estão por vir, né? Então, a gente percebe... nesse público que usa muito, né, esses adolescentes que não saem das telas, mas isso vai, eu acho que vai piorar, né? Vão começar a surgir os problemas mais sérios e tá aí, a fisioterapia tá aí para corrigir, porque é o que eu falo, ou usa a tela aqui em cima ou deita e fica com o celular, não dá para ficar sentado olhando a tela embaixo. O iPad, você não.
1: É, na postura correta, né? Não existe uma postura correta para ficar olhando o celular.
2: É, você pode até começar com essa postura correta, mas depois de alguns minutos você já vai...
0: Eu acho, é o normal, é natural, né? Todo mundo.
2: É, exatamente. Agora, Elaine, para quem quer começar a correr, para quem é mamãe, ou para quem acha que a corrida não é para ela, que o esporte não é para ela, que ela não tem tempo... Enfim, o que a gente pode dizer para essa pessoa?
0: Olha, que dá para fazer, dá para conciliar. E isso vai ser... Eu sempre falei isso para minha filha. Não faça o que eu estou te pedindo, faça o que eu faço. Então, isso foi muito positivo na vida dela, né? Porque o esporte sempre teve inserido na vida dela. Porque ela cresceu vendo a mãe fazer esporte. Então, dá para dar um jeito. Eu lembro da minha filha... na largada do Ironman de pijama, na areia. Então, ela cresceu nesse mundo. E eu deixava lá com o técnico, falava, a mamãe vai lá nadar, daqui a pouco eu saio, vou pegar esse... Fazia um crachá enorme para ela, com o telefone, com o endereço da pousada, do técnico, falava, fica de olho, e falava, não sai de perto. E assim, nunca, graças a Deus, ela sempre foi esperta, cresceu... Tanto é que é filha única, e com 18 anos, falei, eu vou estudar fora. Então, é até uma forma da gente não proteger tanto, porque a gente tem a nossa vida. Se eu tivesse vivido 100%, não tivesse feito tudo que eu gosto no esporte, com 18 anos ela ir embora, eu ia olhar e falar, e agora? E agora? E ela foi, ela gosta de esporte, aprova, acho o máximo que eu faço e ela faz.
1: Que legal.
0: É isso, vamos fazer esporte e levar os filhos juntos.
2: É isso, exatamente isso. Dar o primeiro passo e fazer com que eles participem das nossas atividades, né? Sim. A palavra convence, mas o exemplo arrasta. É isso. Elaine Serrano, muito obrigada, adorei que você participou aqui com a gente do Corre TMC. Uma história muito legal para quem está. Adorei. E será sempre muito bem-vinda na nossa próxima temporada.
0: Ah, eu que agradeço, fiquei muito feliz de estar aqui. E quando quiser, é só chamar.
2: É isso, parça.
1: Valeu, valeu,
2: bem. André Galvão, muito obrigada. Vai pro Corre hoje ou não?
1: Ah, já tô no Corre.
2: Então é isso, gente. Obrigada pela companhia, a gente se vê. Fui, porque eu tô no Corre. Tchau.
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0: Uma pesquisa da Datafolha divulgada no domingo mostra que 7 em cada 10 brasileiros acham que o presidente Lula e o Congresso estão mais brigando do que trabalhando juntos. Apenas 20% dos entrevistados enxergam cooperação entre o governo e os parlamentares. Outros 2% disseram que não veem confusão, nem confronto, muito menos parceria. E 8% não souberam responder. O levantamento ouviu 2.004 pessoas nos dias 12 e 13 de maio. Segundo o Instituto, a maior parte das entrevistas foi feita antes da divulgação de conversas em que Flávio Bolsonaro aparece cobrando repasses para o filme Dark Horse sobre Jair Bolsonaro, em diálogo com o ex-banqueiro Daniel Vorcaro, do Banco Master. Senador Isalci Lucas, pré-candidato ao governo do Distrito Federal pelo PL, afirmou que o principal desafio da próxima gestão será resgatar Brasília. A declaração foi feita durante uma sabatina promovida pela TMC Brasília com pré-candidatos ao Palácio do Buruti. Durante a entrevista, Isalci criticou a situação do Banco de Brasília, o BRB, e o caso envolvendo o Banco Master, falando em um possível prejuízo bilionário e relacionando o episódio ao atual governo do Distrito Federal. Segundo o senador, o Distrito Federal vive hoje um cenário de caos em diferentes áreas de administração pública. Ao comentar o caso do BRB e do Banco Master, Isalci afirmou que a crise pode influenciar diretamente as eleições de 2026 no Distrito Federal. O parlamentar também citou a possibilidade de uma delação premiada do ex-presidente do BRB, Paulo Henrique Costa, e disse que o episódio traz desgastes políticos para o governador Ibanez Rocha e para a vice-governadora Celina Leão. Sobre Celina Leão, Isalci declarou, abre aspas, "Não dá para dizer que, diante de tudo que está errado, ela não saiba de nada, não viu nada", fecha aspas. Segundo o senador, o desgaste provocado pelo caso BRB pode atrapalhar uma eventual candidatura de Ibanez Rocha ao Senado Federal. Três horas, quatro minutos pelo horário de Brasília. Muito bom dia a você que sintoniza a TMC. A fotojornalista Gabriela Biló abre o jogo sobre os bastidores do fotojornalismo político, os registros históricos de 8 de janeiro e os desafios de retratar o poder em Brasília. Em uma conversa profunda e emocionante, no imprevista, a apresentadora Joana Trapton, Biló fala sobre liberdade, coragem, ética jornalística e as imagens que marcaram o Brasil nos últimos anos. E eu te faço convite para você curtir comigo agora.
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2: Olá, bem-vindo, bem-vinda ao Imprevista, um espaço de conversa sem roteiro engessado, sem resposta pronta, principalmente sem pressa. A ideia aqui não é repetir o que você pode já ter ouvido, é tentar chegar em lugares que normalmente ficam de fora. E hoje a conversa é com alguém que trabalha justamente nesse pequeno intervalo, num ambiente em que tudo se repete com cenas iguais, parecidas, com os mesmos personagens, mesmos gestos, mesmos protocolos. O trabalho da nossa convidada de hoje depende de perceber o que muda. E muitas vezes o que muda é quase nada, é um olhar que escapa, é um segundo fora do script, é um gesto que ninguém estava olhando para ele, prestando atenção. Hoje nós conversamos com uma das principais fotojornalistas do Brasil. E é engraçado porque a gente não lembra de muitos nomes femininos nesse meio. Ela construiu um olhar muito particular dentro da cobertura política brasileira. Jovem, tenra, ousada, corajosa, criativa, premiada, dona de uma personalidade bem marcada. Uma pessoa que tem uma história que não começa em Brasília, mas que se fincou no Distrito Federal. Antes de fotógrafa, uma pessoa que tem uma história muito bonita e que vale muito ser explorada nos detalhes. Gabriela Biló, bem-vinda ao Imprevista.
3: Muito obrigada com essa apresentação. Assim, muito obrigada, é um prazer estar aqui com você. Obrigada pelo convite.
2: Gabriela, a gente sempre começa com uma pergunta para quebrar o gelo. Você eternizou o símbolo, símbolos vários do 8 de janeiro. Como é ficar marcada por esse episódio que, por si só, é um marco na história do nosso país?
3: Olha, eu acho que é uma responsabilidade muito grande, porque é um fato histórico de muito peso no país, né? E, ao mesmo tempo, uma honra, né? eu entendo que as minhas fotos, elas já não são quase que mais minhas, elas ganharam vida própria. Quando a gente pensa no 8 de janeiro, é um episódio em que muitos fotógrafos foram agredidos, tiveram suas baterias de câmera roubadas, os cartões, as próprias câmeras. Então, para mim, eu entendo que esse meu material se estende a eles também. Como muitos não tiveram a oportunidade de completar a cobertura, entendo que essa cobertura não é só minha. E ela tem uma função social. Então, eu acho que eu meio que um pouco de desapego um pouco dessa imagem de que é só meu, sabe? Eu acho que é nosso.
2: O teu nome já é muito conhecido no jornalismo brasileiro, mas as tuas fotos, definitivamente, elas são conhecidas por qualquer um que acompanha o noticiário, o dia a dia, as redes sociais, porque elas são reproduzidas com ou sem créditos, elas são reproduzidas por vários meios. Como é que é essa relação para você entre quem você é e aquilo que você produz, que você faz? O que, que você prefere ser?
3: Olha, eu acho que eu sou a mesma. Né? Eu sou uma pessoa que não me leva muito a sério. Eu sou uma pessoa que tem um certo problema de entender, um pouco de entender os limites do que é possível, sabe? Eu sou uma pessoa que normalmente fala, por que não? Por que não? Então eu acho que isso se traduz nas minhas fotos, assim, de eu me divertir fotografando, de eu escolher esses momentos que eu acho que são interessantes, divertidos, que dizem alguma coisa. E eles são... Porque é mais do que você fazer o clique. Fazer o clique é fácil. É você saber entender qual daquela sequência inteira significa alguma coisa. Então, você selecionar o frame exato, que é um olho aberto, um olho fechado, uma mão para cima, uma mão para baixo, é o que faz a diferença. E olhar esses detalhes e brincar com as possibilidades do que cada detalhe significa, para mim é divertido e prazeroso. E é mais... Não é um processo tenso, sabe? É um processo de descobrimento. Então, olha isso aqui. Olha só isso aqui, que interessante. Então, meio que tá muito da minha personalidade tá misturada, assim. Então, apesar de muita gente me conhecer como uma fotógrafa, para mim eu sou só de lá mesmo, assim. Só existindo mesmo, assim, sabe?
2: Grande parte do teu trabalho, ele é feito em cima de muita seriedade. Assuntos sérios, assuntos chatos, entediantes, assuntos complicados, assuntos polêmicos, agressivos. Uhum. E ainda assim é uma coisa que o processo te dá prazer.
3: É, o processo, assim, lógico, você vai fotografar uma tragédia, é diferente, né? Mas justamente por ser a mesma cena, na mesma luz, os mesmos personagens, a mesmice e essa coisa tediosa instiga a criatividade. Porque é muito fácil você ser mais criativo num ambiente rico, né? Sei lá, fotografar uma festa tradicional. Gente, que delícia, sabe? Você pode criar, é colorido, é bonito, né? Tem uma energia diferente. Então, não é que é mais fácil ser criativo, mas é outro processo, né? Agora, quando você fotografa a mesma coisa todo dia, os mesmos personagens na mesma sala, na mesma luz, com a mesma sequência de eventos e procura alguma coisa diferente, é quase como se fosse uma caça ao tesouro, assim.
2: E de onde vem isso? Eu vi um vídeo da tua mãe falando sobre a carta que você escreveu para ela no final do livro A Verdade Vos Libertará, e eu me emocionei. Tudo que é mãe e vó, eu começo a chorar, eu acho ridículo, eu acho que jornalista não tem que ficar chorando na frente das câmeras.
3: Eu sou chorona.
2: Eu fico assim, não, nós temos apenas que trazer a informação. Mas na hora que ela começou a falar, eu achei que a figura dela é uma figura que remete muito a você. Assim, o pouco que ela fala, já dá para ver que ela também tem uma personalidade marcante. Sim. De onde vem a tua personalidade?
3: Eu acho que é muito dela, assim. A minha família toda é matriarcal, né? Então era uma avó, 6 mulheres e 2 homens. Ela veio do Paraná sozinha, com as 6 filhas. Terminou um casamento abusivo, veio sozinha com as 6 filhas. Os homens quiseram ficar. E elas foram se formando uma a outra e ajudando a outra. E aí tinha uma regra em casa, que era nunca dependa de homem nenhum. Então, a gente sempre trabalhei muito. Minha mãe trabalhou muito, assim. Minha mãe, ela trabalhava numa cantina de colégio. Então, sempre tinha essa coisa, assim, de batalhar pelo seu, nunca depender de ninguém, a não ser de nós mesmos, né? Mas sempre teve uma coisa muito de uma personalidade muito forte mesmo, assim. E ela falava assim, filha, você pode ser o que você quiser, mas você tem que se dedicar a isso. Então ela sempre falava assim, eu gostava muito de caminhão de lixo passando em casa, assim, sabe? E do pipoqueiro também. Falei assim, você quer ser uma pipoqueira? Você pode ser uma pipoqueira. Você quer trabalhar no caminhão de linha? Você pode. Mas assim, você vai estudar para isso e você vai ser a melhor pipoqueira que você conseguir ser. Entendeu? Então, assim, eu sempre tive essa liberdade com uma condição, que era me esforçar.
2: Se dedicar.
3: Uhum.
2: É engraçado, a gente sempre se identifica. Eu acho que a gente vai atraindo pessoas para nossa vida por motivos que talvez sejam alheios. A minha família também é muito matriarcal. É minha mãe, minha avó. E a minha mãe sempre falou isso pra mim. Joana, você pode ser o que você quiser. E a minha mãe sempre teve o sonho de fazer jardinagem. Ela tinha o sonho de ter um jardim só pra ela, agora que ela tem. Ela fala, meu Deus, dá muito trabalho. Ela fala, se você quiser ser uma jardineira, você tem que ser a melhor jardineira. Você vai se dedicar pra isso. E eu acho que isso são formas de nos passarem valores, né? Quais são os valores que pra você são inegociáveis?
3: Eu acho que a liberdade é um deles. Eu acho que é a coragem para ser você. Coragem não vem de não ter medo, né? Eu acho que são coisas muito diferentes. Eu sou uma pessoa que tem muitos medos. Mas é, sabe quando você vê uma pessoa covarde, você vê que ela é covarde na vida? Isso para mim, assim, é a coisa mais desprezível que pode acontecer. Então eu olho para aquilo e falo, isso eu nunca serei, sabe? Assim, então eu acho que é a coragem e a liberdade. São duas coisas, assim, que para mim são inegociáveis, assim.
2: Conta um pouquinho sobre o livro. Você já tem 3 livros, né? Só pra gente contextualizar, que eu queria perguntar mais sobre a carta que você escreveu pra tua mãe no A Verdade Vos Libertará.
3: É, sobre esse processo da carta?
2: Não, primeiro sobre o livro.
3: Ah, sobre o livro. É, bom, A Verdade Vos Libertará é uma... veio de uma... a ideia veio de conversas de bar, assim, que eu fotografei em 2013 aqui em São Paulo e depois... é, fui para Brasília durante o governo Bolsonaro, fui para cobrir o governo Bolsonaro, porque eu sabia que ia ser de alguma forma impactante, porque tinha alternância de poder. Toda vez que tem alternância de poder no país, mexe as estruturas, eu entendi que ia ser um momento histórico no país, mesmo sem saber tudo o que aconteceria depois. Então, para mim foi muito claro o processo e a relação de 2013, as movimentações do passe livre, depois a apropriação de pauta, depois que virou impeachment, e depois que veio as redes sociais, bem no nascimento do Facebook, aí vem o WhatsApp e eclode no bolsonarismo, eleição do presidente, e aí vem pandemia e 8 de janeiro, tentativa de golpe, né? Então, para mim, só um detalhe, eu chamo de presidente porque é uma questão de respeito, né? Então, vou sempre chamar Dilma de presidente, Lula de...
2: presidente de presidente.
3: É, exato, porque é pela etiqueta. Você sempre chama pelo cargo mais alto que a pessoa
2: tem. E é engraçado que, às vezes, no noticiário, a gente às vezes se engana. Você tá lendo, você fala assim, ah, é presidente Bolsonaro. Opa, ex-presidente Jair Bolsonaro. Você fala, ah, tá aí.
3: Não, é só o respeito que você se lida, né? Então, Dilma sempre será presidente, Temer sempre será presidente. Collor, quando encontrava no Senado, apesar de ser senador na época, você chamava de presidente. É sempre o último cargo mais alto, né? Então, sempre presidente. E aí eu li, assim, e assim, em conversas de bar, assim, nossa, e pensar que o movimento Passe Livre acabou numa tentativa de golpe, né? Assim, não culpando o movimento Passe Livre. Mas é a narrativa da história, né? E aí, não, como assim? Ah, não, por causa disso, eu disse, nossa, isso dava um livro. Nossa, isso dava um livro. Eu acho que dava um livro. Então, A Verdade Vos Libertará, essa narrativa do roteiro muito bem feito pelo roteirista do país, que é de 2013 a 23, então ele dá 10 anos certinho, acho muito mágico isso. E aí ele faz esse arco... perfeito. Então, o Verdade Vos Libertará é um livro de fotos com QR codes feitos pelo podcast Miro e Delírio, que conta justamente esse arco, né? Já o juízo final, posso...
2: Claro, pode.
3: Já o juízo final, que é, vou mostrar, vou fazer propaganda, que é esse livrinho aqui. Ele é um livro bem menor. Ele é um livro de texto. Ele não é um livro de foto, né? Ele tem outra pegada. Ele tem um prefácio do Marcelo Rubens Paiva, bem bacana. E ele começa, na verdade, no 9 de janeiro. É, porque o 9 de janeiro, ele é o começo da resposta das instituições. Então, a gente tem o 8, o ataque, né? No 9,
2: é o fato. E depois a história se desenrola.
3: Se desenrola. E aí começa uma coleta de evidências que vão dar no julgamento do golpe e na condenação dos golpistas. Então, eu não diria que ele é uma continuação, porque ele é um livro de texto. Ele é quase um almanac, que tem a minuta golpista, tem muito documento nele, assim. Então, ele é um livro que vai explicar por que Jair Bolsonaro e seus comparsas foram julgados e presos, né? Quais são as evidências? Quais são as provas? Então, é um livro que desenha isso, com muitas fotos, obviamente, né? Porque eu sou fotógrafa, mas que faz, evidencia isso, assim.
2: Muito, é bem bonito o livro. Agora, voltando à questão da tua mãe, você ali no final do livro, então você faz, é o quê? É uma dedicatória, mas que vem num tom, acho que de confissão.
3: É, uma declaração de amor, né? Assim, aí eu sou muito chorona. Alguma...
2: Pode chorar.
3: Eu sou muito chorona.
2: Até porque a gente tá gravando esse episódio na época do Dia das Mães.
3: Ai,
2: então,
3: nossa,
2: vale mais uma declaração.
3: Nossa, eu sou muito chorona. É, durante a pandemia, foi muito difícil, porque minha família mora aqui em São Paulo e eu moro em Brasília. Então, eu não podia ver a minha mãe, né? Não podia viajar, porque se eu pegasse um avião, eu colocava ela em risco de contaminação. Ela é grupo de risco e tal. E eu sempre fui muito próxima a ela, assim. Então, foi muito difícil. Eu fiquei, acho que 8 meses sem ver minha mãe, assim, que nunca fiquei tanto tempo sem ver minha mãe. E aí, durante a pandemia, eu peguei Covid, pra mim foi um pouco sério, eu precisei ser internada, precisei de oxigênio e tal. Isso tudo cobrindo o governo Bolsonaro. Ainda não tinha vacina na época pra mim. E aí eu lembro que foi assim: foram 3 dias assim, muito difíceis, que não sabiam se iam me entubar, se não iam, e assim. Então eu comecei a me despedir das pessoas, assim, sabe? Então. E eu pensei muito na minha mãe, falei, putz, eu vivi minha vida muito feliz, eu não me arrependo de nada. Se eu morresse hoje, eu morreria feliz. Mas vai ser muito duro pra minha mãe, sabe? É, talvez ela nunca se recupere se eu morrer. Então, assim, talvez eu não devesse desistir, sabe? Porque eu sei que pra ela, eu vou acabar com a vida dela se eu morrer, assim. Ai, gente, desculpa, eu tô chorando. E aí, eu pensei, nossa, esse ano eu vi mais vezes o Bolsonaro do que minha própria mãe, sabe? Tipo, apesar de estar aqui numa missão que eu acho que é importante, eu estava longe dela esse tempo todo. Então, pensei muito nela nesses dias no hospital, assim, sabe? Então, foi uma coisa meio... Essa carta começou a ser elaborada quando eu não sabia se eu ia ser entubado ou não. Mais ou menos isso, assim, sabe? E aí, quando eu fiz o livro, eu olhei e, tipo, todos os momentos que minha mãe esteve presente nesse livro, que são momentos ocultos, sabe? E eu pensei, eu meio que fiz esse livro por causa dela, entendeu? Porque ela tá do meu lado, porque ela sempre me apoiou. Se não fosse por ela, eu não teria seguido a carreira que eu segui, eu não estaria onde eu tô. Então é um livro meio que assim, eu queria que ela tivesse orgulho, sabe? Então, na carta, no final, eu pergunto se você gostou do meu livro, sabe? Acho que por aí.
2: Nossa, é muito, muito lindo te ver emocionada.
3: Eu sou assim, chorona.
2: Mas tem que ser mesmo. E o teu trabalho é lindíssimo, e reverenciar quem veio antes de nós e quem possibilitou que nós estivéssemos aqui é o sentimento de agradecimento mais bonito que há. Até porque, pelo que você disse, quem esteve em vida antes de você precisou abrir muitas portas para que você pudesse ser livre, que é um desses teus valores. Sim. Tão importantes, a Exatamente. Liberdade. E você exerce o teu trabalho com muita liberdade. Você, voltando aos protestos de 2013, ali foi um grande primeiro momento, podemos colocar assim, sim, da sua carreira. E você se destacou justamente por essa característica que segue sendo peculiar, que é o teu olhar para aquilo que a gente pouco vê. A gente entende que um fotojornalista sempre vai ter fotos icônicas, porque já está num momento que é histórico. Então você está ali vendo por uma perspectiva que poucos veem. Mas você tem um olhar que vai um pouco além disso, que eu diria que é mais sensível, que é um pouquinho mais... Vai na subjetividade. Quando é que você percebeu que isso era uma característica tua?
3: Eu acho que... Eu entendi que isso agradava as pessoas só em Brasília, né? Porque quando eu trabalhava em junho de 2013, que acho que foi o primeiro momento que minhas fotos começaram a chamar a atenção, era uma estratégia fazer diferente. Porque eu era frila, eu ganhava por foto vendida. Então eu não podia ter a mesma coisa que os outros tinham, senão minhas fotos não vendiam. Então eu olhava os fotógrafos do Estadão, da Folha, do Globo, e falava, eles estão fazendo aquilo, então eu vou fazer aquilo outro. Porque é a minha chance de vender, porque o Estadão não vai comprar, a Folha não vai comprar uma foto minha se eu tô ali do lado deles, eles vão usar o da casa. Então era uma questão de estratégia, tentar fazer uma coisa diferente. E eu acho que aí foi trabalhando um pouco o olhar, assim, sabe? E aí depois que eu entro para um grande jornal, que eu entendo que isso é valorizado, né? E eu vou falar, muitas vezes eu olhava para uma foto e falava, nossa, isso parece isso aqui. Aí muita gente fala, nossa, tá viajando, nossa, o que você bebeu, o que você tomou, sabe? Que viagem, isso não significa isso. Mas para mim significa. E aí foi dando certo, foi uma coisa que, assim, me manter fiel a esses sopros de inspiração deram certo. Então foi uma coisa que as pessoas foram recebendo bem. E no final, você se manter fiel a você mesmo sempre vai criar identificação com alguém. Porque alguém pensa igual você, sabe? A experiência de ser humano, ela é uma experiência em conjunto, né?
2: Coletiva,
3: né? Você não todas as suas impressões, né? Você colhe do mundo. Então a sua bacia cultural é muito parecida com muitas pessoas. Então acaba gerando identificação, acho que por causa disso. Tem sempre uma pessoa que vai concordar com você e basta, entendeu?
2: Eu gostei muito do que você disse, porque me lembrou uma conversa que eu tive com a nossa Dani Lima, a colunista aqui da TMC essa semana. Ela falou, em Brasília você tem que estar onde ninguém está. E é isso que você diz. Uma curiosidade, por quanto é que você vendia as suas fotos na época?
3: Ah, às vezes R$5.
2: Mas como é que você fazia dinheiro ao final do mês?
3: Muitas fotos.
2: Muitas
3: fotos. Então, assim, eu tinha um rádio bombeiro, aí eu copiava as ocorrências, trabalhava de madrugada que tem menos gente. E aí, final de semana e feriado que também tem menos gente na rua. E aí, tinha uma coisa na agência que eu trabalhava, que é se eu batesse R$2.000, eu ganhava um bônus. Aí, se eu batesse três, eu conseguia mais outro bônus. Então, eu trabalhava para chegar nas metas para conseguir ganhar os bônus, entendeu?
2: Qual foi a tua primeira capa de jornal?
3: Cara, foi a primeira. Nossa, eu. Difícil lembrar. Eu publicava muito no Diário de São Paulo. Tinha muitas capas, assim. A primeira eu não sei.
2: A primeira se... já tem muito tempo.
3: É,
2: e a que mais te marcou, assim?
3: A que mais me
2: Primeira que mais te marcou.
3: A primeira que mais me marcou foi um dia que eu fui chamada para fazer um frila pro Estadão, meu primeiro frila para um jornal grande. E aí a agência que eu tava falou, você não pode ficar frilando pro jornal e trabalhar com a gente, você tem que decidir, você quer trabalhar com o jornal. Só que o frila era tipo uma coisa muito esporádica, e a agência, né, conseguia ganhar tal. E aí eu fiquei pensando, e aí eu falei, quer saber, eu vou arriscar no frila, que eu acho que é um passo que eu tenho que dar, assim. E aí eu fui pro Parque Vila Lobos pensar sobre essa minha decisão, sabe? E levei a câmera. E aí, eu tava muito quente aquele dia. E aí tinha um menininho, tinha esses postinhos de água, assim, sabe? E aí ele tava apertando o postinho e não tava saindo água direito. E aí ele começou a lamber o poste, assim, de calor, assim, tava muito quente. E aí eu fiz a sequência dele lambendo, assim, sabe? Aí depois fui conversar lá com a mãe dele, falei, fiz essas fotos, não sei o que, a gente trocou contato. Aí eu mandei essas fotos pra agência, que foram as últimas fotos que eu mandei. E falei, tô indo aí. Aí eu conversar pra entregar minhas credenciais, mas foi a última pauta que eu fiz pra agência. Aí no dia seguinte foi capa da Folha, do Estadão e do Globo essa foto. Tipo, São Paulo bate recorde de calor. E aí era interessante que a Folha precisava da identificação e autorização dos pais. E por um acaso eu tinha trocado contato com os pais.
2: Que ótimo.
3: Então eu consegui emplacar. E no dia seguinte, quando eu vi as três capas, eu me emocionei muito, assim, porque foi nas primeiras. Acho que foi a primeira capa da Folha que eu fiz, assim, sabe?
2: Nossa, e logo três.
3: Três. E aí eu não acredito, não sei o quê. E aí, por causa dessas capas, o Estadão me.
2: Contratou?
3: Me contratou pra um frila fixo, assim.
2: E então, os pais dessa criança, como é que ficaram? Devem ter falado assim, não acredito no que você fez com uma foto do meu filho.
3: Eu lembro que a avó dele depois me mandou mensagem, falou, que bacana, que era um passeio muito bacana que a gente tava tendo, que legal que aconteceu isso tal, e tal. Era uma ceninha bem engraçadinha, assim, sabe?
2: Você oferece as suas fotos? Porque eu entendo assim, o teu trabalho é um trabalho de alta qualidade, então... Quem quer ter o teu trabalho tem que pagar por
3: Sim,
2: isso. Mas você também tem a oportunidade de registrar momentos que são únicos. Nesse momento você oferece?
3: Assim, vou ser sincera. Se é uma pessoa assim, que é uma família mais simples, que você vê que aquilo foi muito importante para eles, ou é um trabalho assim, aí sim, eu dou de presente as minhas fotos, assim. Mando em alta, né? Agora, muitas vezes eu vou fazer... um retrato de alguém, bam, tanana.
2: Entendi, na política, na Brasília.
3: Aí a pessoa fala,
2: adorei, me dá.
3: Adorei, falei assim, não, tá aqui o contato da Folha Press, você pode comprar.
2: Pode comprar.
3: Pode comprar pela
2: eu
3: Folha Press.
2: Eu não sabia.
3: Você pode comprar pela Folha Press, aí eu passo o contato da agência. Mas aí é diferente, aí, especialmente se a pessoa não me trata bem quando eu tô fotografando, aí eu capaz de eu passar o contato errado até.
2: Que bom, que sempre tem uma forma de você, né... fazer a pessoa pagar o passo. Bom, quando você tira uma foto realmente boa, você sabe? Porque agora há pouco você estava falando
3: Sim.
2: que tem algumas fotos que dizem muito para você, mas para os outros nem tanto. hoje, você olha e fala assim, essa daqui vai dar o que falar.
3: Sim, sim. Essa recente agora que eu fiz do Columbre abraçando o Flávio, foi isso, assim. É, eu fiz a foto na hora, eu falei, a foto é boa, a foto é boa. Aí mandei pra edição de São Paulo, mandei pra edição de Brasília e mandei pro repórter falando, se você puder atualizar a matéria colocando essa foto, porque ela é uma foto muito boa, vai bombar. Assim, eu sabia.
2: Mas é assim que funciona o processo? Como é que é o processo? Porque eu sou jornalista, já me considero macaca velha, eu faço a menor ideia como é que funciona essa parte.
3: É, assim, normalmente eles têm, todo mundo tem liberdade pra escolher. É, só que, lógico, fui eu que fiz a foto, então o que eu falo é ouvido, nem sempre concordam, né? Às vezes o editor vai falar, bacana Biló, mas a gente não vai com essa opção, entendeu? Acontece. É, mas às vezes, por exemplo, tem algum detalhe na foto que vai passar, que eu sei que vai passar batido porque é muita coisa no dia. Eu falo, ó, isso aqui, porque isso aqui significa isso, que não sei o que, não sei o que, não sei o que, entendeu? Então eu tenho um rastro na minha cabeça do que aquilo é importante, mas claro, né?
2: Porque, assim, nas capas de jornais, a gente vê, em algumas matérias específicas, algumas manchetes, a gente vê uma foto que, curiosamente, ela ilustra muito bem o que está acontecendo. Imagina, a ministra Alexandre de Moraes, cabeça na lua, e aí você vê a capa dele voando, sabe? Alguma coisa assim. Ou chateado, e aí você vê uma foto antiga do presidente Lula que parece que está chorando. Isso daí, como é que essas fotos, elas viram um acervo e depois na edição elas são colocadas? Você deixa anotado, ó, tem aqui uma foto da capa do ministro Alexandre de Moraes voando.
3: Não, é por... Essas de arquivo, eles que pesquisam e encontram. Eu tento não descrever muito a foto, porque senão eu tô afirmando que aquilo é daquele jeito, entendeu? Então, assim, por exemplo, Lula chora ao falar sobre tal coisa. Chora, teve lágrima? Teve lágrima, chora. Se não teve lágrima, se emociona. Então, porque eu não posso dizer que ele chorou, entendeu? Então, por exemplo, o Messias agora.
2: Sim, isso foi uma coisa que ficou na minha cabeça. Ele chorou? Ele chorou quando ele tava falando lá na sabatina sobre Deus e tal, mas depois, no final.
3: Então, aí na sabatina ele chorou, porque deu pra ver um canto de lágrima e ele enxugou os olhos. Mas na legenda, às vezes, dependendo da situação, se eu não tivesse visto, eu colocaria assim, se emociona e enxuga os olhos, porque não desceu lágrima, entendeu? Então, no meu zoom, eu vi que tinha uma lágrima no canto, mas não desceu. Então, tá mais pra enxuga do que pra chora.
2: Muito ipsis literis. Já vi muitas entrevistas, declarações suas, falando sobre a diferença do papel do fotojornalista antes, há alguns anos, e agora. E vai muito nesse sentido. Porque antes você diz que a necessidade era de documentar.
3: Uhum.
2: Então, assinou um documento, assinou uma medida, mostra para foto, ok, isso de fato aconteceu. Agora, a gente dá um passo à frente e na era da pós-verdade, a gente conta em que circunstâncias
3: Sim.
2: aconteceu. Como é que você lida com a interpretação do seu trabalho? Muita gente te acusa de um enviesamento, de ter viés, mas assim, dos dois lados, o que é sempre um indício de bom jornalismo, né? Chamam de esquerdista, depois de...
3: Eu sou fascista e fascista. Eu sou esquerdista, eu sou as duas coisas.
2: Ao mesmo tempo.
3: Ao mesmo tempo.
2: Como é que é isso pra você?
3: Ah, eu acho que a interpretação é livre, né? Assim, eu tenho um compromisso muito claro, que é com o interesse social e com a democracia. Esses são meus compromissos. O que vem no meio de... Eu não tenho político de estimação, sabe? E o que vem no meio disso, paciência, sabe? Se é passível de crítica, é passível de crítica. O trabalho da imprensa é fiscalizar o governo, né? Não tem... É fazer denúncias das coisas que estão acontecendo e tal. Então, eu não tenho político de estimação. Eu não relativizo as minhas críticas por causa de um momento ou outro, sabe? Então, se as pessoas acham que uma coisa é uma coisa, outra coisa é outra coisa, eu acho que tudo bem. Mesmo porque eu seria muito hipócrita se eu condenasse quando interpretam algo que eu não tive a intenção de fazer como uma coisa negativa, mas achasse ótimo quando alguém me chama genial, sendo que nem eu mesmo tinha visto aquilo, entendeu? Então, assim, pode achar genial, pode achar um nicho, não tem problema, assim, é livre.
2: E é o seu trabalho.
3: É o meu trabalho.
2: Queria destrinchar a tua resposta em duas perguntas. Agora aqui, abrindo um papo entre duas jornalistas. O nosso trabalho sempre é denunciar, fiscalizar, criticar. Mas hoje,
4: com tanto espaço para exercer o jornalismo, às vezes não é o jornalismo profissional que é exercido, uma espécie de blogueirismo, acho que nos últimos tempos ficou associada à imagem do jornalismo um certo rei na barriga. Uhum. Mas, de fato, nós precisamos denunciar. Como é que você enxerga isso?
3: Eu acho que essa imagem do rei na barriga talvez venha de uma ideia errada do que é o jornalismo, né? E de uma coisa da pessoa achar que ela é maior que a notícia, né? Eu não vejo assim, sabe? Eu penso principalmente com a democratização da informação, que é lógico, a gente tem muita fake news, mas com a democratização da informação, eu vejo que isso não tem mais muito sentido, porque hoje em dia as pessoas têm ferramentas para irem lá e apurarem por si mesmas e falar, não, peraí, isso não aconteceu. Mas eu acho que existe uma coisa que é um compromisso com o próprio nome que o jornalista tem, porque tudo que nós jornalistas temos é a nossa credibilidade, é o nosso nome. Então, tem que ter um respeito por isso, entendendo assim, essa pessoa não faria isso, porque a credibilidade dela está em jogo, assim, sabe? Então, falando, sei lá, eu não vou alterar, eu não vou colocar uma pessoa na minha foto, no Photoshop, porque é o meu nome ali. Depois, se descobrem que eu fiz isso em uma foto, acabou a minha carreira, né? Então, e eu penso que é a mesma coisa do jornal.
4: Mas tem quem faça?
3: Olha, tem história de fotógrafos que foram descobertos que alteraram e montaram e na história, que fizeram uma carreira em cima do fotojornalismo, alterando imagens, e aí quando são questionados falam, não, mas eu nunca disse que eu sou fotojornalista, assim, sabe, uma coisa assim, fotógrafos grandes e famosos. Então, tem isso, né? Então, eu não vou arriscar meu nome. Então, partindo do pressuposto que o jornalista deve prezar pelo próprio nome, eu entendo que tem que ter um respeito, né, pela credibilidade. É lógico, existem falhas, tem muitos jornalistas que você depois descobre que não tinham essa ética, mas isso é exceção, não é a regra. Mas e fulano? Mas isso é exceção, não é a regra. Um jornalista sério vai sempre prezar pela ética e pela verdade, né? Os desvios que acontecem são pontuais.
4: Eu quero super aproveitar isso que a gente está falando agora para falar sobre uma das duas fotos que foi mais icônicas do Lula.
3: Uhum.
4: A foto que foi feita com múltipla exposição, uma coisa que eu não sabia até ver a tua foto e te ouvir falar, ler declarações suas sobre a sua foto. Então, é uma imagem do Lula que tem na frente dele um vidro estilhaçado na altura do peito, né? Foi capa. Uhum. É uma foto realmente muito conhecida. E eu estava pesquisando sobre isso e encontrei uma análise acadêmica sobre essa foto, né? Sobre essa publicação. Foi capa na Folha de São Paulo. E o que está sendo perguntado nesse trabalho de TCC? É se a decisão de publicar essa foto, ela afeta a credibilidade do veículo e tal, porque... Em primeiro lugar, o que é a múltipla exposição? É uma foto que ela é feita como?
3: Múltipla exposição é uma técnica muito antiga dentro do fotojornalismo, que é muito usada em esporte, na arte e em política também, só que pouco usada na política. Que é basicamente como se antigamente você não girasse o filme. Você tira duas fotos sem girar o filme.
4: Que se sobrepõem?
3: Que se sobrepõem. É uma foto difícil de fazer, muito difícil, porque eu, para fazer essa foto, eu uso os quadrantes os quadrantes dentro da imagem, que com as câmeras modernas tem a opção múltipla exposição.
4: Uhum.
3: E aí eu tenho que encaixar certinho. E assim, é um cálculo de exposição, porque é como se eu estivesse expondo a foto duas vezes. É um cálculo de exposição e na câmera que eu tinha. Hoje em dia essa câmera é mais fácil. Ela faz a exposição que você colocou certinha. Mas essa minha outra câmera não. Tinha que calcular a exposição e encaixar os quadrantes. Então é uma foto de uma técnica muito difícil. E ela é feita na hora, no momento. Eu não posso fazer uma foto daqui uma hora fazer outra. Porque eu posso, mas né, ali na cerimônia não tinha como. Então é uma foto feita na sequência da outra. Eu apontei a câmera para um lado e apontei a câmera para o outro. Porque
4: tinha um vidro
3: estilhaçado do lado do presidente.
4: E depois você apontou a câmera para
3: o
4: presidente.
3: Eu fiz o vidro e fiz ele. Aí foram algumas tentativas, porque é difícil de encaixar. Ela não é uma foto única. Quer dizer, ela é uma foto única, então isso é importante. Ela é um arquivo único. Eu não tenho duas fotos. Eu gero uma foto única.
4: E aí o resultado você vê se ficou bom ou não. Por isso que você disse que é difícil de fazer e você fez algumas vezes.
3: Algumas vezes.

0: É, só que ela é uma foto, não é uma foto violenta, mas ela retrata a violência. E as pessoas, ainda bem que tem aversão à violência, né? Quando vem violência, tem aversão à violência. Então, acho que teve uma reação muito positiva por um lado e muito negativa pelo outro. É, que as pessoas reagiram muito mal, e aí falaram que eu matei o presidente, papá. Até onde eu sei, o Lula tá vivo, não é um clone. Então, não matei o
1: Ele falou alguma
0: presidente.
1: coisa sobre a foto? Chegou alguma
0: Ele não, o
1: coisa?
0: Palácio do Planalto emitiu uma nota.
1: Eu vi. Como é que você se sentiu?
0: Tá na contracapa do meu livro. Achei, assim, um privilégio ser citada pelo Palácio, assim, sabe? Porque, afinal, eu passei 4 anos fotografando o governo Bolsonaro, mutilando fotograficamente o corpo dele de diversas formas, e em 20 dias de governo Lula tem uma nota da presidência. Então foi para a capa do meu livro, é lógico, para a contracapa do meu livro.
1: E por que que tem essa questão, então, da credibilidade, se é uma técnica?
0: É uma narrativa, né? Porque ali, assim, para mim naquela foto Lula não é o Lula, ele é a democracia, ele é muito maior que ele mesmo, né? E foi uma foto que eu fiz, só que eu não fiz com múltipla exposição, eu fiz com exposição normal, todos os presidentes dos três poderes. Então eu fiz com o Pacheco e fiz com a Rosa Weber. E para mim eu tava mostrando as instituições fragilizadas. Então, para o governo, não é bom uma imagem do governo fragilizado, né? Então, é uma narrativa. Então, quando você chama, por exemplo, uma ocupação de invasão, por exemplo, você está escolhendo uma narrativa. Então, quando você chama de montagem, você está escolhendo uma narrativa. Você está falando que essa foto é de mentira. Porque montagem, você entende que ela é feita no pós e que ela tem dois arquivos diferentes. Isso não é verdade. Ela não foi feita no pós e ela tem um único arquivo. Mas isso é uma forma para descredibilizar mesmo o jornalismo e defender a narrativa do governo, que é não estamos frágeis. No final, a gente viu que a foto tinha muita razão. E passado o tempo, quando você olha em retrospecto, agora que não está mais à flor da pele, você vê que tinha razão. Inclusive, o próprio ministro da Comunicação na época veio me pedir desculpa pessoalmente depois.
1: Eu achei a foto genial. Não gosto muito de ficar aqui trazendo a minha opinião, mas bom, já que a gente está num programa que é de entretenimento e não é o jornal, eu achei a foto muito boa porque mostra o momento. Se nós pudermos resumir em uma imagem o que aconteceu nas três
0: Daquele
1: primeiras
0: momento.
1: semanas do governo Lula, Lula 3,
0: É isso, é isso.
1: é aquilo, ele estava em xeque.
0: Tava, e assim, ele era alvo, ele é a democracia, ele é maior que ele mesmo, mas ao mesmo tempo ele tá ajeitando a gravata e tá dando uma risada no fundo. Então, assim, tem uma resiliência na foto também, sabe? Eu acho que essa foto traz o Lula bem, sabe? Mas cada um tem sua opinião, assim, não, tem muita gente que não gostou.
1: E aí, muita gente, apoiadores do presidente, não gostaram. Por outro lado, pouquinhos dias antes, muitos apoiadores de Bolsonaro não gostaram, por exemplo, de uma foto que você fez da Débora do Batom. É o único registro que nós temos.
0: Dela.
1: Então, foi um registro incriminatório.
0: Eu não sei como foi o processo de investigação da Polícia Federal, né?
1: Se usou a
0: Eu
1: imagem.
0: não sei como foi. Mesmo porque na própria foto você vê que tem um monte de gente com o celular gravando, ela se gravando, inclusive. Então,
1: De jornalismo pode ter sido o único, mas não de registro, porque hoje em dia também tudo é
0: exato.
1: gravado por tudo e todos, né?
0: A primeira denúncia, se eu não me engano, foi anônima. Não, assim, alguém que sabia quem era e tal, não sei o quê. Então, mas eu não sei como foi esse processo de investigação. Mas assim, as pessoas às vezes precisam de bode expiatório, né? E às vezes sobe para fotógrafa. Então, aí nesse caso eu fui acusada de ter entregue as fotos para a polícia. Uma loucura dessas, assim. E isso não aconteceu. O que aconteceu foi, a gente conseguiu identificar, a gente tentou uma entrevista com ela. Ela falou meia dúzia de palavras, não quis falar com a gente. E a gente falou, ah, essa aqui, a gente não deu o nome. A gente falou assim, essa aqui é a pessoa que vandalizou a estátua, tentamos contato, não respondeu isso aqui. E é isso, a gente não fala cidade, a gente não fala o nome, a gente não fala nada, a gente só fala exatamente, né? E aí isso foi usado como, ó, tá vendo? Ela foi identificada por causa da foto. E mesmo se foi, gente, eu não tava em cima de estátua nenhuma pichando, entendeu? Então, assim, colocaram que eu destruí a família da Débora do Batom porque eu fotografei ela. Mas, gente, foi ela que escolheu ir pra lá pichar a estátua, entendeu? Foi ela que pegou um ônibus, foi até Brasília, pichou a estátua. Então, assim, eu não sou responsável, né, pelas decisões de uma outra pessoa.
1: Eu vi muitas entrevistas suas nas quais você diz que o crime em Brasília está no Congresso. Diferente aqui de São
0: Na
1: Paulo,
0: Praça
1: né?
0: dos Três Poderes.
1: Tá. Na Praça dos Três Poderes, não especificamente no Congresso. É. Então, eu vi várias entrevistas nas quais você fala sobre o crime estar na Praça dos Três Poderes. O que significa

0: para você nesse sentido, poder?
1: É, o que significa o poder, né? Eu acho que é uma coisa efêmera. Eu acho que é uma grande ilusão, assim. Principalmente a gente que fica lá, mandato após mandato. É muito interessante ver os dominós caindo toda vez que troca o poder, né? É uma ilusão. O poder é uma grande ilusão, assim. As pessoas entendem que o poder não são as pessoas. O poder é uma coisa que é concedida temporariamente àquelas figuras.
0: Mas eles entendem isso, os políticos do nosso país?
1: Alguns acho que sim, né? Eu acho que é muito importante quando as pessoas falam: ah, eu odeio político. Não, gente.
0: Calma.
1: É, assim, aprenda a votar melhor, sabe? É, muitos políticos têm muito respeito, outros sobem a cabeça, normal, né? É, eu, como uma mera observadora ali, ano após ano após ano, entendo que isso é muito transitório. E que se você não tiver o respeito, você paga depois. Porque enquanto você tá com a caneta na mão, tá todo mundo ali te lambendo. O dia que a caneta cai da sua mão, você tá sozinho. Então, para você não estar sozinho quando a caneta cair da sua mão, você tem que ter muito respeito por aquilo que você faz.
0: De poder para medo agora. Também vi você falar bastante sobre o teu medo. Você falou aqui agora, quando você estava falando sobre um aspecto mais pessoal, você diz que você respeita bastante o teu medo, que ele fala alto, né, por vezes. Eu me identifico com você. Eu cobri muita operação policial no Rio de Janeiro, e realmente você para, o saudável é isso, não, o importante é isso, você parar quando o medo fala mais alto. Mas na política há outro tipo de medo que eu entendo que ultrapasse aquele, talvez aquele momento de alta temperatura, a manifestação e tal. O que você tem medo na profissão?
1: Tirando esse de alta temperatura, que é violência física e tal, não sei o quê.
0: Ser agredida é...
1: É uma...
0: Infelizmente, uma realidade.
1: É uma realidade. Eu acho que esse é um medo sempre, né? Assim, no dia a dia, às vezes, alguém invoca com você, assim, por causa de uma foto que você fez, ou assim, isso é um medo constante, acho que de todas as mulheres, né? A gente vive, não só na minha profissão, a gente vive com medo da agressão, né? É, então, isso sempre... Mas assim, dentro, além disso, assim, eu acho que eu, se diz assim, de represália, alguma coisa assim, eu não tenho medo não, porque eu acho que se eu não fiz nada errado além do que aquilo que eu acredito, se eu sofrer alguma consequência negativa por causa disso, eu vou bancar, porque é isso, assim, sabe? Inclusive, todas as vezes que eu sofro, mas as duas vezes que foram piores foi essa foto do Lula e a foto da Débora, que foram os piores hates. De vez em quando eu sofro outros e tal, posto de umas outras fotos, mas essas duas foram as mais latentes. Eu pensava, gente, tá tudo bem, eu não fiz nada errado, eu só fiz meu trabalho. Então, assim, não, pode vir, sabe? Assim, não tenho medo de cancelamento, não tenho medo de hate em rede social, assim, não tenho medo. Tenho medo de agressão física, tenho medo quando você percebe escalonando, tipo, quando as pessoas começam a divulgar meu endereço, divulgar o endereço da minha família, aí é pro físico, né?
0: Isso foi um episódio bizarro da sua vida.
1: É, dois, né? Aconteceu duas vezes.
0: Duas vezes?
1: É. Então, isso me preocupa, mas é quando vai pro mundo físico, assim, da agressão física e tal. Agora, assim, se eu sofrer uma agressão física porque eu tô fazendo o meu trabalho, é lógico, vai ser um trauma, mas ao mesmo tempo, eu não vou me arrepender do que eu fiz. Porque eu acredito que eu tô fazendo a coisa certa, sabe?
0: Com certeza. Você gosta de viver momentos históricos?
1: Gosto. Eu sou uma fofoqueira, né?
0: Você não acha que a gente tá vivendo muito momento histórico?
1: Dá uma cansada. Na votação da dosimetria era assim, pô. Foi um momento histórico ontem, hoje já tem outro, entendeu? O Messias ontem, agora a dosimetria, então dá uma cansada, assim. Mas eu sou uma fofoqueira, então eu vou lá fotografar e contar pra todo mundo, assim. Então.
0: Você se imagina, tipo, mais de 100 horas ainda em Brasília fazendo foto?
1: Não.
0: Não?
1: Não, eu acho que...
0: Tem prazo.
1: Tem prazo, né? Acho que vai ser uma coisa que eventualmente eu vou cansando. Mas eu não... Eu acho que quando isso acontecer, eu vou saber o que é, sabe? Assim, por enquanto, não. Mas eu acho que eu sou uma pessoa que tem muitos interesses, então, eventualmente... Acho que vou cansar, vou fazer outra coisa.
0: Você imagina algo já para a tua vida nesse momento em que você possivelmente pode cansar?
1: Olha, eu tenho um livro para sair ano que vem, que é um livro só de arte, né? Um livro focado em arte. Então eu acho que esses projetos me dão um descanso mental. Não sei se eu vou para essa área, talvez acho que sim. Pensar em alguma coisa de galeria, uma coisa com pensamento mais livre. É, eu gosto de fotos fortes, mas não necessariamente precisa ser políticas, quer dizer, políticas sempre, mas não com figuras políticas, sabe? Não necessariamente fotografando pessoas políticas, e sim a política de outra forma, acho que...
0: O que é a política de outra forma? Há frases que trazem muito isso, né? Que nós temos que ser seres políticos, que ser mulher já é ser política. O que que é isso?
1: Eu acho que tá em tudo o que a gente faz, né? Quando você come uma bala e você guarda o papel na sua bolsa para não jogar na rua, isso é um ato político. Assim, então, eu acho que quando você fecha a torneira para escovar os dentes e pra não deixar a água correndo, isso é um ato político, isso é consciência política. Então, eu acho que tá no micro, assim. É, você fotografar o presidente da República é um lado disso. Você fotografar uma família que não tem acesso ao saneamento básico é outro lado disso.
0: Queria agora falar um pouquinho sobre você mais intimamente. Aqui no Imprevista, nós sempre vamos atrás de fontes confiáveis. Eu vou dividir minha água com você. Vem aqui, Clarinha. Vamos pegar aqui uma água para você. Mas a gente sempre vai atrás de fontes confiáveis para termos um embasamento maior sobre a parte mais íntima dos nossos entrevistados. E nós conversamos com uma pessoa bem próxima de você que disse algo curioso sobre você. Disse que você, na amizade entre amigas, você não devolve as roupas que você pega emprestada. Quero saber o que você mais leva das pessoas além das roupas. São impressões, são gestos, são detalhes?
1: É, na verdade, dos meus amigos eu não pego, é da minha irmã mesmo, assim. É, das minhas amigas eu nem pego porque eu não devolvo. Então eu não quero estragar a amizade. A minha irmã, ela tá grudada em mim. Então,
0: é obrigatório.
1: Ela se deu mal. Ela não vai
0: tá
1: poder
0: previsto.
1: Separar de mim. Exatamente, ela não vai poder separar de mim. Então as roupas dela eu pego. Mas quando eu pego as roupas dela, na verdade o que eu quero é o bom gosto dela. Sabe? Na verdade, eu tentando ter um pouquinho do bom gosto dela. Minha irmã é uma pessoa muito linda, muito maravilhosa. Se veste muito bem, sabe? Sempre garimpa as coisas dela. Ela fala, eu vou na 25 de março. Aí traz umas coisinhas. Ela faz, no carnaval, ela faz as fantasias dela. E parece assim, gente, assim, ela, cada detalhe. Assim, ela é muito maravilhosa, ela tem muito bom gosto. Então eu acho que na verdade ela é minha irmã mais velha, sabe? Então eu acho que tem muita admiração aí. Então quando eu pego as roupas dela, na verdade, eu quero ser um pouco ela, sabe? Ela tem o cabelo mais lindo, ela tem os olhos mais lindos, ela se veste melhor, ela é tudo, sabe? Se ela gosta de Backstreet Boys, eu vou gostar de Backstreet Boys, sabe?
0: O que é família pra você?
1: Ah, é tudo. É a minha razão de continuar em frente, assim. Ai, vou chorar de...
0: Pode chorar. Por que não?
1: A minha família é tudo, é minha rede, minha irmã é minha melhor amiga, minha mãe é minha deusa, meu tudo, assim. Então acho que a minha família, tem outros irmãos também que são assim, a gente se ajuda muito, sabe, a gente se dá muito suporte, assim, mas então é minha rede, né, como eu falei, eu não venho de família tradicional, então foi tudo meio feito... A gente mesmo, assim, fazendo as coisas, trabalhando juntos, sabe? A gente trabalhou muito junto a vida toda. Então, acho que eles são o meu tudo, na verdade, assim.
0: Você precisa ter uma postura muito firme no teu dia a dia. E você tem postura firme, você tem ideias claras, você é muito consciente. E aí, quando toca no teu interior, na tua casa, na tua família, você já mostra um outro lado da tua personalidade. São duas Gabrielas?
1: É diferente quando eu tô com a câmera. Tem uma coisa muito engraçada, que é... Eu fotografo acidentes e tragédias desde que eu peguei a câmera, né? Porque quando você começa a fotografar, você vai fotografar muito acidente de carro, muito sangue, muita gente, né? Muito óbito e tal. E sempre fotografei, normal. Eu fotografava, mandava as fotos, sempre muito tranquilo. Um dia minha irmã precisou fazer uma punção lombar. E aí ela me chamou pra ir com ela. E ela tava lá fazendo a punção dela, e aí passou, tal, falou assim, porque aquele dia da punção você desmaiou, né? Eu não desmaiei. Não, você desmaiou, Gabriela. Tipo, inclusive a gente teve que interromper pra ver se você tava bem. O nome da minha irmã é Juliana. Juliana, tá falando só pra tirar pra me diminuir, sabe? Ritinha de irmã, sabe? Até parece que eu desmaiei, né? Aí minha mãe foi fazer uma cirurgia, eu tava com ela também, na hora de abrir os pontos. Gabriela, você desmaiou. Eu desmaiei, gente.
0: E você não lembrava?
1: Eu sou fotojornalista, eu não desmaio com sangue, vocês estão viajando. Porque eu já fotografei de corpo na minha frente, de membro, estilhaçado, sangue, osso, vísceras. Eu não desmaio com sangue. mamãe, você tá me confundindo e a Juliana tá tirando um sarro comigo. Aí eu caí de patins e pus uma placa aqui e 10 pinos. E aí, caí, beleza. Aí na hora de tirar os pontos, tinha um vidro, assim, um reflexo, assim. Aí a pessoa foi tirando ponto. Aí eu tô ali de boa, né, olhando. E aí, quando eu olho no vidro, eu tô caída. E aí, minha amiga que tava comigo falou assim, você tá bem, Biló? Você tá bem, Biló? Eu tô ótima. E eu vi que eu desmaiei. Eu desmaio sem perceber. Olha. Só que isso só acontece quando eu tô sem a câmera.
0: É, trabalhando não seria muito conveniente, né?
1: É, pois é, não seria nada conveniente. Então, quando eu tô com a câmera, existe... Eu, por exemplo, não choro fotografando, eu choro quando eu chego em casa. Então, assim, eu não me emociono na pauta, eu me emociono depois, quando eu chego em casa. Quando eu tô com a câmera, existe um filtro da realidade e um pouco um escudo, que é perigoso quando a gente pensa em situações tensas, que você tem que tomar cuidado para não achar que aquilo se torna sobre-humano, né? Mas funciona para mim como um filtro emocional, assim. Então eu fico mais racional, menos emocional quando eu tô fotografando. Essa emoção toda ainda existe dentro de mim, mas ela não transborda, ela transborda pela câmera.
0: Você já falou muito da tua mãe, da tua irmã, do papel dessa família matriarcal. E o papel do homem, assim, na família? Você, o teu pai, por exemplo?
1: Ah, o meu pai, ele foi muito presente até metade da minha adolescência. E ele é um homem muito que cresceu de uma forma muito simples também. Meu pai, quando ele era pequeno, ele era vendedor de doce em semáforo, assim, sabe? E ele é canhoto, então ele sofria muito na escola, apanhava muito, porque borrava tinta, né? O canhoto borra tinta, assim. Então meu pai tem uma infância muito sofrida, assim. E depois, com a ajuda da minha mãe, que incentivou os estudos, fez ele estudar, não sei o quê. Eles foram casados por 30 anos e aí ele teve uma ascensão social através dos estudos. Ele entrou para a polícia, então, assim, passou no concurso. Então, teve toda essa formação. O meu pai é muito carinhoso, muito amoroso, mas ele é uma pessoa um pouco mais dura, assim, sabe? Ele é mais velho, meu pai vai fazer 80 anos. E ele é uma pessoa mais dura, acho que pela vida que ele teve mesmo, assim, sabe? Agora que ele tá mais velhinho, ele tá muito fofo. Mas a vida mais jovem dele, era um pouco mais rígido, assim. Ele sempre disse que eu não podia ser artista, sabe? Assim, então, tem uma história muito boa que eu fui cobrir a Copa do Mundo, né, no Catar. E aí o Brasil tinha perdido e há 2 dias da final da Argentina. E o meu pai teve uma parada cardíaca. Como é que chama isso? Um infarto.
0: Um infarto, tá.
1: Ele teve infarto. E tá rolando?
0: Eu acho que sim. Vamos guardar aqui o ok do Pichonere. Eu segui, mas... Porque ninguém falou nada. Oi? Então tá bom. Volta do... Tem uma história muito boa na Copa do Mundo.
1: Tem uma história muito boa na Copa do Mundo. Eu fui pro Catar. E aí o Brasil foi desclassificado, né? Perdeu e tal. E faltavam 2 dias pra final. E eu tava lá pra cobrir a final da Copa do Mundo no Catar. E há 2 dias da final da Copa do Mundo, o meu pai teve um ataque cardíaco. E ele tava tomando um remédio que afinava o sangue. Então ele não podia operar. E ele tava com ele ia precisar fazer 3 estêncios, né? 3 pontes. Não vou saber usar o termo médico certinho, mas é isso.
0: Mas a gente entendeu, eu entendi. Porque eu também
1: das
0: não sei.
1: Das 4, tinham 3 que já era, assim. E aí, o médico falou pra ele, falou assim, ó, liga pra sua filha, a gente não vai poder operar nem hoje nem amanhã, por causa do remédio que tá tomando, que afina o sangue e tal. Só que se você tiver mais um infarto, você não vai sobreviver, porque a gente não tem como operar. Então, liga pros seus filhos e se despede.
0: Que pesado.
1: E eu tava no Catar. E aí, eu entrei em pânico, peguei o primeiro avião, abandonei a Copa do Mundo e voltei pra ver meu pai. Voltei antes dele operar. Aí, como chegou o dia da operação, eu tava mais seguro. Ele operou e eu tava ali esperando ele no quarto. Quando ele acordou, eu tava lá. E aí, tava passando o jogo da Argentina, a final. E aí ele falou assim, não posso assistir muito, né, por causa do coração e tal, mas só um pouquinho. Aí eu, não, pai, vamos ver um pouquinho da final. Aí ele, era pra você estar lá, né, filha? Era pra eu estar lá, né, pai? Aí ele, e você voltou pra ficar comigo, né, filha? Eu falei, voltei pra ficar com você, pai. Ele, eu nunca entendi porque você não fez engenharia que nem seu irmão. Então, meu pai é essa pessoa, sabe, assim. Uhum. Aí eu, tá bom, pai, assim, então, pro meu pai, ele tem algumas ideias, assim, que é, eu posso ganhar quantos prêmios for, eu posso, que ele sempre vai pensar, mas você tá trabalhando pra alguém? Você não tem seu próprio negócio, sabe? Então ele tem uma mente um pouquinho mais antiga, uhum. assim, sabe? Ele adora o que eu faço e vê muito valor nisso, mas é uma mente diferente, assim.
0: E você também cresceu e ascendeu muito pelos teus estudos, pela tua profissão. Como é que é pra você ver o lugar onde você chegou? Ter a vida que você tem, acesso ao que você tem. Você se considera artista? Porque o teu nome já é. Eu não sei como é que você se vê.
1: Eu me considero artista. Eu acho que para um fotojornalista se considerar artista tem que ser uma coisa que vem de dentro para fora, né? Você não pode falar que fotojornalismo é arte. Fotojornalismo pode ser arte.
0: Você mas tem que fazer.
1: Depende de você, como você vê aquilo. Se você acha que não é, então não é. Uhum. Sabe? Eu acho que ser artista é uma coisa que tem que vir de dentro, né? Tem a ver com intenção. A arte tem que ter intenção. Você pode jogar um balde de tinta aqui e pode ter sido um acidente ou pode ter tido intenção. O que vai dizer se é arte ou não é justamente o pensamento por trás, a intenção. Então, sim, eu me considero artista. E como eu me vejo, eu entendo, da mesma forma que eu entendo que o poder é transitório, eu entendo que o que eu faço também, se não exigir esforço, dedicação e atenção, também é transitório. Porque hoje, legal, tô lançando meu livro, o primeiro foi super bacana, eu ganhei o jabuti com ele, bacana. Mas e amanhã? E amanhã? E depois? E depois? E depois? Então eu entendo que para mim, nada é por acaso, é tudo muito fruto de muito trabalho. Então, se é uma coisa que faz sentido para mim, porque tem que fazer sentido, que é uma coisa que continuar trabalhando no fotojornalismo e no meu nome, criando coisas, vai precisar de trabalho, não jogo ganho, sabe? Pode ser que um dia deixe de ganhar sentido e eu queira ser uma pessoa completamente anônima no meio do mato, em que eu viva com o básico e só. Depende do que está fazendo sentido. Nesse momento isso está fazendo sentido, mas continuar fazendo isso tem que tá me tocando, senão não tem porquê.
0: Gabriela Biló, muito obrigada pelo papo, uma hora de conversa muito boa, muito leve, muito fluida. Já conhecia bastante do teu trabalho, vou continuar acompanhando, ainda que eu não quisesse, ainda que muita gente não queira, vai continuar acompanhando, sem saber, vai continuar vendo o teu trabalho quase que diariamente. A gente vê as tuas fotos diariamente no jornal, sempre tem?
1: Sempre tem.
0: Então eu lendo a folha, eu vou ver o teu trabalho.
1: Vai, meu trabalho na internet, minhas fotos viralizam muito, né, sem crédito.
0: É isso, foi o que eu falei, né? Sem crédito. E aí?
1: Tudo bem, não tem problema.
0: Bom, tem fotos que realmente viram icônicas porque viralizam,
1: exato.
0: Né?
1: Exato, eu sou muito grata quando uma foto viraliza. Mas tem que pôr o crédito. Sim, com crédito é melhor.
0: Seria o ideal.
1: Mas se não, tudo bem também.
0: Tá lá o seu trabalho. Obrigada pelo papo, parabéns pelo trabalho.
1: Muito
0: orgulhosa, inspirada e tocada por dividir a profissão, né? Com mulheres como você, e que você continue fazendo o que você faz de tão bem,
1: muito obrigada.
0: De melhor, e você tem um dom, né?
1: Muito obrigada, muito obrigada pelo convite, adorei a nossa conversa, foi muito gostosa, realmente. E você falou uma coisa no começo que se revelou na verdade, eu realmente falei de coisas aqui que eu nunca tinha falado antes, então foi um prazer estar aqui com você.
0: Obrigada, esse foi o Imprevista, sempre, às quintas-feiras, nosso canal do YouTube, 11 horas da manhã, e no Dial, sábado, na TMC. Um beijo e até a próxima. Tchau.
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4: 4 e 1, bom dia!

0: Uma pesquisa Datafolha divulgada no domingo mostra que 7 em cada 10 brasileiros acham que o presidente Lula e o Congresso estão mais brigando do que trabalhando juntos. Apenas 20% dos entrevistados enxergam cooperação entre o governo e os parlamentares. Outros 2% disseram que não veem confronto nem parceria. E 8% não souberam responder. O levantamento ouviu 2.004 pessoas nos dias 2 e 3 de maio. Segundo o Instituto, a maior parte das entrevistas foi feita antes da divulgação de conversas em que Flávio Bolsonaro aparece cobrando repasses para o filme Dark Horse sobre Jair Bolsonaro, em diálogo com o ex-banqueiro Daniel Vorcaro, do Banco Master. Os senadores Alci Lucas, pré-candidato ao governo do Distrito Federal pelo PL, afirmou que o principal desafio da próxima gestão vai ser resgatar Brasília. A declaração foi feita durante uma sabatina promovida pela TMC Brasília com pré-candidatos ao Palácio do Buruti. Durante a entrevista, Alci criticou a situação do Banco de Brasília, o BRB, e o caso envolvendo o Banco Master, falando em um possível prejuízo bilionário e relacionando o episódio ao atual governo do Distrito Federal. Segundo o senador, o Distrito Federal vive hoje um cenário de caos em diferentes áreas da administração pública. Ao comentar o caso do BRB e do Banco Master, Alci afirmou que a crise pode influenciar diretamente as eleições de 2026 no Distrito Federal. O parlamentar também citou a possibilidade de uma delação premiada do ex-presidente do BRB, Paulo Henrique Costa, e disse que o episódio traz desgastes políticos para o governador Ibanez Rocha e para a vice-governadora Celina Leão. Sobre Celina Leão, Alci declarou, abre aspas, "Não dá para dizer agora que, diante de tudo que está errado, ela não sabia de nada, não viu nada", fecha aspas. Segundo o senador, o desgaste provocado pelo caso do BRB pode atrapalhar uma eventual candidatura de Ibanez Rocha ao Senado Federal. Uma pesquisa Quest divulgada nesta segunda-feira mostra que a maioria dos brasileiros continua apoiando o fim da escala 6x1, modelo em que o trabalhador folga apenas um dia na semana. Segundo o levantamento, 68% dos entrevistados são favoráveis à redução da jornada de trabalho. Já 22% disseram ser contra a mudança. Outros 7% não souberam ou preferiram não responder, enquanto 3% afirmaram não ser nem a favor nem contra o fim da escala 6x1. A pesquisa foi encomendada pela Genial Investimentos e ouviu 2.004 pessoas com 16 anos ou mais entre os dias 8 e 11 de maio. A margem de erro é de 2 pontos percentuais para mais ou para menos, com nível de confiança de 95%. O presidente Lula afirmou nesta segunda-feira que o Brasil precisa acelerar a busca e o mapeamento de minerais estratégicos no país. Segundo Lula, o Brasil conhece hoje apenas cerca de 30% das riquezas minerais existentes no território nacional. A declaração foi feita durante a entrega de novas linhas do acelerador de partículas Sirius em Campinas. O equipamento é usado em pesquisas científicas e também pode ajudar a localizar jazidas minerais sem necessidade de grandes escavações. Durante o evento, Lula revelou que o Brasil recusou uma proposta de cooperação feita pelos Estados Unidos nesse ano. Segundo o presidente, o modelo apresentado pelos americanos foi considerado prejudicial à autonomia do país. Lula afirmou, abre aspas, "Pode vir chinês, alemão, americano, quem quiser, desde que tenham consciência de que o Brasil não abre mão da sua soberania." O Brasil possui a segunda maior reserva de terras raras do mundo, minerais usados na produção de baterias, semicondutores, carros elétricos e equipamentos de alta tecnologia. O presidente também defendeu que o processamento e a industrialização desses materiais sejam feitos dentro do próprio Brasil. 4h07 pelo horário de Brasília. Muito bom dia a você que sintoniza a TMC agora no noticiário internacional. O presidente de Cuba, Miguel Díaz-Canel, afirmou nesta segunda-feira que uma possível ação militar dos Estados Unidos contra a ilha poderia provocar um banho de sangue e trazer consequências graves para a paz na região. Em publicação nas redes sociais, Díaz-Canel declarou que Cuba não representa uma ameaça. A fala acontece após uma reportagem do site Axios afirmar que Cuba teria comprado mais de 300 drones militares e discutido planos para possíveis ataques contra bases navais americanas, navios dos Estados Unidos e até a cidade de Key West, na Flórida. O ministro das Relações Exteriores de Cuba, Bruno Rodrigues Parrilha, também se manifestou e disse que o país tem direito à legítima defesa, como prevê a Carta da ONU e o direito internacional. Segundo ele, acusações contra Cuba estariam sendo usadas como justificativa para possíveis ações contra o país. Vamos à previsão do tempo para todo o país nesta terça. Começando por Curitiba, a terça começa daquele jeito, viu? Céu nublado e chance de garoa logo cedo. Mas calma, viu? Que o sol aparece à tarde e as nuvens vão diminuindo aos poucos, viu? À noite o tempo fica firme e aberto. Máximas de 15 e mínimas de 10 graus. Na capital paulista, a terça vai ser bem cara de São Paulo mesmo, viu? Vou explicar, tá? Céu nublado, chuva pela manhã e aquela garoa insistente aparecendo entre a tarde e a noite, com máximas de 18 e mínimas de 15 graus. Já no Rio de Janeiro, o tempo fica fechado e a chuva marca a presença ao longo do dia e também à noite, máximas de 24 e mínimas de 19 graus. Belo Horizonte, o sol até aparece, mas divide espaço com muitas nuvens e olha, tem previsão de pancadas de chuva durante a tarde e a noite, máximas de 26 e mínimas de 17 graus. Já Brasília, o dia começa com sol, mas as nuvens vão aumentando e a chuva pode aparecer à tarde, viu? À noite, muita nuvem no céu, mas sem previsão de chuva, máximas de 28 e mínimas de 17 graus. E para fechar, o clima mais quente aqui, Recife, vai ter dia de sol com algumas nuvens e até aquela névoa no começo da manhã. À noite, o céu fica com poucas nuvens e o tempo mais tranquilo, máximas de 32 e mínimas de 24 graus. Carlo Ancelotti anunciou nesta segunda-feira os 26 convocados para defender a seleção brasileira na Copa do Mundo de 2026. A principal novidade da lista é o retorno de Neymar, mas o italiano evitou garantir a titularidade do camisa 10 no Mundial. O Leonardo Pinheiro tem os detalhes.
1: E foi aqui no Museu do Amanhã que Carlo Ancelotti anunciou os 26 nomes da seleção brasileira para a próxima Copa do Mundo FIFA, que terá transmissão aqui da TMC. E teve direito à paradinha na letra N no momento do anúncio de Neymar Júnior, camisa 10 da equipe do Peixe. Apesar de ter apenas 15 jogos nessa temporada com a equipe santista, o treinador italiano da seleção brasileira escolheu o jogador não só pela qualidade, mas também pelo poder de liderança do jogador. Apesar desse cenário, Ancelotti não garante titularidade ao Neymar.
2: Escolhemos Neymar não porque pensamos que vai ser um boa reserva. Escolhemos Neymar porque pensamos que pode aportar e meter suas qualidades para a equipe. Que jogue um minuto, que jogue cinco minutos, que não jogue, ou que jogue 90 minutos, ou que tire o pênalti. Escolhemos esses jogadores porque estou certo que vão aportar algo para a equipe.
1: 26 nomes escolhidos e agora Carlo Ancelotti e esses atletas terão um pouco menos de um mês à disposição para treinarem e ampliarem, quem sabe, o entrosamento até a estreia na próxima Copa do Mundo. Comoção dentro e fora do Museu do Amanhã no momento do anúncio de Neymar como convocado e camisa 10 da seleção brasileira na próxima Copa do Mundo.
2: Neymar Júnior.
0: Empregadores convidados participaram de audiência pública da comissão especial que debate a PEC do fim da escala 6x1. De acordo com os representantes do setor, a redução da jornada semanal de trabalho vai representar um racha financeiro caso não ocorra em um período de transição. O repórter Adrian de Almeida acompanhou a sessão e traz os detalhes pra gente.
3: A comissão especial que analisa a PEC do fim da escala 6x1 ouviu representantes dos empregadores que defenderam a negociação coletiva para definir a jornada semanal de trabalho. Representantes do setor empresarial afirmaram que a redução da jornada pode causar prejuízos financeiros para as empresas e também impactos para a sociedade. Um dos convidados para o debate foi o presidente da Confederação Nacional do Transporte, Wander Costa. Segundo ele, a margem de lucro das empresas não cresceu o suficiente e, por isso, a contratação de mais trabalhadores poderia gerar dificuldades financeiras. Wander Costa defendeu que, caso a proposta de emenda à Constituição seja aprovada, a mudança aconteça de forma gradual, com redução de uma hora por ano até 2030.
4: E aí da necessidade, em se aprovando a PEC, aprovando a autorização, que tem um período de transição. Se por acaso a gente for fazer uma transição de uma hora por ano, durante 4 anos, a gente vai fazer com que as empresas tenham mais capacidade de absorver esse custo sem passar para preço. Essa transição é necessária para evitar, até para manter o poder de compra do trabalhador brasileiro.
3: Após a audiência pública, o presidente da comissão especial, deputado Alencar Santana, afirmou que a ideia inicial era reduzir a jornada para 36 horas semanais. No entanto, após as negociações, a proposta que deve ser votada prevê 40 horas semanais com 2 dias de folga.
5: As propostas originais, elas tratavam de 36 horas e uma delas com uma jornada de 4x3, portanto 3 dias de descanso. Nós estamos chegando ali num denominador comum de 40 horas com 2 dias.
3: A expectativa é de que o texto da PEC seja levado para votação em plenário até o dia 27, seguindo o cronograma do presidente da Câmara, Hugo Mota.
0: O ex-governador e ex-senador Álvaro Dias voltou a falar sobre a disputa de 2022. Comentou a relação com Sérgio Moro e confirmou a pré-candidatura ao Senado. Quem traz os detalhes é a repórter Isabela Miranda, direto de Curitiba.
6: Em primeiro lugar nas pesquisas, o ex-governador e ex-senador do Paraná, Álvaro Dias, do MDB, reafirmou a sua pré-candidatura ao Senado em sabatina realizada pela TMC Paraná. Em 2022, Dias também liderava todos os cenários na disputa pela cadeira no Senado Federal, mas nos últimos dias acabou perdendo força e não se elegeu. Ele defendeu ter ficado isolado durante a campanha.
7: Eu fiquei isolado e quando o governador Ratinho Júnior, nos últimos dias, resolveu colocar todo o poder da máquina envolvendo prefeitos, partidos políticos, candidatos, em apoio ao candidato dele, né? Que foi o Paulo Martins à época, eu disse, olha, você vai eleger o Moro. E foi o que aconteceu, porque me tira o apoio dessa estrutura de prefeitos, de apoio político, e obviamente isso resultaria numa mudança nos últimos dias. E foi o que ocorreu na última semana.
6: Questionado sobre a sua relação com o pré-candidato ao governo do Paraná e atual senador do estado, Sérgio Moro, do PL, Álvaro Dias afirmou que prefere esquecer esses fatos anteriores.
7: Eu acho que é importante para a imprensa, para um jornalista, para um comunicador como você, fazer a indagação, né? Afinal, é do jornalismo, né? Agora, no meu caso, o melhor é não falar sobre essas coisas. É só olhar para frente, olhar o futuro, né? Porque quem tem disposição de servir a comunidade, a população, tem que ter a sabedoria de ignorar certos fatos que te maltratam, que te constrangem, porque o objetivo maior é sempre o coletivo, é sempre a população. Então eu prefiro esquecer esses fatos anteriores, né? E olhar para frente, olhar lá adiante.
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0: E a pressão pela criação da CPI do Banco Master aumentou na Câmara dos Deputados. O caso mobiliza parlamentares da oposição e também dos setores da base governista. Quem tem as informações é a Rafaela Soares.
8: O presidente da Câmara dos Deputados, Hugo Mota, afirmou que o pedido de criação da CPI do Banco Master vai seguir o regimento interno da casa. A declaração acontece em meio à pressão de parlamentares da oposição e também de integrantes da base governista para que a comissão seja instalada o quanto antes. Hoje, a Câmara já acumula pelo menos 7 pedidos de CPI ligados ao Banco Master. Um deles, protocolado ainda em fevereiro, já tem assinaturas suficientes para avançar. Mesmo assim, a abertura depende da decisão da presidência da Casa, que argumenta existir uma fila de 15 comissões aguardando análise. O caso ganhou força após operações da Polícia Federal e investigações envolvendo suspeitas de irregularidades financeiras e movimentações bilionárias ligadas à instituição e ao empresário Daniel Vorcaro, que está preso aqui em Brasília. Mas nos bastidores, os deputados avaliam que existe uma cautela e até mesmo uma falta de interesse da Câmara em instalar essa CPI agora, principalmente porque uma investigação de grande alcance poderia atingir diferentes partidos e lideranças.
0: Começou nesta segunda-feira na capital paulista a edição 2026 do maior evento supermercadista do mundo. A feira APAS Show reúne líderes do setor, indústrias varejistas e autoridades para debater tendências, inovação e maneiras de fortalecer a cadeia produtiva do varejo alimentar. Na abertura do evento, que conta com empresas brasileiras e internacionais, um dos focos foi a discussão sobre a escala 6x1. O Bernardo Silva acompanhou e traz esses detalhes para a gente.
9: A 40ª edição acontece no Expo Center Norte, com 900 expositores de mais de 20 países diferentes, apresentando aqui os produtos para o público, onde nomes importantes marcaram presença, como o governador do estado de São Paulo, Tarcísio de Freitas, o prefeito da capital paulista, Ricardo Nunes, e o vice-presidente do Brasil, Geraldo Alckmin. Durante o evento, o presidente da APAS Show, Erlon Ortega, comentou que a edição de 2026 tem dois temas que ganham destaque. São eles o avanço do segmento de frutas, legumes e verduras, buscando assim acompanhar o movimento da sociedade que busca por uma postura mais saudável, e o fim da escala 6x1. O presidente da APAS, Erlon Ortega, defende espécies de compensações para os empresários caso a mudança aconteça. Vamos ouvir.
10: Eu tenho a dizer que o 6x1... ele, ou 5x2, ele tem pontos positivos e negativos, mas na nossa opinião, nós queremos uma discussão mais moderna. Essa discussão está um pouco ultrapassada, então eu acho que a nossa discussão, ela tem que ser liberdade. Quem quiser trabalhar mais, trabalha mais; quem quiser trabalhar menos, trabalha menos; quem quiser ficar no modelo atual, fique, mas que a gente possa, dentro das regras trabalhistas, dar mais produtividade e sair desse modelo engessado.
9: E o vice-presidente do Brasil, Geraldo Alckmin, rebateu as críticas que o modelo apresentado pelo governo federal sofreu aqui no evento. Ele disse que o momento é de diálogo.
11: Sobre a jornada de trabalho, é uma tendência mundial. À medida que a tecnologia permite você fazer mais com menos gente, eu cada vez que uso tecnologia, eu produzo mais com menos pessoas, é uma tendência mundial de você ter uma jornada menor. Então o presidente Lula encaminhou a proposta ao Congresso Nacional, cabe agora ao Congresso Nacional discuti-la e votá-la.
9: Vale lembrar que o evento é o maior supermercadista do mundo e por isso reúne milhares de pessoas interessadas em ficar de olho nas projeções e inovações que estão chegando no mercado. Quem tiver interesse em participar, ele vai até quinta-feira, com 4 dias de duração. Para mais informações, basta buscar pelas redes sociais da APAS Show.
0: Durante a abertura do evento, o governador de São Paulo, Tarcísio de Freitas, defendeu que as mudanças na escala 6x1 devem considerar não só os interesses dos trabalhadores, mas também os empregadores. Vamos acompanhar a fala do governador.
12: É lógico que todo mundo quer que o trabalhador possa ter uma escala menor e possa ganhar a mesma coisa, possa estar com seus entes queridos, mas a gente não pode enganar o trabalhador. Essa é a grande questão. E trabalhador e empreendedor funcionam juntos, formam um único sistema. Não adianta achar que vai cuidar do trabalhador sem cuidar do empregador. E como é que a gente vai cuidar do empregador? Quem está falando em desoneração de encargos? Imagina aquele empregador que hoje paga R$3.000 para o seu funcionário, mas queria pagar 6, poderia pagar 6 e não paga, porque esse dinheiro é subtraído por meio de encargos pesados. E não adianta achar que, de repente, aquele trabalhador que vai ter uma jornada reduzida, mas vai perder o seu poder de compra, vai aproveitar essa jornada com a sua família. Vai ter que perder o tempo livre fazendo o bico para garantir o mínimo de renda.
0: Tribunais de Contas Estaduais, em parceria com o Tribunal de Contas da União, realizaram uma série de auditorias para analisar as chamadas emendas PIX. O resultado agora será encaminhado para o ministro do Supremo Tribunal Federal, Flávio Dino, que é relator de um inquérito que investiga desvios e irregularidades. De Curitiba, o repórter Brian Valêncio traz os detalhes.
13: Uma auditoria nacional realizada pelos 33 tribunais de contas do país e coordenada pelo Tribunal de Contas da União, apontou fragilidade nas aplicações das chamadas emendas PIX, transferências especiais feitas pela União a estados e municípios sem necessidade de convênio formal. No Paraná, a fiscalização avaliou emendas repassadas entre 2022 e 2024 ao governo estadual e a 3 municípios, que são 2 vizinhos, Francisco Beltrão e Londrina. O governo do Paraná recebeu R$1.850.000. Já os municípios receberam valores para investimentos, incluindo 7 milhões para Francisco Beltrão, 3 milhões para 2 vizinhos e 500 mil para Londrina. A auditoria identificou falhas de planejamento, baixa transparência, dificuldade para rastrear esses recursos e indícios de irregularidades na execução das despesas. Também foram encontrados aqui no Paraná casos com suspeitas de superfaturamento, sobrepreço e uso de verbas em situações vedadas pela legislação. Os nomes dos parlamentares que apadrinharam essas emendas com possibilidades de irregularidades não foram divulgados. Os resultados dessa auditoria serão enviados ao Supremo Tribunal Federal para subsidiar aquela ação relatada pelo ministro Flávio Dino, que discute a transparência e o controle das emendas parlamentares em todo o país.
0: E com a indefinição de quem vai ser o principal candidato da esquerda em Minas, quem se beneficia é o senador Cleitinho, pré-candidato ao governo de Minas. Ele avança e ganha eleitores de todos os espectros ideológicos. Confira com o André Rocha.
14: Enquanto a esquerda não se decide, a direita avança. Todos nós sabemos da novela do Rodrigo Pacheco, que ainda publicamente não disse se vai ou não ser pré-candidato ao governo de Minas. Ele é a escolha do presidente Luiz Inácio Lula da Silva para ter palanque aqui no estado. Do outro lado da moeda, o senador Cleitinho Azevedo, ele avança, está em primeiro lugar em todas as pesquisas, com mais de 30%, e vencendo em todos os cenários do segundo turno. Cleitinho é do Republicanos e até negocia dar o vice ou a vice para o PL, partido de Flávio Bolsonaro e do clã Bolsonaro. E o que chama a atenção, de acordo com analistas, é que o Cleitinho ele também avança nos apoiadores da esquerda, porque o Cleitinho, apesar de se declarar de direita, ele é a favor de pautas como o fim da escala 6x1. Chegou até a ser elogiado por Fernando Haddad quando defendeu o corte de privilégios para funcionários públicos. Nesse tabuleiro de xadrez, os mineiros então vão esperando definições. Afinal de contas, nós somos o segundo maior colégio eleitoral do país.
0: Publicações que usavam o nome da Fiocruz para espalhar desinformações nas redes sociais viraram alvo de uma ação da Advocacia Geral da União. A repórter Rafaela Soares conta os detalhes.
8: A justiça determinou o bloqueio de perfis nas redes sociais acusados de divulgar informações falsas envolvendo a Fundação Oswaldo Cruz, a Fiocruz, uma das principais instituições de pesquisa e saúde pública do país. A decisão foi tomada após uma ação da Advocacia Geral da União, a AGU, que identificou publicações com conteúdo enganoso e manipulado, utilizando indevidamente o nome e a imagem da Fiocruz. Segundo a AGU, os perfis espalhavam desinformação capaz de induzir a população ao erro e afetar a credibilidade da instituição. De acordo com o governo federal, as páginas utilizavam uma aparência bem semelhante à oficial e reproduziam conteúdos falsos para dar legitimidade às postagens. O órgão argumentou que esse tipo de prática ultrapassa o direito à liberdade de expressão e pode configurar ilícitos digitais e desinformação. Com a decisão da justiça, as plataformas digitais devem retirar os perfis e conteúdos apontados pela investigação.
0: O aumento dos casos de violência sexual contra crianças e adolescentes reforça um desafio urgente para o poder público e para a rede de proteção no Brasil. O Leonardo Gomes conta os detalhes dessa triste estatística.
15: Os cinco estados com o maior número absoluto de vítimas registradas desde 2015 são São Paulo, com 100 mil casos, Paraná, 55 mil e 800 registros, Minas Gerais aparece logo na sequência com 41.700, além de Rio Grande do Sul, com quase 41 mil casos, e o Pará, na região norte do Brasil, com quase 35 mil registros de violência sexual contra crianças e adolescentes. O painel nacional do Ministério da Justiça contabiliza ao todo 486 mil vítimas entre 2015 e 2025. As meninas concentram a maioria dos casos, ou seja, são realmente a esmagadora maioria das vítimas, isso porque em todo esse período de 10 anos, 412 mil vítimas eram do sexo feminino, que equivale a quase 85% do total. Entre os meninos foram registrados 68.700 casos em 10 anos, de 2015 a 2025. A delegada Mariana Coelho, que atua no Núcleo de Proteção à Criança e ao Adolescente Vítimas de Crimes aqui no Paraná, alerta que a internet é hoje a porta de entrada para que abusos aconteçam.
16: Os criminosos, eles começam procurando ali interesses em comum que eles teriam com essa criança, esse adolescente. Então eles vão se aproximar como se fosse uma relação de amizade. Eles vão tentar fazer com que o adolescente acabe falando alguma vulnerabilidade, alguma situação que o adolescente está passando. Eles vão se aproximar de uma maneira que somente ele entenda a situação que a criança ou adolescente estão vivendo.
15: Mudanças bruscas de comportamento, isolamento, irritabilidade, ansiedade, depressão e resistência em permitir o acesso aos pais, ao celular, às redes sociais, à internet, podem sim ser sinais de que alguma coisa está errada e de que essas crianças e adolescentes possam estar sendo vítimas de algum tipo de abuso, de violência. A orientação da Polícia Civil é que familiares, professores e responsáveis mantenham um diálogo constante com crianças e adolescentes para identificar possíveis sinais de vulnerabilidade.

0: 4:31, pelo horário de Brasília. 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Os medicamentos atorvastatina e rovustatina, usados no tratamento do colesterol alto e na prevenção de doenças cardiovasculares, estão passando por processos de recolhimento. A medida envolve o lote 2424299 dos dois medicamentos, viu? Além dos medicamentos para colesterol, o corticoide de dexametasona, solução injetável, utilizado no tratamento de inflamações e reações alérgicas, também entrou em processo de recolhimento. O recolhimento aconteceu após suspeitas de misturas de embalagens entre os dois medicamentos. A empresa não se pronunciou sobre o caso. A Caixa Econômica Federal iniciou o pagamento do Bolsa Família de maio, nesta segunda-feira. Ao todo, cerca de 19,1 milhões de famílias vão receber o benefício. Os primeiros beneficiários a receber são os que têm NIS com final 1. O valor mínimo do benefício é de R$ 600 por família, com possibilidade de adicionais. Para consultar a data de pagamento, as famílias devem verificar o último número do NIS que aparece no cartão do programa. Com essa informação, é possível identificar o dia exato do depósito no calendário oficial. O Índice de Atividade Econômica do Banco Central, indicador considerado uma prévia do Produto Interno Bruto, registrou queda de 0,7% em março, na comparação com fevereiro. O resultado veio com pior do que o esperado pelo mercado financeiro, que apontava recuo de 0,30%. Em fevereiro, o indicador tinha apresentado avanço de 0,87%, dado revisado para cima pelo Banco Central. Na divulgação anterior, a alta informada era de 0,60%. E a Receita Federal libera nesta sexta-feira, a partir das 9 horas da manhã, a consulta ao primeiro lote da restituição do Imposto de Renda. O acesso acontece pelo site oficial ou pelo aplicativo Meu Imposto de Renda. O pagamento será depositado em 29 de maio, que também é o último dia de entrega das declarações. E uma operação de resgate subaquático recuperou um fuzil descartado por criminosos no canal de Santos, no litoral paulista. A ação mobilizou 3 mergulhadores de elite durante mais de 6 horas de buscas no fundo do mar. O armamento foi localizado com o auxílio de um detector de metal subaquático próximo à comunidade de Prainha, em Guarujá. Junto ao fuzil, os mergulhadores encontraram dois carregadores com munições. Quatro horas, 4:34, pelo horário de Brasília. 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Uma nova barreira comercial anunciada pela União Europeia coloca pressão sobre um dos setores mais estratégicos da economia brasileira, o agronegócio. Quem traz os detalhes é a repórter Rafaela Soares.
1: O governo brasileiro prepara uma resposta oficial à decisão da União Europeia de restringir a importação de carnes bovinas, suínas e de aves, além de outros produtos de origem animal, a partir de setembro. A medida provocou uma reação imediata do Itamaraty e mobilizou também os ministérios da Agricultura e do Desenvolvimento, Indústria, Comércio e Serviços. O argumento utilizado pelo Bloco Europeu é sanitário, principalmente em relação ao uso de antimicrobianos na produção animal. Segundo o pesquisador Bruno Capuzzi, a decisão foi baseada em uma determinação de 2019, mas pegou o setor de surpresa, já que havia um canal de negociação aberto entre as duas partes. Ele também destaca a importância comercial entre os dois países.
2: O bloco europeu responde por parcela significativa das exportações brasileiras, cerca de 5% das exportações de carne de bovina e 10% das exportações de carne de frango. E é importante para a composição de custo, já que é um mercado de alto valor de consumo.
1: E é justamente em meio a esse impasse que o Ministério da Agricultura anunciou a atualização das regras brasileiras para o uso desses medicamentos, com o objetivo de ampliar o controle e reforçar a exigência de prescrição. Capuz explica que as expectativas são positivas.
2: Como as negociações já estão em andamento, estima-se que até setembro elas possam ser resolvidas e o Brasil possa reintegrar a lista de países autorizados para exportar para a União Europeia. Hoje é uma questão de regulação sanitária, não é um problema sanitário.
1: Técnicos brasileiros e autoridades europeias devem se reunir nas próximas semanas para discutir os critérios adotados e tentar evitar que as restrições entrem em vigor.
0: A justiça determinou que uma mineradora pague 50 milhões de reais para reparar danos a uma comunidade de Minas. A empresa norte-americana explora níquel no Vale do Jequitinhonha. E os detalhes chegam com André Rocha.
3: A juíza determinou que a mineradora pague 50 milhões de reais em indenizações para a reparação da exploração de níquel no Vale do Jequitinhonha, uma região que fica no norte de Minas Gerais. De acordo com a justiça, as comunidades no entorno foram prejudicadas. Casas, por exemplo, ficaram trincadas, há tremores de terra constantes, além

0: tem a maior parte do capital norte-americano, mas eles ainda não se pronunciaram.
1: Publicidade velada, desafios perigosos e uso de inteligência artificial nas redes sociais estão no centro das novas regras lançadas pelo CONAR para influenciadores digitais. O guia amplia a proteção para crianças e adolescentes e reforça a responsabilidade de criadores de conteúdo, agências e marcas anunciantes. A Rafaela Soares tem mais detalhes.
2: A atualização das regras acontece em meio ao aumento da pressão sobre a atuação de criadores de conteúdo e também depois de polêmicas envolvendo publicidade velada e conteúdos produzidos com o uso da inteligência artificial. Por isso, o novo guia reforça que todo conteúdo patrocinado precisa ser identificado de forma clara para o público. Segundo o advogado Luiz Werneck, ex-conselheiro do Conselho Nacional de Autorregulamentação Publicitária, o CONAR, a atualização ajuda a reduzir as áreas cinzentas da legislação.
3: Ele reduz a importância dessa ideia do controle editorial, né, e passa a focar mais na existência de um arranjo entre as partes, entre ali a marca e o influenciador. Isso é importante porque o mercado digital evoluiu, né? Hoje, muitas campanhas não funcionam mais com roteiro aprovado ali sobre a publicidade, né? Não é aquele modelo tradicional que nós estamos acostumados. Existem aí publicidades realizadas pelos creators, pelos embaixadores, pelos afiliados, tem os recebidos, tem os benefícios diretos.
2: O documento também amplia o cuidado com campanhas voltadas para menores de idade e deixa mais explícita a responsabilidade compartilhada entre influenciadores, agências e marcas anunciantes.
3: É importante, né, que essa responsabilidade ela não fica apenas no influenciador, ele também traz responsabilidade para a marca, para a agência, para o afiliado e demais envolvidos sobre aquele conteúdo e sobre essa afronta do Código de Defesa do Consumidor de informar que aquele conteúdo é publicidade, né? Então, além das representações que tem lá no CONAR no final do dia, isso pode gerar aí atuação de PROCON, Ministério Público, ações judiciais, né? Especialmente se for ver ali uma publicidade infantil, algum produto regulado, né? Ou alguma parte que é mais potencialmente enganosa.
2: Entre os pontos de atenção estão publicidades disfarçadas de opinião pessoal e o uso da IA para manipular imagem, voz ou aparência, sem aviso ao consumidor. O CONAR afirma que o objetivo é atualizar as regras diante das novas tecnologias e da influência cada vez maior dos criadores de conteúdo no ambiente digital.
1: Vem aí o novo parque. Depois de uma discussão de anos, a Prefeitura de São Paulo definiu um projeto vencedor para a criação do Parque do Bexiga, localizado no centro da capital paulista. O projeto prevê a abertura de uma ampla área verde em um modelo semelhante ao do Parque Augusta. A disputa pelo espaço durou cerca de 45 anos e envolvia o grupo Silvio Santos e o dramaturgo Zé Celso Martinez Correia. A reportagem da Júlia Takahashi traz os detalhes do projeto e relembra o que aconteceu ao longo dos anos.
4: A Prefeitura de São Paulo já definiu a proposta vencedora para a construção do Parque do Bexiga na região central da capital paulista. O escritório Democratic Architects foi escolhido para desenvolver o futuro espaço público, que contará com um investimento inicial de R$130 mil por parte do município. A iniciativa prevê uma ampla área verde, com a reabertura do córrego atualmente canalizado, recuperação do curso d'água, jardins de chuva, áreas permeáveis, além de quadras, parquinho infantil, espaços de convivência e áreas de descanso. O parque será implantado em um terreno de cerca de 11 mil metros quadrados, que pertencia ao grupo Silvio Santos, e foi vendida à prefeitura em 2024 por R$80 milhões. A área abriga também o histórico Teatro Oficina, fundado pelo dramaturgo Zé Celso Martinez Correia, que há décadas esteve no centro de uma disputa urbanística sobre o futuro do espaço. Desde os anos 1980, o grupo empresarial defendia a construção de 3 torres de até 100 metros de altura no terreno ao lado do teatro. Já Zé Celso liderava um movimento em defesa da criação de um parque público e da preservação cultural do Oficina. O teatro sofreu ameaças durante a ditadura militar e foi posteriormente reformulado pela arquiteta Lina Bobardi nos anos 1980. Em 2010, o espaço foi tombado pelo IPAM, preservando as características históricas e arquitetônicas do local. Em um encontro gravado em 2017, Zé Celso

0: O Silvio Santos e o então prefeito João Dória discutiram publicamente o futuro da área.
1: A ideia é que isso seja um grande parque público no meio de São Paulo.
2: Não seja sonhador, ninguém vai te dar isso aqui de graça. Não adianta. Mas quem vai dar isso para você? Ninguém vai dar, nem prefeitura, nem governo, ninguém vai dar, não sonha.
3: Tá bom. Tô com essa cidade.
2: Tá bom, senhor, tá bom, pode sonhar.
3: Não aguenta mais sonhar. Não é sonhar. São Paulo vai se fartar de tanto cravo e tanta torre. Tem que ter uma transformação.
0: A proposta escolhida atende parte das reivindicações históricas defendidas por Zé Celso, priorizando a criação de um espaço público integrado ao Teatro Oficina e preservando a área como um espaço cultural e de convivência no centro de São Paulo. Agora, a equipe responsável terá até 10 meses para desenvolver os projetos técnicos de implantação do parque, incluindo estudos de engenharia, paisagismo, drenagem, impacto urbano e definição das etapas da futura construção. Após a conclusão dessa fase e a aprovação da prefeitura, as obras do Parque do Bexiga devem começar no segundo semestre de 2027. 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

0: E a produção teatral em São Paulo movimenta muitos investimentos e o mercado de empregos. Segundo a Secretaria Municipal de Cultura, cerca de 1.200.000 pessoas são beneficiadas por produtos culturais. A Estela Ribeiro conversou com alguns produtores e traz mais números no mercado teatral na cidade.
1: Bom, a gente pode imaginar que a produção teatral ocupa grande parte do cenário cultural da cidade de São Paulo, né? Segundo a Secretaria Municipal de Cultura, em 2025, teatros e centros culturais municipais registraram 972 produções teatrais. Locais como o Centro Cultural São Paulo, aquele que fica ali na Estação Vergueiro do metrô, contou com 262 dessas produções. Os programas de fomento contemplaram 28 produções através de editais, o que gerou cerca de 280 contratações artísticas só nesse período. Público atingido? 60 mil pessoas. Tô falando só de teatro, viu? Porque se a gente for falar de outras linguagens culturais, o público total chega a mais de 1 milhão e 200 mil pessoas. E o total de din-din investido, 10 milhões de reais. O André Ascioli é presidente da APTI, Associação de Produtores de Teatro Independente, e conta pra gente um pouquinho sobre esse cenário de produção em São Paulo.
2: São Paulo é considerado o maior capital cultural da América Latina. Então, quer dizer, ele não é isso só por conta da nossa criatividade, ele é isso por conta do volume, que é muito grande. Então, de fato, a gente tem hoje em dia uma cadeia de produção independente muito gigante. É o que move a cultura, desde pequenos produtores a grandes produtores.
1: A Morente Forte é uma produtora com peças icônicas ao longo dos seus 40 anos de história. Célia Forte é uma das sócias e fala um pouquinho pra gente dessa trajetória.
3: A nossa posição no mercado, Estela, é uma posição consolidada, bem consolidada, né? Basicamente, nós somos produtores de teatro de prosa ou musicais nacionais, né? Mas não estilo Broadway, essas coisas.
1: E uma das produções da Morente Forte em 2025 foi o monólogo Olhos nos Olhos, com a atriz Ana Lúcia Torre.
3: Esse espetáculo foi produzido com recursos próprios, porque como é um espetáculo pequeno, então você consegue, com a bilheteria, dar conta do espetáculo quando é um sucesso. Quando não é, também o produtor acaba tendo um prejuízo.
2: Esse projeto pode custar desde 80 mil reais... até os valores que a gente tem e que são verdadeiros e concretos, de 1 milhão, 2 milhões, 3 milhões. O musical, desses musicais que a gente costuma ver aí, a média de custo desses musicais são 3 milhões. Aí você fala, nossa, mas 3 milhões é um absurdo. Quando você olha a planilha, falta dinheiro. São Paulo é um exemplo em termos de possibilidades de editais para poder fomentar e ajudar que as produções aconteçam. Já foi várias vezes exemplo para outros municípios do nosso país, como também até de outros países também que já usaram esse modelo de negócio.
3: Outra peça que nós produzimos também foi a Felicidade, com músicas, com direção musical do Zé Cavaleiro, um elenco maravilhoso, bem grande. E aí sim, nós precisamos de leis de incentivos. Se você não tiver leis de incentivos, você não consegue montar um espetáculo no Brasil.
1: Thiago Catelani é coordenador de produção da Quest Consult e traz dados importantes sobre a principal lei federal de incentivo.
4: A Lei Rouanet é o principal mecanismo de fomento à cultura do Brasil. Ela permite que empresas direcionem parte do imposto de renda para projetos culturais aprovados pelo governo federal.
3: Extremamente íntegra e você tem que prestar conta de tudo que você paga. O dinheiro é auditado pelo próprio Banco do Brasil e pelo Ministério da Cultura, pelo MINC. Então qualquer trabalho, qualquer trabalhador, qualquer profissional que você empregue, você tem que ser emitido uma nota fiscal, tem que falar por que você pagou aquilo, que todos os profissionais são pagos através de um teto pela média do que se paga no teatro. Então é absolutamente idônea para você montar um espetáculo.
4: Um estudo recente da FGV mostrou o tamanho real desse impacto. Só em 2024, quase 5 mil projetos foram executados, gerando mais de 230 mil postos de trabalho e alcançando 89 milhões de pessoas como público. E tem um dado que pouca gente conhece, Estela. A Lei Rouanet movimenta uma cadeia produtiva que gera quase 4 bilhões em impostos para o país, além de contemplar 59% das ações que chegam a áreas periféricas e vulneráveis.
3: Foi impactada em torno de 200 e poucas pessoas somente nessas três produções. Movimentou um público de mais de 47 mil, quase 50 mil pessoas que já estiveram nas plateias dessas peças de teatro. Então, quer dizer, o teatro sim movimenta, sim, o teatro é uma grande, individualmente é uma pequena empresa, quando junta como entidade, é uma grande empresa que emprega muita gente e que movimenta muitos recursos, mas que também movimenta muita gente, né? Como a Morente Forte há muitos anos produz, assim como outros grandes colegas, produtoras e produtores que estão no mercado, as pessoas sérias, as empresas já acompanham o trabalho e já acreditam que aquele produto vai sair, que vai ter uma entrega ótima e que vai ficar todo mundo satisfeito. O público, o patrocinador e os artistas, né?
1: E quando não há dinheiro de incentivo, de patrocinadores, os produtores culturais se viram de diversas maneiras para poder viabilizar suas montagens.
2: São projetos que as pessoas fazem exatamente como você colocou, ou você faz vaquinha, ou você pega dinheiro próprio e faz um investimento, ou você faz um acordo com o teatro que você vai trabalhar, para trabalhar via porcentagem, um aluguel do teatro. Então, a maioria das produções são executadas desse jeito.
1: E nem sempre os apoios são feitos através de dinheiro. Muitas vezes é parceria, permuta. A gente aqui na TMC, por exemplo, apoia culturalmente algumas peças e alguns teatros de São Paulo.
4: Cultura não é gasto, é investimento com retorno real.
0: Tem o Maio Amarelo para conscientizar as pessoas da violência no trânsito e evitar os acidentes e mortes nas ruas e estradas. Mas você sabia que tem o Maio Laranja? Pois é, o Maio também é o mês da campanha contra a violência sexual contra crianças e adolescentes. Uma delas é a Conversas que Protegem, que vai levar as estações do metrô de São Paulo orientações para instruir pais ou responsáveis a abordar o assunto com crianças e adolescentes. Em entrevista ao Paulista TMC, a Luciana Temer, que é diretora-presidente do Instituto Liberta, responsável pela campanha, falou sobre a importância dessa conscientização.
5: Eu acho que é importante a gente sempre lembrar que falar de educação sexual com as crianças não é ensinar a fazer sexo, não é ensinar nada disso. É proteger essas crianças, né? Quanto mais a gente ensiná-las de que o corpo delas é delas, que tem a intimidade delas é delas, que não pode tocar, quanto mais a gente trouxer essa conscientização, mais as crianças vão saber o que está acontecendo, porque muitas nem sabem, né, o que está acontecendo.
6: De fato, isso que você disse é muito importante. O Liberta é um instituto de comunicação e conscientização sobre o problema da violência sexual contra crianças e adolescentes. Eu não sei se os ouvintes sabem, mas nós temos 6 registros por hora no país de estupro de crianças de menos de 14 anos. Então é um problema muito sério. E é sério, sobretudo, porque 80% desses registros, desses crimes, eles são praticados por pessoas muito próximas da criança, não é? São familiares ou pessoas conhecidas. Então, ensinar a criança a se proteger é um processo muito importante. Daí essa ação do Liberta, que lançou um guia, que é o Guia Saber Liberta, para ajudar os pais e cuidadores nesta conversa de proteção.
7: Agora, Luciana, a gente agradece novamente a sua participação e vamos falar em específico, né, dessa campanha desse ano. Por que levar essa campanha justamente para o metrô? Vamos falar do simbolismo do local. É um espaço grande, obviamente, de grande circulação de pessoas. Então, qual que é a importância de tocar num assunto tão importante, necessário como esse, em um ambiente e esse tipo de mensagem sendo passada justamente no metrô, onde milhares e milhares de pessoas passam por dia?
6: Tiago, você sabe que eu acho que o Liberta tem um foco que é fazer o Brasil falar sobre violência sexual infantil, né? Porque aquilo que a gente não fala, a gente não consegue nem enxergar, e se a gente não enxerga, a gente não enfrenta. Então, é muito importante fazer o Brasil inteiro falar sobre essa violência e falar com consciência e falar sobre prevenção. O ano passado, Tiago, nós fizemos uma projeção no Congresso Nacional. Para quem não assistiu, está lá no nosso Instagram do Liberta, coisa mais linda. A gente projetou os dados de violência sexual infantil e o Saber Liberta, a Informação Protege, no Congresso Nacional durante a noite. Foi muito importante, porque a gente quer chamar a atenção do Brasil para isso. E, logicamente, colocar esta mensagem de prevenção da violência sexual na linha vermelha do metrô. 17 milhões de pessoas passam por lá durante o mês todo, né, que vai estar a campanha acontecendo. É muito importante, é um convite para as pessoas enxergarem e falarem sobre esta violência. E no dia 18 de maio, nós vamos distribuir os guias no metrô, né, na Estação Luz e República, nós estaremos distribuindo o guia Saber Liberta.
5: Muito bom. O Liberta, inclusive, até marchinha de carnaval, né, já fez sobre isso, né, uma marchinha de carnaval que, inclusive, ganhou prêmios. E eu tava vendo um vídeo esses dias, Luciana, tão bonitinho, a mãe filmando, a criança tava tomando banho, mas a mãe tava filmando, assim, longe, né, na porta. Então, tava a porta aberta e se ouvia a criancinha tomando um banho e a criancinha falando assim, cantando, né? Parte íntima, nem o vovô pode tocar, né? E eu achei interessante que o negócio, nem o vovô, que é o vovô, que é uma pessoa de tanta confiança, não pode tocar. E eu achei aquilo tão interessante, ver que é uma criança que tem uma educação nesse sentido, que ela vai saber que qualquer pessoa ali que chegar, que talvez não seja a mamãe, não é legal. E aí eu queria que você desse a dica para quem está em casa nos ouvindo, né, ou está no carro, enfim, como tratar desse assunto com as nossas crianças? Como mostrar para elas o que é certo e o que é errado? Que tipo de toque é possível? Qual toque não é possível? Né, porque muitos pais têm vergonha ou não sabem como falar aquilo. Como chegar na criança e ensinar sobre esse assunto?
6: Vamos lá. Mayara, para mim está travando muito aqui. Eu não sei se a minha fala também está travando aí para vocês. Tá bom? Então tá bom. Olha só, esse assunto, ele parece muito difícil, né? Quando a gente fala como é que eu protejo uma criança de 5 anos de idade, por exemplo, como é que eu protejo ela da violência sexual? Então, a gente quer convidar os pais e cuidadores a compreenderem que proteger uma criança de 5 anos da violência sexual, de 6, 7, 8, 9, 10, não tem nada a ver com falar nem de sexo, nem de violência. As conversas são muito mais simples do que vocês imaginam. E, de novo aqui, por isso que a gente fez o Guia Saber Liberta. É um guia, Mayara, que está disponível no site do Liberta, para quem quiser acessar, baixar, distribuir, compartilhar, é totalmente gratuito. Quem quiser imprimir, fazer cópia, é tudo livre. Porque a gente quer que as pessoas usem. Ele está dividido por faixa etária. Ele está dividido de 0 a 2, de 3 e 4, 5 a 7, 8 a 10. Por quê? Porque esta conversa, para cada faixa etária, é uma conversa diferente, logicamente, né? E lá, acessando o guia, os pais, mães e cuidadores vão saber exatamente qual é o tipo de conversa, qual é o tipo de livro que se pode ler com uma criança de tal idade, qual é o filminho que você pode assistir e qual é a atitude que você pode ter que pode ajudar esta criança a crescer mais fortalecida. Porque é o seguinte, a responsabilidade pela proteção de crianças é dos adultos, indiscutivelmente. Ninguém está repassando para a criança a responsabilidade. É dos adultos. Mas nenhum adulto está 24 horas por dia com a sua criança. Então, é preciso ajudá-la a se proteger. Como você mesmo disse, muitas vezes a criança nem sabe o que está acontecendo, porque o que é óbvio para uma criança, para um adulto, não é óbvio para uma criança. Então a gente precisa dar às crianças a possibilidade de se defenderem.
7: E as ações, né, Luciana, para a gente encerrar, seguem até o dia 29 de maio, 29 deste mês, em algumas estações do metrô. Qual que é o horário, quais são as estações? Passa o serviço para a gente, por favor.
6: Olha, na verdade, no dia 18, ele vai passar por todos os vagões, né? Eles estão estampados com a nossa campanha, inclusive com o nosso QR Code, que é o QR Code que leva para o guia. Então, qualquer pessoa que estiver em alguma das estações da linha vermelha vai poder, vendo o vagão, pegar o QR Code e acessar. E quem não tiver no metrô, quem não for andar de metrô, pode entrar no site, que está lá também o QR Code, pode acessar o guia. Mas, na verdade, no dia 18, que é o Dia Nacional de Enfrentamento, a gente vai estar na Luz e na República, a partir das 10 da manhã, distribuindo os guias para quem tiver interesse.
0: Tá aí, botamos um ponto final no Amanhã TMC desta terça-feira, viu? Muito obrigado pela sua companhia, que seu dia seja leve, produtivo e cheio de boas notícias. Fica agora com o Start TMC com a Fernanda Câmara e o Rafael Tebas. Uma ótima terça-feira e até amanhã.
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1: 5:05, muito bom dia. Está começando mais uma edição do Start TMC com Fernanda Câmara, comigo Rafael Tebas, nesse dia 19 de maio de 2026, 19 de maio já, e você acompanhando aqui o Start TMC, começando o seu dia muito bem informado com a notícia, com a informação que importa para você. Em Brasília, Belo Horizonte, no Rio de Janeiro, também no Recife, em Curitiba, em São Paulo. Enfim, é isso, gente. Muito bom dia, Fernanda Câmara. Mais um dia pela frente.
2: Bom dia, Rafael Tebas. Bom dia, ouvinte. 19 de maio, um dia após a convocação do Neymar. Claro que vamos falar disso. Todo mundo estava torcendo. Mas tem outros assuntos também importantes e fundamentais que mexem com a sua vida. Seja muito bem-vindo, muito bom dia. Agora são 5:01. Lembrando que você pode participar conosco mandando sua pergunta, sugestão, crítica e elogio no 11 972 21 1001. E também estamos no YouTube no arroba TMC News BR. Contamos com a sua participação. Vamos nessa então.

0: 5:02, o escândalo do Banco Master volta a pressionar Brasília nesta terça-feira. O presidente do Banco Central, Gabriel Galípolo, vai ser cobrado no Senado sobre a liquidação do banco, enquanto investigadores aumentam a pressão sobre Daniel Vorcaro para evitar o fracasso da delação premiada. Esse é um dos principais destaques do Start TMC nesse 19 de maio de 2026. E tem mais.
1: Senadores querem explicações de Galípolo sobre reuniões de Vorcaro com integrantes do governo e possíveis falhas de fiscalização no Banco Central.
0: Investigadores exigem que Daniel Vorcaro devolva até 60 bilhões de reais para validar a delação.
1: A proposta apresentada pelo ex-banqueiro desagrada investidores, a PGR e ministros do Supremo.
0: A Polícia Federal transfere Daniel Vorcaro para cela comum em Brasília.
1: Novo relatório aponta que valor pedido por Flávio Bolsonaro a Vorcaro equivale a parte dos investimentos feitos pelo governo do Rio no Banco Master.
0: E o debate sobre o fim da escala 6x1 ganha força no Congresso Nacional.
1: O relator da proposta fala em transição de até 5 anos e regras definidas por acordos entre empresas e trabalhadores.
0: Pesquisa Datafolha mostra que a maioria dos brasileiros nem soube da rejeição do nome de Jorge Messias ao STF.
1: Outro levantamento aponta que a população defende mais diversidade no STF, com mais mulheres, negros e representantes religiosos na corte.
0: E o Conselho Nacional de Justiça identifica quase 700 penduricalhos retroativos no judiciário, mas admite dificuldade para calcular os valores.
1: E o presidente Lula volta a defender a exploração da margem equatorial pela Petrobras e cita interesses internacionais sobre a região.
0: E nos destaques internacionais.
1: O Irã avalia reabrir o Estreito de Hormuz, mas sem permitir passagem de embarcações dos Estados Unidos.
0: Esporte agora.
1: Ah, chegou a hora do esporte. Em 5:03, Carlo Ancelotti convoca Neymar para a Copa do Mundo de 2026. O Paco já soltando aí a trilha. Bem Copa do Mundo, né, Tebas?
0: Exatamente. O craque vai disputar o quarto Mundial, a quarta Copa do Mundo pela seleção brasileira, né? Enfim, vai ser bom demais, a gente vai acompanhar tudo aqui na TMC.
1: E hoje a TMC transmite São Paulo e Milionários pela Sul-Americana.
0: Tem também Fluminense e Bolívar pela Copa Libertadores da América.
1: E Boca Juniors e Cruzeiro fecham a noite de futebol na programação da TMC. 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Quem escuta sabe, 5:04.
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1: Previsão do tempo para essa terça-feira. Eu acordei com um friozinho, mas eu achei que não tava tão gelado assim aqui em São Paulo. Mas é relativo, né, gente? Mas que tá friozinho, tá. Mas eu vou começar falando da previsão do tempo em Curitiba, que terá céu nublado com chance de garoa pela manhã e tempo mais aberto à noite. Máxima de 15 e mínima de 10.
0: Em São Paulo, nesse momento, a gente também observa a temperatura. Olha, o dia vai ter céu fechado, chuva pela manhã, garoa entre a tarde e a noite, então realmente o céu fica encoberto. Máxima de 18, mínima de 15 graus na capital paulista. E nesse momento nós temos 15 graus aqui em São Paulo. Perdão.
1: Friozinho.
0: É, tá friozinho.
1: No Rio de Janeiro, gente, tempo fechado com chuva ao longo do dia e da noite. Máxima 24, mínima 19.
0: Em Belo Horizonte, sol entre muitas nuvens, pancadas de chuva à tarde e também à noite, máxima de 26 e mínima de 17 graus.
1: Em Brasília, sol com aumento de nuvens, chance de chuva à tarde, máxima 28, mínima 17.
0: E no Recife, sol entre nuvens, o tempo fica mais firme ao longo do dia, também à noite, máxima de 32 e mínima de 24 graus.
1: 5:06. Atleta de 35 anos é investigado por importunação sexual contra jovem de 15 anos na Hípica de São Paulo. Fontes da TMC revelaram que o suspeito também é acusado de assédio por outras vítimas. Alexia Marília tem todos os detalhes.
3: A vítima prestou depoimento e registrou o boletim de ocorrência detalhando o caso, que teria acontecido durante um campeonato de saltos nacional, realizado no Clube Hípico de Santo Amaro, na zona sul da capital paulista. O caso aconteceu durante uma das etapas do Circuito Nacional de Pismo, na última quarta-feira. Fontes da TMC revelaram que o mesmo atleta também é investigado por outros casos de importunação sexual. Em depoimento, a adolescente afirmou que o investigado a segurou pela cintura, tentou puxá-la para perto e a impediu que se afastasse. Ainda no relato, a jovem descreveu que o homem passou a beijá-la apesar da resistência. Ela tentou se desvencilhar do homem até conseguir interromper a ação e deixar o local. A ocorrência foi formalizada pelo pai da adolescente após o relato da filha.
0: Obrigado pelas informações, Alexia Marília. E a gente vai agora para Brasília, na Câmara. A comissão especial que debate a PEC, né, que trata do fim da escala 6x1, marcou para hoje uma audiência pública também para ouvir, dessa vez, o lado dos trabalhadores. E no Senado Federal, os parlamentares se reúnem à tarde para votar mudanças no Código de Processo Penal. Quem conta pra gente é Adrian de Almeida.
4: Olha, um dos assuntos de destaque de ontem foi justamente a transferência para cela comum do banqueiro Daniel Vorcaro. Ele está preso na Superintendência da Polícia Federal aqui em Brasília. Ele estava numa cela que é considerada especial. Porém, a pedido da própria PF, o ministro André Mendonça, então, autorizou essa transferência. E ontem, na Câmara, os deputados também fizeram uma audiência pública na comissão especial que trata do fim da escala 6x1. Dessa vez, foi na perspectiva dos empregadores. De acordo com eles, essa medida, né, vai impactar financeiramente o setor. Para hoje, a gente tem outra audiência, mas agora é na perspectiva do trabalhador, né? E a previsão é de que o texto ele vai, então, para votação até o dia 27 de maio. Já no plenário lá da Câmara, o movimento está grande, porque a gente tem 19 itens na pauta hoje. Entre eles, os deputados vão analisar projeto de lei sobre imposto de renda para trabalhadores rurais. Além disso, a gente também tem na pauta uma proposta sobre renúncia de receitas por parte da União, justamente para diminuir, né, o impacto por causa da guerra lá no Oriente Médio. E aqui no Senado, plenário, não tem tanta coisa, né? Eles vão analisar 3 itens na pauta a partir de 14h de hoje. Entre as propostas, tem uma que altera o Código de Processo Penal para estabelecer regras sobre a fixação de valor mínimo para indenização para a vítima. A medida ela busca facilitar e acelerar a reparação das vítimas, evitando que elas precisem então iniciar uma nova ação na justiça para conseguir essa indenização.
1: Obrigada, Adrian de Almeida, com todas as informações. E agora a gente vai com Brian Valêncio. O Tribunal Regional Eleitoral do Paraná retotalizou os votos da eleição de 2024 em Curitiba após uma série de ações judiciais e retirou o diploma de um vereador em exercício. Essa terça pode, inclusive, ser o último dia de participação do parlamentar na Casa de Leis da capital paranaense. O Brian Valêncio vem, então, com todas as informações.
5: Olha, se na segunda-feira o grande assunto era a convocação da seleção brasileira, a política volta a se impor nesta terça-feira. Isso porque tem 3 processos correndo na Câmara de Curitiba, na verdade na Justiça Eleitoral, em relação à Câmara de Curitiba, que pode caçar parlamentares. Alguns deles aí estão em fases avançadas, mas um teve uma efetiva conclusão. E a gente tem a primeira dança das cadeiras determinada pela Justiça Eleitoral na Câmara de Curitiba. O vereador Toninho da Farmácia, do União Brasil, perdeu o cargo após a Justiça considerar que a campanha foi irregular, principalmente na questão das candidaturas femininas. A justiça entendeu que houve candidaturas laranjas apenas para cumprir a cota dedicada a mulheres na disputa de 2024. Com isso, um antigo conhecido da Casa de Leis retorna ao cargo. Mauro Bobato, do Progressistas, que era vereador até a última legislatura, vai assumir. A Câmara de Curitiba disse que, como o trâmite já foi todo concluído e não há mais o que recorrer, ela tem até 5 dias para fazer essa mudança. E isso tem um impacto significativo, principalmente porque a União Brasil não foi bem nas últimas eleições, era a maior força política da Câmara na legislatura anterior e agora perde o único espaço que tinha, dando lugar, então, a um parlamentar do Progressistas. Hoje deve ser, inclusive, um dia de várias manifestações na Casa de Leis curitibana, inclusive como a possível eventual última fala do ex agora, né? Ainda vereador, mas quase ex-vereador, Toninho da Farmácia, que deve terminar essa semana já sem estar ocupando a cadeira na Câmara de Curitiba. E claro, qualquer outra informação sobre essa situação e os outros dois processos que ainda precisam de uma decisão final lá em Brasília, no Tribunal Superior Eleitoral, a gente segue acompanhando aqui da TMC Curitiba e traz todos os detalhes ao longo da programação.
0: Valeu, obrigado pelas informações, Brian Valêncio. E você participa aqui do Start TMC, mande a sua mensagem pra gente. Olha os teclados aí, ó. Muito bom, muito bom. 11972211001, 11972211001. Você que tá em Brasília, em São Paulo, no Rio de Janeiro, também em Belo Horizonte, no Recife, em Curitiba. Enfim, você participa com a gente em qualquer região do universo também pelo nosso aplicativo que você baixa no seu smartphone. Seguinte, agora meio ambiente no Start TMC, cerca de 80% das colônias de coral de fogo morreram por conta do aumento da temperatura do oceano. Uma pesquisa foi realizada para tentar encontrar uma alternativa e o repórter Júlio Andrade traz as informações.
6: O monitoramento é realizado na APA Costa dos Corais e acontece entre Pernambuco e Alagoas. O estudo foi de forma inédita no Nordeste brasileiro. A tentativa para retardar o colapso se dá por meio de uso de probióticos para aumentar a resistência dos corais às ondas de calor marinhas. O experimento, conduzido pelo Projeto Conservação Recifal, acontece em um ambiente controlado e utiliza colônias, conhecida popularmente como coral de fogo, uma das estruturas mais importantes para a formação dos recifes do litoral nordestino, que, além de ajudar na dissipação de energia das ondas, funciona como abrigo para diversas espécies marinhas e participa da manutenção do equilíbrio ecológico dos recifes. Dados recentes mostram que os recifes brasileiros vêm sofrendo impactos cada vez mais severos devido ao aquecimento oceânico. A iniciativa é feita diante do avanço dos eventos de branqueamento registrados no Atlântico Sul. O estudo apontou ainda que a colonização das estruturas mortas por algas dificulta a recuperação natural dos recifes. A pesquisa tenta reproduzir em laboratório as condições ambientais enfrentadas pelos recifes durante eventos extremos do aquecimento do oceano. Hoje, a estrutura experimental conta com 24 aquários e quase 100 fragmentos de coral de fogo monitorados diariamente por pesquisadores, estagiários e mergulhadores científicos. Os probióticos utilizados na pesquisa são compostos por consórcios bacterianos, conjuntos de bactérias benéficas capazes de interagir com o microbioma natural dos corais. A próxima etapa será levar esse experimento para um mergulho em campo.
1: Todas as informações, dessa vez com Júlio Andrade. Agora nós vamos com André Rocha. A justiça determinou que uma mineradora pague 50 milhões de reais para reparar danos a uma comunidade de Minas. A empresa norte-americana explora níquel no Vale do Jequitinhonha. André Rocha.
7: A juíza determinou que a mineradora pague 50 milhões de reais em indenizações para a reparação da exploração de níquel no Vale do Jequitinhonha, uma região que fica no norte de Minas Gerais. De acordo com a justiça, as comunidades no entorno foram prejudicadas. Casas, por exemplo, ficaram trincadas, há tremores de terra constantes. Além disso, de acordo com a população, a poeira é muito forte, o que tem trazido problemas respiratórios para as pessoas. Além disso, a juíza determinou que uma assessoria seja contratada exatamente para estudar os danos ambientais e para os seres humanos, e também que, a partir de agora, a mineradora tenha mais cuidado e, por exemplo, não faça atividades durante a madrugada, entre 10 da noite e 6 da manhã. Nós procuramos a mineradora multinacional Sigma, que tem a maior parte do capital norte-americano, mas eles ainda não se pronunciaram.
0: Obrigado pelas informações, André Rocha, em Belo Horizonte. A gente muda de assunto agora. Ah, chegou a hora de falar de Carlo Ancelotti, a convocação do Brasil. O Ancelotti anunciou então os 26 jogadores convocados para defender o Brasil na Copa do Mundo. Claro, né? O retorno de Neymar é o que chama mais atenção, mas outras novidades também, surpresas, enfim. Quem conta pra gente é Leonardo Pinheiro.
8: E foi aqui no Museu do Amanhã que Carlo Ancelotti anunciou os 26 nomes da seleção brasileira para a próxima Copa do Mundo FIFA, que terá transmissão aqui da TMC. E teve direito à paradinha na letra N no momento do anúncio de Neymar Júnior, camisa 10 da equipe do Peixe. Apesar de ter apenas 15 jogos nessa temporada com a equipe santista, o treinador italiano da seleção brasileira escolheu o jogador não só pela qualidade, mas também pelo poder de liderança do jogador. Apesar desse cenário, Ancelotti não garante titularidade ao Neymar.
9: Escolhemos Neymar não porque pensamos que vai ser um boa reserva. Escolhemos Neymar porque pensamos que pode aportar e meter suas qualidades para a equipe. Que jogue um minuto, que jogue cinco minutos, que não jogue ou que jogue 90 minutos, ou que tire o pênalti. Escolhemos esses jogadores porque estou certo que vão aportar algo para a equipe.
8: 26 nomes escolhidos e agora Carlo Ancelotti e esses atletas terão um pouco menos de um mês à disposição para treinarem e ampliarem, quem sabe, o entrosamento até a estreia na próxima Copa do Mundo. Comoção dentro e fora do Museu do Amanhã no momento do anúncio de Neymar como convocado e camisa 10 da seleção brasileira na próxima Copa do Mundo.
10: Neymar Júnior.
0: Parecia um gol, né? Citou aqui, quando a gente estava aqui acompanhando a reportagem, a Fernanda falou, parecia um gol, quando o Ancelotti falou, citou o nome do Neymar, portanto vai para a Copa do Mundo, aí fica a dúvida, vai ser titular? Não, vai ser reserva? Enfim, Copa do Mundo aqui na TMC, cobertura completa da Copa do Mundo, do Mundial 2026, você vai conferir tudo aqui na Transamérica, que agora é TMC.
1: Quem escuta sabe, a gente continua aqui com o nosso giro de repórteres e começou nesta segunda-feira na capital paulista a edição 2026 do maior evento supermercadista do mundo. A feira APAS Show reúne líderes do setor, indústrias, varejistas e autoridades para debater tendências, inovações e maneira de fortalecer a cadeia produtiva do varejo alimentar. Na abertura do evento, que conta com empresas brasileiras e internacionais, um dos focos foi a discussão sobre a escala 6x1 e o Bernardo Silva acompanhou tudo.
11: A 40ª edição acontece no Expo Center Norte, com 900 expositores de mais de 20 países diferentes, apresentando aqui os produtos para o público, onde nomes importantes marcaram presença, como o governador do estado de São Paulo, Tarcísio de Freitas, o prefeito da capital paulista, Ricardo Nunes, e o vice-presidente do Brasil, Geraldo Alckmin. Durante o evento, o presidente da APAS Show, Erlon Ortega, comentou que a edição de 2026 tem dois temas que ganham destaque. São eles o avanço do segmento de frutas, legumes e verduras, buscando assim acompanhar o movimento da sociedade que busca por uma postura mais saudável, e o fim da escala 6x1. O presidente da APAS, Erlon Ortega, defende espécies de compensações para os empresários caso a mudança aconteça. Vamos ouvir.
12: Eu tenho a dizer que o 6x1... ou 5x2, ele tem pontos positivos e negativos, mas na nossa opinião, nós queremos uma discussão mais moderna, essa discussão está um pouco ultrapassada, então eu acho que a nossa discussão, ela tem que ser liberdade, quem quiser trabalhar mais, trabalha mais, quem quiser trabalhar menos, trabalha menos, quem quiser ficar no modelo atual, fique, mas que a gente possa, dentro das regras trabalhistas, dar mais produtividade e sair desse modelo engessado.
11: E o vice-presidente do Brasil, Geraldo Alckmin, rebateu as críticas que o modelo apresentado pelo governo federal sofreu aqui no evento. Ele disse que o momento é de diálogo.
13: Sobre a jornada de trabalho, é uma tendência mundial. À medida que a tecnologia permite você fazer mais com menos gente, eu cada vez com uso de tecnologia, eu produzo mais com menos pessoas, é uma tendência mundial de você ter uma jornada menor. Então o presidente Lula encaminhou a proposta ao Congresso Nacional. Cabe agora ao Congresso Nacional discuti-la e votá-la.
11: Vale lembrar que o evento é o maior supermercadista do mundo e por isso reúne milhares de pessoas interessadas em ficar de olho nas projeções e inovações que estão chegando no mercado. Quem tiver interesse em participar, ele vai até quinta-feira com 4 dias de duração. Para mais informações, basta buscar pelas redes sociais da APA Show.
1: 5:21 e tem muito assunto ainda pela frente aqui no Start TMC. A gente começou às 5 horas, nós vamos até às 7 horas da manhã. Já tem muita mensagem aqui sobre o Neymar, convocação, mas eu vou falar no próximo bloco que a gente vai falar mais de esporte. Você já tem mensagem aí?
0: Algumas mensagens chegando já aqui, mas eu vou falar também daqui a pouquinho.
1: Suspense então,
0: pra
1: também.
0: Pra deixar o suspense no ar.
1: Tipo um Ancelotti aqui. 5:22, Transamérica, agora é TMC, quem escuta sabe.
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0: 5:23, Start TMC no ar e você participa com a gente aqui no 11972211001. Você acompanha o Start TMC em várias regiões do país, em São Paulo, em Brasília, no Rio de Janeiro, em Belo Horizonte, Recife também. Em Curitiba e, claro, o assunto Neymar, né? Dominando as redes sociais, a entrevista coletiva de Carlo Ancelotti depois do anúncio dos convocados foi dominada pelo assunto Neymar, nem poderia ser diferente. E o técnico da seleção brasileira destacou: Neymar teve um bom desempenho, por isso foi convocado, mas terá a mesma obrigação dos outros convocados. Vamos acompanhar.
9: Fizemos a avaliação de Neymar todo o ano e vimos que nesse último período ele jogou com continuidade, que melhorou sua condição física e pensamos que ele é um jogador importante e vai ser um jogador importante nessa Copa do Mundo. Ele tem o mesmo papel, a mesma obrigação que todos os outros 25, tem a possibilidade de jogar, de não jogar, de estar no banco, de entrar. Então, ele tem a mesma responsabilidade que tem os outros.
1: Ancelotti, então, falou que o foco da avaliação sobre Neymar foi a parte física e que sua presença no vestiário pode ajudar a equipe como um todo.
9: A avaliação de todo o ano ha sido só a parte física. Hemos sempre falado de isso. Era só para Neymar, só um tema físico. Os últimos jogos jogou com continuidade, pode ser que ele tenha a possibilidade de melhorar sua condição física neste período até o primeiro jogo da Copa. Ele tem essa oportunidade, mas pensamos que, a parte disso, a experiência, este tipo de competição, o carinho que tem no grupo, pode criar também um ambiente melhor no grupo e ajudar a equipe a sacar o melhor.
0: Outro trecho que chamou a atenção durante a coletiva de imprensa de Carlo Ancelotti, quando ele cita que é importante não colocar todas as expectativas em cima de um único jogador.
9: O Neymar tem o mesmo papel que têm os outros jogadores, de aportar. Porque eu acho que é importante não fixar toda a expectativa sobre um jogador. Eu acho que temos uma responsabilidade comum como equipe e cada um tem que aportar e meter as próprias qualidades só para uma coisa: ajudar a seleção a ganhar a Copa do Mundo.
1: Todo mundo esperando por esse discurso, né, de Ancelotti, uma super expectativa, todo mundo aí ansioso para que comece então a Copa do Mundo. E Copa do Mundo é na TMC, 5:26.
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0: Cinco horas e 27 minutos e muitas mensagens chegando pra gente, claro, sobre o assunto Seleção Brasileira, Copa do Mundo. A gente contextualiza aqui, o Brasil estreia na Copa do Mundo no dia 13 de junho, Brasil e Marrocos, às 7 horas da noite, é um sábado, em Nova Jersey. Brasil no grupo C da Copa, com Escócia, Haiti e Marrocos. A torcida realmente total pela Seleção Brasileira. E olha só, hein? Muita gente participando, o Otávio aqui mandando mensagem, ele que é de Vitória do Espírito Santo, acompanhando pelo aplicativo da TMC. Bom dia, Fernanda, bom dia, Tebas, o Neymar joga muito, que bom que foi convocado. Henrique Guzmão em Curitiba, pode não viver o auge, mas continua sendo decisivo. A Camila Montenegro também mandando mensagem, ela que é do Recife. Copa do Mundo tem que convocar os melhores, o Neymar não está bem, escreve a Camila aqui, então a gente vê essa diferença também nas opiniões da nossa audiência.
1: Aqui no YouTube tem também o Silvio Rezende de Brasília, gostei da postura do Ancelotti, ninguém pode ter cadeira cativa na seleção, nem o Neymar. Então você vê que são várias opiniões, né? A pauta Neymar é uma pauta à parte, a gente vai falar ainda mais sobre isso no jornal. Sobre Seleção Brasileira, sobre Copa do Mundo, sobre Neymar. Então deixa a sua opinião e também sobre outros assuntos aqui no Start TMC. Que inclusive nós vamos ter agora um caso...
0: giro de manchetes. Um giro de manchetes. Exatamente. 5 horas e 28 minutos, o presidente Lula diz que está aberto a negociações com qualquer país que seja para exploração das terras raras e minerais críticos no Brasil. Para que seja, então, realizada essa operação, que é bastante polêmica, inclusive. A declaração foi dada durante um evento de entrega de novas linhas do acelerador de partículas sírios em Campinas, no interior paulista.
1: Lula disse que espera que Donald Trump pare de brigar com o presidente chinês Xi Jinping e passe a se associar com o Brasil para projetos ligados aos minerais críticos. Vamos acompanhar a fala do presidente.
20: A gente vai ter que contar com a inteligência e a ciência e o conhecimento de vocês para a gente dar um salto de qualidade e ver se num curto espaço de tempo a gente faz com que o Trump de brigar com o Xi Jinping e venha se associar a nós para que a gente possa explorar aqui. Nós não temos veto a ninguém, nós não temos preferência por ninguém. Aqui pode vir chinês, pode vir alemão, pode vir francês, pode vir japonês, pode vir americano, pode vir quem quiser. Desde que tenho consciência de que o Brasil não abre mão da sua soberania para dizer os minérios críticos são nossos, as terras raras são nossas e a gente quer explorar aqui dentro.
0: 5 horas e 30 minutos e o governador de São Paulo, Tarcísio de Freitas, defendeu que as mudanças na escala 6x1 devem considerar não só os interesses dos trabalhadores, mas também os empregadores.
1: A fala foi durante a abertura da APAS Show 2026, a maior feira supermercadista do mundo, que acontece nessa semana em São Paulo. E a gente trouxe todos os detalhes com o nosso repórter Bernardo Silva. E agora a gente vai acompanhar a fala do governador.
21: É lógico que todo mundo quer que o trabalhador possa ter uma escala menor e possa ganhar a mesma coisa, possa estar com seus entes queridos. Mas a gente não pode enganar o trabalhador. Essa é a grande questão. E trabalhador e empreendedor funcionam juntos, formam um único sistema. Não adianta achar que vai cuidar do trabalhador sem cuidar do empregador. E como é que a gente vai cuidar do empregador? Quem está falando em desoneração de encargos? Imagina aquele empregador que hoje paga R$3.000 para ser um funcionário, mas queria pagar 6, poderia pagar 6 e não paga, porque esse dinheiro é subtraído por meio de encargos pesados. E não adianta achar que, de repente, aquele trabalhador que vai ter uma jornada reduzida, mas vai perder o seu poder de compra, vai aproveitar essa jornada com a sua família. Vai ter que perder o tempo livre fazendo o bico para garantir o mínimo de renda.
0: A gente acompanhou a fala, então, de Tarcísio de Freitas. Nos destaques internacionais agora, o governo do Irã avalia reabrir o Estreito de Hormuz, no entanto, com restrições diretas a embarcações de países considerados agressores, como os Estados Unidos e aliados. A proposta prevê a retomada parcial do tráfego marítimo, com liberação para navios de nações que não participaram do conflito, enquanto o Teerã tenta ali manter com o controle estratégico sobre uma das rotas mais importantes para o mundo em relação ao petróleo. O estreito, responsável por cerca de 20% do fluxo global de energia, segue no centro da tensão geopolítica desde o início dos ataques, com impacto direto nos preços internacionais e também no abastecimento.
1: Paralelamente, o Irã mantém negociações indiretas por meio de mediadores e condiciona qualquer avanço à liberação de ativos bloqueados e ao fim das sanções unilaterais impostas pelos Estados Unidos. O governo iraniano afirma que está preparado para todos os cenários, inclusive uma nova escalada militar, enquanto tenta equilibrar pressão econômica interna e disputa estratégica no Golfo Pérsico. 5 horas e 32 minutos.
0: Bom, a gente continua então aqui girando os assuntos e movimentando a nossa reportagem no Start TMC. O aumento dos casos de violência sexual contra crianças e adolescentes reforça um desafio urgente para o poder público e para a rede de proteção no Brasil. Leonardo Gomes tem as informações.
2: Os 5 estados com o maior número absoluto de vítimas registradas desde 2015 são São Paulo, com 100 mil casos, Paraná, 55 mil e 800 registros, Minas Gerais aparece logo na sequência com 41.700, além de Rio Grande do Sul, com quase 41 mil casos, e o Pará, na região norte do Brasil, com quase 35 mil registros de violência sexual contra crianças e adolescentes. O painel nacional do Ministério da Justiça contabiliza ao todo 486 mil vítimas entre 2015 e 2025. As meninas concentram a maioria dos casos, ou seja, são realmente a esmagadora maioria das vítimas, isso porque em todo esse período de 10 anos, 412 mil vítimas eram do sexo feminino, que equivale a quase 85% do total. Entre os meninos foram registrados 68.700 casos em 10 anos, de 2015 a 2025. A delegada Mariana Coelho, que atua no Núcleo de Proteção à Criança e ao Adolescente Vítimas de Crimes aqui no Paraná, alerta que a internet é hoje a porta de entrada para que abusos aconteçam.
3: Os criminosos, eles começam procurando ali interesses em comum que eles teriam com essa criança, esse adolescente. Então eles vão se aproximar como se fosse uma relação de amizade. Eles vão tentar fazer com que o adolescente acabe falando alguma vulnerabilidade, alguma situação que o adolescente está passando. Eles vão se aproximar de uma maneira que somente ele entenda a situação que a criança ou o adolescente estão vivendo.
2: Mudanças bruscas de comportamento, isolamento, irritabilidade, ansiedade, depressão e resistência em permitir o acesso aos pais, ao celular, às redes sociais, à internet, podem sim ser sinais de que alguma coisa está errada e de que essas crianças e adolescentes possam estar sendo vítimas de algum tipo de abuso, de violência. A orientação da Polícia Civil é que familiares, professores e responsáveis mantenham um diálogo constante com crianças e adolescentes para identificar possíveis sinais de vulnerabilidade.
1: Pois é, dados preocupantes, dados estatísticos tristes, né? Que os olhos estejam mais voltados para as crianças e para os adolescentes. Agora, 5 horas e 35 minutos, a gente vai aqui agora com o maio. Maio é conhecido pelas campanhas de conscientização no trânsito que alertam para os riscos de acidentes e mortes nas estradas do país. Mas o mês também marca uma mobilização importante de combate à violência sexual contra crianças e adolescentes, que é o Maio Laranja. A campanha busca ampliar a conscientização sobre prevenção, identificação de sinais de abuso e a importância das denúncias. E uma delas é Conversas que Protegem, que vai levar às estações do metrô de São Paulo orientações para instruir pais ou responsáveis a abordar o assunto, então, com as crianças e os adolescentes. E aí, numa entrevista à TMC, a diretora-presidente do Instituto Liberta, Luciana Temer, falou sobre a importância dessa conscientização. Vamos acompanhar.
4: Eu acho que é importante a gente sempre lembrar que falar de educação sexual com as crianças não é ensinar a fazer sexo, não é ensinar nada disso. É proteger essas crianças, né? Quanto mais a gente ensiná-las de que o corpo delas é delas, que tem a intimidade delas é delas, que não pode tocar, quanto mais a gente trouxer essa conscientização, mais as crianças vão saber o que está acontecendo, porque muitas nem sabem, né, o que está acontecendo.
5: De fato, isso que você disse é muito importante. O Liberta é um instituto de comunicação e conscientização sobre o problema da violência sexual contra crianças e adolescentes. Eu não sei se os ouvintes sabem, mas nós temos 6 registros por hora no país de estupro de crianças de menos de 14 anos. Então é um problema muito sério. E é sério, sobretudo, porque 80% desses registros, desses crimes, eles são praticados por pessoas muito próximas da criança, não é? São familiares ou pessoas conhecidas. Então, ensinar a criança a se proteger é um processo muito importante. Daí essa ação do Liberta, que lançou um guia, que é o Guia Saber Liberta, para ajudar os pais e cuidadores nesta conversa de proteção.
22: Agora, Luciana, a gente agradece novamente a sua participação e vamos

0: a gente não enfrenta. Então, é muito importante fazer o Brasil inteiro falar sobre essa violência e falar com consciência e falar sobre prevenção. O ano passado, Thiago, nós fizemos uma projeção no Congresso Nacional. Para quem não assistiu, está lá no nosso Instagram do Liberta, a coisa mais linda. A gente projetou os dados de violência sexual infantil e o Saber Liberta, a Informação Protege, no Congresso Nacional durante a noite. Foi muito importante, porque a gente quer chamar a atenção do Brasil para isso. E, logicamente, colocar esta mensagem de prevenção da violência sexual na linha vermelha do metrô, 17 milhões de pessoas passam por lá durante o mês todo, né, que vai estar a campanha acontecendo. É muito importante, é um convite para as pessoas enxergarem e falarem sobre esta violência. E no dia 18 de maio, nós vamos distribuir os guias no metrô, né, na Estação Luz e República, nós estaremos distribuindo o guia Saber Liberta.
1: Muito bom. O Liberta, inclusive, até marchinha de carnaval, né, já fez sobre isso, né, uma marchinha de carnaval que, inclusive, ganhou prêmios. E eu tava vendo um vídeo esses dias, Luciana, tão bonitinho, a mãe filmando, a criança tava tomando banho, mas a mãe tava filmando assim, longe, né, na porta. Então, tava a porta aberta e se ouvia a criancinha tomando um banho e a criancinha falando assim, cantando, né? Parte íntima, nem o vovô pode tocar, né? E eu achei interessante que o negócio, nem o vovô, que é o vovô, que é uma pessoa de tanta confiança, não pode tocar. E eu achei aquilo tão interessante, ver que é uma criança que tem uma educação nesse sentido, que ela vai saber que qualquer pessoa ali que chegar, que talvez não seja a mamãe, não é legal. E aí eu queria que você desse a dica para quem está em casa nos ouvindo, né, ou está no carro, enfim, como tratar desse assunto com as nossas crianças, como mostrar para elas o que é certo e o que é errado, que tipo de toque é possível, qual toque não é possível, né, porque muitos pais têm vergonha ou não sabem como falar aquilo, como chegar na criança e ensinar sobre esse assunto.
0: Vamos lá. Mayara, para mim está travando muito aqui. Eu não sei se a minha fala também está travando aí para vocês. Ótima. Tá bom? Então tá bom. Olha só, esse assunto, ele parece muito difícil, né? Quando a gente fala como é que eu protejo uma criança de 5 anos de idade, por exemplo, como é que eu protejo ela da violência sexual? Então, a gente quer convidar os pais e cuidadores a compreenderem que proteger uma criança de 5 anos da violência sexual, de 6, 7, 8, 9, 10, não tem nada a ver com falar nem de sexo nem de violência. As conversas são muito mais simples do que vocês imaginam. E, de novo aqui, por isso que a gente fez o Guia Saber Liberta. É um guia, Mayara, que está disponível no site do Liberta para quem quiser acessar, baixar, distribuir, compartilhar. É totalmente gratuito, quem quiser imprimir, fazer cópia, é tudo livre, porque a gente quer que as pessoas usem. Ele está dividido por faixa etária, ele está dividido de 0 a 2, de 3 e 4, 5 a 7 e 8 a 10, por quê? Porque esta conversa, para cada faixa etária, é uma conversa diferente, logicamente, né? E lá, acessando o guia, os pais, mães e cuidadores vão saber exatamente qual é o tipo de conversa, qual é o tipo de livro que se pode ler com uma criança de tal idade, qual é o filminho que você pode assistir e qual é a atitude que você pode ter que pode ajudar esta criança a crescer mais fortalecida. Porque é o seguinte, a responsabilidade pela proteção de crianças é dos adultos, indiscutivelmente. Ninguém está repassando para a criança a responsabilidade. É dos adultos. Mas nenhum adulto está 24 horas por dia com a sua criança. Então, é preciso ajudá-la a se proteger. Como você mesmo disse, muitas vezes a criança nem sabe o que está acontecendo, porque o que é óbvio para uma criança, para um adulto, não é óbvio para uma criança. Então a gente precisa dar às crianças a possibilidade de se defenderem.
2: E as ações, né, Luciana, para a gente encerrar, seguem até o dia 29 de maio, 29 deste mês, em algumas estações do metrô. Qual que é o horário, quais são as estações? Passa o serviço para a gente, por favor.
0: Olha, na verdade, no dia 18, ele vai passar por todos os vagões, né? Eles estão estampados com a nossa campanha, inclusive com o nosso QR Code, que é o QR Code que leva para o guia. Então, qualquer pessoa que estiver em alguma das estações da linha vermelha vai poder, vendo o vagão, pegar o QR Code e acessar. E quem não tiver no metrô, quem não for andar de metrô, pode entrar no site, que está lá também o QR Code, pode pode acessar o guia. Mas, na verdade, no dia 18, que é o Dia Nacional de Enfrentamento, a gente vai estar na luz

0: e na República, a partir das 10 da manhã, distribuindo os guias para quem tiver interesse.
1: 5 horas e 43 minutos, a gente falando então aí que o mês de maio, né, é conhecido pelas campanhas de conscientização no trânsito e também é um mês muito importante de combate à violência sexual contra crianças e adolescentes, mas que esse assunto, esses assuntos sejam destaques o ano todo, que esses assuntos sejam de consciência o ano todo. Então a gente ouviu aí a diretora e presidente do Instituto Liberta, Luciana Temer. E a gente continua aqui com os nossos assuntos, com os nossos destaques. Publicações que usavam o nome da Fiocruz para espalhar desinformação nas redes sociais viraram alvo de uma ação da Advocacia Geral da União. Então nós vamos com a Rafaela Soares.
2: A justiça determinou o bloqueio de perfis nas redes sociais acusados de divulgar informações falsas envolvendo a Fundação Oswaldo Cruz, a Fiocruz, uma das principais instituições de pesquisa e saúde pública do país. A decisão foi tomada após uma ação da Advocacia Geral da União, a AGU, que identificou publicações com conteúdo enganoso e manipulado, utilizando indevidamente o nome e a imagem da Fiocruz. Segundo a AGU, os perfis espalhavam desinformação capaz de induzir a população ao erro e afetar a credibilidade da instituição. De acordo com o governo federal, as páginas utilizavam uma aparência bem semelhante à oficial e reproduziam conteúdos falsos para dar legitimidade às postagens. O órgão argumentou que esse tipo de prática ultrapassa o direito à liberdade de expressão e pode configurar ilícitos digitais e desinformação. Com a decisão da justiça, as plataformas digitais devem retirar os perfis e conteúdos apontados pela investigação.
3: 5 horas e 45 minutos, você participa aqui do Start TMC, mande a sua mensagem pra gente. Vou registrar mais algumas participações, o Vinícius Maris mandando mensagem pra gente. Olha só, ele é de Cuiabá, mas tá escutando a TMC pelo aplicativo lá no celular, no smartphone dele. Muito obrigado, bom dia para você, Vinícius. Ele manda bom dia, Fernanda, bom dia, Rafael Teba. Já tô aqui acompanhando a TMC. A Aline Quintela também mandando mensagem, ela no Recife, dizendo: eu convocaria fácil, o Neymar joga muito. Enfim, Matheus Alencastro em São Paulo também mandando mensagem sobre o assunto Copa do Mundo, dizendo que o Brasil tem chances de ser hexacampeão do mundo. A gente também espera
1: com certeza, que o hexa venha.
3: É isso aí. Manchete 5h46.
1: O presidente do Banco Central, Gabriel Galípolo, será ouvido nesta terça-feira na Comissão de Assuntos Econômicos do Senado sob pressão para explicar a liquidação do Banco Master. A expectativa é de que a audiência seja dominada pelo caso, com parlamentares cobrando esclarecimentos sobre a atuação do Banco Central, o tempo de resposta da autoridade monetária e possíveis falhas na supervisão. Senadores de base devem questionar uma eventual omissão do ex-presidente do Banco Central, Roberto Campos Neto, enquanto a oposição deve focar na reunião entre Daniel Vorcaro e o presidente Luiz Inácio Lula da Silva, fora da agenda oficial.
3: Galípolo deve reiterar que não há evidências de irregularidades dentro do Banco Central e que recebeu também orientação para agir sem favorecimentos ou perseguições na análise desse caso. O episódio também reacende críticas sobre a relação do Banco Central com o Banco de Brasília após a compra bilionária de ativos do Master, ampliando a pressão política sobre a autoridade monetária.
1: E ainda sobre o caso Banco Master, a Polícia Federal transferiu o ex-banqueiro Daniel Vorcaro para uma cela comum na superintendência em Brasília após cerca de 2 meses em custódia no local. Vorcaro estava em uma cela reservada, a mesma que já foi utilizada pelo ex-presidente Jair Bolsonaro, e agora passa a cumprir a prisão em condições padrão dentro da unidade. A mudança ocorre em meio às negociações de delação premiada iniciadas após o ex-banqueiro sinalizar ao Supremo a intenção de colaborar com as investigações sobre o Banco Master.
3: Nos bastidores, a resistência à proposta apresentada até agora, o ministro André Mendonça avalia que faltam elementos, informações relevantes e provas concretas para validar o acordo. Para avançar, a gente contextualiza aqui, o Vorcaro vai ter que apresentar novas evidências, elementos, enfim, indicar possíveis valores a serem recuperados e também ampliar o alcance das revelações no momento em que a disputa por acordos de colaboração também envolve outros investigados ligados ao caso.
1: 5 horas e 48 minutos, vamos falar de esporte agora.
3: Durante coletiva, né, depois do anúncio da convocação da Copa do Mundo, Carlo Ancelotti falou sobre quem não foi chamado e aí lembrou, né, os goleiros Bento, também o Hugo Souza, que vão ter novas oportunidades ao longo dos próximos anos.
4: Sinto muito, muito, que outros não estão aqui, como esteve Bento, por exemplo, como esteve Hugo Souza, mas... Esto siento mucho, me da un poco de, ¿cómo puedo decir? Tristeza, eso, pero ellos tendrán como otros jóvenes que no están en esta lista, como Andrei Santos, como João Pedro, son jóvenes y tendrán la oportunidad de estar en el proyecto de la próxima Copa del Mundo.
1: E também foi perguntado ao Ancelotti sobre as diferenças entre quem joga aqui no Brasil ou na Europa e ele lembrou o caso de João Pedro, que teve uma boa temporada no Chelsea, mas ficou de fora da lista para a seleção.
4: Ficamos tristes por João Pedro. Por quê? Por a temporada que ele fez na Europa, provavelmente merecia estar nessa lista, pero infelizmente... con toda la conciencia posible, con todo el respeto posible, con toda la competencia posible, hemos escogido otros jugadores. Lo sentimos mucho para João Pedro, como todos los otros.
3: Aí, perguntado sobre Neymar, o técnico Carlo Ancelotti foi claro sobre a escalação da equipe durante a Copa do Mundo. Vai jogar quem tiver melhor, quem merecer jogar. A declaração foi dada, claro, nessa entrevista coletiva.
4: Ele vai jogar se merece jogar. Aí temos treino e o gramado do treino vai decidir quem vai jogar. Eu tenho uma ideia de que pode ser o equipe titular en este momento, pero después tengo que ver cómo la gente se entrena, cómo el jugador está preparado, si tiene buena condición física y mental para poder ser no equipe titular.
1: Foram muitas perguntas, muitas declarações e ele também ressaltou que mesmo que não exista uma equipe perfeita, o foco vai ser no coletivo, em jogadores que contribuam para o todo.
4: Pode ser que não é o grupo perfeito, mas é um grupo que vai ser focalizado, concentrado, motivado, resiliente, porque isto é o que eu quero dar ao jogador, que seja focalizado, concentrado, humilde, altruísta. A minha ideia é toda focalizada no coletivo e não no individual. E depois vou a escolher os jogadores que me garantizam isso.
3: 5 horas e 51 minutos. A gente continua no assunto esporte aqui, claro, né? É um dos principais assuntos do dia. A gente ouviu e viu também o Carlo Ancelotti.
1: Inclusive, esse assunto tem movimentado o YouTube. A Patrícia Gomes de Brasília, por exemplo, perdão, disse: Neymar em Copa é diferente, ele chama a responsabilidade. O Leandro Costa, de Curitiba, mesmo com as críticas, Neymar é um jogador decisivo. A gente também viu outras opiniões, tanto no WhatsApp como no YouTube. Você continua escrevendo aqui pra gente sobre esse e outros assuntos também que a gente está abordando aqui no Start TMC, mas como o Rafael Tebas disse, a gente continua nesse assunto Copa do Mundo.
3: Exatamente, movimentando as redes sociais, a convocação do Carlo Ancelotti, a gente escutou há pouquíssimos minutos aqui o técnico da seleção brasileira sobre vários aspectos dessa convocação durante a entrevista coletiva e agora é hora de análise, né? A gente vai ouvir, vai conversar com José Calil. Fala, Calil, bom dia.
5: Bom dia a você que se liga aqui no Start TMC. Claro que nosso grande assunto é a convocação da seleção brasileira. Um mega evento ontem no Rio de Janeiro e ao final do evento, depois de muito suspense, né? o técnico italiano Carlo Ancelotti divulgou a lista de 26 jogadores que irão à Copa do Mundo. A pergunta mais impactante que todo mundo queria, a resposta que todo mundo queria, foi dada por ordem alfabética, né? Depois da convocação do Matheus Cunha, claro, começa com M, veio Neymar, né, na convocação dos atacantes. Aí depois do Neymar ainda Rafinha, Rayan e Vinícius Júnior, que estão no alfabeto depois, né, letras R e V depois da letra N. A convocação foi toda ela feita em ordem alfabética. Goleiros Alisson, Ederson e o Everton do Grêmio, a grande surpresa, já que o Ancelotti não tinha chamado esse goleiro do Grêmio, o Everton, que jogou no Corinthians, na Portuguesa, no Atlético Paranaense e muito tempo no Palmeiras, o Everton foi convocado pela primeira vez pelo Ancelotti, aos 38 anos de idade, e a nossa equipe entrevistou Taffarel, grande Taffarel, goleiro do Brasil, campeão do mundo, que hoje é o nosso treinador de goleiros. E o Taffarel explicou que convocou o Everton por causa da experiência. Goleiro medalha de ouro na Olimpíada, pegador de pênaltis, vamos ver, né, se ele vai ser utilizado. Para a defesa foram chamados Alexandro do Flamengo, Bremer, zagueiro do Juventus, Danilo também do Flamengo, Douglas Santos, que joga na Rússia, Gabriel Magalhães do Arsenal, Ibanhes, jogador que joga lá no mundo árabe, Léo Pereira do Flamengo, Marquinhos do Paris e Wesley da Roma. Tudo em ordem alfabética, né? Por isso que eu estou aqui mantendo a mesma, divulgando da mesma forma que o Ancelotti divulgou. No meio-campo estarão na Copa do Mundo Bruno Guimarães, Casemiro, Danilo do Botafogo, Fabinho e Lucas Paquetá. Aqui também uma pequena surpresa, porque o Andrei Santos do Chelsea era favorito, mas o Paquetá, ele é um jogador mais criativo, né, que produz mais em termos ofensivos. Então o Ancelotti talvez pensando em ter um armador de jogadas, coisa que ele não vinha tendo. E para o ataque foram chamados Endrick do Lyon, do Real Madrid, que jogou no Palmeiras, Gabriel Martinelli, esse não ia ficar fora de jeito nenhum, que o homem adora ele, né? Tivemos também a convocação do Igor Thiago, um centroavante que este ano estourou no futebol inglês, é o vice-artilheiro da Premier League só atrás do Haaland. Convocado também Luiz Henrique, ex-Botafogo, hoje na Rússia, jogador que será titular, provavelmente da ponta direita, porque o Estevão se machucou. Também convocado Matheus Cunha, esse o homem não abre mão, Neymar, Rafinha, Rayan e Vinícius Júnior, portanto esses os 26 jogadores. Qual será o time titular? Aí é um outro problema, né? O Ancelotti vai ter alguns dias para trabalhar. A seleção brasileira se apresenta em Teresópolis dia 27, agora, né? Daqui a alguns dias. Depois faz um amistoso dia 31 no Maracanã contra o Panamá e no dia seguinte viaja para os Estados Unidos. Joga uma partida amistosa ainda dia 3 contra o Egito, em Cleveland, e na sequência espera o Marrocos, primeiro jogo da Copa.
3: Bom, a gente acompanhou então a fala do José Calil, né? A gente teve esse probleminha na conexão, mas deu para entender super bem a análise dele. Avaliou nome por nome, José Calil, então, nessa participação aqui no Start TMC, né? Ele chegou até a comentar sobre uma pequena surpresa envolvendo o nome do Paquetá, meia do Flamengo. De fato, algumas pessoas não esperavam a convocação dele. Em relação aos goleiros, né, ele também muito bem citou a convocação do Everton, jogador, né, goleiro do Grêmio, ex-Palmeiras, um ótimo goleiro, mas que, enfim, não estava sendo cotado, né, não foi nem sequer chamado pelo Carlo Ancelotti, e foi realmente a grande surpresa dessa convocação para a Copa do Mundo.
1: E a gente continua aqui com os nossos principais destaques, agora para falar de um assunto que também ronda, né, todos os eleitores, todos os cidadãos brasileiros. Empregadores convidados participaram de audiência pública da comissão especial que debate a PEC do fim da escala 6x1. De acordo com os representantes do setor, a redução da jornada semanal de trabalho vai representar um racha financeiro caso não ocorra com um período de transição. Vamos ter todas as informações com o Adrian de Almeida.
6: A comissão especial que analisa a PEC do fim da escala 6x1 ouviu representantes dos empregadores que defenderam a negociação coletiva para definir a jornada semanal de trabalho. Representantes do setor empresarial afirmaram que a redução da jornada pode causar prejuízos financeiros para as empresas e também impactos para a sociedade. Um dos convidados para o debate foi o presidente da Confederação Nacional do Transporte, Wander Costa. Segundo ele, a margem de lucro das empresas não cresceu o suficiente e, por isso, a contratação de mais trabalhadores poderia gerar dificuldades financeiras. Wander Costa defendeu que, caso a proposta de emenda à Constituição seja aprovada, a mudança aconteça de forma gradual, com redução de uma hora por ano até 2030.
7: E aí da necessidade em se aprovando a PEC, aprovando a autorização, que tem um período de transição. Se por acaso a gente for fazer uma transição de uma hora por ano, durante 4 anos, a gente vai fazer com que as empresas tenham mais capacidade de absorver esse custo sem passar para preço. Essa transição é necessária para evitar, até para manter o poder de compra do trabalhador brasileiro.
6: Após a audiência pública, o presidente da comissão especial, deputado Alencar Santana, afirmou que a ideia inicial era reduzir a jornada para 36 horas semanais. No entanto, após as negociações, a proposta que deve ser votada prevê 40 horas semanais com 2 dias de folga.
8: As propostas originais, elas tratavam de 36 horas e uma delas com uma jornada de 4x3, portanto 3 dias de descanso. Nós estamos chegando ali num denominador comum de 40 horas com 2 dias.
6: A expectativa é de que o texto da PEC seja levado para votação em plenário até o dia 27, seguindo o cronograma do presidente da Câmara, Hugo Mota.
3: Obrigado pelas informações, Adrian de Almeida, nosso repórter de Brasília, né, conversando com a gente, passando as informações diretamente do Salão Verde da Câmara dos Deputados. 5h59, os Tribunais de Contas Estaduais, em parceria com o Tribunal de Contas da União, realizaram uma série de auditorias para avaliar as chamadas e famosas emendas parlamentares, nesse caso, as emendas PICs, né? O resultado agora vai ser encaminhado, enviado ao Supremo Tribunal Federal. Brian Valêncio tem os detalhes.
9: A auditoria nacional realizada pelos 33 tribunais de contas do país e coordenada pelo Tribunal de Contas da União apontou fragilidade nas aplicações das chamadas emendas PICs. Transferências especiais feitas pela União a estados e municípios sem necessidade de convênio formal. No Paraná, a fiscalização avaliou emendas repassadas entre 2022 e 2024 ao governo estadual e a 3 municípios, que são 2 vizinhos, Francisco Beltrão e Londrina. O governo do Paraná recebeu R$1.850.000. Já os municípios receberam valores para investimentos, incluindo 7 milhões para Francisco Beltrão, 3 milhões para 2 vizinhos e 500 mil para Londrina. A auditoria identificou falhas de planejamento, baixa transparência, dificuldade para rastrear esses recursos e indícios de irregularidades na execução das despesas. Também foram encontrados aqui no Paraná casos com suspeitas de superfaturamento, sobrepreço e uso de verbas em situações vedadas pela legislação. Os nomes dos parlamentares que apadrinharam essas emendas com possibilidades de irregularidades não foram divulgados. Os resultados dessa auditoria serão enviados ao Supremo Tribunal Federal para subsidiar aquela ação relatada pelo ministro Flávio Dino, que discute a transparência e o controle das emendas parlamentares em todo o país.
1: 6h01, deixa eu dar um bom dia para quem está aqui com a gente, o Marcelo Oliveira de São Paulo, a Bianca Martins de Belo Horizonte, Leandro Costa de Curitiba, a Vanessa Rocha do Recife, Thiago Mendes de São Paulo, bastante gente agitando aqui o YouTube, o @TMCNewsBR. Não se esqueça então de continuar participando, de continuar mandando mensagem pra gente. Nós vamos até às 7h da manhã, agora são 6h02. 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

0: 6:03, Start TMC no ar em Brasília, em São Paulo, Belo Horizonte, no Rio de Janeiro, no Recife, Curitiba, também no seu canal do YouTube, o @TMCNewsBR. Deixa o like, segue a gente e vem aqui pro Start TMC. O caso Banco Master pressiona o Congresso, o Banco Central e o Supremo Tribunal Federal. O presidente do BC, Gabriel Galípolo, vai ao Senado em meio às cobranças sobre a liquidação do banco, enquanto a crise avança sobre líderes políticos e amplia a disputa pela CPI do caso. Essa é uma das principais informações que o Start TMC destaca nessa manhã de terça-feira. E tem mais.
1: Senadores devem questionar Galípolo sobre reuniões de Daniel Vorcaro com integrantes do governo e possíveis falhas de fiscalização no Banco Central.
0: A Polícia Federal transfere Daniel Vorcaro para a cela comum em Brasília.
1: Investigadores querem que o ex-banqueiro devolva até 60 bilhões de reais para evitar a rejeição da delação premiada.
0: E o senador Renan Calheiros afirma que a cunhada de Hugo Mota recebeu 140 milhões de reais ligados ao Master.
1: E cresce a pressão política pela instalação da CPI do Banco Master no Congresso.
0: O INSS muda as regras do empréstimo consignado.
1: A biometria facial passa a ser obrigatória para aposentados e pensionistas liberarem novos contratos.
0: O debate sobre o fim da escala 6x1 entra em reta decisiva na Câmara.
1: Empresários pedem transição lenta para reduzir a jornada de trabalho.
0: E o relator da proposta fecha hoje os últimos ajustes do texto.
1: O ministro Flávio Dino afirma ter sido ameaçado por uma funcionária de companhia aérea.
0: O governo Lula lança um programa bilionário de crédito para motoristas de aplicativo.
1: E a oposição pressiona a Polícia Federal por mudanças em investigações que atingem o filho do presidente Lula.
0: Nos destaques internacionais,
1: Donald Trump adia um ataque planejado contra o Irã após pedidos de aliados árabes.
0: Teerã afirma que as negociações continuam, mas avisa que diálogo não significa rendição.
1: E vamos pro esporte.
0: Carlo Ancelotti convoca Neymar para a Copa do Mundo.
1: O craque vai disputar o quarto Mundial da carreira pela seleção brasileira.
0: E hoje a TMC transmite São Paulo e Milionários pela Copa Sul-Americana.
1: Também tem Fluminense e Bolívar pela Libertadores.
0: E outro jogaço e decisivo também pela Libertadores, em Boca Juniors e Cruzeiro na Bomboneira, fecham a noite de futebol na programação da TMC. 6:06.
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1: E agora a gente vai com os principais assuntos nacionais, das principais capas nacionais dos jornais, começando, claro, pela TMC.
0: TMC.com.br, TMC.com.br, a nossa manchete. Brasil é convocado com surpresas para a Copa do Mundo de 2026. E a gente contextualiza algumas das surpresas aqui. Paquetá do Flamengo foi chamado, principalmente o Everton, goleiro do Grêmio, também convocado para a Copa do Mundo.
1: E agora a gente vai para o destaque da Folha de São Paulo. Guerra afeta a economia iraniana e Teerã diz suportar pressão dos Estados Unidos.
0: Agora a gente vai para a manchete do Globo. Cúpula do Centrão vê neutralidade como caminho na eleição após crise do áudio de Flávio Bolsonaro a Vorcaro.
1: E agora a gente vai para a capa do Estado de São Paulo. Esporte. Com o Brasil dividido, Neymar é chamado aos 45 do segundo tempo.
0: Destaque agora do G1. Brasil tem cerca de 11 mil adolescentes em medidas socioeducativas. Redução da maioridade penal volta ao debate na CCJ hoje.
1: E a capa do UOL também traz o esporte e diz o seguinte: é Neymar e mais 25. 6:07.
0: E a gente gira a nossa reportagem aqui no Start TMC, agora são 6:08 e a gente começa pela capital do país, vamos para Brasília com Rafaela Soares, isso porque a Comissão de Assuntos Econômicos do Senado vai ter uma audiência importante, que promete também tensão e questionamentos diretos nesta terça-feira. O presidente do Banco Central, Gabriel Galípolo, vai inclusive conversar com os senadores. Rafaela Soares, muito bom dia para você.
3: Bom dia, pessoal. Bom dia a todos os ouvintes. Pois é, esse encontro acontece lá na CAI, que é a Comissão de Assuntos Especiais do Senado, e está envolto ali de muita atenção nas duas casas, tanto na Câmara quanto no Senado, para a instalação de uma CPI ou CPMI, que aí juntariam os senadores e também os deputados, para investigar todo esse esquema envolvendo o Banco Master. O presidente do Banco Central, claro, deve ser perguntado sobre a instituição de Daniel Vorcaro. Ela deve dominar ali a conversa com os senadores. Ele deve afirmar que o processo seguiu critérios técnicos e que o BC atuou dentro dos limites legais de fiscalização. Galípolo também deve abordar as reuniões que teve com Daniel Vorcaro e também como é que está essa relação com o Banco Master. Ele deve ser questionado também sobre uma possível demora na intervenção, é o que os senadores falam, e sobre o nível de exposição do BRB, que é o banco aqui de Brasília, e também ao Banco Master, lembrando que foi o Banco Central que barrou a compra do Banco Master pelo BRB. A tendência é que ele destaque que o Banco Central acompanha permanentemente os indicadores de liquidez e também movimentos suspeitos ali de qualquer tipo de fraude financeira. Senadores devem cobrar explicações sobre falhas de supervisão e também sobre o impacto da crise para investidores e correntistas. Só para a gente lembrar, a gente teve duas fases importantes da Operação Compliance Zero, uma que mirou o senador Ciro Nogueira, líder da oposição lá no Senado, e também outra que prendeu o pai de Daniel Vorcaro, que foi transferido para uma cela comum na superintendência da PF, enquanto ainda negocia os acordos da delação premiada.
1: Obrigada, Rafaela Soares, sempre com o olho lá para trazer cá para a gente. Obrigada, qualquer novidade, o microfone está aberto. Bom trabalho para você. 6:10, uma operação da Polícia Federal provocou forte impacto na estrutura da Receita Estadual do Rio de Janeiro. Após a investigação apontar possível favorecimento à empresa Refit, o governo promoveu uma reestruturação interna com cerca de 40 exonerações. Vamos então com Gustavo Sleman, do Rio de Janeiro, que já está a postos aqui com todos os detalhes. Bom dia.
4: Bom dia, pessoal. Bom dia para todos que nos acompanham. Mais mudanças que foram publicadas no Diário Oficial de ontem e mudanças que fazem parte também do pacote de alterações que vem sendo aplicado pelo governador em exercício, Ricardo Couto de Castro, desde que ele assumiu de forma interina o governo do estado com a renúncia do ex-governador Cláudio Castro. Só que essa chama a atenção justamente por ter uma relação direta com essa operação da Polícia Federal, que foi realizada na sexta-feira da semana passada e teve como alvos, além do ex-governador Cláudio Castro, o ex-secretário de Fazenda do Rio de Janeiro, Juliano Pascoal. Inclusive, tem a suspeita da Polícia Federal de que esses servidores que foram exonerados e também foram alvos de mandados de busca e apreensão, eles foram corrompidos, na palavra da Polícia Federal, pelo Ricardo Magro. Ele que é apontado como o principal alvo dessa operação da Polícia Federal, teve o nome incluído também na difusão vermelha da Interpol, a Polícia Internacional, e toda essa operação investiga aí possíveis favorecimentos por parte da máquina pública, a Refit, a antiga refinaria de Manguinhos. A operação Sem Refino, inclusive, apurava a questão de fraudes tributárias e também lavagem de dinheiro por parte do grupo empresarial, que é comandado pelo Ricardo Magro, que é considerado foragido. E aí a Secretaria de Fazenda passou por essa reestruturação, ainda na esteira dessa ação da Polícia Federal, que foi autorizada pelo Supremo Tribunal Federal, cerca de 40 exonerações. E além disso, também chama a atenção que o computador que era utilizado pelo ex-secretário de Fazenda do Rio de Janeiro, ele foi reservado, foi posto à parte dentro da pasta para que apenas agentes de órgãos policiais, Polícia Militar, Polícia Civil, Polícia Federal, enfim, qual desses órgãos foi investigar ainda essa questão da Refit, possa utilizar, e ninguém mais, nem mesmo o novo secretário de Fazenda, que o Guilherme Mercês, que voltou ao cargo também na semana passada. A expectativa é que o governador interino ainda promova mais mudanças, não só na Receita Estadual, como também em outras pastas. Como eu disse, é uma série de mudanças que Ricardo Couto de Castro vem fazendo, só que calhou que essa teve ligação direta com essa operação da Polícia Federal, até como uma questão de preservação e também blindagem ao governo do Rio de Janeiro após essas suspeitas levantadas pela Polícia Federal de favorecimento ao Ricardo Magro e ao Grupo Refite.
0: E ainda com muitos desdobramentos, portanto, né, essa ação, essa operação da Polícia Federal no Rio de Janeiro. Muito obrigado pelas informações, Gustavo Sleman. Agora a gente vai para Curitiba com o Leonardo Gomes. Essa série de sabatinas com os pré-candidatos no Paraná movimentando e muito o cenário político no estado. O último entrevistado foi Deltan Dallagnol. É isso, né, Léo? Bom dia.
5: Bom dia a todos. Figura extremamente conhecida, afinal de contas, a gente está falando do ex-procurador do Ministério Público, responsável pela Operação Lava Jato, em contato direto com o senador Sérgio Moro. Ou seja, figura conhecida fora do Paraná e aqui no estado nem se fala. Tanto que ele é cotado, pelo menos um dos mais cotados nas sondagens eleitorais para o cargo de senador da República. Duas vagas, muitos candidatos por aqui, e ele foi o segundo entrevistado o segundo sabatinado pela TMC Paraná. Inclusive foi questionado, um dos principais questionamentos foram sobre acusações contra ele de tentar censurar jornalistas que estariam publicando matérias em jornais, revistas, rádios, dizendo que ele está inelegível. Ele disse que a opinião cada um tem a sua, mas que isso não é verdade, que ele tem todos os direitos políticos assegurados e que logo mais no segundo semestre um novo julgamento no Tribunal Superior Eleitoral deve apaziguar e resolver toda essa situação. Vamos acompanhar um trecho agora da sabatina que vai ao ar logo mais às 10h30 da manhã.
6: Censurar é você censurar a opinião. Eles têm direito à opinião que eles quiserem ter. Eu jamais vou censurar a opinião deles. Mas eles não têm direito aos seus próprios fatos, porque a realidade é uma só. O que eles fizeram? Eles pegaram uma certidão do julgamento anterior, pedindo a emissão de uma certidão, e aí disseram: olha só, o Tribunal Eleitoral acabou de confirmar a cassação do Deltan. Era mentira. Não teve nenhuma decisão nova. Foi uma certidão nova que eles emitiram em relação ao julgamento passado. E aí, pior, eles pegaram uma certidão que dizia que eu não estava quite com a justiça eleitoral, por causa de uma multa que tinha sido paga lá atrás e a justiça deixou na gaveta, e aí eles pegaram uma certidão de que eu não estava quite com a justiça eleitoral e falaram: olha aqui, aqui está a prova da inelegibilidade de Deltan Dallagnol. Era mais uma vez uma fake news, uma grande, uma mentira.
5: Deltan foi o segundo sabatinado, a entrevista, repito, vai ao ar hoje às 10h30 da manhã dentro do Paraná TMC, e claro, disponível para todo o nosso público no canal do YouTube, @TMC News BR. Ontem Álvaro Dias foi sabatinado e nos próximos dias Felipe Barros, Alexandre Cury, Gleisi Hoffmann, Cristina Grêmio e Guto Silva.
1: Obrigada, Leonardo Gomes. A gente sempre mostrando claramente todos os lados, e assim que você tiver qualquer novidade, pode chamar a gente. 6h16, o processo de desestatização da Copasa avançou em Minas Gerais e quem traz as repercussões é o André Rocha, em Belo Horizonte, que já está aqui conosco. Bom dia.
7: Bom dia, Fernanda. Bom dia, Rafael. O Tribunal de Contas do Estado aprovou a venda das ações governamentais da Copasa e a partir de agora o governo do estado pode anunciar o leilão e a data para o leilão. O governador Matheus Simões, do PSD, disse que isso deve acontecer no primeiro semestre, ou seja, tem que acelerar o processo, esse leilão que vai acontecer na Bolsa de Valores de São Paulo. A Copasa é a companhia de saneamento de várias cidades de Minas Gerais, na verdade, de mais de 400 cidades de Minas Gerais, inclusive Belo Horizonte, que renovou o contrato com a Copasa até 2073, ou seja, uma empresa que desperta bastante interesse no mercado financeiro. A previsão é de que a Copasa seja vendida por aproximadamente 6 bilhões de reais. Para isso, né, precisou passar por todo um processo de aprovação na Assembleia Legislativa do Estado e depois de sanção também do governador Romeu Zema. Agora, o Matheus Simões, então, continua com esse processo que foi muito contestado, principalmente pela esquerda, que era contra a desestatização da Copasa, mas agora, legalmente, tudo certo e nós vamos acompanhar os próximos passos dessa desestatização que causa polêmica, como eu disse, e que vai acontecer ainda no primeiro semestre. A Copasa, portanto, sendo repassada grande parte para iniciativa privada, o governo ainda deve ficar com 10%. Quem comprar vai ter várias obrigações, inclusive universalizar o saneamento básico para todas as cidades até 2032. Eu volto com vocês.
0: Boa, muito obrigado pelas informações, André Rocha. A gente vai continuar em cima desse assunto, trazendo também os detalhes do contrato que vai ser firmado. 6:18, a gente vai agora pro Recife, a nossa audiência muito grande na capital pernambucana. Carol Oliveira tá ao vivo com a gente, vai trazer informações, novidades sobre a ferrovia transnordestina. Carol, muito bom dia. A gente está com um probleminha no áudio da Carol, que, portanto, volta em breve para trazer informações. Para a gente contextualizar rapidamente aqui, a governadora Raquel Lira fez um anúncio importante em Brasília sobre a retomada das obras no estado, inclusive com assinatura do contrato para reinício dos serviços. E ela vai trazer, então, mais detalhes a partir de agora. Carol, é com você. Bom dia.
1: Vamos ver se a Carol ouve a gente agora ou se a gente restabelece o contato. Daqui a pouquinho, então, a gente restabelece o contato com a Carol Oliveira. Agora a gente vai com o nosso outro repórter que já está aqui ao vivaço no estúdio. O Ricardo Sparvoli está aqui para falar que o Brasil tem hoje mais de 11 mil adolescentes cumprindo medidas socioeducativas, segundo dados recentes. E em meio a esse cenário, a Comissão de Constituição e Justiça da Câmara retoma o debate sobre a proposta que prevê a redução da maioridade penal para 16 anos em casos de crimes hediondos. Então vamos com o Ricardo Sparvoli com todos os detalhes. Bom dia, Ricardo.
8: Bom dia, Fernanda. Bom dia, Rafael, para você que acompanha o Start TMC. Essa proposta foi apresentada lá em 2015, ou seja, há 11 anos, pelo então deputado Gonzaga Patriota, do PSB, e foi relatada pelo coronel Assis, do PL, sendo tema recorrente lá no Legislativo. Ela voltou ao centro do debate depois de ser retirada da PEC da Segurança Pública para uma tramitação separada. Até o fim de abril, como a Fernanda citou, o Brasil registrava 11 mil adolescentes e jovens cumprindo medidas socioeducativas. Isso porque, atualmente, adolescentes que cometem atos infracionais, ou seja, crimes, cumprem medidas socioeducativas e não apenas no sistema prisional comum. Essas medidas incluem internação, que é a privação de liberdade como medida principal, a internação provisória, que é a custódia temporária antes da sentença, a semiliberdade, que é o regime parcial com saídas externas, e a internação sanção, que é uma punição por descumprimento de medida. Bom, essa redução da maioridade penal é defendida por setores da oposição, setores da direita, como forma de endurecer o combate ao crime aqui no Brasil. Mas 80% dos países signatários da ONU têm a fixação da maioridade penal em 18 anos mesmo. Países como o Japão e a Alemanha, inclusive, adotam sistemas intermediários para jovens de 18 a 21 anos, priorizando a reeducação antes da entrada definitiva no sistema penal adulto. Bom, agora a gente aguarda o parecer da Comissão de Constituição e Justiça na Câmara dos Deputados sobre a redução da maioridade penal.
0: Beleza, muito obrigado pelas informações. Esse é um assunto delicado, né? Um assunto importante. A gente vai aguardar o que a CCJ da Câmara então vai fazer.
1: Só lembrando que o crime hediondo é aquele de gravidade, né? De extrema gravidade, de barbárie, que causa uma pulsa social, só pra gente deixar bem claro então. Obrigada, Ricardo.
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13: Olá, olá, olá! Que felicidade estar com vocês, direto de Belo Horizonte, a capital das Gerais, no dia seguinte à convocação da seleção brasileira. Você gostou do Neymar na Copa? Me conta aí. 31999448870, 31999448870. Eu sou André Rocha e nós vamos juntos e misturados durante todo o dia. Lembrando que às 10 horas da manhã tem o Minas TMC primeira edição e às 5 horas da tarde tem o Minas TMC segunda edição. E hoje o dia vai ser de céu parcialmente nublado a nublado, com pancadas de chuva, raios e rajadas de vento. Olha, gente, em pleno outono isso acontecendo. Na capital mineira, a temperatura mínima prevista é de 17 graus e a máxima de 28, com umidade relativa do ar em torno de 55% no período da tarde. E hoje, a partir das 11 da manhã, equipes da BH Trans Educa realizam na Praça Diogo Vasconcelos, Praça da Savassi, uma ação de orientação e sensibilização de pedestres, ciclistas e condutores sobre os riscos de bebida e direção. A campanha Maio Amarelo reforça a empatia, o respeito e a atenção como atitudes essenciais para preservar vidas. Quem passar pela Praça da Savassi vai poder experimentar óculos de realidade virtual que simulam os efeitos da ingestão de álcool ao volante, como perda de equilíbrio, visão turva e redução dos reflexos. Os motociclistas serão convidados a participar da dinâmica. Mais tarde, por volta das 3 da tarde, as ações de educação para a mobilidade vão acontecer na rotatória, no cruzamento das ruas Rio de Janeiro com Felipe dos Santos, no bairro de Lourdes. A próxima segunda-feira, dia 22, a partir das 11h30 da manhã, vai ser realizada uma campanha para motociclistas nos cruzamentos das Avenidas Brasil com Francisco Salles, na área hospitalar. A programação conta com ações e palestras em escolas e empresas ao longo da semana com a equipe de educação para mobilidade da BH Trans. A Prefeitura de Belo Horizonte anunciou um reajuste salarial de 4% para todos os servidores municipais. Segundo a Prefeitura, o índice repõe a inflação acumulada nos últimos 12 meses, medida pelo Índice Nacional de Preços ao Consumidor. Somada ao aumento de 2,4% concedido em janeiro, o reajuste acumulado em 2026 chega a 6,6%. O anúncio foi feito em reunião com os sindicatos que representam os servidores municipais. O encontro, previsto inicialmente para o dia 25, foi antecipado após pedido de entidades sindicais, principalmente ligadas à educação. O reajuste de 4,11% considera a inflação registrada entre maio de 2025 e abril de 2026 e terá efeito retroativo a 1º de maio. A medida vai beneficiar cerca de 57 mil servidores efetivos. A Prefeitura de Contagem abriu processo seletivo para 9 vagas de emprego nos restaurantes populares localizados nas regiões do Eldorado, Nova Contagem e Ressaca. As oportunidades são para o cargo de auxiliar de cozinha com um salário de R$ 1.621, além de benefícios. Vamos voltar a reunir a rede.
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0: Seis horas e 28 minutos, Start TMC no ar com Fernanda Câmara, comigo Rafael Tebas também, você participando junto com a gente aqui no 119-7221-1001, você acompanha o Start TMC, claro, no dial, no 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
0: É isso, se inscreva no canal e vem com a gente aqui no Start TMC. Seguinte, a inteligência... Vamos primeiro para as manchetes aqui. A Confederação Nacional do Transporte defende uma transição de 4 anos caso o Congresso aprove o fim da escala 6x1. A proposta é reduzir a jornada em 1 hora por ano até chegar a 40 horas semanais. A entidade é contra a mudança imediata e alerta para o impacto direto nos custos do setor, com risco de repasse para preços e pressão na inflação.
1: E de acordo com a CNT, a Confederação Nacional do Transporte, empresas operam com margens apertadas e poderiam precisar contratar mais funcionários ou pagar mais horas extras. A estimativa é de até 250 mil novas contratações no transporte de cargas em um cenário já marcado aí por falta de mão de obra.
0: E entra em vigor nesta terça-feira, hoje, novas regras para o empréstimo consignado do INSS. A principal mudança é a exigência de biometria facial para validar os contratos. A confirmação pode ser feita pelo aplicativo ou site. O Meu INSS passa a ser obrigatória para evitar fraudes contra aposentados e pensionistas.
1: O limite da renda comprometida também caiu de 45% para 40% e o prazo de pagamento foi ampliado para até 108 meses. As mudanças fazem parte de um pacote para aumentar a segurança e o controle dos beneficiários na contratação do crédito.
0: Nos destaques internacionais, o presidente dos Estados Unidos, Donald Trump, afirmou que adiou um ataque contra o Irã após pedidos de países do Golfo e disse que negociações estão em andamento. Do lado iraniano, né, as autoridades, enfim, declararam que o diálogo não significa rendição e que o país negocia preservando seus interesses.
1: Enquanto isso, a escala no Oriente Médio continua. Ataques de Israel no Líbano deixaram mortos, mesmo após a extensão de um cessar-fogo mediado pelos Estados Unidos. A crise se amplia com críticas internacionais após a interceptação de embarcações com ajuda humanitária a Gaza, elevando a pressão diplomática sobre o conflito. 6 horas e 31 minutos.
0: E a gente movimenta os assuntos, tem entrevista ao vivo agora no Start TMC, a inteligência artificial, assunto importantíssimo, entrou de vez no debate público, nas salas de aula, também nas campanhas eleitorais. Enquanto o Conselho Nacional de Educação abre consulta sobre o uso da IA no ensino, o TSE já definiu regras duras para o uso da tecnologia nas eleições desse ano, com novas exigências na transparência, limites também para conteúdos gerados por máquina.
1: Pois é, então nós vamos ao vivo conversar aqui para entender os impactos dessas decisões, os desafios técnicos e os riscos para a democracia. Vamos conversar com Elemar Júnior, consultor de tecnologia e CEO da Exímia, né, da empresa aí de consultoria e engenharia de software. Muito bom dia e muito obrigada pela disponibilidade com a gente aqui na TMC.
14: Bom dia, obrigado pelo convite. Uma honra estar participando dessa conversa.
1: Obrigada. A proibição de conteúdo com IA nas 72 horas antes da eleição é suficiente para evitar manipulação, na sua opinião?
14: Olha, honestamente, eu acho que esse limite de 72 horas, ele não modifica ou não tem um impacto tão grande assim no resultado das eleições. O processo como um todo é um processo extenso, e eu entendo que a utilização da inteligência artificial é algo quase que inevitável. Uma boa regulação sobre o que pode ser feito e o que não pode ser feito faz bastante mais sentido, mas a proibição em si me parece algo um tanto desesperado. Mas vamos verificar como que as coisas se desenrolam.
0: Daqui eu tenho, Elemar, né, sobre a forma como o TSE vai conseguir, quais são os mecanismos para conseguir efetivamente fiscalizar o processo eleitoral, porque a gente vê esse avanço da tecnologia, né? A gente muitas vezes, quando, por exemplo, observa um vídeo feito pela IA com inteligência artificial, a gente fica até na dúvida: será que é verdade? Será que é mentira? E muitas vezes até passa batido, infelizmente, né, de tão bem feito que a coisa tá. Como que o TSE, quais são os principais mecanismos para conseguir, enfim, seguir certinho ali as regras eleitorais?
14: Eu entendo que você pegou no ponto crítico dessa resolução. A definição de como que eu fiscalizo, como que eu determino se uma coisa foi produzida por IA ou não, ela é cada vez mais difícil. Eu não sei se eu usaria o adjetivo infelizmente que você acabou de escrever. Então, acho que a IA acaba colaborando e muito. O problema são os maus usos. As principais fornecedoras, Google, enfim, OpenAI, Anthropic, elas vêm se comprometendo a oferecer mecanismos de rastreamento. O problema é que não existem apenas essas tecnologias ditas oficiais, dos meios oficiais ou dos principais fornecedores. Tem muita coisa open source, né, que é uma boa coisa em software, mas que faz com que você possa produzir sim vídeo, áudio, com dificuldade de rastreamento. Então, você pegou o ponto crítico. Definir apenas que não pode, não basta, se você não consegue realmente verificar se uma coisa foi feita ou não com o IA.
1: E mais um ponto crítico aqui, na minha opinião e também na opinião de alguns ouvintes aqui, falando de cenário eleitoral: a inteligência artificial está liberada na campanha, né? Mas tem um aviso ali obrigatório. Isso, na sua opinião, garante transparência? E existe risco, então, aí, de campanhas burlarem essa regra, não identificarem, as pessoas não identificarem o uso por inteligência artificial, porque é tão real para a gente que já viu, é tão claro ali que parece mesmo que a pessoa está falando? É possível, então, identificar e haver essa burlarem as campanhas?
14: É interessante observar que as principais redes sociais já há algum tempo oferecem mecanismos para que você identifique que um conteúdo foi produzido por inteligência artificial. E essa é a medida ética razoável, ou seja, se você utilizou inteligência artificial, é interessante que você deixe isso claro. De forma geral, como orientação ou prescrição, concordo com a definição, tá? Você deve informar que foi utilizada inteligência artificial para produzir determinado conteúdo. O grande ponto é: se eventualmente alguém tomar a decisão de utilizar a inteligência artificial e não informar, esse rastreamento ele é um tantinho mais difícil. Aquela velha máxima de que uma imagem vale mais do que mil palavras já não funciona tão bem nos dias de hoje. Da mesma forma, poxa, uma mensagem de áudio, uma voz, é relativamente fácil clonar as vozes de vocês, por exemplo, e fazer com que pessoas recebam mensagens de vocês e tenham dificuldades de fazer essa diferenciação. Então, mais uma vez, a definição e a recomendação faz muito sentido. Agora, com certeza existe e vai existir muita dificuldade de verificar e rastrear se esse conteúdo foi ou não foi desenvolvido com inteligência artificial.
0: Uma última aqui da minha parte, esse é um assunto, né, muito, muito interessante. Você, como especialista, fazendo até um contraponto aqui, tem um dos trechos polêmicos é que existe uma obrigatoriedade de remoção imediata de conteúdos, mesmo sem ordem judicial, para coibir que as informações falsas sejam, enfim, espalhadas rapidamente. As plataformas estão preparadas para tomar decisões tão rápidas em relação a esse ponto da IA?
14: Definitivamente não. Nós tivemos um caso recente na indústria da música, por exemplo, né? Nós tivemos uma música da Taylor Swift que foi produzida por inteligência artificial aqui no Brasil, uma versão brasileira em português, e a gente percebeu ali a dificuldade que as plataformas têm de tentar evitar a replicação desse tipo de conteúdo. Você tem várias alternativas para tentar contornar essa forma de publicar coisas, né? Mais uma vez, eu acho que o grande ponto é a gente tentar encontrar mecanismos e ferramentas para combater fake news. Né? Fake news produzida, seja ela produzida por IA ou não produzida por IA, é um problema. A questão toda é, a IA é só mais uma ferramenta, ela definitivamente não é a protagonista desse problema, pelo menos no meu entendimento. A gente tem que parar de demonizar a inteligência artificial, a gente tem que coibir as más práticas que levam à utilização da inteligência artificial. É só mais uma ferramenta nas mãos de gente mal intencionada.
1: Tá certo, então, que façamos o uso com consciência, né? Que a gente aproveite as vantagens.

0: caso do Arthur Cavalcante aqui mandando um bom dia, Fernanda, e bom dia, Tebas. Ele volta ao assunto Neymar, não tem jeito, né? Nas redes sociais hoje é o assunto, realmente, a convocação de Neymar por Carlo Ancelotti. Ele escreve: Neymar em Copa é jogador que aparece quando precisa, é a opinião do Arthur aqui. Também o Benício Azeredo mandando um alô pra gente no Rio de Janeiro, dizendo que não levaria o Neymar porque não tá jogando nada, segundo o Benício aqui. Muito obrigado pela sua participação. E você participa também, seja pelo WhatsApp ou mesmo pelo nosso canal do YouTube. O WhatsApp é 11972211001, 11972211001, mas também com imagem no YouTube.
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1: Se inscreva no canal, mande mensagem pra gente, conversa aqui com a gente. 6 horas e 39 minutos, Transamérica, agora é TMC, quem escuta sabe.
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12: Olá, olá, agora 6 horas e 41 minutos, está no ar, direto de Belo Horizonte, comigo André Rocha, o nosso intervalinho local, com as notícias que te interessam, e eu tenho certeza que o trânsito te interessa no anel rodoviário sentido Rio de Janeiro, sempre ele. E a Proença, muito bom dia, que felicidade falar com você, traz as informações, por favor.
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15: Muito bom dia pra você, André Rocha. Bom dia pra você, ouvinte TMC. O destaque é o anel rodoviário. Caminho pro Rio de Janeiro pintou ocorrência na altura do antigo aeroporto do bairro Carlos Prates. Motoristas em velocidade reduzida desde o Jardim Montanhês. Pra ganhar tempo, pista marginal é opção pra você ao volante. Um pouco antes, ainda em direção ao Rio de Janeiro, lentidão desde o bairro Universitário até o São Francisco neste trecho. Opção de desvio pela Avenida Cristiano Machado, na sequência as Avenidas Bernardo de Vasconcelos e Américo Vespúcio, para retornar ao anel rodoviário pela Avenida Carlos Luz. O Cicobi entra em campo no Mineirão. Sai o setor vermelho e entra o setor Cicobi na cor turquesa. 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
12: Tá aí, portanto, o trânsito nosso de cada dia. É, o Tribunal de Justiça de Minas Gerais manteve a decisão que obriga o município a restabelecer o modelo anterior da equipe das unidades de suporte básico, no município de Belo Horizonte, com um condutor socorrista e dois técnicos ou auxiliares de enfermagem em cada ambulância. Apesar de ter mantido a decisão, a desembargadora Mônica Aragão ampliou o prazo para cumprimento da medida, passando de 5 para 15 dias úteis, devido à necessidade de reorganizar administrativamente a solicitação. É, a prefeitura, na verdade, vai ter que fazer isso, a prefeitura de Belo Horizonte. Importante pontuar que a decisão analisou apenas o pedido de suspensão imediata da liminar. O mérito do recurso ainda vai ser julgado pela segunda turma civil do TJ

0: MG. Em nota, a Prefeitura de BH diz que ainda não foi notificada sobre a decisão. O Executivo Municipal reafirmou mais uma vez que as mudanças realizadas a partir de 1º de maio com a redução da equipe não trouxe impacto nos atendimentos. A Prefeitura argumentou no recurso que a reorganização seguiu parâmetros técnicos do Ministério da Saúde e manteve a estrutura operacional do SAMU, com 22 unidades básicas, 6 unidades avançadas e uma unidade intermediária. O município também alegou que a legislação federal permite ambulâncias com apenas um técnico de enfermagem, além do condutor, e sustentou que a alteração não comprometeria a segurança nem a eficiência do serviço. A seleção brasileira vai ter apenas um atleta mineiro representando o elenco, que busca o hexacampeonato mundial. É o lateral direito Danilo, que é natural de Bicas, cidade que fica na zona da Mata Mineira. O Mundial ocorre entre os dias 11 de junho e 19 de julho. Claro, terá transmissão completa da TMC. Danilo é o 31º jogador nascido em Minas Gerais que chega a uma Copa do Mundo pela seleção brasileira. O primeiro foi Canali, nascido em Juiz de Fora, e jogou o torneio de 1934 na Itália. A lista dos mineiros que jogaram o Mundial incluem, claro, o maior de todos, o craque Pelé, o maior do Cruzeiro, o Tostão, e o maior do Galo, o Reinaldo. Hoje, no Flamengo, Danilo iniciou a trajetória no América. Vamos reunir a gente.
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2: Seis horas e 46 minutos, você acompanha o Start TMC com Fernanda Câmara, comigo Rafael Tebas. Vamos para mais um giro de manchetes aqui. O presidente Lula lança hoje o programa Move Aplicativos, com até 30 bilhões de reais para financiar veículos a motoristas de aplicativo e taxistas. A linha de crédito vai ser operada pelo BNDES, com prazo de até 72 meses, carência de até 6 meses e taxas abaixo da Selic.
3: O governo estuda exigir atividade mínima na profissão como número de corridas para evitar o uso indevido do benefício. A medida surge após dificuldade de avançar na regulamentação do setor e tenta estimular renovação da frota e acesso ao crédito.
2: 6 horas e 46 minutos, a Comissão de Segurança Pública da Câmara vota hoje um convite para que o diretor-geral da Polícia Federal, Andrei Rodrigues, preste esclarecimento sobre a troca de delegado em investigações sensíveis. O pedido foi apresentado pelo deputado Sóstenes Cavalcante, do PL, que questiona a mudança no comando do inquérito que apura fraudes no INSS e também cita apurações envolvendo Lulinha, o filho do presidente Lula.
3: Segundo o parlamentar, a substituição em meio às investigações levanta dúvidas sobre continuidade das diligências e preservação de provas. A Polícia Federal deve ser chamada a explicar o caso ao Congresso em nome da transparência e da segurança jurídica. 6 horas e 47.
2: E a gente vai para Brasília. Lívia Brás com a gente. A capital do país recebe nessa semana a tradicional Marcha dos Prefeitos, que reúne gestores municipais de todo o país. A cidade fica cheia nessa semana, muitos realmente gestores. E a abertura, então, acontece hoje com a presença do presidente do Senado, Davi Alcolumbre, da Câmara, Hugo Mota. Enfim, Lívia Brás, muito bom dia.
4: Oi, Rafa. Oi, Fê. Bom dia. Você sabe bem, né, Rafa, como é que a cidade fica movimentada quando a gente tem Marcha dos Prefeitos por aqui. Essa é a 17ª edição dessa marcha. Previsão de que 15 mil pessoas, entre gestores, prefeitos e assessores, estejam aqui em Brasília. Hoje a abertura, como você disse, vai acontecer nessa terça-feira. O evento vai até a próxima quinta-feira. Acontece todos os anos essa marcha, normalmente as pautas, elas giram em torno aí das pautas municipais, só que esse ano um dos principais focos, claro, são os pré-candidatos à presidência da República. Segundo a organização do evento, da 17ª Marcha, os presidenciáveis Flávio Bolsonaro, Romeu Zema e Ronaldo Caiado, entre outros, já confirmaram presença. Segundo eles, eles vão participar de uma sabatina com os prefeitos que participam aí desse evento. Presidente Lula ainda não confirmou se vai ou não participar do evento, tá? Bom, falando em presidente Lula, ele cumpre agenda hoje em São Paulo, lança na parte da tarde o programa Move Aplicativos, que prevê aí uma linha de crédito de 30 bilhões de reais em recursos públicos para financiar carros para motoristas de aplicativo e taxistas. Esse programa traz condições também especiais de financiamento, manutenção de veículos. Voltando aqui a Brasília, né? A gente tem ainda a comissão especial da 6x1, que continua, tem audiência pública hoje. Hoje a audiência pública vai ouvir alguns membros do Ministério Público do Trabalho, representantes do Conselho Federal de Psicologia e, claro, também representantes aí do setor produtivo, às vésperas da apresentação do relatório que, segundo o Léo Prates, deputado Léo Prates, que é o relator da comissão especial, né? Esse relatório vai ser aberto às sugestões, tá? Paralelamente, está crescendo também a articulação da oposição em torno das mudanças nessa proposta. Mais de 100 deputados já assinaram duas emendas à PEC do fim da jornada 6x1, que prevê aí uma transição de 10 anos, né, para que essa redução da jornada de trabalho aconteça, e também prevê compensações ao setor produtivo. Vamos acompanhar tudo isso, né? Expectativa para esse relatório, então, amanhã.
2: Vamos sim, semana muito agitada, Lívia Brás sempre trazendo as informações, explicando tudo certinho, né, didaticamente pra gente. Eu até me lembro na marcha dos prefeitos do ano passado, uma cena que não sai da minha memória, um dos principais corredores do Congresso Nacional. Olha, era uma multidão de prefeitos ali, um formigueiro de prefeitos no Congresso Nacional. Enfim, não esqueço isso. Valeu, Lívia, bom dia pra você.
4: Valeu, bom dia. Rafa, bom dia pra vocês.
3: 6h50, vamos de esporte, dia importante para o futebol brasileiro. A convocação da seleção brasileira já foi anunciada, como a gente falou aqui, agora começa a contagem regressiva rumo à Copa do Mundo.
2: É isso, Gustavo Soler está ao vivo com a gente para passar mais informações. Soler, muito bom dia. Ufa, Neymar foi convocado, esse assunto se vai ou não vai, já é página virada e, enfim, com surpresas também a convocação do Ancelotti, né? Bom dia.
3: Bom dia.
5: Tudo bom, Tebas, Fernanda, bom dia para vocês, para todo mundo que nos acompanha aqui no Start TMC. E agora começa a nova pergunta para o Carlo Ancelotti, né? Neymar vai jogar? Neymar vai ser titular, né? Porque já foi convocado, e quem escuta a TMC, ó, já sabia há muito tempo que o Neymar seria convocado. O nosso setorista do Santos, o Fabiano Fará, foi o primeiro a cravar esta informação, que o Neymar estaria na lista dos 26 jogadores convocados para a Copa do Mundo. Por sinal, são 11 jogadores que vão estrear em Copas do Mundo, defendendo a seleção brasileira neste Mundial que acontece nos Estados Unidos, México e Canadá. E alguns pontos que chamam a atenção nessa lista final do Carlo Ancelotti. Entre os goleiros, o Taffarel tinha ali a possibilidade de convocar o Bento ou o Souza, goleiro do Corinthians, mas esses dois atletas acabaram perdendo a confiança do preparador de goleiros e tetracampeão do mundo, Taffarel, que optou por colocar de última hora, junto com o Ancelotti, o Everton, goleiro experiente que participou da Copa do Mundo de 2022 e hoje é o goleiro da equipe do Grêmio. Vale destacar que a seleção brasileira terá dois amistosos antes de estrear contra a equipe do Marrocos no dia 13 de junho na Copa do Mundo. No dia 31, duelo contra o Panamá, partida que acontece no Maracanã, e já no dia 6 de junho, em território americano, outro amistoso contra a seleção do Egito de Mohamed Salah. E a partir de segunda-feira, o microfone da TMC já estará na Grande Acomari para trazermos todas as informações e todos os detalhes da preparação da seleção brasileira para a disputa de mais uma Copa do Mundo. Estarei ao lado do nosso companheiro, o Léo Pinheiro, nesta jornada lá em Teresópolis, trazendo tudo, então, dessa preparação do Brasil. Os jogadores se apresentam oficialmente no dia 27 de maio, lá na Granja Comari, mas a tendência é que na segunda-feira, aqueles atletas que já não estão mais disputando torneios com os seus clubes, já tem liberação, então alguns jogadores também já devem aparecer na segunda-feira lá em Teresópolis para já ficar à disposição de Carlo Ancelotti, que vai para sua primeira Copa do Mundo como treinador e logo comandando a seleção brasileira.
2: Beleza, muito obrigado pelas informações, Gustavo Soler. Vai ser espetacular a cobertura aqui da Transamérica, que agora é TMC. 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
3: Seis horas e 54 minutos. Olha, nós vamos continuar no assunto que move o Brasil, mas agora em outro âmbito. A possibilidade é de uma nova indicação de Jorge Messias ao Supremo Tribunal Federal. Há poucos dias, o Senado rejeitou o nome em um movimento interpretado como gesto de enfrentamento ao Palácio do Planalto. Desde então, o cenário político em Brasília passou por mudanças e o governo avalia seus próximos passos.
2: E quem analisa pra gente, Fernanda Câmara, você aqui no Start TMC, é o nosso colunista em ciência política, Bruno Rizzi.
7: Talvez tão polêmica quanto a convocação de Neymar para a Copa do Mundo de 2026, a indicação de Lula para a cadeira vaga da STF também segue dando muito pano para a manga e dando muito o que falar. Bom dia, Rafael Tebas. Bom dia, Fernanda Câmara. É um prazer mais uma vez estar aqui com vocês no Start TMC. Bom, a possível insistência do presidente Lula no nome de Jorge Messias para o STF colocaria aí o Senado numa situação um pouco delicada, digamos assim, já que uma nova análise do mesmo indicado, no caso Jorge Messias, exigiria aí dos senadores talvez uma justificativa consistente, assim, digamos, para essa eventual mudança de posicionamento para, quem sabe, votar a favor da indicação do presidente Lula. Ao mesmo tempo, esse tema teve um alcance relativamente limitado na opinião pública. Então, a situação dos senadores, ela acaba ficando, digamos, bem entre aspas aqui, um pouco mais confortável em relação à opinião pública, justamente porque o custo político dessa dinâmica fica um pouco mais tranquilo de lidar ali para o Senado. Então, apesar da grande repercussão, não é um tema que domina tanto a opinião pública. Dentre alguns temas que foram capturados na pesquisa Quest da semana passada, dentre desenrola 2.0, isenção do imposto de renda para quem ganha até 5 mil, encontro de Donald Trump com o presidente Lula e a indicação de Jorge Messias, a rejeição da indicação, dentre todos esses, a indicação de Jorge Messias foi o tema menos conhecido dentre os brasileiros. Eu até peguei o dado aqui para trazer para vocês, quando a pergunta foi: você sabia que o Senado rejeitou Jorge Messias para ministro do STF? Apenas 39% disse que sim, 61% dos entrevistados disseram que não. Então, acaba que talvez o custo político e eleitoral não fique tão grande assim para o Senado nessa mudança de posição. Na minha avaliação, acompanhando, conversando, tentando entender e acompanhando esse caso desde antes da rejeição, essa nova indicação de Jorge Messias sempre foi um cenário base ali do governo. O presidente Lula, na sua figura, teria, na verdade, pouco a perder. Então, a dinâmica de reindicar o nome acaba sendo muito mais prática, muito mais direta e com capital, um custo de capital político eleitoral muito baixo ali para que não faça isso, né? E além disso, também a gente tem que olhar que o contexto político, o cenário no Brasil mudou desde a primeira votação, né? A gente teve Davi Alcolumbre, presidente do Senado, com um momento mais delicado de pressão política, com as operações relacionadas ao Banco Master terem atingido aí o Congresso. Um grande aliado seu, que é Ciro Nogueira, acaba tendo essa relação direta muito bem linkada ali na percepção política e até eleitoral, então torna Alcolumbre mais sensível para esse enfrentamento. Além de toda a questão envolvendo a oposição como um todo, o próprio áudio do senador Flávio Bolsonaro com o Daniel Forcaro, e de toda forma isso tudo eleva a percepção dentro do governo de que o Senado hoje estaria numa posição menos confortável para repetir o mesmo movimento, digamos, de enfrentamento institucional. Então esse é o cenário que a gente tem. Existe também uma questão que limita a indicação de um mesmo nome no mesmo ano. Essa é uma questão que envolve o Senado Federal, mas o governo considera que a Constituição traz que essa é uma prerrogativa do presidente da República. E uma regra do Senado sobre isso seria uma questão infraconstitucional, ou seja, a Constituição se sobressairia. Então, existe ainda essa discussão, tem uma questão ali, digamos, burocrática para ser resolvida, mas o governo não tem muita preocupação com relação a isso. Mas também pode dar pano para a manga de algo que já está dando muito pano para a manga aí. Obrigado, nos falamos amanhã aqui no Start TMC. Valeu.
2: Valeu, Bruno Rizzi. 6 horas e 58 minutos. Vem aí o TMC 360 com Joana Treto e Felipe Bueno.
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3: 7 horas em ponto, o relógio acaba de virar e o TMC 360 acaba de começar. Uma ótima terça-feira para todo mundo. Terça-feira, Felipe Bueno, dia 19 de maio de 2026. Uma ótima terça. Agora sim, meu nome é Jona Trepto. Eu estou aqui com o Felipe Bueno pelas próximas 3 horas, com informação, com prestação de serviço, com muita notícia, a notícia que importa para você.
0: A sua participação, seja bem-vinda, seja bem-vindo. Bom dia, boa terça para você, para Joana Trepto também. Direto agora para os primeiros destaques do noticiário. A discussão sobre as mudanças na jornada de trabalho avança no Congresso Nacional. Mais de 100 deputados da oposição assinam emendas à proposta de emenda constitucional do fim da escala 6x1. Direto da capital do país, Rafaela Soares.
10: As propostas prevêem transição de 10 anos e compensações para os empregadores. O grupo articulou um apoio a uma emenda do deputado Sérgio Turra, do Progressistas do Rio Grande do Sul, voltada a atender demandas da indústria, do comércio varejista e de outros setores da economia.
3: Depois de vazamento de mensagens e áudios, deputados do PL se reúnem hoje com o senador Flávio Bolsonaro para discutir os impactos da crise na pré-campanha presidencial. Lívia Braz.
11: A oposição quer alinhar uma estratégia de defesa e reforçar apoio ao senador que admitiu ter pedido recursos ao empresário Daniel Vorcaro para financiar o filme sobre o ex-presidente Jair Bolsonaro.
0: E o Daniel Vorcaro, hein, foi transferido para uma cela comum na Superintendência da Polícia Federal em Brasília. A mudança foi autorizada pelo ministro André Mendonça, do STF, que é o relator das investigações sobre as fraudes no Master.
3: O presidente do Banco Central, Gabriel Galípolo, deve ser ouvido hoje pela Comissão de Assuntos Econômicos do Senado. A expectativa é que a liquidação do Master domine a audiência, com questionamentos sobre a atuação da instituição no caso.
0: A Comissão de Constituição e Justiça da Câmara discute ainda hoje a proposta que reduz a maioridade penal de 18 para 16 anos em crimes hediondos. Atualmente, adolescentes que cometem atos infracionais cumprem medidas socioeducativas fora do sistema prisional comum.
3: No Rio de Janeiro, a Justiça nega um recurso do ex-vereador Jairinho às vésperas do julgamento do caso Henri Borel. A defesa pedia acesso integral a provas digitais e novas perícias em celulares e computadores. O julgamento está marcado para a próxima segunda-feira.
0: O governo dos Estados Unidos impôs sanções a 11 autoridades cubanas, incluindo militares e a diretoria de inteligência.
12: As medidas fazem parte da estratégia de Donald Trump para aumentar a pressão e ampliar as restrições econômicas ao país.
3: E no esporte, vai ter Neymar na seleção brasileira. Após a convocação para a Copa do Mundo, o atacante recebeu muitas homenagens nas redes sociais. Ele acompanhou o anúncio diretamente de Santos, festejou a oportunidade de disputar sua quarta Copa do Mundo e choveu publi, choveu um monte de publicidade já gravada de Neymar com várias marcas, assim que Ancelotti anunciou o nome dele na lista.
12: Pura coincidência. Ah, mas o TMC 360 com Neymar ou sem Neymar e mais 25 está no ar com nós dois aqui e você que está nos acompanhando, isso que importa. E tem informação que importa para você de um jeito que você vai gostar de ouvir, ver, saber, entender e compartilhar. 7:03.
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3: Começamos o nosso jornal indo direto para Brasília. O projeto que prevê o fim da escala 6x1 continua movimentando o Congresso Nacional. A oposição quer 10 anos de transição, um período de adaptação, né? Para a nova escala de trabalho. Da Capital Federal, Rafaela Soares tem mais informações ao vivo agora. Oi, Rafa.
13: Bom dia, pessoal. Essa é uma das grandes discussões que a Câmara dos Deputados está tendo, justamente esse período de transição para as empresas se adequarem às novas normas trabalhistas, caso a escala 6x1 seja extinta. Além das regras de transição, existe ali uma discussão sobre compensações financeiras para essas empresas, principalmente ali para empresas que seriam mais afetadas, como comércio varejista, segurança e saúde. Mas o Centrão, na verdade, ali os deputados de centro já fizeram um acordo, eles assinaram uma emenda, mostraram apoio a uma emenda do deputado Sérgio Turra e já reuniram ali 176 assinaturas. O texto, ele reduz a jornada semanal de horas para 44, mas mantém exceções ali para setores considerados essenciais, como saúde, segurança e mobilidade. Entre os pontos dessa emenda estão aí a possibilidade de uma redução da contribuição patronal para o FGTS, que é o Fundo de Garantia por Tempo de Serviço, de 8 para 4%, além de uma isenção temporária do INSS, com a possibilidade de dedução tributária para empresas que contratarem mais funcionários. Esse ponto já foi criticado por membros do governo Lula, inclusive o ministro Guilherme Boulos esteve na comissão especial numa audiência pública e falou aqui, eu abro aspas para o ministro: o trabalhador reduz a jornada, ganha 2 dias para poder descansar, mas ele próprio, por meio dos seus impostos, tem que financiar uma compensação. Isso não é razoável. Outro trecho também em debate é que convenções trabalhistas possam aumentar essa escala em até 30%, o que permitiria, na prática, jornadas de até 50 horas semanais em alguns casos. O que a gente sabe é que amanhã deve ser entregue, né, deve ser divulgado a primeira versão desse relatório da 6x1 e deve vir com essas regras de transição. Enquanto o governo defende um período de transição ali de 1 ano, 2 anos, a oposição quer 10 anos e compensações financeiras, que a gente sabe que o governo é contra. Se tudo correr certo, se o calendário for seguido, 26 a gente tem a votação na comissão especial e 27 o tema segue para o plenário.
12: Agora, 7:06 e nós continuamos em Brasília. Da Rafaela, a gente passa para a Lívia Braz, a gente muda de assunto. A CCJ, como a gente trouxe na manchete, discute hoje a proposta que prevê a redução da maioridade penal para 16 anos em casos específicos. Conta pra gente, Lívia Braz, bom dia.
4: Oi, Felipe, Joana, bom dia para vocês. Pois é, o parecer que foi apresentado aí na CCJ, ele propõe uma versão mais restrita a essa proposta de emenda à Constituição. Limita a responsabilização dos jovens, né, entre 16 e 18 anos a crimes hediondos, homicídio doloso e lesão corporal seguida de morte. Esse texto está retomando aí uma proposta que foi aprovada pela Câmara no ano de 2015, só que acabou sendo arquivada no Senado 7 anos depois, em 2022. Hoje, os adolescentes que cometem esses atos infracionais cumprem as medidas socioeducativas, ou seja, não cumprem pena no sistema prisional comum junto com os outros presos maiores de idade. Segundo dados do Conselho Nacional de Justiça, até o finalzinho do mês passado, mais de 11.500 adolescentes e jovens cumpriam medidas socioeducativas de restrição ou de privação de liberdade no nosso país. A redução da maioridade penal é um tema muito polêmico, ele é defendido por alguns setores da oposição, justamente como uma forma aí de endurecer combate à criminalidade, especialmente nesses crimes, como eu falei, que são crimes violentos, crimes hediondos, né?
3: Obrigada, Lívia, pelas informações. Assunto, como você bem disse, polêmico, uma tramitação num estágio inicial, né? Mas um tema que deve voltar com força ao Congresso, ainda mais se tratando de ano de eleição. Claro que a oposição, que é muito mais ligada a pautas de contra a violência, a oposição deve se aproveitar desse assunto, um debate que acontece dentro da CCJ, né? Os deputados ainda precisam analisar se essa proposta ela é constitucional. Parte de juristas entendem, então, que a maioridade penal é uma cláusula pétrea da Constituição, mas há outros juristas, outros especialistas e, claro, políticos, que argumentam que a Constituição pode alterar, pode ser alterada por emenda constitucional e que esse é um assunto que merece esse debate. Inclusive, esse assunto, que é um assunto que move emoções, né? Move opiniões, é o assunto da nossa enquete de hoje.
12: A pergunta é a seguinte: você é a favor da redução da maioridade penal de 18 para 16 anos? Lembrando, você ouviu aí o que trouxe a Lívia Brás, esse caso que está sendo discutido na CCJ é para questões específicas, não é simplesmente mudar a letra fria da lei, como trouxe a Joana Trepton, né? Inclusive há quem interprete como cláusula pétrea, então seria, né, como diria um ministro que já deixou o cargo há bastante tempo, imexível, né? Mas outros dizem que não, que pode ser mexida. Enfim, o que a gente quer nesse momento é a sua opinião. Você é a favor da redução da maioridade penal de 18 para 16 anos? Simplesmente sim ou não. Você vota onde? No TMC News BR, que é o nosso espaço no YouTube. A partir de agora, você pode votar e, claro, né, deixar o seu joinha, compartilhar a nossa transmissão e escrever, participar no chat também.
3: E já que esse é um assunto que volta com muita frequência, eu acho que é algo que demanda que a gente olhe com maior cuidado, porque num primeiro momento pode ser que a gente tenha uma opinião favorável ou contrária, mas se a gente estudar, se a gente entender como outros países fazem, pode ser que a gente mude de opinião, porque de fato é um assunto polêmico. E nós precisamos entender que essa antecipação informal da agenda de eleição 2026, ela acontece com temas que são temas polêmicos, quando existe um enfraquecimento de, por exemplo, pautas econômicas. Aí surgem temas identitários, temas de segurança que ganham espaço, porque claro que mobilizam emocionalmente o eleitorado. E quem é o eleitorado? Somos nós. Então muita atenção nessa hora. Tem um componente importante nessa disputa de narrativas, que é o seguinte: a direita tenta associar ao campo progressista a ideia de leniência com o crime, e a esquerda normalmente tenta sustentar esse argumento de prevenção social, de falência do sistema prisional. São duas posições um pouco já sabidas. Então vira um símbolo político a disputa, vira um símbolo político a guerra de narrativas, e o debate ele não entra no mérito jurídico. Para que a gente consiga ter um debate inteligente e produtivo, nós precisamos de argumentos jurídicos, precisamos entender quais são então os argumentos jurídicos para falar sobre qualquer tipo de redução de maioridade penal, inclusive nesse caso específico de crimes violentos.
12: Uma sugestão para você que está formando a sua opinião agora é uma simples pergunta: esquece a esquerda, esquece a direita, esquece a oposição, esquece a situação, esquece o governo. Você acredita em ressocialização? É um bom ponto de partida, porque se você acredita, ok, eu acredito em ressocialização. Como é que o governo, como é que o Estado brasileiro cuida da ressocialização? Cuida mal, né? Cuida bem mal, e não é de hoje. Ah, eu não acredito em ressocialização. Então essa discussão nem adianta colocar, né? Você já é a favor, né, em tese, da redução da maioridade penal, seja 16, seja 18, seja 14, enfim. Então esse é um bom ponto de partida, fica a sugestão para que você construa, né, a sua argumentação, e nós estamos aqui para trazer para você as ferramentas necessárias para você decidir. Vota lá, hein? 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
3: Direto para o Rio de Janeiro agora, servidores da Fazenda do Rio foram desligados depois de uma operação da Polícia Federal. Eles são suspeitos de fraudes em uma refinaria de Manguinhos, na zona norte da cidade. assunto delicado, assunto importante, assunto que envolve um dos maiores devedores do estado do Rio e também o ex-governador Cláudio Castro. Luísa Rodrigues tem os detalhes. Luísa, bom dia.
14: Bom dia, Joana, Felipe, a todos os nossos ouvintes. Estamos falando aí de quase 40 funcionários da Secretaria Estadual de Fazenda aqui do Rio que foram exonerados após a operação da Polícia Federal que investiga um suposto esquema de favorecimento à refinaria Refit durante a gestão anterior, né? As mudanças foram publicadas no Diário Oficial desta segunda-feira e fazem parte de uma reestruturação da Receita Estadual. Essas exonerações atingem cargos ligados a superintendências, auditorias fiscais especializadas e também regionais. E de acordo com a secretaria, os servidores investigados foram afastados das funções e tiveram acesso aos sistemas e bancos de todos os dados cancelados para garantir esse sigilo fiscal. Além disso, foi aberto um processo administrativo disciplinar para apurar a atuação desses envolvidos. O computador, inclusive, utilizado pelo ex-secretário de Fazenda, Juliano Pascoal, também foi separado para possível uso nessas investigações conduzidas pela PF. A secretaria ainda anunciou uma inspeção extraordinária em toda a auditoria especializada de combustíveis e também uma fiscalização para investigar possíveis irregularidades na concessão de incentivos fiscais à Refit e também às demais empresas citadas no relatório da PF.
3: Obrigada, Luísa, pelas informações. Vamos agora para o Paraná. O ex-deputado federal Deltan Dallagnol, durante entrevista à TMC Paraná, se defendeu das acusações de censura contra jornalistas. Dallagnol também destacou que as informações publicadas sobre a regularidade da candidatura ao Senado não correspondem com a realidade. Ângelo Sfaer tem os detalhes. Ângelo, bom dia.
15: Bom dia a você, bom dia a todos. Deltan Dallagnol, mais um nome diretamente ligado à Operação Lava Jato, que acabou recebendo críticas ao longo da operação por uma atuação política e que depois acabou, de certo, saindo do seu cargo público para, de fato, se lançar à política, assim como o Sérgio Moro. E assim como o Sérgio Moro, Deltan Dallagnol se elegeu em 2022, ele ocupou um cargo na Câmara dos Deputados, mas acabou sendo cassado logo depois. E é justamente esse um dos pontos que tem movimentado a pré-campanha dele ao Senado neste ano, porque muitos adversários têm questionado a elegibilidade dele para este pleito, já que ele teve o registro de candidatura cassado pelo TSE no ano de 2022. Nessa entrevista concedida à TMC Paraná, Deltan Dallagnol se defendeu dessas acusações, destacou que a opinião é individual, mas que as veiculações não correspondem à realidade. Destacou ainda que está com todos os direitos políticos preservados e que um novo julgamento deve ocorrer no Tribunal Superior Eleitoral, apenas quando ele registrar, de fato, essa próxima candidatura.
16: Censurar é você censurar a opinião. Eles têm direito à opinião que eles quiserem ter. Eu jamais vou censurar a opinião deles. Mas eles não têm direito aos seus próprios fatos, porque a realidade é uma só. O que, que eles fizeram? Eles pegaram uma certidão do julgamento anterior, pedindo a emissão de uma certidão, e aí disseram: olha só, o Tribunal Eleitoral acabou de confirmar a cassação do Deltan. Era mentira. Não teve nenhuma decisão nova. Foi uma certidão nova que eles emitiram em relação ao julgamento passado. E aí, pior, eles pegaram uma certidão que dizia que eu não estava quite com a justiça eleitoral, por causa de uma multa que tinha sido paga lá atrás e a justiça deixou na gaveta, e aí eles pegaram uma certidão de que eu não estava quite com a justiça eleitoral e falaram: olha aqui, aqui está a prova da inelegibilidade de Deltan Dallagnol. Era mais uma vez uma fake news, uma grande, uma mentira.
15: A sabatina com o Deltan Dallagnol será exibida hoje às 10h30 da manhã durante o Paraná TMC, estará disponível também na íntegra no nosso YouTube TMC News BR. Ontem começamos a série de sabatinas com Álvaro Dias, ainda teremos nos próximos dias Felipe Barros, Alexandre Cury, Gleisi Hoffmann, Cristina Grêmio e Guto Silva, todos pré-candidatos ao Senado aqui no Paraná.
12: Valeu, Ângelo. 7h17. Agora a gente tem informação de São Paulo. Essa aqui é muito boa, tá rendendo uma baita de uma polêmica. A Justiça de São Paulo está cobrando explicações da Câmara Municipal e do presidente da CPI, né, dessa CPI, exatamente sobre esse tema da habitação social. após o encerramento das investigações sobre o caso. Qual o caso? A comissão investiga possíveis fraudes em moradias populares, que seriam exclusivamente de uso popular, porém sendo empregadas de forma irregular em plataformas como Airbnb, para investimento também. A coisa tá pegando em São Paulo. Repórter Luísa Mutoni tem mais informações.
17: Essa CPI foi instalada em setembro do ano passado e a previsão é de que o relatório final dela seja votado nesta terça-feira. Entre as irregularidades que são investigadas está a compra dos apartamentos populares por investidores, aluguel irregular e também o anúncio desses apartamentos populares em plataformas de aluguel por temporada. O vice-presidente da CPI, vereador Nabil Bondu, do PT, acionou a justiça alegando que a tramitação do processo tinha acontecido de forma atropelada e pediu a suspensão da votação. A justiça, então, acatou parte desse pedido e cobrou explicações da Câmara Municipal e também do presidente da CPI, vereador Rubinho Nunes, do União. Bonduque alegou que recebeu o relatório final com mais de 1.700 páginas apenas às 11 horas da manhã desta segunda-feira, ou seja, cerca de 24 horas antes da votação final, e alegou que não teria tempo hábil para ler o suficiente. Um decreto da Prefeitura de São Paulo, datado de maio de 2025, proíbe que unidades de habitação de interesse social sejam destinadas ao aluguel de curta temporada. Em nota, o Airbnb alegou que tem atuado de forma colaborativa e contínua com a Câmara Municipal e também com a Prefeitura de São Paulo. Segundo eles, a análise de todos esses imóveis começou a ser realizada no dia 27 de abril. E no dia 4 de maio, a plataforma passou a enviar um comunicado sobre anúncios irregulares aos anfitriões aqui da cidade de São Paulo.
18: Sair nova pesquisa Atlas Bloomberg, a primeira que já mede os impactos políticos do vazamento de áudios entre Flávio Bolsonaro e Daniel Forcar. Os números indicam um desgaste para o senador e para o grupo bolsonarista de forma geral. Levantamento dedicou um bloco inteiro ao tema, mostra que o caso contaminou diretamente a pré-campanha presidencial de 2026. Segundo a pesquisa, 95,6% dos entrevistados disseram ter tomado conhecimento do conteúdo vazado entre Flávio e o ex-dono do Banco Master, o dono do ex-Banco Master. Entre os que acompanham o caso, 55% avaliam que o vazamento representa evidências legítimas de uma investigação sobre possíveis irregularidades. 33% consideram que houve tentativa de prejudicar politicamente Flávio Bolsonaro. E essa percepção negativa, ela também aparece quando os entrevistados são questionados sobre o conteúdo das conversas. 51,7% dizem que os diálogos retratam evidências de envolvimento direto de Flávio Bolsonaro com o escândalo Master. 33,3% entendem que se tratava apenas de uma tentativa legítima de obter apoio financeiro para a produção do filme sobre o ex-presidente Jair Bolsonaro, que é a justificativa de Flávio Bolsonaro, mas esse impacto chega à disputa eleitoral.
12: É, o Flávio Bolsonaro aparece com a maior rejeição entre os nomes testados nesta Atlas que acaba de sair, né? 52%, ou seja, mais da metade, afirmam que não votariam nele de jeito nenhum. Só que Lula aparece com 50,6%, né? Jair Bolsonaro, que está fora da disputa, né, por determinação da lei, 49,1%. Nos cenários, aí vamos lá. Cenário de primeiro turno com Lula candidato. A gente tem aqui, deixa eu dar um Ctrl Z aqui. Isso, exatamente. Lula tem 47% e Flávio Bolsonaro 34%. Primeiro turno, 47-34%. Segundo turno, Lula 48,9%, Flávio Bolsonaro 41,8%, tá certo? A pesquisa também mostra um desgaste mais amplo do campo bolsonarista, nesse caso Banco Master, que estourou na quarta-feira da semana passada, né? 43%, 43,3%, acreditam que os aliados de Bolsonaro são os mais envolvidos no esquema investigado, e aí 32,8% apontam aliados de Lula. Esse levantamento ouviu 5.032 pessoas entre 13 e 18 de maio, margem de erro de apenas um ponto percentual.
18: 13 de maio, o dia do vazamento das mensagens entre Flávio e Bolsonaro. Então, pegou desde o dia até a repercussão, até essa cauda longa da repercussão. Agora são 7 horas e 23 minutos.
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3: Olá, olá, olá! Que felicidade sempre estar com você. Eu sou o André Rocha e nós vamos juntos misturados aqui durante todo o dia, lembrando que às 10 horas tem o Minas TMC comigo e também com a Letícia Benassi. A Polícia Civil de Minas Gerais apreendeu 77 barras de maconha e prendeu dois homens de 22 e 27 anos suspeitos de administrar um depósito de drogas no bairro Betânia, em Belo Horizonte, na região oeste da capital. A ação ocorreu após monitoramento do setor de inteligência, que identificou um suspeito saindo da Vila Semig para buscar entorpecentes no imóvel investigado. Ele foi abordado ao deixar a casa com barras de maconha. Pouco tempo depois, o suspeito, apontado como responsável por vigiar e gerenciar o local, também foi preso. No imóvel, os policiais encontraram o restante da droga, balanças, celulares e um carro usado na atividade. A balança é exatamente para conseguir pesar cada droga e fazer a venda de acordo com isso. Segundo a polícia, o depósito abastecia pontos de vendas ligados ao tráfico de drogas na região do Barreiro. A investigação começou em fevereiro, após facções passarem a usar imóveis em bairros vizinhos para esconder grandes quantidades de droga. Meu Deus do céu! O banqueiro Daniel Vorcar foi transferido para uma cela comum da Superintendência da Polícia Federal depois que o ministro do Supremo Tribunal Federal, André Mendonça, aceitou o pedido dos agentes da Segurança Federal. Até então, Daniel Vorcar estava em uma sala parecida com a que ficou preso o ex-presidente da República, Jair Bolsonaro, entre novembro de 2025 e janeiro deste ano. Vorcar foi transferido para a Superintendência da Polícia Federal em 19 de março. Um dia antes dessa mudança, no mês de março, o advogado de defesa do banqueiro, José Luiz Oliveira Lima, fez contato com a Polícia Federal para tentar fechar um acordo de delação premiada. O pedido aceito agora pelo ministro André Mendonça ocorre após o término dos trabalhos de elaboração de uma eventual delação premiada. A mudança é vista como uma sinalização de que as negociações de Vorcaro com a Polícia Federal e com a PGR, Procuradoria-Geral da República, não avançaram. Os órgãos de Estado desconfiam de que o banqueiro esteja tentando proteger políticos do alto escalão e também magistrados. O ministro André Mendonça decidiu converter em prisão preventiva a prisão do empresário Felipe Cansado Vorcaro, que é investigado na Operação Compliance Zero, que apura suspeitas de corrupção e lavagem de dinheiro ligadas ao Banco Master. Ele é primo do banqueiro Daniel Bueno Vorcaro, dono da instituição, e foi preso no dia 7 de maio durante uma fase da operação da Polícia Federal. Nós mostramos aqui, antes da conversão em preventiva, a prisão temporária do empresário já havia sido prorrogada por 5 dias pelo próprio ministro a pedido da investigação. Segundo a Polícia Federal, Felipe é apontado como uma peça central do núcleo financeiro operacional do esquema investigado. Ele seria responsável por executar movimentações financeiras, estruturar operações societárias e viabilizar repasses ligados ao grupo. Ainda de acordo com a investigação, o empresário atuava em empresas ligadas ao grupo, como a Green Investimentos. É, vamos reunir a rede novamente.
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2: 7:29 agora. O ministro do Supremo Tribunal Federal, Flávio Dino, disse que foi alvo de uma ameaça de morte durante um embarque em um voo comercial. Esse é um dos destaques do site da TMC, nosso portal tmc.com.br. Para quem está nos acompanhando na nossa transmissão ao vivo no YouTube, que você encontra no TMC News BR, você está vendo esse destaque, essa notícia. Se você não está vendo, quando você chegar ao trabalho, quando você chegar em casa, você já coloca o nosso portal aí como favorito na sua busca na internet. O que, que aconteceu? Segundo o magistrado, essa declaração ela foi feita por uma funcionária de uma companhia aérea, foi feita a um policial presente, não foi feita diretamente a Flávio Dino, mas ele disse que esse episódio reflete o aumento da polarização política, e reflete, e defende ações de educação cívica em empresas, todas as empresas, de forma geral. Ele não informou quando isso aconteceu, não identificou a pessoa e nem a companhia aérea envolvida.
5: Inclusive, ele disse que não citou companhia e funcionária justamente porque ele não queria que se tornasse um caso pessoal, mas sim um caso exemplar do que pode acontecer. A gente sabe, né, que políticos de várias vertentes já foram hostilizados em... políticos e representantes da magistratura também, né? Não estamos falando de um político nesse caso específico. Até já foi, mas no caso não é. 7:30.
2: 7:30, está no ar o É da Sua Conta, nossa parceria diária com o PicPay Bank. Já estamos quase na metade do ano, meu Deus. E por causa das férias escolares e também pela proximidade com o verão no Hemisfério Norte, o mês de julho é um dos mais concorridos para viagens internacionais. Então hoje nós vamos ajudar o nosso ouvinte a escapar de perrengues numa viagem ao exterior. Não é isso mesmo, Alelupe? Bom dia.
6: Bom dia, Joana. Há pouco tempo a gente tava falando de IPVA, lembra? A gente tava falando de férias de julho, né?
2: Verdade.
6: Mas vamos lá.
2: Passou voando.
6: Você manda aí o perrengue e a gente troca a ideia aqui. Vamos lá, Joana.
2: Vamos lá. Perrengue número 1. Ser barrado na imigração porque o passaporte não é que tá vencido, é que vence em menos de 6 meses.
6: Passaporte é aquilo que a gente põe na gaveta e esquece, só lembra quando vai viajar, né, Joana? Muitos países exigem que o passaporte tenha pelo menos 6 meses de validade. Então, se o seu passaporte estiver perto do vencimento, mesmo que você já tenha o visto, corre para renovar e leva os dois para a viagem, o antigo com o visto e o novo com validade para mais 6 meses, Joana.
2: Outro perrengue, a pessoa chega ao destino, mas a mala não chega.
6: Ah, perrengaço, hein? Já passei por isso. Ninguém tá livre de ter sua bagagem extraviada ou mesmo dela chegar ao destino com atraso, especialmente em voos com conexão. Por isso, leve sempre sua bagagem de mão, com pelo menos uma troca de roupa e sem os seus itens E com os seus itens essenciais como higiene e medicamentos, né, Joana?
2: E se não tiver os itens essenciais, pelo menos que tenha o cartão de crédito para comprar alguma coisinha, uma escova de dente. Mas e se eu chego ao destino e o meu cartão de crédito não funciona, Alê?
6: Então, vamos lá, isso é importante, hein? O seu cartão não é internacional, né? Ou o seu cartão não é internacional, ou você não fez o aviso de viagem. Como a operadora não sabe que você está viajando, ela bloqueia por suspeita de fraude. Então não esquece de fazer o aviso de viagem junto à operadora do cartão. A maioria dos cartões são internacionais, então não esquece desse aviso, que é importante.
2: Ô, Ale, e falando em cartão, não tem como viajar ao exterior, não trazer umas lembrancinhas, fazer uma comprinha, gastar um pouquinho mais, porque eu mereço um deslocamento de Uber ali num valor em euro, em dólar. Aí o perrengue pode chegar depois, na hora de pagar a fatura, né?
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2: Mas atenção, consciência, hein? Consciência. Alelupe, muito obrigada.
6: Obrigado você, beijo pro Felipe Bueno e pra toda a nossa audiência. Até amanhã.
2: Beijo.
3: Agora, 7:34, seguindo para o Rio de Janeiro. A Justiça Fluminense nega um novo recurso do ex-vereador conhecido como Dr. Jairinho. A defesa pedia novas perícias e acesso total a celulares e computadores. Quem tem as informações é o Rafael Alves, da Capital Fluminense. Bom dia.
7: Muito bom dia, Felipe. Muito bom dia, Joana, e a todos os nossos ouvintes. Essa negativa vem pouco menos de uma semana antes do julgamento do Dr. Jairinho e também da Monique Medeiros ser retomado no Tribunal de Justiça aqui do Rio de Janeiro. E essa negativa foi feita pela Justiça pela juíza Elizabeth Machado Louro, negando esse pedido da defesa do ex-vereador Jairinho para ter acesso integral a provas digitais e também autorização para novas perícias em celulares e computadores. O objetivo seria reexaminar o material no processo que apura a morte do menino Henri Borel, que na época tinha 4 anos. A retomada desse julgamento está marcada para a próxima semana, próxima segunda-feira, no plenário do Tribunal do Júri, na sede do Tribunal de Justiça do Rio, no centro da cidade. O caso deveria ter sido analisado em março desse ano, mas foi suspenso depois dos advogados do Jairinho abandonarem o plenário durante a sessão, depois de terem novos pedidos também negados ali pela juíza durante a sessão. Então agora essa tentativa de novas perícias acontece justamente na semana que antecede a retomada do julgamento, que está mantida por enquanto para a próxima segunda-feira. Felipe e Joana.
2: Obrigada, Rafa, pelas informações. Só para a gente contextualizar aqui, o abandono de plenário em um júri é muito raro, muito raro. A defesa para fazer isso, e houve um entendimento por muitos juristas especialistas de que foi uma manobra da defesa para ganhar tempo, e não só a defesa do Dr. Jairinho ganhou tempo, como Monique Medeiros saiu temporariamente da prisão por conta dessa manobra, ela foi entendida, então esse abandono foi entendido como uma manobra. Outras pessoas disseram que não, que havia realmente ali a necessidade da defesa do Dr. Jairinho ter acesso a fatos novos, mas pelo que eu consegui apurar e investigar, não havia fatos novos inseridos nesse processo. Havia um computador, um notebook, essas provas digitais que a defesa diz que não teve acesso direito, que os computadores eles não foram, enfim, investigados direito, e a defesa não conseguiu ter acesso a essas informações a tempo. Mas vamos lembrar que o caso do menino Henri Borel, ele já corre há mais tempo do que o menino teve de vida. É muito tempo sem resposta. Não é só o pai desse menino que precisa de uma resposta, é o país. Uma criança foi morta e nós precisamos dessa justiça sendo feita. Agora 7:37.
3: Direto para as informações agora, de novo da capital do país. Hoje tem um evento clássico, tradicional em Brasília, que é a Marcha dos Prefeitos. O que o pessoal está pedindo, e também networking entre prefeitos, né, por políticos de modo geral. O que o pessoal está pedindo esse ano, hein, Lívia Brás? Conta pra gente.
8: 17ª edição da Marcha dos Prefeitos rolando aqui em Brasília, Felipe. Esse evento começa oficialmente hoje, vai até a próxima quinta-feira, reúne aí cerca de 15 mil pessoas entre prefeitos, secretários, gestores das cidades do Brasil todo. Acontece todos os anos, a principal pauta realmente são, né, as principais pautas são essas relacionadas às questões dos municípios. Só que esse ano, foco principal da marcha dos prefeitos é justamente a participação dos pré-candidatos à presidência da República. A gente já tem a confirmação, segundo a organização do evento, de presidenciáveis como Flávio Bolsonaro, Romeu Zema e Ronaldo Caiado. Todos eles já confirmaram que vão participar de sabatinas nesse evento junto aos prefeitos. Presidente Lula ainda não.

0: de Psicologia e, claro, também membros do setor produtivo, às vésperas da apresentação desse relatório, que, segundo o relator, o deputado Léo Prats, vai ser aberto a sugestões. Paralelamente, está crescendo também a articulação da oposição em torno das mudanças dessa proposta. Mais de 100 deputados, cerca de 170 deputados, já assinaram duas emendas a essa proposta do fim da escala 6x1, que prevê aí uma transição de 10 anos para que seja aplicada a redução da jornada de trabalho e prevê também compensações ao setor produtivo.
1: Pois é, né? Um assunto absolutamente importante para todos os lados envolvidos, afinal de contas, você, no fim das contas, está mexendo com a realidade de muitos trabalhadores e de muitos empregadores também. Será que essa regra de transição passa de alguma forma? 10 anos, ou vão negociar uma redução? Enfim, uma série de assuntos importantes em discussão em Brasília. Os 17ª, né, Lívia, a marcha, né?
0: 17ª marcha, todo ano movimenta muito a capital, o centro aqui de Brasília costuma ficar parado por conta desse evento, viu? A movimentação é grande. E esse ano a previsão de público é de 15 mil pessoas.
1: Gente, valeu, Lívia, bom trabalho para você e para todo o nosso time aí na capital do país. 7h40.
2: Valeu. 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
9: Olá, olá, olá, agora são 7h42, eu sou André Rocha e você está ao vivo, direto de onde, gente? Direto de BH, a cidade mais bonita do planeta, e não adianta questionar isso não, gente, caiu, não aceito não. Belo Horizonte é a cidade que mais representa o planeta Terra na galáxia, e nós temos aqui a voz mais bonita da galáxia, que é a Letícia Benassi, ou seja, isso não tem discussão. Dando um bom dia pro Lê Gravino, que já tá conosco, nosso grande ouvinte. O momento é de saber do trânsito, teve queda de motocicleta lá no bairro São Gabriel. Oi, a Proença, conta pra gente a partir de agora.
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11: 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De volta com você, André Rocha, voltamos a falar do anel rodoviário, agora no bairro São Gabriel. Tem informação de ocorrência envolvendo motocicleta, motoristas em velocidade reduzida desde o bairro Dom Silvério. A opção de desvio para ganhar tempo passando por vias internas do bairro São Gabriel, como rua Ilha de Malta. No sentido inverso, anel rodoviário com o trânsito fluindo bem de ponta a ponta. 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
9: Muito obrigado, portanto, ao grande Iago Proença, que sabe tudo do trânsito, hein? Belo Horizonte recebe de hoje até quinta-feira mais uma edição da Feira de Estágios e Empregos Widen. O evento acontece das 6 da tarde até as 8h30 da noite nas unidades Silva Lobo e Carlos Luz do Centro Universitário New

0: Milton Paiva Widen e é aberto ao público. A feira reúne empresas, agentes, integradores e estandes com oportunidades de estágio e emprego em diferentes áreas, além de atividades voltadas para quem quer entrar ou se reposicionar no mercado de trabalho. Entre os destaques estão espaços de avaliação de currículos, cadastro para vagas e produção de fotos profissionais para o LinkedIn. A programação também inclui palestras sobre temas como inclusão, comunicação no ambiente corporativo e carreira na área da saúde, além de experiências práticas e ações de bem-estar ao longo do evento. E olha, o deputado Mário Eringer, presidente do PDT em Minas Gerais, disse ser viável que Calil esteja no palanque do presidente Luiz Inácio Lula da Silva na disputa pelo cargo de governador do estado. O nome de Calil não é unanimidade dentro do PT, mas surge como a possibilidade, já que uma candidatura de Rodrigo Pacheco está cada vez mais improvável. Em entrevista ao portal O Tempo, Eringer disse que uma eventual aliança passa diretamente por uma retomada no diálogo entre as partes, seja no âmbito do escritório estadual ou por meio das executivas nacionais do PDT e do PT. Mas tem algo que pesa negativamente em meio às especulações. No segundo turno de 2022, a relação entre Calil e os petistas ficou estremecida. Apesar disso, o ex-prefeito de Belo Horizonte conta com apoio de Marília Campos, pré-candidata ao Senado pelo PT. Outro fator que pesa favoravelmente a Calil é que representantes das siglas Rede PSOL deram indícios de que preferem apoiar o pré-candidato do PDT. Olha, em meio à indefinição de um palanque eleitoral na disputa pelo cargo de governador do estado, reacende dentro do PT uma discussão em torno de possíveis nomes para assumir a missão principal do palanque do Lula, né? Inclusive a Marília Campos. A gente já fala sobre isso.
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2: No TMC da Hora, vamos simular o caminho do Brasil no mata-mata da Copa do Mundo FIFA 2026. O Brasil passando em primeiro, que é o que imaginamos do Grupo C, com Haiti, Marrocos e Escócia, cruzamos com o segundo colocado do Grupo F, tendo como possíveis adversários Japão, Holanda ou Suécia, segundo colocado do Grupo F. Nesse caso, o Brasil teria como possíveis adversários nas próximas fases Inglaterra, México ou Senegal nas quartas, Argentina ou Portugal nas semis. Caso o Brasil passe em segundo lugar, vamos para o outro lado da chave e cruzaremos com o primeiro colocado do Grupo F. Nesse caso, a coisa ficaria mais tensa, podendo ainda enfrentar a Holanda ou o Japão logo no 16avos de final, uma possível Alemanha ou França nas quartas e uma forte Espanha nas semis. Caso dê uma zica e o Brasil passe em terceiro lugar do grupo, enfrentaremos o primeiro colocado do Grupo A. No caso, cairia a mesma chave se estivesse passando em primeiro, porém cruzaria com o grupo de México, África do Sul, Coreia do Sul e República Tcheca.
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6: 7h48, deve acontecer nesta terça-feira a primeira reunião entre Flávio Bolsonaro e representantes do PL, depois dos vazamentos dos áudios entre Flávio e Daniel Vorcaro. Lívia Braz com os detalhes, Lívia.
7: Joana, essa reunião vai ser fechada e tem como objetivo justamente ouvir as explicações de Flávio Bolsonaro e também definir aí as estratégias para conter esse desgaste político que foi causado justamente nesse momento de pré-campanha. Segundo os parlamentares da oposição, a intenção também é reforçar o discurso, né, pela instalação da CPI do Banco Master e demonstrar aí uma unidade dentro do partido. Ainda hoje, Flávio também participa de um almoço com o bloco da oposição no Senado, que é o chamado Grupo Vanguarda. E aí a gente contextualiza, lembra para o nosso ouvinte, né, que na semana passada o senador Flávio Bolsonaro, ele confirmou aos aliados que mantém a pré-candidatura ao Palácio do Planalto com o apoio do pai, o ex-presidente Jair Bolsonaro, que teria pedido ao filho, abre aspas, aguente firme diante de toda essa crise que ele vem enfrentando desde a semana passada. Inicialmente, Flávio Bolsonaro tinha negado qualquer relação, qualquer ligação com o Daniel Vorkaro, só que ele voltou atrás, né, depois da divulgação das conversas entre ele e o banqueiro, o ex-banqueiro. Bom, o senador também admitiu que procurou o empresário para pedir 134 milhões de reais destinados à produção do filme sobre a vida de Jair Bolsonaro. Flávio diz que não revelou antes o contato dele com o Vorkaro justamente por conta de um acordo de confidencialidade e diz que buscava recursos privados para financiar esse projeto do filme.
6: Obrigada, Lívia, pelas informações. E agora essa discussão, essa reunião, ela deve ficar ainda mais quente depois da divulgação da pesquisa Atlas. Agora há pouco, pesquisa quentinha. Flávio Bolsonaro teve uma queda de 5,4 pontos percentuais em poucas semanas na mesma pesquisa. E quem se surpreende com esse tombo, né? A família Bolsonaro, que construiu uma identidade política em cima do discurso anticorrupção, da promessa de combater o sistema há tantos anos, né, de representar uma ruptura depois de escândalos como Mensalão, como Lava Jato. Muitos brasileiros confiaram e muitos confiam nessa narrativa, mas a pesquisa, ela indica que uma parcela importante do eleitorado começa a enxergar algumas contradições que se tornam difíceis de sustentar depois da divulgação desses áudios. Porque não dá para Flávio Bolsonaro, o senador, afirmar categoricamente que nunca teve uma relação com Daniel Vorkaro e depois surgirem áudios e mensagens cuja autenticidade foi confirmada pela Polícia Federal, é importante dizer isso, mostrando não apenas o contato entre eles, mas a proximidade, a articulação, né, a intimidade entre os dois. É um discurso que não bate com a realidade e tem um ponto especialmente delicado para o bolsonarismo aqui na pesquisa, que é o seguinte: Jair Bolsonaro sempre conviveu com uma rejeição muito alta, mas o ex-presidente tinha uma característica muito própria, que era uma base muito fiel, muito mobilizada, que era capaz de compensar essa rejeição, esse desgaste político nas urnas, que é onde importa. Flávio Bolsonaro, pelo menos até aqui, não mostra que herdou essa mesma força de mobilização. Pode ser que ele não tenha adquirido aquela transferência automática do capital político bolsonarista, do pai. E os números, eles mostram isso. 52% de rejeição agora nessa pesquisa, que é a maior da pesquisa. E ele não consegue, então, um teto eleitoral competitivo igual ao do pai, do ex-presidente Jair Bolsonaro. Isso também ajuda a entender porque que alguns setores da própria direita ainda olham e continuam olhando, né, para nomes como Zema e Caiado com muita animação. E esse é, então, um grande episódio da pré-campanha eleitoral que vai mudar os rumos das discussões. E hoje haverá a reunião de Flávio, de outros políticos do PL, para entender como é que vão lidar com essa crise nos próximos meses, até as eleições. Mudando a página aqui agora, às 7h53, fala de esporte, Copa do Mundo. A entrevista coletiva com Carlo Ancelotti, depois do anúncio dos convocados, foi dominada pelo assunto Neymar. Eu estava ouvindo, era tudo que os jornalistas perguntavam, mas isso já era de se esperar. O técnico da seleção destacou que o atacante teve um bom desempenho nos últimos meses, mas que ele tem a mesma obrigação que todos os outros convocados.
8: Fizemos a avaliação de Neymar todo o ano e vimos que nesse último período ele jogou com continuidade, que melhorou a sua condição física e pensamos que ele é um jogador importante e vai ser um jogador importante nessa Copa do Mundo. Ele tem o mesmo papel, a mesma obrigação que todos os outros 25, tem a possibilidade de jogar, de não jogar, de estar no banco, de entrar. Então, ele tem a mesma responsabilidade que tem os outros.
6: Ancelotti também lembrou que o foco da avaliação sobre o Neymar foi a parte física e que a presença dele no vestiário pode ajudar a equipe como um todo.
8: A avaliação de todo o ano ha sido só a parte física. Hemos sempre falado de isso. Era só para animar, só um tema físico. Os últimos jogos jogou com continuidade. Pode ser que ele tenha a possibilidade de melhorar sua condição física em este período até o primeiro jogo da Copa. Ele tem essa oportunidade, mas pensamos que, a parte de isso, a experiência, este tipo de competição, o carinho que tem no grupo, pode criar também um ambiente melhor no grupo e ajudar a equipe a sacar o melhor.
6: Pois é, ele também fez um alerta, ele disse que é importante não colocar todas as expectativas em cima de um único jogador, vamos ouvir.
8: Neymar tem o mesmo papel que têm os outros jogadores, de aportar, porque eu acho que é importante não fixar toda a expectativa sobre um jogador. Eu acho que temos uma responsabilidade comum como equipe e cada um tem que aportar e meter as próprias qualidades só para uma coisa: ajudar a seleção a ganhar a Copa do Mundo.
6: Vamos acionar o nosso Gustavo Soler, que tem uns detalhes agora sobre os próximos passos, o que esperar agora que o mistério dos convocados acabou. Bom dia para você, Soler.
9: Tudo bom, Joana? Bom dia para você, para todo mundo que nos acompanha aqui no TMC 360. E nesta lista, né, de 26 convocados pelo Carlo Ancelotti, 11 jogadores que vão disputar pela primeira vez a Copa do Mundo defendendo a seleção brasileira. São 15 remanescentes da última edição de 2022, entre eles os três goleiros, né? Algo que surpreendeu o Taffarel, que é o responsável, né, por cuidar dos goleiros da seleção brasileira. Tinha Bento e também Hugo Souza como dois jogadores para renovação nesta posição. No entanto, os dois perderam a vaga praticamente no último dia para o experiente Everton, que vem fazendo novamente um bom trabalho agora com a camisa do Grêmio. Já no ataque, dois garotos que chamam muito a atenção: o Hendrick, jogador que estava emprestado ao Lyon da França e agora retorna ao Real Madrid, e o Rayan, jogador que há pouco tempo estava no Vasco da Gama, foi para o Bournemouth da Inglaterra e tomou a posição de última hora do João Pedro, que foi um jogador que praticamente participou de todos os jogos no comando técnico do Carlo Ancelotti, mas nesta lista final perdeu exatamente a posição para o garoto Rayan, que hoje, por sinal, vai a campo pelo próprio Bournemouth contra o Manchester City no campeonato inglês. A partir de segunda-feira, o microfone da TMC já estará em Teresópolis para acompanharmos toda a preparação da seleção brasileira antes do embarque para os Estados Unidos. Estarei nesta junto com o Léo Pinheiro, nosso companheiro da TMC, no Rio de Janeiro. No dia 31, a seleção brasileira joga o amistoso contra o Panamá no Maracanã, o último desafio do Brasil em território nacional antes de viajar para os Estados Unidos. Lembrando que a apresentação oficial dos jogadores já acontece na quarta-feira, dia 27. A equipe da TMC, dia 1º de junho, já estará nos Estados Unidos e no dia 6 faz em loco o último amistoso contra o Egito, para enfim a gente acompanhar no dia 13 de junho a estreia da seleção brasileira contra o Marrocos, partida que vai acontecer em território norte-americano.
10: Valeu, Soler, desde já uma ótima jornada para você e para toda a nossa equipe, todo o nosso time Transamérica TMC. Um abraço para você.
9: Valeu, grande abraço.
10: 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Olha só, como disse o Soler, né? 3 de junho, Marrocos, Nova York. Depois Haiti, 19, Filadélfia. E 24 de junho contra a Escócia em Miami. Transmissão será feita pelo YouTube, site, redes sociais da nossa emissora, com a nossa equipe de narradores, comentaristas e repórteres acompanhando a seleção diretamente dos Estados Unidos. A Copa começa no dia 11, hein? termina no dia 19 do outro mês, de julho, com jogos também no México e no Canadá. 7h59.
6: 7h59, vamos para um intervalo, mas muito, muito breve, a gente volta às 8 horas em ponto.
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10: 8 horas e 1 minuto, segunda hora do nosso TMC 360 desta terça-feira, hoje 19 de maio de 2026, direto para os destaques do noticiário. Agência Nacional de Aviação Civil endurece as regras para transporte de carregadores portáteis em aviões. A nova medida restringe a quantidade, o armazenamento e a potência daqueles chamados power banks.
6: O presidente Lula passou por uma consulta num hospital em São Paulo depois de remover uma lesão de câncer de pele na cabeça. O Hospital Sírio-Libanês indicou uma evolução positiva depois desse procedimento, que foi feito em abril.
10: O incêndio obriga a retirada de quase 30 mil pessoas, imagine só, nos arredores de Los Angeles, nos Estados Unidos. 500 bombeiros atuam com apoio de aviões e helicópteros. Ventos fortes com rajadas impulsionaram as chamas.
6: Na saúde, o diretor-geral da OMS expressou preocupação com a escalada e a velocidade do surto de ebola na República Democrática do Congo. Já matou cerca de 131 pessoas.
10: Em meio à crise com Washington, Cuba divulga um guia de como agir em caso de ataque americano. Ouça só, Donald Trump ampliou sanções contra a ilha e chegou a declarar, após uma operação na Venezuela, que Cuba seria a próxima. Isso foi em janeiro. Até agora, nada. 8 e 2.
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6: Dois dos maiores shoppings de comércio popular da região do Brás devem permanecer fechados, pelo menos até a próxima semana, por causa da operação da Receita Federal contra mercadorias falsificadas, contrabandeadas, sem nota fiscal. O Ricardo Sparvoli está lá, vai trazer mais informações para a gente agora e vai nos ajudar aqui com uma questão, na verdade é uma questão da minha cabeça, Ricardo, mas como eu sei que você é ótimo, você vai me ajudar a responder isso, porque muitas pessoas devem pensar a mesma coisa. Por que agora uma operação para combater produtos falsificados no Brás? Por que agora, neste momento, sendo que uma das regiões do país que é mais conhecida por ter, de fato, produtos que não são de primeira linha, ou produtos oficiais? Eu entendo que as camisas do Brasil, né, da seleção, chamaram a atenção, mas o resto do ano inteiro, produtos de marcas conhecidíssimas, Nike, bolsa Louis Vuitton, foram as primeiras que vieram na minha cabeça. Tão lato assim.
10: Pensa nas marcas de...
6: R$50.
10: Sim, pensa nas marcas de camisas de seleções da Copa. Como você falou, Nike, Adidas, Puma, Umbro, Kappa, enfim, e daí pra frente, né? Entre outros. Mas diga, Ricardo... Bom, a gente vê, se você não está vendo, você está só ouvindo, a gente vê o Ricardo Sparvoli na frente de um desses shoppings, todo fechado, né, lacrado.
6: Agora sim.
10: Com autoridades de braços cruzados atrás, né? A GCM, se eu não me engano, né? Não dá para enxergar. É a GCM, sim. Fala, Ricardo Spárvoli.
13: Então, pessoal, é uma imagem que a gente não está muito acostumado a ver mesmo, shoppings fechados aqui no Brás, que é um dos maiores centros comerciais do Brasil. E o motivo, Joana, seria justamente a chegada da Copa do Mundo, o que aumenta a demanda para camisas de seleções, principalmente do Brasil. E aqui está sendo comercializada várias camisas não oficiais, várias camisas falsificadas das seleções da Copa do Mundo, mas o motivo não é só esse. Também estão tendo vários casos aqui de trabalho infantil e trabalho escravo sendo denunciados aqui no Brás, aqui no centro da capital paulista. Segundo a Receita, a fiscalização começou ontem, na segunda-feira, e deve durar várias semanas. Mais de 2.000 lojas estão sendo vistoriadas aqui no Brás, nos shoppings 25 do Brás e nos shoppings Tunt, com expectativa de apreensão de toneladas de mercadorias ilegais. O prejuízo estimado com esse tipo de comércio pode chegar a centenas de milhões de reais. Além da concorrência desleal, o órgão, a Receita Federal, ainda alerta que a venda de produtos falsificados também está associada a crimes como contrabando e lavagem de dinheiro, além de fortalecer o crime organizado. Até agora, não há registro de prisões e a gente segue acompanhando os trabalhos tanto aqui da GCM quanto da Receita Federal.
10: Mas é, você que conhece São Paulo, isso vale para o Rio de Janeiro também, Uruguaiana, que Sara, a Joana Trepto conhece tão bem, né? Calçadas vazias hoje, autoridades na rua, né? Ninguém andando por aí. Mas é aquela história, a Joana Trepto falou, no caso de São Paulo, ah, R$50 a camisa, da Argentina, da Itália, da Holanda, a Itália nem vai para a Copa, coitada da Itália. Mas enfim, pega o metrô e vai para Paulista, porque lá continuam vendendo. E assim, fechar as bancas da Paulista, aí é outra conversa, é bem mais difícil, né? Valeu, Ricardo Spárvoli.
13: Valeu, Felipe.
6: Vamos voltar a falar sobre a pesquisa Atlas. Disputa presidencial. Presidente Lula aparece na liderança em todos os cenários de primeiro turno testados. No cenário mais amplo, Lula aparece com 47% das intenções de voto, à frente de Flávio Bolsonaro, com 34,3%. Na sequência, aparecem Renan Santos, com 6,9%. Renan Santos, do Missão, que foi entrevistado ontem aqui no TMC 360. Quem quiser assistir a essa entrevista na íntegra, são cerca de 30 minutos de entrevista. Tá lá no nosso canal do YouTube, TMC News BR. Então, na sequência, Renan Santos com 6,9%, Romeu Zema com 5,2%. Uma repetição do cenário 2022 com Lula e Jair Bolsonaro. Tá aqui na pesquisa, Lula teria 44,3% contra 41,3%. Nós lembramos que isso não é possível, já que Jair Bolsonaro está inelegível e preso.
10: Bom, nos cenários de segundo turno agora, vamos lá. Lula também apresenta vantagem e venceria todos os adversários testados. Contra Flávio Bolsonaro, 48,9% a 41,8%. Jair Bolsonaro, que é uma suposição, porque essa realidade não existe, né? 48,5% a 43,4%. E aí, Romeu Zema, uma outra possibilidade colocada nessa pesquisa. Lula, 47,8%, Zema, 37,6%. E a situação Ronaldo Caiado. Lula 47,5%, Ronaldo Caiado 38,5%. Pesquisa também aponta que a aprovação pessoal de Lula é de 47,4%, 51,3% desaprovam seu desempenho. Em relação à aprovação do governo, 48% classificam a gestão como ruim ou péssima, 43% como ótima ou boa e 8% como regular. Pesquisa também trouxe um outro cenário, sem Lula e com Fernando Haddad como candidato do PT. O ex-ministro da Fazenda lidera numericamente a disputa com 38,2% das intenções de voto contra 34,5% de Flávio Bolsonaro. Para você ter uma ideia do tamanho do estrago que esse episódio, o Flávio's Day da quarta-feira, né, causou na campanha de Flávio Bolsonaro. Nessa situação aqui, Renan Santos aparece com 4,7%, Romeu Zema 5,8% e um possível segundo turno Haddad também venceria Flávio Bolsonaro. E aí, mais apertado, 46,7% a 43%.
6: Agora são 8 horas e 9 minutos, vamos chamar o nosso colunista e analista de política, Bruno Rizzi. está aqui ao vivo com a gente para nos ajudar a entender esse derretimento de Flávio Bolsonaro, que vinha numa ascendente nas pesquisas. Temos a primeira pesquisa que mede, que consegue medir, então, o impacto dos áudios entre o senador Flávio Bolsonaro e o ex-banqueiro Daniel Vorcaro. Bruno Rizzi, bom dia.
14: Bom dia, Joana Trefto, Felipe Bueno, bom dia aos ouvintes dos TMC 360, acostumado com o Start, né? Bom dia a vocês, obrigado aí pelo convite. Vamos comentar um pouco sobre como veio esse resultado aí tão expressiva, essa diferença, né?
10: Bruno, na semana passada a gente falava, e a gente até comentou isso aqui na redação, numa semana Lula tem duas derrotas no Congresso e o governo Lula acabou. Na outra semana aparece o escândalo Flávio Bolsonaro, Daniel Vorcaro, a candidatura de Flávio acabou. Onde é que está a verdade nessa história? Bom, pelo menos no caso do Banco Master, né, do filme, do financiamento, essa pesquisa mostra um retrato bem intenso dessa realidade dos últimos dias, né?
14: Perfeito, Felipe. Eu acho que aqui a gente tem que separar, antes de mais nada, o que é política e o que é eleições, né? Beleza. Eu acho que no pilar da política e no pilar eleitoral, a gente tem duas diferenças relevantes aí para olhar. A primeira delas é que, na questão política, a fragilidade e o enfraquecimento de Lula, na verdade, jogou a favor dele na questão eleitoral. Justamente porque ele foi visto ali numa briga de Davi contra Golias. É aquela história, eu sempre brinco, é igual você ligar a TV e tá passando lá Flamengo e 15 de Piracicaba, com todo o respeito ao 15 de Piracicaba, mas um time muito mais fraco, você acaba torcendo e se identificando com aquele mais fraco. E isso foi um efeito eleitoral que a gente já vinha comentando até nas participações ali no site do TMC, que a situação de Lula no âmbito eleitoral era muito diferente da do âmbito político, enquanto muitos estavam misturando as duas coisas. E agora a gente vê que realmente o senador do Banco Master entrou somando a essas questões. Então, no final das contas, aquela semana de derrotas políticas veio somada a boas notícias. Que a
6: Bruno, eu posso te pedir, só para você tentar falar um pouquinho mais perto do microfone no seu celular, porque a gente tá ouvindo bastante aqui o barulho ambiente, que se confunde um pouquinho com a sua voz.
10: Vamos contextualizar, o Bruno Rizzi, ele está num trem em alta velocidade circulando pela Europa, né? É para poucos, né? Mas enfim, né? Então,
6: acho que agora melhorou, Bruno.
10: Passou de 300, melhora, vamos lá.
6: Tem algo que eu queria também trazer aqui.
15: Mais do que especial.
6: Super especial. Que eu queria trazer, que é o seguinte, uma pesquisa ontem, sobre isso que o Felipe falou, mostra que em cada 10 brasileiros, 6 não souberam que, por exemplo, que o indicado de Lula ao STF foi rejeitado pelo Senado. Então, é uma derrota para o presidente, é uma derrota para o governo, mas é uma derrota que pode não chegar tanto à população como chegou a informação dos áudios entre Flávio Bolsonaro e Daniel Vorcaro. Porque enquanto 60% das pessoas não souberam que Lula teve essa derrota, 95%, se eu não me engano, 96%, a gente trouxe esse dado aqui há meia hora, 96% dos entrevistados da pesquisa Atlas, Bruno, sabiam dos áudios, ou seja, estão tomando decisão, levando em consideração a questão dos áudios, mas talvez não essa derrota, esse enfraquecimento de Lula no Congresso.
14: Eu concordo com o teu ponto, eu vou até mais além, Joana, porque quando a gente olha outros fenômenos, como os programas recentes do governo, Desenrola 2.0 e todas as questões mais recentes aí de programas foram muito mais circulados ali para o público em geral, né, nas conversas, nas rodas de bares, do que efetivamente a rejeição de Jorge Messias, né? Acho que acaba sendo algo mais distante, por mais que a questão STF tenha se tornado mais próxima recentemente, a gente vê muita, uma informação ainda muito distante da realidade, né, das pessoas. E isso é um fator que nos traz outra visão interessante, porque, por um lado, na visão política, caso Lula realmente insista em fazer a reindicação de Jorge Messias para a cadeira vaga no STF, isso vai representar um peso político para o Senado, que já não pode jogar com aquela coisa de Lula tem grandes chances de ficar de fora, Flávio tem crescido e esse é o cenário futuro e vamos atacar Lula mesmo. A situação política fica mais delicada, mas também a situação eleitoral surge como algo positivo para Lula, porque muitos parlamentares não vão querer jogar contra e votar contra efetivamente. Então a gente tem Lula se favorecendo novamente com essas duas visões, política e eleitoral. Agora, se me permitem fazer um breve comentário aqui de um dado que eu também acho que eu quero somar aí ao que vocês trouxeram, acho que o dado que mais me chamou a atenção é a pergunta dessa pesquisa Atlas Intel, em que há uma mudança de patamar, uma mudança de trajetória da curva, do gráfico, que fala de percepção sobre os escândalos do Banco Master. Acho que esse é o grande ponto para a gente analisar e trazer um pouco desses dois pilares, político e eleitoral. Porque quando a gente olha ali, a pergunta que fala, na sua percepção, qual grupo político está mais envolvido nos esquemas de fraudes financeiras do Banco Master? Esse dado, em março desse ano, falava de 39,5% para Lula e seu grupo e 28% para Flávio e seu grupo. Isso mudou para 43% de Bolsonaro e seu grupo e 32% de Lula e seu grupo. Ou seja, se tem uma inversão ali, Bolsonaro, Flávio no caso, ganha ali quase 20 pontos, 15 pontos de diferença, que ele cresce nessa percepção, enquanto Lula cai 7 pontos. E aqui está o grande ponto dessas trajetórias de curvas, mais do que a efetiva intenção de voto. Porque a intenção de voto ela pode ter um pouco do voto raivoso ainda. Mas aqui não, a percepção sobre algo que caía no colo do governo como sistema, claramente inverteu. E esse é o grande desafio daqui para frente de Flávio Bolsonaro.
10: Excelente, Bruno. E aí a gente tem uma chave para analisar daqui para frente, porque no Brasil existe um verbo que é muito tradicional da política, da economia, da legislação, que é pegou. E o caso Banco Master pegou, né? O episódio Jorge Messias não pegou, o caso Banco Master pegou. Então quando pega, tudo que acontece e cola em algum lado da disputa eleitoral, esse lado afunda automaticamente. Foi o que aconteceu, né, Bruno?
14: Perfeito, perfeito. Pegou, virou a conversa de bar, ao contrário do que foi Jorge Messias. A questão do Banco Master é a que todo mundo fala. E algo que até escrevi na minha coluna ontem da TMC, que eu falei que Flávio Bolsonaro e todo o clã bolsonarista, até do Centrão, vieram batendo muito na questão do Master até então. E isso realmente estava funcionando e estava caindo no colo do governo como corrupção sistêmica. Sistema, presidente atual, Lula, rejeição baixa, rejeição alta, aprovação baixa, situação complicada. O cenário inverteu completamente. Agora, a questão é conseguir recuperar essa credibilidade. Votos é uma coisa. Isso pode ser até o voto anti-Lula, acaba se sobressaindo ao voto da desconfiança, que pode ser corrupção e etc. Mas voto anti-Lula ou anti-Bolsonaro é muito forte ainda. Eu chamo isso de polarização afetiva. É quando tudo se sobressai ao adversário, né? Então, assim, não importa o que aconteça, desde que não seja o meu adversário, está tudo ok. E é essa a percepção que a gente tem na população brasileira hoje. Então, eu acho que a intenção de voto não traz uma realidade tão clara, muito do voto raivoso de um momento, mas sim nos traz essa percepção sobre a desconfiança em cima de Flávio Bolsonaro. E mais, Datafolha soltou no sábado pesquisa, pegando ali o limiar entre áudio e não áudio, né, um momento sem áudio, e agora essa semana, se não me engano até amanhã, ela solta uma nova pesquisa, e assim vai ter um dado muito claro e cristalino, que a gente vai pegar o antes do áudio e logo após o áudio. Então vai ser muito interessante da gente analisar e discutir também.
10: Tá certo, então, contamos com você. Bruno, uma boa viagem aí, traga lembranças para os pobres aqui do estúdio, tá? Um abração para você, tudo de bom.
14: Já estão na mala, lembrei de vocês. Um abraço, Joana, um abraço, Filipão, obrigado.
10: Grande abraço, 8:19.
6: Só queria trazer aqui uma informação que é importante sobre essa pesquisa Atlas Intel, para a gente sempre trazer ponto e contraponto, que é o seguinte: eu estava aqui vendo a metodologia da pesquisa e o áudio do senador Flávio Bolsonaro, o áudio enviado a Daniel Vorcaro, ele foi apresentado aos entrevistados na pesquisa, mas na etapa final da pesquisa, depois da conclusão do questionário. Então, esse áudio ele foi apresentado na pesquisa, mas depois de fazer as principais perguntas e servia para quê? Para os participantes avaliarem o áudio enquanto ouviam a gravação, arrastando o botão para um lado em caso de percepção positiva, para o outro em caso de percepção negativa. Veja só, para o lado direito em caso de percepção positiva e esquerda em caso de percepção negativa. E essa avaliação previa classificação de terrível, neutro e excelente. Mas a submissão da resposta, ela acontecia depois da conclusão da reprodução. E o CEO da Atlas disse que esse material incluído na pesquisa, ele não interfere nos cenários eleitorais medidos pela pesquisa, porque, de acordo com Andrei Roman, o áudio foi reproduzido depois do encerramento do questionário principal. Acho que é uma informação importante para a gente ter em consideração como é que isso está sendo medido e apresentado durante a pesquisa.
10: Muito bom, para fazer projeções futuras também. São 8 horas e 20 minutos. Tem chamado da capital do país, em mais um desdobramento do que a gente está falando, caso Banco Master. O senador Renan Calheiros acusa o presidente da Câmara dos Deputados de ter apresentado uma emenda para contemplar os interesses de Daniel Vorcaro. Gente, mais uma. Conta tudo, Rafaela Soares.
15: Pois é, essas emendas aí estão causando um rebuliço aqui na Câmara dos Deputados e também no Senado, só para a gente contextualizar para o nosso ouvinte. Essa proposta da emenda previa direcionar recursos de fundos de previdência e pensão para ativos do setor financeiro em que o banco atuava. A gente sabe que o caso do Banco Master envolve muitas previdências, dinheiro desses fundos de previdência, inclusive de estados. A gente teve, por exemplo, o do Rio de Janeiro e aqui também em Brasília a questão do BRB. Mas, segundo ainda Renan Calheiros, o senador menciona, né, um suposto empréstimo de 140 milhões feito do banco para a cunhada de Hugo Mota, e esse empréstimo nunca teria sido pago ou cobrado dela, o que, segundo o senador, causa uma certa estranheza, porque não é o que bancos costumam fazer, né, em casos de empréstimo. Claro que essas declarações ampliaram a atenção em Brasília e colocaram o tema no centro das articulações políticas do Congresso, em paralelo a investigações da Polícia Federal sobre o Banco Master. Só para a gente entender o plano de fundo em que essa acusação é feita. A Câmara dos Deputados hoje tem 7 pedidos de CPI do Banco Master e eles estão parados porque, segundo o Hugo Mota, ele teria que cumprir um regimento que prevê uma ordem cronológica de análise das comissões, não só as envolvendo o Banco Master, mas outras. Então, esse número sobe para 15. Mas os bastidores, o que a gente escuta muito ali nos corredores da Câmara é que falta um interesse político, até uma certa cautela do presidente para instalar essa comissão, já que o Banco Master, o escândalo do Banco Master, pode atingir diversos partidos e lideranças. Procurado, a gente procurou a defesa de Hugo Mota, ele disse, legou todas as acusações e afirmou que não houve qualquer irregularidade, sustentando que essa emenda aí que iria beneficiar o Banco Master foi construída em acordo legislativo e também disse que não tem qualquer relação com benefícios pessoais ou com o banco, mas a gente sabe que esse é o segundo caso envolvendo emendas aí que beneficiariam o Banco Master. A gente lembra que numa operação da Polícia Federal, Ciro Nogueira também foi acusado de prever uma emenda que beneficiaria a instituição de Daniel Vorcaro.
10: E esse pode atingir aí, trazido pela Rafaela, tá deixando todo mundo de cabelo em pé em Brasília. Bom trabalho para você, para todo o nosso time. A gente volta daqui a pouco da capital do país, 8h23.
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5: Olá, olá, olá. Agora 8 horas 25 minutos. 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O momento agora é de saber do trânsito. Tem ocorrência no trevo do Pilar, sentido Belo Horizonte. Vamos saber do Iago Proença. O que está acontecendo, Iago?
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7: 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O destaque é o trevo do Pilar na BR-040. Tem informação de ocorrência envolvendo dois veículos e uma motocicleta bloqueando faixa da esquerda. Lentidão para o motorista desde a entrada de São Sebastião das Águas Claras, mais conhecida como Macacos. Motorista na BR-040. Paciência é a palavra-chave na manhã desta terça-feira. No sentido inverso, há reflexos desta ocorrência no motorista, no anel rodoviário e também na chegada ao trevo do Pilar. 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
5: Olha, gente, muito obrigado ao Iago Proença com as informações do trânsito nosso de cada dia. E os petistas já começam a buscar um plano B, depois que o senador Rodrigo Pacheco, do PSD, sinalizou ao presidente nacional, o Edinho Silva, de que não vai se candidatar ao governo de Minas. Entre os nomes que estão no radar e parecem ser mais acessíveis, né, estão Josué Gomes da Silva, ele é filho do ex-vice-presidente da República, José Alencar, e do ex-procurador do Ministério Público de Minas Gerais, o Jarbas Soares. É o Jarbas Soares, que eu já o entrevistei, já tenho contato com ele, sempre pergunto para ele: ô Jarbas, você que tá no PSB, vai ser candidato ou não? Ele disse que é fiel a Rodrigo Pacheco, que pretende ser vice do Rodrigo Pacheco, mas se isso não acontecer, ele tá à disposição. Amanhã, a Leninha, que comanda o PT em Minas, vai até Brasília para acompanhar a posse do deputado federal Odair Cunha no Tribunal de Contas da União. Mas, segundo interlocutores próximos da direção estadual da sigla, espera-se que ela discuta nomes viáveis para construir o palanque eleitoral de Lula em Minas Gerais. Jarbas Soares já se demonstrou disponível para entrar na disputa para concorrer ao cargo de governador do estado. Josué Alencar é um nome que já vem sendo sondado nos bastidores há algum tempo. Ele, inclusive, esteve cotado para auxiliar Marília Campos do Senado, para ser o suplente, né? Porque o senador, ele tem dois suplentes, né? Em caso de desistência, de morte, o suplente, o primeiro assume, e depois, se precisar, o segundo assume. A Copasa avisou ao mercado que recebeu autorização do Tribunal de Contas do Estado de Minas Gerais para seguir com um processo que pode levar a privatização da empresa. Mesmo com o sinal verde, a companhia não marcou data para o possível leilão de ações. Segundo a própria Copasa, ainda existem várias etapas antes de a operação sair do papel. Entre elas estão aprovações necessárias, condições da economia, cenário do mercado e assinatura de contratos. A empresa explicou que o comunicado tem caráter apenas informativo e não representa recomendação de investimento, ou seja, o processo segue vivo, mas sem garantia de quando vai acontecer. Mas vai acontecer, né, gente? A repercussão disso, mesmo assim, foi imediata. Depois do anúncio, as ações da companhia subiram aproximadamente 2%. A privatização é uma das principais apostas do governador Matheus Simões. Vamos reunir a rede.
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12: 8 horas e 32 minutos. O Tribunal de Contas de Minas Gerais autoriza a oferta de ações para a privatização da Companhia de Saneamento do Estado. Quem vai contar tudo isso pra gente, o que que significa isso, é direto de BH, o Júnior de Castro, com quem a gente conversa a partir de agora. Bom dia pra você.
13: Ótimo dia, Felipe, Joana, excelente terça-feira para todo mundo ligado com a gente aqui na TMC. Pois é, a decisão foi aprovada de forma unânime nesta segunda-feira e libera o governo do estado a avançar no processo de desestatização da companhia. Segundo o TCE, a autorização foi concedida depois do cumprimento das exigências feitas ao governo e também à empresa. A gente lembra aqui que em abril o tribunal havia permitido apenas as preparatórias. Agora, a Copasa vai poder sim vender as ações no mercado financeiro, mas o Tribunal de Contas deve seguir acompanhando todas as fases do processo, inclusive a destinação dos recursos arrecadados. O relator do caso, o conselheiro Agostinho Patrus, afirmou que o papel do tribunal é justamente garantir a privatização, que ela ocorra aí dentro da legalidade e também como proteção ao patrimônio público. Entre as condições impostas estão o envio periódico de relatórios, a comunicação de fatos relevantes em até 48 horas e também um estudo sobre os municípios que cobram tarifa de esgoto sem a prestação efetiva desse tipo de serviço. A privatização, ela vai ser feita por meio da venda de ações já existentes da Copasa, da companhia, e o dinheiro arrecadado deve ser usado para ajudar no pagamento da dívida de Minas com a União, que a gente lembra que, mais uma vez, ultrapassa os 185 bilhões de reais. A gente continua acompanhando esse caso e trazendo os destaques, os desdobramentos aqui durante a programação da TMC.
12: Tá certo, então, Júnior, agora 8 horas e 33 minutos.
14: O bilionário Elon Musk sofreu uma derrota na justiça americana. Um júri na Califórnia rejeitou o processo movido pelo dono da SpaceX, dono do X, que é o Twitter também, dono de muita coisa. Contra quem? Contra o OpenAI, que é a criadora do ChatGPT. Vamos lá contar a história. Musk acusava a empresa e o presidente da empresa, Sam Altman, de abandonarem a missão original da empresa, que seria o quê? Desenvolver a inteligência artificial sem fins lucrativos para beneficiar a humanidade, priorizar o lucro e a parceria com a Microsoft. Só que a decisão judicial, ela foi... aconteceu por uma questão técnica. O júri considerou de forma unânime que Musk entrou com a ação tarde demais, que o prazo legal para processar a companhia já tinha expirado. As acusações sequer foram analisadas no mérito, ou seja, nem avançou. A defesa de Elon Musk, que também é dono da Tesla, já anunciou nas redes sociais que pretende recorrer dessa decisão. Assunto para o nosso colunista de tecnologia e negócios, Guilherme Ravache, comentar. Ravache, bom dia. Foi um acordo mal acordado entre eles ou só para um lado é que houve essa tristeza, essa desfeita?
15: É dependente para quem a gente perguntar, né? Bom dia. O Musk, ele tinha uma tese de que ele foi enganado, né? Ele, em 2015, abriu uma empresa junto com o Sam Altman. O Musk e o Altman eram amigos. O Altman, ele é o CEO, né, hoje, da OpenAI, que é dona do ChatGPT. Essa empresa era sem fins lucrativos, lá em 2015 foi criada. Aí o Musk, segundo relatos, tentou dar um golpe para assumir o controle da OpenAI, não conseguiu, saiu da empresa, deixou com o Sam Altman e o Brockman, que hoje é presidente, né, também da OpenAI. Enfim, o Musk saiu do negócio, depois se arrependeu. Por quê? Em 2022, ele saiu do negócio em 2018, né, lá atrás. Então, é fundado em 2015, ele sai em 2018, 2022 estoura o ChatGPT. E aí, ele esperou muito tempo para dizer que foi enganado.
14: Uhum.
15: Ele entrou com processo recentemente, né? Então, o júri, quando avaliou, ninguém achava que ele ia ganhar. A realidade é que a tese, né, que o mais provável é que ele entrou com processo para tentar atrapalhar o IPO da OpenAI, que concorre com o xAI. O xAI hoje está dentro da estrutura da SpaceX, que também vai fazer um IPO esse ano. Então, o que se acredita é que ele criou esse processo para tentar atrapalhar o IPO do ChatGPT, né, que é da OpenAI, dona do ChatGPT, e aí, com isso, se beneficiar, porque eles estão concorrendo pelo mesmo dinheiro no mercado. Não colou o júri, em 2 horas definiu que não tinha razão para o Musk reclamar, o Musk perdeu. Mas o Musk já falou que vai recorrer. O que o júri alegou? Que o caso prescreveu. Uhum. Como ele demorou muito para fazer essa reclamação, para processar, não tinha mais como ele reclamar ou tentar ganhar o caso. Ele estava pedindo mais de $100 bilhões de indenização aí pelo que aconteceu. Musk perdeu, mas vai recorrer. Então essa briga vai continuar. E, de novo, a tese é que o Musk está brigando porque ele quer atrapalhar o IPO da OpenAI, que deve acontecer ainda esse ano. Esse ano vai ter IPO de OpenAI, Anthropic e SpaceX, todos IPOs que são trilionários, né? Porque OpenAI deve ter um IPO de $1 trilhão ou mais que isso. Anthropic pode chegar em $1 trilhão, já é mais ou menos o valor que essas empresas estão avaliadas, entre 800 bi e 1 trilhão. Só que a SpaceX, a previsão é um IPO de $2 trilhões, que será o maior IPO da história da humanidade.
12: Tá certo. Ravache volta, né?
15: Volto. Daqui a pouco eu volto.
12: Valeu. 8 horas e 38 minutos. E agora a gente faz uma conexão, aquela de todos os dias, Brasil-Suíça. O governo brasileiro anunciou a possibilidade da criação de uma regulamentação global para a venda de alimentos ultraprocessados, o que seria uma proposta inédita. E quem vai falar sobre isso? O nosso Jamil Chad, a quem a gente dá bom dia. Diga, Joana.
14: Informação exclusiva, tá bom?
12: É mesmo? Dele? Jamil Chad. Ele é um monstro, no bom sentido, é claro. Fala, Jamil.
16: Bom dia, Felipe. Bom dia, Joana. Bom dia a todos. Olha, é isso mesmo. O governo brasileiro costura na OMS, na Organização Mundial da Saúde, a criação de uma regulamentação global justamente sobre a venda de alimentos ultraprocessados. Claro, Felipe, é acima de tudo para tentar proteger as crianças e os adolescentes de ter acesso ilimitado nas escolas, nos eventos esportivos, nos acampamentos, etc., a esse tipo de alimento. E aí, claro, qual é o objetivo? construir uma espécie de consenso internacional que levaria, claro, à adoção de uma resolução nesse sentido. Já tem alguns apoios, isso é um processo que está começando nessa semana, deve durar um ano inteiro de negociação, mas o objetivo do Brasil é justamente colocar isso na agenda internacional.

0: a bloquear tudo isso, mas no passado recente já tivemos outros casos de leite materno e tantos outros casos que acabaram se transformando em lei, e essas regulamentações foram aplicadas em vários países do mundo, modificando a forma pela qual a gente consome os nossos alimentos e principalmente as crianças.
1: Jamil, eu queria te perguntar só sobre o protagonismo do Brasil nisso, uma proposta inédita, e ela foi anunciada pelo governo brasileiro. Como é que o Brasil se destaca nisso? Por que a preocupação?
0: Olha, Joana, é muito interessante esse fato que você está perguntando. Por que o Brasil? O Brasil, inclusive, trouxe outras propostas essa semana. É um recorrente papel que o Brasil assume da OMS. Isso não é governo Lula. São em todos os governos, basicamente. Fernando Henrique fez o mesmo. Vários governos brasileiros se apresentaram na OMS em diferentes momentos como protagonistas. Vocês se lembram, no combate ao HIV, por exemplo, o Brasil foi exemplo por muitos e muitos anos, justamente porque assumiu um papel. Qual papel? O de ser um país em desenvolvimento, mas de não aceitar o fato, porque eu sou um país em desenvolvimento, eu não tenho esse protagonismo nos temas de saúde, sanitários e tantos outros temas que podem, obviamente, ter um papel. O Brasil acha que pode ter um diálogo tanto com os países ricos como com os países em desenvolvimento para criar esse consenso. Já funcionou no passado. Expectativa, é claro, de que isso possa mudar, principalmente, insisto, principalmente em relação às escolas públicas, o oferecimento de alimentos ultraprocessados em escolas públicas que tem preocupado muito a OMS. A OMS acabou de soltar um documento há poucos dias mostrando que em muitos países a obesidade de crianças já é um problema maior, Joana, do que a fome entre as crianças.
1: Olha só. Obrigada, Jamil, pela informação. Informação exclusiva aqui na TMC 360, dele, do Jamil Chad. Bom trabalho pra você. Até.
2: Valeu, Jamil.
0: Beijo.
2: Beijo. 8h42.
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2: Olá, olá, olá, agora são 8h44. Você está na Transamérica, que agora é TMC. Eu sou André Rocha e nós vamos juntos misturados durante todo o dia. Agora o momento é de saber como está o trânsito. É na subida do Olhos d'Água, sentido BH. Quem vai trazer pra gente é o Iago Proença. Iago, muito bom dia pra você mais uma vez.
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10: 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De volta com você, André Rocha. O destaque é o anel rodoviário, subida do Olhos d'Água com o trânsito carregado na manhã desta terça-feira. Motoristas em velocidade reduzida desde o trevo do Betânia. Opção de desvio para o motorista ganhar tempo passando por vias internas do Betânia.

0: Goiânia e Buritis até a Avenida Raja Gabalha e MGC 356. No sentido inverso, quem está no anel rodoviário em direção à Vitória precisa do Olhos d'Água, com o trânsito fluindo bem na manhã desta terça-feira. 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
1: Muito obrigado, portanto, ao nosso Iago Proença. E o Minas Tênis Clube é conhecido e reconhecido pelas atividades esportivas. Apesar disso, a instituição conta também com a Biblioteca do Centro Cultural Unimed BH Minas, que funciona de graça e é aberta ao público. O espaço reúne cerca de 12 mil títulos, entre obras nacionais e estrangeiras, além de livros infantis, gibis, romances, poesias, materiais de pesquisas e obras de referência. A biblioteca também disponibiliza ambiente para leitura, estudo, trabalho e lazer. A biblioteca do Centro Cultural Unimed BH Minas funciona de terça a sexta, das 10 da manhã às 6:30 da noite, e aos sábados, das 9 da manhã até 1 da tarde. Espaço aberto para consultas e empréstimos de livros. Para fazer o cadastro, o público externo deve apresentar documento com foto e comprovante de residência atualizado. O empréstimo para o público externo permite a retirada de até 3 livros por vez pelo período de 14 dias, com possibilidade de renovação. E mais de 20 bairros de Belo Horizonte e Ibirité podem ficar sem água até a noite desta terça-feira. A Copasa informou que a manutenção emergencial é mais complexa do que o previsto e, por isso, o retorno do abastecimento atrasou. Ao todo, 13 bairros da capital e 8 de Ibirité. A empresa explicou que imóveis com caixa d'água podem sentir menos impacto durante o período de interrupção. A previsão é que o fornecimento volte de forma gradual ao longo da noite, sem horário exato para normalização total. Entre os bairros afetados em Belo Horizonte estão Itaipu, Jatobá, Mangabeiras, Marilândia, Novo Tirol e Washington Pires. Em Ibirité, a interrupção pode atingir Rupiratininga, Sol Nascente, Vila dos Operários e Parque Elizabeth. Agora 8 horas e 47 minutos, você está na Transamérica, que agora é TMC. Eu sou André Rocha e nós vamos juntos e misturados durante todo o dia. Lembrando que daqui a pouco, às 10 horas, tem o Minas TMC comigo, com a Letícia Benassi. E às 5 horas da tarde, tem o Minas TMC segunda edição comigo e também com o Bruno Marum. Hoje tem o Trend às 11 horas com as notícias que estão bombando, como por exemplo a convocação do Neymar. É, ele vai para a Copa 2026. Vamos reunir a rede, gente.
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7: São 8h50. O presidente da Câmara dos Deputados, Hugo Mota, deve se reunir hoje, está previsto. Deve se reunir hoje com o relator da proposta que estabelece o fim da escala 6x1, o deputado Léo Prates, do Republicanos. A gente sabe, né? A gente tem acompanhado bastante. Essa proposta busca estabelecer uma jornada de 40 horas semanais, 2 dias de descanso, sem perdas salariais e tudo mais. Vamos falar sobre esse assunto aqui, como sempre, trazendo vários lados envolvidos, várias opiniões distintas, para que você construa a sua própria opinião. Na linha conosco aqui na TMC, o deputado federal Maurício Marcon, do PL do Rio Grande do Sul, ao vivo conosco aqui. Muito bom dia, deputado, como vai?
8: Bom dia, Felipe, bom dia, Joana. Agradeço a oportunidade de participar aí do programa. Vou muito bem, graças a Deus.
7: Então, tá bom. Vamos começar falando, na opinião do senhor, pelo que o senhor acompanha aí, a tramitação, as conversas de corredor, de bastidores também. A proposta da mudança de escala de trabalho hoje, né? Hoje é dia 19 de maio. É uma realidade ou ainda falta muito? Ou já vai ser engavetada, não será uma realidade?
8: Olha, a gente tem emendas sendo protocoladas até porque existem parlamentares responsáveis que veem o desastre que isso vai acontecer na vida do trabalhador brasileiro, com perda de emprego, maior informalidade e também com a perda de renda e aumento dos preços, né? Eu volto a dizer que se nós fizermos uma pesquisa aí na inteligência artificial que vocês falavam anteriormente aí no programa, vocês vão ver que nenhum país do mundo, nenhum país, eu reforço, é proibido trabalhar o sexto dia. Há algumas exigências para esse sexto dia, mas não a proibição como quer ser passada aqui no Brasil. Também a questão de implementação, muitos defendem que seja uma implementação de forma imediata e que não haja sequer um tempo para adaptação da indústria, do comércio e dos serviços. Olha, onde a gente tem um cenário que mais de 80% das famílias brasileiras está endividada, ainda a gente vai ter uma alta de preços e uma queda de renda, eu acho que é bastante politicamente irresponsável fazer isso neste momento com o país. Mas a gente vive um período pré-eleitoral onde o governo gosta de vender milagres que não vão acontecer. Eu, sinceramente, acho que vai ser aprovado. Não vejo que a maioria dos parlamentares tenha compromisso com o país, eles têm normalmente compromisso com a eleição, não é meu caso, eu por isso estou fazendo esse alerta para as pessoas que a gente deveria copiar o que dá certo no mundo, que é a questão de horas trabalhadas, onde todas as economias desenvolvidas do mundo copiam, né? Nós estamos tentando criar um modelo novo, proibir que as pessoas trabalhem e gerem renda para o país. É uma coisa meia de maluco, mas que alguns engolem e infelizmente isso vai ser implementado e depois as consequências virão e a gente provavelmente vai ter que retroceder nessa medida.
9: Deputado, eu gostaria que o senhor explicasse para a nossa audiência, para o nosso ouvinte, telespectador, que às vezes pode não estar tão familiarizado ou tão atento à tramitação de uma proposta de emenda à Constituição, porque às vezes se torna confuso até. Nós já falamos de três textos diferentes. Tem da deputada Erika Hilton, tem de outro deputado lá de 2019, deputado PT. Tem um monte de texto. Tem a proposta do governo, né, que correu para...
8: Tem o meu.
9: Tem o seu... E agora a gente tem as emendas à PEC. Então, nós temos duas emendas à PEC, né, do fim da escala 6x1, que são mudanças no texto que já estava sendo discutido. E essas mudanças, que já foram assinadas por mais de 100 deputados da oposição, se eu não me engano, o senhor pode até me corrigir, elas tornam, então, essa alteração, que o senhor até mesmo já acha que vai acontecer, mais demorada. Ou seja, ao invés de acontecer em um ano, era isso que o governo gostaria, seria mais tempo. É isso que está acontecendo?
8: Explicar para as pessoas de uma forma bem rápida, né? Basicamente são três propostas. A minha copia o que dá certo no mundo, que é o modelo tu trabalha 10, 12 horas, tu quer trabalhar só de segunda a terça, segunda a quarta, tu é livre para fazer o que tu quer da tua vida sem que um deputado, um governo diga quanto tem que trabalhar. Então isso tu copia todo o modelo que deu certo no mundo, que é aplicado no mundo, que já foi aplicado e que funciona. Existe a proposta da Erika Hilton, que ela proíbe que você, por exemplo, trabalhe de segunda a sexta, né? Ela só permite que você trabalhe de segunda a quinta-feira, né? E aí se vende aquela ideia lá que é sem redução de salário, mas a gente sabe que o governo não deu nenhuma contrapartida, então o próprio empreendedor vai demitir e vai contratar alguém com menor salário. Existe a proposta do Reginaldo, que é essa que tu falou de 2019, que basicamente traz a proibição do sexto dia trabalhado, né? Que diminui para 40 horas, antes era 36, mas aí por algum motivo, já que eles mesmos dizem que não vai ter nenhum tipo de consequência, eles voltaram atrás e colocaram as 40 horas, sem que essas 40 horas possam ser executadas no sexto dia. Esse texto é o que está basicamente capitaneando aí agora as discussões. Então, através lá da comissão que a gente está participando, pode se apresentar, então, emendas a esse texto que depois vão ser votadas, e este texto depois vai ao plenário, e aí no plenário também podem haver novas emendas. Se tudo isso acontecer de uma forma, digamos, até o fim do mês, esse texto vai ao Senado Federal e lá é tratado da forma que o Senado quer tratar, que normalmente é através de PEC, precisa criar uma comissão e também precisa ser avaliado. O que eu chamo a atenção aqui dos ouvintes é que, por exemplo, ontem saiu uma pesquisa da Quest, não sei se vocês chegaram a retransmitir essa pesquisa, mas quando os eleitores, quando os entrevistados, melhor dizendo, são questionados se eles seriam a favor do fim da escala 6x1 com a redução de salário, a gente já tem uma inversão da opinião das pessoas. Até porque é muito simples pensar que se você fizer uma pesquisa e disser para as pessoas, olha, você vai trabalhar menos e você vai ganhar a mesma coisa, só pessoas que não entenderam a pergunta vão responder que não querem. Agora, quando tu começa a trazer as consequências desse um movimento, aí as pessoas começam a se dar conta das consequências que isso também vai trazer. Então, nós da oposição estamos tentando mostrar através de, né, de gráficos, de desenhos, de mostrar para as pessoas que elas vão perder renda, vão perder emprego e vão perder também a questão da formalidade, né? A gente com esse menos o sexto dia trabalhado, rendendo menos o seu trabalho, automaticamente isso vai ter uma contribuição menor até para a própria Previdência, isso vai criar diversos problemas. O que a gente precisa é ter um período de estudo, ter um período de mostrar para as pessoas que sim, elas podem trabalhar menos, se elas produzirem mais, elas vão ganhar mais, é isso que acontece nos países desenvolvidos. Então eu volto a falar aqui, Joana, a gente precisa de uma vez por todas no Brasil parar de tentar inventar roda e copiar o que dá certo. Eu desafio a vocês a pegarem o celular e escreverem qual o país do mundo proíbe o sexto dia de trabalho. Vocês vão ver que nenhum país proíbe. Então, como o meu compromisso é com o país, não é com a eleição, eu volto aqui de peito aberto, eu devo estar apanhando nos comentários aí, mas a gente tem que ter um compromisso com as famílias. Isso vai diminuir a renda, vai diminuir o emprego formal e vai diminuir também o poder de compra dessas pessoas com o aumento de preço das coisas. Então, no meu ponto de vista, essa proposta não deveria ser discutida no momento pré-eleitoral, com ampla visão que ela só tem o intuito de ganhar votos, e a gente deveria ter um discurso, uma discussão séria sobre o tema, afinal a gente está falando sobre a renda e a vida das famílias brasileiras.
9: Obrigada, Maurício Marcon, deputado federal do PL, está aqui ao vivo, acabou de conversar com a gente sobre as mudanças nessa pauta importante, essa pauta que vai ser amplamente usada nesse ano de eleição, já está sendo. Obrigada, até a próxima.
8: Obrigado, bom dia, fiquem com Deus.
7: Bom dia, 8h58, a Comissão de Segurança Pública da Câmara dos Deputados deve votar hoje um requerimento que convida o diretor-geral da Polícia Federal, Andrei Rodrigues, a prestar esclarecimento sobre a troca do delegado responsável pelas investigações das fraudes no INSS. Um pedido também de quebra de sigilo envolvendo o filho do presidente Lula. A Lívia Brás tem as informações, pois não, Lívia?
10: Felipe, esse pedido foi apresentado pelo líder do PL na Câmara, o deputado Sóstenes Cavalcante. Segundo ele, a troca do delegado aconteceu num momento sensível das investigações e aí levantou alguns questionamentos sobre a continuidade das diligências, a preservação das provas e também a autonomia dessas apurações. No requerimento, o deputado Sóstenes, ele diz que a Polícia Federal tem que dar explicações ao Congresso justamente para garantir a transparência institucional e a segurança jurídica. E aí a gente lembra de uma declaração que foi dada pelo diretor da PF em março desse ano, em que Andrei disse que a Polícia Federal investigaria todos aqueles que tiverem que investigar, em referência aos inquéritos sobre as fraudes no Banco Master e também no INSS. No caso, esse caso do INSS está tramitando no STF, justamente porque envolve aí autoridades com foro privilegiado. No relatório, que ainda está sob sigilo, a Polícia Federal apontou os supostos pagamentos feitos pelo careca do INSS, a Lulinha, filho do presidente Lula, por meio de uma amiga dele. Segundo a PF, Lulinha seria um sócio oculto. E aí os envolvidos, né, Lulinha e o careca do INSS, negam essas acusações.
7: Tá certo então, Lívia. Agora, 9 em ponto.
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11: Você sabia que só um estádio da Copa do Mundo FIFA 2026 já sediou jogos de outras copas? Uma ressalva importante, várias cidades já foram sedes nas Copas de 94 nos Estados Unidos e 70 e 86 no México. Mas os jogos daquela época aconteceram em outros estádios que já foram ou demolidos ou simplesmente substituídos por arenas mais modernas. Em Nova Jersey, nos Estados Unidos, o Giants Stadium recebeu jogos da Copa de 94 e depois virou o MetLife Stadium, local de estreia do Brasil na Copa de 26 e palco da grande final. No México, em Monterrey, o Estádio Tecnológico sediou 3 jogos da Copa de 86 e agora se tornou o Estádio BBVA, mais moderno que o antigo. O único estádio que permanece intacto e já sediou jogos de Copa é o Estádio Azteca, na Cidade do México. Foi lá que tivemos 2 finais lendárias, em 70 e em 86, eternizando as conquistas do tri do Pelé e a histórica Taça de Maradona. Em 2026, receberá 5 jogos, incluindo a abertura. Esse será o primeiro e único estádio do mundo a participar de 3 edições do torneio.
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9: Agora são 9h02 e o TMC 360 segue trazendo as principais informações desta manhã, de todas as manhãs, para você. Vamos direto às principais notícias desta hora. O presidente do Banco Central, Gabriel Galípolo, deve ser ouvido logo mais na Comissão de Assuntos Econômicos do Senado. Os senadores devem questionar a atuação do Banco Central na tentativa de compra de parte do Master pelo BRB. E a prisão do dono da instituição, Daniel Vorcaro, em investigação sobre títulos de créditos falsos.
7: Uma pesquisa Datafolha aponta que 51% dos brasileiros consideram muito importante a indicação de uma mulher para o Supremo Tribunal Federal. 46% avaliam como muito importante a escolha de uma pessoa negra para a corte. O levantamento também mostra que 46% acham importante o quê? Critérios religiosos na próxima nomeação ao STF.
9: A Comissão de Constituição e Justiça da Câmara retoma nesta terça-feira a discussão sobre a proposta que reduz a maioridade penal de 18 para 16 anos em caso de crimes violentos. A PEC, apresentada em 2015, voltou à pauta do Congresso depois de tramitar separadamente da PEC da Segurança Pública. E ela traz à tona o debate sobre o sistema socioeducativo e também a ressocialização no país.
7: Aldo Rebelo afirma que segue, sim, como pré-candidato à presidência da República pelo Democracia Cristã. E contestou a indicação de Joaquim Barbosa pelo partido, a gente trouxe aqui na TMC, né? Em entrevista, disse que a definição oficial ainda depende da convenção partidária e que até lá a sua pré-candidatura permanece válida. A declaração ocorre após o partido anunciar Joaquim Barbosa, ex-STF, você se lembra, né, como pré-candidato, que gerou divergência interna sobre essa escolha. 9-3.
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9: Um assunto que temos acompanhado de perto, sempre com análises do nosso colunista Guilherme Ravache, é o impacto no setor aéreo mundial brasileiro do preço dos combustíveis, do preço da guerra. Preço da guerra no Irã, do conflito no Irã. E o setor aéreo brasileiro perdeu quase 100 voos em maio. As companhias tiveram que cortar rotas menos lucrativas para reduzir o impacto no aumento dos custos de combustível. Ravache, é só o início de algo que pode ser maior ou já é bem grande?
12: Já é grande, mas se a guerra continuar, vai piorar bastante. Então, os dados da ANAC, né, do Sirius, né, do sistema da ANAC, mostram que 93 voos foram cancelados por dia no país em maio. 93 voos é pouco mais de 4,5% do que a gente tem de voo no país. Só que o preço do combustível, ele ainda está aumentando. Então, a gente tem uma perspectiva, com o prolongamento da guerra do Irã, do preço do combustível seguir subindo, não vai faltar combustível. Tá. Só que as aéreas cancelam voo, reduzem voo, porque isso impacta no custo dela. A Latam, por exemplo, já disse que prevê nesse ano, se a guerra continuar, $700 milhões de impacto no preço do combustível. Ou seja, gastar $700 milhões a mais para pagar a diferença do combustível, que subiu muito porque o petróleo está mais alto, né? O valor do petróleo está mais alto. Então a gente tem, na prática, regiões como a Norte sendo mais afetadas. As aéreas cortam onde o voo é menos rentável, né? Onde a aeronave está menos cheia ou onde a passagem não é tão cara. Então no Brasil a gente já sofre na região Norte, tende a sofrer nas rotas menos lucrativas. E isso é um fenômeno global, no mundo inteiro a gente já está vendo isso acontecer, com rotas canceladas. Agora, tem um problema, um risco ainda maior. Aéreas mais frágeis entrarem em recuperação ou não conseguirem pagar essa conta. Então, nos Estados Unidos, a gente já viu a Spirit fechar, que é uma aérea low cost. E aí, só para lembrar o contexto no Brasil, a gente, por conta da pandemia, que foi um período difícil para as aéreas, a gente viu Latam, Gol e Azul entrarem em recuperação. Já se fala em pacote de ajuda para a companhia aérea. No Brasil ainda não tão abertamente, mas nos Estados Unidos as aéreas menores já pediram para o governo ajuda para pagar a conta do combustível. Independentemente do que aconteça, mantendo-se esse cenário, a gente vai ter aumento do preço das passagens, redução do número de voos, particularmente em rotas menos lucrativas, que é ruim para a economia, né?
7: E não é um ponto fora da curva, é a curva, né? Porque a gente não tem um horizonte de fim de guerra, né?
12: E aí, inclusive, você vê isso acontecendo no mundo inteiro, não é uma particularidade do Brasil ou uma especificidade do Brasil. Eu diria até que o Brasil, por ter a Petrobras, acaba mais protegido até do que outros países, assim. A Europa está muito mais exposta, apesar do combustível de aviação vir muito da África e Estados Unidos para a Europa, tem a questão do aumento do preço do combustível. Então isso vai impactar globalmente e tem um fenômeno curioso. As pessoas estão começando a ficar preocupadas com o preço da passagem, preocupadas com o preço das férias, né? E estão deixando de viajar.
7: Exato.
12: Então, assim, tem o pior cenário possível para a aérea. O preço da passagem ficando mais caro e tendo menos passageiro, encarecendo ainda mais a passagem para compensar o menor número de passageiros. Então, é uma situação bastante delicada que a gente vai viver no mundo inteiro nos próximos meses, se não tiver uma conclusão breve da guerra, mas até o momento a gente não tem nenhum indicativo de que Estados Unidos e Irã vão selar um acordo de paz, principalmente duradouro, né? A gente pode até ter uma trégua nesse momento, pode ter um acordo de paz. Só que mesmo tendo um acordo de paz, você precisa ter a certeza de que não vai ter uma nova disrupção no fluxo de combustíveis, de petróleo no Irã. Um acordo de paz com o Irã controlando o Estreito de Hormuz vai fazer com que o preço do petróleo siga alto ou pressionado, o que vai manter o preço de combustível, de aviação e todos os outros combustíveis altos.
7: Seguimos acompanhando. Ravache volta, né?
12: Volto.
7: Valeu. 9-8 agora. E a gente segue falando sobre economia aqui. A gente tem um convidado na programação da nossa TMC, no nosso TMC 360, que é o economista, professor, ex-ministro da Fazenda, Maílson da Nóbrega. Como vai o senhor? Muito bom dia.
13: Bom dia, João.
7: Bom, a gente tem aqui uma pergunta em cima daquilo que a gente estava conversando com o nosso colunista Guilherme Ravache, que é o cenário internacional, mas projetando esse cenário internacional na política local, na política nacional. Muita gente fala, né, que uma eleição presidencial se define em parte pela economia, não a macro, mas aquela do bolso do eleitor e da eleitora. O senhor concorda com essa análise? E se sim, o que dá para a gente projetar agora, estando no meio do mês de maio, hein, ministro?
13: Olha, a economia seguramente é o fator mais relevante no processo econômico. Perde a pena para escândalos, né? Coisas como corrupção e tudo mais. Você deve se lembrar que o marqueteiro do Bill Clinton falou: é a economia, estúpido, é a economia, idiota, mais ou menos isso, né? Então, realmente, a economia será um fator relevante no andar da campanha eleitoral e da própria eleição.
9: E câmbio e bolsa ainda são termômetros confiáveis da saúde econômica de um país, mesmo estando tão longe da realidade das ruas?
13: Desculpe, eu não entendi bem o que você falou.
9: Câmbio e bolsa ainda são termômetros confiáveis porque são indicadores que estão longe da realidade das ruas.
13: Olha, câmbio e bolsa raramente tem influência nas eleições. O público que acompanha, que se preocupa com essa realidade, é um público de maior instrução, maior experiência. Não é o caso da massa de eleitor do Brasil. Você deve se lembrar que cerca de metade do eleitor brasileiro, dos eleitores brasileiros, ganha até 2 salários mínimos. Não tem acesso a essa informação para avaliar o efeito de bolsa e câmbio no processo eleitoral.
7: Agora, ministro, dá para a gente juntar a primeira pergunta com a segunda, né? Quando a gente fala que a economia pesa no bolso das pessoas e as pessoas consideram isso numa eleição, e vendo o contexto internacional, o cenário de alta do petróleo, a gente pensa em inflação, preço de frete, preço de combustível, né? Logo no começo da guerra teve uma ameaça nas redes sociais de greve de caminhoneiros, o governo já entrou na história para reduzir impostos também, negociação com alguns estados. Então, nesse sentido, né? Nesse sentido, é o momento em que a macro encosta na micro, conversa com a micro, e aí sim o consumidor é impactado?
13: Aí você tem toda a razão, né? Porque aí vai impactar em algo que o consumidor sente no seu bolso, na sua pele, nas suas perspectivas, que é inflação. Por outro lado, dependendo de como evolui essa guerra, dependendo de quais sejam as consequências de um novo ataque americano a Teherã, isso vai ter um aumento maior ainda do salário mínimo, do preço do petróleo, desculpe, né? A revista The Economist falou essa semana que está muito longe de ter atingido o pico de preço de petróleo. Eles calculam que pode chegar a $150 por barril. E aí o impacto é duplo num processo eleitoral. Primeiro, porque ele afeta a inflação, o bolso do consumidor e do eleitor. E segundo lugar, porque o Trump, com toda a sua maluquice na condução desse processo, ele não tem saída fácil para isso, tudo isso pode resvalar para uma recessão mundial muito grave. E afeta a economia brasileira, afeta o emprego. Você vai ter um aumento do desemprego, aí o dólar fica mais caro, isso impacta adicionalmente no preço do petróleo. O preço do petróleo impacta na gasolina, no querosene, no gás de cozinha e assim por diante, né? Então, a eleição, ela pode mudar de rumo ou se intensificar em seus aspectos se todo esse processo maluco do Trump redundar não apenas na inflação mais alta, mas numa recessão mundial.
9: Vou aproveitar que o senhor falou sobre emprego e desemprego. Nós estamos, inclusive, no nosso programa de hoje, nosso jornal de hoje, com duas entrevistas, uma que já foi feita, outra que vai ser feita em seguida, sobre o fim da escala 6x1. Nós sempre trazemos ponto e contraponto, tratando de assunto que pode ser polêmico e que tem dois lados, mas o senhor, como um especialista, acredita que o Brasil tem maturidade para discutir nesse momento, para aprovar neste momento uma mudança no regime de trabalho conforme está sendo discutida?
13: Olha, maturidade para discutir, sim. Nós somos uma democracia plena, temos liberdade de imprensa, temos que discutir. Por outro lado, o que a gente vê é a demagogia, o populismo presidindo essa decisão que é grave para o país, não é? Se você olhar a jornada de trabalho, a escala de trabalho ao longo do século XIX para cá, ela foi diminuindo. Quem estudou história industrial da Inglaterra sabe que a jornada, né, os trabalhadores trabalhavam mais de 12 horas por dia. As mulheres trabalham 10, 12 horas por dia também. Então, com o aumento da produtividade, isto é, começou-se a produzir mais com os mesmos recursos, né? Isso foi possível, tornou-se possível negociações entre sindicatos e empresa no sentido de reduzir a escala de trabalho. Então, a escala de trabalho hoje, nos países ricos, vão de 35 a 42 horas por semana, né? Então, desculpa, a 35 a 40 horas por semana. Se o Brasil estivesse ganhando produtividade, é mais do que razoável, mais do que justo, repartir os frutos desses ganhos entre os empresários e os trabalhadores, como aconteceu no mundo rico do século XIX para cá, né? Sucede que o Brasil está com a produtividade estagnada. Só tem um segmento brasileiro que gera produtividade, que é a agropecuária, mas onde está o menor contingente de trabalhadores. Na indústria, a indústria está com produtividade negativa. Então, sem produtividade, o fim da escala 6x1 se traduzirá automaticamente em custos. Custos para as empresas, custos para as associações, custos para a sociedade. Isso tudo vai reduzir a produtividade. E a produtividade é o principal fator de geração de riqueza de um país. Portanto, o Brasil vai experimentar um desastre, a meu ver, derivado da irresponsabilidade, da ignorância, né, de quem está lidando com isso de alguma forma, para tornar o Brasil menos produtivo, certo? E mais, outra coisa, estão dizendo que isso vai permitir que o trabalhador viva mais com a família, que ele não tenha que ter tantos dias para o trabalho de ônibus, mas ficar 2 horas no trânsito. Isso tudo é razoável. A pergunta é, será que o Brasil está, para usar essa palavra sua, Joana, com maturidade econômica suficiente para isso? Não está, né? Mesmo assim, a minha previsão é que essa demagogia, esse dano à economia brasileira e aos trabalhadores, não é? Os trabalhadores vão ser prejudicados se isso reduzir o ritmo de crescimento da economia, já vai gerar menos emprego, né? E outra coisa, estão dizendo que o trabalhador vai ficar mais com a família. Tudo indica que os trabalhadores de baixa renda que forem beneficiados com essa medida, eles vão aproveitar o dia mais para buscar um bico, para trabalhar mais, para ganhar mais. E ele está justo, está correto em fazer isso e não ficar com a família. Ele não valoriza, né, como as pessoas de mais alta renda, ou esse convívio, né? Então, essa medida, ela é equivocada em qualquer ângulo que se possa imaginar. E ela vai cobrar um preço grande à economia brasileira. E só para concluir, eu ouço muita gente, leio, vejo muita gente, mas vocês economistas também diziam isso quando a escala de trabalho caiu de 44 para 40, quando veio desse terceiro salário, e nada disso aconteceu. Na verdade, aconteceu. E aconteceu de forma silenciosa, através da produtividade. Não é à toa que essas medidas demagógicas adotada por político de esquerda e direita no Brasil, contribuíram para reduzir o ritmo de crescimento da economia brasileira. Hoje, nós estamos uma economia medíocre, uma economia que cresce menos de 2% ao ano. Nós vamos crescer, segundo os cálculos da tendência de que sou sócio, nós vamos crescer este ano 1,6%, 1,8%. Os Estados Unidos vão crescer 2,2%. Então, se você olhar os últimos 12 anos, a economia americana cresceu cumulativamente 36%. A brasileira, 11%. Ou seja, nós estamos ficando para trás. Em vez de seguirmos para, vamos dizer, cumprir esse objetivo que todos nós temos, que é legítimo, de um dia nos tornarmos ricos, nós estamos ficando para trás. O Brasil já cresce menos do que Botsuana na África, já cresce menos do que a Costa Rica, já cresce menos do que países do leste europeu que saíram do comunismo, né? Então, realmente é uma contribuição negativa, desastrosa, irresponsável para a economia brasileira. Não tenho dúvida em afirmar isso.
9: Maílson da Nóbrega, ex-ministro da Fazenda, obrigada pela entrevista e pelas suas considerações aqui no TMC 360. Até uma próxima.
13: Obrigado, Joana. Obrigado, João. Um abraço.
7: Agora 9:18, um abraço.
9: Daqui a pouco, só lembrando aqui, nós vamos ter uma entrevista com o deputado federal Reginaldo Lopes, do PT. Antes de irmos para o intervalo, só estou lembrando aqui isso, porque o nosso compromisso é sempre com o ponto e contraponto. E a gente lembra que o deputado Reginaldo Lopes, ele é autor da PEC lá de 2019, a PEC que deu pontapé inicial a esse debate no Congresso, a base de tudo. Deputado que pode comentar daqui a pouquinho essas declarações, tanto do ex-ministro da Fazenda, Maílson da Nóbrega, quanto sobre a tramitação e para onde vai avançar esse texto, que já foi modificado, deve ser ainda mais modificado, está até se aproximando a uma versão de 2019. Então, daqui a pouquinho, antes a gente vai para um rápido horário local e a gente volta em pouquíssimos minutos.
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7: Muito bom dia para você, uma excelente terça-feira, hoje dia 19 de maio. Muito bem, a notícia aqui não é das melhores não, hein? Mais de 20 bairros de Belo Horizonte e Ibirité podem ficar sem água até a noite desta terça, então presta muita atenção aí, tem que dar aquela economizada básica, né? A Copasa informou que a manutenção emergencial é mais complexa do que o previsto e, por isso, o retorno do abastecimento atrasou. Ao todo, são 13 bairros da capital e 8 em Ibirité. A empresa explicou que imóveis com caixa d'água podem sentir menos o impacto durante o período de interrupção. A previsão é que o fornecimento volte de forma gradual ao longo da noite, sem horário exato para normalização total. Entre os bairros afetados em Belo Horizonte estão Itaipu, Jatobá, Mangueiras, Marilândia, Novo Tirol e Washington Pires. Em Ibirité, a interrupção pode atingir Piratininga, Sol Nascente, Vila dos Operários e Parque Elizabeth. Aposentados, pensionistas e outros beneficiários do INSS que precisam regularizar a prova de vida começaram a receber notificações pelo WhatsApp. O aviso é destinado apenas às pessoas que não tiveram dados recentes localizados pelos sistemas automáticos do governo, hein? A mensagem é enviada pela conta oficial Governo do Brasil, identificada com selo azul de verificação, que também aparece na caixa postal do aplicativo gov.br. A prova de vida é um procedimento usado para confirmar que o beneficiário continua vivo e, assim, evitar fraudes e pagamentos indevidos. Desde 2022, o processo passou a ser feito automaticamente pelo cruzamento de informações em bases oficiais do governo, sem necessidade de comparecimento anual ao banco ou ao INSS para a maioria dos segurados. Na prática, o sistema verifica se o cidadão realizou alguma movimentação recente, como vacinação, emissão de documentos, votação em eleições, renovação da CNH ou atendimento em órgãos públicos. Quando o governo não encontra nenhuma dessas informações atualizadas, o beneficiário é convocado para fazer a comprovação manualmente.
3: A atualização deve ser feita apenas por aposentados, pensionistas e beneficiários de auxílios de longa duração que receberam aviso oficial do governo. Quem não recebeu mensagem no WhatsApp, notificação no aplicativo gov.br ou alerta no extrato bancário, não precisa tomar nenhuma previdência. A prova de vida pode ser realizada pelo aplicativo Meu INSS, pelo aplicativo do gov.br, no aplicativo do banco onde o beneficiário recebe a aposentadoria ou também pela própria agência. O beneficiário pode verificar se a situação está regularizada pelo site ou aplicativo do Meu INSS, pelo número 135, pelo aplicativo do GOV ou também através do extrato bancário do benefício, onde pode aparecer aí o aviso de pendência. Então, verifique. Na quinta-feira, a partir das 9 da manhã, o Centro de Referência da Juventude vai promover uma espécie de autoescola de patinete elétrico na Praça da Estação, no Hipercentro. Tá precisando, hein? A iniciativa vai ser realizada em parceria com a JET, empresa responsável pelo modal na capital mineira. A oficina de condução dos patinetes vai ocorrer ao longo de todo o dia, com término previsto para as 10 da noite, com percurso montado para que o público treine com obstáculos. A oficina gratuita faz parte das comemorações do Centro de Referência da Juventude, que completa 10 anos neste sábado, com diversas atividades e programação cultural nesta semana. Então, se você tiver condição, tá aí uma boa, hein? Dá um pulinho no Centro de Referência da Juventude, na Praça da Estação, no Hipercentro, para fazer essa autoescola aí de patinete. Muito bem, lembrando que tem Minas TMC primeira edição daqui a pouco, às 10 da manhã, esperando por você. A gente volta a formar toda a rede TMC para as notícias nacionais e internacionais. E você que curte esporte, não se esqueça, tem Papo de Craque primeiro tempo a partir do meio-dia, esperando por você. Então você fica aqui com a gente para ter as principais informações do dia, hein?
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9: 9h26, vamos voltar a discutir a escala 6x1, o fim da escala 6x1, a pauta de forma geral. Como sempre aqui na TMC, a ponto e contraponto. Agora vamos conversar ao vivo com o deputado federal Reginaldo Lopes, do PT, por Minas Gerais. E o deputado que está aqui ouvindo a nossa conversa desde quando estávamos falando agora há pouco com o ex-ministro Maílson da Nóbrega, ouviu parte da nossa discussão, ouviu alguns dos argumentos, inclusive, que o ex-ministro trouxe sobre esse assunto. Queria só lembrar aqui que o deputado é autor da PEC de 2019, PEC essa que deu pontapé inicial a esse debate no Congresso, a base de tudo. E o deputado viu, então, a pauta ganhar força nas ruas, inclusive, do ano passado para esse ano. Viu esse texto se fundir à proposta da deputada Érica Hilton. Então, muito obrigada pela sua presença aqui, obrigada por ter aguardado o nosso intervalo.
25: Eu que agradeço o convite.
9: Bom dia. Bom, eu queria começar falando sobre o que mudou de 2019 para cá, deputado. Lá atrás, o senhor propôs uma transição que era mais longa do que a que está sendo proposta agora e uma transição que culminaria em 36 horas semanais. É diferente do que está sendo proposto neste momento. Eu queria entender o que, que mudou na realidade econômica de 2019 para cá, que precisa ser levado em consideração para encabeçar essas discussões, E também, qual é o modelo ideal na sua análise, visto que alguns setores da economia estão pedindo isso que o senhor, inclusive, sugeriu, que era uma transição mais longa?
25: Então, Joana, em 2019, o Brasil assistiu, com o governo Bolsonaro, um desemprego na casa de 2 dígitos, 12,5%, e uma informalidade muito grande. Portanto, naquele momento, eu apresentei a emenda constitucional para redução para 36 horas, que terminaria em 2030. Se passaram 7 anos, a matéria ganhou força, é de aceitação popular, o Brasil avançou tecnologicamente, surgiu a inteligência artificial embarcada nos meios de produção, a interpretativa e agora a generativa. Portanto, as condições foram dadas para essa redução imediata. Não para 36 horas, nós vamos ter que esperar mais um tempo, mas para 40 horas. Nós fizemos um acordo com o governo federal em dezembro, no Palácio do Planalto, com o presidente Lula. E qual é o acordo? Redução de 44 horas para 40 horas, e não um dia de folga, mas sim 2 dias de folga, porque esse é o desejo da população brasileira. 16 a 24 anos tem uma aprovação de 90%, e no geral da sociedade, em 80%. Por quê? A sociedade quer também vida para além do trabalho, quer ter espaço para resolver suas questões. É uma pauta antirracista, porque os negros que pagam a conta, é uma pauta feminista, porque são as mulheres que têm dupla e tripla jornada. E também é bom lembrar, no Brasil, quem trabalha mais ganha menos. Quem trabalha 44 horas com a mesma escolaridade, quem trabalha 40 horas, ganha no final do ano R$ 31.500 a menos. Portanto, trabalhar mais não é sinônimo de maior produtividade e menos ainda de ganhar mais pelas horas trabalhadas.
7: Deputado, o senhor usou a expressão informalidade. Eu queria acrescentar essa informalidade deliberada que a gente viu, até por uma obrigação da situação do mercado, não só no Brasil, mas do mundo, de 2019 para cá, né? Muita gente passou a nem procurar emprego e cuidar daquilo que a gente costuma chamar informalmente de corre, né? Então o mercado deu uma mudada também, essa busca pelo bico, essa questão da uberização, que já é um substantivo, né? Economistas discutem isso. Dada essa ponderação, deputado, faz sentido a gente pensar nessa discussão? Isso é uma pergunta. E a outra pergunta é, esse prazo que está se falando aí, pensando do ponto de vista do empregador agora, né, de 10 anos, ele seria factível, seria muito longo, muito curto? Como é que o senhor enxerga esses dois pontos?
25: Então, primeiro, Felipe, o maior patrimônio de uma empresa, o maior ativo no patrimônio são os recursos humanos. Então, é fundamental para uma empresa o trabalhador dedicado, o trabalhador com saúde mental, o trabalhador formalizado, não é o trabalhador informal. No mundo, houve um movimento que chama desocupação. O que é desocupação? As pessoas querem vida para além do trabalho, então elas vendem parte do seu tempo livre. Ela não topa vender o seu trabalho de maneira formal para o mundo do trabalho. Portanto, o fim da escala 6x1, em especial a escala, tem uma aceitação muito popular, aonde o trabalhador diz o seguinte: eu vendo sim parte do meu tempo para o mercado formal, numa escala mais humanizada e numa jornada mais justa. E esse ponto de equilíbrio é 40 horas e 5x2. Então, para as empresas, vai ter um trabalhador mais dedicado, um trabalhador mais motivado, que é o seu maior ativo. É um erro dos empresários que acham que está errado esse debate. Não tem nada que comprovam, porque os próprios empresários, setores econômicos, já aderiram. Essa lei nem precisa ser votada na prática, porque já aderiu. Hoje, um empresário não contrata mais se não ofertar 5x2 ou 40 horas. Né? As empresas estão fazendo até como marketing e como proposta de trabalho para preencher suas vagas. Então, caiu no gosto popular. As pessoas sabem que elas têm direito à vida para além do trabalho. A segunda questão é que eu falei do desemprego em 2019, mas a informalidade continua 36%. Nos meus estudos comprovam que 30% vão formalizar nessa nova escala, nessa combinação. É bom lembrar, Felipe, que nós não vamos engessar. Nós estamos dizendo 2 dias de descanso. não são contínuos. Então, escalas que surgiram, que são inovadoras na saúde, na segurança pública, no grande comércio de shopping, que é a escala 12x36, ela caiu no gosto popular, porque as pessoas querem trabalhar um dia e descansar outro dia. E nisso ela pode fazer qualificação profissional, cuidar da família, cuidar dos filhos, acompanhar a educação dos filhos, acompanhar os pais idosos. Então, com certeza, é uma política de ganha-ganha, sociedade está madura, a economia está preparada.
7: E, deputado, só para terminar aqui a nossa conversa, um outro elemento que está aparecendo nos bastidores aí, e até já se tornou público, seria, do ponto de vista ainda do empregador, né, essa questão de eventuais compensações financeiras. Eu pergunto rapidamente, se o senhor puder falar acerca disso, né, o que estaria em jogo e, se aceita essa parte da negociação, de onde sairia essa compensação? Seria de alguma forma, de algum tipo de subsídio por parte do governo, por parte dos estados? Como que seria isso?
25: Então, Felipe, não existe o debate de compensação financeira por dois princípios. O primeiro princípio é que o tempo do trabalhador pertence ao trabalhador, não é patrimônio do empresário. O segundo princípio é que a compensação é o ganho de produtividade. No Brasil, quem trabalha menos, trabalha e entrega as obrigações operacionais dentro do prazo. Quem trabalha menos ganha mais. Então, nós estamos muito convencidos sobre isso. A questão da transição, eu sou sensível. A transição é um debate que nós temos que olhar os setores, temos categorias específicas que já tem redução de 36 horas ou menor do que 36 horas. Aí eu acho que tem que debater uma transição, porque às vezes tem limitação de carga horária dia por causa da questão de saúde individual e coletiva. Então, esses casos nós temos que tratar. Sobre 44 para 40, eu acho que o Brasil está preparado para implementação imediata. Então, são coisas diferentes, né? Em relação a incentivo, que não é compensação, nós pegamos agora o programa Pronamp para pequena empresa, que era 250 mil, e passamos para R$500 mil, ampliamos a carência e o tempo de pagamento. Fizemos isso para caminhoneiros autônomos. A nova indústria tem um monte de programa de inovação. Mas o ministro da Fazenda, Durga, falou que é possível sim criar programa específico com crédito direcionado, subsidiado para a inovação tecnológica e também para incentivos para essas empresas que tiveram maior impacto. Mas aí é crédito, né? São políticas de incentivo de modernização, não necessariamente subsídio.
7: Tá certo, então, e nós ouvimos aqui na TMC mais uma vez o deputado federal pelo PT de Minas Gerais, Reginaldo Lopes. Muito obrigado pela conversa conosco e até uma próxima oportunidade. Bom dia.
9: Até.
25: Bom dia, Felipe. Bom dia, João. Obrigado.
7: 9h35.
9: O governo de Santa Catarina decretou alerta climático por causa do El Niño, fenômeno que está previsto para acontecer em julho. Essa notícia ela é tão importante que eu acho, inclusive, que a Isabela Miranda, que tem os detalhes para a gente agora, deveria entrar todos os dias ao vivo com a gente para lembrar sobre isso, porque é algo que a gente fala uma vez e que vai acontecer com toda certeza lá na frente e depois as pessoas ficam surpresas. Mas não, a gente deveria falar todos os dias sobre isso, porque vem catástrofe por aí. Isabela Miranda, direto de Curitiba, bom dia.
0: Bom dia, Joana. Bom dia, Felipe. Exatamente, Joana. Bom, esse alerta, né, climático está em vigor em Santa Catarina até o mês de novembro. São 180 dias, de acordo com o governo do estado. Esse decreto foi assinado pelo governador Jorginho Melo. O objetivo, claro, é reforçar essas ações de prevenção, principalmente contra chuvas, alagamentos e também deslizamentos. E, é claro, né, essa medida acontece, como você bem comentou, Joana, por conta dessa possibilidade de atuação do fenômeno El Niño. A Defesa Civil aponta, a Defesa Civil de Santa Catarina aponta que existe 80% de chance do fenômeno começar a acontecer no estado ali por volta de julho e também agosto, inclusive acompanhando uma tendência mundial que os pesquisadores já estão alertando. O governo prevê investimentos relacionados ali ao monitoramento e também à capacitação de pessoal para conseguir tratar de todas essas medidas que estão sendo implementadas no estado. Também haverá uma modernização de barragens em Santa Catarina e os municípios vão ter que enviar relatórios periódicos também falando das ações que eles estão prevendo ali, implementando nas suas localidades para a Defesa Civil Estadual. O governo destaca que não é uma situação de emergência e nem calamidade pública, mas sim um decreto de ações para prever, né, para prevenção realmente neste momento. E a Santa Catarina, a gente lembra aqui que Santa Catarina já enfrentou grandes enchentes em 2023, de uma forma recente, mas também na década de 80. O El Niño, como a gente, né, tem comentado por aqui de forma frequente na nossa programação, ele é caracterizado pela alteração na temperatura das águas do Oceano Pacífico, e claro, isso traz grandes transtornos e a gente segue acompanhando e trazendo os principais destaques por aqui.
7: Muito bem, vocês seguem acompanhando daí, a gente daqui, valeu Isabela, agora 9:38, mudando a página, uma denúncia exclusiva aqui da TMC, um atleta de hipismo, de 35 anos, é investigado pela Polícia Civil de São Paulo, após ter sido acusado por importunação sexual contra uma adolescente de 15 anos de idade. Esse caso teria acontecido durante um campeonato de saltos nacional realizado no Clube Hípico de Santo Amaro. A nossa repórter Luísa Mutoni tem as informações.
1: Esse caso teria acontecido durante uma das etapas do Campeonato Brasileiro no último dia 13 de maio. Foi o pai da vítima quem registrou a ocorrência, mas ela prestou depoimento e detalhou o que aconteceu naquele dia 13 de maio. A adolescente contou que estava no campeonato acompanhada da mãe, do treinador e do suspeito, e que eles estavam, depois que a etapa já tinha acontecido, na lanchonete da Hípica, até que ela se separou do grupo para ir em direção a um outro ponto, no estacionamento próximo às cocheiras, a área onde ficam os cavalos e as baias, para encontrar outras pessoas. Esse suspeito teria se oferecido de forma gentil para acompanhar a jovem. Segundo o depoimento, já era por volta de 8 horas da noite quando isso aconteceu e o local já estava mais vazio. Inclusive, por conta disso, não há testemunhas do crime. Ela disse que no momento em que foi se despedir do suspeito, ele teria agarrado a

0: Paulista de Hipismo e também do Clube Hípico de Santo Amaro, além dos organizadores de competições oficiais. A TMC procurou a defesa do acusado e também dos órgãos citados pela defesa da vítima, mas até o momento não obteve retorno.
1: Obrigada, Luísa, pelas informações. Que terrível isso. Quando acontece entre treinadores e atletas, isso daí só reproduz uma lógica de manipulação e desequilíbrio de poder que também acontece em casa. Quando o abuso é feito por algum familiar mais velho, algum responsável, alguém que dentro de uma hierarquia de relação tem de fato mais poder. A gente escuta essas histórias terríveis. Beijou a menina. E a menina com certeza se sentiu constrangida, com medo, fica se culpando. O que que eu fiz? Será que eu dei a entender em algum momento que haveria essa abertura? Será que eu denuncio? Tá errado? Não tá errado? É absurdo isso, absurdo. Parabéns pela coragem e que ele, esse homem, que já tinha sido acusado, denunciado outras vezes, pelo mesmo crime, que ele tenha uma punição exemplar, para que ele pare de assediar e abusar de meninas. Que ele pare. 9h42 agora.
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7: Já de volta por aqui com mais informações para você. Tem informação do trânsito, hein? Agora 9h44. Então, bora lá para saber o que está acontecendo, hein? Chega aí, conta tudo para gente.
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9: 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O destaque é o anel rodoviário. Tem formação de pesado com pane mecânica no viaduto sobre a Avenida Pedro II. Motoristas em velocidade reduzida desde o trevo com a Avenida Carlos Luz. Motorista ganha tempo passando pela pista marginal. Ainda em direção ao Rio de Janeiro, lentidão na subida do Olhos d'Água, filas com início no bairro das Indústrias. Quem deixa BH em direção ao Rio, vias internas da região Centro-Sul e MGC 356 são melhores rotas. 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
7: Muitíssimo obrigado pelas informações, Iago. Uma ótima terça-feira para você. Oh, isso aqui é polêmica, hein? A convocação da seleção brasileira para a Copa do Mundo de 2026 reacendeu uma dúvida comum entre os trabalhadores. Afinal, vai ter folga nos dias de jogos do Brasil? Ah, todo mundo quer, né? Pela legislação trabalhista, os jogos da seleção não são considerados feriado. Ou seja, as empresas não são obrigadas a liberar os funcionários aí durante as partidas. Na fase de grupos, o Brasil joga duas vezes em dias úteis, nos dias 19 e 24 de junho, sempre à noite, no horário de Brasília. A liberação ou flexibilização do expediente depende da decisão de cada empresa. Especialistas em direito trabalhista explicam que, quando a empresa libera

0: para os funcionários, ela pode exigir compensação das horas depois, desde que respeite os limites previstos em lei. Já quem faltar ao trabalho sem acordo prévio pode sofrer desconto no salário e até punições disciplinares, como advertência ou suspensão em casos de reincidência. Tudo é conversado, né? O combinado não sai caro, não. Então, combina direitinho aí, vai dar tudo certo. E Belo Horizonte vai se transformar a partir desta terça em um palco de memória, afeto e reverência. O legado de Teudabara, grande Teudabara, uma das maiores referências do teatro brasileiro, ganha vida em uma programação especial que atravessa linguagens e reafirma sua presença marcante nos palcos, nas ruas e nas telas. Às 7 da noite, no Cine Santa Teresa, recebe a mostra Viúvas Teudabara. A entrada é gratuita e, atenção, os ingressos podem ser retirados pelo Simpla. A programação reúne 3 curtas que capturam diferentes nuances da artista, entre eles Misericórdia, último trabalho de Teuda nas telas, dirigido por Ricardo Mandef, além de A Primeira Perda da Minha Vida, de Inês Peixoto, e Ressaca, de Pedro Estrada. De sexta a domingo desta semana e da semana que vem, o Teatro Francisco Nunes recebe o espetáculo Viagem pela Noite de Minas. Os ingressos custam R$30 a inteira e R$15 a meia entrada. Esse espetáculo marca um dos últimos trabalhos de Teuda no teatro, sob direção de Eduardo Moreira, do Grupo Galpão. A peça ecoa como despedida e celebração. Tá aí uma boa pedida, hein? Um homem de 32 anos foi preso no aglomerado da Serra, na região centro-sul de Belo Horizonte, suspeito de receptar e vender produtos furtados e roubados, inclusive pela internet. Na casa do suspeito foram encontrados aparelhos eletrônicos como tablets, celulares, relógios e notebooks, além de perfumes que estavam escondidos em um fundo falso. O suspeito já tinha passagens por furto, receptação e também tráfico. E tem mais informações para você daqui a pouco, hein? No Minas TMC, primeira edição, a partir das 10 da manhã, de 10 às 11. Letícia Benassi, toda a equipe TMC já está trabalhando pesado aqui para trazer as informações mais importantes para você, daquele jeito leve, do jeito que você gosta, que você curte. Aqui na TMC, sintoniza direitinho aí nos 88.7. André Rocha também já está atento aqui pro Minas TMC, primeira edição, daqui a pouco, a partir das 10. Gosta de esporte? Tem Papo de Craque ao meio-dia, segunda edição, às 18 horas.
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8: 9h50, hora da coluna Sem Dó, do filósofo Luiz Felipe Pondé. O escritor analisa o que chama de pensamento binário na geopolítica atual e questiona a falta de autocrítica em relação a regimes ditatoriais e como a ideologia cega o debate público. Vamos ouvir.
9: Muito bem que um dos danos do pensamento ideológico é reduzir a nossa capacidade de análise da realidade, assim como repetir certas fórmulas. Uma dessas fórmulas é o binarismo político-geopolítico. O regime dos ayatolás hoje do Irã, eles são o Vietcong da guerra do Vietnã nos anos 60. O que isso quer dizer? Isso quer dizer que se nos anos 70, 60 havia toda uma torcida pelo regime soviético e seus satélites. Um regime que naquela época, para quem queria saber, já se sabia que era um regime bastante assassino, principalmente no período de Stalin, onde não havia liberdade nenhuma, nem economia nenhuma, né? Mas naquela época, como quase todo mundo que lida com o pensamento público era contra os Estados Unidos, como continua sendo até hoje, então toda a torcida ia para os Vietcong, para o Vietnã do Norte, né? Para a União Soviética, para a China. E agora a gente vê um pouco isso se repetir, não só em relação à China, que fica na moda aqui no Brasil, um monte de gente curtindo conteúdos da China, achando a China maravilhosa, quanto nessa guerra do Irã com os Estados Unidos, sendo inimigo dos Estados Unidos, então deve ser bom. O pensamento binário, nesse caso, significa que ou eu tenho que ser a favor dos Estados Unidos e achar os Estados Unidos maravilhoso, o que não são, porque, na verdade, não existe nenhum país em geopolítica que tenha agido de outra forma que não seja a partir dos seus interesses, tampouco o Irã dos Ayatollahs, é um regime que vale a pena se glamourizar como está sendo glamourizado, né? É quase como se tivesse que se mostrar a resistência, como a população está unida ao redor dos ayatolás. Até ontem eles estavam matando sua população, prendendo. Sabe-se muito bem que ao longo desses anos todos, mulheres sofrem bastante, né? É muito estranho que as feministas não estejam agora atacando o Irã de forma forte. A população, quem é contra, quem vai protestar, é preso, torturado, todo mundo sabe disso. A filmografia iraniana mostra isso de forma larga. Inclusive, o filme recente foi apenas por acidente, que caiu num buraco do esquecimento, porque o filme mostra muito bem a corrupção do regime iraniano e seu sistema de tortura estatal, e agora não pega bem. Agora, se você é legal, você torce pro Irã. Isso é a prova de que quando você é militante ideológico, você estraga a capacidade pública de reflexão.
10: Vale a pena ver esse filme se você não viu, hein? Olha só, o Pondé volta na quinta-feira, como você sabe. Terça, quinta e sexta, o Pondé conversa conosco aqui na nossa TMC 953. O presidente do Banco Central, Gabriel Galípolo, participa logo mais de audiência da Comissão de Assuntos Econômicos do Senado. Sabe onde está esse assunto, além da nossa programação aqui? No nosso site, tmc.com.br. O foco, o escândalo do Banco Master e a atuação da fiscalização do Banco Central no caso. Batendo, inclusive, no antecessor de Galípolo, né? Os senadores devem cobrar explicações sobre a demora na liquidação do banco, possíveis falhas de supervisão. Está acompanhando aí na nossa tela, na nossa live ao vivo, a página do nosso tmc.com.br que traz esse assunto. Também estão previstas, olha aí, ó. Perguntas sobre a gestão anterior do Banco Central, o impacto das investigações no sistema financeiro. Coloca lá na sua barra de favoritos, em tmc.com.br 954.
8: Vamos juntar. Vamos voltar a falar de Copa do Mundo. A entrevista coletiva com Carlo Ancelotti ontem, depois do anúncio dos convocados, foi dominada pelo assunto Neymar. Era grande expectativa, houve uma grande mobilização, bem diferente do que é normal, do que é de se esperar. E algo que chamou a atenção também foi assim que Neymar, ele foi anunciado, ele já tinha anunciado nas redes sociais dele e logo depois ele começou a soltar algumas publis que ele fez. Ou seja, ele praticamente já devia saber, tirou vantagem, mas não deve ser só ele que tem essa vantagem no marketing, não, né? Ravache está de volta aqui para comentar esse assunto.
11: Bom, a Copa do Mundo é um negócio que só para a FIFA movimenta 13 bilhões de dólares. Então, é um grande negócio. Movimenta uma economia aí que chega a 40 bilhões de dólares. Estimativas, né? E um post do Neymar, se você hoje for comprar um post do Neymar, ele não vende só um post. Você vai ter que provavelmente fazer um contrato com o Neymar. Eu tava conversando, né, com uma agente, né, que negocia esse tipo de acordo e fala que um post do Neymar, isso antes da Copa, tá? Para fechar um contrato com o Neymar, para redes sociais, afim, na casa dos 20 milhões de reais. Pode até ser mais. E aí sim você vai ter posts em redes sociais, como ontem diversas marcas tiveram. E o evento, inclusive, foi um grande evento de marca, porque teve até lançamento de carro durante o evento. Uma montadora lançou dois modelos de carro durante o anúncio da seleção, né? Da convocação. Então a gente também vê que, além dos jogos, se tornou um grande negócio de mídia, marketing em torno dos jogadores, em torno da própria seleção e da marca, criando um grande espetáculo. Se isso é bom ou ruim, fica a discussão aí para quem é especialista em futebol, o quanto isso impacta. Mas, sem dúvida, quem vai para a Copa do Mundo está pensando também na receita, tem equipe, né? Um time de assessores, de gente criando conteúdo para preparar, mas no fundo deve estar lá pensando, vou fazer mais post, menos post. O Neymar foi um exemplo, né, de como isso pode ser rentável, postando aí bastante coisa logo em seguida à convocação.
10: Não tem só o jogador, tem o staff, né? Começou a se usar muito essa palavra, o staff, para cuidar de redes sociais, and negócios, contratos e tudo mais, né? Ravache, volta amanhã?
11: Volto amanhã.
10: Valeu, 9h56.
3: Até amanhã.
10: Bom, e a parte disso, tudo que acontece fora das quatro linhas, tem alguma coisa que acontece também ainda naquele retângulo verdinho com uma linha branca no meio, que é o tal do campo do futebol, né? E o futebol é assunto para quem entende aqui. Fabiano Fará vai fazer a sua análise. Meu querido Fará, muito bom dia.
12: Tudo bom, Felipe? Joana, um abraço a todos. Eu ouvi atentamente aí com relação ao impacto Neymar fora das quatro linhas, né? E o Neymar, ele teve a certeza que seria convocado há 3 semanas. Vai aqui uma apuração exclusiva da TMC, que já está nas nossas redes sociais. O Carlo Ancelotti, técnico da seleção, ligou para o Neymar há 3 semanas e perguntou a ele: se eu te colocar para jogar só 5 minutos, você vai implodir meu vestiário? Vai me dar problema? 10 minutos, se eu não te colocar para jogar, você vai me trazer problemas? O Neymar respondeu que não, obviamente que não. E aí ali o Neymar teve a certeza que seria convocado para a seleção brasileira. E o Ancelotti deixou muito claro: leva o Neymar pelo que ele evoluiu fisicamente, pelo que ele representa tecnicamente, é o maior artilheiro da história da seleção brasileira com 79 gols, mas para jogar o Neymar durante a preparação para a Copa, durante a Copa, vai ter que provar, ele terá poucas oportunidades, mas a liderança do Neymar no vestiário é igual a do Casemiro, a do Marquinhos, jogadores vencedores e experientes que vão tirar um pouquinho o foco de Vini Júnior, de Rafinha, tirar o peso da responsabilidade, e aí o Neymar sabe dividir e trazer para ele isso muito bem. Então, os impactos do Neymar não são apenas financeiros. Tecnicamente, de grupo, ele também causa impactos positivos. Gente,
10: tá certo, então, Fará, vale lembrar, a TMC vai transmitir 60 jogos da Copa do Mundo com cobertura da fase de grupos e todos os confrontos do mata-mata. Você acessa o nosso site tmc.com.br e confere jogo por jogo.
3: 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E para encerrarmos, o resultado da enquete de hoje, a pergunta é: você é a favor da redução da maioridade penal de 18 para 16 anos? Felipe, quais foram as respostas?
10: As opções eram só duas, sim ou não, e o sim venceu, 75% contra 25% do não. TMC News BR é o nosso espaço no YouTube que você pode usar para nos acompanhar a qualquer momento da programação da TMC. Voltamos amanhã?
3: Voltamos amanhã, 7h.
10: Valeu.
3: Até.
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17: Muito bem, muito bom dia. Agora 10 horas e 1 minuto, está começando mais uma edição do nosso Minas TMC. Hoje, terça-feira, dia 19 de maio de 2026. Na próxima hora, claro, você fica comigo, Letícia Benassi. Um prazer estar aqui com você e também com ele, André Rocha. Bom dia para você, André.
18: Olá, olá, olá, Letícia. Muito bom dia para você. Bom dia a todos. Estamos ao vivo para toda a região metropolitana de Belo Horizonte e pelo aplicativo TMC também. Pelo site, para todo o Brasil, para todo o planeta, para todo o universo, tmc.com.br. E eu quero te convidar para participar com a gente no 319-9944-8870. 319-9944-8870. Pode mandar sua mensagem para a gente. Com o que quiser, é só interagir. Fique à vontade, Letícia Benassi.
17: Exatamente. Lembrando que além do nosso WhatsApp, gente, você pode acompanhar a gente também lá no nosso Instagram, @TMC Minas Gerais. Lá tem notícia, tem bastidores, tem notícias que realmente interessam o dia a dia do Belo Horizontino, de BH e região metropolitana, viu?
18: Pois é, agora são 10 horas e 2 minutos. Chegou o momento de começarmos o Minas TMC. E você, claro, vem com a gente.

0: Justiça mantém decisão e Prefeitura de BH terá que recompor as equipes do SAMU após mudança no atendimento das ambulâncias da capital.
1: Laudo aponta a presença de bactérias na água da maternidade Odete Valadares e acende alerta sobre risco de contaminação em BH.
0: Mais de 20 bairros de Belo Horizonte e Ibirité podem ficar sem água até a noite de hoje, após manutenção emergencial da Copasa.
1: É, e Prefeitura de Belo Horizonte anuncia reajuste salarial para servidores municipais após pressão de sindicatos da capital.
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1: Letícia Benassi, vamos abrir então com o trânsito nosso de cada dia para o pessoal ficar bem informado. Tem muita notícia hoje, hein?
0: Tem muita coisa hoje, gente. Terçou. Vamos embora, vamos saber de onde. É o Iago hoje, né?
1: Bom dia. O Iago Proença.
0: Pro Iago Proença, ele que conta pra gente o que tá rolando no trânsito. Aonde? Em qual região, André?
1: Bom dia, Iago. Vamos saber do anel rodoviário no sentido Vitória. Em qual região do anel? Conta pra gente, Iago, a partir de agora.
4: 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Novamente, um bom dia pra vocês no estúdio. Muito bom dia pra você, ouvinte TMC, que acompanha o Jornal Minas TMC. O destaque é o anel rodoviário com trânsito intenso no sentido Vitória. Motoristas reduzem a velocidade ali no Betânia até o trevo do Madre Gertrudes. Pouco mais à frente, tem ocorrência na chegada ao João Pinheiro. Desde o Vila Oeste, opção de desvio para o motorista ganhar tempo, passando pela pista marginal. No sentido inverso, tem carreta com pane mecânica no viaduto sobre a Avenida Dom Pedro II e um pouco mais à frente, lentidão na subida do Olhos d'Água. 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
0: Valeu, Iago Proença, pelas informações do trânsito pra gente. Agora 10h04, começando mais um Minas TMC pra você com as informações que te interessam. Olha só, gente, o Tribunal de Justiça de Minas Gerais manteve a decisão que obriga o município a restabelecer o modelo anterior das equipes das unidades de suporte básico com um condutor socorrista e dois técnicos ou auxiliares de enfermagem em cada ambulância.
1: É, no caso, o município de Belo Horizonte, né? Exatamente. Apesar de ter mantido a decisão, a desembargadora Mônica Aragão ampliou o prazo para cumprimento da medida, passando de 5 para 15 dias úteis, devido à necessidade da reorganização administrativa solicitada pela prefeitura.
0: Agora é importante pontuar que a decisão analisou apenas o pedido de suspensão imediata da liminar. O mérito do recurso ainda será julgado pela turma da segunda Câmara Cível do TJMG.
1: Em nota, a prefeitura de BH disse que ainda não foi notificada sobre a decisão. O executivo municipal reafirmou mais uma vez que as mudanças realizadas a partir de 1º de maio com a redução da equipe não trouxe impacto nos atendimentos.
0: A prefeitura argumentou no recurso que a reorganização seguiu parâmetros técnicos do Ministério da Saúde e manteve a estrutura operacional do SAMU, com 22 unidades básicas, 6 unidades avançadas e uma unidade intermediária.
1: O município também alegou que a legislação federal permite ambulâncias com apenas um técnico de enfermagem, além do condutor, e sustentou que a alteração não comprometeria a segurança nem a eficiência do serviço. Eu fico pensando o seguinte: por que fazer isso para uma economia besta, para uma economia de 3 milhões de reais para um município como Belo Horizonte, para causar um impacto desse, para demitir profissional, para colocar em dúvida a eficiência do SAMU? Para mim, Letícia, isso foi uma medida política absurda e que deveria haver recuo. O governo municipal não deveria nem esperar uma questão judicial, já deveria recuar. Agora vai ter que fazer a força, tem 15 dias úteis para isso.
0: Uhum, exatamente. E assim, quando a gente que é população, a gente que é povo, né, gente, é um assunto que envolve SAMU. Então assim, a gente espera que qualquer mudança que seja feita tem que ser feita com uma cautela imensa, né? A gente tá falando de atendimento de urgência, é urgente. São minutos, são segundos decisivos ali e muitas vezes, né, de situações que envolvem risco de vida, né? Então assim, é muito complicado, eu concordo concordo com o André nisso aí, eu acho que deveria ter havido um recuo aí da prefeitura e vamos aguardar, né? A gente aguarda a solução dessa história e a gente traz todos os episódios disso aí para você aqui no TMC, no Minas TMC.
1: E continuando com a área de saúde, a água da maternidade Odete Valadares, na região centro-sul de Belo Horizonte, apresentou presença de bactéria e risco de contaminação, segundo análise feita pela Fundação Hospitalar do Estado de Minas Gerais, a FEMIG. O resultado acendeu o alerta entre os funcionários da unidade. Essa análise foi feita em abril.
0: Exatamente. O laudo, gente, apontou alterações na qualidade da água e identificou duas bactérias. Uma delas pode causar infecções graves, principalmente em pessoas com imunidade baixa. A outra indica possível falha na desinfecção ou acúmulo de matéria orgânica do sistema.
1: Olha só, servidores relatam que mesmo após a divulgação, materiais hospitalares continuam sendo processados com essa água. Também houve episódios de diarreia entre funcionários e preocupação maior em setores sensíveis, como o CTI neonatal.
0: A FEMIG informou que realizou limpeza e desinfecção imediata dos reservatórios e caixas d'água da unidade.
1: A fundação também disse que promoveu treinamentos com as equipes e que não há registros de sintomas gastrointestinais entre servidores nem de infecções hospitalares nos meses de abril e maio. Letícia, aquele prédio da maternidade Odete Valadares, que inclusive já passou por várias reformas, ele não comporta mais uma unidade. É um prédio antigo, tanto é que o governo já anunciou a transferência para o novo complexo hospitalar, Padre Eustáquio, e é por isso que essas coisas acontecem. São problemas, com certeza, na tubulação antiga, na caixa d'água antiga. Nós já tivemos ali formigas nos tubos de oxigênio, já tivemos formigas lá nas incubadoras, e a Odete Valadares é, sem dúvida nenhuma, uma referência para mães de alto risco, e não pode ficar desse jeito. O secretário de saúde esteve aqui no A Cidade é Sua e disse claramente que é preciso mudar de prédio, que aquele prédio não tem jeito mais.
0: Não, e é uma preocupação, assim, principalmente porque envolve uma maternidade, né, gente? É referência, como você disse, em setores extremamente sensíveis, né? Bloco cirúrgico, lactário, CTI neonatal. Então, assim, quando o laudo aponta essa presença de bactérias numa unidade hospitalar, o alerta tem que ser levado a sério, ainda mais em ambientes que atendem recém-nascidos, né, gente? É muito delicado, nenenzinho, gestante e pacientes mais vulneráveis, né, gente? Então, assim, eu acho que o ponto mais delicado dessa história talvez seja a confiança. Né? No hospital, profissionais e pacientes precisam ter segurança absoluta sobre essas condições básicas, né? E como a qualidade da água utilizada em procedimentos. A água é muito utilizada nesse contexto, né? Esterilização, em procedimentos. Então, assim, a gente está falando de água, né, gente? É o básico. E aí os próprios funcionários demonstraram essa preocupação. Acho que o debate deixa de ser só técnico, né? E a gente está falando de transparência e da credibilidade também da instituição e dentro também da rede pública de saúde, né?
1: É isso aí, Letícia. Agora são 10 horas e 10 minutos. Quer participar com a gente? Manda um zap zap para o 319-9944-8870. 319-9944-8870. Tem o arroba TMC Minas Gerais, arroba TMC Minas Gerais, com todas as informações que nós passamos aqui durante todo o dia, Letícia Benassi.
0: Exatamente. Agora a gente está falando de água contaminada, André, mas continuamos falando sobre água, só que bairros sem água, viu, gente? Mais de 20 bairros aqui de BH e de Ibirité podem ficar sem água até a noite de hoje. A Copasa informou que a manutenção emergencial é mais complexa do que o previsto e, por isso, o retorno do abastecimento atrasou.
1: Ao todo, são 13 bairros aqui da capital e 8 em Ibirité. A empresa explicou que imóveis com caixa d'água podem sentir menos impacto durante o período de interrupção.
0: A previsão é que o fornecimento volte de forma gradual ao longo da noite, sem horário exato para a normalização total.
1: Entre os bairros afetados em Belo Horizonte estão Itaipu, Jatobá, Mangueiras, Marilândia, Novo Tirol e Washington Pires. Todos esses bairros ficam na região do Barreiro.
0: Em Ibirité, a interrupção pode atingir Piratininga, Sol Nascente, Vila dos Operários e Parque Elizabeth.
1: Gente, toda semana bairros ficam sem água, quando, Letícia, não é a cidade inteira, como já aconteceu.
0: Exatamente,
1: não é verdade?
0: Exatamente, gente. Todo dia, toda semana a gente tem uma notícia dessa aqui, né?
1: Exatamente. Infelizmente, complexo. Letícia Benassi, muito complexo.
0: Muito complexo. Agora, 10 horas e 12 minutos, a gente continua falando sobre a Copasa, né, André?
1: Exatamente. Por quê? Porque muita gente fala que a solução para a Copasa é o quê, Letícia? É vender. é privatizar. Porque aí ela ficaria mais eficiente, ela ficaria melhor, e agora está aprovado pelo TCU a privatização da Copasa, Letícia. Quem traz as informações, hein?
0: Quem traz os detalhes pra gente é o nosso repórter, o nosso Júnior de Castro.
1: É, o artilheiro da notícia. Ele que quer fazer uma matéria. Você viu que ele quer fazer uma matéria com a fisiculturista de mais de 60 anos?
0: Sim.
1: Você viu o que, que ele quer fazer?
0: Ele quer, eu acho que deveríamos fazer assim. Ele quer mostrar ele competindo.
1: O físico
0: com
1: dele.
0: Ela, o físico dele e o físico dela.
1: Ah, meu Deus. Com shortinho de
0: eu
1: ginástica.
0: Espero que a gente faça isso, tá?
1: E tudo mais, Letícia Benassi.
0: Estou aguardando essa matéria, Júnior de Castro.
1: Vocês querem o Júnior de Castro na academia, malhando? Vocês querem vê-lo por lá, inclusive nas redes sociais?
0: Roupinha de ginástica?
1: É.
0: Queremos.
1: Então vamos fazer uma enquete depois. Ô, Júnior, conta pra gente a questão da Copasa.
5: O Tribunal de Contas do Estado de Minas Gerais autorizou a oferta de ações para a privatização da Copasa. A decisão foi aprovada de forma unânime nesta segunda-feira e libera o governo do Estado a avançar no processo de desestatização da companhia. Segundo o TCE, a autorização foi concedida depois do cumprimento das exigências feitas ao governo e também à empresa. A gente lembra aqui que em abril o tribunal havia permitido apenas as etapas preparatórias. Agora a Copasa vai poder vender ações no mercado financeiro, mas o Tribunal de Contas vai seguir acompanhando todas as fases do processo, inclusive a destinação dos recursos arrecadados. O relator do caso, o conselheiro Agostinho Patrus, afirmou que o papel do tribunal é garantir a privatização e que ela ocorra dentro da legalidade e com proteção ao patrimônio público. Entre as condições impostas estão o envio periódico de relatórios, a comunicação de fatos relevantes em até 48 horas e o estudo sobre municípios que cobram tarifa de esgoto sem a prestação efetiva do serviço. A privatização vai ser feita por meio da venda de ações já existentes da companhia e o dinheiro arrecadado deve ser usado justamente para ajudar no pagamento da dívida de Minas com a União, que hoje já ultrapassa os 185 bilhões de reais.
1: Tá aí Júnior de Castro com as informações da venda ou não da... É só para esclarecer, né, Letícia?
0: Sim.
1: O Tribunal de Contas, ele vai acompanhar tudo de perto. Não é ele que decide o modelo, isso é por conta do executivo. Já está, portanto, autorizada a venda das ações, mas ainda não se sabe quando isso de fato vai acontecer. É outra novela, Letícia.
0: É outra novela que a gente traz um episódio todo dia aqui para você.
1: Todo dia.
0: E eu tô ansiosa para ver o Júnior de Castro de shortinho fazendo a nossa matéria com a senhora, né, que malha.
1: 60 anos.
0: 60 anos.
1: Ela é muito melhor que a maioria dos jovens.
0: Exatamente.
1: Ela é fisiculturista, tem prêmios internacionais. Nós vamos fazer a matéria com ela. Vamos
0: maravilhosa.
1: Ver.
0: Maravilhosa. E agora a gente fala de um assunto que a gente está falando desde ontem, né?
1: É, ontem
0: toda
1: foi
0: a
1: uma
0: mídia.
1: Cobertura especial. Ô, Letícia, você sabe que ontem eu tive notícia agora, nós ficamos em primeiro lugar na cobertura da seleção brasileira, na cobertura da convocação, Letícia Benassi.
0: Olha só, primeiríssimo lugar, top 1, é a sua TMC,
1: top
0: afinal
1: one.
0: De contas, a gente está na cobertura completa da Copa, você vai acompanhar aqui todos os jogos, e agora a gente vai falar de esporte, porque o Ancelotti escolheu, né, os nomes dos jogadores para a Copa do Mundo, e na lista, gente, não tem jogadores de times mineiros, viu?
1: Não, tem os 5 do Cruzeiro, ficaram de fora. Eu tava com expectativa pelo menos de um, Letícia.
0: Não,
1: ou do Gerson, ou do Kaique, sei lá, do Matheus Pereira, mas não tivemos. Pode acontecer se alguém tiver uma lesão até a Copa e ele tiver que trocar, quem sabe? E você sabe que só um jogador é de Minas Gerais?
0: Só um. É, a gente fez notinha disso, né? Vamos falar logo mais. Só um é um mineirinho daqui. E ó, o Cruzeiro entra em campo hoje, né? Pela Libertadores contra o Boca. O Atlético entra em campo contra o Cienciano na quinta-feira pela Sul-Americana. E quem vai contar tudo pra gente, vai comentar também a convocação, é o nosso Léo Dias, fofoqueiro do esporte.
1: Muito boa tarde pra você. Ô, Letícia, vamos colocar, vamos subir a trilha do esporte. Vamos lá. Então vamos com o Léo Dias.
6: Bom dia, bom dia, bom dia, terça-feira, muitos assuntos no futebol. Antes de falar dos nossos mineiros aqui, pra gente chamar pro papo de crack, vou falar sobre convocação de seleção brasileira. Algumas coisas que eu notei, pra mim faltou jogadores do Cruzeiro, tá? Jogadores Gerson e Kaique tinham que ter sido convocados, O Fabinho do Al-Ittihad, apesar de ser um primeiro volante, entendível que ele foi convocado, mas eu não levaria, eu levaria o Gerson. E também levaria o Kaique na vaga do Alexandro, que eu achei um absurdo o Alexandro ter sido convocado e o Kaique ficando de fora. O Everton goleiro também eu achei um absurdo, né? Porque o Everson, o Carlos Miguel, o Hugo Souza estão agarrando mais do que ele. E, por fim, o que todos esperavam aconteceu. E o Léo Dias vai ter que cantar no Papo de Craque da quarta-feira. O Neymar foi convocado. O Neymar está na lista de Carlo Ancelotti para os 26 da Copa. 26 esses que a gente vai passar no Papo de Craque primeiro tempo. E também tem jogo importantíssimo para o Cruzeiro hoje, tá? O Cruzeiro está na Argentina. Pedreira, meus amigos. O Cruzeiro enfrenta o Boca Juniors e lá a Bomboneira. Realmente é uma situação complicada, porque o Cruzeiro tem que voltar, pelo menos com um empate, para ter uma vida mais tranquila na última rodada, enfrentando o Barcelona de Guayaquil. O Cruzeiro tem um desfalque hoje do Kenny Arroy, que foi expulso na última partida, e vai em busca de voltar também classificado. Algo me chamou muita atenção na última partida do Cruzeiro, é que o Arthur Jorge falou muito sobre... Não é sobre o Cruzeiro temer o Boca Juniors lá, em La Bombonera. É sobre o Boca Juniors temer o Cruzeiro. Então, ter medo do Cruzeiro mesmo, pelo time bom que o Cruzeiro tem à disposição. Realmente é um grande time. Mas hoje é um jogo, assim, crucial para a vida do Cruzeiro na Copa Libertadores. E você acompanha aqui na TMC. A partir de 9 da noite, tem Bruno Morelli, Danilo Marra e o Marcos Botelho. Também vamos falar sobre o Atlético. O Atlético apresentou ontem o Guilherme Alves como seu novo diretor técnico, né? Porque o Atlético anunciou ele nas redes sociais como coordenador técnico, que vai ser o cara que vai cuidar ali do vestiário, mas era um novo diretor técnico e tá muito animado de ter voltado ao Atlético. É um cara que, enquanto jogador, passou por algumas polêmicas, né? Chegou a comemorar fazendo o gesto da principal organizada do Cruzeiro. Mas ele mesmo falou sobre isso, falou que é um erro imperdoável, pediu desculpas ao torcedor por conta disso e hoje chega com toda a fome no Atlético para tentar melhorar essa questão dos jogadores, né, do abalo dos jogadores. Também vamos falar sobre a América, tem muitos assuntos para a gente falar daqui a pouquinho, tá? No Papo de Craque, primeiro tempo, Alex Barbosa na apresentação e eu, Léo Dias, nos comentários.
1: Tá aí, Letícia, você que é uma menina que sabe tudo de futebol, você gostou da convocação do Carlo Ancelotti?
0: Olha, não acompanhei assim à risca a convocação, mas pelos comentários, né, dos meus amigos que entendem muito de esporte, não foi uma convocação muito boa não, né, gente? Andei vendo aí os stories de vários amigos dessa área do esporte, pessoal, em suma, né, quem entende não gostou muito.
1: Não
0: também.
1: Gostaram,
0: não,
1: Letícia.
0: Gostaram muito não,
1: viu? Por que
0: viu?
1: Será?
0: Eu acho agora Neymar, né, fica a polêmica, né, gente? A gente acabou de ouvir o comentário no outro programa anterior, né? A Joana falando aqui com a gente na TMC. Comentário de um comentarista de esporte que entende também, falando que o Neymar, que o treinador, o Ancelotti, prometeu para ele, né? Perguntou se ele ia ficar bravo, né? Ia, tudo bem ele colocar ele 10 minutos e tirar, né? Conversou essa questão com ele ali. Eu acho importante deixar isso claro também, porque o Neymar é muito polêmico, né, gente? E aí? Como é que vai ser ele na Copa e tudo mais? Ele é um cara muito polêmico, principalmente dentro e fora do campo, né? Então é complexo isso.
1: É, ao que tudo indica, o Neymar, ele vai compor o grupo. Ele não vai ser um jogador para ir, né, titular.
0: Sim,
1: a não ser
0: entendi
1: que
0: isso também.
1: Ele surpreenda, evidentemente, e faça diferente do que tem feito até agora. Vamos falar dele, do homem mais falado pelo lado ruim do Brasil. Quem é este homem?
0: Outra novela. A gente fala de outra novela agora pra você. Ele, o banqueiro Daniel Vorcaro, ele que foi transferido para uma cela comum da Superintendência da Polícia Federal depois que o ministro do Supremo Tribunal Federal, André Mendonça, aceitou o pedido dos agentes da Segurança Federal.
1: Até então, Daniel Vorcaro estava em uma sala parecida com a que ficou preso o ex-presidente da República, Jair Bolsonaro, né? O Jair Bolsonaro ficou lá entre novembro de 2025 e janeiro deste ano.
0: O Vorcaro, gente, foi transferido para a Superintendência da Polícia Federal em 19 de março. Um dia antes dessa mudança, no mês de março, o advogado de defesa do banqueiro, José Luiz Oliveira Lima, fez contato com a Polícia Federal para tentar fechar um acordo, né, de delação premiada.
1: É, o pedido aceito agora pelo ministro André Mendonça de fazer a transferência ocorre após o término dos trabalhos da elaboração de uma eventual delação premiada.
0: A mudança é vista como uma sinalização de que as negociações de Forcaro com a Polícia Federal e com a PGR, né, a Procuradoria-Geral da República, não avançaram. Os órgãos de Estado desconfiam de que o banqueiro esteja tentando proteger políticos do alto escalão e magistrados. Gente, todo mundo está envolvido nessa treta do Forcaro, né?
1: Exatamente. Inclusive, continuando falando desse assunto, o ministro André Mendonça decidiu converter em prisão preventiva a detenção do empresário Felipe Cansado Forcaro, que é primo do Daniel e é investigado na Operação Compliance Zero, que apura as suspeitas de corrupção e lavagem de dinheiro ligadas ao Banco Master.
0: Pois é, além de primo, né, do Daniel Forcaro, ele é dono da instituição e foi preso no dia 7 de maio durante uma fase da operação, essa operação que o André citou, da Polícia Federal.
1: É antes da conversão em prisão preventiva, que não tem data, a prisão temporária do empresário já havia sido prorrogada por 5 dias pelo próprio André Mendonça, a pedido da Polícia Federal.
0: Segundo a Polícia Federal, Felipe é apontado como peça central no núcleo financeiro operacional do esquema investigado. Ele seria responsável por executar movimentações financeiras, estruturar operações societárias e viabilizar repasses ligados ao grupo.
1: É, ainda de acordo com a investigação, o empresário atuava em empresas ligadas ao grupo, como a Green Investimentos S.A. e a BRGD S.A., citadas no inquérito. Todas, na verdade, são do Daniel Forcaro e do grupo dele. A gente mostrou semana passada, na prisão do pai do Daniel, inclusive, Letícia, o Henrique Forcaro, que era um esquema criminoso extremamente sofisticado. Tinha o grupo que fazia as intimidações, que era comandado pelo Henrique Forcaro, e tinha o grupo dos meninos, né, chamado grupo dos meninos, que eram os hackers que invadiram a Interpol, a Polícia Federal, tudo para favorecer o Daniel Forcaro.
0: Exatamente. Esse tipo de investigação, gente, lavagem de dinheiro, normalmente são muito complexas e demoradas, né? Então depende de muito rastreamento detalhado ali de empresas, contratos, depende de movimentação financeira. Por isso, quando a justiça mantém essas prisões, né, ou amplia esse tipo de medida, medida cautelar no caso, geralmente é porque os investigadores entendem que ainda tem etapa importante ali em andamento. Então a gente tem muita coisa para falar desse caso. Eu acho que não está nem no início ali. É uma pontinha do iceberg que a gente está vendo. Tem muita coisa ali para baixo. Tem uma claro que você se mantém informado desse caso, esse maior escândalo, né, do Brasil, assim, de roubos, roubos nesse sentido.
1: Financeiro,
0: né?
1: Com certeza é o maior história. Agora, vamos falar de outra coisa, mas dentro da polícia, porque a Polícia Civil de Minas Gerais apreendeu, Letícia, a erva do capeta, 77 barras de maconha, e prendeu 2 homens de 22 e 27 anos suspeitos de administrar um depósito de drogas no bairro Betânia, em Belo Horizonte.
0: Gente, isso aconteceu depois de monitoramento do setor de inteligência, que identificou um suspeito saindo ali da Vila Semig para buscar entorpecentes no imóvel investigado. Ele foi abordado ao deixar a casa com barras de maconha.
1: É pouco depois, o segundo suspeito, apontado como responsável por vigiar e gerenciar o local, também foi preso. No imóvel, os policiais encontraram o restante da droga, balança de precisão, celulares e um carro usado na atividade criminosa.
0: Segundo a polícia, o depósito abastecia pontos de venda ligados ao tráfico na região do Barreiro. A investigação começou em fevereiro, após facções passarem a usar imóveis em bairros vizinhos para esconder grandes quantidades de drogas.
1: Ô Letícia, é impressionante como há apreensões de drogas. 77 barras de maconha.
0: É muita coisa, né?
1: É muita coisa. Isso aí é para abastecer parte da região oeste de Belo Horizonte, parte da região do Barreiro, como foi dito. E esses 2 homens, né? Sempre muito novos, um de 22, outro de 27 anos. É o que acontece geralmente.
0: Sempre muito, né? Jovens, né? A gente chama atenção para isso também. E outra coisa que chama atenção é a operação do tráfico. Eles mudam os lugares e vêm se adaptando cada vez mais à dinâmica urbana, né? Você pode ver que muitas vezes os grandes depósitos deixam de funcionar naquelas áreas que são tradicionalmente dominadas já pelo crime organizado. E aí elas passam a se espalhar nas cidades em lugares aparentemente comuns, justamente para dificultar a ação da polícia e para disfarçar, né? Para evitar chamar atenção. Então estão cada vez mais criativos, né?
1: Infelizmente, Letícia. Olha, e o nosso Júnior de Castro, onde é que ele tá, Letícia, nesse momento?
0: Onde ele está?
1: Ele está saracoteando?
0: Nossa, quanto tempo não ouço essa palavra, saracoteando. Gente, o Júnior de Castro tem um recado importante nesse momento para você. Ele tá acompanhando, André, duas coletivas lá na Polícia Civil. Neste momento.
1: Olha,
0: são assuntos extremamente importantes, viu?
1: Olha, vamos falar então, né, sobre essa questão do Júnior de Castro, que então não está saracoteando.
0: Não está, ele está fazendo,
1: ele está
0: coisa importante.
1: Trabalhando, é isso?
0: Trabalhando, Júnior.
1: Vamos
0: pra
1: saber
0: gente.
1: Dessas duas coletivas a partir de agora, Júnior de Castro.
5: Bom dia, pessoal. Pois é, agora pela manhã eu acompanho no Departamento Estadual de Investigação de Homicídios e Proteção à Pessoa duas coletivas da Polícia Civil. Uma delas sobre a prisão de um homem investigado pelo feminicídio de uma estudante na Savassi e a outra sobre a prisão de dois irmãos suspeitos da participação em um duplo homicídio em Contagem, região metropolitana aqui de BH. Os primeiros desdobramentos dessa investigação a gente confere em detalhes no Minas TMC, segunda edição, a partir das 5 horas da tarde. E eu aguardo vocês.
1: Portanto, Letícia, o Júnior traz todos os detalhes desses dois casos. Um feminicídio, você viu? Dois irmãos mataram outros dois irmãos. Que história, hein?
0: Casos gravíssimos, né, gente? Ele conta tudo pra você aqui no nosso Minas TMC, segunda edição, que acontece todos os dias, 5 da tarde, com o Bruno Marum e com o André Rocha.
1: Ô, Letícia, tem uma participação do nosso ouvinte, o Marcelo Sérgio.
0: Oi, Marcelo.
1: Ei, Marcelo. Daniel Vorcado, ele diz, é a personificação de um gangster. Chicago dos anos 1920. Ou algum vilão da Marvel. É,
0: uau.
1: O Kingpin, você conhece o Kingpin?
0: Não conheço, da Marvel. Mas foi legal, essa comparação faz sentido.
1: Muito
0: parece
1: bacana.
0: Aqueles gangster, né, daqueles filmes.
1: Terrível.
0: Chicago, terrível.
1: Aquilo ali, nem a gente nem imaginava que tinha, né?
0: Pois é, esse caso tá surgindo assim, a gente tem muita coisa pra descobrir ainda, viu,
1: muito.
0: Gente? Eu acho que tem muita coisa por aí, viu? 10 horas e 29 minutos, a gente tá no Maio Laranja. O que é o Maio Laranja, gente? É um mês dedicado ao combate ao abuso sexual de crianças e adolescentes. Só nesse ano, gente, infelizmente, BH já registrou mais de 120 denúncias desse tipo de crime.
1: É, a TMC conversou com o delegado Rodolfo Rabelo, da Delegacia Especializada em Proteção à Criança e ao Adolescente de Belo Horizonte, que destacou a importância de reforçar a prevenção e o combate à exploração sexual infantil. Vamos ouvi-lo.
7: Para conscientizar a população da importância desse combate a esse tipo de crime. E é muito importante todo mundo ter consciência que a violência dá sinais. Toda vez que uma criança é abusada, um adolescente, ela muda o comportamento e muitas vezes as pessoas não têm essa percepção. Por isso que é importante a gente olhar para nossas crianças e perceber esses sinais e denunciar. A gente pode denunciar junto à Polícia Militar, no número 190, na Polícia Civil, no número 187, ou através do Disque 100, que é o Disque Denúncia, onde o anonimato é garantido. E eu trabalho na delegacia, né, na DEPCA, e qualquer denúncia, você pode procurar a gente, que a gente vai apurar esse crime.
1: Tá, e portanto, o delegado Rodolfo, né,
0: é um tema muito difícil, né, André? É um tema muito difícil da gente falar, mas super necessário, né? Talvez o dado mais alarmante seja justamente quando a gente percebe que na maioria das vezes, gente, esse tipo de violência acontece perto da criança, né? Perto de quem a criança conhece, né? Muitas denúncias envolvem pessoas ali do convívio familiar ou social da vítima, o que torna o silêncio ainda mais difícil de ser rompido, né? A criança não vai ter coragem, vai achar que é complicado denunciar a pessoa, né? Então a gente lembra também que a prevenção, gente, não é só denunciar depois que algo acontece, não, viu? É educação, é diálogo e a capacidade dos adultos perceberem os sinais ali, perceberem as mudanças de comportamento, medo excessivo, isolamento ou sinais que muitas vezes acabam sendo ignorados ali na rotina, né? E tem um ponto fundamental também que esse combate ao abuso infantil, como eu disse aqui no Jornal ONU e como a gente fala todas as vezes que a gente fala desse assunto, a responsabilidade não é só da polícia ou da justiça, a responsabilidade é nossa, gente, é coletiva, é escola, é família, é vizinho, são profissionais ali que fica junto, né, com todos com os adolescentes, com as crianças, é a sociedade. A gente tem que proteger as nossas crianças e adolescentes. Isso também significa prestar atenção e levar qualquer suspeita a sério, né? A gente relembra aqui, frisar o Disque 100, que você pode ligar, o 190 também, e procurar os conselhos tutelares aí do seu município, da sua região, né?
1: Agora são 10 horas 32 minutos. Só nos primeiros 3 meses, Belo Horizonte recebeu 123 denúncias do Disque 100. Ô Letícia, vamos saber do trânsito na BR-381 com pontos de lentidão lá em Ravena, para variar?
0: Para variar, gente, vamos lá, essa rodovia é a rodovia da morte, hein, perigosa.
1: Iago Proença, conta pra gente.
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9: 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De volta com você, André e Letícia. O destaque é a BR-381 com pontos lentos nos dois sentidos. Reflexo de manutenção que é feito no asfalto neste trecho. Em ambos os casos, não é necessário desvio, só mesmo ponto de atenção para você ao volante. Pois a volta daria um pouco mais de trabalho pelo MGC 262, passando por Sabará e Caeté. 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
1: Trânsito nosso de cada dia com ele, o mago do trânsito, Iago Proença.
0: O mago do trânsito.
1: É, gostou do mago.
0: A musa do trânsito é a Josiele e ele é o mago do trânsito. Mago. Gostei, viu, gente? 10h33, vamos falar desse reajuste salarial, porque a Prefeitura de BH anunciou um reajuste, viu, de 4% para os servidores municipais.
1: Segundo a Prefeitura, o índice repõe a inflação acumulada nos últimos 12 meses, medida pelo Índice Nacional de Preços ao Consumidor. Somando ao aumento de 2,4% concedido em janeiro, o reajuste acumulado em 2026 chega a 6,6%.
0: O anúncio foi feito em reunião com os sindicatos que representam os servidores municipais. O encontro, previsto inicialmente para o dia 25, foi antecipado após pedido de entidades sindicais, principalmente ligadas à educação.
1: O reajuste de 4,11% considera a inflação registrada entre maio de 2025 e abril de 2026 e terá efeito retroativo a 1º de maio. A medida vai chegar até 57 mil servidores da prefeitura. Muita gente,
0: né? Isso, muita gente, né, gente? Agora a gente fala sobre política. Afinal de contas, o deputado Mário Ehringer, presidente do PDT em Minas Gerais, disse ser viável, viu, que o Calil esteja no palanque do presidente Luiz Inácio Lula da Silva na disputa pelo cargo de governador do estado.
1: O nome de Calil não é unanimidade dentro do PT, mas surge como uma possibilidade, já que uma candidatura de Rodrigo Pacheco está cada vez mais improvável.
0: Em entrevista ao portal O Tempo, Ehringer disse que uma eventual aliança passa diretamente por uma retomada no diálogo entre as partes, seja no âmbito dos escritórios estaduais ou por meio das executivas nacionais do PDT e do PT. Mas tem algo que pesa negativamente em meio às especulações no segundo turno de 2022, que é a relação entre Calil e os petistas, que ficou estremecida, né?
1: É, apesar disso, o ex-prefeito de Belo Horizonte, Alexandre Calil, conta com o apoio de Marília Campos, pré-candidata ao Senado pelo PT Mineiro. Outro fator que pesa favoravelmente a Calil é que representantes das siglas mais à esquerda, Rede e PSOL, deram indícios de que preferem apoiar o pré-candidato do PDT. Realmente, no segundo turno, o Calil não manifestou tanto apoio ao presidente Luiz Inácio Lula da Silva. Ele meio que lavou as mãos em 2022, ficou muito chateado com o Lula. Na verdade, ele brigou com o Lula durante o primeiro turno e é por isso que houve um afastamento natural. Mas na política as pessoas, né, obviamente, elas analisam conjunturas. Eu tenho certeza, se for bom pro Calil, for bom pro PT, os dois vão acabar se aliando, sem dúvida nenhuma.
0: E mostra como a disputa pelo governo aqui de Minas está muito aberto ainda, independente aí dessas articulações políticas, né, gente? É o tabuleiro político que está ainda se formando aqui em Minas Gerais e a gente, claro, traz todas as informações, todos os episódios dessa novela também para você aqui na TMC, viu?
1: Olha, e a política, Letícia, ela decide muitas coisas. Por isso, muitas coisas não, a maioria das
0: quase
1: coisas.
0: Quase tudo, né, gente?
1: Por isso que a gente insiste em falar, muita gente fala, ah, eu não gosto de política, mas tem que gostar, porque os impostos que nós pagamos é a política que decide, a inflação é a política que é responsável, a nossa saúde, a nossa educação, a nossa segurança pública. Então tem que falar de política de qualquer jeito, Letícia Benassi.
0: A vida é política, gente, não tem escolha você fugir disso. É a mesma coisa falar que eu não gosto. Ah, eu não gosto de matemática financeira também, não, mas eu preciso dela para reger o meu dinheiro, né? Para saber economizar, etc. Então a gente precisa. Não é questão de gostar, é questão de necessidade mesmo.
1: É, inclusive, olha só, eu já fiz várias matérias sobre essa situação. Nós vamos fazer mais uma matéria para a gente ter uma dimensão do tamanho dos impostos no nosso orçamento, Letícia. Uhum. Né, o Brasil tem uma carga de tributária de mais de 30%.
0: Imensa, gente.
1: E aí?
0: Vamos falar sobre isso.
1: O que, que vai acontecer?
0: Pois é, vamos saber, vamos falar sobre isso, claro, aqui na sua TMC. E vamos falar também do Dia Livre de Impostos, viu, gente?
1: Exatamente.
0: Dia 28 de maio vai ser realizada a 20ª edição do Dia Livre de Impostos, a data que é marcada por mostrar ao consumidor o peso dos impostos no preço dos produtos, né, gente? Aqui na capital, os motoristas vão ter acesso a gasolina e diesel com desconto.
1: É, dá uma fila danada nos postos. É, em um posto de combustível do Barro Preto, a gasolina vai ser comercializada, olha só, por R$ 3,64, sem imposto, para mostrar o peso dos impostos.
0: Exatamente.
1: Já o diesel vai sair por R$ 5,62. Com desconto de tributos estaduais e federais, o valor pago pelos condutores pelo combustível tem uma queda que eu falei, hein? 36%.
0: Gente, 36% é muita coisa, né?
1: A gente tem uma carga tributária da Noruega com serviço de Brasil, infelizmente.
0: Exatamente. A gasolina 3,64, gente, quando que você paga isso na gasolina? Essa análise é feita tendo em conta os preços fixados pela Agência Nacional do Petróleo, Gás Natural e Biocombustível, ANP, na semana entre os dias 3 e 9 de maio, quando a gasolina era vendida por R$ 5,89 e o diesel por R$ 7,06 aqui na capital.
1: É, o Dia Livre de Impostos é organizado pela Câmara de Dirigentes Lojistas de Belo Horizonte. A data propõe que empresas de diferentes setores comercializem produtos com o preço que teriam caso não houvesse a incidência de impostos sobre eles.
0: Em 2026, os brasileiros já pagaram cerca de 1,6 trilhão de reais em tributos, de acordo com o Impostômetro, que é um indicador da Associação Comercial de São Paulo. Um trilhão, mais de um trilhão de reais, gente, pensa.
1: Um trilhão e 600 bilhões.
0: É muito dinheiro.
1: É muita coisa. É o PIB de 95% dos países mundiais. É mais do que o dobro do PIB de 95% dos países mundiais. Então é muita coisa. É muito dinheiro pago em imposto. E eu queria saber para onde que esse dinheiro vai de fato. Porque nós, no Brasil, não temos serviços públicos de qualidade, educação de qualidade, saúde de qualidade, segurança pública de qualidade, asfaltamento de ruas e rodovias de qualidade, ferrovias de qualidade. Então, infelizmente, a gente sabe que parte desses impostos é desviado, Letícia.
0: A gente teria que se revoltar todos os dias, né, nós brasileiros, quando a gente vê esse tipo de coisa. Todo dia, todo santo dia, a gente tinha que revoltar, né, gente? É 36%, é muita coisa, né? 10 horas e 39 minutos, hoje o governo federal deve anunciar um pacote de 30 bilhões de reais em financiamento subsidiado para motoristas de aplicativo, como Uber e taxistas trocarem os seus carros.
1: É, para ter acesso a essa medida, é necessário que o motorista tenha feito mais de 100 corridas nos últimos meses e vai ser concedido apenas para carros com valores até R$ 150 mil.
0: O governo Lula tem a intenção de que os juros no financiamento fiquem abaixo da taxa Selic, que atualmente está fixada em 14,5% por meio de um subsídio. O programa deve contar ainda com o apoio do BNDES, Banco Nacional de Desenvolvimento Econômico e Social.
1: Outro detalhe importante é que veículos que rodam apenas com gasolina ou diesel não vão poder ser financiados pelo programa, já que a ideia é estimular o uso de combustível.

0: Exatamente. O preço do carro está muito alto e o motorista de aplicativo. O taxista, por exemplo, tem que mudar de carro a cada 5 anos, é obrigatório. E o motorista de aplicativo hoje também. Então não pode ficar igual a música da Ivete Sangalo. Não pode andar de carro velho.
1: Por aí, gente.
0: Não pode. Então tem que renovar.
1: Até porque tem os aplicativos, eles têm um nível, né? Dependendo do carro que você tem, você não pode entrar, você não pode rodar de aplicativo.
0: É, não. Os dois aplicativos mais famosos, o 99 e Uber, exigem carros com no máximo 5 anos. Então tem que renovar.
1: Ó, BH recebe de hoje até quinta-feira mais uma edição da Feira de Estágios e Empregos Widen. O evento acontece de 6 da tarde até as 8:30 da noite. 6 da tarde ou da noite, hein? Eu gosto de falar 6 da noite.
0: Eu gosto da tarde. 6 da
1: Não, eu gosto da tarde, é melhor.
0: 6:01 da noite, pode ser.
1: Exatamente. Nas unidades Silva Lobo e Carlos Luz, do Centro Universitário Newton Paiva, Widen é aberto ao público, viu?
0: A feira reúne empresas, agentes, integradores e estandes com oportunidades de estágio e empregos em diferentes áreas, além de atividades voltadas para quem quer entrar ou se reposicionar no mercado de trabalho.
1: Entre os destaques estão espaços de avaliação de currículos, cadastros para vagas e produção de fotos profissionais para o LinkedIn.
0: É, a programação também inclui palestras sobre temas como inclusão, comunicação no ambiente corporativo e carreira na área da saúde, além de experiências práticas e ações de bem-estar ao longo do evento. Então, quem está precisando se recolocar, quem está precisando de emprego, vale muito a pena. E o LinkedIn hoje é uma ferramenta extremamente importante. Muita gente contrata realmente pelo LinkedIn, pelo currículo.
1: Super interessante essa ajuda, né? Essa dica de produção de fotos profissionais para o LinkedIn. Acho que além disso, deve ter uma interação também a respeito de como lidar com o LinkedIn, porque ele é uma plataforma, ele é uma rede social, né? Ele é uma plataforma, você tem que saber utilizar o LinkedIn. Então, realmente, como o André disse, muita gente, empresas grandes, né, contratam por lá.
0: Olha, hoje, Letícia, a partir das 11 da manhã, equipes da BH Trans Educa realizam na Praça de Jogo de Vasconcelos, que é a Praça da Savassi, uma ação de orientação e sensibilização de pedestres, ciclistas, motociclistas e condutores sobre os riscos de bebida e direção. Na campanha Mário Amarelo, é reforçado a importância da empatia, do respeito e a atenção com atitudes essenciais para preservar vidas.
1: É, gente, quem passar pela Praça da Savassi vai poder experimentar óculos de realidade virtual que simulam os efeitos da ingestão de álcool ao volante, como perda de equilíbrio, visão turva e redução dos reflexos, né? Os motociclistas serão convidados a participar da dinâmica.
0: Mais tarde, por volta das 3 da tarde, as ações de educação para a mobilidade vão acontecer na rotatória do cruzamento das ruas Rio de Janeiro com Felipe dos Santos, no bairro de Lourdes.
1: Na próxima sexta-feira, dia 22, a partir de 11:30 da manhã, será realizada uma campanha para motociclistas no cruzamento das Avenidas Brasil com a Francisco Sales, na área hospitalar, inclusive muito perto da rádio, né?
0: É, a programação conta com ações e palestras em escolas e empresas ao longo da semana com a equipe de educação para mobilidade da BH Trans. É o Maio Amarelo aí.
1: Muito importante essa campanha, né, Gê? Eu queria fazer essa experiência de colocar o óculos e experimentar esses efeitos, né? Essa simulação de efeitos de quando a gente bebe álcool. Se beber, não dirija, viu, gente? Fica aí sempre essa frase para você. 10h45, e manifestantes ligados ao movimento da luta antimanicomial fecharam ontem a Avenida João Pinheiro, na região centro-sul aqui de BH, durante um protesto realizado na segunda-feira, ontem, né, pelo Dia Nacional da Luta Antimanicomial, que foi ontem, dia 18 de maio. É um bloqueio que provocou lentidão no trânsito ali na região da Praça da Liberdade e a Faculdade de Direito da UFMG.
0: Com faixas, cartazes e apresentações culturais, os participantes defenderam um modelo de cuidado em saúde mental baseado no tratamento humanizado, na liberdade e no acompanhamento fora de hospitais psiquiátricos.
1: O ato também foi marcado por críticas à lei municipal que passou a regulamentar a internação voluntária e involuntária de dependentes químicos na rede pública de saúde da capital. A medida entrou em vigor neste mês e vem gerando debate entre especialistas, profissionais da saúde e movimentos sociais.
0: Neste ano, o movimento Luta Antimanicomial também relembra os 25 anos da Lei da Reforma Psiquiátrica, considerada um marco na mudança do modelo de atendimento em saúde mental do Brasil. A gente teve lá, por exemplo, em Barbacena, o fechamento de uma casa do horror, em que as pessoas recebiam choques elétricos, eram, de verdade, eram torturadas, sofriam com experiências absurdas.

0: essa luta foi uma luta constante. A psiquiatria, Letícia, evoluiu muito. Os medicamentos evoluíram muito, graças a Deus, nesse sentido. Então, essa luta é muito importante.
1: Muito importante, como o André disse, ela carrega um peso histórico muito forte aqui em Minas Gerais, porque não tem como a gente falar disso sem lembrar do Hospital Colônia de Barbacena, que ele ficou conhecido nacionalmente, inclusive tem documentário sobre ele, foi conhecido pelas denúncias de maus tratos, né, abandono, violações de direitos humanos ao longo de décadas. Então, assim, tem uma estimativa de que milhares de pessoas tenham morrido ali no local, e muitas delas, gente, não tinha nenhum tipo de transtorno mental grave. Então, é uma data muito importante. E é uma luta muito importante, essa luta antimanicomial, realmente.
0: Olha, vamos falar de futebol novamente, porque a seleção brasileira vai ter apenas um jogador mineiro representando o elenco que busca o hexacampeonato mundial. É o lateral direito Danilo, que é natural de Bicas, cidade que fica na Zona da Mata. O mundial ocorre entre os dias 11 de junho e 19 de julho e, claro, terá transmissão da nossa TMC aqui em Belo Horizonte, 88.7 FM.
1: O Danilo, gente, é o 31º jogador nascido aqui em Minas que chega a uma Copa do Mundo pela seleção brasileira. O primeiro foi o Canali, que nasceu em Juiz de Fora, jogou o torneio em 1934 na Itália. E a lista dos mineiros que jogaram o Mundial inclui craques como Pelé, Tostão e Reinaldo. Pelé, inclusive, que é de Três Corações, né?
0: É, de Três Corações, interior de sul de Minas Gerais. Tem a foto dele na hora que você chega. Exatamente. Lá em Três Corações. Ele acabou indo para Santos, jogou no Santos. Mas ele é mineiro, assim como o Tostão, que é, né, sempre jogou no Cruzeiro, o Reinaldo sempre jogou no Atlético. Nós temos, claro, uma grande tradição de jogadores na Copa do Mundo. Hoje, no Flamengo, Danilo iniciou a trajetória como jogador no América, aos 14 anos. Foi revelado pelo Coelho, logo se destacou e foi transferido para o Santos, onde fez parte da equipe campeã da Libertadores em 2011. Time que era comandado pela dupla Ganso e Neymar na época, Letícia.
1: Depois da passagem pela equipe santista, o Danilo foi para o Velho Continente, onde passou por equipes de destaque como o Porto, de Portugal, o Manchester City, da Inglaterra, a Juventus, da Itália, e o Real Madrid, da Espanha. Olha só, passou pela Europa. Muito bem.
0: Ele vai para a terceira Copa do Mundo seguida. E falando nisso, a convocação da seleção brasileira para a Copa de 2026... e acendeu uma dúvida comum entre os trabalhadores brasileiros. Ô Letícia, afinal de contas, vai ter folga no dia dos Jogos do Brasil?
1: A gente sempre pensa nisso, né, gente? Pela legislação trabalhista, os Jogos da Seleção não são considerados feriado, viu, gente? Ou seja, as empresas não são obrigadas a liberar os funcionários durante essas partidas.
0: Na fase de grupos, o Brasil joga duas vezes em dias úteis. Nos dias 19 e 24 de junho, sempre à noite no horário de Brasília. A liberação ou flexibilização do expediente depende da decisão de cada empresa.
1: Especialistas em direito trabalhista explicam que quando a empresa libera os funcionários, ela pode também exigir compensação das horas depois, desde que respeite os limites previstos em lei.
0: Já quem faltar ao trabalho sem acordo prévio pode sofrer desconto no salário e até punições disciplinares, como advertência ou suspensão em casos de reincidência. Gente, se a empresa quer que você trabalhe, faça isso, não vai meter um atestado falso, pelo amor de Deus, até porque é crime, né, gente?
1: Exatamente.
0: Aqui na TMC nós vamos estar firmes, cobrindo tudo do jogo do Brasil. Ah, Brasilzão, você gosta quando fala brasa, Letícia?
1: O Brasa, não, gosto não, prefiro o Brasil.
0: Eu também prefiro o Brasil, esse negócio de Brasa.
1: Lembra quando tinha Olimpíada ou Copa, que foi no Japão, que os jogos eram todos de madrugada?
0: Ah, foi.
1: Olimpíada?
0: Não, teve. Não foi. Teve a Olimpíada de 2020, que foi em Tóquio. Mas teve Copa de 2000. Você lembrou da última Copa que o Brasil foi campeão? Japão, Coreia.
1: Exatamente.
0: 2002,
1: era tudo de madrugada.
0: Tudo de madrugada. Ronaldinho, você lembra? Ronaldinho! O Ronaldinho fez aquele corte cebolinha?
1: Lembro, gente.
0: Você lembra disso?
1: Que horror aquele corte.
0: Você não gostou, não?
1: As pessoas ficaram fazendo, ficaram replicando aquilo.
0: Ficou tão
1: bonitinho. Todo mundo com aquele corte horroroso, gente. Agora.
0: Nada.
1: Vamos falar de tecnologia? Porque hoje
0: antes
1: é dia
0: de tecnologia, vamos falar de outro até, do trânsito.
1: Vamos falar do trânsito. Não deixa a gente esquecer do trânsito.
0: Não, o anel rodoviário no sentido Rio com pontos de lentidão. Vamos saber dele, do Iago Proença?
1: Bora.
2: 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De volta com você, André e Letícia. Voltamos a falar do anel rodoviário. Chegada ao viaduto São Francisco, tem ponto de atenção para o motorista, gerando lentidão na manhã desta terça-feira. No momento, não é necessário desvio, só mesmo atenção redobrada ao passar por este trecho. Ainda em direção ao Rio de Janeiro, trânsito um pouco mais movimentado depois do viaduto sobre a Avenida Amazonas. Só o excesso de veículos também no trecho com estreitamento de faixas. No momento, vale insistir. 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
1: Valeu, Iago Proença, pelas informações pra gente de trânsito aqui na sua TMC. Agora sim, né, gente? Agora sim é hora da nossa coluna de tecnologia. A gente vai falar de um assunto que parece simples, mas faz muita diferença no dia a dia de qualquer pessoa, né? Afinal de contas, quais aplicativos realmente vale a pena você ter no seu celular? Me conta.
0: Eu tenho um monte.
1: Eu tenho um milhão, tenho que deletar direto.
0: Eu também. Tem app que ajuda no trânsito, no trabalho, nas finanças, na segurança digital e até em situações de emergência. Mas também tem muita gente com o celular lotado daquele trem, daqueles programas que a gente nunca usa.
1: É o meu caso, tem que jogar fora direto. Pra gente explicar pra gente quais aplicativos são realmente úteis e como que você faz pra organizar melhor o smartphone sem ocupar tanto espaço à toa, a gente conversa com o nosso colunista de tecnologia. Fala comigo, Léo Lima, bom dia.
0: Bom dia, Léo Lima.
3: Olá pra você que acompanha o Minas TMC. Eu sou o Léo Lima, colunista de tecnologia, e hoje eu vou dar a dica de aplicativos básicos que vale a pena ter no seu celular. Hoje em dia, alguns aplicativos praticamente se tornam essenciais no seu aparelho, seja para comunicação, mobilidade, trabalho ou até mesmo emergências no dia a dia. Certas ferramentas acabam fazendo falta quando elas não estão instaladas. Entre os principais, eu posso dizer que o maior de todos, o campeão aí de necessidade, é o WhatsApp, usado por milhões de brasileiros para conversas pessoais e profissionais. Já um aplicativo de e-mail, como o Gmail, ou um app padrão do celular, um app padrão lá, continua importante para acessar contas, receber documentos e recuperar senhas. Então você pode usar, por exemplo, o Outlook ou qualquer outro que seja o seu e-mail de preferência. Também vale ter um navegador confiável. Eu, por exemplo, uso o Google Chrome. Quem tem iPhone, por exemplo, vai usar o Safari. E tem outros que podem ser utilizados, já que muitos serviços hoje em dia são funcionais dentro diretamente da internet, principalmente do navegador, quando eles não têm um aplicativo, por exemplo. Na mobilidade, os aplicativos do Google Maps, o Waze, ajudam motoristas a evitar trânsitos e encontrar rotas mais rápidas. Para quem utiliza o transporte público aqui em Belo Horizonte, BH Bus Mais e o Movit auxiliam na consulta de ônibus e trajetos. Agora, para você que usa aplicativos de transporte, o ideal pode ser o Uber ou 99, que também fazem parte de uma rotina de muita gente. Já quem dirige na região central da capital pode se beneficiar de aplicativos de estacionamento no rotativo, né? E eu, por exemplo, uso o Movix, e é o que eu recomendo, que permite utilizar e ativar o rotativo digital dentro do seu celular. Na hora de pedir comida, iFood ou 99 seguem entre os aplicativos mais usados aqui em BH, na região. É os que mais funcionam mesmo. E que tem também a maior variedade de restaurantes aí disponíveis para você pedir o que você quiser. Aplicativos de produtividade também quebram galho no cotidiano. Ferramentas como Google Drive, documentos do Google, planilhas, permitem você abrir e editar arquivos rapidamente pelo smartphone. Outro item importante é o leitor de PDF instalado. Eu uso o Adobe Acrobat Reader. Ele ajuda basicamente na abertura, e bastante na verdade, né, com contratos, comprovantes, documentos enviados ao celular, que é algo cada vez mais comum. Você raramente hoje em dia liga o computador para poder fazer esse tipo de tarefa. Se você puder fazer no celular, já economiza muito tempo, né? E além disso, especialistas recomendam manter instalados aplicativos essenciais de serviços, como o aplicativo do banco, o aplicativo do operador de celular, da internet e o gov.br, usado para acessar diversos serviços públicos digitais. Outros aplicativos úteis, extremamente úteis aqui, eu posso dizer que é o Google Fotos ou o iCloud Fotos, importantes para fazer backup automático das imagens do celular, evitando perda de arquivos em caso de troca ou roubo do aparelho. Aplicativos de autentificação, como o Google Authenticator, também ajudam a aumentar a segurança de contas digitais, principalmente e-mails e aplicativos bancários. Para entretenimento, aplicativos de música como Spotify ou YouTube Music também fazem parte da rotina da maioria dos usuários. Então, para você que ali quer passar o tempo, quer ouvir uma música, é essencial que você tenha um desses aplicativos instalados. Na área da saúde, aplicativos da farmácia ou do plano de saúde, eles podem facilitar o acesso a receitas, carteirinha digital e descontos nos medicamentos. Além de você poder pedir remotamente e chegar na sua casa, que é uma coisa muito bacana. Já para digitalizar documentos rapidamente, o CAN Scanner continua sendo uma das principais e melhores opções dentre as mais populares entre usuários de iPhone e também de Android. E eu, que sou um grande entusiasta de jogos, também não poderia faltar, né, algum jogo instalado no celular. Procure aquele de sua preferência. Eu também, além de algum jogo assim que eu gosto mais nichado, eu também coloco ali um que tem vários jogos offline, que aí tem quebra-cabeças, tem outros jogos de puzzle, que podem fazer você passar o tempo, seja no ônibus ou qualquer outro local que você queira passar o tempo ali. Isso te ajuda. A recomendação final é que você mantenha o celular apenas com aplicativos realmente úteis para a rotina, evitando excesso de programas que ocupam espaço, consomem bateria e acabam raramente sendo utilizados. Faça aquela limpeza do que você está realmente usando para que não fique exageradamente aplicativos instalados no celular. Então eu vou ficando por aqui e a gente se vê na próxima semana com mais uma coluna de tecnologia. Um abraço.
0: Um abraço, Léo Lima. Tchau pra você. E nós seguimos com notícias, né? Let's Benassi, a voz mais bonita do Rádio Mundial.
1: Uau, que
0: Universal.
1: Que introdução, né, gente? Vamos falar agora sobre os aposentados, pensionistas e outros beneficiários.
0: Esses sofrem no Brasil.
1: Do INSS sofrem, coitados. Vocês que precisam regularizar a prova de vida começaram a receber notificações aí pelo WhatsApp, né? O aviso, gente, é destinado apenas às pessoas que não tiveram dados recentes localizados pelos sistemas automáticos do governo.
0: A mensagem é enviada pela conta oficial Governo do Brasil, identificada com selo azul de verificação, e também aparece na caixa postal do aplicativo gov.br.
1: A prova de vida, gente, ela é usada para confirmar que o beneficiário continua vivo e assim evitar fraudes e pagamentos incorretos, né? Desde 2022, o processo passou a ser feito de forma automática pelo cruzamento de informações em bases oficiais do governo, sem a pessoa precisar comparecer anualmente ao banco ou ao INSS para a maioria dos segurados, né?
0: É, na prática, o sistema verifica se o cidadão realizou alguma movimentação recente, como vacinação, emissão de documentos, votação em eleições, renovação da CNH ou atendimento em órgãos públicos. Quando o governo não encontra nenhuma dessas informações atualizadas, o beneficiário é convocado para fazer a comprovação manualmente.
1: É, você só vai presencial se ele te rastrear e não te encontrar digitalmente por ali, né? A atualização deve ser feita apenas por aposentados, pensionistas e beneficiários de auxílios de longa duração que receberam aviso oficial do governo. Quem não recebeu mensagem no WhatsApp, notificação no aplicativo gov.br ou alerta no extrato bancário, não precisa tomar nenhuma providência.
0: A prova de vida pode ser realizada pelo aplicativo Meu INSS, pelo aplicativo do gov.br, no aplicativo do banco onde o beneficiário recebe a aposentadoria ou também pela agência bancária presencialmente.
1: O beneficiário pode verificar se a situação está regularizada pelo site ou aplicativo do Meu INSS, também pelo número 135, pelo aplicativo Gov ou também pelo extrato bancário do benefício, onde pode aparecer esse aviso de pendência, né? A gente está quase terminando o programa, né, André?
0: Está quase no finalzinho, Letícia.
1: Um minutinho faltando, gente.
0: Menos de um minutinho.
1: Alguns segundos para começar. O Trend, o Minas TMC volta à tarde, a partir das 5, no segunda edição, aqui com o André Rocha e o Bruno Marum. Viu?
0: É, exatamente.
1: Eu estou de volta amanhã.
0: Amanhã, sempre às 10 horas da manhã, no Minas TMC. No segunda edição, a gente vai trazer então as informações completas do Júnior de Castro com as duas coletivas, né?
1: Exatamente.
0: Do feminicídio, né?
1: Super importantes, né, André?
0: É, do feminicídio e também dessa história toda de dois irmãos que mataram outros dois irmãos. O que que aconteceu? Por que que isso aconteceu? Nós, claro, vamos trazer durante o Minas TMC segunda edição. Letícia, tá chegando a Copa, né?
1: Tá chegando a Copa, ontem foi a convocação. O que que você achou da convocação, meu querido ouvinte? Participa aí com a gente, manda aí no seu WhatsApp, nosso WhatsApp, 31994488870. Daqui a pouco tem papo de craque, né, André?
0: Tem papo de craque com Alex, tem papo de craque depois do Trend, o Trend que é sempre às 11 horas, então tem o Trend. Depois tem o papo de craque, depois tem o sobremesa, sobremesa de 2 às 3, o link TMC de 3 a 5, o Minas TMC de 5 a 6 e o Papo de Craque, segunda edição, de 5 até as 8 da noite, de Letícia Bernardes. 6
1: até as 8.
0: Então, com todas as informações, com tudo que vai acontecer. E hoje tem jogo do Cruzeiro a partir das 9 horas. Jogão, Cruzeiro e seu Boca Cruzeirão. Juniors.
1: Você vai assistir? Vai torcer?
0: Eu vou assistir. Afinal claro. De contas, se o Cruzeiro ganhado, ele tá classificado para as oitavas de final da Libertadores. E é isso que todo mundo quer, né, não, Letícia?
1: Você assiste em casa? Você gosta
0: Eu assisto em casa.
1: Ah, não, tem que... assistindo ou você gosta de assistir em lugares?
0: Não, assim? Durante a semana tem que ser em casa, né? Porque corre muito cedo, né? Então não tem outro jeito. Mas gosto também, quando é jogão, de assistir em algum lugar, de ir ao Mineirão, né? De ir a um bar para comentar. Então, é sempre bacana ver o Cruzeirão cabuloso, Letícia Benassi.
1: É isso, então. Hoje tem jogo pra você. E a programação completa aqui da sua TMC, que o André já falou. A gente vai fazer cobertura total aí de esporte e da Copa também, que tá chegando, né, gente?
0: Tá chegando a Copa. Vambora, tchau, Letícia.
1: Beijo, tchau.

0: 11 horas mais 2 minutinhos, estamos chegando ao vivo para todo o Brasil, depois da programação local, as notícias da sua cidade. Agora aquelas notícias que repercutem não só no Brasil, no mundo todo, aquilo que tá trendando, é claro, no Trend das 11, comigo Thiago Matheus e com a aniversariante do dia, opa! Pietra Mesquita. Bom dia pra você, Pietra.
1: Bom dia, Tiki. Olha, gente, tem até musiquinha.
0: Show da Xuxa, hein?
1: Muito bom.
0: Show da Xuxa é esse.
1: Show da Xuxa é esse. Obrigada, Ti. Bom dia pra você. Bom dia pra você também que tá assistindo a gente aí no @TMCNewsBR lá no YouTube. E você também que tá sintonizadinho no rádio acompanhando essa programação. Vamos trendar bastante por aqui,
0: vamos,
1: certo?
0: Vamos trendar. Parabéns pelos 22 aninhos. Vamos trendando aqui ao vivo.
1: Quem dera.
0: Até o meio-dia. Aliás, não tem só assunto de Copa do Mundo, não. Não pense que é só futebol, só Neymar, só seleção. Tem muito assunto bacana a partir de agora. Até o meio-dia, bora nessa, porque o trend só tá começando.

0: 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Ó, pesquisa Atlas, divulgada nesta terça-feira, mostra que no cenário de um segundo turno, o presidente Lula do PT lidera com 48,9% das intenções de voto, seguido por Flávio Bolsonaro do PL, que aparece com 41,8%. A divulgação de um áudio, aquele áudio da semana passada, em que Flávio Bolsonaro pede dinheiro ao banqueiro Daniel Vorcaro, provocou uma queda acentuada nas intenções de voto do senador, segundo essa pesquisa. Ainda segundo o novo levantamento da Atlas, o filho do ex-presidente Jair Bolsonaro registrou 6 pontos a menos em relação à rodada anterior da pesquisa.
1: E saindo de eleição, indo agora para educação, olha só, Enem vai ter inscrição automática para alunos do terceiro ano da rede pública, tá? De acordo com o MEC, a novidade já passa a valer para a edição de 2026, esse ano. Então, corre. A portaria número 422 de 2026, publicada hoje, né, prevê aí a inclusão do Exame Sistema de Avaliação da Educação Básica, o SAEB, visando aumentar a participação dos estudantes para o uso aí do Enem no SAEB. Então, notícia boa para você que é aluno do terceiro ano da rede pública.
0: Notícia boa para você que acompanha em Curitiba, no 100.3, no FM, em Belo Horizonte, 88.7. Olha só, em entrevista ao Jornal Nacional da Rede Globo, ontem, segunda-feira, o técnico da seleção brasileira, o Carlo Ancelotti, ele contou que ele fechou a lista de convocados para a Copa do Mundo 2026 menos de 6 horas antes do anúncio. Foi ali, hein? Em cima do laço mesmo. Entre as principais surpresas, obviamente, a volta do Neymar à equipe, camisa 10. Ele não vestia a amarelinha há cerca de 3 anos. Foi hoje ao meio-dia, porque tínhamos que esperar o jogo do fim de semana para ver se algum jogador poderia se machucar, foi o que disse o técnico italiano. A gente repercute daqui a pouquinho aqui no Trend das 11.
1: E ainda falando sobre essa convocação, um bastidor envolvendo o técnico Carlo Ancelotti e Neymar, né, na convocação da seleção brasileira para a Copa do Mundo, foi revelado pelo setorista da TMC, Fabiano Fará, esse bastidor, porque segundo o jornalista, o treinador italiano, ele telefonou para o Camisa 10 cerca de 3 semanas antes da divulgação da lista oficial e tratou, gente, diretamente sobre o papel do atacante no torneio. Então, o Neymar já estava mais ou menos sabendo o que ia acontecer, né? De acordo com o Fará, Ancelotti deixou claro que Neymar não chega à Copa do Mundo como titular absoluto, né? E pode aí até ter participação reduzida em algumas partidas, tá? Durante a conversa, o técnico teria feito uma pergunta direta ao atacante, que é o seguinte, ó: se eu te colocar só 10 minutos em campo, você vai acabar com o meu vestiário? Se jogar 5 minutinhos ali, vai me causar problema? Diante de toda a polêmica aí acontecendo, né, nos últimos jogos ali, envolvendo Neymar e Santos, inclusive. E, ó, ainda segundo o relato, Neymar respondeu negativamente e garantiu que não criaria qualquer dificuldade aí ao ambiente da seleção. Então, ambiente de paz.
0: É isso aí. E grande Fabiano Fará, hein? Setorista do Santos, que tá com essa notícia no nosso site, tmc.com.br. Ali nos colunistas, e quem acompanha a programação esportiva de São Paulo já ouvia o Fará cravando. Ele não explicava os motivos, mas ele falou: confia, Neymar tá na Copa. Um abraço pra você em Recife, 92.7 no FM, e em São Paulo, 100.1 no FM. Atenção, novas exigências de segurança para empréstimos consignados de beneficiários do INSS, elas começam a valer a partir desta terça-feira, hoje mesmo, dia 19. Aposentados e pensionistas que solicitaram esse tipo de crédito, eles terão que validar a operação por biometria facial. Atenção, tudo isso está no aplicativo Meu INSS. Os empréstimos consignados são valores descontados diretamente do benefício.
1: E olha só, o ministro Flávio Dino, do Supremo Tribunal Federal, revelou nessa segunda-feira que teria sido alvo de ameaça de morte durante um embarque ali em voo comercial. Segundo o magistrado, gente, uma funcionária da companhia aérea declarou a um policial que preferia matá-lo a xingá-lo. O episódio foi relatado por Dino em suas redes sociais e o ministro optou, então, por não revelar a identidade da mulher, o nome da empresa e nem quando o fato aconteceu. Agora são 11h08 e a gente vai seguir trendando, certo, Thiago?
0: Seguimos trendando, o nosso Trend das 11 tá no ar, mas não sem antes passar pelo nosso site. 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Pesquisa Atlas mostrando Lula liderando com 48,9% contra 41,8% de Flávio Bolsonaro. Isso para um segundo turno, né? Isso aí é uma situação que eles acabaram trazendo essa pesquisa, simulando um possível segundo turno entre os dois candidatos. O levantamento foi realizado entre os dias 13 e 18 de maio e contou com 5.032 entrevistados presenciais. Matéria completa tá lá, só acessar tmc.com.br. 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Outro assunto, CCJ da Câmara analisa a PEC que reduz maioridade penal. 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Pietra Mesquita, que tá trendando essa onda de frente fria. Oh. É uma semaninha braba, hein? Temperaturas bem baixas e por conta disso, a gente já faz conexão com Curitiba. Sul do Brasil tá em alerta, inclusive, por conta de geada, por conta dessas baixas temperaturas. Quem fala com a gente daqui a pouquinho vai ser a Isabela Miranda, até para traçar aí esse panorama do que acontece no nosso país. Pietra, então daqui a pouquinho eu trago a Isabela Miranda para falar da situação do frio no sul do nosso país.
1: É, até porque tá bem friozão mesmo, né? Aqui em São Paulo a gente tá tudo encasacado, mas a gente segue aqui então com o nosso trend para falar sobre Elon Musk, porque olha isso, gente, a batalha judicial entre Elon Musk e Sam Altman terminou com a vitória da OpenAI. Em menos de 2 horas, o júri rejeitou as acusações feitas, né, por Musk aí, e decidiu que Altman e a OpenAI e a Microsoft não cometeram irregularidades, viu? Musk afirmava que a OpenAI abandonou a sua missão original sem fins lucrativos para priorizar ganhos bilionários. A defesa respondeu dizendo que a reestruturação ela foi ali necessária, né, para competir no mercado global de inteligência artificial que vem crescendo cada dia mais. A decisão chega aí num momento estratégico para os dois lados, enquanto a OpenAI acelera sua expansão com o chat GPT, a gente tem que lembrar, né? Uhum. Mas que fortalece a xAI e prepara a SpaceX para um possível IPO bilionário.
0: É, o que a gente estava comentando tempos atrás aqui, inclusive, uhum, que é briga de cachorro grande isso,
1: pois
0: aí,
1: é,
0: né?
1: Pois é.
0: Elon Musk contra Sam Altman, mas nesse caso, segundo a corte americana, a vitória, portanto, da OpenAI nessa ação movida aí entre esses dois gigantes bilionários aí do mundo da tecnologia. 11:12, vamos lá fazer conexão com Curitiba. Opa. Se tá frio aqui em São Paulo com 18 graus, Curitiba com 14, 15 nesse momento. E a Isabela Miranda, ela tá de olho no tempo e na temperatura por conta dessa geada que tá chegando pelo sul do país. Alerta de temperaturas negativas, é isso mesmo, Isabela? Bom dia pra você.
2: Bom dia, Thiago. Bom dia, Pietra. Pois é, e a gente tem uma preocupação maior agora na região sul, principalmente como um todo, não só por conta do frio, não só por conta da geada, mas também por conta do El Niño. Então, Santa Catarina, principalmente, que é o que a gente tem trazido aqui na nossa programação, Santa Catarina entrou em um alerta climático até o mês de novembro. O decreto foi assinado pelo governador Jorginho Melo com o objetivo de reforçar ações de prevenção contra, principalmente, chuvas e também alagamentos, e aí deslizamentos também entram neste pacote de ações. Essa medida está acontecendo, como eu comentei, justamente por conta da possibilidade de atuação muito forte do El Niño nessa região aqui, tanto na região sul, mas principalmente em Santa Catarina. A Defesa Civil do Estado aponta a chance do fenômeno começar a acontecer ali por volta de julho e também agosto, seguindo essa tendência mundial. O governo prevê investimentos ali em monitoramento e também capacitação de profissionais para lidar com essas situações. E também haverá uma modernização nas barragens ali no estado. Os municípios também vão ter que enviar relatórios periódicos falando sobre as prevenções e as ações que eles estão aplicando nas localidades ali, enviar isso para a Defesa Civil Estadual. O governo destaca que não é uma situação de emergência nem de calamidade pública, mas sim de atuação mesmo para prevenir esses desastres mesmo frente ao El Niño, né? Para permitir uma mobilização mesmo antecipada para prevenir e ter uma resposta rápida caso tenham esses momentos de maior tensão. Santa Catarina já enfrentou grandes enchentes em 2023 e também na década de 80. O El Niño, ele é caracterizado principalmente pela alteração, né, das temperaturas das águas do Oceano Pacífico. Então, claro, é uma grande, né, combinação de fatores que a gente segue trazendo por aqui e atualizando com os principais destaques.
0: Valeu, Isa. Obrigado pelas informações. De fato, Serra Catarinense, eu tava pesquisando aqui enquanto a Isa falava. É Urubici com 14 graus, Urupema com 12 graus. Meu então, Deus. E vem mais frio pela frente, é claro. A nossa equipe sempre em alerta, postos para trazer informação. Um abraço para todo mundo de Curitiba.
1: Atualizando aqui o nosso feed, então, vamos continuar falando sobre Copa, gente? Porque, né, é um assunto que tá trendando aí no momento. Ontem a gente falou muito sobre a convocação, agora a gente fala sobre após convocação, certo? Porque as negociações aí fora das quatro linhas da seleção brasileira ganharam contornos decisivos no mesmo dia do anúncio da lista definitiva de convocados para a Copa do Mundo de 2026, tá? Se o Brasil conquistar o tão sonhado hexacampeonato, olha isso, nos meses de junho e julho, né? A FIFA aí vai pagar uma premiação recorde de 50 milhões de dólares à Confederação Campeã.
0: Dá mais de 250 milhões de reais. Oi, gente. Grana boa, hein?
1: Eu tô quase jogando futebol ali.
0: Fazer, né, aquele rateio, né?
1: Pô, se dividir, todo mundo sai ganhando, viu? Tá tudo certo. Agora, assim, ó, o valor, ele representa um salto financeiro, né, significativo em relação ao Mundial de 2022, superando aí em 8 milhões de dólares o montante pago à Argentina após aí o título no Catar, que foi a última Copa. Esse montante bilionário, gente, ele serve como base para o tradicional acordo de bicho, né? Que é a bonificação ali por metas costurado nos bastidores. A CBF negocia diretamente com as lideranças do elenco para definir a porcentagem que vai ser repassada aos atletas e também à comissão técnica. Mas o que a gente sabe é o seguinte, é dinheiro, entendeu?
0: É muita grana.
1: 50 milhões aí de dólares para a seleção que vencer, então, a Copa do Mundo de 2026. Tomara que seja a seleção brasileira. Tô aqui torcendo, gente.
0: Pois é, a torcida. Aliás, até os jogadores agora da seleção brasileira estão torcendo.
1: Estão mais empenhados ainda, né?
0: Mais do que nunca. 11:16, ainda falando do mundo da bola, mas a gente vai falar do nosso rei do futebol, o nosso Edson Arantes do Nascimento Pelé. Que aconteceu? O nome dele tá trendando aí nessa pós-convocação, mas é por conta de uma homenagem que acontece no México ao rei do futebol. Uma homenagem, inclusive, em grande escala, é uma estátua do Pelé que foi inaugurada em Guadalajara, ali no entorno do Estádio Jalisco. É uma escultura de bronze, ela tem quase 10 metros de altura, ela reforça, inclusive, a estratégia ali da cidade de transformar espaços esportivos históricos em ativos de turismo, ativos de convivência. E a gente, né, não precisa nem explicar. A Copa que o Brasil ganhou em 70 no México transformou a seleção brasileira e principalmente o Pelé em um grande ídolo dos mexicanos também. Detalhe simbólico de peso a essa iniciativa, Guadalajara foi uma das cidades sede para a Copa do Mundo de 70, como eu falei, torneio que Pelé liderou a nossa seleção brasileira no tricampeonato conquistado no México. Então, mais do que um tributo ao maior nome do futebol brasileiro, o projeto está ligado a uma iniciativa de revitalização urbana também, ali do entorno do Estádio Jalisco. Envolve o entorno da Plaza Brasil, que é um espaço que está sendo requalificado, mas enfim, mais uma belíssima homenagem ao nosso rei do futebol, não aqui no Brasil, mas agora no México.
1: Merecido, né? Porque você vê o quanto sempre que ele, né, fez bem ali para a vida de muita gente, né? Não, não é só o Brasil, é o mundo inteiro. Pelé
0: é
1: o nosso ícone, com toda certeza. Agora, a gente atualiza o feed aqui novamente. Vamos falar dela, Shakira. Eita! A Justiça da Espanha, gente, anulou uma multa de 55 milhões de euros aplicada contra a Shakira por suposta fraude fiscal. lá em 2011, tá? E determinou aí que o governo devolva mais de 60 milhões de euros à cantora, incluindo juros.
0: Opa.
1: Ou seja, a mulher tá rica.
0: Essa restituição é boa, hein?
1: Essa aí, ó,
0: essa foi
1: tá
0: boa.
1: Com dinheiro. O tribunal entendeu que a Receita Espanhola não conseguiu provar que Shakira viveu mais de 183 dias aí no país naquele ano, condição, então, necessária para que ela fosse considerada residente fiscal na Espanha. Segundo a corte, tinha aí comprovação de cerca de 163 dias de permanência. Então, não se enquadra, né? A decisão, ela se refere apenas no ano de 2011. Em outro processo, sobre os anos ali de 2012 a 2014, a cantora fez um acordo com a justiça espanhola em 2023, pagou multas e evitou, então, julgamento criminal. A agência tributária da Espanha, ela informou que vai recorrer ao Tribunal Supremo, né? Portanto, o reembolso ainda não vai ser feito imediatamente, mas assim, parcialmente,
0: já a Shakira tá bem, no
1: louco. Opa, né? Poxa, citar. Ela tem o povo, ela tem Copacabana e ela tem o dinheiro da Espanha.
0: Tem 60 milhões de euros que vai pingar, ó. Não sei se uma vez só, mas que seja, né? Pode ser
1: tá
0: até
1: bom.
0: 60 vezes,
1: e
0: né?
1: E parcelado eu tô aceitando também, viu?
0: Trend dos milhões. Shakira, premiação da Copa do Mundo.
1: Pois é.
0: Coisa linda. Agora a gente vai falar de um outro assunto. Apareceu aqui no meu feed. Vamos falar de educação.
1: Opa.
0: Tá bombando, trendando a palavrinha Enem. O Ministério da Educação, MEC, ele publicou ontem, segunda-feira, dia 18, uma portaria com novas medidas que estão voltadas para aumentar a participação dos estudantes no Enem, que é o Exame Nacional do Ensino Médio. Então, o que acontece? Essas ações incluem cerca de 10 mil novos locais para aplicação de prova e a inscrição automática também de alunos que concluírem o ensino médio em escolas públicas. A inscrição automática, aliás, ela será feita a partir dos dados informados pela rede de ensino. Então, o estudante deverá apenas confirmar a participação, escolhendo, por exemplo, a língua estrangeira da prova e se necessita de algum recurso de acessibilidade. O MEC estima que 80% dos concluintes da rede pública farão o exame na própria escola onde eles estão matriculados e informou que a pasta ela está estudando como implementar ações de apoio logístico de transporte entre municípios, inclusive para os alunos que precisarem se deslocar. Tem novidade, portanto, aí o Ministério da Educação afirmando novidade para o Enem, incluindo 10 mil novos locais para aplicação da prova.
1: Importantíssimo, o Enem é mega importante para quem quer fazer aquela faculdade, né? Sim. Não pagar, fazer faculdade pública, enfim, tá ali com seu diploma. Então, notícia boa na educação.
0: Notícia boa para os estudantes.
1: É isso, a gente segue trendando aqui e olha só, seleção brasileira, obviamente, mais uma vez, a gente vai falar bastante disso aqui
0: bastante.
1: Hoje, né, no trend.
0: Só dá isso.
1: É, porque a gente agora vai falar um pouco sobre os amistosos que vêm por aí, né? Agora que tem a convocação, a gente vai entender o que vai acontecer com a seleção brasileira até o torneio mundial. A seleção brasileira inicia aí no dia 27 de maio a preparação para a Copa do Mundo de 2026, com treinos na Granja Comari, em Teresópolis, né? E antes da estreia aí no Mundial, o time comandado por Carlo Ancelotti vai fazer dois amistosos, gente.
0: Certo.
1: Ó, contra o Panamá, lá
0: suave,
1: no dia...
0: Suave, né?
1: Suave.
0: Suave.
1: Eu acho que dá.
0: Tranquilo, hein?
1: Né? Espero que dê, viu, gente?
0: Só falta.
1: Dia 31 de maio, lá no Maracanã, então assim, em casa, tranquilo, no Brasil, né? E também iremos enfrentar aí o Egito, que também é suave.
0: Mas cara, é boa equipe, é melhor, tá. Bem melhor que o Panamá. É.
1: Então, temos que ter um pouco mais de cuidado. Pois é, isso vai acontecer no dia 6 de junho, lá nos Estados Unidos, tá? Os jogos, eles vão servir aí como últimos testes, né, da equipe antes da Copa. O duelo contra o Panamá, inclusive, vai marcar a despedida da seleção em solo brasileiro antes da viagem para os Estados Unidos, enquanto a partida contra o Egito vai ser usada, então, para ajustes finais ali do elenco, tá? Vale lembrar que a estreia do Brasil no Mundial tá marcado pro dia 13 de junho contra o Marrocos, que é uma seleção que também dá um trabalhinho,
0: dá trabalho,
1: né?
0: Dá
1: um trabalhinho.
0: Talvez a mais difícil aí da nossa, do nosso grupo,
1: né? É isso aí. Isso vai acontecer lá em Nova Jersey, tá? Então, dia 13 de junho, prepara o churrasquinho, junta a família e vamos... com certeza comemorar a vitória do Brasil. Eu tô aqui confiante, entendeu?
0: E vamos sintonizar a programação da TMC,
1: isso,
0: transmissão
1: importante
0: do Brasil na Copa do Mundo 2026. Agora do futebol a gente vai pra Rainha dos Baixinhos.
1: E a gente começou com Rainha dos Baixinhos, né? Cantando um parabéns aqui.
0: É verdade,
1: aqui,
0: parabéns então, pra você. Ela já voltou. Era um spoiler. Ela voltou, a rainha. Por quê? O que tá acontecendo? O nome da Xuxa tá trendando nesta terça-feira. A gente foi correr atrás pra saber do que se trata. Ela revelou, a Xuxa, a eterna Rainha dos Baixinhos, que ela tá satisfeita com o resultado do transplante capilar. Ela realizou por conta de um problema de saúde que ela enfrentava, que é a alopecia
1: androgenética.
0: Muito obrigado, Pietra Mesquita. É complicado isso aqui. É uma condição genética que causa afinamento e queda do cabelo. O cabelo da Xuxa é bem fininho, uhum, né? Bem fininho, bem clarinho. Então a apresentadora diz que esse procedimento, ele ajudou a corrigir falhas no couro cabeludo, mas afirmou que continuará usando os cabelos curtinhos. Ela fala que ela assume o pouco cabelinho que ela tem. Então, o transplante foi feito no ano passado. Faz parte de um processo que ela já vinha compartilhando aí publicamente, inclusive sobre autoestima, sobre envelhecimento. O caso trouxe também visibilidade para essa doença, né, que atinge muitas mulheres, uma condição comum, inclusive, mas ainda pouco discutida entre as mulheres. A artista explicou que não pretende voltar ao visual de cabelos longos, não, que marcou a carreira dela, né, lá nos anos 80, no comecinho também, nos anos 80, 90, preferindo manter uma aparência mais natural. Então, se o nome da Xuxa tiver bombando, aparecendo no seu feed também, tá explicado por conta do transplante que ela fez. E ela tá muito feliz, obrigada.
1: É, gente, tá linda de qualquer jeito. É a rainha, tá tudo certo. Bom, dando o nosso F5 aqui no nosso feed, né? Vamos atualizar. Porque, ó, a primeira convocação de Carlo Ancelotti, mais uma vez a gente retorna pra falar sobre convocação, virou um grande evento no Rio de Janeiro e teve um protagonista. Adivinha? Qual?
0: Tá lá na tela, junto com o Ancelotti, Neymar, pra quem tá acompanhando a gente em TMC News BR.
1: É
0: só daí.
1: Isso,
0: só
1: o atacante, daí, gente, né, que passou aí os últimos anos cercado por lesões e dúvidas sobre o seu futuro na seleção. A gente não sabia se ele ia ser convocado,
0: não,
1: se ia jogar.
0: Sim.
1: É a última Copa,
0: sim,
1: não é, né? Ele foi chamado pra disputar o Mundial, então, de 2026 e dominou a repercussão nas redes sociais, tá? Segundo plataformas aí de monitoramento digital citadas pela imprensa esportiva, o tema ultrapassou 2 milhões de comentários.
0: Impressionante.
1: E interações desde o anúncio da lista. A gente tava falando isso aqui, né, Ti, ontem.
0: Sim.
1: Que o Thiago falou assim, gente, a última vez que aconteceu tudo isso, essa pressão toda, foi lá em 2002.
0: Ah, faz tempo.
1: Quando a gente ganhou.
0: 24 anos atrás.
1: Então, talvez,
0: quem sabe,
1: seja,
0: né,
1: aí
0: um sinalzinho.
1: É isso. A convocação, ela mostrou que Ancelotti apostou em uma mistura de renovação e experiência. Nomes como Endrick, que eu amei, tá? Endrick, até porque com uma boa palmeirense, eu tenho que ficar feliz pelo Endrick, né? E Rayan apareceram aí ao lado de veteranos como Casemiro e Neymar, né? Mas foi justamente o retorno do Camisa 10, o retorno de Neymar, que concentrou então a atenção do público, dividindo opiniões entre quem vê o craque como decisivo e quem questiona aí a sua condição física. Pois é, né? As pessoas ali, ai, não queria, ai, queria. Enfim, gente, Ancelotti optou por querer.
0: Mas aquele bastidor do Fará, que a gente leu anteriormente, da ligação do Ancelotti pro Neymar, faz todo sentido.
1: Sim.
0: Até porque todo mundo sabe, talvez o próprio Neymar saiba também, que ele não consegue jogar os 90.
1: Sim,
0: né? Então,
1: sim,
0: vai ter que ir aos pouquinhos.
1: Vai ter que entender ali como que vai funcionar,
0: exato,
1: né? Talvez deixar só jogando uns minutinhos, depois volta. Ou então coloca ali pra dar uma salvada no grupo, né? Enfim. A convocação, gente, também marcou aí simbolicamente o início da era Ancelotti, né? Em Copas. A gente tem que lembrar que Ancelotti é um técnico estrangeiro, tentando recolocar ali o Brasil na disputa pelo hexacampeonato, agora com Neymar novamente no centro das atenções. E agora a pergunta, né, não é mais sobre se Neymar vai ou não, é quantos minutos o Neymar vai jogar? Será que ele vai ser titular? Será que ele vai ficar ali no banco de reservas? Agora é isso que vai movimentar, acredito eu, as redes. É o que a gente tá vendo aí, trendando na internet. Certo, Thiago?
0: Certo. E o pessoal pode participar, falando da escalação no geral da seleção brasileira. Botou fé? O Hexa vem? Ou ainda assim não convenceu? Não tá tão empolgado, tão empolgada aí? Manda pra gente aqui no 119-7221-1001. Agora, quem tá empolgado, empolgada, é a torcida Gunner do Arsenal, espalhada pelo mundo todo. Inclusive, que eu fiquei sabendo que você tá fazendo coro aqui.
1: Eu gosto, gente.
0: Junto com a nossa Rafa Soares, de Brasília. Próximo. São duas Gunners, você e Rafa Soares,
1: exatamente,
0: é isso?
1: Exatamente. Eu torço principalmente porque eu gosto do Arteta, né? Eu tava falando pro Thiago que eu gosto do técnico do Arsenal, então Vamos lá, né? Quem sabe a gente vai chegar quem aí sabe? Numa vitória, é isso?
0: Porque o programa tem a fama de trend da zica. Quem sabe você e a Rafa conseguem mudar isso, porque à espera de 22 anos por um novo título inglês, ela pode terminar para a torcida do Arsenal hoje mesmo, inclusive, terça-feira. Para quem gosta aí do mundo da bola, do futebol inglês também, é bacana demais acompanhar. E sem que o time londrino, o Arsenal, entre em campo. Por quê? Porque o Manchester City vai entrar em campo hoje, vai enfrentar o Bournemouth às 15h30 no horário de Brasília e vai ser fora de casa. Então, se o City não vencer, o time do Mikel Arteta, que é o técnico do Arsenal, vai levar a taça, então, com uma rodada de antecedência. Ontem, segunda-feira, o Arsenal, ele abriu 5 pontos, portanto, de vantagem na liderança em relação ao City, ao conquistar a vitória magra, mas vale 3 pontos do mesmo jeito, por 1-0 sobre o já rebaixado Burnley. Então, se o City vencer hoje, a diferença volta a cair para 2 pontos e a definição do campeonato vai ficar para a última rodada. Portanto, se voltar a vencer na última rodada, aí sim, o Arsenal leva o título para casa, né? Agora, se não bater o Crystal Palace e a equipe de Manchester ganhar, o City fica com o título a ver se será definido nesta terça-feira ou na semana que vem, mas independente disso, a gente atualiza para você aqui no Trend das 11. Ó, daqui a pouquinho, a gente volta, inclusive, com muita participação. Ah, tem novidade, tem estúdio novo da TMC, você vai acompanhar ficando online, inclusive, para ver as imagens, @TMC News BR, tudo isso em instantes, aqui no nosso Trend das 11.

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10: Muito bem, bom dia, BH, estou de volta. Por aqui é o Letícia Benassi. Agora 11 horas e 31 minutos, a gente continua com informações pertinentes para você, ouvinte de BH e região. Agora chegou a hora do trânsito, né? Com ela, minha querida Josiele Lemos, conta tudo pra gente, Josi, bom dia.
11: 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E Letícia, bom dia para você também, pro ouvinte que nos acompanha aqui na TMC, a BR-381. É o nosso destaque, tá bem complicada nos dois sentidos, lá perto de Ravena. Está sendo realizado um trabalho de recapeamento na rodovia e o trânsito tá bem agarrado, viu? Então a dica pro motorista é passar pela MGC 262 Sabraiqueté ou Taquaraçu de Minas e Santa Luzia. 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
10: E aí, Josiele Lemos, obrigada pelas informações do trânsito pra gente. Agora 11h32 e um homem foi apontado como o traficante do Rio de Janeiro e já foi preso aqui após tentar fugir de uma blitz instalada no quilômetro 554 da BR-040, na altura do bairro Jardim Canadá, em Nova Lima, aqui na Grande BH, viu? O suspeito foi identificado como Lucas Ramos Aragão dos Santos, de 30 anos de idade. O veículo em que o detido estava desobedeceu a ordem de parada, foi perseguido por cerca de 5 quilômetros e interceptado. Investigações apontam que Lucas tem ligações com a TCP, que é uma facção criminosa, né? O Terceiro Comando Puro. Além disso, ele estava foragido e possuía um mandado de prisão em aberto. Daqui a pouco a gente fala mais, porque agora é hora de voltar pro trend.
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13: 11 horas mais 33 minutos, a gente segue aqui trendando no nosso trend das 11 e a gente agora vai pro Rio de Janeiro. Porque olha isso, gente, turistas, eles foram assaltados na saída da Pedra do Sal, no Rio de Janeiro. A gente vai conectar agora com a Luísa Rodrigues, que vai trazer as informações pra gente. Bom dia, Luísa, quais são as informações sobre esse caso aí?
14: Bom dia, exatamente. Turistas americanos, né, que estão aqui no Rio de Janeiro e estavam inclusive acompanhados, né, de brasileiras, foram assaltados na madrugada desta terça na zona norte aqui do Rio. O crime, ele aconteceu por volta das 3 da manhã. Eles estavam saindo, né, da zona norte e indo até a zona sul, onde ficava o hotel onde eles estavam hospedados. E aí, segundo a Polícia Militar, o grupo estava em um táxi voltando ali da Pedra do Sal, ali na região central onde eles estavam, quando o veículo foi cercado por criminosos em motocicletas. De acordo com o relato das vítimas, né, feito à polícia, cerca de 3 motos com 2 ocupantes cada participaram dessa ação e os assaltantes roubaram 2 aparelhos celulares e também outros pertences que estavam com os ocupantes. Um dos turistas americanos, inclusive, foi agredido durante o assalto e sofreu ferimentos no rosto. Ele foi levado ao Hospital Municipal Miguel Couto para atendimento médico e aí depois, após ser medicado e liberado, retornou à Delegacia de Apoio ao Turismo, né, a DEAT, que fica no Leblon, onde o caso foi registrado. As vítimas, elas estavam acompanhadas por um guia de turismo que seguia em outro táxi, né, e também não se feriu. A Polícia Militar, inclusive, informou que realizou buscas ali na região, né, onde aconteceu esse assalto, mas os criminosos ainda não foram localizados.
5: Valeu, Luísa, obrigado pelas informações, a gente segue acompanhando. Do Rio de Janeiro, a gente faz conexão agora com Brasília, porque esse nomezinho, Compliance Zero, ele continua trendando, continua bombando, aliás, já há um bom tempo, né, Lívia Braz? E parece que a Polícia Federal está deflagrando a sétima fase dessa operação. Bom dia, explica pra gente.
15: Oi, Tiago, Pietra, bom dia para vocês. Pois é, pelo menos desde novembro do ano passado a gente está ouvindo aí esse nome, né? E a gente teve hoje a sétima fase dessa operação, que aconteceu lá em Porto Velho, Rondônia, cumpriu 2 mandados de busca e apreensão, além também de algumas medidas cautelares que foram determinadas pelo Supremo Tribunal Federal, entre elas a suspensão do exercício da função pública de um policial federal que está sendo investigado. Segundo a Polícia Federal, o perito ele teria passado a um jornalista dados obtidos a partir da análise de materiais que foram apreendidos em outras fases da Operação Compliance Zero. As informações seriam sigilosas e relacionadas ao comecinho das investigações que são conduzidas pela própria Polícia Federal. Autorização para essa nova fase, a sétima fase da Operação Compliance Zero, foi dada pelo ministro André Mendonça, que é o relator desse caso no Supremo. Mendonça acolheu também a representação apresentada pela própria PF para aprofundar, então, a apuração sobre esse suposto vazamento dessas informações sigilosas.
5: Valeu, valeu, Lívia. Obrigado pelas informações, né? E da mesma forma que eu falei para Luísa no Rio de Janeiro, em relação a Brasília, a gente continua no aguardo de novos desdobramentos. Portanto, nossa equipe de Brasília sempre a postos. Um abraço para todo mundo aí em Brasília, na sintonia de 100.1 no FM.
13: E a gente segue aqui agora em São Paulo, a gente vai se conectar com a Luísa Mutoni, porque vamos falar de um caso muito, muito complicado, que é o atleta de 27 anos, que é investigado por importunação sexual contra a jovem de 15 anos na Hípica de São Paulo. A gente vai se conectar agora com a Luísa, então, para trazer as informações para a gente desse caso, que é de causar indignação, sim, né? Bom dia, Luísa. Quais as informações para a gente?
16: Bom dia, Pietra. Bom dia, Tiago, a todos que nos acompanham aqui no Trend. Pois é, esse caso aconteceu no último dia 13 de maio, em uma das etapas aí do campeonato de saltos nacional, que foi realizado no Clube Hípico da Zona Sul, aqui de São Paulo, da região de Santo Amaro. E como você falou, a vítima, então, foi uma menina de 15 anos que alegou ter sido importunada por um colega, né, por um atleta de hipismo que tem 27 anos. Ela já veio aqui à delegacia acompanhada do pai, eles registraram o boletim de ocorrência e aí ela deu detalhes, né, do que teria acontecido nesse dia 13 de maio. Segundo ela, ela estava acompanhando ali essa etapa do campeonato junto com a mãe, com o treinador dela e com este atleta de hipismo, e aí eles estavam já por volta de 8 horas da noite na lanchonete da Hípica, e quando ela resolveu se afastar e ir ali para a região das cocheiras, onde ficam as baias e os cavalos. Esse atleta se ofereceu para ir junto com ela, mas chegando lá, de acordo com o depoimento da vítima, ele teria segurado ela pela cintura, impossibilitando que ela fugisse do local, e teria tentado beijá-la à força. Ele chegou a dar, inclusive, 2 beijos no pescoço dessa menina, que depois de tentar se desvencilhar, conseguiu finalmente fugir do local. Um dia depois, então, ela veio à Delegacia de Defesa da Mulher aqui de Santo Amaro, registrou essa ocorrência e a Polícia Civil agora, então, está investigando esse fato. A expectativa é de que esse atleta seja ouvido aí nos próximos dias. Inclusive, segundo a apuração da TMC, ele já estaria sendo investigado também por outros casos de importunação sexual que teriam acontecido anteriormente. A defesa da vítima divulgou uma nota na qual afirma que esse caso expõe o silêncio e a falta de proteção de mulheres no esporte e cobrou medidas da Confederação Brasileira de Hipismo, da Federação Paulista de Hipismo, da administração da IPIC e de todos os organizadores dos eventos oficiais do esporte. A TMC já procurou as defesas e os representantes das organizações que foram citadas apresentadas na nota de defesa da vítima e também a defesa do acusado, mas ainda não obteve retorno.
5: Valeu, Luiz. Apuração nossa, apuração da TMC, dessa notícia que está na nossa grade de programação desde cedinho, inclusive nas nossas redes sociais. Acompanhe por lá para ficar sempre bem informado, informada, @TMCNewsBR. Atualizei o feed, a gente segue. O feed é bagunçado assim mesmo, né? Os assuntos vão bombando, vão trendando. E agora o nome de Cristiano Ronaldo, o Gajo e Portugal estão trendando na manhã desta terça-feira. É porque Portugal também divulgou a sua convocação para a Copa do Mundo 2026, e é claro, tem a presença dele, Cristiano Ronaldo, que vai disputar o seu sexto Mundial. Não é pouca coisa, não.
13: O homem é bom, né?
5: Um feito inédito na carreira aí do atacante, aliás, dos jogadores, né? No geral, a lista anunciada pelo técnico Roberto Martínez reúne 26 jogadores e combina nomes experientes e também os atletas mais jovens. Destaques aí para Bruno Fernandes, o Bernardo Silva, que não é o nosso repórter, né, o jogador lá de Portugal, Rafael Leão, o Rubem Dias, João Félix, entre muitos outros craques. A seleção portuguesa, ela tá no grupo K, ao lado de Colômbia, República Democrática do Congo e também Uzbequistão. A estreia tá marcada para o dia 17 de junho contra a seleção congolesa. A convocação reforça, então, a expectativa do retorno de uma das gerações mais talentosas do futebol português com, obviamente, o CR7, o Cristiano Ronaldo mantendo o papel central na equipe depois dos 41 anos. Boa sorte pro Gajo.
13: Última Copa?

0: judicial que sentia vontade de xingá-lo e em seguida afirmou que seria melhor matar do que xingar. Esse episódio, ele foi posteriormente divulgado aí por Dino nas redes sociais, por isso que também tá trendando, né? O ministro, ele não informou o nome da empresa, nem da funcionária envolvida. Ele apenas afirmou que decidiu tornar o caso público por considerar que essa situação ultrapassa o âmbito pessoal, né? E pode refletir aí um problema mais amplo de convivência e também de respeito em serviços prestados ao público. Dino, ele também defendeu que empresas promovam ações de educação cívica entre funcionários e alertou também para o risco aí de aumento de episódios de hostilidades, especialmente em períodos de maior tensão política, principalmente agora, né, 2026, a gente está aí nesse ano de eleição, polarização, é complicado.
1: Dos assuntos mais comentados, mais repercutidos na manhã desta terça-feira. Agora a gente faz conexão com o Recife ao vivo. Deixa eu falar com o Júlio Andrade, porque a governadora de Pernambuco, a Raquel Lira, ela anunciou a retomada aí das obras da Transnordestina em Pernambuco. É isso mesmo, Júlio? Conta pra gente. Bom dia.
2: É isso, muito bom dia a todos que acompanham aqui o Trend das 11, obra importante, lembrando que o contrato para o reinício dos serviços será assinado hoje e prevê neste primeiro lote a execução de 73 quilômetros da ferrovia. A confirmação ocorreu poucos dias após o Tribunal de Contas da União determinar a suspensão de novos compromissos financeiros relacionados ao trecho Salgueiro-Suape desta ferrovia. A decisão apontou a ausência de estudos técnicos, econômicos e ambientais atualizados que comprovem a viabilidade socioeconômica do empreendimento. Lembrando que a Transnordestina é considerada uma das principais obras de infraestrutura aqui do Nordeste e foi lançada em 2006 com a proposta de conectar regiões produtoras do interior nordestino aos portos de Suape, aqui em Pernambuco, e Pecém, no Ceará. Esse projeto acumula sucessivos atrasos, revisões de orçamento e mudanças no modelo de execução ao longo das últimas duas décadas. Então, fica a expectativa, então, para que finalmente este processo avance e a obra da Transnordestina, né, chegue aí à sua conclusão. A gente, claro, vai aguardar e contar tudo aqui na TMC.
1: Valeu, Júlio. Um abraço para você, para toda a equipe de Recife, onde você sintoniza 92.7.
0: É isso, e a gente segue aqui, ó, porque o que que tá trendando? Novela, Thiago, você acredita?
1: Por que será?
0: Você gosta de novela?
1: Nem tanto, eu queria saber até do ouvinte se
0: você gosta aí.
1: Será que já não foi momento de novela? Ou tem os noveleiros ainda de plantão?
0: Agora tem novela vertical também, né? Mas deixa aí, ó, DDD 11 97221 1001, comenta aí se você curte uma novela ou não, porque olha isso aqui, ó, um erro de cenografia e continuidade na novela Quem Ama, Cuida, exibida pela TV Globo, chamou a atenção do público já no primeiro capítulo, né? É a nova novela aí das nove.
1: Cartãozinho de visita.
0: Estreou bem, né?
1: Boa.
0: Pois é.
1: Estreou bem.
0: Em uma cena ali ambientada, gente, no metrô de São Paulo, a produção apresentou um deslocamento entre algumas estações, né? E aí, uma representação da cidade aconteceu ali porque não corresponde ao funcionamento real do sistema de transporte. Na sequência, a personagem ela aparece num trajeto que não condiz com a lógica das linhas do metrô. E aí, em determinado momento, é possível ver um ponto urbano ali associado à Avenida Paulista em uma posição considerada incompatível com o percurso mostrado. Complicado, né? Quem anda de metrô em São Paulo logo percebeu, gente. Com certeza o erro foi rapidamente ali percebido pelos telespectadores, especialmente pelos moradores aqui de São Paulo, você que tá sintonizado no 100.1, e passou a ser amplamente aí comentado nas redes sociais, por isso que a gente tá trazendo aqui, porque trendou completamente, viu? Usuários apontaram aí a inconsistência geográfica e classificaram a falha como um deslize de produção ou um erro de continuidade, o que gerou debates e repercussão online, além de comentários bem-humorados, obviamente, e memes, né?
1: Até porque quem fez o roteiro talvez não anda de metrô em São Paulo, pelo visto.
0: Tá faltando, gente.
1: São sete linhas. Pra quem não é de São Paulo, pra entender, são sete linhas. As mais antigas, a 1 azul, a 3 vermelha, ela tem alguns trechos, sim, a céu aberto, mas é em áreas bem mais periféricas, afastadas do centro de São Paulo, né? Pela Zona Norte, pela Zona Sul e tudo mais, em alguns trechos da Zona Leste. Essa do metrô da Paulista, ela é a linha 2 verde. Ela é um pouco mais jovem, hein, do que essas outras.

0: outras duas que eu citei. E ela é totalmente subterrânea.
1: Não,
0: então
1: tem
0: como ela
1: ver
0: cruza
1: nada.
0: A Paulista, obviamente, por debaixo da Paulista. Sim. Mas não dá pra ver nada. Não dá pra ver MASP, não dá pra ver torre.
1: Aí
0: não dá
1: me
0: pra
1: aparece.
0: Ver nada. É, aí não deu, né?
1: Complicado. Roteirista, então, andar um pouquinho mais de metrô, certo, Thiago?
0: Ou então, ouça a programação Paulista TMC aqui, primeira edição, segunda edição, que vai ficar por dentro
1: da
0: cidade de São Paulo. É isso aí, vamos fazer o nosso jabá. 11h47, atualizei o feed. Ah, apareceu um assunto aqui, Pietra, que você vai adorar. Imposto de renda. E pra você aí também, que falei, você ouviu, deu aquele friozinho na espinha, ainda não declarou o imposto de renda 2026, ano base 25? Pois é, há poucos dias do fim do prazo, esse imposto de renda 2026, cerca de 40% dos contribuintes ainda não enviaram a declaração à Receita Federal. Uma boa parcela, cuidado, vai deixar pros 45 do segundo tempo.
1: Vai ser complicado, viu?
0: Sistema falhando, travando, bate o desespero.
1: Contador fica mais caro,
0: né? Ele fica maluco também.
1: Não dá,
0: tanta mensagem. Ó, segundo os dados mais recentes, já foram entregues aproximadamente 26,2 milhões de declarações, portanto, o que representa aí quase 60%, dá 59,7% do total esperado para esse ano, portanto. Então, a Receita Federal, ela estima receber cerca de 44 milhões de declarações no total. Ainda tem uma boa parcela da população que precisa enviar. Lembrando que o prazo final termina agora em maio, é nesse mês, dia 29 de maio, e a tendência é que o volume de envios ele aumente nas últimas semanas, como costuma acontecer todo santo ano. Acontece assim mesmo, nas últimas semanas o sistema acaba registrando um volume maior de pessoas acessando, enviando, cadastrando e tudo mais. Lembrando que é sempre importante contextualizar para você, quem não entregar dentro do prazo fica sujeito a uma multa de R$ 165,74, podendo aumentar conforme o imposto devido, mas isso também acaba impactando você, que quer abrir o seu comércio, quer fazer qualquer outro tipo de transação, ficar com um nome complicado em dívida com um leão, não é bom negócio não. Então, portanto, corra atrás, prazo final para declarar o imposto de renda, dia 29 de maio, 29 desse mês.
1: 10 dias, hein, gente? Corre, corre bastante. Ó, Arnold Schwarzenegger is back,
0: I'll be back.
1: Tá trendando demais aqui, viu, gente? Acontece que o ator Arnold Schwarzenegger pode retornar os papéis aí icônicos da sua carreira em novos projetos que já estão em desenvolvimento em Hollywood, tá? Segundo informações divulgadas pela imprensa internacional. Entre as possibilidades ali, tá uma continuação da franquia Conan, o Bárbaro, com foco em uma versão mais velha do personagem, num projeto que, olha só, vem sendo chamado de King Conan.
0: Ah, o Rei Conan.
1: Pois é, o Rei Conan. Então vem, tá prometendo. Né? Tá prometendo. A proposta, ela prevê aí a retomada do personagem décadas após os eventos ali do filme original de 1982, explorando então uma fase mais madura da sua trajetória. Pois é, tem bastante tempo, né? A gente tá em 2026.
0: Opa!
1: 82, sou de humanas, não vou fazer essa
0: 43,
1: conta.
0: 43, 44.
1: Obrigada, Thiago. Tá bom, matemática, né?
0: Porque eu nasci nesse ano, época fácil.
1: Boa, boa. Bom, aos 78 anos, né? Schwarzenegger voltou aí a ser citado em discussões sobre o relançamento de franquias clássicas das quais ele participou, como parte da tendência recente da indústria que a gente vem vendo bastante aí de revisitar personagens e histórias de grande popularidade ali nas décadas de 1980. Sim. E 90, isso tá acontecendo bastante, né?
0: Bastante, isso movimenta demais o cinema. A gente tá vendo aí, e trouxemos aqui, inclusive, no Trend das 11, algumas refilmagens, algumas regravações. Sim. Do mundo dos games, inclusive, pra telona, filmes que foram lançados lá na década de 80 e 90, que não tinha aquele efeito tão bacana, aquele investimento,
1: agora
0: mas estão
1: tá
0: sendo
1: tendo.
0: Repaginados. Não sei se é o caso do Conan, né, que é um clássico aí pra quem gosta desse tipo de filme, mas com aí atualidade, efeitos especiais mais avançados.
1: Pô, já dá
0: da modernidade.
1: Um novo olhar ali.
0: Já
1: não
0: dá,
1: vai perder a essência do filme,
0: isso,
1: né?
0: Aí.
1: Mas é aquela coisa da tecnologia. Também a gente tem que lembrar que tem muitos clássicos aí fazendo a parte 2 do filme, né? Muita gente é contra, viu? Mas eu curto. Se não estragar, tá tudo certo.
0: O próprio Exterminador do Futuro 2, que é com Schwarzenegger, é melhor do que o primeiro. Então, é muito mais conceituado do que o primeiro, então...
1: Vamos confiar. É, e esse aí. Aqui é King Conan, então tá parecendo que vai ser bom, viu? As informações, elas repercutiram aí entre os veículos de entretenimento e fãs também do ator, destacando a possibilidade, então, do retorno de figuras marcantes do cinema de ação em novas produções voltadas ao público atual. Então, em breve, teremos aí Arnold Schwarzenegger de volta nas telonas, né? Com continuação ou com filmes novos também.
0: É isso aí.
1: Atualizando.
0: Schwarzenegger que tá com 78, hein?
1: 78. Tá garotão, né?
0: Tá jovenzão, hein? King Conan, o Rei Conan. Um abraço pro Schwarzenegger. Um abraço também pra Miriam Araújo, ó. Eu só assisto e amo novela coreana. Tá mandando aqui.
1: Olha, legal.
0: Não deve ter esses erros que tivemos aí na Globo, acho, né? Provavelmente. Ela falou que são as melhores em todos os quesitos.
1: São os doramas?
0: Pode ser.
1: Pode
0: talvez,
1: ser,
0: pode
1: né?
0: Ser.
1: Acredito que sim.
0: Miriam, um abraço pra você. Um abraço também pra Maria. Beijo, do Miriam. Butantã, zona oeste de São Paulo. Quem tá por aqui também participando. Não deixou um nome, só deixou o comentário. Valeu. Obrigado pela participação. Agora vamos trazer uma notícia importante, né? Um dado preocupante. Dados analisados, inclusive, pelo Mapa Nacional de Violência de Gênero, que acaba mostrando que, em média, 64 meninas de até 17 anos foram vítimas de violência sexual por dia entre 2011 e 2024 aqui no nosso Brasil. A repórter Luísa Mutoni está de volta para trazer mais detalhes sobre esse levantamento.
2: Pois é, esse número representa mais de 308 mil meninas e meninos de até 17 anos de idade que foram vítima de algum tipo de violência sexual entre 2011 e 2024. As meninas negras correspondem a mais da metade desses casos e configuram como autores pessoas ligadas ao vínculo familiar, como pais, mães, padrastos, madrastas, irmãos e irmãs. Eles representam um terço dos autores desses casos. E talvez esse último dado ajude a explicar por que, apesar de alarmantes, esses números ainda não representam a realidade dessa violência aqui no Brasil. Isso porque especialistas acreditam que há uma subnotificação dos casos. E especialmente quando a gente fala de crianças e adolescentes, é muito difícil que eles vão, por exemplo, sozinhos a uma delegacia fazer essa denúncia. E quando essa violência parte de dentro de casa, é ainda mais difícil que eles encontrem esse apoio. E aí entra, é claro, o papel da sociedade como um todo, da comunidade escolar, de vizinhos, até mesmo de profissionais de saúde que venham a atender essas crianças e que possam ajudar nessas denúncias. Esses números são bastante altos e desde 2011, eles vêm tendo um crescimento. O acumulado no número desses casos chega a 29,35%. De lá para cá, em todos os anos, houve um aumento no número de notificações de violência sexual contra crianças e adolescentes. O único ano em que esse índice não cresceu aqui no Brasil foi o ano de 2020, mas os especialistas também acreditam que foi o ano onde houve maior subnotificação de casos por conta da pandemia da Covid-19. A gente aproveita e deixa aqui um serviço na TMC. Se você conhece alguma criança ou adolescente vítima, ou se você é uma vítima, você pode denunciar esses casos através do telefone Disque 100. Ele é gratuito, funciona 24 horas por dia e permite o anonimato.
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1: Júlia Takahashi. Vem!
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3: 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Direto do Estúdio Novo, eu volto com vocês. E aí, aprovaram?
0: Aprovadíssimo,
3: tanto que
0: vamos lá fazer uma visita ao Estúdio Novo no nosso Trend das 11, que a gente vai liberar o lugar aqui pro pessoal do Papo de Craque. Primeiro tempo que tá chegando a partir de agora, amanhã. Tem Trend às 11 da manhã, hein,
1: Pietra? Pois aí, a gente te espera, viu?
0: Feliz aniversário, viu?
1: Obrigada!
0: Aquele abraço!
1: Gente, tchau!
0: Tchau!
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13: Muito bem, a partir de agora começamos o Papo de Craque. Primeiro tempo que segue sempre de segunda a sexta-feira, de meio-dia até as 14h. O segundo tempo, de 18h da noite, esperando por você, porque agora temos o Minas TMC, segunda edição, de 17h às 18h. Mas bora lá pra gente já saber quais são os destaques do programa de hoje, hein?
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13: Opa, hoje é dia de Libertadores da América. Então, Marcos Botelho e o Cabuloso.
14: Em busca da tranquilidade. Em jogo decisivo, o Cruzeiro entra em campo hoje diante do Boca Juniors na temida Bomboneira em Buenos Aires. Uma vitória garante classificação ao mata-mata da Libertadores para a Raposa. Arthur Jorge prepara ataque diferente para time celeste.
13: Quinta-feira tem Sul-Americana. Ô, Giovana, e o Galo? O que você destaca para a gente?
15: Novo diretor técnico do Galo é apresentado na Arena MRV. Guilherme Alves fala sobre como recebeu o convite para estar no cargo atleticano e também sobre situação envolvendo o Cruzeiro.
13: Depois de mais um empate, Coelho, tem semana cheia de treinos em preparação para a partida contra o Vila na Série B. Denúncia, ex-jogadores do Betim cobram atrasos salariais após saída do clube. E com Neymar, Ancelotti convoca a seleção brasileira para a Copa do Mundo de 2026.
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13: Esse é o Papo de Craque. Primeiro tempo com produção de Laura Dolabella. Tem a apresentação minha, Alex Barbosa. Comentários dele, Léo Dias. Boa tarde, meu caro.
17: Muito boa tarde. Ó.
13: Ah.
17: Seguinte.
13: Ah, fala.
17: Hoje, no Papo de Craque,
13: ah,
17: nós não fechamos com italianos.
13: Não?
17: Bruna Morelli, sobrenome italiano.
13: Não
17: Laura
13: dá.
17: Dolabella.
13: Não dá.
17: Não, sobrenome italiano. Não. Não fechamos com italiano.
13: Mas quem mudou de nome? Ali, volta dos anos 30, 40, ali, aí a gente fecha.
17: Ah, o Roberto Fantoni também não.
13: Não, ele também não.
17: Também não
13: fecha. O que eu tô falando é que quem era... Palestra, nasceu Palestra, mas se forjou o Cruzeiro, agora, estamos do lado.
17: Mas agora eu tô entendendo.
13: O que que você tá entendendo?
17: É uma vingança, não é não?
13: Ah, pode ser.
17: Porque pode teve ser. Que mudar, o Brasil proibiu qualquer nome italiano.
13: Isso.
17: E aí teve
13: mas
17: que...
13: Mas foi o governo federal lá em
17: governo
13: cima.
17: Governo federal, mas...
13: Não tinha o que
17: tem
13: fazer.
17: Tem gente que é meio rancoroso, Alex.
13: Ah, entendi.
17: Tem gente que é meio rancoroso.
13: Pode ser.
17: Porque aí às vezes o técnico italiano não tem levado... Pelo menos dois jogadores que eram para ter sido convocados. Pelo menos dois, tá? É, será que... Eu vou perguntar ao Carleto se quando ele veio aqui na Arena MRV ou no Mineirão, se serviram para ele um café...
13: Deram café frio para ele.
17: Café frio, aí pão de queijo ficou... duro, borrachudo. Tô achando que ele veio aqui e comeu um pão de queijo feito de São Paulo... E aí achou que era o pão de queijo aqui de mim, que não tem condição, gente.
13: Serviram pra ele o tropeiro sem ovo e sem o bifão.
17: Pois aí é, tá não. Bom. Ou então aí a cerveja era. Quente.
13: Aí já, aí não tem perdão. Porque mas uma coisa inegável. Fico,
17: alô, cara. Ô, Carleto, pelo amor de Deus, cara. Cara, não me ajuda, te ajuda. Gente, o Kaique fica... tudo bem não, né? O Everton ser convocado, ok. A gente vai falar mais sobre seleção já.
13: Vamos
17: mas
13: falar.
17: Eu quero externar aqui a minha indignação com a não convocação do Kaique pra convocar o Alexandre, que tá muito mal, cara.
13: Mas eu não entendo. Daqui a pouco você vai falar que Paquetá é pior que Matheus Pereira e Gerson.
17: Ah, nossa. Não, e ficando machucado, ficando machucado.
13: Pelo amor de Deus.
17: E ficando machucado, muitos jogos. É, gente. É. Mas é o que a gente sempre fala, né? Infelizmente, porque você quer um exemplo, Alex?
13: Me dê um exemplo.
17: É, Boca Juniors e Cruzeiro se enfrentaram duas vezes na fase de grupos. Pra mim é o grande jogo da fase de grupos da Copa Libertadores. Ah. Uma pergunta. Por um acaso, esse jogo passou no maior canal de televisão na quarta-feira, 9h30 da noite?
13: Eu acho que não. Passou?
17: Não.
13: Pois é.
17: E aí um tal de Cusco e Flamengo, que com todo respeito do mundo...
13: Ah, mas o incrível... Pera, você falou Cusco?
17: Exato.
13: Que isso? Que time sensacional. Esse time é do Peru.
17: Mas aí, é isso que eu falo, gente. Então, assim, você pega a televisão, tá passando o jogo. Eu entendo, gente, que é a maior torcida do Brasil. Eu entendo, mas as pessoas têm que entender. Tem que olhar pro futebol de uma maneira mais macro. Ainda mais quem está à frente da seleção. Então, não é uma surpresa pra mim que um cara que fez menos jogos nos últimos, né, antes da Copa, que estava até machucado, inclusive o seu Lucas Paquetá, que voltou para o Brasil e até o momento não justificou os 42 milhões de euros. Ah, Léo, mas ele foi bem antes de se machucar. Ok, mas o Gerson vem numa sequência positiva. O Matheus Pereira vem de um ano. Ah. Vem de uma regularidade de ano. Então, assim, eu realmente fico chateado, a verdade é essa, em relação... Ah, não, convocação de jogo. Gente, o Everton ter sido convocado ao invés do Everson, pra mim é um absurdo. Mas tudo bem, o Everton eu vou até relevar, em sentido que o Everton atualmente está jogando no Rio Grande do Sul. Mas ainda assim é um grande absurdo, cara. Ah. Porque foi muito mais pelo tempo dele no Palmeiras do que propriamente o que ele está fazendo no Grêmio.
13: Então lá vamos nós, ó, a gente vai falar ainda dessa convocação, já sentiu o drama, a gente vai falar muito
17: Léo
13: mais
17: Dias
13: por
17: está aqui. Léo Dias hoje não fecha com o Carlo Ancelotti.
13: Que isso.
17: Mas que quem ama, perdoa, eu sei que na Copa eu vou torcer também, mas... mas hoje a gente, enquanto mineiro, a gente tem que se posicionar, né, Alex?
13: Mas bora sim, sem dúvida alguma, mas bora lá. Vamos começar falando de coisas melhores do que isso.
17: É, e vamos falar de seleção de verdade?
13: Isso. Bora lá, vamos falar de Libertadores da América, vamos falar do Cabuloso, vamos chamar Marcos Botelho. Ô Botelho, conta tudo pra gente, meu caro, chega aí.
0: Salve, salve, meu, muito boa tarde pra você, meu amigo, boa tarde a todos os amigos presentes aqui no Papo de Craque deste primeiro tempo. Alô, ouvinte, aquele abraço, tô na área, vamos lá. Vamos com todas do Cabuloso, ou seja, meu boa tarde, meu abraço mais do que especial pra você, torcedor cruzeirense, que já tá aí aflito, esperando chegar 9h30. Chega o Natal, mas não chega 9h30 de hoje. É, meus amigos, hoje a bola vai rolar para Cruzeiro e Boca Juniors da Argentina, na temida, na mítica Bomboneira. Ah, meus amigos, como eu estava esperando este jogo também. Pode valer a classificação do Cruzeiro à fase mata-mata da Copa Libertadores. Uma vitória já garante o Cruzeiro na fase oitavas de final, independentemente de qualquer outro resultado do grupo. Então, uma vitória, Cruzeiro, simples que for, 1-0, tá bom demais. Gol do Gerson, do Matheus Pereira, gol contra do Paredes, seja lá quem for, gol do Riquelme contra também, não interessa. Uma vitória já basta, né, galera? Então vamos falar do Cruzeiro, que entra em campo hoje contra o Boca. 2 dias de preparação apenas, o primeiro no CT do Corinthians, ainda em São Paulo, após o empate contra o Palmeiras, 1-1. Cruzeiro trabalhou no domingo, após jogar sábado com o Palmeiras na Arena Barueri, domingão de manhã, treino no CT do Corinthians. Tarde para a noite, embarque, voo fretado para a Argentina. A delegação do Cruzeiro aterrissou no Aeroporto Internacional de Ezeiza, na Argentina, em Buenos Aires, e fez a preparação final ontem à tarde. Ontem à tarde o Cruzeiro fez preparação final. No momento, a delegação hospedada no Hotel Madeiro, bem próximo à região que leva para o estádio do Boca Juniors, no bairro de La Boca, e o Cruzeiro preparado. Claro, não tem Kenny Arroyo, que vai cumprir suspensão, mas vai ser um Cruzeiro bem forte e bem próximo daquele que entrou em campo diante do Palmeiras na Arena Barueri. A novidade deve ser o colombiano Luis Sinisterra, que vem ganhando moral com o técnico Arthur Jorge, que deve permanecer de maneira definitiva no Cruzeiro com o contrato até o final de 2028. O colombiano Luis Sinisterra deve ser o titular hoje na vaga do Arroyo, que está suspenso. Com isso, o Cruzeiro deve entrar em campo com o Otávio no gol, Fagner na lateral direita, a zaga com Fabrício Bruno e Jonathan Jesus, e o Kaique na lateral esquerda, o meio de campo com Lucas Romero, Gerson Christian e Matheus Pereira, o ataque de Luis Sinisterra e Caio Jorge. A diferença aí pode ser a entrada do Bruno Rodrigues, ou na vaga do Luis Sinisterra, ou até mesmo do Caio Jorge, que não está 100% fisicamente. Bruno Rodrigues, que não pôde ser relacionado para o jogo contra o Palmeiras por força contratual, está relacionado para o jogo contra o Boca Juniors, assim como o Ney Sevidiarreal, que por conta de uma pancada no tornozelo no jogo contra o Goiás, lá na outra terça-feira, jogo da Copa do Brasil, o Ney Sevidiarreal ficou de fora do duelo contra o Palmeiras, mas retorna para o duelo contra o Boca, ficando entre os relacionados, opção para o banco de reservas do técnico Arthur Jorge. Lembrando que o Cruzeiro tem pendurados para o duelo o Kaique, o Romero, o Gerson e o Matheus Pereira. Esses quatro jogadores estão pendurados. Lembrando que o próximo jogo do Cruzeiro na Copa Libertadores, sexta rodada do Grupo D, logo após Cruzeiro e Boca, vai ser Cruzeiro e Barcelona de Guayaquil na próxima semana no Mineirão. Jogo que a torcida quer seja protocolar, porque quer que o Cruzeiro já entre classificado. Mas, de qualquer forma, pode ser um jogo muito importante, ou para garantir a primeira colocação, ou para garantir o Cruzeiro na fase oitavas de final, meus amigos. Lembrando que o Matheus Henrique também está pendurado, porém não vai para o jogo por conta da pancada que ele recebeu na região torácica, ainda se recuperando da lesão pulmonar. O William também de fora, segue de fora por conta da relação com o filho, que está internado. E é isso, meus amigos. Lembrando que o jogo hoje vai ser apitado por Jesus Valenzuela, árbitro venezuelano. Todo mundo da Venezuela. Os assistentes também venezuelanos. O assistente 1, Túlio Moreno. O assistente 2, Alberto Ponte. O VAR a cargo de Ángel Arteaga. Como eu disse, todo mundo da Venezuela, assim também será o quarto árbitro, tá? Venezuelano, o Yender Herrera. Lembrando que o Cruzeiro vai enfrentar um Boca Juniors que pode vir forte. A tendência é que o Boca venha forte, o Boca precisando vencer. Aí o Boca deve ter o Leandro Bray, fica a expectativa se o Bray vai realmente pro jogo, o Braida ou o Wingan na lateral direita, a zaga com o Lautaro de Lolo e Ayrton Costa, e o Lautaro Blanco na lateral esquerda. O meio de campo da equipe deve ter Tomás Belmonte, o Paredes, o Delgado e o Aranda, jovem Aranda, bom de bola. O ataque de Merentiel ou Jiménez, ou até mesmo, quem sabe, o Ángel Romero, ex-Corinthians. Merentiel e Jiménez devem formar dupla titular. Por quê? O Boca tem alguns desfalques. O Barreiro, Adam Barreiro, não vai para campo. O Cavani também não vai para campo. O Marquezinho, goleiro, não vai para campo. Esses jogadores estão lesionados. Cavani já não jogou no Mineirão por conta de lesão. Barreiro até foi expulso, mas está lesionado agora. São jogadores que não vão para o jogo. E o Santiago Asgaciba não vai pro jogo, bom jogador, meio campista, não vai pro jogo porque foi expulso na rodada passada, é desfalque. Mas o espanhol Ander Herrera deve figurar no banco de reservas, experientíssimo, ex-Manchester United, ex-Paris Saint-Germain. O Ander Herrera deve ir para o banco, não veio para Belo Horizonte no jogo no Mineirão, porque estava lesionado, está recuperado de lesão, deve ser opção no banco de reservas. Lembrando que, meus amigos, ontem tivemos a convocação da seleção brasileira. Os 5 jogadores do Cruzeiro não foram lembrados pelo técnico Carlo Ancelotti. Permanecem na pré-lista, né? Se acontecer alguma lesão, quem sabe? Mas ninguém quer ver um profissional lesionado. Mas tem essa situação. Kaique, Fabrício Bruno, Gerson, Matheus Pereira e Caio Jorge. Esses jogadores ainda seguem de prontidão caso Carlo Ancelotti necessite de convocar de última hora algum atleta. Tá certo, meus amigos? A bola rola hoje, 9:30 PM. Cruzeiro, Boca Juniors, Cruzeiro, Copa Libertadores, quinta rodada, fase de grupos, grupo D da principal competição do futebol sul-americano. 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
13: Opa, valeu, Botelho. Então o combinado é o seguinte, ó, tem papo de craque segundo tempo de 6 às 8 da noite. Aí, às 9 da noite, a gente já começa a falar tudo dessa partida importantíssima do Cruzeiro. Lá na Bomboneira, Cruzeiro pega o Boca Juniors. Cruzeiro na frente com 7 pontos, empatado em pontuação com a Universidade Católica, mas nos critérios de desempate aí a Católica tá na frente do Cruzeiro. O Boca tem 6 pontos, Barcelona de Guayaquil tem 3 pontos, é o lanterninha aí do grupo D da Libertadores. Cruzeiro ganhando, informação do Botelho aí já garante a classificação, mas a gente sabe que é difícil. Então, um empate já é um bom resultado lá da Bomboneira, hein, Léo Dias? O empate já tá bacana, porque segura o Boca, sobe um pontinho aí, e aí pode decidir a classificação em casa contra o Barcelona de Guayaquil.
17: É, o empate serve. Serve?
13: Serve. É serve. Um Boca lá da Bomboneira.
17: A questão toda é o que eu falo, é que ele, para o melhor dos mundos para o Cruzeiro, obviamente, é a vitória na Bomboneira, porque já sai classificado.
13: Isso.
17: Pressiona lá a Universidade Católica, né? Mas o empate também serve, atende. Eu acho que o Cruzeiro também tem que jogar, ser um pouco inteligente nesse sentido. Por quê? Você segurar o Boca lá, meu amigo, você meio que já tem meio caminho andado pra vencer aqui o Barcelona de Guayaquil. Agora, a gente sabe da dificuldade do jogo, né, Alex? É um jogo
13: Sem dúvida.
17: É um jogo. Até o Botelho passou a possível escalação. Tendo o Sinisterra, né? Deixando o Gerson e o Romero como dupla de volantes.
13: Daqui a pouco eu vou falar essa escalação toda e ver se você mexe alguma coisa, você muda algum detalhe aí.
17: Mas basicamente é isso. O Cruzeiro precisa mesmo ir pra fazer um grande jogo, assim como fez no sábado. Me preocupa um pouco esse cansaço do elenco do Cruzeiro, porque fez um jogo de 43 minutos praticamente, ele só tinha substituído o Arroio. E o Arroio que não vai jogar.
13: Isso. Pra mim, deveria ter sido assim: um mistão, aquilo ali.
17: Não, eu defendi time reserva.
13: Eu defendi também.
17: Só que hoje o Arthur Jorge meio que pode falar pra mim, tá vendo, Léo? Você falou que já era 3 pontos perdidos, que não conseguia nem empatar lá, que não sei o que, que era perfeitamente natural.
13: Mas tem que ver o custo, né?
17: Só que eu estou preocupado com hoje.
13: Isso.
17: Eu estava preocupado o tempo todo. Eu sei que a minha cabeça é diferente da cabeça de treinador, mas eu me preocupei quando o Cruzeiro foi 100% titular pro sábado. Porque hoje é um jogo que vale a vida do Cruzeiro. Se o Cruzeiro perde esse jogo,
13: se complica
17: gente,
13: muito.
17: É La Bomboneira, não é. Não tô falando de jogar contra. Não é o Campín lá contra as equipes colombianas, que hoje não é mais aquela força toda. Não é você jogar contra a Universidade do Chile em Santiago, que não é essa força toda. Não é você jogar contra o Peñarol lá no estádio Centenário, que não é essa força. É La Bomboneira. Segue sendo forte, segue sendo um estádio muito complicado de jogar. Uma pressão absurda. Estádio colado no campo. Muita catimba. Arbitragem muito ruim. Arbitragem, assim, bem puxada em relação a isso. Que bom para o Cruzeiro que o Boca não vai ter o Ascacíbar, que é realmente muito bom jogador.
13: Muito bom. Mas aí eu te pergunto. Ascacíbar tá fora. O Dilolo não é aquele chocolate todo, né? Não é isso tudo também. O Ascacíbar é mais importante pro time.
17: Certamente. O Cruzeiro tem que ficar atento com alguns jogadores. A partida que fez o Leandro Paredes aqui no Mineirão é algo que impressiona. De positivo, assim, sabe, né? É um muito bom jogador. Campeão do mundo, né? Com a seleção argentina. Vai pra Copa, certamente.
13: Experiente, né?
17: Experiente.
13: Suporta a pressão.
17: E outra, não, a qualidade técnica mesmo, sabe? De reger o Boca da defesa para o ataque. O técnico Cláudio Úbeda tá sendo pressionado. Inclusive, houve um papo até de pedirem Eduardo Domingues lá, tá?
13: Que isso?
17: Exatamente. Porque saiu do Estudiantes campeão.
13: Mas foi muito bem no Estudiantes, né?
17: Exatamente. Porque o Beda foi eliminado pelo Huracán no Campeonato Argentino. Então, o Boca tem os seus problemas também. Aliás, se o Cruzeiro quer pegar um bom exemplo, é pegar essa partida do Campeonato Argentino como parâmetro, que o Boca perde em La Bombonera na prorrogação para o Huracán, né? Então, durante toda a partida, você pega os detalhes aqui, inclusive, durante o tempo normal, o Boca empata no finalzinho, tá? Porque tava 1-0 pro Huracán, e aí o Boca ficou a partida toda pressionando, fez o seu gol aos 42 do segundo tempo. E aí, o Oscar Romero, aquele mesmo, tá? Irmão do Ángel Romero, que joga no Boca.
13: Primo do Lucas Romero, do Cruzeiro. Não, gente, tô zoando, não tem isso não.
17: O Oscar Romero faz dois gols de pênalti na prorrogação. E o Ángel Romero, que é irmão dele, faz o gol do Boca de desconto. Mas o Boca é eliminado dentro de La Bombonera para o Huracán, o campeonato argentino. E se dá mal aí em relação. Inclusive, a final do campeonato argentino será River e Belgrano.
13: Que isso?
17: Na verdade, só pra confirmar aqui, porque, gente.
13: Mas o Boca podia fazer isso na Libertadores também, né? Aproveitar
17: a final do Apertura, tá? Que é o primeiro turno.
13: Já foi eliminado lá, posso ser eliminado aqui também?
17: Exatamente. Mas o Cruzeiro tem que pegar como exemplo essa partida que fez o Huracán. Fazer um gol logo no início, pra já dar uma pressionada. E, aliás, isso fica de exemplo positivo, porque no jogo de sábado, o Cruzeiro saiu pra jogar contra o Palmeiras, que era o líder do campeonato,
13: e fez isso.
17: Já fez o gol rápido.
13: Isso.
17: Tudo bem que logo já tomou o gol de empate com cerca de 20 minutos, né? Depois daquela palhaçada que quase foi marcado um pênalti bizarro a favor do Palmeiras. Mas depois aí tem todo o mérito do Felipe Anderson, que acertou aquele chutaço. Mas o Cruzeiro tem que pegar a partida de sábado como exemplo, porque foi enfrentar um grande adversário fora de casa. E dentro da sua estratégia, foi muito mais perigoso para o Palmeiras do que o Palmeiras perigoso para o Cruzeiro. Então tem condição de ir em La Bombonera e fazer, até porque, time por time, tá, Alex? O Palmeiras é muito mais time do que o Boca Juniors. Eu sei que tem toda uma questão, a mística da Copa Libertadores, a camisa, né, do Boca, isso tem que ser levado em conta, tradição.
13: A raça que tradicionalmente o argentino tem, e muitas vezes ganha do brasileiro por conta dessa vontade, não tem bola perdida, isso. Vai pra cima, encara mesmo e é butinada pra todo lado também.
17: Muitas vezes, né? Muitas vezes a gente viu times argentinos tecnicamente inferiores, mas na vontade, na raça, isso. Eles igualam o jogo. E é até uma coisa que é muito falado, né, aqui no futebol, que não adianta, hoje em dia no futebol não adianta você ter um time melhor se você não correr, meu amigo. O time adversário vai engolir você. E o Cruzeiro tem que ficar atento em relação a isso. Mas o que eu digo é o seguinte: se você pensar de maneira racional, se acalmar, não esquecer que tem uma La Bombonera lá entupida de gente pressionando, o Cruzeiro tem time pra fazer um grande jogo na Bombonera. Não vou dizer vencer, mas voltar com empate, tem time.
13: Tem time pra isso.
17: E na verdade tem que voltar com empate, né? Não pode voltar com a derrota, porque seria uma situação que complicaria muito para o Cruzeiro. Ainda mais caso a Católica vencer o
13: Barcelona
17: de Guayaquil. Mas é um jogo que vale muito pro Cruzeiro. Jogadores do Cruzeiro. Hoje é dia de jogadores que têm mais experiência, chamar a responsabilidade e falar, ó, sou jogador de jogo grande. Eu acho que o Arthur Jorge tem de ajudar muito o Cruzeiro nessa.
13: Sim.
17: Eu gostei muito das palavras dele depois da partida contra o Palmeiras, que ele disse o seguinte: não é a gente que tem que ter medo do La Bombonera, é eles que tem que ter medo do Cruzeiro. E eu prego isso.
13: Esse é o ponto principal mesmo.
17: E ele fala, ele prega isso. Então é o mental dos jogadores de... Assim, eu acho que na parte mental, eu sempre falei isso, o Arthur Jorge entrega muito taticamente, mas a reestruturação mental da equipe, eu acho que ele é nota 10 nisso, né? Eu ia falar 0-1 aqui nisso no futebol brasileiro, mas eu acho que o Abel também é muito bom em relação a isso. Mas é a parte mental que o Arthur Jorge, ele conseguiu histórias sensacionais envolvendo o Botafogo, né? Inclusive, com o Botafogo de 2024, ele sai de uma situação muito complicada em relação à fase de grupos também. Porque o Botafogo, naquela ocasião, também tropeça em casa, perde para o Júnior Barranquilla logo na estreia dele em 2024. Tô até pegando aqui.
13: Então vou aproveitar
17: a campanha aqui, ó.
13: Vai lá.
17: Ele perde para o Júnior Barranquilla e para a LDU nas duas primeiras partidas. Aí ele é obrigado a emendar uma sequência de 3 vitórias seguidas e arrancar o empate do Júnior Barranquilla fora de casa. Ou seja, foi uma grande campanha de recuperação do Botafogo de 2024 já com o Arthur Jorge. Então, assim, ele tem essa tradição de conseguir reverter cenários complicados. que é o caso do Cruzeiro atualmente.
13: Sim, sim, sem dúvida alguma. Precisa reverter esse começo de ano aí. No Campeonato Brasileiro ainda não engrenou, mas o foco é Libertadores. Mas você falando de técnico que trabalha emocional, o número um do Brasil, na verdade, talvez do planeta Terra, seja Renato Gaúcho. Porque ele chega pros jogadores e fala: gente, se ganhar, segunda tem churrasco e praia. Aí acabou, meu cara. Nada mais trabalho emocional de jogador, principalmente no Rio de Janeiro, do que falar: ó, tem churrasco e praia. Não. Aí se fala assim: tem futebol? Tem. Então a gente resolve no primeiro tempo. Aí tudo resolvido. Mas bora lá, ó. O Boca Juniors não vai ter Barreiro, Cavani, Marquezinho. Cavani já não jogou, né? Já não tinha jogado aqui da outra vez.
17: Ele até voltou a treinar, mas não ficará em condições para enfrentar o Cruzeiro.
13: Mas vai fazer muita falta? Barreiro, Marquezinho.
17: Eu acho que o Cavani, no atual momento do Cavani, é reforço para o Boca ele ficar de fora, porque tá muito mal o Cavani. Barreiro também foi um jogador que foi muito estúpido aqui no Mineirão, a palavra correta, né? Porque foi expulso no primeiro tempo em dois lances bobos, em um jogo muito pegado, de muitos cartões. O Barreiro é o grande responsável pelo Boca Juniors ter perdido aqui no Mineirão, né?
13: Mas o Cruzeiro entendeu o árbitro.
17: Com certeza.
13: A gente tinha falado no papo de craque que o árbitro gostava de um cartãozinho. Gente avisou e o Cruzeiro soube trabalhar isso.
17: E o Barreiro caiu nesse ponto.
13: Isso.
17: Agora, o Marquezinho também é outro reforço pro Boca. O Cruzeiro se daria melhor se o Marquezinho tivesse à disposição, porque realmente é um goleiro muito abaixo. Teve no futebol brasileiro aqui no Grêmio, nosso Deus, e já é experiente, com essa lesão acredito que vai custar voltar em alto nível. Acho que o Marquezinho fora é pior para o Cruzeiro, né?
13: Então vamos lá, você estava falando da escalação, Otávio no gol, Fagner, Fabrício, Bruno, Jonathan Jesus e Kaique ali na defesa.
17: Perfeito.
13: Vai mudar alguma coisa?
17: Nada, assina embaixo que o professor Arthur Jorge coloca.
13: Perfeito. Lucas Romero, Gerson, Cristian, Matheus Pereira.
17: Perfeito.
13: É?
17: Perfeito.
13: Não muda nada.
17: Talvez, mas aí eu entendo a entrada do Sinisterra. Talvez eu avançaria o Gerson e colocaria o Lucas Silva. Pra dar um pouco mais de controle de meio de campo. Porém, o Cruzeiro fica muito sem saída nesse caso, né? Então, eu vou manter o Sinisterra na dupla de ataque com o Caio Jorge. Que é a que você ia falar agora, perdão.
13: Aí, vamos lá. Você tá mantendo o Sinisterra com o Caio Jorge. Mas boatos de ontem davam conta de que talvez Caio Jorge não entre, talvez entre Bruno Rodrigues.
17: Ah, não, aí...
13: Porque a fase não tá muito boa, né?
17: Não,
13: mas
17: para
13: uma Libertadores, mas... eu acredito que ele não vai fazer isso.
17: A fase não tá muito boa, mas o Caio Jorge com um problema no pubis e até com uma perna a menos é melhor do que o Bruno Rodrigues, com todo respeito ao Bruno Rodrigues. Assim, o Bruno Rodrigues entra na partida contra o Goiás, ele tem uma chance clara e manifesta. Sim. De gol, driblando,
13: se embola
17: com a bola. Assim, o que o melhor fez o Bruno Rodrigues no jogo contra o Goiás foi aquele açougue lá que eles promoveram no final do jogo, que ficou chutando a bola no outro
13: pra escanteio.
17: Não,
13: ali
17: não tem, assim, o Caio Jorge tá em má fase, mas não tem discussão em relação a isso. O Cruzeiro colocar o Bruno Rodrigues, eu acho que, e aliás, seria uma, caso o Caio Jorge não esteja em condição, porque aí a questão é toda física. Aí eu já acho, assim, que não foi uma estratégia boa ter colocado 100% do time titular contra o Palmeiras. Porque aí você pensa, qual jogo é mais importante? Aí, na terça-feira, você perde um Caio porque ele jogou quase os 90 minutos na partida de sábado. Então, assim, eu acho um erro grande do Cruzeiro, caso tenha que utilizar o Bruno Rodrigues hoje, mas uma consequência também pela partida que foi feita no sábado, né?
13: Era o que eu pensava. Pra mim tinha que fazer um bom jogo, ganhar aquela partida anterior do Palmeiras, que eu esqueci com quem, considerar a perda dos 3 pontos, mas o empate foi sensacional contra o Palmeiras, mas considerar a perda contra o Bahia, pois é,
17: mas
13: venceu,
17: ganhou
13: o Bahia fora, era a meta, e aí considerar a perda pro Palmeiras pra vir com força total contra o Boca.
17: A questão que eu acho que saiu do controle do Cruzeiro foi o clássico. Que realmente o Cruzeiro não esperava perder aquele clássico em casa, né? Para uma campanha de retomada. E até pegando aqui, ó, as substituições do Cruzeiro, o Caio joga os 90 minutos no sábado. Então, assim, você perdeu o Caio hoje por questão física, por ele ter jogado sábado o jogo inteiro, eu acho um absurdo, né?
13: Sim, sem dúvida alguma. Vamos ver o que vai acontecer. Calma, calma, não se desesperem. Tem muita água para passar embaixo da ponte. Vamos ver o que vai rolar nessa partida, que, aliás, você acompanha aqui na TMC.
17: Narração de Bruno Morelli, comentários de Danilo Marra, reportagem de Marcos Botelho, abertura de jornada às 9 da noite para a bola rolar 9:30.
13: Perfeito, então bora lá pro intervalo, tem informação do trânsito chegando por aqui, lá vamos nós, Diego Costa tá na área, vamos nessa então, a gente volta rapidão, não saia daí.
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9: 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Fala, Alex. Boa tarde para você também, meu caro, e para o ouvinte do Papo de Craque. Na ida agora para Pampulha, compensa evitar a Avenida Antônio Carlos, que está com lentidão. Próximo ali à UFMG, com retenção desde as proximidades do viaduto São Francisco, o caminho é melhor pela Carlos Luz e Pedro II. Rumo ao centro, até então não vejo grandes dificuldades. 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
8: De volta por aqui com o Papo de Craque. Primeiro tempo que segue até as 14h. 14h tem sobremesa pra você. Aquele programa delicioso, é. Muita informação com diversão, muita diversão com informação também pra você. Você pode escolher, tem que ouvir o programa pra você tomar sua decisão aí. Bora lá então pra falar mais. De quê? Ah, fala uma rapidinho na abertura só o destaque de hoje, né? Vamos falar do Galo Forte e Vingador, o Clube Atlético Mineiro. Giovana Oliveira tem informação pra gente. Ô, Giovana, chega aí, fala tudo.
9: Muito boa tarde, meus caros amigos do Papo de Craque. Esse primeiro tempo, a gente tava indo pro segundo, isso. Não. Primeiro tempo, né, meus caros? Que como ontem não tivemos o Papo 2, então hoje é o foco aqui no Papo de Craque, primeiro tempo desta terça-feira. Terçou, meus caros. Terça-feira um pouco diferente, né? Tivemos ontem a convocação para a seleção brasileira. Inclusive, vou só dar um meu pequeno pitaco aqui para vocês, porque na minha percepção ainda é muito bizarro vermos, por exemplo, o goleiro Everton do Grêmio ser convocado e o Everson nem sequer ser cogitado para a pré-lista do técnico Carlo Ancelotti. Então, assim, realmente são coisas e situações que estão fora do nosso alcance. Mas é isso, né, meus caras? Bora falar sobre o Galo. Não que isso não seja diretamente afetado sobre o Atlético, né? Porque o Everson, pra mim, hoje é o melhor goleiro em atividade aqui no Brasil, brasileiro, né? Mas é isso, acontece, né, meus caros? Ontem tivemos, então, na Arena MRV, a apresentação do novo diretor técnico de futebol, né? Que será o representante para realmente ser o elo, né, entre a diretoria, comissão técnica e também os jogadores. Nós íamos percebendo muito essa falta de conexão entre todas as partes, essa falta de conversa e tato entre todos, né? E agora chega então Guilherme Alves, ex-atacante do Galo, que vai representar então esse novo cargo. Será o novo diretor técnico do Clube Atlético Mineiro. Antes, então, da cerimônia, meus caros, o Guilherme recebeu uma camisa personalizada, né, com o número 139, representando todos os gols que ele marcou aqui no Galo, em todas as suas duas trajetórias, né? Ele que passou aqui entre 1999 a 2001 e depois se retornou em 2003. E é isso, uma coletiva que foi muito importante e ele falou muito também em relação a como que foi receber o convite do Galo para estar, então, neste momento, à frente do cargo.
10: É, a função, ela tá bem clara. Eu tive várias reuniões com o Paulo, várias, 4 ou 5 reuniões com o Paulo. Tivemos uma reunião, eu, Paulo, Domênico também. Tivemos uma reunião, a última, eu, Paulo e Pedro. E aí, já para definir realmente aquilo que eu venho para fazer, até passei para eles um cronograma que eu gostaria de seguir nos primeiros dias. E a função está bem clara: é ser o elo realmente entre a diretoria, a comissão, os atletas, estar disponível 24 horas por dia. Viver o futebol do Galo, ou agora ter uma imersão completa no trabalho. Eu vou permanecer na cidade do Galo o dia inteiro mesmo, literalmente.
9: Pois é, né, meus caros, tiveram muitas conversas então entre o Guilherme e também o Paulo Bratz, conversas importantes então para selar este retorno de Guilherme Alves agora, né, em um novo cargo, diferente do que ele atuava anteriormente como jogador, mas agora então como dirigente. Ele também comentou, meus caros, em relação à situação envolvendo o Cruzeiro, né, ele que também teve passagem por um dos principais rivais do Galo, e por lá acabou em um dos clássicos comemorando o gol com uma camisa representando uma das principais torcidas organizadas do Clube Celeste. Ele também comentou um pouco sobre isso.
10: Eu falei sobre isso com o Cosme Rima.
11: Eu também não fujo não, Guilherme, eu quero o seu bem aqui, por isso que eu acho que zerar a história é importante. Não, você falou de não ser direto, eu fui só minimamente educado.
10: É porque, você entendeu? Eu dei uma entrevista pro Cosme Rima faz uns 40 dias. Cosme Rimoli, acho que todos vocês conhecem. São Paulo é um jornalista muito conhecido. Enfim, eu acho que essa entrevista veio... Ele liberou essa entrevista agora, mas eu fiz a entrevista faz uns 40, 45 dias. E ele comentou. Ele comentou sobre esse episódio e eu disse que eu errei. Eu errei. Errei. Errei feio. Errei feio. E assim, eu vivi um momento muito difícil naquele momento, as coisas paralelas acontecendo, vocês sabem do que eu estou falando, muito, muito difícil, e perdi o controle onde eu não deveria ter perdido o controle. Então eu errei, assumo que eu errei. E outra coisa, assim, sabe aquela coisa do cara fala assim, porra, eu errei, mas quem não errou que atira a primeira pedra? Eu não vou falar isso, porque parece que você tá dividindo o erro. E comigo não é assim. Eu sempre fui um cara de assumir meus B.O.s.
9: Este então foi o Guilherme Alves falando aqui na rede TMC, meus caros. Pois é, é o novo diretor técnico do Galo.
8: Opa, valeu, Giovana. Muitíssimo obrigado pelas informações. Tá precisando muito disso, hein, Léo Dias? Essa ligação melhor aí dos atletas... E principalmente os atletas com a direção do clube, fazer um meio de campo legal para o relacionamento ficar realmente bom, porque a voz rouca das ruas dizia que isso não era tão bem, e a contratação de um Guilherme para ser o diretor técnico deixa claro que realmente era um ponto de melhoria.
12: Exatamente, eu acho muito positiva a contratação do Guilherme Alves, até falei sobre isso. O que eu imaginava sobre ele, assistindo a coletiva ontem, eu tive a conclusão final, que é um cara que não foge da responsabilidade.
8: Boa.
12: Quando teve que tocar no assunto mais espinhoso, inclusive pegou um trecho da fala do Betinho, não, que assim, não tô pisando em ovos, eu fui minimamente educado, porque o Betinho fala assim... Você teve alguns arranhões aqui na sua passagem do Galo. Aí, quando ele vai responder a pergunta, ele fala... Metinho, arranhões não. Explica o que você está querendo perguntar, porque eu quero ser bem direto. Fala. Ah, ele fala, não, aquela questão da comemoração do clássico. Ah, tá, beleza. Exatamente isso. Que aí o Betinho meio que pisou em ovos para perguntar. Uhum. Não é um defeito. Inclusive, ele não condenou o Betinho, mas ele queria falar especificamente sobre aquele episódio que realmente... pisou na bola, né? Foi um desrespeito com o torcedor do Atlético, mas eu gostei da postura dele. Por que que eu gostei da postura dele? Até no tema mais espinhoso a respeito dele, ele não falou assim, não vou falar sobre isso, não se esquivou. Ele falou algumas coisas importantíssimas sobre entender o vestiário do Atlético, entender o que que tá acontecendo. Sim. Com alguns jogadores, disse que vai chamar individualmente os jogadores do Atlético. E sabe o que eu tô sentindo falta do no vestiário do Atlético, Alex?
8: Ok, então pera. Daqui a pouco você fala, pera aí, vamos fazer igual o João Kleber agora.
12: Calma.
8: Tem informação do trânsito aqui com o Diego Costa.
12: Ah, perfeito.
8: Então vamos pra informação rapidão aqui. E aí você fala o que, que você tá sentindo falta.
12: Perfeito.
8: No vestiário do Galo, é isso que você tá devendo?
12: Perfeito.
8: Ô Diego, fala rapidão pra gente aí, meu caro, que a gente precisa saber o que que o Léo Dias tem pra contar pra gente.
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8: Valeu, Diego. Muitíssimo obrigado. Agora sim, Léo Dias. O que, é que você sente falta aí no vestiário do Galo?
12: Conversa olho no olho. Acho que a conversa tem feito muita curva no vestiário do Atlético, Alex. De quem manda, tá? É, o olho no olho. Chamar o jogador no cantão e falar... vamos supor que tem um atleta chamado Gustavo Scarpa que não está rendendo.
8: Ah,
12: supondo. Se você chamar um atleta...
8: Supomos que tenha sido um ex-cliente meu.
12: Exato. Você chama um atleta e fala...
8: Quer dizer, é um ex-cliente. Supomos que tenha sido cliente.
12: Ô Gustavo Scarpa, o que está acontecendo com você, meu amigo? Você tem qualidade para jogar, você é muito bom jogador, você entregou muito em 2022. Por que você não está bem? Ah, é porque você não consegue jogar mais? Ah, beleza. Aí o Guilherme vai dar um destino. Ah, é porque eu tô com um problema pessoal, isso, isso e isso. Ah, é porque no vestiário...

0: um conflito de interesses, eu diria. Porque, por exemplo...
1: Não é fácil lidar com isso.
0: Pensa na cabeça dos jogadores.
1: Sim.
0: Os mesmos donos do Atlético são donos de uma rádio.
1: Sim.
0: E aí... E eu repito, né, o trabalho de apuração dos amigos, independente se não fosse do mesmo dono, quando se tem informação, o clube vaza o que quer, para quem quer, na hora certa. Isso sempre aconteceu, para todas as pessoas que já fizeram cobertura de clubes de futebol, sabe que quando o clube quer vazar uma coisa,
1: aí vai
0: ele vaza propositalmente. O jogador conversa com o diretor, tá tudo bem entre eles. Só que aí no mesmo dia sai uma notícia de que o jogador está fora dos planos do Atlético. Isso não é minimamente esquisito, Alex? Não pega mal? Então assim, acho que a chegada do Guilherme é para fixar esse elo. Que quando tiver uma coisa nesse sentido, o Scarpa da vida, tá?
1: Sim.
0: O Atlético não pode pedir os seus representantes para procurar outro clube. Vai ser mais olho no olho. O Igor Gomes, por exemplo, ele tem o galo na veia banco, que é a melhor visão de assistir um jogo, porque ele tá assistindo todo o jogo do banco e não entra. E eu acho que tem que sair do Atlético, sim, mas o que ele tá fazendo número no banco?
1: Tem que ter uma boa mudança, então, agora, assim, uma reformulação positiva, né? Não é só tirar.
0: É conversar.
1: Precisa de chegar peças também.
0: Conversar com o Igor Gomes para saber o que tá acontecendo, conversar com o Gustavo Scarpa para saber o que tá acontecendo, conversar com o Dudu para saber o que tá acontecendo. Então, assim, acho que nesse ponto o Guilherme vai ajudar muito para conversar individualmente com cada jogador e ser uma conversa de vestiário, sabe? Não vai subir pro dono, não vai subir pro engravatado lá em cima. Eu acho que isso tem feito mal para o Atlético. Que tudo que acontece chega no dono e o dono, ele faz o que quer com essa informação. Então, assim, nem todos os problemas... Eu vou citar um exemplo de hierarquia de empresas, tá? Nem tudo que você, que o seu líder trata, precisa chegar no dono da empresa.
1: Sim, sem dúvida alguma.
0: Porque às vezes é uma situação, é até uma questão de confiança entre líder e liderado. É assim, uma vez que o cara precisou chegar mais tarde, por exemplo.
1: E só existe as chefias abaixo pro de cima não ter que resolver tudo, porque não dá conta também.
0: E se chegar, por exemplo, o fulano de tal chegou atrasado hoje. Não, mas ele já alinhou com o líder dele. Agora imagina...
1: Acabou.
0: Eu fazendo o seguinte, eu sou o líder.
1: Certo.
0: O dono da empresa aqui.
1: Ô, Léo Dias, eu tava querendo uma folga pra amanhã, não rola, não?
0: Aí
1: eu vou... Aproveitando que você é o líder.
0: Aí eu vou falar assim, Alex, eu te dou essa folga, beleza, eu combino com você.
1: Boa.
0: Aí eu vou lá e faço assim aqui, ô dono. O Alex pediu folga, tá? O dono nem sempre concorda com isso. Ele não sabe, ele não tá no dia a dia convivendo com você. Exatamente. Entendeu a complexidade disso? Tipo assim, de tudo ficar indo pro dono, tudo ficar voltando. Tem coisa que é resolvida, é confiança entre líder e liderado. Então, treinador, do treinador pro diretor de futebol. E eu acho que é nesse ponto que o Paulo Brax estava pecando. Porque ele já é um cara, um CSO, ele tá. É um VP de futebol do Atlético agora. Então era tudo ia pro Pedro Daniel, tudo ia para o Rafael Menin. Então, assim, hoje...
1: Muita coisa tem que ficar embaixo.
0: O elo do Guilherme... Gente, não tá bem por causa disso? Senta na mesa, Guilherme, Eduardo Domingues e o jogador em questão. Pronto, resolve ali dentro. Fica do vestiário pra dentro, da porta pra fora. Só vaza... Só se for uma questão de ter uma... A gente ter uma fonte dentro da comissão técnica. Mas ainda assim... Tem um pouco mais de olho no olho, sabe? Para as coisas no futebol, que realmente... Alex, rapidinho, só para a gente fechar o bloco aqui, ó. Só para trazer informação completa. O jogo do vacilo do Guilherme...
1: Sim.
0: Foi pelo Campeonato Brasileiro de 2004, no dia 29 de fevereiro de 2004. Há mais de 20 anos atrás.
1: Que isso.
0: Um público de 60 mil, quase, tá? 59.999 pessoas. E o Atlético venceu por 5-3 esse jogo, com 3 gols do Tuxo. E 2 gols do Alex Mineiro. Os gols do Cruzeiro foram marcados 1 pelo Alex e 2 pelo Guilherme. E um dos gols que o Guilherme comemorou foi aquela comemoração extremamente polêmica do fazendo ali o punho cruzado, né? Que é a grande símbolo da Máfia Azul, que é a maior torcida do Cruzeiro, provocando a galocura que

0: a maior torcida do Atlético. Isso gerou uma polêmica absurda na época.
1: Mas o que esse Guilherme fez de gol não era brincadeira, viu?
0: Não, com a, que é isso? Com a camisa do Atlético...
1: Fez muito gol. Agora, o Renato Rogério falou o seguinte, olha, que ele gosta do Guilherme, já viu em entrevistas e parece ser diferenciado. Tomara, Renato, porque tá precisando mesmo, tá precisando melhorar essa relação aí com os jogadores pra coisa fluir melhor no Galo. Fica parecendo que muitas coisas são desse lado que impacta o lado emocional, sim. Quando é a gente aqui em outras funções, você tá ali no seu escritório digitando no computador, tá um pouco desanimado, você erra um pouquinho mais ali, não tem problema, você corrige, você conseguia fazer X de trabalho por dia, você faz 10% a menos. Num time de futebol, isso é um gol tomado, 2 gols, 3 gols.
0: Exato.
1: Então, isso pesa muito. É um detalhezinho ali que você não conseguiu correr, não é nem de má vontade, não. É porque você não tá bem. Um detalhezinho ali pode ser a diferença de um segundo que o outro jogador passou na frente, pegou e fez o gol. Então, isso faz muita diferença.
0: Agora é o seguinte, pra complementar também em relação ao Guilherme, vai chegar também com cancha, né? Nós estamos falando do 8º maior artilheiro do Atlético. O único cara que poderia, talvez, é maior do que ele, saiu, né? Porque, inclusive, o Hulk se tornou o 7º maior artilheiro da história do Atlético, com 140 gols, ultrapassando justamente o Guilherme.
1: E agora, recentemente, né?
0: Porque exatamente, foi no último gol marcado por ele.
1: Apagada das luzes.
0: Contra o Itabirito. E o Guilherme finalizou sua passagem entre 99 e 2003 com 139 gols. Amigo, é gol demais. Então é um cara com história, que jogou muito, jogou jogo grande aqui pelo Atlético, pra chamar a responsabilidade. E a relação do torcedor do Atlético com o Guilherme é realmente de amor e ódio. Você conversa com pessoas que viveram os anos 90, para muitos, o Guilherme foi o primeiro ídolo que viu jogar. Pessoas que viveram os anos 90.
1: Jogou demais ali no finalzinho dos anos 90.
0: Alguns se sentiram extremamente traídos, né, pela comemoração. Alguns não perdoam isso, alguns já relevam pelo que ele fez com a camisa do Atlético. Então, realmente, não existe essa unanimidade. Claro que em tempos de redes sociais, aí vai ser o textão pra lá, todo mundo vai achar que é impossível o Guilherme trabalhar no Atlético. Outra parte vai defender o Guilherme trabalhando no Atlético. Então, é isso, mas o profissional em si, tecnicamente, eu acho uma boa contratação.
1: Boa, maravilha, ó. Depois dessa aqui também eu vou pro intervalo. Vou pra informação do trânsito. Renato Rogério falando... Falando de convocação, falando de Ancelotti, seleção brasileira, pelo amor de Deus. Ô, Renato, desculpa falar isso, mas eu tenho que ser sincero. Você mora no bairro Paquetá, meu cara.
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1: Ó, destino, não perdoa. Ô, Diego, chega aí com as informações do trânsito pra gente, meu caro. Bora lá, conta tudo.
3: 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No hipercentro da capital, Alex, tem trânsito liberado na Avenida Afonso Pena. No caminho para o bairro Mangabeiras, em frente ali à prefeitura, mais cedo teve manifestação e agora a BH Trans confirmou a liberação do trânsito. No caminho para a rodoviária, também vejo Afonso Pena fluindo sem problemas. 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
1: Volta com Papo de Craque, primeiro tempo até as 14h, de meio dia às 14h, o segundo tempo de 18h, esperando por você, mas bora lá, pra gente com mais informações aqui, de que? Tô cabuloso, Botelho, volta aí, meu caro, Cruzeiro joga hoje, a gente já falou, tem cobertura da TMC, narração do Amorelli?
0: Narração de Bruno Amorelli.
1: Opa!
0: Comentário de Danilo Marra. Reportagens de Marcos Botelho.
1: Perfeito, falando então em Marcos Botelho. Botelho,
0: chega aí.
1: Volta aí, meu cara. A gente sabe que você tá almoçando, dá uma pausinha aí, isso. Beleza? Beleza? Bebe uma aguinha? Agora vem, chega aí.
8: Muito bem, estamos aqui de volta. Vamos lá falar mais do Cruzeiro, mais da Estádia Celeste em Buenos Aires, na Argentina. Ontem, quando o Cruzeiro aterrissou em solo argentino em Buenos Aires, o Cruzeiro já tinha um compromisso, uma reunião agendada entre representantes do Cruzeiro e representantes do zagueiro argentino Lucas Vidalba. É isso mesmo, o Vidia. Tá com o contrato se encerrando ao final deste ano. A partir do meio do ano, já daqui a alguns dias, hein? O Vidalba pode assinar pré-acordo com qualquer clube do mundo. Porém, a preferência do jogador é uma manutenção de acordo, uma extensão contratual com o Cruzeiro. A renovação. Vidalba quer renovar com a Raposa, quer ficar mais um tempinho no Cruzeiro. Vidalba já disse, o Cruzeiro é a minha Europa. O Vidalba da vida é uma raça danada vestindo a camisa azul celeste, sem jogos já. Vamos lá. Ontem, na Argentina, Bruno Spindel e Joaquim Pinto se reuniram com representantes do Lucas Vidalba, já para tratar uma renovação contratual. É informação que vem lá da Argentina que clubes argentinos têm um interesse na contratação do Vidalba. Porém, a informação que a gente tem é que nada chegou para o Cruzeiro, nada chegou para o staff do jogador, a pedido do atleta, não vai ouvir nenhuma, mas nenhuma proposta até escutar e sentar à mesa para ter uma proposta de renovação com o Cruzeiro. A prioridade total do Vidalba foi o que o atleta pediu para o staff, é que seja feita uma reunião primeiro com o Cruzeiro, ou reuniões, né, já que irão acontecer outras conversas, mas primeiro uma proposta do Cruzeiro para extensão contratual. O Vidalba quer primeiro analisar a extensão contratual com o Cruzeiro, porque é desejo do atleta renovar com a Raposa. O Cruzeiro também vê com bons olhos a extensão contratual, algo para um ou mais dois anos de contrato, pode ser que ocorra, no momento pode ser que isso ocorra, uma extensão contratual até o final de 2027, com a prorrogação automática para 2028, com metas sendo atingidas. Pode ocorrer desta maneira, o Cruzeiro está trabalhando para ser assim. O Vidalba e o staff do atleta, é claro, vão analisar toda esta situação, mas a tendência é que o Vidalba renove com o Cruzeiro. Vidalba, que é zagueiro, pode jogar na lateral também, é canhoto. O Cruzeiro está no mercado em busca de um zagueiro canhoto. Quase fechou com o Alexander Barbosa. O Botafogo queria vender o Barbosa para o Cruzeiro, mas o Barbosa preferiu o Palmeiras. A bola da vez é o Igor Júlio, zagueiro mineiro da cidade de Bom Sucesso, 28 anos. Ele que está no Brighton da Inglaterra. É, mas vamos lá. Essa situação aí de bastidores. Vamos mudar um pouquinho o foco aqui, virar um pouquinho a chavinha, porque ontem teve Cruzeiro de Garotas em campo. Eu falo das cabulosas, o Cruzeiro feminino. 11ª rodada do Campeonato Brasileiro Série A1. E o Cruzeiro recebeu o todo-poderoso Corinthians, as Brabas, na Arena do Jacaré. Corinthians, atual líder da competição, atual campeão, né? Rapa tudo, o time feminino do Corinthians. E o Cruzeiro venceu, mais 3 pontos para as cabulosas, que depois de passar aí 4 rodadas sem vitória, 3 empates e 1 derrota, o Cruzeiro já emplaca a segunda vitória seguida, venceu o clássico contra o América e agora vence este duelo importantíssimo contra o Corinthians por 3-2 na reedição da final do ano passado. O Cruzeiro venceu por 3-2 e foi no sufoco, tá? parecia ser tudo simples, tudo fácil, porque com 23 minutos do primeiro tempo o Cruzeiro fez, meus amigos, 2-0, é isso mesmo. A Letícia Penélope Charmosa marcou, abriu os trabalhos logo aos 5 minutos da primeira etapa. Cruzeiro ampliou com a Paloma Maciel aos 23 minutos, mas o Corinthians logo na sequência diminuiu aos 25 com a Andressa. No segundo tempo, o Corinthians empatou, mas no finalzinho apareceu Pribac. Ela está de volta, Pribac fez o gol da vitória do Cruzeiro já nos minutos finais da partida, uma vitória que fez o Cruzeiro subir na tabela, que agora é o sexto, saiu do oitavo lugar, foi para o sexto lugar com 20 pontos. Em 11 jogos disputados, como eu disse, o Corinthians permanece na liderança com 25 pontos em 11 partidas disputadas. Mas está um ponto à frente do Palmeiras, o líder. Palmeiras venceu ontem. E o técnico Jonas Urias ficou emocionado. Ele nem fez uma análise técnica da partida quando foi questionado. Ele falou e ressaltou a importância desse elenco do Cruzeiro, essas jogadoras, de entenderem a importância de vestir a camisa do Cruzeiro nesse projeto das Cabulosas.
9: Uma vitória que representa muito esse grupo, então eu quero abrir essa coletiva transmitindo minha gratidão a cada um que faz parte do futebol feminino do Cruzeiro, a cada atleta que coloca ser uma cabulosa e um grupo de cabulosas à frente do ego, à frente do eu, e que todos os dias escolhe chegar lá disposta a trabalhar, disposta a se dedicar, interessada em buscar, em evoluir, e a energia que elas colocam todos os dias que nos contagia e nos move muito. Então, por agora eu vou conter a minha análise do jogo, mas a elas, assim, exaltar esse grupo espetacular que eu tenho a honra de trabalhar ao lado.
8: Tá aí palavras de um emocionadíssimo Jonas Urias. É o Cruzeiro, o futebol feminino, que volta a campo agora no domingão, dia 24, 3 da tarde, jogo contra o Vitória, lá na Boa Terra, na Bahia, 12ª rodada, quem sabe o Cruzeiro conseguindo emplacar a terceira vitória seguida. Como eu disse, o Cruzeiro veio de vitória contra o América, clássico, Cruzeiro sabugou o América por 4-0, depois, ontem, a vitória contra o Corinthians 3-2, e encara o Vitória no próximo domingo, lá em Salvador, tá certo, meus amigos? Cruzeiro em sexto lugar, as Cabulosas na sexta colocação na tabela de classificação. E tem esta situação do Vidalba aí também já. Primeiras conversas, reuniões ocorreram ontem em Buenos Aires, meus amigos.
1: Valeu, Botelho, obrigado pelas informações aqui. Ó, detalhe importantíssimo, no feminino essa vitória foi fundamental, que a gente tava falando, inclusive, que o Cruzeiro em determinado momento aí tava em oitavo colocado. Se o campeonato terminasse naquele momento, a fase de classificação agora, iria direto enfrentar quem? Corinthians.
0: Não, e a campanha do Cruzeiro é de muitos empates, né, Alex?
1: A campanha do Cruzeiro. Tá uma campanha.
0: Inclusive, se você.
1: Não é irregular, né? Regular no empate.
0: Se você pega a campanha do Cruzeiro no campeonato feminino, é apenas uma derrota contra o Internacional. Porém,
1: cinco empates, cinco vitórias.
0: Empate contra o Santos, empate contra o Flamengo, empate contra a Ferroviária, empate contra o Bragantino, empate contra o Juventude. Só que essa sequência de duas vitórias seguidas, e a gente falava aqui, Cruzeiro tem um dos times que está na zona de rebaixamento, né? Que são duas apenas. O vice-lanterna, o América.
1: E goleou. Lanterna.
0: Goleou. Isso. E enfrentava um jogo dificílimo contra o Corinthians, mas na teoria você trocava ali, né? Você perdia a partida contra o Corinthians e vencia a partida contra o Vitória. Mas essa vitória pode levar o Cruzeiro a fazer 3 vitórias seguidas. Sim. No campeonato e dar um salto na tabela. Então, depois vem na sequência São Paulo, Botafogo, Grêmio, Misto e Palmeiras, encerrando aí a primeira fase do campeonato. Só que vale lembrar que vai ter a parada agora, depois da partida contra o Vitória, para tudo durante a Copa do Mundo também. Então o futebol feminino também vai ficar parado durante esse período. Mas o Cruzeiro vence o Vitória, já vai numa situação muito mais tranquila para a parada da Copa, né?
1: Sim, sem dúvida alguma. E o Cruzeiro não pode perder, na minha visão, não pode perder ponto pro Vitória, não. Tudo bem, é lá, não, é o Vitória. Vitória lutando contra o rebaixamento. Mas o Vitória é o último colocado da competição, com apenas 2 pontos até agora.
0: Não
1: conseguiu uma vitória.
0: E se no do Cruzeiro foi apenas uma...
1: Que é o nome do time, não conseguiu nem ser ele mesmo.
0: São 2 empates e o restante... E
1: só?
0: Tudo derrota.
1: Tudo derrota. Então não pode levantar o Vitória agora nesse momento. Tem que aproveitar a fase ruim do time, fazer esses 3 pontos lá, subir mais ainda na tabela. Essa rodada foi boa pro Cruzeiro, que agora o Cruzeiro tá apenas 3 pontos do terceiro colocado, que é o São Paulo, e apenas 4 pontos do segundo colocado, que é o Palmeiras, 5 pontos do Corinthians. Então tá bem no bolo ali, apesar de faltar só mais 6 rodadas, né? São 17.
0: E de
1: 17 rodadas.
0: E de positivo do Vitória, inclusive, só a classificação na Copa do Brasil Feminina, na rodada 2, que eliminou o Juventude, mas de Sergipe.
1: Mas foi combinado isso?
0: Porque
1: no masculino, se você for olhar o que tá bom mesmo também, foi a eliminação do Flamengo na Copa do Brasil aí, a classificação na Copa do Brasil.
0: Exatamente. É, exatamente.
1: Eu acho que combinar, fala, gente, no brasileiro vai dar pra ganhar o título? Acho que não. Vamos bem na Copa do Brasil? Vamos.
0: Aí combinaram. Aí foi a zebra, né?
1: E pronto. Mas agora eu quero saber de você o seguinte. No Cruzeiro tava lá um jogador jogando bem pra caramba, xerifão ali na zaga. Beleza?
0: Perfeito.
1: Eis que aparece Jonathan Jesus. Jonathan Jesus vai bem demais. É isso. Chegou o Jonathan que Jesus isso, mas... na área, apareceu.
0: E aí? Foi inevitável não pensar, apareceu Jesus e realmente
1: mas apareceu.
0: Salvou.
1: Não tinha como não salvar, né?
0: Brincadeira da parte.
1: Tô concorrendo com quem? O Vidalba deve estar pensando isso. Também.
0: Ô, amigos,
1: concorrendo com quem?
0: A gente tá pelo rádio aqui, vocês não viram a imagem, mas na hora que ele falou, apareceu o Jonathan Jesus, eu abri os braços.
1: Abriu os braços. Parece...
0: Quebrou o Alex aqui. Prossiga, Alex.
1: Mas aí, o que que acontece? Vidalba, que era um titular absoluto, que a gente falava inclusive que um pouco da queda do próprio Fabrício Bruno na zaga direita era devido à ausência de Vidalba na zaga esquerda.
0: Perfeito.
1: E aí, o Jonathan Jesus pegou esse lugar. Agora Vidalba é, na prática, um reserva, né? Nos últimos jogos aí ele tem sido reserva, ele não tem sido o titular. Vale a pena renovar com o Vidalba? Essa é a minha pergunta. Qual é a sua visão sobre isso?
0: Eu renovaria. Sabe por quê? Alex, em alguns momentos na vida, principalmente num clube de futebol, por tudo que aconteceu com o Cruzeiro, tá? Chegar um cara e... que o Vidalba é um exemplo para todos os jogadores do Cruzeiro e para quem vai vir jogar no Cruzeiro, de... valorização do clube, de entender o tamanho do clube, de saber a camisa que tá vestindo, de saber o quão importante é ser campeão por aqui. Cara, a cena
1: isso é legal, né?
0: A cena do Vidalba na final do Campeonato Mineiro é muito legal, ele completamente emocionado, feliz da vida.
1: É na parte 1 ou 2?
0: Não, a atuação dele na briga também foi boa, né?
1: Pois é.
0: Mas depois da briga, a emoção, a comemoração do título,
1: beleza.
0: Ele muito feliz por ter conquistado o primeiro título dele com a camisa do Cruzeiro. Depois, ele muito emocionado e muito feliz por ter conquistado 100 partidas com a camisa do Cruzeiro. E não é que a gente tá falando, tô fazendo um favor aqui renovando com o Vidalba, porque ele gosta muito do Cruzeiro. Não. A zaga do Cruzeiro foi a segunda melhor zaga do Campeonato Brasileiro, passado com Vidalba e Fabrício Bruno. Zagueiro canhoto, tá difícil no mercado do Cruzeiro, vai ter que pagar uma bolada pra trazer o Igor Júlio. Porque não sai por menos de 5 milhões de euros. Ou seja, zagueiro canhoto tá difícil no mercado. O Vidalba não é um jogador de uma idade tão avançada. Não vejo ele tão em queda como parece estar, né, pelo banco que esteja. Eu acho que quando o Cruzeiro precisa dele, ele é útil até como lateral esquerdo. Vale lembrar que o Cruzeiro vai ter o Kaique indo pra Copa. Aliás, não vai pra Copa, perdão. Tem o Kaique que pode ter uma valorização nesse meio de ano. E... Só para o nosso ouvinte entender, foi mais pelo intuito aqui que eu tô falando de Kaique poder ir pra Copa há uns 2 meses atrás.
1: Poderia, né? Mas
0: não vai.
1: Infelizmente. Não, só vai. Se acontecer algum desalinhamento planetário pro Ancelotti.
0: É, inclusive, pois até era a minha análise em relação ao Vidalba, o Kaique, por exemplo, ir pra Copa, né, se valorizar, o Cruzeiro teria essa opção aí, como o Vidalba sendo usado como lateral esquerdo. Mas é um jogador que faz múltiplas funções. O Cruzeiro quiser jogar com três zagueiros, tem um zagueiro que sai muito bem pelo lado esquerdo, pode jogar também como lateral. Então o Vidalba é um cara muito importante e é um cara muito, assim, eu acho que ele é muito Cruzeiro, sabe? É um cara que viveu intensamente o que é o Cruzeiro Esporte Clube. Então eu renovaria, não, e repito, não é uma renovação por favor, por ele gostar muito do Cruzeiro. Não, é uma renovação de um cara que pode
1: estratégica
0: ser
1: também.
0: E pode ser importante no elenco. Hoje, repito, o zagueiro canhoto é muito caro, está super valorizado no mercado. O Cruzeiro vai trazer o Igor Júlio aí, porque é cruzeirense, mas vai pagar um dinheiro, né?
1: Agora o Martos está falando que o Vidalba é muito Cruzeiro, ele é raçudo, tem que renovar. Falando em segunda parte do clássico, foi o Wallace que salvou a temporada do Cruzeiro. Mandou bem no clássico e eu mandei mensagem no grupo. Se não fosse ele, o Otávio não teria assumido a titularidade.
0: Sacanagem.
1: O povo é muito malvado, viu?
0: Sacanagem.
1: Que absurdo o negócio.
0: Mas se você parar pra pensar, toda essa bobajada do Wallace mandar um
1: pivô do negócio.
0: Não, foi positivo por todos os lados. O Wallace terminou afastado. Ou seja, não tem chance dele entrar pra bater pênalti de novo.
1: Boa.
0: O Matheus Cunha. Acho que até mesmo se não tivesse mensagem do Wallace, o Matheus Cunha também não ia resolver muita coisa.
1: Tava difícil pra uma. Mas a situação não tava boa.
0: Mas deu uma balada.
1: Não tava bom.
0: Deu uma balada, porque a resenha continuou no grupo, né? Porque eu tenho absoluta certeza que aqueles subgrupos que sempre existe, alguém pegou e encaminhou um print e falou assim, cara, o Wallace é muito doido. Mas de fato, realmente, a gente brinca e tal, mas no fim das contas o Cruzeiro tem o Otávio, que é um grande goleiro, fez mais uma grande partida.
1: Sim.
0: Contra o Palmeiras,
1: tá, fez
0: uma
1: muito
0: grande
1: bem.
0: Defesa.
1: A da bicicleta, que você tá lembrando?
0: Exatamente,
1: que
0: Gustavo
1: isso?
0: Gomes. Defesaça. E muito provavelmente, talvez se o Matheus Cunha não tivesse sido ridicularizado até por um colega de trabalho,
1: estivesse lá até
0: foi
1: hoje.
0: Foi bom para todos os lados, eu diria.
1: Então vamos fazer o seguinte, você participa pelo 999-44-8870, a gente fala mais de Cruzeiro hoje ainda, a gente fala de América, de Betim, tem polêmica lá no Betim, vamos falar de seleção brasileira, dessa convocação, a convocação do Ancelotti aí, sim, você participa pelo 999-44-8870, o que você achou da convocação da seleção brasileira, hein? Conta pra gente, mas bora lá, que o Diego Costa tem mais informação do trânsito aqui. Bora lá, Diego. O espaço é todo seu, meu caro.
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3: 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Então, Alex, ouvinte do Papo de Craque, destaco agora a situação na MG30 com lentidão chegando ali ao Vale do Sereno por causa de obras que interditam parcialmente a pista. Mesmo com a pequena retenção, você motorista não precisa desviar a sua rota, inclusive nem tem desvio que vale a pena por lá. Na região do Belvedere, não vejo dificuldades por agora para quem está no volante. 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
1: Já voltamos, é o Papo de Craque, primeiro tempo que está na área, segundo tempo de 6 às 8 da noite. Agora o Minas TMC tem primeira edição, nosso jornal, de 10 às 11 da manhã. E a segunda edição de 5 às 6 da tarde. Toda a equipe já produzindo, já preparando, buscando a informação para que você tenha a informação que realmente importa para você para terminar o dia aí muitíssimo bem informado, muitíssimo bem informada, desse jeito leve da TMC. Não é verdade, Léo Dias?
0: É um jeito
1: mais leve, pra você ficar de boa e recebendo a informação que realmente importa.
0: Quem escuta sabe.
1: Quem escuta sabe. Quem escuta agora vai saber mais do Galo.
0: Ah, perfeito.
1: Ah, Giovana Oliveira, chega aí, conta mais pra gente. O que é que você tem de informação agora? Tem Copa Sul-Americana quinta-feira, hein? Tem que se preparar pra enfrentar o Cienciano. Tem mais detalhes?
12: Voltamos, meus caros, voltamos para falar mais sobre o Galo aqui no Papo de Craque, primeiro tempo da TMC 88,7. Como trouxemos no primeiro momento, né, o Guilherme Alves, novo diretor técnico do Galo, ele que chega realmente para ser um elo, né, ser esta peça que faltava de conversas entre a comissão técnica, jogadores e a diretoria. Realmente havíamos percebido que faltava realmente esse integrante, principalmente por tudo que vinha acontecendo, as entrevistas dos atletas que não tinham nenhum papo em relação a entender como a diretoria estava agindo, que tinham situações envolvendo a parte superior do clube que não estava realmente tendo uma resposta. Mas agora então Guilherme Alves chega para ser este elo. Ontem, inclusive, ele esteve na cidade do Galo. Tudo começou no sábado, né, meus caros? Ele esteve na Arena MRV, na vitória do Galo por 3-1 diante do Mirassol. Ontem também na cidade do Galo, para o início da preparação para essa próxima semana, né? Vamos ter então uma semana muito importante para o Galo, iniciando então com a Copa Sul-Americana. Quinta-feira, o Galo recebe o Cienciano na competição continental. Jogo de extrema importância, meus caros, porque o Galo está na lanterna do seu grupo, né, na competição continental. E o Cienciano é o líder. Mas a situação do Galo é tão envolvente que o Atlético pode sim conseguir a classificação para a próxima fase, vencendo então seus dois próximos confrontos. Ambos serão aqui na Arena MRV. O Cienciano, como eu disse pra vocês, quinta-feira às 7 horas da noite. O Cienciano que tem 7 pontos. E o Puerto Cabello na próxima terça-feira, né? Sem ser hoje, na outra. Puerto Cabello da Venezuela que tem 6 pontos. Então, Galo tem 4. Se o Galo vencer as duas partidas, vai para 10 pontos, consegue então ultrapassar as duas equipes, também a depender dos confrontos dos dois contra o Juventude. Mas se o Galo vencer as duas, já fez a parte dele, consegue classificar para a próxima fase, a depender realmente se vai ser como primeiro colocado ou vice, como, e se for na segunda colocação, né, avança então para os playoffs. Mas de qualquer maneira, fazendo a parte dele, consegue então muito que bem, meus caros. Vai ser de extrema importância pra gente, então, para o Galo, esses dois confrontos. Técnico Eduardo Domingues, que iniciou ontem a preparação para este compromisso, né, meus caros, na cidade do Galo. Uma atividade um pouco mais leve, regenerativa, pensando muito que nesta semana, então, teremos mais 2 dias de treinos, hoje pela manhã e amanhã, quarta-feira, também pela manhã. Teremos então 2 atividades. O Galo que ainda terá pela frente nessa semana Campeonato Brasileiro, vai enfrentar o Corinthians fora de casa. Então aquela semana pegadaça que o Galo vai ter então de extrema importância, meus caros. Técnico Eduardo Domingues será todo o seu time à disposição, né? Principalmente pensando que Juan Tresoldi retornou no último jogo, ele estava sentindo algumas dores, ficou fora do confronto tanto contra o Botafogo, mas também contra o Ceará pela Copa do Brasil. Então vai ser um retorno de extrema importância. Por suspensão, acaba que não perde também, tem o retorno inclusive do Preciado, que cumpriu suspensão na Copa Sul-Americana, já volta a estar disponível, mas o atleta acabou perdendo muito vaga entre os 11 titulares, né, meus caros? E aí também a questão em relação ao que técnico Eduardo Domingues vai escolher para esta partida. Se vai manter um esquema ali um pouco diferente, com quase que quatro atacantes, né, como ele fez na última semana, na vitória diante do Mirassol, ou se vai mais uma vez mudar o esquema tático. Vale lembrar, meus caros, que a equipe do Cienciano, né, como eu disse para vocês, além de serem os líderes do grupo do Galo na competição continental, pela Liga Apertura, né, que é o campeonato peruano, no último dia 16, perderam dentro de casa para o Alianza Lima por 1-0, tá? Pois é, inclusive a equipe do Cienciano teve um jogador expulso aos 31 minutos do primeiro tempo, Salazar acabou então sendo expulso, e no dia 9 venceu o Atlético Grau por 2-1. Pela Copa Sul-Americana, perdeu para o Puerto Cabello por 3-0. Então, nessas últimas partidas, o Cienciano não vem tão bem assim. Então, o Galo tem que mostrar a força da Arena MRV, a força da casa, para garantir, então, mais 3 pontos na taça, na Copa Continental, na Copa Sul-Americana.
1: Valeu, Giovana. Muitíssimo obrigado pelas informações, por todos os detalhes. Eu fiquei querendo saber o seguinte: o time que a gente espera é um Atlético Grau? Assim, eu falo assim, dá um grau, dá uma raça, uma vontade.
0: Cuidado que esse negócio de naming rights hoje em dia aí, ó. Daqui a pouco uma grande rede que cobra caro na coxinha compra o Atlético, aí vira Atlético Grau.
1: Pois é. Pô, dizem. É, eu queria saber, cara, o seguinte: é verdade, teve gente que chegou lá e comeu demais, sem nem olhar para a tabela de preços, e aí ficou lá como funcionário.
0: Ah, é? Eu não duvido, não. Pois e ele trabalha lá até hoje para pagar a conta.
1: Mas vamos lá. O Atlético Grau é o que a gente quer ver, né? Aquele grau a mais, aquela vontade.
0: O Atlético Mil Grau.
1: Isso. Então, bora lá. Pensando em Copa Sul-Americana, uma pergunta que eu não fiz aqui ainda, e eu quero fazer para você.
0: Vamos lá.
1: E aí, vai jogar quinta-feira pela Copa Sul-Americana e vai jogar domingão pelo Campeonato Brasileiro. Na Copa Sul-Americana, se vencer as duas, classifica. No Campeonato Brasileiro, olha a situação: o Atlético é o décimo colocado com 21 pontos, 3 pontos do São Paulo, que é o primeiro da vaga direta da Libertadores.
0: Perfeito.
1: Certo? O quinto colocado, que é o Atlético Paranaense, também com 24 pontos, é a vaga indireta, vai para a pré-Libertadores ali. E o Atlético também está a 3 pontos do Corinthians, que tem 18, é o primeiro da zona de rebaixamento.
0: Perfeito.
1: E agora a pergunta que não quer calar: quinta-feira, força máxima contra o Cienciano, ou faz aquilo que a gente pensava de poupar e para poder encarar um jogo mais importante, que nesse caso é invertido, a gente já falou do outro lado lá, agora é Campeonato Brasileiro. E aí, poupa na Sul-Americana e força total no Brasileiro?
0: Você sabe que a opinião foi feita para ser mudada?
1: Aham. Uhum.
0: Mas eu não mudo a minha em relação a isso. Time reserva.
1: Reserva mesmo?
0: Reserva na Copa.
1: Reserva mesmo?
0: Eu defendo reserva na Copa Sul-Americana. É isso. Gente, o Atlético não tem, repita comigo, o Atlético não tem time.
1: Elenco, não tem, eu concordo.
0: Para 3 competições.
1: Posso ser sincero?
0: Diga.
1: Não tá tendo pra uma.
0: Exato.
1: Sendo sincero agora.
0: O Atlético...
1: É o que o clube está mostrando nesse momento.
0: É alerta máximo no Campeonato Brasileiro. Gente, a Copa Sul-Americana, e eu acho uma vergonha isso, porque eu defendia que o Atlético tinha. Só que aí sabe quem que tem que ter chance na Copa Sul-Americana, Alex? Garotos. O Atlético tinha que ter oportunizado garotos na Copa Sul-Americana.
1: Mas olha, a gente...
0: Só que aí ficou tentando, o Barba aparentemente ficou tentando recuperar os medalhões pela Copa Sul-Americana. E era muito claro isso. Aparentemente, pro jogo do meio de semana pela Copa Sul-Americana, eles escalavam um Dudu, um Scarpa, um Alexander,
1: que deveria ser um grande reforço.
0: Mas pra tentar recuperar eles, pra poder utilizar no final de semana pelo Brasileirão. Sabe o que entregaram pra eles? Um Atlético hoje que tá praticamente...
1: É o último do grupo.
0: Lanterna do grupo.
1: É o lanterna do grupo.
0: E aí o meu amigo Barba Domingues, que eu não tenho a mesma quantidade de cabelo que ele, tal qual eu tinha com o meu amigo Sampaoli, ele confiou demais em jogadores que já não querem mais nada aqui no Atlético. Então ele errou na estratégia. Aí ele chega nesse ponto... tendo que ganhar as duas, né, pra se classificar. Então, se ele for mesclar ou se ele for colocar time reserva, eu defendo que tem que colocar time reserva, porque não dá conta, gente. Vai se classificar na Copa Sul-Americana, por exemplo, né, e aí vai continuar aquela mesma situação. Ah, mas, ó, estamos chegando na final da Copa Sul-Americana ali.
1: Que no ano passado foi mais ou menos igual, classificou pro playoff.
0: Perfeito.
1: No playoff seguiu em frente e foi pra final.
0: E aí o brasileiro, o Atlético
1: chegou até a final.
0: O Atlético, né, até tinha possibilidade de chegar mais perto do G6. Aliás, ano passado foi G8, né? Quase. Aí o Atlético no ano passado, o que, que foi fazendo? Não, mas estamos na final da Copa Sul-Americana. Aí começou a pensar nos dois. No fim das contas, o Atlético perdeu a final da Copa Sul-Americana e ainda não se classificou pra Libertadores pelo Campeonato Brasileiro. E pior, correu o risco durante parte do campeonato de brigou contra o rebaixamento. Chegou na última rodada ainda com 45 pontos. Então, eu, a partir disso, né, eu coloco que o Atlético tem que poupar na Copa Sul-Americana. Se fosse classificando com o time reserva, aí a consequência é ok. Mas a prioridade do Atlético tem que ser o Campeonato Brasileiro, gente. Então, vamos lá. Vamos teorizar aqui,
1: por exemplo. Então tá bom, beleza. Agora você falou, então não vai ser Natanael, Juan, Lianco e Lodi na linha de defesa com Everson no gol.
0: Aí, por exemplo, o Atlético tem alguns jovens e alguns jogadores que de fato chegaram agora e precisam ser recuperados.
1: Sim.
0: O Everson ok, o Everson, eu acho que goleiro joga todos, não tem jeito.
1: E ainda ele mais gosta
0: aqui,
1: também.
0: Ainda mais aqui na Arena MRV. Mas na lateral direita, você coloca um Preciado, tá precisando recuperar a confiança.
1: Perfeito.
0: E esse chegou esse ano, não é jogador que você vai dispensar na janela do meio do ano. Ivan Roman pode ser uma novidade na zaga. O Lianco não tem jogado todos, então coloca uma zaga com Ivan Roman e Lianco. Lianco também tá precisando recuperar a confiança.
1: Certo.
0: Na lateral esquerda, o Pacini, que foi muito bem pela Copa do Brasil.
1: Fez gol Salvador, Pacini.
0: Exatamente. Na volância, Thomas Pérez e Cissé e Alexander, você forma um trio ali, né, praticamente. Mas aí tem que ver também o desenho, né, porque o Barba tem jogado com três zagueiros e tem usado, ele pode fazer inclusive, tirar um desses meio campistas ou pelo menos um dos atacantes, acho que mais provável um dos atacantes. Acrescenta na zaga aí o Alex, quem? Acrescenta o Vitor Hugo zagueiro aí.
1: Vitor Hugo, que não tá numa fase boa.
0: É, eu não sou muito a favor, mas uma zaga com Roman, Vitor Hugo e Lianco, Preciado na ala direita, Pacini na ala esquerda, Thomas Pérez e Cissé, correto?
1: Certo.
0: E Alexander também, né?
1: Beleza.
0: Fechando o time, Cauã Soares, e aí vamos sortear na de grila, quem que vai ser o outro, que pode ser o Reinier, mas...
1: Nossa.
0: Tá realmente muito mal. Léo Dias.
1: O Renier tá numa fase ruim mesmo.
0: Eu, Léo Dias, daria uma oportunidade para o Izep, tá? Então. Você pode
1: e
0: também.
1: Vamos lá. E Veneno, e Riquelme, galera da base.
0: São bons jogadores.
1: Mas esquecendo mais um nome que eu tô tentando lembrar que tá sumido. Muito
0: Mosquito.
1: Sumido. Mosquito. Mosquito tá sumidaço.
0: Mas eu acho que o Veneno e o Riquelme tem grande potencial.
1: Pois é, se tem grande potencial, não tem que dar um espaço.
0: Mas a questão é que antes deles tem o Izep, por exemplo, que é um jogador que também tem grande potencial e já é sub-20, entendeu, Alex? Eu acho que o Veneno e o Riquelme talvez não estejam prontos ainda. Esse sim, não, porque não fez treino com... Eu falo porque não fez treino com a equipe profissional, tá? E outra, na zaga, sabe quem? Tira o Vitor Hugo, esquece. Arranca o Vitor Hugo do time. Coloca o Vitão.
1: O Vitão. Pô. O Vitão, meu cara. Gente. A gente tá esquecendo muito do Vitão.
0: Vitão, Ivan Roman e Lianco.
1: Vitão, que era pra ter jogado o dia desses aí, não jogou por conta daquele protocolo de concussão.
0: Exatamente.
1: Tava na mão dele pra jogar ali. Quase nos pés.
0: Aí você coloca um meio de campo super talentoso, né? Praticamente com
1: o Pérez, Cissé, Alexander.
0: E acrescentando também o Izep nessa linha de meio de campo, e o Cauã Soares como um centroavante, né? Que eu acho que é o que o Atlético tem que fazer, tem que oportunizar a base, tem que colocar os jogadores mais jovens pra jogar. Isso mantendo também a estrutura, já que o Barba quer manter essa linha de 5. Porque numa dessas você traz ali. Até que a questão da zaga, até tiraria o Lianco, tá? Pra colocar ou o Alonso ou o Vitor Hugo pra fazer esse zagueiro pelo lado esquerdo. Mas como o Alonso tem sido titular, talvez... É, fica uma dúvida grande, hein? Entre Lianco...
1: É, mas aí o Lianco voltando, você pode pensar em um dos dois, porque o Lianco, em teoria, é o titular.
0: É.
1: E o Juan tem sido preferido também.
0: É, talvez... É porque... realmente é uma situação diferente, assim.
1: Ah, mas... e ele tem armado com o Natanael, o Juan e o Lianco, né?
0: Exato. É, ele pode colocar o Alonso, porque o Alonso faz também uma lateral esquerda, né? Caso ele queira mudar a estrutura tática em alguns momentos do jogo, você deixa o Alonso como zagueiro esquerdo, formando a zaga com o Vitão e o Román.
1: Sim.
0: Que aí você tem dois zagueiros fixos e um terceiro zagueiro canhoto, que pode ser lateral esquerdo e pode ser zagueiro, tendo o Pacini como esse lateral mais avançado, né, se mandando bastante, e o Preciado também se mandando bastante. Então, bons alas pro jogo, né? Por isso você poderia ter o Izepe, o Alexander, o Cissé fazendo esse meio de campo mais preenchido. Então, uma boa defesa e um meio de campo preenchido, e o Cauã Soares como centroavante.
1: Agora vamos lá, beleza, você deu espaço pra base aí. Não entrou Scarpa, não entrou Dodô, não entrou Igor Gomes, Reinier talvez.
0: O Scarpa tem que ver a condição física dele, né? Eu acho que ele ainda, segundo o Atlético, nos últimos dois jogos ele ficou de fora por uma pancada no joelho, né, que gerou uma pequena lesão. Aí eu acho que já vai ficar de fora. O Igor Gomes, pra mim, é carta fora do baralho.
1: Eita!
0: O Atlético... Mas o próprio Atlético evidencia isso quando ele não entra nos jogos. O Dodô, eu acho que o Atlético no brasileiro não tá usando ele, justamente porque tem tudo pra ser negociado também, tá? E o Reinier, assim, eu sei
1: a
0: que...
1: A torcida...
0: Na prática, o Reinier vai ser o escolhido pelo Barba Domingues. Vai ser, muito provavelmente, o Reinier junto com o Cauã Soares. Na verdade, eu acho que o Barba vai titular, né? Porque o Barba tem priorizado também a Copa Sul-Americana. Ele não tem tido muita... não tem tido muito critério para escolher o time da Copa Sul-Americana, não. Ele tem ido mais pelos titulares. Mas se o Barba fosse montar esse time em reserva, ele colocaria com absoluta certeza o Reinier. O Dudu não sei, mas o Reinier ele colocaria ao lado do Cauã Soares.
1: Uhum. Agora vamos lá para uma questão polêmica aqui agora, certo?
0: Polêmica com a gente mesmo.
1: Polêmica. Estão batendo na tecla muita gente, a gente inclusive, de que o Atlético precisa fazer uma boa janela de transferência agora.
0: Precisa.
1: Isso aí é unânime praticamente. Eu não vi ninguém falando o contrário, confesso. Todo mundo falando que precisa. Precisa ajustar o time, tirar peças e trazer peças. Então, precisa dar uma limpa ali e trazer peças importantes, beleza?
0: Perfeito.
1: Beleza. Mas, ontem, dia 18 de maio, se não me engano foi ontem, anunciou Guilherme Alves para fazer o meio de campo entre jogadores e diretoria, certo?
0: Certo.
1: Não fica um cheirinho de interesse de manutenção? Eu falo, então eu vou trazer alguém para conversar para ficar tudo bem?
0: Mas é aí que tá. Vamos separar o joio do trigo. Aqui. Vamos separar algumas coisas. Certo. Situações de Igor Gomes e Júnior Alonso.
1: Certo. Alonso já tá...
0: Há quem diga, isso é informação, que o Alonso já tem um pré-acordo com o Atlanta United, da MLS.
1: Perfeito.
0: Ou seja, o Alonso, tchau. Igor Gomes, contrato vencendo no final do ano. Não há um interesse do Atlético em renovar. Ou seja, vai ter sua saída facilitada também.
1: Certo.
0: Agora...
1: Scarpa, Dodô, Reinier, Alexander, que são... quatro nomes que eu vejo muito e ouço muito.
0: O Reinier é difícil entender, mas eu acho que, apesar de ter feito o 13º jogo, né, houve uma informação antecipada pelo colega Claudio Rezende de que ele recebeu sondagens do futebol mexicano.
1: É, aí pode.
0: Então pode ser que vá lá tomar tequila no México.
1: Pô, traz pra gente uma boa aí, viu?
0: Só que eu já
1: vi. Se beber, não dirijo.
0: Só que eu já vejo, talvez, o Dudu também sendo negociado. Agora, o Scarpa e o Alexander... O Alexander, o Atlético, não vai se desfazer dele agora.
1: É?
0: Acho que não. Ele chegou ano passado, é jovem. Então, a intenção do Atlético, eu acho que é recuperar o Alexander. Até porque ele tem entrado nos jogos, né?
1: Aham, uhum, sim.
0: O Scarpa... O Barba, enquanto o Scarpa não tinha machucado, talvez também queria utilizar o Scarpa. O Scarpa está feliz, segundo ele, no Atlético. E aí talvez, tá? Repito, talvez o Guilherme recupere também o Scarpa.
1: Mas com eu acho de 1,1 milhão, mas tem que recuperar que... bem recuperado.
0: Ou é o Scarpa ou é o Dudu, tá? Assim, os dois eu acho que não ficam. E aí tá mais pendendo mais para o Dudu ficar do que para o Scarpa. Mas são jogadores. Eu acho que jogadores como o Alexander, por exemplo, e o Reinier são jogadores que o Atlético, que o Guilherme vai conversar ali no tete a tete para tentar recuperar.
1: Pois é, vamos ver o que, que vai acontecer, porque aí fica esse cheirinho de que, opa, vai tentar recuperar. Então não vai ter a renovação que precisa.
0: Em relação às janelas do Atlético, eu sempre espero pior. Não, mas não, é verdade.
1: Não diga isso, por gentileza. Tá precisando muito. Todo mundo vem falando há um tempão.
0: Mas aqui, eu sempre espero aquela pessoa que reforma a casa, mas ela deixa faltando uma telha. Entendeu?
1: O Atlético, eu não queria mexer na cozinha, mas metade da população lá de casa falou: não, tem que mexer na cozinha sim. E eu gastei na cozinha.
0: Ah, né? Tá vendo? Mas é o que acontece no Atlético.
1: Mas eu não ia mexer, não.
0: Mas você tinha que gastar, não tinha?
1: É, gastei. Então,
0: por exemplo, se você tá com uma infiltração no seu teto da sua casa.
1: Aí esses pontos aí não tem discussão, você tem que mexer lá.
0: Mas aí que tá. Vamos supor que você começou o ano, aí quando a casa fosse uma janela de transferência. Você não tá morando na casa ainda. Aí você foi lá, fez acabamento, construiu a casa bonitinho. Aí chegou na hora de tampar o único buraco que era o buraco do telhado.
1: Sim.
0: O dinheiro acabou. Aí você fala assim: você vai dar um jeito, né? De pegar um dinheiro, colocar ali pra você resolver um problema que pode comprometer o restante da estrutura da casa, correto?
1: Sim.
0: Mas o Atlético não fez isso. O Atlético deixou a goteira lá e tá comprometendo o restante da casa. O Atlético fez uma reforma incompleta. E eu acho que isso acontece em todas as janelas do Atlético, tá? Desde a história do primeiro volante, dos jogadores que saem, não tem reposição, do Vargas e do Kardec lá atrás que jogaram final de Libertadores. Então o Atlético sempre faz janelas que ele poderia gastar um pouquinho mais, que seja, e resolver o restante dos problemas. Mas ele sempre fica no meio do caminho e depois tem um prejuízo ainda maior.
1: É, isso é um problemão. Mas vamos fazer o seguinte, bora pro intervalo. Tem mais Atlético hoje ainda, tem mais Galo. Já já tem Coelhão por aqui. Tem essa questão do Betim. Tem mais Seleção Brasileira também. Vamos falar da convocação. Tem informação do trânsito agora com ele. Com Diego Costa. Diego, chega aí.
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13: 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Destaque agora, Alex, para o caminho entre Contagem e o centro de BH com lentidão agora. Na ida para o centro, pela Amazonas, na passagem pelo bairro Gutiérrez, não há ocorrências, é o fluxo de veículos mesmo e o desvio pode ser feito a partir da rua Campos Elísios. Para quem opta pela Avenida Tereza Cristina, encontra trânsito bom, mas depois, no contorno, na região do Barro Preto, tem redução de velocidade. No sentido inverso, uma Contagem, não vejo agora problemas nos principais acessos. 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
3: Já voltamos, é o Papo de Craque, primeiro tempo que tá na área. Atenção, Bruna Morelli, atenção, Luiz Soares. O Carlão não gosta muito de vocês.
4: Por quê?
3: O Carlão participou aqui falando que tinha que jogar no mesmo time o Sinisterra e o Cassierra, só pra poder travar a língua pro narrador.
4: Sinisterra passou para Cassierra. Sinisterra passou para Cassierra. Que é isso, hein?
3: Só pra travar a língua dele, e falou que hoje tem Boca e Cacá cabuloso hoje. Então, você acompanha aqui na TMC, 9 horas da noite, a gente já esquenta todo, aliás, a gente já esquenta os motores no Papo de Craque, segundo tempo, certo? Aqui a gente já tá preparando aqui o terreno. Aí tem aquele, um aquecimento maior ali no Papo de Craque, segundo tempo, de 6 às 8. Aí, 9 horas, a chave vira total. Aí já é tudo sobre essa partida do Cruzeiro contra o Boca Juniors lá na Bombonera. Jogão da Libertadores que pode definir a classificação do Cruzeiro.
4: Não, e recomendo aos jogadores do Cruzeiro depois irem ao otorrino por conta daquele barulho de panela.
3: Tomara que seja no otorrino, porque no otor chorando a gente vai ficar muito triste. Muito.
4: Não, porque a gente na imprensa teve que ir no confronto entre Cruzeiro e Boca aqui no Mineirão. Aquele barulho de panela, meu amigo. Nossa senhora. Acabou o jogo, ficava aquele barulho. Os caras não param com aquela panelinha chata no barulho lá das torcidas argentinas, né? Que é até isso. Uma tradição danada, né?
3: Mas vamos falar do Coelhão então?
4: Vamos.
3: Beleza. Bora lá pra falar do Coelhão, porque não tá com a vida fácil.
4: Esse hino tá muito alegre pra situação do Coelhão. Eu vou pedir pra você tocar Marcha Fúnebre.
3: Uma versão chorosa.
4: Marcha Fúnebre pro América, porque tá muito ruim.
3: O América voltou aos treinos hoje pela manhã, após empate em 1-1 com o São Bernardo fora de casa no Domingão. O Coelho ainda segue sem vencer na competição e é o lanterna com apenas 3 pontinhos. A equipe se prepara durante toda essa semana para enfrentar o Vila Nova no Independência pela 10ª rodada da Série B do Campeonato Brasileiro. Nos últimos 4 jogos entre as equipes, o América leva a melhor com 2 vitórias. O Vila Nova venceu apenas uma. E o último jogo, que foi em outubro do ano passado, terminou empatado. Para o técnico Roger Silva, atenção, ter uma semana cheia de trabalho novamente será fundamental para o time se preparar para enfrentar a equipe goiana.
5: A gente sabe que o Vila é postulante a um acesso, tem um grande treinador que eu tenho um grande respeito, que é o Guto. Mas a gente precisa muito desse resultado. Nós vamos fazer uma semana cirúrgica, vamos estudar muito esse Vila, vamos buscar as informações, vamos assistir os jogos, entender como é que nós podemos alcançar as nossas vantagens, né? Contar com a volta de alguns, talvez a gente tenha 2 ou 3 aí de volta para o departamento médico, talvez a estreia de Manuel, isso também nos dá um pouco mais de opções, de trocas, daqui a pouco um time mais jogado, jogadores mais experientes. É uma semana importante para nós. Eu também quero pedir a força do nosso torcedor. Sei que o momento não é difícil, mas o torcedor do América precisa estar no campo, nos ajudando, nos apoiando, acreditando que se você nos abraçar, nós temos mais chances de sair. Vamos fazer uma semana boa e, se Deus quiser, conseguir essa primeira vitória no domingo em casa.
3: E, Roger, a gente está torcendo aqui, todo mundo torcendo, para ser a semana cirúrgica para não ser operado pelo Vila Nova no fim de semana. Vila Nova é o quarto colocado. Quarto colocado da competição com 16 pontos e o América com apenas 3, não venceu até agora. Para a partida, além da possível estreia do zagueiro Manuel, que depende da regularização do nome no BID, Roger terá o retorno do zagueiro Emerson, que cumpriu suspensão após ter sido expulso na partida contra o Náutico. Por outro lado, ele deve ter, a princípio, 7 desfalques. O goleiro Gustavo, zagueiro Ricardo Silva, tem uma galera que já tá morando aí no DM, né? Meio-campistas Val Soares, Persson, Iago Santos, atacantes Gabriel Barros, Paulo Vitor, Todos seguem em recuperação no departamento médico.
4: A formação em medicina vem.
3: Pois é, em relação aos pendurados, o goleiro Gustavo, Segovinha e Tauan já tem 2 cartões.
4: Não, é exatamente, porque são jogadores, né, que são importantes para o América, porque o América já está numa situação tão difícil que você perde jogadores que estão ajudando um pouquinho mais, fica mais difícil ainda. Ah,
3: complica mais.
4: Cara, eu assisti o jogo contra o São Bernardo no sábado, antes de vir trabalhar aqui para Cruzeiro e Palmeiras, cara, é impressionante quanto o América também, de certa forma, cara, não aproveita as oportunidades. O América sempre sai na frente, até saiu na frente contra o líder São Bernardo, fora de casa. E aí, desperdiçou oportunidades, repito, oportunidades de fazer o 2-0. E aí, quando o adversário foi lá e colocou o garoto da segunda, né, aliás, no segundo tempo, né, colocou um garoto da base, o autor do gol, foi crescendo e fez o gol de empate. O América jogou fora 2 pontos.
3: Pois é, não pode perder uma chance assim, né?
4: Não pode, ainda mais na situação que tá.
3: Isso, a gente já sabia, líder do campeonato. A princípio, o que que acontece? É um resultado bom você empatar com o líder do campeonato na casa dele? A princípio, sim. Só que a América tá numa situação desesperadora e teve a vitória na mão. A
4: vitória passou na mão. E você tem que trocar pontos.

0: na verdade, com a América vai a 6.
1: Mesmo assim, continua na lanterna.
0: Meu óculos que eu enxerguei um 2
1: mas
0: ali.
1: Continua na lanterna da competição.
0: Não, é uma situação muito complicada da
1: América. Não pode. 9 jogos já, vai pra 10ª rodada da Série B. Tem que reagir, tem tempo
0: oito
1: de reagir.
0: 8 pontos de diferença pro primeiro fora da zona.
1: Pois é, tá cada vez mais distanciando isso daí.
0: 7 pontos, meu Deus, eu tô enxergando um 2 ali na América toda
1: hora. O primeiro é o Cuiabá, 7 pontos.
0: Exatamente, isso. São 7 pontos de diferença.
1: O negócio já tá difícil, você tá aumentando pontuação.
0: Tá tendo que aumentar o meu grau.
1: Não faz isso.
0: Tá tendo que aumentar o meu grau, porque eu tô enxergando um 3 ali.
1: Tem o time do Atlético do Grau lá, acho que você dá um pulinho lá no Peru. Dizem que na altitude o pessoal toma um
0: chá. Calma aí.
1: É no país mesmo,
0: Calma aí, Alex.
1: Dizem que na altitude do Peru...
0: Não precisa ser tão radical assim.
1: Dizem que o pessoal toma um chazinho lá, talvez seja esse o grau.
0: Ah, é, né?
1: Dizem. Ó, vamos lá, vamos falar do Betinho aqui.
0: Foi mal essa entrega.
1: A situação agora não tá boa também não. Ex-jogadores do Betim estão se mobilizando para cobrar o clube por atrasos salariais e denunciar a situação. A apuração é da nossa repórter Giovana Oliveira. Segundo relatos, os atrasos já eram frequentes durante a disputa do Campeonato Mineiro, mas a situação teria se agravado após o fim da competição. Jogadores que deixaram o clube depois do estadual afirmam que ainda não receberam qualquer pagamento pendente. A reclamação também envolve a falta de retorno da diretoria. De acordo com os atletas, os dirigentes não estariam atendendo ligações nem respondendo às tentativas de contato. A equipe da TMC está apurando o caso e aguarda o retorno do clube sobre as denúncias. Mais detalhes quando? Ah, no Papo de Craque, segundo tempo, a partir das 18 horas, popular 6 da tarde ou da noite, você pode até escolher.
0: Absurdo, né, cara?
1: Não pode,
0: infelizmente,
1: né?
0: E isso representa uma realidade no futebol brasileiro, né?
1: Infelizmente, triste.
0: Porque não tem punição. Aí, um clube, por exemplo, o Betim, tá achando uma maravilha, né? Tá disputando o módulo 1 do Campeonato Mineiro, primeira divisão. Mas aí também sai fazendo compromisso que não tem condição de pagar. E o Betim tava lá cheio de jogador, né? Midiático, eu diria assim. Mais caros, não é nem jogador tão midiático, mas jogador mais caro do que tem condição de pagar. Goleiro Jori. Então, assim, tá disputando a Série D, né? Conseguiu o seu objetivo na última temporada, mas pode, tem que cumprir com as obrigações o Betim. Tomara que resolva a situação com os jogadores o quanto antes, porque realmente fica muito feio ficar dando calote em jogador. Ainda mais a gente sabe que para esse nível de futebol, Alex, e aí é que eu estendo aqui a minha solidariedade aos jogadores, mas para esse nível de futebol, o salário não é aquele futebol que a gente conhece da Série A do Campeonato Brasileiro, que os jogadores ganham super salários que... Não, o jogador ele ganha pouco. E você atrasar dinheiro de quem ganha pouco faz muita diferença. Faz muita diferença. O cara tem uma fatura, tem tudo pra pagar. É uma situação extremamente delicada essa envolvendo jogadores do Betim. Tomara que se resolvam o quanto antes.
1: Não, tomara. Mas aí o pessoal fala isso também. Esse ponto aí daqueles que ganham muito, daqueles que ganham 3 milhões. Mas tem um detalhe muito importante também. A carreira do jogador é muito curta. Dificilmente, de poucos chega até os 40.
0: Perfeito.
1: De poucos chega até os 40. Então, o que o cara tem que fazer? O jogador tem que investir. Para investir, quem ganha 3 milhões, muitas vezes o investimento é 1 milhão por mês, 2 milhões por mês de investimento.
0: Não,
1: então, se ele não recebe o salário, é um grande problema.
0: Eu vi uma entrevista do Alexandre, ex-jogador, muito boa, inclusive. E algumas pessoas até interpretaram errado ele, mas ele foi muito bem na fala dele, falando que, de certa maneira, quando você é jogador de futebol, você tem que subir o seu patamar de vida, assim. Não é porque você quer ostentar, nem
1: não,
0: nada.
1: Não, naturalmente sobe.
0: Por exemplo, no caso dele, ele falou, eu jogava no Vasco e eu tinha que pagar um condomínio mais caro, porque era impensável morar numa casa normal. E é verdade. Um cara
1: até
0: que
1: pela privacidade dele, né? Não, e segurança em muitos casos.
0: Segurança em muitos casos. E, gente, o cara que é jogador de futebol, midiático, extremamente conhecido, o cara não pode ir no supermercado normal. O cara, se tiver um vizinho que é vascaíno, por exemplo, se ele morar numa casa normal, o cara vai incomodar ele o tempo inteiro. Então, a vida de jogador de futebol, ela não é tão assim, não é tão simples como a gente acha. Envolve muito dinheiro, todo mundo queria ter essa vida, a verdade é essa, mas existem fatores. E numa Série D de Campeonato Brasileiro, tem que honrar os compromissos, porque realmente é dinheiro que faz falta, sim, na conta do dia a dia do cara.
1: Sem dúvida alguma. Ó, bora lá pro intervalo, daqui a pouco a gente

0: fala de seleção brasileira, tem destaques finais do Atlético e do Cruzeiro também. Lá vamos nós.
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2: 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No anel rodoviário, Alex, no sentido Rio de Janeiro, o trânsito é apertado chegando ao viaduto São Francisco para excesso de veículos. Também um estreitamento de pista, depois volta a ter pé no freio chegando à Praça São Vicente. Pelo que eu vejo agora no sentido Vitória, não há dificuldades para o motorista, até mesmo nos pontos com estreitamento de pista. 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
0: De volta por aqui com Papo de Craque. Primeiro tempo falando de seleção brasileira. Bora lá, porque em um evento marcado por homenagens, festa e expectativa, o técnico Carlo Ancelotti divulgou. Atenção, atenção. O Museu do Amanhã, no Rio de Janeiro, aquele clima. a lista de 26 convocados da seleção brasileira para a Copa do Mundo de 2026. A TMC esteve presente na cerimônia. A relação confirmou nomes já esperados, como Vini Júnior, Marquinhos, Casimiro, também a presença de Neymar, que volta a disputar o Mundial. Após a convocação, Ancelotti demonstrou aí a confiança no grupo. É, mas tem que confiar mesmo, Ancelotti.
10: Um trabalhador que trabalha neste mundo até, não sei, 40 anos, penso. E tenho o conhecimento e também a confiança que essa equipe pode competir com os melhores equipes do mundo. Eu acho que temos que ser exigente, porque a exigência traz mais motivação. Então, dizer, podemos ganhar a Copa do Mundo, chegar à final? Eu digo, sim, podemos chegar à Copa. Podemos chegar a jogar a final. Mas é suficiente, não sei. O melhor é chegar e ganhar a final.
0: Olha aí, o que que acontece em relação a Neymar? Ancelotti explicou o motivo aí da escolha.
10: Escolhemos Neymar não porque pensamos que vai ser um boa reserva. Escolhemos Neymar porque pensamos que pode aportar e meter suas qualidades para a equipe. Que jogue um minuto, que jogue cinco minutos, que não jogue, ou que jogue 90 minutos, ou que tire o pênalti. Escolhemos esses jogadores porque estou certo que vão aportar algo para a equipe. Quanto tempo? Não sei. Quantidade de minutos? Não sei. Qualidade de minuto? Ojalá. Eu creio que temos que focalizar na qualidade de minutos e como a equipe atua de maneira coletiva no campo. Mas por isso que é a última pergunta, quero agradecer a vocês todo para o tempo passado juntos, mostrando sempre respeito para meu trabalho e minhas decisões. Obrigado.
0: Agora, sobre os outros jogadores que não foram testados, o treinador explicou a escolha também.
10: Fizemos a avaliação de Neymar todo o ano e vimos que nesse último período ele jogou com continuidade, que melhorou a sua condição física e pensamos que ele é um jogador importante. Ele vai ser um jogador importante nessa Copa do Mundo. Ele tem o mesmo papel, a mesma obrigação que todos os outros 25. Tem a possibilidade de jogar, de não jogar, de estar no banco, de entrar. Então, ele tem a mesma responsabilidade que tem os outros. É um jogador experiente e a verdade é que em algumas posições, como a posição do goleiro, temos privilegiado um pouco mais a experiência a este nível e por isso também chamamos Weverton do Grêmio, porque é jogador experiente que não precisamos testar, não hemos testado, mas sabemos seu valor neste tipo de competição, porque eles estão acostumados neste. Sinto muito, muito que outros não estão aqui, como esteve Bento, por exemplo, como esteve Hugo Sousa, mas isto sinto muito, me dá um pouco de, como pode dizer, tristeza, isso, mas eles terão, como outros jovens que não estão nesta lista, como Andrei Santos, como João Pedro, são jovens e terão a oportunidade de estar no projeto da próxima Copa do Mundo.
0: Ó, a apresentação do grupo na Granja Comari está marcada para o dia 27 de maio. Antes da estreia na Copa, o Brasil fará amistosos contra Panamá e Egito. E a seleção está no grupo C. Estreia no dia 13 de junho contra Marrocos nos Estados Unidos, Léo Dias.
20: Informação, tá? É sem Gabriel Magalhães, Marquinhos, Gabriel Martinelli, jogadores de final de Champions League, tá?
0: Opa!
20: Porque estarão disputando a final da Champions League na data desse amistoso.
0: Sem dúvida alguma, mas vamos lá então. Neymar foi por conta do clamor dos próprios jogadores e do povo?
20: Cara, eu...
0: Ou uma jogada de marketing, porque ele é bom de marketing?
20: Vamos lá, eu, como todos sabem, eu fui contrário à convocação do Neymar durante toda o ciclo, até por Neymar, foi ficar saudável, cara, durante, talvez só agora, tá? E ainda assim, uma sequência de pouquíssimos jogos. É até, assim, eu acho realmente muita sacanagem com um jogador de 15 gols de Premier League, 20 gols na temporada, ficar fora da Copa para um jogador de 15 partidas aqui no futebol brasileiro. Porém, eu entendo, tá? Ah. E aí, fazendo, mesmo discordando, eu entendo. Por quê? No amistoso contra a França, por exemplo, durante dado momento, o Brasil tinha 4 desses atacantes. E até a entrada do Hendrick era um desespero no sentido de, pelo amor de Deus, alguém assume a responsabilidade.
2: Uhum, sim.
20: Então eu vi muitos jogadores que são bons até, mas com pouquíssimo potencial de protagonismo.
2: De ser decisivo então, quando necessário.
20: Eu acho que o Neymar foi mais por essa questão. Não acho que fará uma grande Copa, fisicamente não está bem, mas é a última chance dele. Então, sim. Ô Neymar, agora a responsabilidade está com você, meu amigo. Todo mundo fez lobby, amigo xingou os outros na rede social, agora é com você. Então, se você quer dar uma resposta, nenhuma resposta vai ser melhor do que você detonar e trazer essa Copa aqui pro Brasil.
0: Opa, maravilha, Léo Dias. Lembrando que tem mais informações para você no Papo de Craque, segundo tempo, a partir das 18 horas. Tem Cruzeiro na Libertadores hoje, a partir de 9 da noite. Cola na TMC. Ó, tá chegando aqui sobremesa. Valeu, Léo Dias. Abraço para você, meu caro. Tem sobremesa agora na TMC.
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0: tarde pra você que tá sintonizado na Transamérica TMC. Sim, a Transamérica agora é TMC. Quem escuta sabe, seja muito bem-vindo, muito bem-vinda ao Sobremesa, o seu programa favorito. Comigo, Lucas Salles, e também com ela, Mini Ruth.
1: Vambora, pessoal! Mais uma terça-feira por aqui até as 3 da tarde. E estamos muito animados esperando sua mensagem lá no arroba TMC News BR no YouTube, né, Batista?
2: Exatamente, é muito animados assim, também não força, né? mais ou menos, como a Mini Ruth disse, já estamos em vídeo no nosso YouTube TMC News BR, por lá você comenta, deixa o seu joinha, tá? Pode compartilhar o vídeo com seus amiguinhos e se inscreva no canal da TMC. Posso ir pra enquete já?
3: Por favor, chame Lucas. A enquete do dia.
2: A enquete, Batista, você responde pelo nosso WhatsApp, que é o 11 97221 1001. E a pergunta de hoje é: que grito você soltou ontem quando o Neymar foi convocado para a Copa do Mundo dos Estados Unidos, México e Canadá, hein?
3: Olha, eu não cheguei a gritar, mas eu ouvi fogos de artifício.
2: É mesmo?
3: Eu vibrei de energia, vibrei de felicidade e eu vi fogos de artifício ali onde eu moro. E você, Mini Ruth?
1: Lá onde eu moro, os fogos significam outra coisa, mas... Eu gritei sim, porque eu fiquei muito feliz e falei, vai, toma, Marquezine.
2: Eu gritei, chupa, Casagrande.
3: É isso, boa. E a gente quer saber o que é que você gritou quando soube que o Neymar foi convocado. Manda pra gente no nosso WhatsApp 011 97221 1001.
2: Manda pra gente que a gente quer saber. Você sabe que eu senti que o Neymar ontem, depois dessa convocação, ele resgatou um pouco do sentimento pela seleção brasileira?
3: Concordo plenamente com você.
2: Há muito tempo eu não vi essa emoção por causa de uma Copa do Mundo.
1: É verdade.
3: No próprio evento do Museu do Amanhã.
2: Sim.
3: Nossa, era uma alegria geral da nação.
2: Sim.
1: Não, e o pessoal, inclusive, voltou a pintar as ruas. Vocês viram?
3: Não vi
1: isso,
3: não.
1: Tem muitas ruas em São Paulo e pelo Brasil inteiro que estão sendo pintadas.
2: Olha, tá vendo? Olha aí, Gabriel Jesus, você que nunca fez nada pela seleção em Copa do Mundo, nunca fez um gol. A única coisa que ele fez de bom é lá em 2000, não sei quanto, que ele pintava as ruas da casa dele. Aí, ó.
3: Tá vendo?
2: Aí a dica, Gabriel Jesus.
3: Boa. Ó, e tem muita gente agora que tá dando o braço a torcer, mas deveria, na verdade, agradecer, porque o Ney Day chegou e junto com o Ney Day vem também essa alegria aí, né? Estamos agora um pouquinho mais confiante que talvez o Hexa venha. E você pode acompanhar, de fato, a Copa do Mundo 2026.
2: Onde?
3: Aqui na TMC.
2: Ah, é?
3: A emissora oficial da paixão do brasileiro. Você acompanha os jogos por aqui na rádio TMC e também no canal do YouTube, arroba TMC Esportes. E também no arroba TMC News BR. Porque ontem estavam simultâneo os dois canais,
2: sim,
3: hein? Você pode escolher o canal que você quiser ver e acompanhar a Copa do Mundo.
2: Exato. Gente, tá. E tem emissora concorrente que não paga o YouTube Premium. E entrou propaganda no meio da convocação.
3: Eu vi isso. Que loucura.
2: Não vou falar o nome.
3: Vamos falar o nome.
2: Mas se quiser, manda o Pix, que a gente paga um mês, pelo menos. Deve ser uns 39,
3: 25, 30 reais.
2: A gente paga pra concorrência.
3: A gente manda aí.
2: E foi bem na hora do Neymar, rapaz.
3: Ai, que triste.
2: Você falou Ney Day e o nosso convidado hoje tem a ver com May Day.
3: É verdade, May Day, boa.
2: Não
3: boa,
2: é mesmo?
3: Adorei. O nosso convidado de hoje para o nosso bate-papo especial, ele é um aficionado por aviação. Tanto é que as primeiras palavras que ele disse enquanto criança, sabe quais foram?
1: Quais?
3: Varic, varic, varic.
2: Cruzeiro, cruzeiro.
3: Ele é tão apaixonado por aviação que ele se casou no aeroporto de Congonhas, em São Paulo.
1: Olha!
3: Ele entende tudo, inclusive foi um dos fundadores aí de uma grande companhia. O nosso convidado de hoje, ele é mais do que especial. Ele é o convidado das alturas. Senhoras e senhores, vamos receber ele, Panda Betim! Seja muito bem-vindo, meu querido. Muito obrigado pela presença. E olha, a nossa primeira pergunta de hoje é do Marcelo Batista. Por favor, Batistinha.
2: Sim, o nosso programa Sobremesa, a gente tem um ranking, né? Claro, de sobremesas, que vai ser divulgado no final do ano. E eu quero saber, Gianfranco Panda Betim, qual a sua sobremesa predileta num avião? Porque eu sei que você só voa de business, first, class, aquelas coisas. Deve ter sobremesa, porque na econômica não tem,
3: tem nada.
2: Né?
4: Não vou só de business de primeira, não. Vou bastante lá atrás.
2: É.
4: Assim. Não, a minha sobremesa preferida dentro de um avião foi uma mousse de chocolate, que estava muito bem feitinha.
2: Mousse de chocolate?
4: E acho que eu te diria que também provavelmente... Não, eu gosto de doce de leite, cara. É? Nossa, doce de leite puro, assim, na colher. É. É a minha sobremesa preferida.
1: Mas é daquela marca Aviação ou não?
4: Não, que é muito boa, por sinal.
3: Muito boa, muito boa. Mas boa, piada. Valeu boa. A pena o esforro comercial que a gente vai tomar. A piada foi muito boa. Olha,
2: você pode ir embora hoje,
3: que hoje já valeu. Já fez seu trabalho, já pagou seu salário de hoje. Bom, então dois pontos aí para o mousse de chocolate e o doce de leite da Aviação. É isso aí. Bom, vamos lá. Panda Betting, que é um aficionado, ele começou a se envolver... inclusive a trabalhar a partir dos 9 anos de idade para aviação. Sabia disso?
1: Olha só!
3: A partir dos 9 anos de idade, ele pôde escolher as cores que iam numa aeronave da antiga empresa Transbrasil. Correto, Panda?
4: Sim, foi isso mesmo.
3: Ele escolheu as cores e, desde então, nunca mais parou de trabalhar com aviação. Inclusive, ele tem livros sobre aviação. Ele tem 18 livros publicados e um deles está aqui na minha mão, que são fotos que ele tira das aeronaves. Eu tenho aqui duas edições. Tem o primeiro volume e o volume 2. Olha aí, que lindas fotos. Além disso, também é autor do livro que homenageia o seu pai, Joelmir Betting.
4: Não, o Edivaldo é o autor do livro. Eu sou o produtor. O
3: publicador. Então você me desculpa. Edivaldo Pereira Lima foi quem publicou o livro sobre Joelmir Betting, que é o pai, um grande jornalista pai do Panda e também do Mauro Betting. Já falamos tudo, demos o serviço e agora minha primeira pergunta... qual o melhor lugar que sai mais barato pra comprar passagem aérea? Mais baratinho. Você foi dono, você foi... trabalhou em uma empresa de aviação aérea, vai.
4: É o agente de viagens, por incrível que pareça. Então, ligue pra agência de viagens e pergunte, porque eles sabem melhor do que ninguém. Então, existe... a gente perdeu esse hábito. A gente vai no site e compra direto. Se você estabelecer uma relação bacana com o agente de viagens... ele pode descobrir grandes negócios pra você.
3: Jura? Jurava que ele ia cobrar mais caro, que ele ia botar a porcentagem dele.
4: Não, ele vai descobrir onde estão as melhores tarifas, se tem alguma oferta especial. Então, assim, acho uma pena que a gente tenha perdido o hábito de procurar um agente de viagens. Né? É a mesma coisa que você falar, não, tô me sentindo mal, vou no Google, ah, ok, é isso que eu tenho. Não, cara, você tem que ter um médico de confiança.
3: Entendi.
4: O agente de viagens, ele é uma fonte segura de bons negócios. Aí... tem que gastar a sandália, né? Entrar em todos os sites, fazer comparações e tal. Eu sou um tipo um pouco estranho, porque para mim o que interessa é o voo com escalas, troca de companhia e troca de aeronave. Eu nunca compro uma passagem no voo direto. Eu tento sempre pegar um voo com escala, troca de companhia, conexão. Então eu sou uma figura meio estranha. Porque
3: vai gostar de voar?
2: Tudo que o povo não quer é o que ele faz.
4: É, então, mas assim, o meu agente de viagem já sabe e ele me liga e fala: ô, tô com uma oferta ótima na Turkmenistan Airlines. Falo, porra, é essa mesmo.
2: É essa que eu vou. Mas tem um tempo antes, assim, tipo, um tempo bom pra comprar passagem? Fala, ah, eu quero viajar em janeiro. É. Você tem que comprar 3 meses antes ou só 40 dias antes que vai ter o melhor preço? Tem alguma coisa
4: depende
2: assim?
4: Depende da classe, tarifa e companhia. Existe, assim, uma curva. Como é que funciona? Hoje em dia, qualquer voo tem 40 tarifas diferentes.
3: Caramba! 40
4: preços diferentes.
3: Caramba!
4: Nas 3 ou 4 classes. E essas tarifas ficam abrindo e fechando por um sistema chamado Yield Management, que as companhias têm, e por um grupo de 200, 300, 500 profissionais cuidando só disso, que ficam modulando, abrindo e fechando essas tarifas, tá? Então, eu posso estar aqui na classe econômica e paguei R$800 uma passagem, você está do meu lado, pagou 200, e a pessoa que está aqui na janelinha pagou 1.600, dependendo de quando compra. Isso não tem nada de injusto, isso é uma coisa tão antiga quanto o comércio, lei da oferta e da procura. Tomate, sim, às 8 horas da manhã na feira está R$8, ao meio-dia está 4.
3: Entendi.
4: E às 2 da tarde está 1.
3: Entendi.
4: Tá? Então, assento de avião é que nem couvert de restaurante. É a coisa mais perecível que tem. Quando fecha a porta do avião, perdeu o mané. Então as companhias tratam de não perder nenhum assento e elas ficam modulando até o último momento. Então, as tarifas abrem num volume baixo o suficiente para provocar vendas. Na medida que o avião vai enchendo, elas começam a subir. Na medida que o voo vai ficando lotado, elas ficam altas, porque sabem que pessoas vão chegar de última hora e comprar aqueles últimos assentos.
3: Entendi.
4: E aí chega um momento que eles falam, ih, cobramos caro demais, aí na hora H dá uma despencada. Eu vou contar um caso. Eu estava indo ano passado fazer uma viagem internacional dos Estados Unidos para a Inglaterra. Meu voo foi cancelado. Problema meteorológico, fechou o aeroporto, os caras falaram, a gente não sabe quando vai sair. E meu filho estava em outra companhia, em outro aeroporto de Miami, indo para Londres, a gente ia se encontrar no dia seguinte em Londres, que a gente tinha uma viagem de trabalho. Eu não podia Eu tinha uma reunião importantíssima, eu não podia não estar em Londres no dia seguinte. E eu liguei para ele e falei, filhão, lascou, não tô indo, vou cancelado, eu não vou chegar. Falou, pô, rapaz, vem no meu avião. Eu falei, cara, eu tô aqui em outro aeroporto. Ele falou, corre para cá. Eu acabei de fazer o check-in, vou ver se os caras têm lugar e se eles te vendem um lugar. Eu falei, cara, eu não sei se eu vou chegar, porque eu tenho que sair deste aeroporto e ir até o aeroporto em que você está, mas vou tentar. Larguei tudo, saí correndo, peguei o táxi e falei, cara, você consegue chegar em 30 minutos? Ele falou, vou tentar. E enquanto isso, ele entrou no balcão e falou, olha, pai, tem um lugar. Eu falei, nossa, tá bom. Aí já imaginei, né?
3: Deve estar caríssimo.
4: E ele tava indo numa companhia aérea low cost.
3: Entendi.
4: Eu tinha comprado a passagem dele, eu tinha pago $600 e de volta a Miami, Londres e Miami.
3: Tá 600 barato. Dólares. Só, a gente tá falando de
4: mas uma companhia aérea low cost.
1: E o que é uma companhia aérea low cost?
4: Só pra terminar a história, eu já te respondo. Aí ele falou, olha, tem um lugar à venda aqui, $280.
3: Caramba, ó, menos da metade do valor que
4: faltava pagou. Uma hora pro avião sair. Os caras estavam rifando.
3: Caramba.
4: Falei, puta, fecha.
3: É, vai na hora.
4: Foi justinho. Cheguei lá, os caras já me esperando, só tava com mala de mão, pimba.
3: Entendi.
4: Viajei por $280.
3: Tá vendo, ó? Panda Betting, que é o mestre da aviação, sabe tudo sobre aviação, inclusive foi um dos fundadores de uma grande empresa de aviação brasileira. Ele sabe os segredos. Às vezes, comprar em cima da hora pode dar certo. Saiu mais barato ele ter comprado em cima da hora do que quando ele comprou para o filho dele. Foi mais do dobro. E uma empresa low cost é um baixo custo, entendeu? Low é baixo de custo mesmo.
1: Entendi.
3: Então é uma empresa que às vezes não tem muito serviço dentro da aeronave. Ela tem uma qualidade mais simples. Não tem um acolchoado na poltrona.
2: Não tem bagagem inclusa.
3: Exatamente. É low cost. Entendi. Aí você pode pagar. Inclusive, eu fico me perguntando. Inclusive, não deve nem ter paraquedas, não era nada. Mas eu fico me perguntando, por que que não temos empresas de low cost no Brasil?
2: Por quê?
3: Imagina, pagar uma passagem baratinha só pra você ir ver o seu familiar, passar um final de semana em tal lugar. Por que que não tem, Panda?
4: Porque é impossível ter low cost no Brasil, porque o custo Brasil faz com que a base de custo de qualquer companhia aérea no país esteja entre as mais elevadas do mundo. É o combustível mais caro do mundo. O combustível é 40% do custo de uma passagem. Quando você compra uma passagem, 40% do custo daquela passagem é combustível. E o combustível mais caro no mundo é o combustível cobrado das companhias aéreas no Brasil. Você tem um custo de infraestrutura altíssimo, você tem segurança jurídica que encarece demais a passagem, custa $25 a cada passagem vendida, o que as companhias aéreas gastam em judicialização. Outra tragédia da bizarra.
3: Processo, é isso?
4: É. Por quê? Porque o brasileiro é malandro. Porque o brasileiro quer se dar bem. Né?
3: Então, ó, assim. Pra você, brasileirinho, metido a malandrinho, ouça agora o Panda Betting, por favor. O que que você já viu enquanto até você foi diretor de 5 áreas de uma famosa empresa? Que tipo de malandragem o brasileiro faz?
4: Todas as malandragens possíveis. E hoje tem uma indústria, a indústria dos advogados de porta de cadeia ou porta de aeroporto, que ficam lá, teu voo atrasou? Machucaram tua bagagem? Falaram grosso com você? Vem cá que a gente processa essa empresa. Só pra você ter uma ideia, uma companhia aérea nacional, não vou citar o nome, ela voava pra um estado da região norte do Brasil. 60% dos passageiros processavam a companhia a cada voo.
3: Que isso?
4: 60%. Sabe o que a companhia fez?
3: Faliu.
4: Parou de voar pra lá.
3: Caramba.
4: Parou de voar.
1: Gente.
4: Você acha que tem algum outro país do mundo em que acontece isso? Ah, as companhias aéreas brasileiras são uma porcaria, tem que processar mesmo, porque outro dia morreu o cachorro, não sei o que. Cara, problema todas têm. E assim, eu falo com a experiência de quem tem 2.800 voos nas costas, voei para 120 países e voei em 230 companhias aéreas. Então não é que eu tô chegando agora nesse negócio. Já voei em todas as classes, em todos os aviões, voei no Concorde, voei na puta que eu pariu. Pra falar francês. E assim, as companhias aéreas brasileiras são muito boas. Ah, o Panda aí recebendo o jabá, deve ter ação da Azul. Não tenho nada, cara. Elas não me devem nada, eu não tenho nada. Eu falo o que eu acho. E o que eu acho é que o brasileiro é folgado, é malandro, e é por causa disso que esse país tá indo pra casa do Concorde.
2: Cortamos e voltamos depois desse break.
1: Você acha que compensa, então, às vezes, ter um jatinho particular? Porque, por exemplo, tem muitos famosos que usam, né? Ah, inclusive pra terminar relacionamento. Mas você acha que compensa ter esse jatinho? Ou, no caso, você acha que os famosos também, eles compartilham entre eles o mesmo jatinho?
4: Não, eu acho que compensa você ser membro do STF ou você ser amigo do banqueiro.
5: compensa muito mais.
2: Você voa de graça. Panda Pet, senhoras e senhores. Voa de graça. Aproveitando, Panda, aproveitando, olha só. Por exemplo, você tá. Nós vamos fazer agora o seguinte: fico no avião ou pulo sem paraquedas? Você tá num voo de 12 horas e aí ao seu lado senta um famoso, né? Então agora eu quero saber se você fica no avião ou pula sem paraquedas. Pode começar, Mini Ruth.
1: Sentou do seu lado o Neymar?
5: Fico.
2: Xandão. Pula essa, pula.
1: Luana Piovani.
5: Quem?
1: Luana Piovani.
2: Pula sem paraquedas ou fica no avião?
5: Eu abro a saída de emergência, jogo ela e continuo no avião.
2: Otávio.
5: Mala, metidona, mala.
2: Otávio Mesquita.
5: Fico no avião.
1: Marcos Mion.
5: Fico no avião.
2: Ed Mota.
5: Compro o avião. Compro o avião e dou de presente pra ele. É só ele cantar. Abre a boca, Ed Mota.
1: A Janja.
5: Próxima.
2: Michele Bolsonaro.
5: Eu não tenho nada contra ela e não tenho nada a favor.
1: Galvão Bueno?
5: Pulo do avião. Eu pulo. Ele é muito mala, cara. Ele é mala e flamenguista. Tô fora.
2: Leila Pereira.
5: Ela, se for o avião dela, eu durmo no avião.
1: Wagner Moura.
5: Nem pulo, nem. Wagner Moura. Nada contra, nada a favor. É.
2: O Fábio Porchat.
5: Pulo do avião.
2: Pulo do avião.
1: Ivete Sangalo.
5: Nossa, eu nem embarco.
2: E pra fechar, Virgínia.
5: Quem?
2: A Virgínia.
5: Como?
3: Bom, este é Gianfranco Panda Betting. Ele que entende tudo sobre aviação. O cara tem mais de 2.800 voos, cara. Ele sabe do que ele fala. Já voou pra centenas de companhias. Ele realmente é o expert. É tão expert que eu quero saber uma coisa. Saiu no noticiário que autoridades do mundo político e do STF voaram os aviões do Vorkaro, Daniel Vorkaro, o então presidente do Banco Master, que está preso, inclusive prisão, né? Mudou agora para cela comum.
2: Sim, cela comum.
3: Eu quero saber de você, quanto custa voar nesses jatinhos particulares? Panda, qual o valor?
5: Difícil responder, a mesma coisa que você perguntar quanto custa um automóvel. Existem categorias, tá, né? Mas é algo assim que começa em torno de 10 mil dólares por hora.
3: É. A Folha teve acesso e, se eu não me engano, na matéria que eu li no jornal Folha de São Paulo, eles disseram que estava por volta dos 80 mil reais, assim, todo esse trajeto.
5: Qual trajeto?
3: Um trajeto, juro por Deus, Brasília-São Paulo. Teve um dos trajetos que foi Brasília-São Paulo que foi...
5: De novo, se você pega um... varia completamente porque o custo é calculado de acordo com a categoria. Mas falar, um jatinho, é muito errado esse termo no sentido de generalizar. A mesma coisa que falar, quanto custa o elenco de um clube de futebol? Cara, depende. Perfeito,
3: maravilha. Então eu vou tentar traçar
5: mas é caro, tá? Vou dar um exemplo. Eu tenho um amigo que passou mal, emergência médica, tinha que ser removido, a família me ligou e falou, Panda, ajuda nós aí, quanto é que vai custar trazer ele da Grécia pro Brasil? Eu falei, cara, Grécia pro Brasil vai custar uns 250 mil dólares. Bidu. Eles pagaram 240 mil dólares pra trazer.
3: Caramba! Que surreal. Bom, quando se trata de uma vida, é óbvio que a gente dá.
5: É, porque aí não é um jatinho, né? É um avião ambulância. Então é um serviço bem específico.
3: E ele vem sendo tratado,
5: ele vem sendo monitorado, com acompanhamento médico e tal. Mas, puta, eu cravei. Falei, vai custar uns 250, eles acabaram pagando 240.
1: Tem sirene nesse avião ambulância?
5: Tem.
1: É importante perguntar, né?
3: Lá em cima,
5: tem.
3: Qual o trânsito que tem lá de cima?
5: Ah, tem os urubus que vão
2: abrindo, né? Se o Neymar, foi convocado, se ele quiser ir no jatinho dele pra Copa do Mundo, ao invés de ir junto com a seleção, quanto que ele vai gastar, mais ou menos? Brasil e Estados Unidos. Que você sabe o avião que ele tem ou não?
5: Me disseram que ele acabou de trocar de avião e que teria gasto 230 milhões, só que eu não sei qual é o modelo. Eu acho que ele provavelmente deve ter pego um avião de... um jato executivo de porte médio a grande para poder fazer os trechos Brasil-Europa e Brasil-Estados Unidos sem ter a necessidade de um pouso intermediário. Acho que ele vai gastar aí algo como 150 mil dólares, aí, 180 mil dólares
3: por trajeto.
5: É.
3: Cara, é muita grana. E isso também tem relação com os famosos, né? Porque o cara começa a fazer fama, seja um músico, ou até mesmo um artista, ele compra um avião. E aí ele fala que, economicamente falando, é mais barato ele ter um jato e pagar por esse trajeto do que ele ter que comprar passagem aérea para toda a equipe dele e ter que ficar a serviço do transporte aéreo das outras companhias. De fato, faz sentido? Realmente a diferença é grande?
5: Existe, de novo, né? É um tema bastante amplo, mas a gente sabe que várias bandas alugaram aviões para turnês, porque você tem a dupla vantagem. Primeiro, você coloca todo mundo no mesmo voo, né? Você reduz os custos logísticos e a dificuldade de ficar se deslocando, né? Porque não é um show só, normalmente é uma turnê. Então você vai de A, B, C, D, volta, enfim. Então é tudo isso. E você tem a capacidade de carga, porque normalmente essas bandas têm uma necessidade de transportar equipamento.
3: Sim.
5: Né? Amplificador, instrumento musical, muita coisa que é pesada e tem volume. Então, arrendar um avião pode fazer muito sentido. Agora, existe um cálculo clássico na aviação de negócio que é o seguinte: se você voa menos de 16 horas por dia com a sua aeronave, é melhor não ter. É melhor comprar uma fração da aeronave, que é uma nova modalidade. Você pode comprar uma cota. Se você vai voar mais do que 16 horas por mês, aí já começa a fazer sentido você voar o seu próprio avião. Agora, eu vou te falar o seguinte: a maior parte dos aviões executivos no Brasil voa menos de 16 horas.
3: Imagina.
5: Só que o avião executivo, ele te dá aquela sensação absoluta de liberdade. Eu vou quando eu quiser, a hora que eu quiser. E vou com quem eu quiser, né? Sim. Então, para quem tem muito dinheiro, o jato executivo é algo quase que imprescindível, porque ele te permite ter essa sensação psicológica agradável de completo domínio, né, da tua capacidade de ir e voltar sem ter que depender do voo regular, tal. Então, assim, a gente tem um caso famoso na aviação executiva, que é do Warren Buffett, aquele multimilionário americano, né? Ele vive uma vida espartana. Ele tem um carro velho, uma casa velha, e tem, sei lá, a empresa dele, os fundos dele, tem, sei lá, 30, 50 bilhões de dólares. E há muitos anos atrás, ele sempre defendia que ele nunca teria um jato executivo, que ele achava que era um gasto desnecessário. Até o dia que ele comprou, e ele costumava dizer que o jato executivo era indefensável. No primeiro ano que ele teve um jato...
3: Mudou de opinião.
5: Ele mudou de opinião e veio e falou para os acionistas, ele pegou e falou assim: é imprescindível. Porque ele entendeu que a aviação de negócios, quando você tem um avião e usa para fazer negócios, ele te dá uma agilidade que o voo regular de carreira não te
3: imagino. Agora, ô Panda, você tão aficionado por aviação que passou isso para um dos seus filhos, que hoje também é piloto. Então você entende bem também daquela toda a manutenção de como apartar uma aeronave. Se tiver algum problema, você pode ir lá dar uma olhadinha, né? Ó, eu sei como é que faz isso. E aí vem a pergunta: o Pablo Marçal disse que ele consegue. Se desse errado alguma coisa com o piloto, ele conseguiria pousar um avião. Você confiaria no Pablo Marçal para que ele pousasse um avião que você estivesse dentro?
5: Claro, é a mesma coisa que hoje eu vou no Joaquim's comer um X-Egg, é a mesma coisa que eu pedi pro chapeiro falar: quando você terminar aí, eu tô precisando fazer eu tô com um aneurisma no cérebro, abre pra mim. Por favor, né? E outra, desculpa te corrigindo, não. Eu não consigo nem ligar um avião, cara.
3: Você não consegue?
5: É, eu fiz piloto privado, mas é uma atividade absolutamente técnica, complexa, essa coisa. Não, eu chego lá e acho que eu me viro, cara, não é assim.
3: Você nunca teve interesse em estudar mesmo, ou você só quis... Pô, eu sabia.
5: Eu sonho que eu sou piloto, mas eu nunca pude por causa dos óculos. Eu sou um cegueta, um quatro zóio, desde os 7 anos de idade. As minas não queriam sair comigo porque eu usava óculos.
3: E eu não sabia que por usar óculos não poderia ser
5: no piloto. No Brasil eu não podia ser piloto comercial na época. Aí eu fui e fiz a operação, porque eu era cego que nem meu pai. Meu pai tinha 12 graus de miopia, eu tinha 11. Então, se caía um sabonete no box, era não aquela acha. Coisa, não achava mais. Por isso eu comprava o Febo, que é preto, e dava contraste com azulejo. Preto fedido. Enfim, mas aí eu achava porque vi o preto lá, então às vezes era barata, mas enfim, eu pegava o sabonete preto.
1: Então não é possível, por exemplo, a gente vê muitos filmes, né? Às vezes o piloto desmaia e algum passageiro vai e assume o comando.
3: Tem um piloto neste voo?
1: Não é possível isso?
5: Não, veja.
2: O cara não dirige nem o Celta. Não,
5: por exemplo, meu filho, antes dele começar a fazer o curso de piloto, e ele está agora trabalhando para entrar na Marinha Americana, ele quer ser piloto da Marinha Americana, então ele está levando isso a sério. Na época que ele ainda não tinha feito o curso dele, ele já voava simulador. E uma vez nós fomos voar um simulador de verdade, um simulador de 30 milhões de dólares. Eu levei ele. Ele sentou lá na esquerda, o instrutor, que é comandante, instrutor de companhia aérea, falou: você já voou a 737? Ele falou: não. Falou: mas você já voou alguma coisa? É simulador. Bom, então toca aí. Bom, o moleque decolou, fez o voo na mão perfeitamente e pousou. Caramba. Ele nunca tinha pilotado um Boeing. E, que isso? E aí o instrutor, na hora que ele pousou, o instrutor olhou pra trás, olhou pra mim, que eu tava atrás dele assim, falou: ó, pra quem nunca voou, esse moleque voa muito bem. Então, eu não vou dizer que assim, mas ele tinha, ele tava no ecossistema, ele voava simulador, ele sabia quais são os instrumentos básicos, qual que é o comportamento, né?
3: Tinha um estudo.
5: Aí, depois disso, eu fui sentar lá, sentei, eu decolei, e na hora de pousar,
2: derrubou o Boeing.
5: Agredi o planeta Terra.
3: Amigos, a gente tá aqui com ele, o nosso querido Panda Betting. Ele sabe tudo sobre aviação. Ele sabe até... Ele conseguiu me explicar por que que no Brasil não tem empresa aérea com passagem barata. O que é um absurdo, mas a gente entendeu que não é só culpa das empresas. Tem todo um ecossistema que, infelizmente, atrapalha a gente. Mas será que um dia a gente vai conseguir comprar uma passagem barata?
2: Não.
3: Emily Ruth?
1: Ai, tomara.
2: Não. Não? Não. As companhias, a maioria de companhia aérea opera tudo no vermelho, ô Panda? A
5: maioria, sim. Infelizmente, o setor, ele está aí com 110 anos de história e ele não aprendeu, não conseguiu, de maneira geral, retornar o investimento básico. Então, a taxa de resultado histórica das companhias aéreas é 1,5% negativo. O que equivale a dizer, a cada 100 reais vendidos nesses 110 anos, as empresas aéreas no mundo todo conseguiram perder 1,5 real. Tá? É uma taxa negativa. Não ganharam nada e ainda perderam 1,5 real.
3: É prejuízo mesmo.
5: É prejuízo. Agora você fala assim: não, mas tem companhia que dá lucro. Sim, tem companhia que sempre deu lucro. Afinada Alitalia, companhia aérea de bandeira da Itália, ela não deu um único semestre de lucro na história dela.
3: Jura?
5: E a Southwest Airlines, que, Mini Ruth, você perguntou, que é a empresa que criou o sistema de low cost, low fare no mundo, ela só teve três trimestres de prejuízo na história dela. Ela tem mais de 60 anos. Então, é uma empresa que em 60 anos só não ganhou dinheiro em três trimestres. Enquanto a Alitalia nunca deu lucro na história da vida dela. Isso porque é um setor difícil, é um setor cheio de desafios e cheio de impactos que não permitem a quem é dono da companhia aérea controlar o custo. Você tem uma guerra, um vulcão que entra em erupção, você tem uma crise econômica, você tem um presidente maluco, você tem uma guerra que estoura perto.
3: Pandemia também.
5: Pandemia?
3: Sim.
5: Lascou. Então, assim, é um negócio... Assim, e para você conseguir ganhar dinheiro, você precisa entender quanto você vai gastar para você poder investir. Por exemplo, você compra um avião, ele vai ser entregue daqui 6 anos. Você sabe como o mundo vai estar daqui 6 anos?
3: Infelizmente, não.
5: Então, você vai lá, compra um avião de 350 milhões de dólares para ser entregue daqui 6 anos. Começa a pagar.
3: Bom,
5: como é que você faz?
3: Isso me faz pensar na PPP. A pergunta problemática e polêmica. Porque ontem tivemos uma notícia boa. Teve um Mayday, né? Como mesmo disse, o Mayday. Mas a gente já tá sabendo qual vai ser a aeronave que vai levar a nossa seleção para a Copa. E quem sabe trazer o Hexa junto. Que é um Boeing 767-300. Ele é um bom avião? Será que tem histórico de quedas desse modelo? A gente quer saber de você, Panda Bet, mas daqui a pouquinho, porque agora a gente vai para um rápido intervalo e já volta. Será que o avião que vai levar a nossa seleção é um bom avião? Ou será que a gente vai ter que fazer uma vaquinha para mudar? A gente vem com a resposta do Panda Bet depois dos nossos comerciais. Não sai daí, tem mais sobremesa.

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1: Caro ouvinte que nos ouve com o seu ouvido, estamos de volta com sobremesa. O seu programa favorito.
2: O seu programa favorito.
1: Eu achei que eu joguei a voz pra você, Mini Ruti. Ô, Mini Ruti, você está feliz?
2: Eu tô muito feliz, até porque eu moro em Guarulhos, né? Porque eu sou um grande avião. Não
3: cê
2: sei
3: vai
2: qual
3: lá,
2: boy Brasil, que eu sou, mas...
3: Você vai invadir o aeroporto quando a seleção foi embora? Ah, nós saem do Rio, acho, né?
1: Pra quem não é de São Paulo, Guarulhos é o município onde fica o aeroporto internacional de São Paulo.
2: Exatamente.
1: Gru.
2: Famoso muito... Gru.
1: É.
2: Já fui tanto no aeroporto ver famoso, gente.
1: É. Qual famoso você lembra? Assim,
2: eu lembro que eu fui ver o RBD, eu tinha uns 12 anos de idade, eu ficava gritando, ai, minha colute.
1: Que
2: nossa, bonito. Eu infernizei quem trabalhava no aeroporto, viu?
1: Então, estamos de volta com o nosso programa, o Programinha de Meu Deus. Hoje, o nosso convidado de honra, Panda Betting, ele que sabe tudo sobre aviação. Inclusive, já foi diretor de 5 áreas de uma famosa empresa de aviação do Brasil. É. Ele realmente sabe. Ele
3: deu nome
1: tudo,
3: até.
1: Deu nome, ele criou a logo, ele fez todo o desenvolvimento. O cara é um gênio, um crânio, um aficionado por aviação. E antes de irmos ao intervalo, eu fiz a PPP, a pergunta problemática e polêmica. Se o avião que vai levar a nossa seleção, que é um Boeing 737-300, ele é um modelo confiável, tem histórico de queda desse avião ou estamos safe, estamos tranquilos?
3: Um 767.
1: 767-300.
2: Até porque o Neymar vai estar lá, né?
1: É verdade.
2: Não pode ser cai-cai lá no céu, pelo amor de Deus.
1: A gente já volta com a resposta do Panda, porque antes eu quero dar uma olhadinha na nossa enquete do dia e a gente traz a pergunta: qual foi o grito que você deu ao saber que o Neymar foi convocado para a seleção brasileira? Você responde pra gente no 011 97221 1001. Por favor, Batista, o que que o pessoal respondeu?
3: Teve aqui o Sérgio Murilo, ele falou: eu não gosto da expressão, mas eu gritei um vai brasa.
1: Ah, mentira.
3: Ele mandou um vai brasa.
1: Não pode, não pode. Esse não pode.
2: O vai. Jefferson Alves, ele mandou: eu nem vi a lista direito, só ouvi o Neymar e já saí gritando, abre o comércio, pode vender os fogos.
3: É, o Carlos Eduardo gritou, vai Corinthians! E ele falou, mesmo não indo nenhum jogador do Corinthians, ele gritou, vai Corinthians.
1: Ele é mais o Neymar, sendo santista, né?
3: Vai Corinthians!
1: Vai Corinthians!
2: O André Henrique, ele mandou, minha namorada achou que eu ia pedir ela em casamento, mas eu só gritei, Neymar tá na Copa.
1: É isso aí. Bom, e se você tem algum grito que você deu ao saber que o Neymar foi convocado, manda pra gente no nosso WhatsApp, 011 97221 1001. E agora, voltemos com o nosso convidado de honra, Panda Betting. Panda, esse avião da seleção é seguro? 767-300, um Boeing, é tranquilo? Podemos confiar de boa?
4: Claro, ele é mais seguro que a nossa defesa. E ele não vai adiantar nada, porque nós não vamos chegar nem nas quartas, né?
1: Caramba,
3: é? Você não tá confiante?
4: Eu acho o seguinte, a seleção brasileira, ela é o melhor retrato do Brasil.
1: Tá bom.
4: Por quê? Ela representa o que nós somos. Um país de enorme talento, de enorme potencial, totalmente desperdiçado. E a seleção brasileira reflete o que acontece no futebol hoje. É um futebol que é decidido no tapetão e não mais no gramado. Os últimos campeonatos manchados foram assim. Existe um conluio entre um grande clube brasileiro e a CBF, e a gente sabe disso. Então, assim, não tem nada, nada pra se orgulhar, e eu não tenho a menor expectativa. Se a gente chegar nas quartas, eu já... E aí sim eu solto o rojão.
1: Ah, que bom, ótimo.
4: Acho que as oitavas é até onde a gente vai.
2: Eu tenho até uma dúvida, se algum jogador, no dia, né, que eles forem embarcar, se algum jogador chegar atrasado, como que funciona isso, hein? Eles remarcam o voo, como que vai funcionar? É uma dúvida.
4: Não, mas esse é um voo fretado. O voo só vai sair quando tiver todo mundo lá.
1: É, tá vendo? Bom, os outros tá 25 vendo? Jogadores vão ficar pé da vida, né?
3: E você falou que o avião, o Boeing, é muito seguro. Tem um avião, tem algum modelo de aeronave desses pequenininhos, monomotor, bimotor, que a gente deve evitar? Porque uma vez eu voei de bandeirante, eu me caguei nas calças porque o filho da mãe arremeteu e foi feia a coisa. Tem algum que a gente...
4: Não existe nenhum avião que transporta passageiros, ou nenhum avião militar, ou helicóptero, ou planador, que seja certificado se ele não for seguro. O processo de certificação tira qualquer chance de haver um problema sério, construtivo, de projeto. Claro, existem casos que mostraram que não é bem assim. Inclusive um avião da Boeing, recentemente, o Max, teve problemas depois de certificado. Mas a aviação é o meio de transporte mais seguro. O 767-300 é um avião especialmente seguro. Ele teve pouquíssimos acidentes. O primeiro acidente fatal com o 767 foi, infelizmente, com a companhia aérea do Niki Lauda, né, que foi um acidente feio, fatal. O reverso abriu em pleno voo, o avião mergulhou. Mas é um avião que tem pouquíssimos acidentes, um nível de segurança excepcional, como todos os outros. Então, assim, meu pai que falava, né? Se perguntava, pai, você tem medo de voar? Ele falava, não, tenho medo do táxi que me leva para o aeroporto.
1: Inclusive, viajar de avião é muito seguro. É mais seguro do que viajar de carro. E mesmo assim, tem muita gente que tem medo de viajar. Por quê? De onde vem o medo?
4: Porque o acidente aéreo, ele é espetacular. Sobretudo hoje em dia, quando a gente tem praticamente 100% dos acidentes filmados. A gente tem 7 bilhões de câmeras no mundo, né? E todas em algum momento estão ligadas, câmeras de segurança, observação, iPhone, enfim, tá todo mundo filmando alguma coisa dentro do avião, né? Então, quando você vê uma coisa, você ouvir falar que o avião caiu, outra coisa é você ver o avião caindo, né? Entendi. E quando você tem a imagem visual, quando você tem aquela comprovação, às vezes com som, isso aumenta a dramaticidade, né? E o acidente aéreo é que nem... Acidentes são assim, né? A gente não suporta, a gente não consegue imaginar que eles existam, mas a gente corre para ver. Claro, e quando você tem a imagem, quando você tem a gravação, como foi, por exemplo, o caso do Voe Pass, né? Que várias pessoas com celular gravaram, isso aumenta o impacto, aumenta o drama. Uma coisa é alguém te falar, teu pai morreu. Outra coisa é alguém chegar e falar, tá aqui o vídeo do teu pai morrendo.
1: É muito adrenalina. Não, a gente não quer saber disso. Esse pessoal que fica querendo ver sangue, pelo amor de Deus.
2: Ai, não dá, né?
1: Inclusive jornalistas que ficam querendo mostrar sangue como um pedaço de cara. Não pode, gente. Temos que aprender com o nosso exímio. Joemir Betting, que está aqui no livro, que foi escrito pelo Edivaldo. Gostou deste plano, Panda?
3: Tá vendo?
1: Foi feito pra você, lançado pela editora do próprio Panda. Joemir Betting, um grande mestre. É muito, muito querido no meio do jornalismo e pai de dois grandes comunicadores, o Panda Betting e também o Mauro Betting. Sim, comentarista, claro.
3: Lembro de uma frase dele até hoje num comentário que ele fez, que ele disse, contra fotos não há argumentos.
1: É, fantástico.
3: Lembro disso até hoje. Ô Panda, quem entende mais de avião, você ou Lito?
4: Eu.
3: Você, muito bem, foi sincero.
1: E olha, você disse contra fotos não há argumentos.
3: Olha aí,
1: e o Panda, que se autotitula mais conhecedor de aviões
3: do que o Lito. Você pegou no Google todas essas fotos.
1: Ele também lançou um livro.
4: Mas assim, você fala que cara arrogante, ele acha que ele sabe mais do que o Lito. Eu sei que eu sei. Só que o Lito é muito mais importante do que eu.
1: Mas por quê? Por que você acha que é mais importante do que você?
4: Porque o Lito popularizou o tema de aviação e eu não.
1: Entendi.
4: Então eu tenho o máximo respeito pelo Lito.
1: Que bonito.
4: Porém, eu tenho 50 anos nessa indústria. Claro. Né? E eu ocupei papéis nessa indústria que o Lito não ocupou.
1: Não, o Lito não deve ter nem 50 anos de idade.
4: Você tem 50 anos. Não, eu escrevi 18 livros. É. O Lito escreveu 2. Né? E o Lito tem uma equipe trabalhando para que ele apresente o que ele apresenta. Claro. O que não é demérito nenhum, pelo amor de Deus. O Lito é meu amigo.
1: Que legal, que bacana.
4: Eu tenho o máximo respeito por ele, eu não gosto das críticas que ele recebe. Agora, se fizer apostar uma corrida, fala, Lito, fale sobre o cara velho, e Panda, fale sobre o cara velho, ele vai falar 1 minuto e meio, eu vou falar 1 hora e meia. Por quê? Porque eu não entendo de aviação. Eu sou tarado por aviação.
1: Eu ia falar, eu sou aviação.
4: Não, isso não. Né? Mas, e assim, e vou repetir, a importância do Lito e do Fernando, do Canal Aero, é que eles popularizaram e trouxeram o assunto aviação para o mainstream, para a rua. Então, eles são muito mais relevantes do que eu. E isso tem enorme importância, porque eu posso conhecer tudo o que eu quiser, mas eles têm um papel mais importante do que o meu, que é ter popularizado esse setor.
1: Entendi.
4: Né? Então, você fala assim, eu tenho uma memória prodigiosa para aviação e não sei meu CPF. Né? Então, é tudo uma questão de... Não, é sério, é tudo uma questão de foco.
1: Então, há de se esperar uma collab entre esses dois universos, que é um que levou o tema da aviação para o YouTube, para popularizou de certa forma, e o outro que estuda aviação.
4: Mas a gente já fez várias, ele já me chamou algumas vezes no canal dele, eu chamei no meu canal, que a gente tem o canal da revista Flap, né, que eu sou publisher da revista hoje, e a gente tem o canal Flap TV.
1: Muito bom.
4: E cara, eu tenho, repito, pela quinta vez, eu tenho o máximo respeito, mas eu sei que eu sei mais do que ele.
3: Então me responda, quem inventou o avião foi mesmo o nosso Santos Dumont ou foram os irmãos Wright?
4: Comprovadamente foi o Santos Dumont. E eu acho que os irmãos Wright voaram antes que o Santos Dumont, mas não acho que aquele voo em Kitty Hawk, que eles dizem que é o primeiro, tenha sido o primeiro, porque ele decola com a ajuda de uma catapulta. Sim. O primeiro voo do Santos Dumont no 14 bis é um voo sem ajuda externa. Se eu pegar o meu sapato aqui e atirar, ele também vai voar, né? Então, se você colocar uma caixa de sabão numa catapulta e disparar a catapulta, ela voa um pouquinho e cai. Então, para mim, aquele voo de Kitty Hawk não é o primeiro da história. Porém, em 1906, quando voa Santos Dumont, os irmãos Wright tinham aviões que eram até mais avançados do que o 14 bis. O que eu acho que é que essa discussão, ela é uma discussão provinciana. Pouco interessa se o Santos Dumont é o verdadeiro pai da aviação. A gente deveria ficar muito mais focado na contribuição enorme que ele teve para a aviação. Pouca gente sabe que ele foi o primeiro a produzir um avião em escala. O Demoiselle foi o primeiro avião produzido em escala no mundo. Avião que ele desenhou.
1: Que legal, ele voava. Eu não sabia disso. Que legal.
4: Então, assim, a gente fica nessa... Ah, a gente viu antes que os irmãos Wright, eles... Yankees Go Home. Cara, discussão provinciana, cara. Assim, o Santos Dumont, ele é respeitado em todos os círculos aeronáuticos. Ele é citado como um pioneiro da aviação, assim como o Blériot, os irmãos Montgolfier... Assim, Otto Lilienthal, assim, vai tirar a importância de qualquer um deles para falar, ah, não, pai da aviação, Santos Dumont. Santos Dumont aprendeu observando o trabalho que esses caras faziam em balões, em aeróstatos, em outras coisas.
2: Eu tenho uma dúvida, Panda. Duas, na verdade. Primeira, o Panda pode usar avião? Pode andar de avião? O animalzinho Panda?
4: Ele já foi transportado pela Federal Express de um... lá de Sichuan, da China, a região... em que os pandas atualmente permanecem ao ar livre, né? Ele foi levado para o zoológico de San Diego num Boeing 777 da Federal Express. Aí aplicaram um belo de um panda na fuselagem do avião.
1: Que bonitinho.
4: Ele pode, ele é um mamífero.

0: minha de estimação, não vou.
1: Caramba, você ter uma cobra de estimação que mais me chama atenção.
0: Não, tem, mas é.
2: Eu tenho pavor, tem um filme que as cobras saem no avião. Tem, nossa, sim. Eu tenho pavor disso.
0: É tem, como aquele. Você tem pavor, eu tenho amor. Eu adoro cobra.
1: Ô, Panda, ia te chamar de Mauro, perdão. Não,
0: peraí, eu falo uma coisa dessa, e aí vocês fazem o corte, né?
1: Não, não.
0: Eu adoro cobra.
1: Não, tranquilo. Não faremos, anota aí. Não,
3: tá, pô, daqui 10 minutos tá no. É. Tá, daqui 10 minutos tá no TMC News BR.
2: Mas a gente Panda pensou. Bete.
1: Panda Bete,
0: urso que adora cobra.
1: Quero te dar uma dúvida. Quero tirar uma dúvida sobre o Silas Malafaia, que recentemente publicou um vídeo pedindo ajuda dos seus fiéis para comprar um novo avião. Você viu isso?
0: B.
1: Estava ciente? E eu queria saber, ele até cita que o avião dele tá muito velho, que é um Citation 3. Cessna Citation 3, fabricado em 1985. Ele tá com razão? É muito velho mesmo?
0: Tá? Ele tá, tô mortificado. Quando eu fiquei sabendo disso, eu perdi o sono, cara.
1: Jura?
0: Ah, ele tem o Citation 3, ele precisa trocar esse avião, cara. Precisa, né? Precisa da ajuda dos fiéis, pra isso existe o dízimo, né? É, podia mudar pra aerósimo, uma coisa assim, um neologismo, porque assim, poxa, cara, um pastor, né?
1: Mas
0: eu tô mortificado.
1: Com... Olha, infelizmente, nossa, o nosso convidado
3: ficou emocionado. É daí que surgiu o Osana nas alturas, né?
1: Osana é católico, Osana.
0: Ah, Desculpa.
1: Mas, Panda, de fato, é um avião antigo? Porque você explicou isso num dos seus vídeos, que o avião você consegue...
3: Ué, do ano do Apollo da Volkswagen.
1: Calma aí. É que um avião você pode aferir através do ciclo. Tem aviões que voam até 70 mil ciclos, sabia disso, Minuto?
2: Caramba!
1: E aí eu queria saber, um avião de 1985, esse Citation do Malafaia, tá velhinho mesmo? Já tem que trocar?
0: Não tem que trocar. A gente tem que analisar sempre a quantidade de horas voadas, a manutenção que ele recebeu e, como você bem citou, o ciclo. Ciclo é o nome técnico que se dá para um voo. Ciclar é pressurizar a cabine e despressurizar. O que realmente conta... tanto ou mais do que a hora de voo, é a quantidade de ciclos. Se o avião faz 8 voos de uma hora, isso é pior do que um voo de 8 horas. Entendeu?
1: Caramba!
0: É, porque o que vai cansando a estrutura. Entendi. É o ciclo. E mais importante dizer é o seguinte, existem várias partes do avião que você troca. Motor, sistema, etc. Mas tem uma parte que você não troca chamada célula, que vai, assim, grosso modo, o chassi de um automóvel.
1: Entendi.
0: E o chassi, ele pode ser preservado, mas você não pode trocar. Mas se você trocar, já é outro carro. Você pode trocar o motor de um avião, pode trocar o radar, pode trocar a anteninha, tudo bem. São coisas que você atualiza. Mas é errôneo dizer que o Citation 3 é um avião velho. Precisa ver como está o Citation 3 dele, né?
1: Entendi.
0: Mas eu me mortifico, é uma coisa... Ah,
3: vocês
0: é triste, né?
3: É muito triste.
0: Vocês
3: compadecem. É muito triste. Terminar, Panda, para terminar esse bate-papo, se a gente abrir aí o aplicativo no seu celular, quantas milhas você tem acumulado?
1: Boa, hein?
2: Olha!
0: Cara, eu preciso abrir, mas eu, as milhas, eu acho que são 7,5 milhões.
3: Sete milhões e meio?
0: É, tem um aplicativo.
1: Você não vende não suas milhas do Panda?
3: Vende para nós.
1: Dá para vender para milha, hein?
2: Olha o Lucas assim, querendo fazer esquema já.
1: Eu querendo viajar.
0: Eu vou dar o número correto, porque...
3: Tá. Olha lá, ele vai estar abrindo o aplicativo.
1: Então, enquanto você confere aí, eu vou falar aqui uma coisa importante. Nós estamos recebendo ele, Panda Bete, um mestre da aviação. O cara sabe tudo sobre avião. E não só sobre avião, mas ele sabe também sobre aeronave, ele sabe sobre o modelo da aeronave, ele sabe o trajeto. Você sabia que o nosso convidado, ele fez o menor voo do mundo e também o maior voo do mundo?
2: Jura?
1: Sabe quanto?
3: E o menor é impressionante, né?
1: Sabe quanto tempo tem o menor voo do mundo?
2: Quanto?
1: 98 segundos.
2: Mentira,
1: juro,
2: gente.
1: Por Deus. Ele vai falar mais sobre isso enquanto ele tá conferindo quantas milhas ele tem já.
2: Pisquei, já tô em outro lugar?
1: É isso mesmo, 98
3: segundos. 98
1: segundos. Muito loucura, né? Panda, conferiu quantas milhas você tem?
0: Lá vem. Não tá baixando aqui, mas enfim. Mas tem um aplicativo chamado My Flight Radar 24. Tá.
1: Será que o celular tá no modo avião?
0: Pode ser.
1: Piada do Zé Carlos, tá? Só pra deixar claro, foi muito boa. Mas Zé tá liberando também hoje, tá? Pode ir que você tá liberando.
0: O meu primeiro voo eu fiz com 15 anos de idade. Eu anotei todos os voos que eu fiz desde então. Então são 2.700, quase 2.800. Então eu sei que eu voei mais de 11 mil horas. Eu sei que eu fui pra cento e poucos países, voei em 220 companhias aéreas, está tudo anotado e o aplicativo ainda desenha no mapa

0: que você fez. Pô, é super legal. Super que maneiro. Demais. E aí, eu descobri que tem uma tarifa chamada Volta ao Mundo. Sim. Que é muito barato.
1: Custa uns 3 mil dólares, né?
0: A partir assim? De 3 mil dólares na classe econômica.
2: Nós recebemos um convidado aqui, que é mestre em café.
1: Sim.
2: Que ele também comprou, ele vendeu o carrinho dele, trabalhava como atendente numa loja de varejo e foi lá, foi fazer a primeira viagem dele.
0: 7 voltas ao mundo usando essa tarifa.
2: Parabéns, muito
0: bom. Né? E 4 delas a trabalho. E numa delas eu peguei e falei, já sei, vou fazer o voo mais curto e o mais longo do mundo na mesma viagem. Foi o que eu fiz. Então eu vou de 98 segundos entre duas ilhas na Escócia, que é o mais curto. No meu dia ele durou 98, pode durar 90, 1 minuto e 10. Isso
1: aí depende. Dá pra fazer de catapulta, que
0: não, não, você tá na ilhinha lá e você já tá vendo a outra ilha com a pista lá. Então você já decola vendo onde você vai pousar.
3: Caramba! Mas demora mais regular. Pra fazer o check-in do que.
0: Claro! Não, e outra, você fica. 98 segundos, você. Assim, você recebe um diploma se você quiser.
1: Que legal.
0: Quer o diploma? Quero, voo mais curto do mundo. E é um voo regular, você compra passagem. Entre
2: quanto
0: duas
2: é a passagem? Quanto
0: cara,
2: é?
0: Sei lá, 60 euros.
2: Ah, tá bom.
0: Tá. E nessa mesma viagem eu fiz o mais longo do mundo, que foi o Singapura Nova York, que foi 18 horas.
2: Direto Singapura na Ásia pra Nova York,
1: avião
2: na
1: América. Esse? 380?
0: Não? Era um A350 900 ULR, que é uma versão.
1: Long range.
2: 18 horas seguidas dentro de um avião.
3: Nossa.
2: É pra enlouquecer.
0: É, porque eu tava. Eu saí do Japão, fui pra Singapura, decolei de Singapura, passei em cima do Japão.
2: Que loucura.
0: Tudo isso no mesmo dia. Então eu falei, caramba, eu tava hoje de manhã aqui, vendo o Japão passar lá embaixo, falando, putz, ainda tem mais 12 horas de voo pela frente.
2: Ô Panda, a gente tem uma pergunta aqui da Mini Ruth, mas eu gostaria de uma fofoquinha. Qual foi a situação mais chata que você já passou? Uma, pode ser
1: perrengue.
2: Uma, um perrengue, pode ser corriqueiro ou não. Qual foi a situação que você falou, ah não, isso aqui não dá, não posso aceitar isso. Dentro de um avião, obviamente.
0: Assim, eu fui mal servido em algumas ocasiões, né? Assim, tratamento ríspido e estúpido da tripulação, mas muito raro. Mas a mais chata foi tava voando numa companhia, não vou citar nomes, mas estava voando numa companhia aérea brasileira, a gente saiu da Europa, veio vindo pra cá, aí saiu de Frankfurt, aí no meio do caminho, ó, nós vamos ter que voltar. Mano, paciência. Aí a gente pousou em Madrid. E aí quando a gente pousou em Madrid, abriu a porta e falou, olha, era uma ameaça de bomba, agora 3 horas da manhã.
2: Caraca!
0: Agora cada um de vocês vai passar por um interrogatório.
2: Meu,
3: foi.
0: Porque os 300 passageiros passam a ser 300 suspeitos.
2: Claro, óbvio.
0: Né? E aí a gente saiu 8 horas da noite de Frankfurt, foi chegar 6 horas da manhã no hotel em Madrid. Então, caramba. Foi muito mala.
2: Nossa, né?
0: Foi que muito chato
3: isso. Nossa,
1: qual a melhor companhia aérea do mundo? Tem isso?
0: Singapore Airlines.
2: Ah, que foi que você voou?
0: Voei muito nela.
2: Voou muito agora. Esse voo Singapura para Nova York foi através dela?
0: Foi.
2: Imaginei
1: disso. É aquela que tem a First Class, que é maior que o estúdio que vende aqui em São Paulo, essas coisas?
0: A maior e mais luxuosa First Class é de uma companhia aérea do Golfo chamada Etihad, que tem uma área que se chama Residência. Nessa residência você tem uma sala, um banheiro de uso privativo e um mordomo.
3: Ah, gente!
1: E quanto é essa quanto brincadeira?
0: Larga em 30 mil dólares.
2: Nossa!
1: 150
0: pontos. Mas você tem o direito de levar um convidado.
2: Me vê 5! Agora vale a pena.
3: Aí compensa.
2: Você que é louquinha das viagens. Tira a dúvida.
3: Eu adoro viajar.
2: Aproveita, menina.
3: Olha, eu sou uma fofoqueira nata, Panda. E eu quero saber o seguinte. O que, que você acha dessas videntes que ficam prevendo quedas de avião?
0: Então, né? Se vidente realmente valesse, o campeonato baiano terminava empatado, né? Porque...
1: com todo mundo em primeiro
0: lugar. Todo mundo ganhando todos os jogos. Então, assim, cara... Assim, eu respeito, porque até por desconhecimento, eu respeito que exista alguma coisa que a lógica e a van filosofia não entenda. Eu acredito na existência do lado de lá. Mas essa coisa de vidente, pra mim, é um pouco...
3: Só tragédia,
0: Um pouco demais.
2: Sim.
0: Né?
2: E... Olha aí, Panda Bet citando Shakespeare, rapaz. O cara é muito gênio. Vai, Batista.
1: E todo ano a gente vê na internet que vai ter uma companhia aérea que a gente vê que o povo vai viajar de pé. Isso pode acontecer algum dia na aviação, Panda?
0: Não, cara, não pode. Não pode, não vai. Que é uma dessas falácias, né? Não, a gente, todo mundo vai voar de pé e vai cobrar mais barato. Porque não vai ser aceito, cara. Não vai... Outra coisa que falam, os aviões vão voar com piloto só. Não, não vão. Assim, a tecnologia existe hoje para voar sem piloto. Você podia ter zero piloto a bordo.
2: Jura?
0: A tecnologia hoje...
2: Com a IA, você diz?
0: Não, não é com IA. Assim, o primeiro avião que pousou e decolou sem nenhum input humano fez isso em 1970.
2: Que irado.
0: O Lockheed Tristar, que saiu de Palmdale, na Califórnia, e foi até Washington com os dois pilotos de braço cruzado monitorando. Claro, eles programaram tudo, o avião saiu do chão e pousou em Washington em 1970, quando Jairzinho fez aquele passo pro Pelé. Sim. O Tostão falou: olha o cara entrando, deu pro Carlos Alberto.
2: Meteoro.
0: Nesse ano já tinha um avião decolando da Califórnia e pousando em Washington sem piloto encostar a mão. A tecnologia existe há muito tempo. Só que como a aviação ela progride através de ganhos de segurança, está comprovado que a presença humana no cockpit, e mais do que um, é algo que tem que ser mantido.
2: Entendi. Tá certo. Bom, mesmo com os avanços, há de se manter também a tradição ali para que não tenha nenhum problema. Agora, isso me faz lembrar a nossa enquete do dia, a tradição. Sim. Todo mundo comemorou com a convocação e a gente quer saber qual foi o grito que você deu ao saber que o Neymar foi convocado para a seleção brasileira. Você respondeu pra gente no 011 972211001. Por favor, Batista, o que é que o pessoal respondeu?
1: Rafael Augusto, eu fui na janela e gritou: se ferrou, Luana Piovani vacilou.
2: vai, menino.
3: O Eduardo Fernandes, ele mandou: eu tava no busão lotado e berrei: motorista, toca o hino da Globo agora.
1: O hino da Globo.
2: É.
1: E a Fernanda Lines, ela disse que o ex dela, odiava o Neymar. Ela desbloqueou o ex só pra mandar um chupa ele, Osvaldo.
2: Vamos mandar um chupa ele, Osvaldo. Então, 1, 2, 3 e chupa ele, Osvaldo. Muito bom. Aê. Agora a gente volta com o Panda Bet. Infelizmente, vamos nos despedindo deste craque, deste entusiasta da aviação, como ele se autotitulou, psicopata dos aviões. Ele, gente, desde os 9 anos de idade, ele já se envolvia trabalhando com aviação no Brasil, e é um rapaz tão apaixonado que se casou dentro de Congonhas. As primeiras palavras enquanto criança foram Varig, Varig, Varig, e esteve aqui conosco para tirar dúvidas, para nos elucidar e, é claro, para nos divertir. Panda, muito obrigado pela sua presença e, por favor, os recadinhos finais são seus, manda bala.
0: Não, quero citar uma frase do meu pai, né? E, primeiro, agradecer demais o convite, né? Que vocês foram muito gentis. Obrigado mesmo pela paciência, por ter lembrado da gente.
2: Que isso.
0: E a gente está num ano muito decisivo, né? Um ano em que a gente tem a possibilidade de escolher, e precisamos escolher quem vai nos dirigir, e é desnecessário dizer a importância que isso tem, né? E a gente, quando diz isso, a gente está torcendo para um Brasil melhor, para um Brasil mais justo, para um Brasil que faça com que todo brasileiro tenha oportunidade de se desenvolver, em última análise, de voar. A gente tem 100 milhões de passageiros ou de viagens feitas por ano aqui, e quem estuda o setor sabe que esse número poderia chegar, sem muito esforço, a 200, 300 milhões.
2: Então,
0: aí a gente poderia triplicar o tamanho da aviação nacional. É que precisa ter juízo, precisa ter foco, precisa ter um projeto de país e não um projeto de poder.
2: Muito bom.
0: Entre os candidatos que estão aí, infelizmente, eu não vi nenhum projeto para o país. Eu vi projeto de poder. Então, estou muito desgostoso, insatisfeito com os candidatos que se apresentam. Eu vejo eles falando do que eles vão fazer para conquistar o poder, mas não para empurrar esse país para onde merece estar, lá no alto. E, finalmente, eu só quero concluir com uma frase do meu pai, né? Que, numa situação assim, diria: muito bem, eu não sei o que vem pela frente, só espero que venha pela frente. Boa noite.
2: Muito bom. Esse foi o Panda Bet, e como Brasília é um avião, nós queremos que esse país decole. E decole sempre rumo ao sucesso. 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
0: tá,
2: pai
0: no...
2: de Panda Betting e também de Mauro Betting.
0: Tem o website, que é www.bettingbooks.com.br.
2: Bom, então, procure. Senhoras e senhores, nós vamos ficando por aqui. Não sem antes já agradecer você, caro ouvinte, que nos ouve com seu ouvido, não é mesmo, Mini Ruth?
3: É isso, gente. Um beijão. Tchau. Até amanhã, 2 da tarde.
2: Eu só digo tchau. Até amanhã. Um beijo, um queijo. Fique agora com o Link TMC.
1: Tchau.
2: Tchau, pessoal. Fique com Deus e até amanhã. Tchau, tchau. Valeu!

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0: O Brasil acordou hoje meio acelerado, um lesionado convocado, um país impactado por algo que me pareceu meio fora de lugar, meio Ancelotti em plataforma lunar. A notícia de que entre os 26 convocados eles encontraram um lugar pro Neymar. Se fosse concurso de pagode, rodada de pôquer ou qualquer coisa que pode, eu não ia falar absolutamente nada. Mas pensar que o Neymar, sem jogar e sem marcar, ainda vai esquentar um lugar? É, bem, eu acho que isso é assunto pra gente debater, ao menos digerir. E disso o Tomás vai falar. Verdade, são dias de ascensão e queda em nossa nação, que não é nenhuma China, mas também não é nenhum Azerbaijão. Sobe Neymar, desce Flávio. E desce 6 pontos, diz a pesquisa. A verdade é que podia ser até mais. Se a gente leva em conta o tamanho do áudio, uma fala de irmão para irmão, 1 minuto e 31 segundos, que chocaram a nação, um pedido de 61 milhões e ele só perde 6 posições. E nessa mesma terça-feira, o 01 Bolsonaro explicou que sua aproximação com Vorcaro teria motivos. Disse que o empresário pediu a palavra final sobre como ficaria o acordo envolvendo o tal projeto audiovisual e prometeu pagamento integral. Desce Flávio, 6 pontos perdidos num segundo turno com Lula. Sobe Michele, sobe Caiado, sobe Zema, sobe Neymar. Quantos gols marcados? Deixa pra lá. E como se não se faltasse notícia, afastaram um perito da Polícia Federal que vazou o contrato da primeira-dama do Supremo Tribunal Federal. Tá certo, a primeira-dama em tese seria a mulher do Fachin, mas Viviane Bercy é a dama mais bem paga daqui, dona de um contratão digno do poder do Xandão. 129, tudo em milhão. E o abusado cidadão foi afastado por ter delatado aquilo que nenhum colegiado teria aprovado. Ora, pois, decola Brasil 2, ou melhor, desenrola Brasil. E nesse meio tempo, no intervalo para o cafezinho, descobrimos que lá na América, Elon Musk tomou uma baita rasteira de seu inimigo Sam Altman. Briga de bilionários na justiça termina em fracasso para o dono da Tesla. Poderia ser a manchete, mas foi muito pior. Musk queria que Altman deixasse a presidência do ChatGPT, gastou fortuna com advogados, deu a cara a tapa no tribunal, mas continuou de fora da elite da inteligência artificial. Pois é, caras amigas e amigos da TMC, nesse mundo em que as transformações por segundo ultrapassam a nossa capacidade de processamento e tem eleição à vista em outubro, num tempo em que a cada milissegundo descobrimos que tudo mudou novamente e agora tem regra nova para o aposentado pegar o consignado. É nesse tempo que desafia nossa capacidade de compreensão a cada postagem do Telegram ou a cada série do Netflix, cada novo filme do Jim Caviezel. É nesse impagável mundo novo que está começando mais uma vez o nosso programa pós-pandêmico, pós-verdade. E a Lauryn Hill vem de novo ao Brasil, pós-master, pós-cringe, o Link TMC.
1: No programa de hoje, a gente vai mostrar o que está acontecendo de mais importante no Brasil e no mundo. Agora, né, que a agonia da convocação da seleção chegou ao fim, chegava a final da Copa, mas não saía a tal da lista do Ancelotti. Foi evento oficial da CBF, mas com toda a pompa de apresentação de Dia das Mães de escola primária, menos pela expressão do Mister, que virou meme, pela empolgação, ou melhor, pela falta dela, né? E o programa vai seguir para Curitiba, Brasília, Recife, Rio, Paris e São Paulo para falar de tudo o que está acontecendo. Messias foi humilhado pelo Senado, não ascendeu ao Supremo, mas não está morto nem enterrado. A Advocacia Geral da União, que ele comanda agora, quer declarar a dosimetria dos senadores inconstitucional. É vingança ou vida normal?
2: A gente traz também Galípolo, do Banco Central, no Senado falando de Master. Empresários reunidos em Brasília querem uma inteligência artificial nacional. O trágico atropelamento de filha de um diplomata em plena Ipanema. O nosso capitão Curitiba fala de reajustes salariais que foram aumentos reais. Coisas sensacionais. O craque Fabiano Fará falará de convocados e lesionados. O nosso programa traz ainda o cortejo de Lula aos motoristas de aplicativo e o anúncio da primeira carta de Leão 14 falando sobre, nada mal, os riscos da inteligência artificial. Com falação, discussão, uma delação aqui, outra ali e muita informação, tá começando mais um Link TMC, um programa propositivo e jornalístico, com ponto e contraponto, do jeito que tem que ser.
1: 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É, e o senador Flávio Bolsonaro, aliás, boa tarde, meninos. Rodrigo Alvarez, Tomás Rafael, nossos ouvintes.
0: Boa tarde.
1: Seguimos aqui para mais um Link TMC, chamando você também para participar aqui, nos acompanhar pelo YouTube, no TMC 360, também no WhatsApp 9722. Ai, engasguei, 7221-1001. Mas seguimos aqui com as notícias do dia. Vamos agora para Brasília, porque o senador Flávio Bolsonaro falou hoje sobre as... ontem, aliás, né? Sobre as acusações envolvendo o empresário Daniel Vorcaro durante uma coletiva de imprensa. O repórter Murilo Hernandes acompanhou e traz os detalhes. Fala, Murilo.
3: Exatamente, pessoal. Boa tarde a vocês, todo mundo que acompanha a gente aqui na TMC. O senador e candidato à presidência Flávio Bolsonaro, ele admitiu o encontro com o banqueiro Daniel Vorcaro quando o banqueiro estava em posição de monitoramento eletrônico, né? Segundo Flávio, o objetivo dessa conversa foi cobrar explicações sobre o financiamento do filme do ex-presidente Jair Bolsonaro e também para entender como é que fica a busca por novos investidores para o projeto audiovisual, né? A declaração ela acontece após o senador afirmar publicamente em outras ocasiões que essas cobranças a Vorcaro elas teriam ocorrido antes da prisão do empresário. As investigações, elas apuram suspeitas relacionadas a movimentações financeiras envolvendo o Banco Master e empresas ligadas ao grupo de Vorcaro. O caso, ele ganha repercussão após a divulgação de áudios do The Intercept Brasil, em que Flávio Bolsonaro cobra pagamentos ao financiamento do filme de Jair Bolsonaro. Segundo o senador, os pagamentos previstos em contrato, eles deixaram de ser feitos e Vorcaro teria alegado dificuldades financeiras, mas prometido honrar integralmente o acordo. Flávio também mencionou, durante a coletiva que a gente acompanhou, as conversas registradas em áudio envolvendo o projeto audiovisual e afirmou que pouco depois desses contatos, Vorcaro acabou preso. A gente separou um trecho, vamos ouvir.
4: Eu fui sim ao encontro dele para botar um ponto final nessa história. É dizer que se ele tivesse me avisado que a situação era grave como essa, eu já teria ido atrás de outro investidor há muito mais tempo e o filme não correria risco. Então foi uma grande dificuldade, né?
3: Na sequência, o senador ele voltou a associar Lula às investigações envolvendo o caso, citou reuniões envolvendo os integrantes do governo atual e representantes do sistema financeiro e o presidente do Banco Central, Gabriel Galípolo, e afirmou que os encontros eles demonstrariam a ausência de favorecimento ao Banco Master. Vamos ouvir.
4: O envolvimento do próprio presidente da República, o Lula, praticamente aconselhando o presidente do Banco Master. E é por essa razão, gente, que a gente tem insistido tanto que é mais urgente do que nunca a CPMI do Banco Master, sim, porque vai ser a única forma de separar bandido de inocente. Todo mundo está vendo. Até agora.
3: Além disso, hoje o portal The Intercept Brasil ele divulgou áudios entre o deputado Mário Frias e o banqueiro Daniel Vorcaro, em que o parlamentar agradece o apoio dele ao filme Dark Horse. Vamos ouvir.
5: Só te agradecer, meu irmão. Vamos mexer com o coração de muita gente, vai ser muito importante para o nosso país, tá? Preciso de vez em quando te falar como as coisas vão andando, tá?
3: Flávio Bolsonaro, durante a coletiva, ele ainda falou que essa semana sai o trailer do filme Dark Horse, que conta a trajetória política do presidente, do ex-presidente Jair Bolsonaro. E a CMC Brasília segue acompanhando tudo de perto e traz todos os desdobramentos para quem está nos acompanhando. Pessoal, eu volto com vocês.
1: Vale lembrar, Maiara, foi hoje que ele falou, tá? Foi hoje essa coletiva.
0: Foi hoje, né? Foi você estava falando hoje. Vale lembrar que o deputado Mário Frias disse com todas as letras que não entrou nenhum centavo do Master e do Vorcaro no filme. E agora tem o áudio, que é o batom na cueca do Mário Frias, dizendo que sim, ele está agradecendo ao Vorcaro por ter apoiado o filme. Só tem duas possibilidades: ou o deputado Mário Frias mentiu da primeira vez, quando disse que não entrou dinheiro no filme, ou ele estava jogando com as palavras, dizendo que não entrou diretamente da conta do Master, da conta do Vorcaro, porque tinha laranja no meio. Mas isso não cabe a um deputado federal fazer declarações atravessadas para esconder verdades. Então agora a verdade está escancarada: o filme recebeu sim o dinheiro, pelo menos uma parte do dinheiro, de Daniel Vorcaro e do Banco Master.
2: É, e fica difícil, né, acreditar realmente que o senador tenha ido, o candidato à presidência, tenha ido conversar com o Vorcaro para dizer que, poxa, agora, se eu soubesse, né, que o dinheiro era dessa maneira, a gente teria ido atrás de outros patrocinadores, de outros empreendedores que pudessem ajudar a bancar o filme, né? Porque isso acaba... A questão é, se tivesse falado isso desde o início, a gente poderia até tentar acreditar nessa tese, mas como a história, a cada dia, a cada nova revelação vai mudando, isso vai comprometendo, evidentemente, o autor dessas narrativas que vão mudando conforme o surgimento das informações. E, claro, por outro lado, o candidato à oposição segue lutando, sonhando, brigando, né, se manifestando a favor da CPI do Master para que outras revelações aconteçam. Como querendo dizer, eu tô tranquilo, mas será que o outro lado está tranquilo também? Por via das dúvidas, Alvarez, Maiara e amigo ouvinte, amigo internauta, amigo espectador, o melhor a ser feito para o país seria a CPI, seria que continuássemos investigando a fundo, né? Todos os amigos e vírgula, entre aspas, irmãos que o Vorcaro deve ter feito nesses últimos meses, nesses últimos anos.
1: Gente.
0: Tomás, a gente só entra num probleminha aí que é o seguinte: quem tem credibilidade para investigar esse caso? O Supremo tem credibilidade para investigar esse caso? O Executivo pode investigar alguma coisa? Não pode? A CPMI, os deputados, senadores, têm credibilidade para investigar o Master? Quem tem credibilidade no Brasil, gente? É um país tomado por corrupção. Daniel Vorcaro conseguiu envolver todos os poderes da esquerda à direita profundamente em sua trama de fraudar o país, de roubar o nosso dinheiro, que agora estão pedindo no mínimo 60 bilhões, a Polícia Federal vai ter que tirar dele de volta, ele vai ter que devolver se quiser fazer a delação premiada. Ou seja, difícil, Tomás, Maiara, ouvinte, é saber quem tem credibilidade para julgar esse caso Master sem ter interesse metido na história.
1: É o que eu digo, né? Daniel Vorcaro é o cara mais democrático e sem preconceitos desse país. É, atinge todo mundo igual, direita, esquerda, centrão, etc e tal. Mas olha, eu preciso dizer que eu tive acesso ao roteiro de Dark Horse. Só que eu preciso parar pra ler, entendeu? E eu gostaria muito que vocês me dessem um momento, talvez amanhã, no link de amanhã.
0: Você vai ler um trechinho pra gente?
1: Eu vou ler um trechinho pra vocês. Eu vou só separar aqui, porque eu acabei de receber. Mas é sensacional, assim, pelas poucas coisas que eu pude ler aqui, é uma coisa de, assim, sério, Oscar. É Oscar.
0: Oscar da diálogos, propaganda política mundial.
1: Total, diálogos assim, inteligentíssimos, uma criatividade que vocês precisam. Sério, de verdade. Eu vou trazer mais pra frente pra vocês.
0: Eu quero ouvir um trechinho, você vai trazer, pior, né? Que
2: Lula, o filho do Brasil, mesmo nível, melhor.
1: Cara, eu não lembro, porque eu não assisti. Faz tanto tempo, né?
2: Eu confesso que eu também não vi, como provavelmente também não assistirei o Dark Horse, então talvez eu não consiga julgar pra dizer se os dois são melhores do que o Agente Secreto.
1: Ah, isso não.
0: Eu acho que por questão antropológica, sociológica, a gente deveria assistir o Dark Horse.
1: Pois é, né? É jornalista.
0: Não vamos assistir como entretenimento, é sem pipoca, é caderninho na mão, não é pipoca. Mas tem que ver o que, que tem nesse filme, né? Tô curioso pra ver o Jesus do Mel Gibson virar Bolsonaro.
1: Quem vai sacrificar entre os três? 2 ou 1? Não? Nossa, eu? Tá
2: dois
1: bom, então.
2: 2 ou 1, boa. Fazia tempo que eu não fazia um 2 ou 1. Tem muita gente se manifestando no nosso chat, no YouTube, no TMC News BR, o Fulvio Giuliardi, que quer Flávio presidente, o Anderson Nunes, esse tá brigando aqui com o Kleber Conceição, que tá criticando o Mário Frias. O Anderson Nunes já fala que hoje é Ney Day, numa referência à convocação do Neymar. Tem o Alex Schneider, que gostou muito do editorial, na verdade, da nossa abertura do programa hoje, diferente, muito legal, um texto fantástico do nosso Alvarez. E para finalizar, o Leonardo dizendo: boa tarde, definitivamente vale a frase do saudoso Joelmir Betting: não sei o que vem pela frente, mas espero que venha pela frente. 3:16. Tem também a nossa enquete para você participar, para você interagir conosco. Vamos lá, aqui, deixa eu ver se eu consigo abrir. Mudou aqui a enquete, é isso? Mudou em cima da hora, Isa? Não tô achando aqui. Mas daqui a pouco a gente
1: aqui
2: traz.
1: Achei,
2: a... Achou? Então vai lá, vai lá.
1: Não, a gente quer saber se você gostou da convocação do Ancelotti.
2: É que apareceu a enquete concluída de outro dia aqui para mim, mas vai você então.
1: A gente quer saber se você gostou da convocação do Ancelotti. É isso, é sim ou não também.
2: Não, sim.
1: Ou sim, não.
2: Mas não gostei do Neymar. Não, desculpa, só não gostei do Neymar, perdão. E a outra é sim.
1: Inclusive com o Neymar. Exato. Fala, Alvarez.
0: Não, eu tô votando na primeira.
2: Gostou? Sim.
0: Mas não apenas o Neymar.
2: Então a terceira. É a terceira. Só não gostei do Neymar, 29%. Tá equilibrado aqui, mas enfim, a gente vai trazer os números. Sim, 32, não 29. Sim, mas não gostei do Neymar, 29. Sim, inclusive com o Neymar, 11. Aqui já tá destoando um pouquinho, mas enfim, algumas dezenas de votos. Já a gente atualiza para vocês. Participe, é muito importante que você participe, que você colabore, que você traga a sua opinião no TMC News BR, na enquete e também no chat da nossa transmissão ao vivo pelo YouTube, Mayara.
1: Bora lá, agora é o primeiro bloco da Rádio Uber.
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7: Na hora de repor uma peça no seu carro, é preciso ficar atento ao produto que vai recolocar. É sobre isso que o Edson Ragazzi vai falar hoje no Universo Uber.
8: Oi, minha amiga parceira da Uber. Oi, meu amigo parceiro da Uber. Eu sou o Edson Ragazzi, jornalista automotivo. No mercado existem vários tipos de peças de reposição para automóveis. Vamos recordar quais são. As genuínas, iguais às que são instaladas nos veículos na fábrica, embaladas e comercializadas pela fabricante do carro. Por sua vez, as peças originais são produzidas pelos mesmos fabricantes que fornecem para as montadoras, mas são comercializadas com a marca do próprio fabricante da peça. As similares ou paralelas de qualidade são feitas por fabricantes independentes, mas que respeitam as normas técnicas exigidas. Já as peças genéricas são produzidas por diversos fabricantes que não são homologados pelas montadoras e não seguem o padrão de qualidade exigido, e a durabilidade é bem menor que as originais ou genuínas. O maior cuidado deve ser tomado com as peças recondicionadas, pois são componentes usados que passam por processo técnico de recuperação, desmontagem, limpeza, troca de itens danificados e testes para voltarem a funcionar. Elas oferecem uma alternativa mais barata se comparadas às peças novas, mas com garantia e vida útil geralmente menores. Mas não é qualquer item que pode ser recondicionado. Os amortecedores, por exemplo, não podem. E as peças remanufaturadas? Essas passam por um processo industrial geralmente feito pela fabricante original. Elas são desmontadas e reconstruídas com peças novas. novas, o que garante qualidade semelhante, mantendo a originalidade. Por isso, apesar dos preços serem maiores, na hora de trocar uma peça do carro, principalmente aquelas que envolvem equipamentos de segurança, prefira as genuínas ou as originais. Porque se alguma coisa der errado, você vai ter com quem reclamar. É isso, até a próxima aqui na Rádio Uber, com mais dicas especialmente para você, parceira e parceiro da Uber.
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7: 15 horas e 21 minutos, ao vivo para Brasília, Belo Horizonte, Recife, Rio de Janeiro, São Paulo, Curitiba, para o mundo todo que nos acompanha também com imagens no TMC News BR, o nosso canal do YouTube. Você vai conferir em instantes aqui no link TMC as novas regras do empréstimo consignado para aposentados e pensionistas do INSS, além das falas do presidente do Banco Central na Comissão de Assuntos Econômicos do Senado. Mas agora, vamos com as principais notícias da sua região.

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4: Opa, muito boa tarde para você sintonizado, sintonizada aqui nos 88,7 FM da TMC Belo Horizonte. Eu sou Bruno Marinho, tô chegando para te fazer companhia e, claro, atualizar o noticiário de Belo Horizonte e Minas Gerais nesta tarde hoje de terça-feira, 19 de maio de 2026. Capital Mineira tem sol entre nuvens, neste momento 26 graus, hein? A temperatura, vamos juntos. Quem tá com a gente também é o Pedro Gonçalves, que chega com atualizações do trânsito. Chega mais, Pedro. Boa tarde para você, meu amigo.
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6: 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Uma boa tarde para você também, Bruno Marum, e pro 20 TMC. Destacamos a MG30 em Nova Lima, no caminho para BH. Tem informação de obras na chegada ao Vale do Sereno e, por causa disso, tem filas de pelo menos 2 quilômetros. Uma opção de rota alternativa para o motorista é passar pela Estrada de Macacos, mas é uma rota bem mais longa e não vale a pena. Depois disso, tem trânsito bom. No sentido oposto, MG30 no caminho para Nova Lima com pista livre. 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
4: Valeu, Pedro. Pedro Gonçalves volta em breve com mais atualizações do trânsito. 3h25 agora. Olha só, tem informação importante sobre Betim, hein? Porque a Prefeitura de Betim anunciou a desapropriação do Monte Carmo Shopping para a implantação do novo centro administrativo lá da cidade. É isso mesmo, investimento estimado é de 450 milhões de reais. O anúncio foi feito pelo próprio prefeito Heron Guimarães, que classificou o projeto como um passo para modernizar a administração pública e melhorar o atendimento à população. A proposta, ouçam bem, prevê a transferência de secretarias municipais, órgãos administrativos e do Instituto de Previdência Municipal para este novo espaço. Parte do shopping continuará funcionando, incluindo a praça de alimentação, supermercado, academia, boliche e cinemas. A operação terá financiamento da Caixa Econômica Federal, além de recursos próprios da Prefeitura. Segundo a administração municipal, o atual centro administrativo apresenta problemas estruturais, falta de acessibilidade e altos custos de manutenção. E a expectativa é que esse novo espaço receba cerca de 10 mil pessoas por dia. E, claro, a gente vai acompanhar de perto, né, essa mudança aí, porque tudo que envolve esse tipo de ação envolve dinheiro público, né, envolve uma série de ações dentro da legalidade ou não, então nós vamos estar ali, né, de olho, fazendo o papel da imprensa, que é fiscalizar e ver se está tudo andando certinho, está tudo nos conformes. Estaremos acompanhando tudo de perto. 3h26, daqui a pouquinho eu volto com mais atualizações de Belo Horizonte, Minas Gerais. Esta é a TMC BH 88,7 FM. É, a Transamérica agora é TMC, quem escuta sabe, meu amigo. E o nosso WhatsApp também tá aqui, viu? Esperando a sua participação, 31 999 448870. Manda pra cá uma crítica, um elogio, uma sugestão, um comentário, uma denúncia, fique à vontade. 999 448870, tô aguardando a sua participação. 3h27, a gente vai voltar a reunir toda a rede TMC. Você segue aí com o Link TMC, Mayara Bastianello, Tomás Rafael e o Rodrigo Alvarez por aqui mandando o recado. Eu volto em instantes com mais atualizações, como eu disse, aqui na TMC Belo Horizonte. Vamos juntos nesta tarde de terça-feira, 19 de março.
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11: Voltando, agora 3 horas e 30 minutos com Rodrigo Alvarez, com Mayara Basti e com Mário Frias nas redes sociais, dizendo que repudia o vazamento de um material ainda não finalizado do filme Dark Horse, o filme que conta a história de Jair Messias Bolsonaro. Ele termina aqui o post dele dizendo: mas já que vazou, vai aí pro povo dizer o que acha. Quem aí quer assistir? A Mayara não ficou tão entusiasmada com o que ela viu até agora ou com a parte do roteiro que ela leu?
12: Tem umas partes que chegou até a ser engraçado. Eu olhei muito rápido, porque é em inglês, tá, o roteiro. Mas, por exemplo, o Adélio Bispo, o autor da facada, se chama Aurélio. Aurélio Barba, no filme, né? Aí, numa das cenas, vão falar com ele e ele diz assim: Aurélio, eu estive com os socialistas radicais, meu amigo. Depois, o FLP. Aí ele levanta e explica: eu estive até com os marxistas, mas eles usam drogas demais. O FLP me recrutou de volta. Eu quebrei cabeças para eles. Se algo precisa ser feito, Aurélio Barba cuida disso. Pelo povo, pela revolução. Essa é uma das falas do Aurélio. Aí a Damares, em Dark Horse, ela é vivida pela personagem Dolores. A Dolores, ela é meio assim, uma mulher meio mística, meio um negócio meio, um visual meio xamânico. Tem umas pílulas especiais. Daí ela diz assim, ó, vou traduzir aqui, ó. Ela entra, tira um pequeno... Ela chega onde está o Bolsonaro, né? E diz: uma febre está chegando. Aí diz aqui: ela tira um pequeno saco plástico com pílulas, não fabricadas comercialmente, rústicas, como se tivessem sido feitas em sua cozinha. Daí a Dolores fala: estas vão lhe proteger. Aí, ela lhe entrega um copo de água da mesa. Daí a Michelle: não, Jair. Ele abre um sorriso, despreocupado, levanta o copo para todos e engole 2 pílulas. Ele se vira e vê que Dolores se foi. Ele olha ao redor, assim como os outros, mas ela recuou por algum beco escuro. Isso é o que disse o roteiro, tá? Daí o Bolsonaro pergunta:
13: não tô entendendo essa parte.
12: Pra onde? Então, nem eu. Daí o Bolsonaro fala: pra onde ela foi? E o Eduardo Bolsonaro fala: sumiu. Como um fantasma. Então, assim, a Damares virou...
11: Sumiu, desapareceu, escafedeu.
12: Meio que uma bruxa que traz pílulas pro Bolsonaro melhorar da febre. Ele toma, dela desaparece. Eu vou trazendo aqui, mas tá engraçado, pra dizer bem a verdade. Assim, eu tô dando umas risadas, assim, tem umas partes meio engraçadas ali. Não vou negar.
14: Eu assisti o tal trailer que o Mário Frias divulgou agora, ele postou, né? E tá todo mundo publicar, porque tá, ele acabou que ele mesmo liberou, disse que vazou de fato, dá pra ver que o trailer não tá com acabamento ainda, tem um som que tá muito alto, tem alguns acabamentos que você vê que não estão terminados, né, parece um pouco improvisado ali, mas dá pra ver o que eles estão propondo e tá claramente colocado ali o que no cinema hollywoodiano se conhece como a jornada do herói. A jornada, sim, do herói é uma fórmula, né, que vem há muitos anos, não só no cinema, vem da tragédia, vem de muito tempo atrás, vem, Aristóteles já falava disso, mas o que importa aí é, o Jair Bolsonaro é tratado como um herói nacional, como e na jornada do herói ele sempre tem um momento em que ele é criticado, que ele é acusado, que parece que vai dar tudo errado, mas de repente por uma grande vontade, por uma grande força, por uma grande motivação, ele se transforma e transforma o mundo em que ele vive. No caso, né, o filme tenta apresentar Jair Bolsonaro como um salvador do Brasil, praticamente como um messias, e não é por acaso que vem um ator que fez Jesus para fazer Bolsonaro. A intenção é clara, a intenção do filme conduzido pelo Mário Frias é apresentar Bolsonaro como um messias brasileiro, e é isso que o filme tenta retratar. Não por acaso o título é Dark Horse, que a tradução seria em português mais adequada, o azarão, né? Aquele que não tinha nada para dar certo, que parecia que ia perder, mas acaba vencendo. Então é isso, é uma tentativa de impor, aí de novo a gente volta àquela palavra super gasta, né? Mas está aí de novo a narrativa de um certo lado, de uma certa visão do que foi a presidência de Bolsonaro, do que foi Jair Bolsonaro para o Brasil, quando a gente sabe que isso não é uma história para passar no cinema no sentido convencional, não é um filme convencional, é um disfarce, né? É uma campanha política disfarçada de cinema. E esse que é o problema, quando você trata um certo produto de uma outra forma, você engana o seu espectador. A preocupação é quem vai ver esse filme deveria ter uma advertência no começo dizendo: trata-se de uma propaganda eleitoral. Saiba que você está assistindo a uma propaganda de Jair Bolsonaro. Aí você pode ver o filme. Fora isso, você vai ser induzido ao erro por uma estratégia hollywoodiana, cinematográfica, que pode confundir, que pode levar as pessoas a uma emoção que pode ser, inclusive, falsificada pelo excesso de recursos, pelos sons, efeitos cinematográficos, que vão dar para muita gente a impressão de que trata-se, de fato, de um herói.
11: Agora são 3 horas e 35 minutos. Você pode mandar sua mensagem para o nosso chat também, dizendo se você já está com a pipoca na mão, esperando pelo filme, ou se você não vai passar nem perto do cinema, ou se nenhuma das duas alternativas. Novas regras para contratos de empréstimo consignado de aposentados e pensionistas do INSS entram em vigor nesta terça. Entre as mudanças está a obrigatoriedade de validar a operação por biometria facial. Mais informações no Recife com Júlio Andrade.
15: Olha, uma das principais mudanças é realmente essa, Tomás, que você acabou de falar, a obrigatoriedade, então, de validar a operação por biometria facial, não é? Tem que botar o rosto ali na frente. Mas outro ponto chama a atenção, é o limite máximo da renda, aposentadoria, pensão ou outro benefício do INSS que pode ser comprometido com as parcelas do empréstimo. O teto cai de 45% para 40% da renda. De acordo com o governo, as mudanças buscam aumentar a segurança dessa modalidade de crédito. O uso da biometria havia sido recomendado pelo Tribunal de Contas da União para evitar fraudes. O empréstimo consignado é uma modalidade em que as parcelas, né, são descontadas diretamente do benefício do INSS. Destaco ainda, entre as novas regras, a ampliação do prazo do pagamento para até 108 parcelas, o que dá 9 anos, e a possibilidade de contratar o empréstimo e começar a pagar somente após 3 meses, após 90 dias. Lembrando que a nova lei também proíbe a contratação do empréstimo consignado por telefone ou por meio de procuração de terceiros. Novas regras, então, reforçando, começam a valer hoje. Eu volto com vocês, Tomás, Maiara, Rodrigo.
12: Obrigada, viu? E vamos para a próxima, porque o presidente do Banco Central, Gabriel Galípolo, participou de uma sessão na Comissão de Assuntos Econômicos do Senado. Ele foi questionado sobre a atuação da entidade, também, claro, sobre o caso do Banco Master. Adriano de Almeida, traz os detalhes para a gente.
16: Olha, pessoal, A pauta principal dessa sessão acabou sendo, de fato, sobre o Banco Master. Não teve para onde fugir mesmo. O presidente do Banco Central, né, o Gabriel Galípoli, acabou tendo que responder muitas questões sobre esse caso. E uma das coisas que ele disse foi justamente que o problema do Master, ele não estava na captação de recursos aí com garantia do FGC, né, que é o Fundo Garantidor de Crédito, mas era justamente na destinação dada ao dinheiro, uma vez que era recebido aí pelo Banco Master. Ele também falou que ele tem dois pilares, né, principais aí na atuação dele no mandato aí no Banco Central, que é para garantir a estabilidade, né, monetária e financeira, mas ele também falou que ele precisa manter o Banco Central como não sendo um palanque para político, seja de esquerda, seja de direita, seja de centro, que fique então o Banco Central é uma entidade, né, financeira ali, livre de qualquer amarra política. A gente vai ouvir agora um trecho da fala dele falando justamente sobre esse caso.
17: O mandato que está escrito no Banco Central é que eu tenho que cuidar da estabilidade financeira e estabilidade monetária, mas tem um terceiro mandato que tem sido um tema que eu tenho perseguido muito. Não deixar o Banco Central se transformar em qualquer tipo de palanque para a política. Não cabe a mim perseguir ninguém.
16: E ainda nessa sessão, os senadores questionaram ele sobre essa expansão fora da curva, né, do Banco Central, porque cresceu exponencialmente em pouco tempo. E o Gabriel Galípoli também, né, afirmou, né, já finalizando a fala dele na Comissão de Assuntos Econômicos, dizendo que, de fato, um dos desafios é justamente a supervisão bancária permanente sobre todos esses bancos e entidades financeiras.
11: Obrigado, Adrian. 3:39. E, claro, de fato, o Banco Central não tem que servir nem de palanque, nem de metralhadora, né? Nem de nenhum tipo de ataque contra nenhum político. Bom, agora são 15:39. Já estamos um pouquinho atrasados. Vamos para mais um bloco da Rádio Uber. Daqui a pouco, muito mais para você, comigo, com o Alvarez e com a Mayara Basti.
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11: Muito boa tarde para você que está comigo aqui na Rádio Uber. A partir de agora, a gente bate um papo sobre o Renda Protegida, uma modalidade de seguro da plataforma Uber. E para falar desse assunto, convidamos o Rodrigo Ventura, da seguradora digital 88i. Legal ter você aqui comigo na Rádio Uber, viu, Xará?
19: Olá, o prazer é todo meu. Obrigado pelo convite, é um prazer e uma honra.
11: Para começar esse papo, Rodrigo, explica pra gente o que é o Renda Protegida e qual o objetivo desse seguro.
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11: Gostei. 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
11: Agora, Rodrigo, explica outra coisa pra gente. O seguro Renda Protegida beneficia também os motociclistas?
19: Lógico. O produto foi pensado para ser inclusivo. Ele protege tanto quem dirige com carros quanto com motos, em ocorrências dentro ou fora do aplicativo.
11: Perfeito. E como esse seguro vai ajudar a manter a renda dos parceiros e parceiras da Uber em casos de imprevistos?
19: 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E tudo isso por menos de 2 centavos o quilômetro rodado.
11: Beleza! E uma coisa muito importante também, qual é o período de cobertura do Renda Protegida e quais são os limites de uso?
19: 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Se ficar 7 dias, recebe por 7. 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Além disso, o valor pago pode ser até 15% maior, dependendo da situação.
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20: Agora, para terminar, gostaria que você falasse onde podemos encontrar mais informações, sabe, receber aquele suporte e tirar mais dúvidas.
21: 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E ficamos orgulhosos em saber que eles percebem um bom retorno sobre o investimento e consideram o nosso processo de acionamento rápido e acolhedor.
20: É isso aí, gente. Eu conversei com o Rodrigo Ventura, da seguradora digital 88i. Ele falou para nós sobre o seguro Renda Protegida, modalidade de seguro opcional da Uber para todos os parceiros e parceiras da Uber. Muito obrigado.

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6: Agora 3h46, estou de volta por aqui na TMC Belo Horizonte para te informar que as operações de fiscalização voltadas a caminhões que transportam resíduos da construção civil serão ampliadas pela Prefeitura aqui de BH. Pelo menos 10 blitz estão previstas em diferentes pontos da capital ainda neste mês. A informação foi divulgada há pouco, né, pelo Executivo da capital, e as ações coordenadas pela Fiscalização de Controle Urbanístico e Ambiental, vinculada à Secretaria Municipal de Política Urbana, tem como objetivo combater o descarte clandestino de entulho e outros tipos de materiais para reduzir impactos ambientais e aumentar a segurança no trânsito. Durante as abordagens, segundo a Prefeitura, os fiscais vão verificar se os transportadores possuem documentação regular e se os resíduos estão sendo encaminhados para locais autorizados pela Prefeitura e pelos órgãos ambientais. Outro item que será observado pelos fiscais é a cobertura por meio de lona, no caso de caçambas, uma vez que a falta da proteção pode provocar dispersão de materiais nas ruas, causando acidentes, né? A Fiscalização Urbanística e Ambiental registrou de janeiro a abril deste ano 472 vistorias e 66 autuações relacionadas ao transporte irregular de resíduos da construção civil. No ano passado, foram realizadas 2.350 vistorias e 310 multas emitidas pelas equipes de fiscalização. As blitz, anote aí, serão realizadas em dias e horários alternados nas 9 regionais aqui de Belo Horizonte, com o apoio da Guarda Municipal e da Polícia Militar Rodoviária Estadual. E olha só, pesquisadores do ICB, o Instituto de Ciências Biológicas aqui da UFMG, desenvolveram um anticorpo capaz de reconhecer e neutralizar toxinas de envenenamentos causados por picadas de cobras. Olha que bacana, o anticorpo neutraliza o veneno de serpentes da espécie das jararacas, que são responsáveis por cerca de 80% a 90% dos acidentes por picadas de cobra aqui no Brasil. A tecnologia já é amplamente utilizada no combate a alguns tipos de câncer e de doenças inflamatórias, e pode representar uma alternativa promissora no tratamento de envenenamentos por animais peçonhentos. A desenvolvida no laboratório de imunoquímica de proteínas, a tecnologia está protegida e disponível para licenciamento pela UFMG. Bacana, né? Esse anticorpo aí desenvolvido pela turma lá do ICB, da nossa UFMG. 3h49 agora, a gente vai voltar a reunir toda a rede TMC. Daqui a pouquinho eu retorno com mais atualizações de BH e Minas Gerais. Lembrando que às 5 da tarde temos o Minas TMC, segunda edição, comigo, Bruno Marum, e também com o André Rocha. Estaremos por aqui com os destaques desta terça-feira, hoje, 19 de maio de 2026. Então já fica o convite para você permanecer por aqui nos 88,7 FM da nossa TMC Belo Horizonte. 3h49, agora sim a gente volta a reunir toda a rede TMC. Você segue aí com o Link TMC.
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1: 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Já de volta aqui para todo o país, e o presidente Lula lança hoje o programa Move Aplicativos. É uma linha de crédito voltada a motoristas de aplicativos e a taxistas. O repórter Lucas Escorço está no evento e traz mais informações. Fala, Lucas.
2: Fala, Mayara, fala, Tomás, todos que acompanham o Link TMC. Estou aqui na Casa de Portugal, no centro, no bairro da Liberdade, onde acontece este lançamento do Move Aplicativos. Já existe um programa parecido chamado Move Brasil, que foi lançado para caminhoneiros autônomos, cooperativas e empresas substituírem veículos antigos por modelos mais seguros. Isso foi lá em janeiro, mas agora é focado mesmo nos motoristas de aplicativo e taxistas. Aqui no evento está presente representantes dos sindicatos, presidente de banco, a Simone Tebet, ministra do Planejamento de 23 a 26, Marina Silva, ministra do Meio Ambiente, Guilherme Boulos, a Secretaria-Geral, o vice-presidente da República, Geraldo Alckmin, além de apoiadores. O orçamento do governo, ele vai injetar 30 bilhões dos cofres públicos via BNDES e bancos tradicionais para os motoristas de aplicativo e taxistas poderem financiar veículos no valor de até 150 mil reais. As condições são atrativas até para esses motoristas. Até 72 meses para pagar uma carência de 6 meses para começar a quitar a primeira parcela. Os juros ficam ali em torno de 0,9% ao mês para motoristas de aplicativo e 0,95% para taxistas. Ah, para evitar que as pessoas consigam burlar as regras e conseguirem financiar, né, conseguirem os juros mais baixos, o programa tem um filtro onde o motorista tem que apresentar um comprovante de que fez no mínimo 100 corridas nos últimos 12 meses. No momento, o presidente Lula ainda não falou. Quem está com a palavra agora é o vice-presidente da República, Geraldo Alckmin. Eu sigo acompanhando o evento e trago mais notícias a qualquer momento.
3: É, a conta do presidente Lula é bastante simples. Quanto mais brasileiros endividados na véspera da eleição, menos votos ele vai ter para sua reeleição, porque o brasileiro associa o mau desempenho pessoal ao mau desempenho do país e culpa o governo por isso. Então, o governo Lula vem com uma estratégia de resolver dívidas de todas as maneiras possíveis para que a população brasileira chegue menos endividada em outubro e possa dar crédito a Lula por essa saída do buraco e não descrédito a Lula por estar no buraco.
4: Essa frase é boa, hein? Que chegue menos endividada a população, dando crédito ao atual presidente. Gostei. Gostei também do que estão escrevendo os nossos espectadores, ouvintes, internautas no nosso chat aqui. Um abraço para você, Márcia Aguiar, para o Wagner Ribeiro, que não quer o Neymar na seleção, Paulo Arthur e também o Paulo Rodrigues. Você segue participando com a gente. Vamos agora para Curitiba, a cidade modelo, com o nosso... Cadê Curitiba aqui, gente?
1: Nosso capitão Curitiba vai falar de...
4: Não, Brian Valência. Entre os reajustes salariais acumulados no ano de 2026, cerca de 90% ficaram acima da inflação. E é isso que vai explicar o nosso repórter Brian Valência, trazendo mais detalhes pra gente. Você, capitão Curitiba.
5: Olha, se o número de endividados beneficia o governo, esse dado talvez, então, seja bem positivo para a administração federal. Isso porque 90% das convenções coletivas de trabalho aqui, de janeiro a abril de 2026, mostraram um desempenho superior à inflação. E por que esse dado é importante? Porque os maiores setores da nossa economia têm reajustado ou menos da inflação ou no limite da inflação desde a pandemia. E agora é o oposto, 90% reajustando acima e mais 6% reajustando no que teve de inflação, que é de 4,5% nos últimos 12 meses. Então as pessoas não estão ganhando menos agora em 2026, isso, claro, de acordo com o Diese, que foi quem fez esses dados. O setor que mais se destacou foi o de serviços, com 91% das negociações de trabalho superando a inflação dos últimos 12 meses. Na sequência vem o setor rural, a indústria e o comércio. E regionalmente, o destaque é para o Centro-Oeste, com 93% das negociações, apresentando uma variação superior ao INPC, né, o crescimento aí da inflação dos últimos... Oi? Acho que voltou para vocês, é isso?
4: Estamos aqui, pode continuar, Brian.
5: Perfeito. Então, apesar desse percentual mais alto dos acordos em relação à inflação aí de janeiro a março, em abril a gente teve uma desaceleração dessa economia, mas um dado muito positivo, que desde a pandemia, 90% aí agora, nesse ano, né, claro, de aumento salarial acima da inflação nos setores que já fizeram o reajuste em 2026. Agora sim, volto com vocês.
1: Valeu, nosso capitão Curitiba, e agora é a hora do nosso último bloco da Rádio Uber.
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4: Voltando, 4h02, até as 5 da tarde, o Link TMC para todo o Brasil. Sam Altman ganhou a batalha contra Elon Musk, mas saiu machucado. O criador do chat GPT venceu o dono da rede social X na justiça norte-americana e a decisão do júri foi rápida. Menos de 2 horas para encerrar um processo que ameaçava a existência da OpenAI como a gente conhece, ou AI. Musk alegava que a empresa havia traído sua missão original de trabalhar pelo bem da humanidade sem visar lucro. O júri entendeu que ele demorou demais para entrar com a ação e rejeitou o pedido.
3: Tomás, a decisão foi unânime, né? O júri nem discutiu muito, foram 2 horas de reunião, eles resolveram, como você falou ali, foi por unanimidade. Agora, a OpenAI do Sam Altman está aliviadíssima, né? Porque tinha aí uma possibilidade de pagar 150 bilhões de dólares para o Elon Musk, né? E aí ele pediria também a saída de todos os executivos da empresa. Seria o caos, uma empresa que vem crescendo, apesar da grande concorrência nesse mercado de AI. Mas o julgamento deixou marcas, claro, ao longo dos dias de audiência. Ex-colegas de Altman chamaram ele de mentiroso, e isso sob juramento, num tribunal americano. A ex-diretora de tecnologia da empresa disse que Sam nem sempre foi honesto. Um cofundador da OpenAI, que é a dona do ChatGPT, afirmou que coleciona exemplos das falhas de liderança de Sam Altman e colecionou isso por mais de 1 ano. Ele se defendeu, dizendo que se considera um empresário honesto e confiável. O fim da história é que a OpenAI, uma das líderes na inteligência artificial mundial, saiu do tribunal sem o pior cenário que esperava por ela, mas a reputação do Sam Altman, que já não era maravilhosa, ficou bastante arranhada.
1: E aí a gente fala, eu acho que é um caso muito de debater a governança da inteligência artificial. Você vê antigos aliados querendo se matar, né? Bilionários, basicamente, brigando ali, colocando em xeque um ao outro. Dúvidas ali sobre a liderança, quem lidera de fato isso, quem é que controla a inteligência artificial no mundo, com quais interesses também, quais os rumos que isso vai tomar. Então a gente acha que também chega nesse ponto de, a partir de agora, começar também a pensar nisso, né? Aliás, pouquíssimos bilionários controlando ali um poder absurdo, que é o da inteligência artificial, tem tudo isso, né?
4: É isso aí.
3: Mayara, tem mais uma coisa, rapidamente aqui, é que é preocupante para todo mundo, que sim, são pouquíssimos bilionários, quase todos ou são americanos ou estão nos Estados Unidos. Então, são bilionários nos Estados Unidos controlando o que acontece no mundo. Então, tudo que nós fazemos, nós pesquisamos, a informação que nós fornecemos é entregue a essas pessoas, a essas empresas. Tudo o que a gente passa a pensar sobre determinados temas nos é fornecido pela inteligência artificial dessas empresas americanas. Então, está se criando uma espécie de oligopólio que é internacional, que vem principalmente dos Estados Unidos, controlando o resto do mundo. É preocupante demais. É preocupante porque ninguém é capaz de controlar as empresas americanas, principalmente quando você tem Donald Trump no governo, que faz qualquer coisa pelo lucro das empresas americanas. Então ninguém está falando hoje no que você falou, que é importantíssimo, Mayara. Quem é que está cuidando disso? Quem é que está cuidando da informação do mundo? Aliás, quem é que está absorvendo tudo que o jornalismo do mundo está fazendo e usando como bem entende? São essas pouquíssimas empresas, e aí a gente viu 2 delas representadas, né? Porque o Sam Altman tem o ChatGPT, a OpenAI, e o Elon Musk tem o Grok, que é a inteligência artificial que ele criou. Então, tá ruim pro mundo, né? A gente previu, quer dizer, a gente não, os ficcionistas previram lá atrás, eu sempre me lembro disso, em 1921, é muito recente, 100 anos atrás, surgiu pela primeira vez uma ideia, uma ficção científica em que os robôs tomavam conta do mundo. A gente tá vendo alguma coisa parecida acontecer.
1: E a gente tá dando toda essa informação para eles e muitas vezes pagando por isso, não é mesmo? Bom, continuando por aqui, o presidente do PT, Edinho Silva, confirmou a informação que a TMC deu com exclusividade no início do mês sobre a candidatura de Rodrigo Pacheco ao governo de Minas Gerais. O senador não vai participar da corrida e quem tem os detalhes ao vivo é o André Rocha. Fala, André.
12: Pois é, Maiara, Tomás Rafael, também Rodrigo Alvarez. Chegou ao fim uma novela e deu ruim para o presidente Luiz Inácio Lula da Silva e também para o Partido dos Trabalhadores aqui em Minas Gerais, já que para o presidente, o Rodrigo Pacheco, no PSB, era o candidato ideal para concorrer ao governo aqui do estado, que tem o segundo maior colégio eleitoral do Brasil. Rodrigo Pacheco não vai, então, portanto, ser candidato. A TMC já havia adiantado isso há duas semanas. Ele quer se dedicar a outros projetos, a família também tem uma possibilidade do Rodrigo Pacheco ser indicado ao Tribunal de Contas da União, que é um desejo dele. Ele se juntaria a outros dois mineiros, ao Odair Cunha também, que era do PT, e ao Antônio Anastasia, que inclusive já foi governador aqui de Minas. Agora, o PT articula para conseguir um palanque no segundo maior colégio eleitoral do Brasil, vai conversar com Alexandre Calil, do PDT, vai conversar com o ex-procurador de justiça Jarbas Soares, ele que foi também chefe do Ministério Público, está no PSB, deve conversar com a Marília Campos, ex-prefeita de Contagem, a terceira maior cidade aqui de Minas Gerais. Ela é pré-candidata ao Senado, tem grandes chances, de acordo com as pesquisas, de ser eleita, não quer deixar de ser pré-candidata ao Senado, mas o Lula vai conversar com ela para que ele possa ter um palanque forte em Minas Gerais. Afinal de contas, a gente sempre fala que desde a redemocratização, quem ganha em Minas para a presidência da República ganha também no Brasil.
4: 4:08, muito obrigado. A gente segue agora para o Rio de Janeiro, porque a Polícia Civil investiga a morte de uma jovem filha de diplomatas após atropelamento em Ipanema. Mais informações com a repórter Rebeca Renzi.
13: Boa tarde, a Mariana Tanaka tinha 20 anos e tinha acabado de chegar ao Rio de Janeiro para morar. Ela estava se mudando para o Rio de Janeiro para trabalhar em uma multinacional quando aconteceu o acidente. Ela é filha de dois embaixadores, o Abdul Haq Neto, que é assessor especial da Presidência da República, e a Ana Patrícia Neves Abdul Haq, cônsul adjunta do Brasil em Buenos Aires. A vítima, né, esperava na calçada para atravessar uma rua em Ipanema quando uma van subiu a calçada e acabou atropelando ela. Mais duas pessoas foram feridas, a mãe de Mariana e mais um homem. A mãe de Mariana recebeu a alta médica, eles foram levados para o hospital Miguel Couto. Ela recebeu a alta médica e segue em cadeira de rodas. Já o outro homem que foi ferido durante o acidente recebeu indicação de internação na unidade, mas não quis ser internado e deixou a unidade. A Mariana, então, vai ser enterrada amanhã em São Paulo. Os pais já saíram do Rio de Janeiro. E o caso agora é investigado pela delegacia. Os envolvidos já foram ouvidos pelos agentes e agora eles se preparam para receber o responsável pela empresa da van. A princípio, a investigação indica que houve pane no motor na hora que o veículo perdeu a direção. Eles continuam vendo imagens de câmeras de segurança do local para tentar investigar cada vez mais a fundo o que aconteceu.
1: Obrigada pela...
3: Esse caso chama atenção, Maiara, Tomás e ouvintes, porque a gente tem a impressão no Brasil de que o nosso grande problema é a violência nas ruas, a violência com arma. Mas a violência no trânsito, ela praticamente faz dobrar o número de mortes no Brasil ao longo de um ano. É praticamente igual o número, é um pouco menor ainda do que a violência por armas, que tem números recentes de 44 mil mortos por ano em situações de violência e 35 mil em situações de acidente de trânsito. É muito alto e vem aumentando. Enquanto a gente, por um lado, consegue aqui e ali controlar a violência, o trânsito vem piorando. E aí tem um dado que é preocupante, que mostra grande parte dos acidentes está associada a motociclistas, né, que são 40% desses acidentes. Então, a gente não está combatendo e nem está se preocupando com isso, não é muito assunto. Não vemos isso em campanha, discussão política, todo mundo preocupado com razão com a violência. Mas a gente vê se preocupar mais com o trânsito, lamento muito, sofro vendo a Mariana, a morte dessa menina inocente, começando a vida, indo pro Rio, querendo, né, começar uma vida nova, tudo de novo, descobrindo a juventude, e aí, de repente, a vida interrompida dessa maneira brutal.
1: É, nossos sentimentos da família, né? Bom, voltamos a Brasília para falar da sétima fase da Operação Compliance Zero da Polícia Federal. Um perito criminal da PF foi alvo de investigação, pois teria repassado informações sigilosas à imprensa sobre o início das investigações. Adriano de Almeida, fala você.
14: Olha, essa nova operação da Compliance Zero, né, essa nova fase, na verdade, ela justamente então investiga esse agente da Polícia Federal que teria repassado informações para a imprensa, informações sigilosas dessa operação, né? Então, para eles vão verificar para que justamente não ocorra mais nenhum vazamento, né, de informações, que justamente para não atrapalhar as investigações totalmente dessa fase agora, como as próximas dessa Compliance Zero também, né? Falando ainda sobre o Banco Master, o senador Flávio Bolsonaro, ele entrou com uma ação lá no Tribunal Superior Eleitoral, porque saiu uma nova pesquisa da Atlas Intel. E de acordo com eles, o que está acontecendo? Eles estão usando de informações e perguntas, na verdade, para induzir as pessoas que estão participando dessa pesquisa, para justamente lembrarem dessa ligação do Flávio com o Banco Master. Então, de acordo com eles, isso acaba afetando a imagem do Flávio, de acordo com a população, então diminuindo também a porcentagem de intenção de voto justamente nele, né? E hoje, mais cedo, o próprio Flávio Bolsonaro, né, senador e pré-candidato à presidência, ele admitiu, né, que teve um encontro com o Daniel Vorcaro, mas ele explicou, né, um pouco em relação a como é que ocorreu todo esse encontro e um pouquinho do que ele falou com o Vorcaro. A gente vai ouvir agora um trecho da fala dele.
15: Eu fui, sim, ao encontro dele para botar um ponto final nessa história. É dizer que se ele tivesse me avisado que a situação era grave como essa, eu já teria ido atrás de outro investidor há muito mais tempo e o filme não correria risco. Então foi uma grande dificuldade nesse.
14: Então, não somente isso, né? Ele também tem falado aí que tem uma interferência ocorrendo por parte do presidente Lula. E também, em alguns momentos, ele já falou que o próprio presidente Lula já encontrou com o Daniel Vorcaro fora da agenda oficial, né? Mas agora também na própria coletiva ele justamente falou sobre essa interferência do presidente Lula e também, né, um pouco do contato dele com o Vorcaro. A gente vai ouvir também novamente essa fala do Flávio Bolsonaro.
15: O envolvimento do próprio presidente da República, o Lula, praticamente aconselhando o presidente do Banco Master. E é por essa razão, gente, que a gente tem insistido tanto que é mais urgente do que nunca a CPMI do Banco Master, sim, porque vai ser a única forma de separar bandido de inocente. Todo mundo tá vendo. Até agora.
14: Olha, essa questão da CPI do Banco Master, ela tem sido utilizada tanto por parlamentares de esquerda quanto de direita. Alguns dizem que já assinaram, dizendo também que o outro lado ainda não assinou. Daqui a gente segue monitorando as assinaturas dos pedidos aí de CPI do Banco Master. Qualquer atualização, a gente volta com mais novidades.
3: Chama a atenção aqui, em cima da informação que o Adrian trouxe pra gente, essa representação que foi feita pelo senador Flávio Bolsonaro, esse pedido da pré-campanha no Tribunal Superior Eleitoral para suspender a pesquisa. A mesma pesquisa, outras vezes, recentemente, mostrava a ascensão dele e o senador não pediu o cancelamento nem a não divulgação da pesquisa. Agora, quando há um fato negativo contra ele, o senador pede o cancelamento da pesquisa. Isso é uma tentativa de censurar uma pesquisa que tem sido importante para informar os brasileiros e com a qual, ultimamente, todos os partidos vêm concordando, ninguém questiona isso. Então, está havendo um desejo seletivo do senador Flávio Bolsonaro de apagar aquele momento ruim da campanha dele. Me parece que ele deveria, mais do que isso, encontrar respostas positivas, mais do que ficar querendo que a gente não saiba de uma pesquisa que, inclusive, mais do que o normal, ouviu 5 mil pessoas durante 5 dias, o que é mais do que as pesquisas costumam fazer. Ou seja, tem uma amostragem muito maior, o que torna essa pesquisa, sim, relevante para a gente saber o que está acontecendo.
4: Perfeito, Alvarez, concordo com você. Agora, volto na tecla de que o senador, até como defesa, segue com a ideia de que a CPI tem que ser convocada imediatamente, a CPI do Banco Master. O Adriano de Almeida acabou de destacar que há congressistas de direita e de esquerda que também, teoricamente, clamam por isso, que já teriam até assinado documentos. Então, eu acho que se tem gente de direita e de esquerda no Congresso e o principal candidato hoje da oposição pede, acho que está na hora do governo também pedir essa CPI ou fazer um esforcinho maior para que a gente tenha essa CPI, para que todas as respostas, se é que isso é possível, sejam dadas para a população. Por que que não sai logo essa CPI?
3: Eu penso, ou as pessoas discordando de você um pouquinho, Tomás.
4: Pode discordar.
3: Eu discordo um pouquinho pelo seguinte, porque as CPIs, ela tem um histórico de fazer muito circo, né? Há um interesse muito eleitoral. Então, assim, eu temo que o Brasil seja jogado num grande circo para discutir uma questão que é muito, muito séria, que, como a gente sabe, envolve gente de tudo que é lado, não é só o Flávio Bolsonaro, tem gente lá do lado do PT envolvido também. Então, assim, eu me preocupo demais quando o Flávio Bolsonaro, que é senador, quer uma CPMI, ou seja, uma comissão mista, que envolveria o Senado, do qual ele faz parte, para investigar o caso do qual ele é acusado, ou agora suspeito. Então, eu acho delicado pensar em CPMI como solução. Mas aí eu pergunto, assim como a gente falou mais cedo, o judiciário tem credibilidade para julgar também esse caso? Talvez seja a única ferramenta que a gente tem. Eu temo muito pelo circo da CPI.
4: Exatamente.
3: Ou da CPMI.
4: Você já trouxe o meu contraponto, que é exatamente a suposta credibilidade do nosso Supremo, né? Por isso eu insistiria com a ideia da CPI, mesmo entendendo o seu ponto de vista e concordando com o mesmo. Que vira circo, isso aí todo mundo sabe, todo mundo tá careca de saber. Agora, voltando ainda ao primeiro ponto do Adrian, quando ele fala do perito criminal que está sendo acusado,
3: exato,
4: de passar
3: importante
4: informações, isso é muito importante, até porque uma das poucas coisas que tem funcionado bem e democraticamente no Brasil, contra A e contra B, são essas operações da Polícia Militar. Essa Operação Compliance Zero é mais um desses exemplos. Agora, o pessoal de dentro da polícia vai passar a trazer informação, né, ou passar informação privilegiada para a imprensa, lembrando que nenhum jornalista e nenhum veículo de imprensa é alvo dessa investigação. O único que vai pagar por isso é esse perito criminal, e é assim que funciona mesmo. Mas caramba, né, que coisa que os peritos criminais se comportem e deixem a polícia fazer o seu trabalho na surdina e da melhor maneira.
3: Você, sem querer, eu tenho certeza que você se enganou. Você falou Polícia Militar, você quis falar Polícia Federal, Federal, obviamente, perdão, claro, óbvio, claro. Se enganou. Eu só queria saber do Adrian, se ele estiver com a gente ainda, razão do vazamento, porque, assim, pela data, pelo momento que acontece, a gente fica com a impressão de que é o vazamento do áudio do Flávio Bolsonaro, mas não é. Ele está sendo acusado, aparentemente, foi pelo menos a principal acusação, de ter vazado questões relativas ao contrato de Viviane Bercy, mulher de Alexandre de Moraes, com o Banco Master, e não especificamente sobre esse caso. Mas eu queria entender se é o mesmo, se seria o mesmo que vazou o áudio do Flávio Bolsonaro. Não sei se a gente tem essa informação.
1: A gente vai atrás dela, né? Mas eu quero aproveitar agora, gente, já que vocês mencionaram circo, né? Mas eu acho que tinha muita gente que preferia ter ido ao circo ou ter ido ver o filme do Pelé do que ter visto as apresentações da CBF ontem, antes da convocação. Foi mico atrás de mico. Você imagina o seguinte, né? Você tá lá, é um evento da CBF, você tá esperando um evento legal, uma coisa diferente, né? Algo que te surpreenda, te emocione, te faça chorar, mas não foi o que aconteceu, né? Foi uma chuva de memes na internet. E eu vou mostrar um pouquinho pra vocês. Vou aproveitar aqui a presença do nosso Fabiano Fará, que tava ontem também na transmissão e não conseguiu acompanhar. Nem vocês que estavam assistindo aqui aos comentários na TMC. Ainda bem que a TMC resolveu colocar comentários ao invés do show da CBF. Mas vamos
3: lá.
1: Eu
3: tô curioso.
1: Vamos mostrar um pouquinho pra vocês, então. A gente começou o seguinte, né? Subiu lá um tal de José no palco. Parecia ali um clone do Bad Bunny brasileiro. Trazendo um teatro ali com algumas pessoas. Vou trazer um trechinho deles. Beto, solta aí pra gente primeiro o teatrinho do Tafarel. Vamos lá.
16: Deixaram minha cabeça todinha branca.
17: E eu então, ó. Isso aqui é sua, Zaffarel. Bateu no meio do gol. Pra que se mexer?
16: Ai, meu Deus, que aflição. Será que isso não vai acabar nunca?
17: Ai, meu Deus, como será que isso vai acabar?
16: Ai, meu
17: Deus. Bateu, bateu.
16: Acabou. Eu não acredito, meu amor.
1: Um casal sentado aí, comemorando a vitória do Brasil ali na Copa de 94. E uma pessoa comentou, gente, era só dar os nomes, não precisava disso tudo.
4: Eu confesso que eu não tinha visto ainda, eu tinha ouvido só. E só ouvindo é bem melhor. O que eles fizeram foi um teatro, colocando lances principais de todas as cinco conquistas. E ouvindo apenas, não me pareceu esquisito, confesso, porque tem ali o pênalti do Baggio pra fora, não. Depois o tempo passa, ó, apenas 8 anos, e tem o gol do Ronaldo, tem 70 o gol do Carlos Alberto, a narração, se eu não me engano, da nossa co-irmã Rádio Bandeirantes, teve a narração aí do Galvão de 94, o Baggio chutando pra fora.
1: Mas então, o teatrinho
4: é que soou mal.
3: Eram umas
1: 10 pessoas
3: que
1: ali.
3: Que fase pra dramaturgia brasileira, pessoal.
1: Não,
3: nós hoje estamos sendo brindados com o trailer de Dark Horse. Filme que a Jamayara já mostrou o roteiro. Agora vemos esses atores brilhantes interpretando um casal assistindo a Copa de... Qual é essa daí?
1: Essa de 94.
3: 2002?
4: Foram trechinhos 94. Das cinco Copas. Essa
1: mas
4: que
1: eu vou
4: a gente
1: trazer um outro
4: 94.
1: Trechinho, que também teve.
3: Não, peraí, vamos
1: uma
3: lá.
1: Uma interação entre mãe e filho ouvindo no radinho. Vamos trazer aqui. Solta aí, Beto.
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19: O mundo nunca mais vai esquecer nenhum deles, João. Aqui, vou te dar esse colar com essa estrela pra você sempre se lembrar desse dia.
3: João, por favor.
1: Tá doendo
3: novo,
1: um pouco.
3: Não.
1: Dói um pouco assistir, né? Só que aí, começaram a trazer uns memes do Ancelotti assistindo as apresentações, né? Então assim, a câmera rodava, podia ter o que fosse ali, música, a gente cantando, o pessoal tava numa animação assim de fila do SUS, assim, uma coisa incrível. E aí, de repente, o José, a cada uma dessas, né, dessas representações de cada Copa, o José ia lá e cantava uma música. E aí, numa das músicas do José, que foi a última, flagraram a cara do Ancelotti. Vamos dar uma olhada, vai.
3: O que eu tô fazendo aqui?
1: Não, onde eu vim parar? Dessa. O Ancelotti tá com uma cara tipo assim, onde eu fui me meter? Meu Deus do céu.
3: Isso faz parte da convocação que eu contratei.
1: Né?
3: Eu não estava sabendo desse espetáculo.
1: Não estava. E aí, me sobe pra terminar, né, tudo. Tem a cara do Ancelotti vendo a apresentação do Dilcinho, que cantou aquela, quando a gente pensa, né, em futebol, qual que é a primeira música que vem à cabeça? A gente chega, vamos inventar outra música? De verdade, eu gosto do Skank. Mas essa música do Skank já tá muito passada, né, Fará? Já foi, né?
4: Eu gosto, é a abertura da jornada da TMC.
1: Não, tem que passar, pelo amor de Deus, vamos trocar?
3: Não, a música é boa, gente, a música é boa, mas tem outras, hein, que falam de futebol bonitas.
1: Então, mas daí foi o Dilcinho cantar. Vai lá, Dilcinho, sobe no palco.

0: do Ancelotti, ele tava muito bravo.
1: É a filha do Ancelotti que tava do lado dele?
2: Né, tem a esposa também. Não, ele deu um beijo na boca de alguém chegando lá.
0: Tá bom, espero que seja da mulher.
1: Não, são duas mulheres bonitas, uma mais jovem, acho que era a filha. Deve ser. Mas ela fez uma cara realmente de que não tava gostando. Gente,
0: de apresentação de escola. Eu
1: sinceramente, quando eu vejo sorteio dos grupos da Libertadores, sorteio dos jogos da Copa do Brasil, da sequência do chaveamento a partir das oitavas de final, eu tendo a achar chato, cansativo, porque eu gosto de ir direto ao ponto. Mas isso que a gente viu ontem é o que a gente tem visto em todas as cerimônias de divulgação de algo. Eu também sou.
3: Mas tá meio vagabundinho, tá meio caidinho. Deve ser um pouquinho melhor.
2: O lado bom.
3: A gente tem atores bons.
2: Os artistas ganhando cachê, isso, tá todo mundo precisando, gente. Trabalho
0: não,
2: é bom.
0: Mas os artistas não, olha só. Os artistas, o cachê dos artistas foi doado pra instituições. Então isso
2: pronto,
0: foi legal.
2: Melhor ainda.
0: Né, dos artistas, mas tô falando dos artistas grandes. Ludmilla, Dilcinho e tudo mais, né?
2: O José ali, não.
0: Não, o José, acho
2: ele
0: que
2: ganhou dele.
0: Eu acho que sim.
2: Ah, se ganhou, tá valendo.
0: O José é Bad Bunny, né? Quando eu olhei, falei, quem que é o Bad Bunny que tá aí? Ele parece o Bad Bunny, não parecia? Igualzinho.
1: Eu só acho que aí é uma questão pessoal, tá? Eu não vi grande problema ali na interpretação dos atores, sinceramente. Eu gosto muito mais de cinema, de televisão, do que de teatro. Então, se tivessem feito um vídeo, não sei se vocês tiveram a chance de ver o vídeo, nada contra o teatro, é só um gosto pessoal.
0: Não, tô falando que ali não é. Meu Deus.
1: Foi ali uma interpretação exagerada, como eu vejo normalmente no teatro. É. As interpretações são diferentes do cinema e da televisão. Mas, por exemplo, a França fez um filme tão legal com os jogadores que estão sendo convocados ou que foram convocados entrando em cidades dos Estados Unidos ou num bar, naqueles restaurantes típicos americanos, mas tudo de muito bom gosto, muito bem feito. Então talvez um filme curto teria sido muito mais legal, teria chamado menos atenção, teria chamado mais atenção de maneira positiva, ninguém estaria ironizando, a Mayara não estaria descendo porrete no link TMC no dia seguinte, teria sido mais fácil e talvez também teria dado menos trabalho.
2: Mas eu entendo a análise da Mayara, uma análise mais crítica assim, é que tá todo mundo querendo a convocação.
1: Claro,
2: o evento foi muito grande.
1: Muito grande.
2: A CBF tentou colocar um evento maior, acho que a maior apresentação de convocação de seleção brasileira pra Copa.
1: Sem dúvida.
2: De
1: sem
2: todos
1: dúvida.
2: Os tempos. Então tentou impactar dessa maneira. Talvez tenha dado uma exagerada na parte da dramaturgia, né?
3: Posso perguntar uma coisa pro Fará? Que eu tô doido pra ouvir.
1: Ei.
3: Fará, e aí? E aí, é boa essa seleção aí, com o Neymar incluído?
2: Eu gosto. Eu avisei, não foi por falta de aviso que ele
1: Fará
2: estaria lá,
1: hein? Fará foi o primeiro a falar, hein? Fará foi o primeiro a falar.
3: Você cravou. Não, mérito seu. Agora, e aí, é bom isso?
2: É bom. Eu gostaria muito de ver o João Pedro no lugar do Igor Thiago.
1: Eu também.
2: Eu acho que o Brasil, a seleção brasileira, precisa de jogador um pouquinho mais malandro, né, na gíria do futebol. Cara, mas e o João Pedro, acho que o Igor Thiago tá vice-artilheiro da Premier League, da Liga Inglesa, mas, sabe, para um próximo ciclo, se der, acho que o João Pedro tava no momento melhor.
1: É injusta a ausência do João Pedro, pelo que ele fez, especialmente nos últimos 12 meses. Foi campeão do mundo pelo Chelsea, da Copa do Mundo de Clube, sendo decisivo, arrebentando nas quartas de final, na semifinal. É um jogador mais experiente. Eu acho que ele merecia mais do que o Igor Thiago. O Igor Thiago merece ser testado a partir de agora.
2: Sim.
1: Agora, já que foi convocado, é jovem, pode ser uma surpresa positiva, pouca gente conhece. Gostei muito da convocação do Rayan, gostei da convocação do Endrick, que também subiu de produção na reta decisiva. E gostei da presença do Neymar, porque é um jogador diferenciado e que consegue jogar. Há 2-3 meses, eu falava que ele não deveria ser convocado porque ele não conseguia jogar,
2: assim,
1: né,
2: Fará? O Ancelotti ligou pra ele 3 semanas atrás, tá? E o papo do Ancelotti, que acredito que tenha sido determinante pra convocação do Neymar, foi: se eu te colocar só 5 minutos pra jogar, você não vai implodir meu vestiário não, né? 15 minutos, se eu não te colocar, você vai me dar problema? Obviamente o Neymar respondeu, não. Né? Então eu preciso da tua liderança. Se der, você joga. Então o Neymar começa como reserva. É assim, como uma opção para o Ancelotti.
1: E tem que ser.
2: Foi o mais justo possível. E assim, o que mais me assim, não me deixou surpreso, mas eu gostei de ver na convocação do Neymar foi a mobilização das crianças, né, cara? Como é impressionante o que o Neymar movimenta com relação às crianças, né?
0: Não, eu tava rapidinho, eu tava na Arena Panini. E aí era
2: eu
0: isso.
2: Eu vi você batendo bafo ali.
0: Tava, sou boa disso. E a criançada louca pelo Neymar. Mas assim, 99,9. Por que eu digo 99,9? Porque eu tava lá empolgada, entrevistando as crianças no final pra gente fechar um boletim, né? Pra fechar um boletim com as crianças animadas com o Neymar. Daí eu encontro o João Pedro, de 5 anos. O menino Beto, roda aí a minha entrevista com o João Pedro, vai.
4: Não! Neymar Achei ruim demais que o Neymar foi convocado.
0: Meu Deus, peraí, volta aqui que ela não pegou, volta aqui, fala de novo. Peraí, deu uma... Vamos lá, me fala o que, que você achou.
4: Que o Neymar... Que foi muito ruim que o Neymar foi pra Copa.
0: Mas por quê?
4: Só cai.
0: Achei a única criança que não achou bom, Fará.
2: É, tá valendo, a opinião de todos vale, mas ele vai... E vamos ver se será decisivo ou não quando solicitado.
1: É isso muito aí.
3: Muito Fará, bem. Não tem risco. Esse é meu grande medo. Não é o Neymar tá lá, jogar 15 minutos, aceitar. O risco é, os holofotes estão todos colocados no Neymar. Você tira a atenção dos outros que estão em campo, que são os titulares. Tem um cara no banco que é muito maior do que eles em termos de torcida, em termos de salário e tudo. Isso não pode criar desunião, não pode atrapalhar o time no final das contas?
2: Não. O Alvarez, eu acho que o efeito inverso. Ele tira um peso das costas de um Rafinha, de um Vini Júnior, de um Paquetá, de um Matheus, para que eles joguem mais soltos. Eu acho que o Neymar tá indo também para isso.
1: E também quando estiver em campo, essa é a ideia, né? Que os zagueiros se preocupem menos. Exato. Com o Vinícius Júnior, com o Matheus Cunha, com o Rafinha. Vamos ver, eu sei que no final das contas, nunca antes na história uma convocação de um jogador gerou tanta polêmica, ausências que chamam mais atenção do que convocações de jogadores importantes como Falcão, como Romário, como Neto, como Djalminha, como Alex, nunca tinham gerado tanta repercussão como essa do Neymar, porque para mim prova de que é uma coisa que extrapola o campo, vai muito para fora de campo. É isso, Fará, muito obrigado.
2: Um abraço, valeu.
0: Valeu. E daqui a pouco no Liga TNC a gente fala de estreia no cinema nacional. Agora vamos com as principais notícias da sua região.
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12: Quatro horas com mais, 33 minutos, estou de volta com uma informação importante, hein? Divulgada há pouco, o governo de Minas Gerais definiu hoje uma mudança no comando geral da Polícia Militar. É isso mesmo, a nova líder da corporação será uma mulher, a Coronel Cleide Barcelos dos Reis Rodrigues, de 48 anos. A Coronel Cleide, que lidera a Diretoria de Proteção Social, foi a primeira mulher escolhida como comandante geral da Polícia Militar de Minas Gerais. Ela ingressou na corporação em 1997, concluindo o curso de formação de oficiais pela Academia de Polícia Militar no ano 2000. Olha o que disse a nota, né? O comunicado do governo de Minas. Olha só, abre aspas. Bacharel em Direito, a Coronel Cleide possui especialização em Direito Militar, Gestão Estratégica de Pessoas e Violência Doméstica. Ao longo da carreira, acumulou experiência em funções operacionais, estratégicas e de gestão dentro da PMMG, é o que informou o governo de Minas em comunicado. A nova comandante-geral vai substituir ao coronel Carlos Frederico Otoni Garcia, que está na liderança da Polícia Militar aqui do Estado desde setembro de 2024. A data da publicação, né, que vai oficializar a mudança, porém, essa ainda não foi definida. O executivo aqui do Estado destacou ainda que o governo de Minas Gerais registra reconhecimento e agradecimento ao coronel Carlos Frederico pela condução da corporação marcada pelo compromisso com a segurança pública, valorização da tropa e fortalecimento das ações de presença ostensiva em todo o estado. Desde setembro de 2024, sua gestão deu continuidade ao trabalho que mantém a Polícia Militar de Minas Gerais como uma das instituições mais respeitadas do país. E a gente, claro, vai entrar em contato com o governo de Minas para entender um pouco, né, sobre essa mudança. O que teria motivado, né, essa mudança no Comando-Geral da Polícia Militar de Minas Gerais? É apenas uma movimentação, né, normal de mudança mesmo, de gestão ou não? Vamos tentar entender isso aí. E assim que tivermos, né, essa resposta, a gente traz para você, ouvinte TMC. 4h35, dá tempo de te informar que as atividades dos projetos Bora Jogar, Mais Basquete e Seleções do Futuro serão retomadas a partir do dia 1º de junho em diferentes regiões aqui de Belo Horizonte. As iniciativas promovidas pela Secretaria Municipal de Esportes e Lazer oferecem aulas gratuitas para crianças e adolescentes aqui da nossa cidade. As inscrições são gratuitas e podem ser feitas presencialmente nos núcleos onde as atividades acontecem, ou por meio de pré-inscrição no site da Prefeitura da capital. Para participar, é necessário apresentar documento de identidade do responsável, documento do participante e um comprovante de matrícula escolar. Os projetos integram as ações do programa Esporte Esperança e promovem acesso gratuito ao esporte, convivência social e atividades no contraturno escolar. As vagas são destinadas a meninos e meninas, com prioridade para estudantes da rede pública de ensino, além de alunos bolsistas de escolas particulares. Muito legal, né, gente? O esporte, ele salva vidas, né? Essa é a grande verdade. Ele pode ser aí um mecanismo, uma ferramenta muito importante, né, para que a criança, o adolescente encontre um caminho na vida, encontre, né, um rumo na vida, longe da violência, longe das drogas. O esporte é só coisa boa. Posso falar isso aí de experiência própria. 4h36 agora.
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0: O Brasil avança na criação de uma estrutura própria de inteligência artificial voltada para o setor público. O repórter Murilo Hernandes traz os detalhes.
18: Tudo bem, participando?
0: Temos Murilo Hernandes?
19: De plataformas estrangeiras e criar uma estrutura própria de inteligência artificial pensada para a realidade e para as leis brasileiras. Esse é o principal objetivo do projeto Soberania, apresentado em Brasília, que reúne ferramentas de IA desenvolvidas por pesquisadores brasileiros para o serviço público. O projeto aposta em soluções para as áreas como segurança pública, educação, atendimento ao cidadão e gestão administrativa. Durante o evento, foram apresentadas ferramentas que já estão sendo usadas e que prometem acelerar processos que ainda enfrentam burocracia, como sistemas capazes de facilitar o registro de ocorrências para vítimas de violência e até reduzir o tempo de elaboração de documentos de licitação. Outro ponto importante é que o modelo chamado Gov2Gov criado para facilitar a troca de tecnologia entre os governos estaduais e acelerar a digitalização dos serviços públicos. A ferramenta também deve ficar disponível em um marketplace digital, permitindo que os estados e órgãos públicos tenham acesso mais rápido às soluções. O Soberania reúne ministérios, empresas públicas e gigantes da tecnologia, como a Amazon Web Services, Oracle e Claro. No centro do projeto está o Soberano 1, um modelo de inteligência artificial treinado totalmente em português e adaptado às regras brasileiras de proteção de dados. O governador do Piauí, Rafael Fonteles, que também articula a iniciativa, comentou o tema.
18: Sistema, e agora é realmente um lançamento comercial de produtos e soluções que podem servir aos municípios, aos estados, aos ministérios, ao poder público em geral, para usar uma inteligência artificial potente, bem feita, soberana, inclusive com a possibilidade da infracomputacional também ser soberana, por isso a parceria.
19: Ellen Gera, presidente da empresa de tecnologia da informação do Piauí, explicou como Soberania deve funcionar.
20: O Soberania hoje, ele é a inteligência artificial que dá suporte ao governo digital do estado do Piauí. Então todo o ambiente conversacional que conversa com o cidadão, buscando atendê-lo com serviços públicos mais precisos e personalizados, roda hoje como motor de Soberania.
19: A expectativa é que novas soluções sejam incorporadas no ecossistema nos próximos meses.
1: Muito obrigado, Murilo. 4 horas e 41 minutos. Na próxima segunda-feira, o Papa Leão XIV vai lançar o seu primeiro grande documento como líder da Igreja Católica. A encíclica, que é basicamente uma carta oficial do Papa para o mundo inteiro, vai tratar de um tema bem do nosso tempo: inteligência artificial. O documento se chama Magnifica Humanitas, que em português significa Humanidade Magnífica. Segundo o Vaticano, ele vai abordar como a IA pode afetar os direitos dos trabalhadores, o uso dessa tecnologia em guerras e os limites que precisam existir para proteger as pessoas.
0: Leão XIV já tinha dado sinais claros do que pensa. Semanas atrás, numa entrevista, aliás, numa universidade em Roma, ele criticou duramente o uso da tecnologia em conflitos armados, citando as guerras da Ucrânia, em Gaza e também no Irã. O que chama atenção é quem vai estar no evento de lançamento, que é o Chris Ola, um dos fundadores da Anthropic, empresa americana especializada em inteligência artificial. A presença dele sugere que o Papa não quer só falar sobre o tema, mas pretende dialogar diretamente com quem está construindo essa tecnologia, Álvares.
3: Só uma notinha rápida aqui, é interessante a gente reparar como o Leão 14, ele não escolheu esse nome por acaso, ele quer ser uma continuidade de Leão 13. Leão 13 foi o Papa que no final do século 19 publicou a encíclica Rerum Novarum, que ficou muito conhecida por defender justamente os interesses dos trabalhadores, que é o que o Papa Leão 14 está fazendo agora, vai fazer com a publicação dessa nova encíclica, claro, adaptando ao tempo em que ele vive. Muito interessante perceber a continuidade que ele dá justamente na primeira vez que ele se manifesta com uma carta.
1: Sem dúvida. 4 horas e 42 minutos, daqui a pouquinho no Link TMC, na nossa reta final, teremos estreia no cinema nacional e show de Lauryn Hill. A gente vai agora com as principais notícias da sua região, o nosso tradicional noticiário local.
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0: 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Marum, falamos agora da região norte de BH. Tem informação de veículo com defeito na Avenida Cristiano Machado, no caminho para o centro, na altura das obras, próxima à estação Vilarinho. Nesse momento, tem redução de velocidade desde MG10. A opção para o motorista, nesse caso, é passar pelas vias internas desse bairro. Na Pedro I, também no caminho para o centro, mais filas. Tem outro veículo com defeito na chegada ao viaduto Montese e o motorista pode passar pelas vias internas do São João Batista, que vale mais a pena. No sentido oposto, Pedro I e Cristiano Machado com trânsito bom. 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
1: Obrigado, Pedro. Pedro agora volta daqui a pouquinho já dentro, né, do Minas TMC, segunda edição, comigo, Bruno Marum, e também com o André Rocha, daqui a pouquinho, a partir das 17 horas. E para fechar, o Tribunal de Justiça aqui de Minas Gerais manteve aquela decisão que obriga a Prefeitura de Belo Horizonte a recompor equipes do SAMU aqui da cidade. Com isso, as ambulâncias das unidades de suporte básico devem continuar operando com 3 profissionais, sendo 1 condutor, 2 técnicos ou auxiliares de enfermagem. A decisão é da desembargadora Mônica Aragão Martiriano Ferreira e Costa, que negou o pedido da Prefeitura para suspender a liminar obtida pelo Ministério Público aqui do Estado. O prazo para essa recomposição das equipes foi ampliado de 5 para 15 dias úteis. Na decisão, a magistrada considerou que a redução dos profissionais ocorreu em meio ao aumento de casos de síndrome respiratória e destacou o princípio da vedação ao retrocesso social, que impede a redução de um serviço já consolidado sem a comprovação técnica de segurança. A Prefeitura argumenta que a ampliação das equipes ocorreu durante a pandemia e que a mudança seria apenas uma adequação operacional. 4h47, como é que tá o tempo aí por aí, no seu bairro, aí na sua região? Por aqui na Floresta, né, onde está a sede da TMC de Belo Horizonte, o tempo fechou, viu, meu? Parecendo de noite, já tá clima escuro aqui, o céu escuro, parecendo que vem chuva forte por aí, inclusive essa chuva já prevista, né, pela Defesa Civil na previsão para esta terça-feira. Tá chovendo por aí já, manda pra cá. 999-44-8870, inclusive tem alerta aí, né, tem alerta para várias cidades, possibilidade de chuva de granizo e tudo mais, hein. Fique esperto e se abrigue aí num local seguro. 4h48, daqui a pouquinho a gente volta aí já com Minas TMC, segunda edição. A gente vai voltar a reunir toda a rede TMC. Você segue aí com a reta final do Link TMC com a Mayara Bastianello, o Tomás Rafael e o Rodrigo Alvarez. Daqui a pouquinho estaremos de volta aqui com o nosso jornal local com as atualizações desta terça-feira. Até daqui a pouco.
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4: 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Já estamos de volta por aqui. Acabou essa bateria?
5: Não, voltou.
4: Ah, então
5: voltou.
4: Vai lá que o destaque é seu.
5: Muito bem, teremos Fernanda Torres e William Defoe, de A Última Tentação de Cristo, no mesmo filme. A dupla foi confirmada no elenco de Cuddle, novo projeto da diretora Bárbara Paz, E a revista americana Variety foi quem deu a notícia, hein? Ainda não há data para lançamento, mas o projeto já chama atenção. A história se passa num futuro distópico, ou seja, um mundo imaginário onde as coisas deram muito errado. Nesse cenário, o afeto virou mercadoria. Tem gente que trabalha

0: Olha, profissionalmente oferecendo carinho e conexão emocional para quem paga.
1: Futuro distópico, futuro totalmente possível.
0: Pois é.
1: E que já tá meio que rolando. Nesse caso, né, nesse filme, o Dafoe vive o Dante, um desses profissionais. A Fernanda Torres vive Eva, uma imigrante que mexe com os sentimentos dele de um jeito que ele não esperava. Não é a primeira vez que a Bárbara Paz trabalha com os dois. A atriz, né, a Fernanda, já esteve no documentário que ela dirigiu sobre o cineasta Héctor Babenco, que foi casado, né, com a Bárbara Paz.
0: Exato, e que dirigiu um filme muito importante da Fernanda Torres, que agora não me recordo. Eu sei que vou te amar, talvez não, esse era do Arnaldo Jabor.
1: Dá uma googlada enquanto isso.
0: Já dou o Google,
1: Já o Dafoe contracenou com a própria Bárbara no filme Meu Amigo Hindu, também de Babenco. A novidade vem num momento de muito prestígio, né, para Fernanda Torres. A gente lembra que desde a indicação ao Oscar de 2025, Por Ainda Estou Aqui, ela não parou. Ela tá no elenco de Os Corretores, filme do marido, Andrusha Waddington, e agora embarca nessa parceria internacional com a Bárbara Paz. Quando você vai procurando aí, meninos, ontem, já que a gente tá falando aí de que afeto virou mercadoria, o Bumble, que é um dos aplicativos de relacionamento, tá testando uma ferramenta em que você conversa com um chatbot, coloca lá tuas preferências, teus valores, e aí o próprio bot sai procurando pares pra você. Não é mais você que sai ali só dando pra direita ou pra esquerda, sabe? Nos aplicativos.
0: Sim.
1: E aí o chatbot que vai lá e procura, ah, eu quero uma pessoa que tenha valores cristãos, não sei o que, não sei o que. Aí o chatbot vai lá, conversa com o chatbot das outras pessoas, no meu caso, de outros homens, digamos. E aí faz esse encontro. E não descarta no futuro que os chatbots conversem entre eles antes de rolar um match entre, por exemplo, entre a pessoa entre eu e a pessoa. Olha o que tá virando a inteligência artificial até no mundo dos relacionamentos. Algumas pessoas acham isso meio bizarro. Eu acho que é meio que cortar trabalho, né? Se o chatbot tá ali e já tá procurando pessoas do jeito que eu quero, melhor, né? Já vai botando pra fora aí os que eu não desejo, não sei. Mas o Bumble tá testando isso, inclusive, já, e pessoas meio assustadas com essa evolução. Parece uma coisa meio Black Mirror, né?
0: Que coisa, hein?
2: Eu tô procurando. Mas é, né?
1: Super! Tem o Hang the DJ, que é um dos episódios, não sei se vocês assistiram, que fala sobre isso, exatamente sobre essa história do aplicativo de namoro. Tu imagina o meu chatbot sair pra conversar com o chatbot do meu possível match, pra ver se a gente dá match mesmo. Olha, você dá o trabalho nem de conversar mais, minha gente.
2: É delegar poder demais pro computador, é poder demais. A gente tava falando disso agora há pouco, né? Quem é que tá decidindo em última instância? É tudo que tá programado ali dentro, não tem ninguém pensando, né?
1: Exato.
2: E os maravilhosos acasos da história do amor, da história dos romances, né? Os romances improváveis nunca aconteceriam, né? Aliás, Romeu e Julieta não se conheceriam nesse sistema de chatbots. Seria impossível o amor de Romeu e Julieta.
1: Total, porque daí uma ia dizer assim, ah, eu sou Montec.
0: É.
1: E outra, eu sou Capulet. Ah, Capulet. Não, então o bode já
2: dançou,
1: ia dizer,
2: já
1: não,
2: era, corta.
1: Pensar. Não, boa, Varese.
2: Só o maior amor romântico da história não aconteceria.
1: Boa.
0: Eu não achei nenhum filme do Babenco com a Fernanda Torres. Alguns sites aqui estão colocando esse filme que você citou, Meu Amigo Hindu, mas ela não trabalha nesse filme, a não ser que faça alguma ponta que o ChatGPT descobriu aqui e o Tomás Rafael não. Mas enfim, ela tá no documentário, né? Ela é entrevistada no documentário que a própria Bárbara Paz faz sobre o saudoso cineasta Héctor Babenco, de O Beijo da Mulher-Aranha, né? Filme com William Hurt, que também já nos deixou e que ganhou o Oscar, inclusive por essa produção. E você vê quando o apresentador tá ficando velho, quando você fala de William Defoe, e ele lembra lá atrás de A Última Tentação de Cristo. Poderia ter citado Mississippi em Chamas também, que é maravilhoso, mas não falei que ele
2: é
0: um
2: dos... Eu me lembrei também.
0: Eu não falei que ele é um dos vilões do Homem-Aranha, que também já não tá tão novo assim, mas é que o Homem-Aranha recente resgata os vilões antigos e o Defoe aparece de novo.
2: E ele faz um outro filme maravilhoso que é o Anticristo, que você também não lembrou aí.
1: Sim,
2: que é do Lars von Trier.
1: É do Lars
2: sensacional.
1: Von Trier. Exatamente. É. Bem, você achou a figurinha que eu mandei no grupo pesada?
0: Nossa,
1: vai,
0: senhora.
1: E assistiu o Anticristo. Aí você tá dizendo que a figurinha que eu mandei no grupo
0: não,
1: é pesada.
0: Fui eu que falei.
2: Ah, tá. Eu não olho esse grupo que vocês estão falando aí, não olho.
1: Olha,
2: não.
1: Assim.
0: Você olha. Coisas não, eu que não olho, que eu fui. Deixei um tempinho aqui sem olhar quando eu fui ver. 125 mensagens. E durante o programa.
1: Ai,
0: meu Deus. 4h55. Próxima pauta, Mayara.
1: Próxima pauta é essa aqui, ó. Vamos subir o som. Miss Lauryn Hill, que está de volta ao Brasil, rimou, né? Ó, quem tá torcendo pra garantir um lugar no aguardado show gratuito da Lauryn Hill, Wycliffe Jean e Ludmilla no Rio, vai precisar recalcular a rota. Nossa, por que será? O Global Citizen Live mudou de endereço e agora vai ser na enseada de Botafogo e não mais em Ipanema. O evento é gratuito, olha só, a repórter Jade Marinho tá ao vivo, direto do Rio, e traz mais detalhes. Fala aí, Jade.
3: Boa tarde pra você, Mayara, pra todo mundo aí no estúdio. É, pois é, show gratuito no Rio de Janeiro, né, ainda mais quando é um evento controlado, eles precisam ter, né, essa gestão da quantidade de pessoas, então não é só chegar pra poder assistir, né, como você falou, ia ser em Ipanema, agora vai ser na enseada de Botafogo. E para poder garantir a presença no show, a galera teve que participar de uma espécie de quiz, né? Pelo site, o aplicativo também do Citizen Awards, né? Perdão, Citizen Awards, não, a gente fala aqui sobre o Global Citizen, né? Que foi a partir do aplicativo deles que as pessoas tiveram que participar de ações humanitárias para somar pontos ali, no mínimo 60 pontos, para então ter a possibilidade de participar de um sorteio. Não foi só participar para poder garantir o ingresso, não, né? Hoje teve, o próprio evento disse que foram mais de 100 mil pessoas que se inscreveram para poder tentar garantir, né, entrada no evento, que está marcado para acontecer no dia 6 de junho. E aí, cada pessoa que participou e conseguiu ser contemplado ganhou um par de ingresso. A gente volta, né, a ter Lauryn Hill, então, no Rio de Janeiro. Não só ela, como também o Wycliffe Jean. Então, a gente vai ter uma espécie de uma tour aí de 30 anos do Fugees. É uma banda muito importante para a cultura do hip hop, para quem gosta muito da R&B, do rap. Vai curtir um showzaço que também vai contar com a Ludmilla, né, uma grande representante da nossa cultura nacional, para levar música boa para a galera que vai poder curtir, então, no dia 6 de junho, na enseada de Botafogo. Maera, como você disse, foi necessário fazer essa mudança, segundo a organização do evento, por conta de questões climáticas, né, e também garantir uma capacidade maior para o público e oferecer, claro, uma estrutura decente para todo mundo curtir o show em segurança. Até porque 30 anos, né, da turnê The Score com o Fugees, então vai ter a gente pra poder comemorar e curtir, né, esse showzaço, melhor, claro, de graça. O Rio de Janeiro mesmo, eu, né, gente, com esses eventos de graça pra poder animar a população.
2: Maiara e Tomás, eu acho ótimo esses shows de graça, mas você me pergunta, não tem nada de graça, a gente sabe disso, né? Quem paga a conta, vocês sabem?
1: Tem as empresas,
2: eu não sei,
1: né?
2: Realmente.
1: A Jade pode até explicar melhor.
2: São,
1: né,
2: empresas?
1: Tem um patrocínio de empresa que, inclusive, pega boa parte da área VIP. Isso é uma baita reclamação das pessoas, porque quem vai ver de graça vai ver bem de longe. Porque as marcas que patrocinam a chegada desses shows, né, Jade? A Jade tá por aí ainda, né?
3: É, porque a gente acontece, né? O Globo and Cities, ele acontece dentro da programação da semana, né, cultural, semana ambiental, né, aqui do Rio de Janeiro. Então, várias ações vão estar acontecendo. E dentro dela, a gente vai ter também o Global Citizen, que vai participar aí com as outras atrações, né? Além das musicais, também algumas ações de campanhas humanitárias, né? Principalmente, que é o foco deles, ajudar toda a população mundial, de alguma forma, né?
0: Não, o evento é muito legal, mas eu entendo a preocupação do Alvarez, e acho que seria muito legal, cristalino, transparente, se a prefeitura publicasse, ó, o show tá sendo bancado pela iniciativa privada dessa forma, tem tantos patrocinadores, uhum. A prefeitura vai ter custo, sim, mas também vai ter depois, isso vai ser revertido em dinheiro do turismo, de impostos, é. como por exemplo, faria um edifício numa ata de condomínio ou uma grande empresa. Acho que a gente poderia ter mais esse tipo de esclarecimento por parte das prefeituras e dos governos. Bom, acho que é isso, né, gente? 4,59. Ah, enquete: 33% dos nossos espectadores gostaram da convocação do Ancelotti, 31% não, 25% não gostaram do Neymar, e 11% gostaram da convocação, inclusive por conta do Neymar. Acho que ficou aqui equilibrado, mais equilibrado até do que eu imaginava. É, valeu, isso. Alvarez. Valeu, Mayara.
1: E beijo,
0: valeu
1: a todos que nos escreveram no WhatsApp também. Estão respondendo um por um, que não deu tempo de responder no ar. Mas respondo aqui tete a tete pra vocês. Beijo, até amanhã com mais um Link TMC.
4: Beijo.
5: Até amanhã.
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5: Opa, 5 horas com mais 2 minutos. Tá começando, hein, o Minas TMC, segunda edição. Hoje, terça-feira, 19 de maio de 2026. Na próxima hora você fica comigo, Bruno Marum, e também com ele, André Rocha. Boa tarde, André.
6: Olá, olá, olá. Boa tarde, Bruno Marum. E nós estamos ao vivo com muito orgulho para toda a região metropolitana de BH e pelo aplicativo TMC. Você também pode nos ouvir pelo site em todo o planeta, tmc.com.br. Eu quero te convidar para participar junto com a gente no 319-9944-8870. Pode mandar sua mensagem para a gente com o que você quiser, só você interagir.
5: E nos acompanhe também pelo nosso Instagram, né? Entra lá e identifique o @TMC Minas Gerais, nos identifique, passe a nos seguir, curta, né, os nossos conteúdos e espalhe para todo mundo lá o nosso perfil @TMC Minas Gerais, porque através dele você vê os bastidores aqui da emissora e, claro, confere as notícias que te interessam e interessam o seu dia a dia.
6: Pois é, agora são 5 horas e 3 minutos, chegou o momento de nós começarmos o Minas TMC e você vem com a gente.

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0: 5:04, André, bora abrir o jornal com um assunto, né, que já vem aí há semanas já se esticando, mais um capítulo e vai continuar, né, porque a greve dos professores da rede municipal aqui de ensino, né, de Belo Horizonte, continua, vai continuar. Em assembleia realizada hoje, a categoria decidiu manter a paralisação, que já dura 22 dias. O encontro reuniu cerca de 1.000 profissionais no centro aqui de Belo Horizonte.
1: É, segundo o Sindi Rede BH, a ideia é que o reajuste nos salários de 4,1% proposto pela prefeitura fosse somado aos 2,4% de recomposição, além de melhores condições de trabalho nas escolas. A categoria também reclama da falta de profissionais e de corte de verba na educação.
0: Pois é, a gente conversou com a diretora do Sindi Rede, a Carol Pasqualini, e ela nos explicou, né, sobre essa decisão de continuar com o movimento grevista. Vamos conferir.
4: Isso se deu porque, apesar de termos, de fato, destravado as negociações e termos iniciado as tratativas com a prefeitura, ainda não avançamos. A prefeitura ontem apresenta um índice para o funcionalismo público. Ele é um índice de 4,11 e não 6,6, como ela tem tentado dizer. É importante explicar que 2,4, que foi pago em janeiro, é relativo à campanha de 2025 e é resultado da greve da educação do ano passado e é o que para a gente ainda é abaixo do reivindicado, que é no mínimo 5,4, que é o valor do reajuste do Piso Nacional do Magistério, uma vez que a educação tem verba própria. É importante reforçar que nessas negociações não conseguimos avançar sobre as questões do investimento do dinheiro da educação, para onde ele tem ido, com relação a, de fato, os caixas escolares terem verbas para assegurar a formação de professores, excursões dos estudantes, materialidade, complementação de merenda e todas essas questões que o caixa escolar é obrigado a pagar. Então, temos sim reivindicado a ampliação das verbas dos caixas escolares e temos reivindicado que a gente, de fato, consiga avançar com relação à questão das OSCs, assumindo a parte do serviço de atendimento educacional especializado. Essa não é uma greve simplesmente por salário, ela é uma greve por condições de trabalho, aonde a questão salarial aparece no bojo.
1: Pois é, Bruno Marum, olha só, a Prefeitura de Belo Horizonte informou que já apresentou propostas para parte das reivindicações e diz que mantém diálogo com os servidores. A administração também afirmou que o reajuste oferecido acompanha a inflação do período. Como foi dito pela representante da categoria, não é só uma questão salarial, mas, sim, de todo modo é bom dizer que o governo federal tem o Fundeb, que é o Fundo Nacional de Educação Básica, que valores são enviados para as prefeituras exatamente para cuidar, entre outras coisas, do salário dos professores. E existe um piso nacional, de acordo com a categoria, parte dos profissionais não recebe sequer esse piso nacional. A prefeitura diz que é por causa da carga horária, mas também tem a questão das condições de trabalho e esses profissionais são contra, por exemplo, a questão de terceirizar algumas áreas na educação.
0: Eu fico pensando aqui, André, me perguntando, né? Será que algum dia a gente vai ver, né, a mesma agilidade para com, né, os reajustes dos professores, a mesma agilidade que a gente vê com reajustes ligados aos setores jurídicos aqui do nosso país, né? Porque quando magistrados, né, querem aumento, a definição é rápida, meu amigo, e sai do jeitinho que eles querem. Não tem erro, não. né, e ganham muito bem. Já os nossos professores, né, deveriam ser mais valorizados, deveria ser uma das categorias mais bem remuneradas do país. Pelo contrário, são as piores remunerações do mercado e quando querem aí, né, 1% a mais, tá essa briga toda por causa de 1% a mais. E a gente, né, fica presenciando isso, mais de 20 dias de paralisação. E claro, os estudantes, né, a criançada, os adolescentes que são os mais prejudicados. Será que um dia, né, teremos valorização para os nossos profissionais de educação? Essa é a pergunta.
1: Tomara que tenhamos, né, porque não tem outra coisa a se dizer, é clichê, mas educação é o passaporte para o futuro.
0: É a base de tudo. 5:09, vamos atualizar o trânsito, que o Pedro Gonçalves estava comigo aqui ao longo da tarde nos noticiários locais e segue conosco dentro do Minas TMC segunda edição. E tem atualizações da BR-381. Sempre complicada. Mais uma vez, boa tarde, Pedro Gonçalves. Seja bem-vindo.
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6: 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Mais uma vez, boa tarde para você, Marum. Boa tarde para você, André. E boa tarde pro ouvinte do Minas TMC, segunda edição. Começamos destacando a BR-381 no caminho para BH, que tem lentidão na altura de Ravena e no General Carneiro em Sabará, por causa das obras de duplicação nesse trecho. Apesar disso, não há desvios que valham a pena e o motorista tem que ter paciência. Depois desse trecho, trânsito bom. No sentido oposto, pista livre no caminho para Espírito Santo, inclusive já na chegada ao trecho de pista duplicada, e o motorista passa despreocupado. 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
1: É, muito obrigado então pelas informações do trânsito. Bruno Marum, daqui a pouco a gente vai falar, tá com cara de chuva lá.
0: Não,
1: fora.
0: Tá, viu? Escureceu, foi tudo, meu filho.
1: É, hoje tá noite, uma hora pra outra. Parecendo verão, chuva de verão.
0: É.
1: Mas vamos lá, um levantamento divulgado pelo Serviço Geológico do Brasil identifica áreas de risco em 4 cidades de Minas Gerais com alerta para deslizamentos e também para enchentes.
0: Anote aí, ó, as cidades: Pará de Minas, região Centro-Oeste, Monte Sião e Ouro Fino, no sul do estado, e Uberaba, no Triângulo Mineiro, tiveram áreas classificadas com risco alto e muito alto para deslizamentos, inundações e enxurradas. Ao todo, foram identificados 42 setores de risco nas 4 cidades.
1: A estimativa é de que cerca de 2.000 pessoas vivam nessas regiões classificadas com alto risco ou muito alto risco.
0: Ainda segundo, né, o Serviço Geológico do Brasil, Minas Gerais já possui 220 municípios mapeados, somando quase 4.000 setores de risco alto e muito alto, onde vivem aproximadamente 580 mil pessoas.
1: É muita gente. E nós não estamos no período chuvoso, tem que pois se prevenir agora.
0: Agora é a hora, verdade.
1: O momento de fazer obra é agora, não exatamente depois. É por isso que as prefeituras, o governo do estado, que está investindo muito pouco, Marum, né, em obras de contenção, em obras para retirar pessoas de área de risco, tem que ficar atento.
0: Sem dúvida.
1: É, porque infelizmente é o tipo de obra que não dá voto.
0: É.
1: Porque só aparece quando não é feita, quando acontece uma tragédia.
0: Exatamente.
1: Então, é preciso reforçar a questão do planejamento agora. Agora, Marum, falando em governo do estado,
0: tem novidade aí, né?
1: Nós recebemos uma novidade aqui, ó. Tá aqui, né, no grupo do governo de Minas Gerais, que há uma nova comandante. Olha só, o governo de Minas comunica oficialmente a definição do novo comando-geral da Polícia Militar. Por decisão do governador Matheus Simões, a coronel Cleide Barcelos dos Reis Rodrigues, de 48 anos, novinha, hein, Bruno?
0: Novinha.
1: Assumirá o comando-geral da corporação, que completa 251 anos no próximo dia 9. Olha, ela é bacharel em Direito, ela possui especialização em Direito Militar, Gestão Estratégica de Pessoas e Violência Doméstica. Ao longo da carreira, acumulou experiência em funções operacionais, estratégicas e de gestão dentro da PM. Ela atualmente ocupava a Diretoria de Proteção Social da corporação. Ela já foi do 49º Batalhão. Ela começou na polícia em 1997. Portanto, é a primeira mulher que é a comandante geral. Não é a primeira mulher, não, né? Mas é uma das primeiras mulheres comandante geral da polícia, mas parece que é a primeira mulher negra.
0: A primeira mulher preta a comandar A PM, parabéns para a Coronel Cleide, que ela tenha muito sucesso.
1: É,
0: né?
1: Isso.
0: E fica aí, né? Manda um recado, e isso é muito importante, porque mostra, né, para as mulheres, principalmente para as mulheres pretas, né, que infelizmente nesse país a maioria, né, de baixo poder aquisitivo, de baixo nível de instrução, de grau de instrução, que sonhar e correr atrás vale a pena, né? E claro, tem que ter oportunidades, né? E as oportunidades a pessoa faz, mas o Estado pode ajudar também, né? E é isso que a gente espera.
1: Ô Bruno, só lembrando que ela substitui o Coronel Carlos Frederico Ottoni Garcia, ele deixa o cargo e o governo do Estado está agradecendo por ele ter ficado 2 anos à frente da Polícia Militar de Minas Gerais, realizado nesse tempo 220 mil prisões e 12 mil armas que foram retiradas de circulação.
0: Muito bem, toda a sorte então para Coronel Cleide à frente aí da melhor Polícia Militar do Brasil. Voltar a falar de clima, André, de tempo, porque tem alerta aí, né, meu filho?
1: É, tem alerta do Instituto Nacional de Meteorologia, que emitiu aviso de perigo potencial de tempestade para Belo Horizonte e outras quase 600 cidades do estado. A previsão é de chuva forte, rajadas de vento e até queda de granizo em algumas regiões.
0: Pois é, além das tempestades, o IMET ainda alerta para o risco de corte de energia, quedas de galhos, alagamentos e problemas no trânsito. A recomendação, claro, redobrar a atenção, hein?
1: Em Belo Horizonte, a recomendação também é ficar atento, principalmente em áreas com histórico de enchentes e ruas com muitas árvores. A dica também vale para motoristas, já que a pista molhada costuma complicar sempre o trânsito na capital.
0: Aqui em Belo Horizonte choveu, a turma parece que desaprende a dirigir. Viu?
1: Parece
0: coisa
1: que o povo
0: de
1: açúcar.
0: É, não entendo.
1: O que,
0: não.
1: Que o povo arruma, hein?
0: Não sei.
1: Mas você acha que é só
0: complicado
1: quando choveu, Bruno Mar?
0: Não, quando chove piora, né? Ah. Normalmente já é ruim, mas depois parece que piora, como diz aquele
1: pessoal,
0: rapaz.
1: Pessoal, aqui eu não sei o que que é. Eu sou Belo Horizonte. Eu acho que eu devo dirigir mal também.
0: Ah, todos nós, né? Porque não é possível, viu, gente? O pessoal dá certo, depois isso é um outro assunto, mas ainda no assunto aqui, ó, a Defesa Civil orienta também evitar se abrigar debaixo de árvores, viu, durante as rajadas de vento, e não estacionar perto de placas ou estruturas metálicas. Em caso de emergência, claro, ligue para o Corpo de Bombeiros, né, pelo 193, e também a Defesa Civil pelo 199. Agora, o mundo tá acabando, né, André? Em maio, já quase junho, chuva de granizo, meu filho. Que coisa de louco. Ano passado não choveu nessa época, não.
1: É, não choveu nessa época. E geralmente não chove nessa época.
0: Pois é.
1: Né? Agora, realmente, sei lá se é um fenômeno. Como diz aquela música do Nando Reis que a Cássia Eller gravou?
0: O segundo sol chegar?
1: É, o mundo está ao contrário e ninguém reparou.
0: É verdade.
1: Ou reparamos.
0: É. Olha só, vamos mudar de assunto, falar de saúde. Porque esse aqui também é um alerta importante, ó. A Prefeitura de Ipatinga, no Vale do Aço, confirmou hoje um caso de raiva animal em um morcego encontrado lá no bairro Veneza. Segundo a administração municipal, a Secretaria de Saúde iniciou imediatamente as ações de bloqueio, conforme prevê o protocolo, né, da Secretaria de Estado de Saúde aqui de Minas Gerais.
1: É, as medidas incluem vacinação antirrábica de cães e gatos, além, claro, né, da vacinação de orientações aos moradores da região. De acordo com o levantamento das equipes técnicas, não houve registro de contato ou agressão do morcego a pessoas ou animais domésticos desde o momento em que ele foi localizado até a coleta lá do morcegão.
0: Apesar disso, não é possível confirmar, né, se esse morcego teve contato prévio com outros animais. As ações estão sendo realizadas por agentes de combate às endemias em áreas do bairro lá, Veneza, e também partes dos bairros Jardim Panorama e Novo Cruzeiro, lá em Ipatinga.
1: É, a prefeitura informou ainda que mantém monitoramento constante e encaminha morcegos encontrados mortos ou em situação suspeita para análise laboratorial.
0: Segundo os órgãos de saúde, casos de raiva em morcegos são esperados, já que esses animais ajudam a identificar a circulação do vírus no ambiente silvestre. A orientação é para que a população não tente capturar ou matar animais silvestres. Prática considerada, inclusive, crime ambiental, viu?
1: É, pois deixa os morcegos livres.
0: Deixa, tem um papel deles aí na natureza, né, no meio ambiente. E não atacam seres humanos, né? É muito raro isso acontecer. Atacam, sim, animais, né? Principalmente aqueles da fazenda ali, vacas, cavalos e tudo mais, né? E os cães e gatos estão suscetíveis, né, a esse vírus da raiva. Por isso a importância da vacinação, né, anual, oferecida de forma gratuita aí pelo governo. Vacine aí o seu animalzinho, meu.
1: É, porque raiva o bicho pega. No homem é quase 100% de mortalidade.
0: É, mas tem muitos anos que a gente não tem, né?
1: Graças a Deus. Olha, vamos falar de diabetes, porque entrou em vigor aqui em BH a lei que cria o selo Mais Vida, motoristas com diabetes. A medida permite que condutores diabéticos façam uma identificação voluntária para facilitar o atendimento em situações de emergência no trânsito.
0: Legal, hein? A proposta é de autoria do vereador Elton Júnior e prevê que o selo possa ser usado no veículo junto à carteira de habilitação ou em documentos pessoais.
1: Elton Júnior, que é do PSD lá do bairro Lindé, eu conheço o Elton Júnior, o menino cresceu muito, menino novo,
0: menino
1: Bruno
0: bom, menino
1: é.
0: Bom.
1: Segundo o parlamentar, crises de hipoglicemia ou hiperglicemia podem provocar sintomas como tontura, confusão mental e desmaios, dificultando a condução e até sendo confundidos com embriaguez.
0: Legal demais, tá aí, ó. A adesão será gratuita e os detalhes para a emissão do selo ainda serão regulamentados pela Prefeitura de BH. A expectativa é garantir mais segurança aos motoristas e agilizar os trabalhos das equipes de resgate, meu caro André Rocha. 5h20.
1: Sim.
0: Vamos dar aquela primeira faturada, meu
1: filho? Vambora, porque se não faturar, não tem salário no final
0: Exatamente.
1: Do mês.
0: Exatamente. Vambora, gente. Daqui a pouco a gente volta, 5 horas com mais 20 minutos. Tem muito jornal ainda pra você. Muitas informações. Daqui a pouquinho a gente volta. Vamos falar sobre o cenário político, né? Tem decisão aí, o André sabe.
1: Teve um que desistiu, né?
0: Exatamente. Essa decisão mexe aí no xadrez da política mineira. Tudo isso e muito mais daqui a pouquinho. 5h20, não saia daí, TMC, quem escuta sabe.
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0: TMC. 5 horas com mais 22 minutos. Estamos de volta com o Minas TMC, segunda edição desta terça-feira, hoje, 19 de maio. Por aqui, Bruno Maru, também o André Rocha e também o Pedro Gonçalves. E o André, vamos trazer mais uma atualização com o Pedrão?
1: Bora.
0: Porque agora ele fala sobre a região de Contagem. Vamos ver o que está pegando lá em Contagem das Abóboras.
1: Bora lá.
0: Fala comigo, Pedro.
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15: 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Bruno Marum e André Rocha, vamos agora à Avenida Cardeal Gino Pacelli, em Contagem. Tem lentidão por toda a sua extensão, quase na rodovia Fernão Dias, indo assim até o viaduto do anel rodoviário por causa de ocorrência que tem nesse trecho. Tem bloqueio de faixa e o motorista pode passar pela Via Expressa, que vale mais a pena. A Avenida Francisco Firmo de Matos também é uma opção. No sentido oposto, mais filas na chegada à Praça Papa João 23 e a Via Expressa de novo compensa. Outro ponto com lentidão em Contagem é a Avenida Babita Camargos nos dois sentidos, que tem outra ocorrência no cruzamento com a General Davi Sarnoff. 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
1: Ô Bruno Marum,
0: fala.
1: Você tá comprando muito lote ultimamente?
0: Meu filho, tô comprando nada, viu?
1: Nenhum lote.
0: Nem lote, nem nada. Nenhum. Nenhum café, nenhum. Como é que fala?
1: Você não tá comprando nem café? Como é que você tá fazendo?
0: Um caldo de cana com pastel, não tô comendo mais nada desse tipo.
1: Ó, quem deve estar comprando muito lote aqui é o Legravino, que já apareceu dando boa tarde pra mim e pra você. Ah,
0: Legravino, Contagem é com ele, meu filho, comanda lá.
1: Ele, inclusive, deve passar muito pela Cardeal Eugênio Pacelli
0: com
1: lá.
0: Com certeza, ele veio lá da casa dele, lá, Pacelli.
1: É, e olha só, vendas de loteamentos crescem cerca de 41%, é muita coisa, hein? Em Minas Gerais, em 2026, o avanço foi impulsionado pelos loteamentos abertos, que saltaram de 596 para 1.538 unidades comercializadas, uma alta de 170%.
0: Essa turma está com dinheiro, viu? Por outro lado, os loteamentos fechados, esses recuaram 7%, passando de 1.531 unidades para 1.420. Os dados constam no estudo de mercado de loteamento de Minas Gerais, viu?
1: É com recuo nos lotes fechados, o setor apresentou uma queda considerável. Entre janeiro e março deste ano, o setor totalizou R$664 milhões em comercializações, enquanto no ano passado o valor superou, olha só, R$1 bilhão. É, teve uma queda grande, né?
0: É verdade, mas tem gente que tem dinheiro guardado e tudo, mas não é, é uma minoria, né?
1: É uma grande minoria mesmo, né? No Brasil, então, ter dinheiro guardado, meu filho.
0: É pra poucos.
1: É, sobra mesmo no final do dinheiro.
0: É verdade. Ó, e essa aí, eu trouxe essa mais cedo, mas é sempre bom a gente trazer de novo, viu, André? Porque isso aí mexe com o bolso aí, principalmente do contribuinte, né? Dinheiro público, que olha só, a Prefeitura de Betim anunciou a desapropriação do Monte Carmo Shopping, sabe pra quê?
1: Pra quê?
0: Pra implantação de um novo centro administrativo lá de Betim, rapaz.
1: É, o investimento estimado é de R$450 milhões.
0: O anúncio foi feito pelo prefeito Heron Guimarães, que é jornalista.
1: É, né? Jornalista.
0: Jornalista,
1: é,
0: pois é.
1: Tá devendo uma vinda aqui numa cidade
0: verdade,
1: a sua.
0: Verdade, verdade. Nós já convidamos, ele ainda não veio.
1: É isso. E se eu Heron te contar por que ele não vende, eu não posso contar.
0: Não, depois você conta, depois a gente conta os bastidores.
1: É.
0: O Heron disse o seguinte, ele classificou o projeto como um passo para modernizar a administração pública e melhorar o atendimento à população, viu?
1: A proposta prevê a transferência de secretarias municipais, órgãos administrativos e do Instituto de Previdência Municipal, exatamente para o novo espaço.
0: E olha só, e parte do shopping continuará funcionando, incluindo praça de alimentação, supermercado, academia, boliche e os cinemas.
1: A operação terá financiamento da Caixa Econômica Federal, além de recursos próprios da Prefeitura.
0: Tá vendo aí, ó, dinheiro público investido, hein? Segundo a administração municipal, o atual centro administrativo já tem um centro, viu, gente?
1: Tem.
0: Apresenta problemas estruturais, falta de acessibilidade e altos custos de manutenção.
1: Olha, a expectativa é de que o novo espaço receba cerca de 10 mil pessoas por dia. Olha, já fui lá na prefeitura de Betim, realmente é um prédio velho, um galpão velho, que precisa, no mínimo, de uma reforma. Então, Bruno, por outro lado, também o Monte Carlo, que eu já fui, também está sempre vazio.
0: É, diz que está tá sempre lá um elefante branco.
1: Né? Virou um elefante branco, é um shopping gigantesco e, né, então é unir o útil ao agradável.
0: É, e é o que eu disse quando eu disse essa, trouxe essa notícia mais cedo. Tudo que envolve dinheiro público, a gente precisa ficar de olho, né, André? A empresa tem que fazer o nosso papel ali de fiscalizar, de ficar de olho, então nós vamos ficar de olho, porque a proposta é boa, mas a gente sabe que aqui no Brasil não dá para confiar, ainda mais numa construção, né, faraônica como essa, uma alteração, né, tão impactante como essa, e com dinheiro público envolvido, nós vamos ficar de olho, mas a justificativa do prefeito aí procede, né?
1: Estamos sempre de olho, e o Lê Gravino aqui diz que ele tá guardando dinheiro. Ele mandou a foto de um monte de moedinha de R$1.
0: É?
1: Tá guardando dinheiro.
0: Vai, dá pra gente fazer aí, né? Ir lá naquele boteco aí perto, hein?
1: Lê Gravino é um cara consciente.
0: Consciente, é. Ele usa o método antigo, né? O
1: guarda no colchão, né?
0: Não, o colchão não, aquele cofrinho de porquinho, né? De porcelana, porquinho, que você quebra.
1: Eu já tive esse cofrinho.
0: Todos nós já tivemos um porquinho.
1: E aí, olha só, vamos falar da Copasa, do futuro.
0: Papo sério, isso aí, exatamente.
1: Ó, a decisão que pode mudar o futuro da Copasa em Minas Gerais teve um avanço importante, inclusive, nesta semana. O Tribunal de Contas liberou uma nova etapa do processo de privatização da companhia. Ô Bruno Marum, quem que vai falar sobre... Hoje é a primeira vez dele, não é?
0: É, é a primeira vez que ele tá chegando dentro do jornal aqui, sempre, né? Como é que ele chama? Como é que você apelidou ele?
1: O artilheiro da notícia. Amanhã você sabe o que ele vai fazer, Bruno?
0: O que ele vai arrumar amanhã?
1: Ele vai fazer uma matéria com uma fisiculturista de mais de 60 anos, uma idosa.
0: E ele vai malhar com ela?
1: Ele vai malhar. Mas vai mesmo.
0: Gente, eu quero só ver.
1: Eu isso quero aí. Ver o, nas redes sociais, arroba TMC Minas Gerais, amanhã. O nosso artilheiro da notícia. Eu acho que ele tá precisando tomar um solzinho,
0: tá? Tá precisando tomar um solzinho, mas o shape dele tá bom, ele tá com shape
1: não,
0: em dia.
1: Quer, não,
0: em
1: então dia. Não sei também, né? Porque às vezes ver. Engana. Vamos ver é amanhã. Verdade.
0: Fala, Júnior de Castro.
16: O Tribunal de Contas do Estado de Minas Gerais autorizou a oferta de ações para a privatização da Copasa. A decisão foi aprovada de forma unânime nesta segunda-feira e libera o governo do Estado a avançar no processo de desestatização da companhia. Segundo o TCE, a autorização foi concedida depois do cumprimento das exigências feitas ao governo e também à empresa. A gente lembra aqui que em abril o tribunal havia permitido apenas as etapas preparatórias. Agora a Copasa vai poder vender ações no mercado financeiro, mas o Tribunal de Contas vai seguir acompanhando todas as fases do processo, inclusive a destinação dos recursos arrecadados. O relator do caso, o conselheiro Agostinho Patrus, afirmou que o papel do tribunal é garantir a privatização e que ela ocorra dentro da legalidade e com proteção ao patrimônio público. Entre as condições impostas estão o envio periódico de relatórios, a comunicação de fatos relevantes em até 48 horas e o estudo sobre municípios que cobram tarifa de esgoto sem a prestação efetiva do serviço. A privatização vai ser feita por meio da venda de ações já existentes da companhia e o dinheiro arrecadado deve ser usado justamente para ajudar no pagamento da dívida de Minas com a União, que hoje já ultrapassa os 185 bilhões de reais.
0: É mais um passo importante, a gente vem acompanhando isso aí desde o ano passado, né, André? Aos pouquinhos vai se adaptando aí ao Propag, né?
1: É, não, ainda não tem uma data correta para a venda das ações que vai acontecer na Bolsa de Valores de São Paulo, mas com a liberação do TCE, o caminho está aberto.
0: É isso aí, precisava dessa autorização. Falar de saúde?
1: Vamos lá, de sono, né?
0: É, olha só, o sono importante. É importante demais, viu, gente? Então, depois que você fica velho, que você valoriza, mas valoriza depois, é antes também.
1: O velho não dorme, o povo mais velho não dorme.
0: Não dorme porque ele já fez tanta coisa na vida aí que fica... Né, preocupado com tudo. Mas olha só, um novo estudo da Universidade da Califórnia, São Francisco, lá nos Estados Unidos, apontou uma conexão importante entre a qualidade do sono e o risco de desenvolver demência, viu?
1: Meu Deus, eu tô ferrado. Os pesquisadores descobriram que quando a idade cerebral detecta no sono, ultrapassa a idade cronológica, as chances de desenvolver doenças neurodegenerativas aumentam significativamente.
0: Putz grila, e os cientistas concluíram que para cada 10 anos de discrepância, o risco sobe 40%. Os pacientes foram acompanhados por um período de 3 anos a 17 anos. E cerca de 17 mil pessoas durante nessa fase que participaram desenvolveram o transtorno.
1: O estudo ainda levanta a possibilidade de que melhorar a qualidade do sono possa potencialmente desacelerar o envelhecimento cerebral. Olha, Bruno, eu quero que esse estudo não esteja correto.
0: É, meu filho,
1: porque eu
0: tudo.
1: Durmo pouco, eu deveria dormir muito mais.
0: É, pode, não.
1: É igual aquele negócio, uma vez eu ouvi o Leonardo falando o seguinte, eles falam que a cada latinha de cerveja que você bebe, você perde tantas horas de vida. Aí o Leonardo falou assim, o seguinte, se fosse assim, eu tinha morrido em 1970.
0: É mais ou menos.
1: Então, assim, eu espero que esse estudo não esteja tão correto, mas tem a questão genética também, né? Cada um tem seu sono, né?
0: Mas uma coisa é certa, dormir bem
1: é gostoso.
0: É essencial.
1: Ah, dormir é gostoso demais.
0: E é essencial, né? Pra saúde né? Física, biológica, mental, tudo, meu filho. Tem que dormir bem.
1: E a jararaca, hein?
0: A jararaca tá aí, ó. Os pesquisadores lá do ICB, o nosso Instituto de Ciências Biológicas da UFMG, desenvolveram, sabe o quê? Um anticorpo capaz de reconhecer e neutralizar toxinas de envenenamentos causados por picadas de cobras,
1: rapaz. A jararaca é aquela que tem o chocalho?
0: Não, essa é a cascavel.
1: Ah, essa é a cascavel, é verdade. Cascavel. O anticorpo neutraliza o veneno de serpentes da espécie das jararacas, responsáveis por cerca de 80% a 90% dos acidentes por picadas de cobra no Brasil.
0: Pois é, a tecnologia já é amplamente utilizada no combate a alguns tipos de câncer e de doenças inflamatórias e pode representar uma alternativa promissora no tratamento de envenenamentos por animais peçonhentos.
1: Desenvolvida no laboratório de imunoquímica de proteínas, a tecnologia está protegida e disponível para licenciamento pela Universidade Federal de Minas Gerais. Olha, e eu tenho. Mas não é pra qualquer. Né? É só pra Jararaca. É. Literal.
0: Literal, né?
1: As outras não, né?
0: É, as outras estão por aí também, mas. Né,
1: o veneno. Tão... Aí é um outro tipo de veneno.
0: Outro
1: tipo de
0: veneno, né? Você não precisa ter tanto medo como as jararacas legítimas. Vamos dar de assunto, ó. 5h34. Vou subir a trilha aqui, ó. Abri o microfone dele, porque tá aí. Conta pra gente quem chegou pra falar de futebol, de esporte. O menino tá com os olhos arregalados. Acho que hoje vai dar cruzeiro lá na Bomboneira, viu?
1: É, primeiro eu queria, Bruno Marum, parabenizar o nosso Marcos Botelho pela cobertura fantástica que fez ontem da convocação da seleção brasileira. Infelizmente, nenhum cruzeirense foi chamado. Mas o menino foi elogiado por São Paulo.
0: Oh, menino
1: entrou para São Paulo, conversou com o Benja. Brigou com o Benja, viu? É, brigou com o Benja. O Benja xingou ele. Né? É, boa tarde para você. Você foi ousado, você brigou com o Benja ontem lá.
17: Pode dar mão, não, tem que mostrar a força mineira.
0: Marcos Botelho, tudo certo, Botelho?
17: Salve, salve, amigos. Meu, muito boa tarde para vocês. Boa tarde, ouvinte TMC. Infelizmente, né, nenhum jogador cruzeirense. E digo mais, até falei com o pessoal... em rede, que o melhor goleiro do futebol brasileiro também não foi convocado. Verdade. O Emerson do Atlético.
18: Eu pensei que você ia falar que era o Fábio do Cruzeiro.
0: Não, o Fábio
18: que
0: foi já foi. Quer dizer, o Fábio é igual o Vinho,
17: né? O Fábio não foi convocado mal, gente.
0: Nunca, não, né? Não nunca. Ser, agora não ia ser.
1: Agora não ia.
0: Agora, eu concordo com você. O Emerson deveria ir e, na minha opinião, o Kaique também deveria ter ido, viu, pelo Cruzeiro, cara. Porque não tem lateral esquerdo melhor do que ele no Brasil atualmente, nem jogando fora do Brasil.
17: Inclusive de um perfil similar ao que é o Ancelotti, um cara mais defensivo, exato, né? Pra liberar o Vini Júnior.
0: Exatamente.
17: E não convocou o Kaique. Kaique, assim como o Matheus Pereira, Gerson, Fabrício Bruno e Kaique Jorge, que eram cinco.
0: Caio Jorge,
17: que eram cinco cruzeirenses na pré-lista ainda, né? Podem, quem sabe.
1: Se tiver uma lesão de alguém, né?
17: Ninguém torce pra lesão, né?
0: Exato. Claro. Mas a história mostra que isso acontece, viu?
17: Inclusive, nesse último ciclo, toda a convocação, seja sempre Dorival, Ramon, Diniz, Ancelotti, sempre teve um corte. Esses jogadores estão na Argentina, logo mais tem Cruzeiro e Boca Juniors, Copa Libertadores, jogo muito importante.
1: Vai ser legal, viu?
17: Jogo na temida Bomboneira. Se o Cruzeiro vencer, André, vai festejar, porque aí... é classificação, independentemente de qualquer outro resultado.
0: Antecipada.
17: Já. Antecipada a classificação. Se empatar, não tá de todo mal.
0: E aí define em casa, né?
17: Define em casa, vai depender só do Cruzeiro e o Boca já não pode ultrapassar no critério de desempate, que é o confronto direto.
0: Sim.
17: Cruzeiro vencer um, se empatar, então já tá à frente do Boca. Se perder, já complica. Aí tem que torcer para outros resultados. Lembrando que o próximo jogo do grupo, da quinta rodada, Católica e Barcelona de Guayaquil, lá no Chile, vai ser amanhã. Mas hoje tem a partir de 9h30 da noite, com transmissão da TMC, Bruna Morelli, eu estarei nessa, Danilo Marra também, nosso Diego Andrade, para trazer todas essas emoções. Quinta-feira também tem jogo internacional. E a Giovana vai falar da preparação do Atlético, que vai receber o Cienciano do Peru. O Atlético é o lanterninha do grupo dele na Copa Sul-Americana.
0: Já venceu essas
17: duas
0: aí.
17: Só depende dele mesmo para classificar,
0: engraçado,
17: né?
0: Isso, né?
17: Se o Atlético vencer e todos os dois jogos dentro de casa, venceu, tá classificado. Então é muito importante o Atlético... alerta
1: de tempestade chegou hoje, gente, ó. Vocês ouviram?
17: Utilidade granizo em Belo Horizonte na próxima
0: hora. Vai nos três,
17: hora.
0: Ó, nos quatro telefones estão aqui, já
1: precisa perguntar. Alerta severo, ó. Proteja mais informações nas redes sociais, Defesa Civil BH.
17: Aí. E para se proteger, o Atlético de qualquer clima ruim dentro do vestiário, contratou o Guilherme Alves
0: grande
17: para coordenador,
0: Guilherme,
17: né?
0: Pança, tá aí.
17: A Giovana também vai falar mais.
1: O Guilherme gostava de uma farra, hein?
0: Continuou gostando, mas agora tá fora do campo, né?
1: Deu problema. Na época eu lembro que ele foi pro Cruzeiro também, ficou fazendo símbolo da Máfia Azul também, né?
17: O Guilherme subia lá no alto da Raja Gamalha e virava rei, né?
0: Já encontrei com ele.
1: Você tá falando onde? Era onde era aquele do Chalezinho?
17: Não, na falecida Três Lobos.
0: Três Lobos?
1: Três Lobos também? O Chalezinho eu já tinha ouvido falar, Terçaneja.
0: Exatamente. Mas então é isso,
17: Mas
0: Guilherme
17: eu acho que
0: chegou.
17: Ele tá mais calmo agora.
0: Não, tá mais
1: deve
0: calmo.
1: Ficar, né? ficou velho.
0: E é um bom, viu? Eu acho que foi uma boa jogada dessa Atlético aí. O tempo vai dizer, mas eu acho que foi uma boa. O Atlético tá precisando mesmo de alguém.
17: Tá. Né? Pra... Tem que ter um controle, né? Exatamente. Aquela ponte, elenco e diretoria. Às vezes o diretor nem precisa saber da chateação do jogador. Fala ali com o coordenador.
0: Aqui, só pra gente voltar no Cruzeiro antes de você ir embora, alguma alteração assim que você acredite? Tem um suspenso, né? O
17: Arroio.
0: O Arroio tá suspenso. Quem que vai pro lugar dele? O Christian? Como é que vai ser?
17: Sinisterra. tendência é que seja Luiz Sinisterra correndo por fora o Bruno Rodrigues. Mas Luiz Sinisterra, que tá com muita moral com o Arthur Jorge, deve ser titular. E antes de me despedir...
19: Deixa o sambista mais novo, lembrança a música aí. Você já viu?
17: Tô campeão na famigerada Premier League, que é o campeonato inglês.
0: É, Arsenal.
17: Depois de um hiato de 20 anos, o Arsenal foi campeão após o empate em 1-1 do Manchester City. Arsenal, tradicional clube
19: londrino,
17: é. Campeão após Londres. 20 anos.
0: A última vez foi com o Gilberto Silva, aquela geração de Gilberto Silva.
17: Exatamente, que tinha um apelido de Muro Invisível.
0: Que coisa, hein?
19: Olha só, hein?
17: Isso e muito mais.
0: 18 horas.
17: A partir de 6 da noite,
19: daqui
17: a pouquinho no Papo de Craque, meus amigos.
0: Grande abraço, valeu, Botelho.
19: Marcos Botelho.
0: Por aí daqui a pouquinho.
17: E obrigado por todo o suporte, viu, TMC?
19: Estamos juntos e misturados. Se espirrar.
0: Saúde.
19: Saúde.
0: É, vamos para a política ou vamos para o intervalo? Depois a gente volta com a política.
19: Vamos para o intervalo, então?
0: Vamos para o intervalo. Lá. Daqui a pouco a gente volta com todo o destaque.
19: Desistiu, gente. Vamos falar sobre isso.
0: Todo o destaque que a política merece. 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Voltamos rapidinho. Não sai daí.

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6: Estamos de volta, André, 5h41. Antes da gente falar de política, né, como prometido, vamos trazer uma atualização da BR-040 com Pedro Gonçalves.
7: É, Pedro, conta pra nós.
6: Fala aí.
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9: 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Destaque agora, Bruno e André, para a BR-040 no caminho para Brasília. Tem pé no frio no trevo da Ceasa, indo assim até o bairro Cabral por causa do excesso de veículos. Motorista pode passar pelas vias internas do bairro Cabral, que vale mais a pena. No sentido oposto, também tem lentidão do Jardim Filadélfia, passando pela reta do Califórnia, indo assim até o trevo com o anel rodoviário. Nesse caso, cortar pela Avenida Teleférico e Expressa vale mais a pena. 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
7: Tá aí, ô Bruno Maron, o nosso Lê Graveno mandou um vídeo da Cardeal, a gente Pacelli, que tá carregada, viu?
6: Da mansão dele dá pra ver, cara.
7: A nossa Flávia Gravino falou, se depender das latinhas de cerveja que Lê bebe, já era.
6: Guananá, gente. Não é cerveja, não.
7: É o quê?
6: Guananá.
7: Ah, então tá.
6: Ó, vamos mudar de assunto. Vou botar aquela vinhetinha marota, ó.
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6: Por que da trilha, André?
7: É, porque o presidente nacional do PT, Edinho Silva, confirmou que o senador Rodrigo Pacheco, do PSB de bola, decidiu não disputar o governo de Minas Gerais. A informação mexe com os planos do presidente Luiz Inácio Lula da Silva, que via Pacheco como principal nome para fortalecer o palanque no estado. Lembrando que essa informação, Bruno, foi dada com exclusividade na TMC há 2 semanas já, viu?
6: É verdade. Segundo o Edinho Silva, o PT agora voltou a conversar com outras lideranças mineiras para encontrar uma candidatura forte. Mesmo com a desistência, integrantes do partido ainda tentam convencer o Pacheco a mudar de ideia nos próximos meses, né? Ainda tem um tempinho para ele definir isso aí.
7: Ah, mas eu acho que não tem jeito.
6: Pouco provável.
7: É melhor deixar para lá, gente. O cara não quer, bicho.
6: Exato, fazer uma coisa que não quer.
7: O cara não quer, não tem jeito, né? Rodrigo Pacheco, portanto, vinha sendo tratado como peça importante para a disputa em Minas. Recentemente, ele trocou o Partido Social Democrático, o PSD, pelo Partido Social Brasileiro, o PSB, trocou de D para B.
6: E com a indefinição, outros nomes começam a aparecer nos bastidores, nós já trouxemos aqui na semana passada.
7: Sim.
6: Entre eles, Alexandre Calil, o Josué Alencar, filho, né, do José Alencar.
7: Sim.
6: E também a Marília Campos, ex-prefeita de Contagem, mas que vai sair pro Senado.
7: Também. Eu, se eu fosse a Marília, ia ficar quietinha.
6: Ficava quieta, né?
7: Como pré-candidato ao Senado, tem muito mais chance de ganhar, são 2 vagas. Que serão divididas, na minha opinião, entre esquerda e direita, né? E o bicho vai pegar para o governo do estado.
6: Vai,
7: né?
6: Vamos aguardar aí, que isso ainda tem, vai ferver muito ainda.
7: Vai ferver, o caldeirão vai ferver.
6: Ó, ainda na política, teve troca-troca, viu? Não, mas calma, não é isso aí que vocês estão pensando, não. Viu? O governo de Minas publicou nessa terça uma mudança na Secretaria de Estado de Educação. A alteração ocorreu no cargo de secretária adjunta da pasta aqui de Minas, viu, seu André?
7: Segundo o Diário Oficial do Estado, Stephanie Carvalho foi exonerada a pedido na última sexta-feira. Para o lugar dela, foi nomeada Isabela Cavalcante, servidora de carreira da Secretaria de Educação de Minas Gerais e inspetora escolar com experiência em gestão educacional.
6: De acordo com informações apuradas, a Stephanie Carvalho era considerada nome de confiança do ex-secretário o Rocieri Soares, aquele daquela treta toda que foi exonerado, né, no mês passado.
7: É, na época, o governador Matheus Simões afirmou que a saída de Rocieli ocorreu por causa de informações preliminares de investigação já encaminhadas às autoridades competentes, sem detalhar o caso.
6: Pois é, durante a gestão do Rocieli, ele foi alvo de denúncias do Ministério Público aqui de Minas e Tribunal de Contas do Estado, feitas por uma deputada estadual envolvendo supostas irregularidades em um contrato de mais de 348.

0: Educação, né?
1: A educação tem que ser sagrada, né? Você
0: sabe que aqui no Brasil não funciona dessa forma.
1: É,
0: isso aí. É ferramenta, né? É de moeda de troca, aquela coisa toda. Ó, tem mais uma na política, viu? Porque a justiça mandou, meu caro André, para o dia... Mudou, melhor dizendo, marcou para o dia 6 de agosto a audiência referente à ação em que o Ministério Público do Estado acusa o ex-prefeito de Belo Horizonte e ex-governador também, o Fernando Pimentel, de provocar um suposto rombo de 63 milhões de reais aos cofres aqui da capital.
1: O Ministério Público afirma que a Prefeitura de Belo Horizonte atrasou pagamentos entre 2005 e 2007 e permitiu que empresas contratadas fizessem empréstimos para receber os valores devidos. Mas, na época, a Prefeitura assumiu o pagamento desses empréstimos e acabou não pagando.
0: A defesa de Pimentel alegou a ausência de documentos essenciais à ação, como os contratos que fundamentariam o suposto dano, e insistiu na necessidade de ouvir testemunhas, além de saber a forma de cálculo dos valores apresentados pelo MP.
1: Olha, o Ministério respondeu informando que os documentos indicados pelo ex-prefeito estão catalogados e disponíveis em um extenso processo.
0: Muito bem, vamos aguardar aí. O Pimentel ainda continua, né, causando aí, né, problemas. Vamos aguardar para ver, né, se a justiça vai acatar isso aí, esse pedido do Ministério. Vamos ver as cenas dos próximos capítulos. Vamos falar dos noticiários, né, da polícia, dos destaques policiais, meu caro André, porque mais um caso de feminicídio. Todo dia, toda semana a gente chega com feminicídio, infelizmente, aqui no nosso noticiário. Mais um caso foi descoberto aqui em Belo Horizonte. O autor do crime teria forjado um auto-extermínio, o auto-extermínio da própria namorada, né? Teria forjado que a própria namorada teria se suicidado. Quem que vai contar pra gente aí?
1: É o Bruno de Castro.
0: Bruno de Castro? Não, Júnior de Castro.
1: Júnior de Castro. Ó, tô confundindo com você, hein?
0: Fala, JR!
2: Mais um caso de feminicídio em Belo Horizonte foi confirmado nesta terça-feira. Giovana Neves Santana Rocha, de 22 anos, foi morta pelo namorado, um homem de 45, que teria forjado o suicídio da vítima. Quem detalhou o caso foi Ariadne Heloise Coelho, delegada responsável pelo caso.
3: Ela estava numa cena que aparentemente aí indicava um suicídio. Tinha medicamentos aí, caixas de medicamento vazio, na cama, na sala. E ela tinha um histórico depressivo em razão da relação conturbada com os pais, com familiares. Então, isso foi interpretado inicialmente como um possível autoextermínio. O que foi muito importante foi a procura das amigas dessa vítima, que já suspeitaram desde o início, não foi isso. Está muito estranho o comportamento do namorado. Antes e após o óbito também é totalmente incompatível com o auto-extermínio, com o suicídio dela.
2: Uma das principais motivações seria o desejo de ficar com bens e dinheiro da vítima.
3: Então ele ajuizou uma ação de reconhecimento de união estável, pós-mortem. Ele mandou vários áudios para as amigas, inclusive para uma de forma mais insistente, até intimidatória, para que ela o ajudasse nesse reconhecimento formal da união estável. E ele mandou áudios também contraditórios, no sentido de que ela morreu nos meus braços. Como que ela teria morrido nos braços dele se não foi ele que chamou a polícia, que acionou a polícia e foi uma amiga? Aliado a isso tudo, nós tivemos o resultado definitivo do laudo de necrópsia, que constatou que houve asfixia por sufocação direta.
2: O agressor foi preso e a Polícia Civil aponta outros dois casos de agressões psicológicas denunciadas contra ele.
0: Vagabundo vai pagar, viu, André? Vai ficar na cadeia agora. Assassino tem que ficar aí na cadeia, meu filho. Ainda mais assassino de mulher, né, querendo pegar o dinheiro dela, né? Matou pra pegar o dinheiro dela. Isso aí é lamentável.
1: É lamentável demais, Bruno Marum. E olha, nós estamos no Maio Laranja, mês dedicado ao combate ao abuso sexual de crianças e adolescentes. Só neste ano, Belo Horizonte registrou mais de 120 recomendações desse tipo de crime.
0: Pois é, a TMC conversou com o delegado, o Dr. Rodolfo Rabelo, da Delegacia Especializada em Proteção à Criança e ao Adolescente aqui de BH, e falou sobre a importância, né, de reforçar a prevenção e o combate a esse tipo de ocorrência. Vamos conferir o que disse o delegado, doutor Rodolfo.
4: Para conscientizar a população da importância desse combate a esse tipo de crime. E é muito importante todo mundo ter consciência que a violência dá sinais. Toda vez que uma criança é abusada, um adolescente, ela muda o comportamento e muitas vezes

0: as pessoas não têm essa percepção. Por isso que é importante a gente olhar para nossas crianças e perceber esses sinais e denunciar. A gente pode denunciar junto à Polícia Militar, no número 190, na Polícia Civil, no número 187, ou através do Disque 100, que é o Disque Denúncia, onde o anonimato é garantido. E eu trabalho na delegacia, né, na DEPCA, e qualquer denúncia, você pode procurar a gente, que a gente vai apurar esse crime.
1: Aí, então, o delegado falando, né? E realmente, né, André, as crianças, os adolescentes, eles dão sinais, eles mudam mesmo de comportamento, então fica aí, né, o alerta para pais e responsáveis, parentes, para ficar esperto. Qualquer mudança de comportamento, converse com seu filho. Antes de tudo, encoraje seu filho, né, a dialogar com você, a se abrir com você, confiar em você, pai, em você, mãe, porque isso é a base de tudo. O filho confiando em você, qualquer problema que aconteça, ele vai te contar. Pode ter certeza disso.
2: Olha, Bruno, dois homens são presos em Minas Gerais após assassinato por desavenças envolvendo compra de carro.
1: É, Júnior de Castro está aí mais uma vez para contar essa história.
3: A Polícia Civil prendeu o segundo suspeito de envolvimento na morte de dois irmãos, Graziano Diniz Vicente, de 42 anos, e Giovanni Diniz Vicente, de 36, assassinados em Contagem, na Grande BH. Segundo as investigações, o crime teria sido motivado por desavenças comerciais envolvendo a venda de um Honda Fiat negociado entre Giovanni e o principal autor do crime. Quem explica é o delegado Ítalo Fernandes de Almeida.
4: A vítima, Giovanni, ela conheceu o autor de forma aleatória no shopping Oiapoque de Contagem. Foi fazer uma transação lá, referente a um celular, e ali eles conversaram. E o autor falou que estava querendo adquirir um veículo e coincidiu a vítima também ter esse veículo para ser vendido. Então, iniciou-se assim os fatos. Então, houve uma negociação de veículos, né? Inicialmente uma troca com o valor a ser pago pelo autor ainda para a vítima. Algum tempo depois dessa transação, o veículo vendido apresentou problemas mecânicos e isso gerou insatisfação do autor.
3: Ainda de acordo com a Polícia Civil, Giovanni, que era o dono do veículo, estava disposto a resolver o problema relacionado ao carro e marcou um encontro com os suspeitos, mas acabou vítima de uma emboscada.
4: Para resolver aquela situação, a vítima passou o endereço lá, a casa de familiares, onde aqui houve efetivamente o homicídio, e foi marcado ali para eles conversarem por volta de 19h. A vítima foi para o local, ficou aguardando, tinha comunicado também seu irmão que veria essa conversa ali, e ali já iniciou-se os disparos. Os disparos atingiram o Graziano, que morreu no local, e ainda o Giovanni sofreu disparos e morreu posteriormente no hospital.
2: Que história, hein, Bruno? Coisa mais maluca, hein?
1: É por essas e outras que eu só vendo meu carro para as concessionárias, viu, bicho? Eu morro de medo.
2: Credo.
1: De vender carro, assim, para pessoas que eu não conheço, cara. Eu não. Eu não arrisco, não. Eu sei que eu perco dinheiro nessa jogada toda, mas eu não me arrisco, não, viu?
2: Vamos seguindo.
1: Vambora. Ih, rapaz, imposto de renda já fez, André, o seu.
2: Eu já fiz.
1: Não fiz ainda. Eu ia fazer esse final de semana, enrolei. Vai ficar pro próximo, lá, para aquele limite, meu.
2: O brasileiro deixa tudo para a última hora, inclusive você, né?
1: Sou brasileiro, sempre.
2: Olha, então você não
1: entreguei ainda.
2: Mais de 2 milhões e meio de declarações do imposto de renda, pessoa física, já foram entregues em Minas Gerais, segundo a Receita Federal. Até agora, o Estado soma mais de 2 milhões e 543 mil documentos enviados. O prazo para a entrega termina no próximo dia 30 de maio.
1: Do total de declarações recebidas, 62% foram feitas no modelo pré-preenchido, que é o meu, e 57,5% dos contribuintes optaram pelo formato simplificado, viu?
2: Em Belo Horizonte, uma universidade oferece atendimento de graça para ajudar a população no preenchimento da declaração e no esclarecimento de dúvidas sobre o imposto de renda.
1: Anote aí, ó, o projeto IRPF, né, que são as siglas de Imposto de Renda Pessoa Física, IRPF na praça, é voltado principalmente para pessoas que querem economizar com a contratação de profissionais ou que têm dificuldades, viu, para enviar a declaração. Os atendimentos são realizados por ordem de chegada sem necessidade de agendamento.
2: De segunda a sexta-feira, o serviço funciona das 2 às 6 da tarde no Serviço de Assistência Jurídica da PUC Minas Lourdes, na rua Sergipe, número 790, na Savassi.
1: Já no sábado, dia 23, o próximo atendimento será das 9 da manhã à 1 da tarde no hall de convivência do mesmo prédio, com entrada pela Avenida Brasil, número 2023.
2: É, e olha só, vamos seguir de serviço?
1: Bora!
2: Porque quem não conseguiu quitar o IPVA, Imposto sobre a Propriedade de Veículos Automotores, de 2026, dentro do prazo, já pode parcelar o débito em até 12 vezes. O serviço é oferecido pela Secretaria de Estado de Fazenda de Minas Gerais, de forma online.
1: É, para simular e aderir ao parcelamento, basta acessar lá o fazenda.mg.gov.br, fazenda.mg.gov.br, no menu IPVA e em seguida parcelamento, informando, claro, o número do Renavan do seu veículo.
2: Os encargos pelo atraso são calculados automaticamente pelo sistema no momento da geração do documento de arrecadação estadual, o DAE. Pessoas físicas ou jurídicas que optam pelo serviço precisam ficar atentas ao valor mínimo das parcelas, que é de R$200.
1: Vale destacar que débitos anteriores a 2026 também podem ser parcelados, viu? Uma vez contratado o parcelamento, é preciso acessar o site, isso é importante, ó. É preciso acessar o site da Secretaria de Estado da Fazenda mensalmente, viu, para gerar essa DAE referente à próxima parcela a ser paga.
2: Após a quitação da primeira parcela, o proprietário já fica apto a emitir o certificado de registro e licenciamento de veículos de 2026, quando este começa a ser exigido pela Autoridade de Trânsito do Estado, em data ainda a ser divulgada. Até o momento, está válido o CRLV de 2025.
1: É importante lembrar também que para obter né, o CRLV, é necessário estar em dia, além do IPVA, com aquela taxa de renovação de licenciamento anual de veículo, que ninguém sabe para que vale, né? E eventuais multas de trânsito. Você paga essa taxa? Eu te pergunto, André, hoje... é para quê, meu filho, que você paga taxa de renovação de licenciamento anual de veículo? Para quê?
2: Eu não sei, eu sei que o Gilplay tá rachando os bicos aqui.
1: Não tem condição.
2: O que,
1: não,
2: que o Gilplay tá rachando? Ô, Gilplay, não, vem cá para você falar aqui.
1: Como é que
2: tá rachando os bicos aí, Gilplay?
5: Por que
2: tá
5: essa taxa? Porque o Anão colocou uma proposta aqui muito boa.
2: Primeiro, boa noite.
5: Primeiro, boa noite, viu? É pra saber por que que a gente paga esse negócio todo ano. Eu também queria saber. O Manu levantou uma bola boa aqui.
2: Sim, pra que a gente paga isso? Gilplay, você paga pra arrecadar dinheiro, gente. É por isso.
1: Tá.
2: Não tem outra explicação. Gilplay chega com esse couros, esse...
1: esse perfume.
2: Esse perfume marcante. Esse perfume tão cheiroso.
1: Eu tenho uma raiva de IPVA, viu, André? Vocês me desculpem, mas eu tenho uma raiva. Porque a gente paga e não vê... Como todo posto do Brasil, a gente paga e não vê retorno. As ruas esburacadas... né, tudo ruim, mal sinalizado. E a prefeitura, não, mas a gente precisa dessa verba, claro, precisar de verba, todo mundo precisa, mas, gente, IPVA tinha que você pagar uma vez quando você comprasse o veículo, acabou. Depois tem que pagar mais não. Você paga, esses seus impostos, é tanto imposto que a gente paga, tem que pagar ainda o bendito IPVA. Vambora depois dessa, André Rocha.
2: Bora. Já?
1: Vambora, viu? Fiquei com
2: Não. Vambora.
1: Fiquei nervoso.
2: Quem está aqui, além do Gilplay, é o nosso Bruno Amorelli.
1: Vai gritar hoje.
2: É, hoje ele vai gritar.
1: Não sei de quem não, mas vai.
2: Cruzeirão cabuloso. Vou estar ouvindo junto com o Marcos Botelho.
1: Marcos Botelho.
2: E o Danilo Marra.
1: Danilo Marra, exatamente.
2: Vambora então, né?
1: Deu nosso horário. Aquele abraço, André Rocha.
2: Abraço.
1: Valeu, pessoal. Saúde e paz. Na sequência, a turma já tá aqui, viu? É o Papo de Craque, segundo tempo. Saúde e paz pra todo mundo. Fique com Deus.
2: Com Deus, gente. O resto a gente corre atrás, viu, Bruno?
1: Boa semana. É isso aí. Com Deus. Tchau. Obrigado.
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12: 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Destaque agora para o anel rodoviário no caminho para o Rio, que tem lentidão do viaduto da Avenida Carlos Luz, indo assim até a Praça São Vicente, por causa do excesso de veículos nesse trecho. Passar pela marginal vale mais a pena. No sentido oposto, também tem filas do bairro Betânia até o viaduto sobre a Via Expressa e mais à frente na chegada ao viaduto São Francisco. Nesses casos, cortar pela Tereza Cristina. E mais uma vez, a marginal vale a pena? 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
1: Fala galera, muito boa noite amigos ouvintes da TMC, estamos aqui ao vivo nos estúdios da TMC para começar mais um Papo de Craque, segundo tempo, e hoje clima de pré-jogo, hein, porque tem Cruzeiro e Boca, tem Libertadores aqui na TMC, e tem também denúncias, esse programa tem denúncia, hein, já nós vamos falar. Não sai daí não, notícia aqui quentíssima para vocês. E vamos ainda falar um pouquinho mais de seleção brasileira. Cumprimentar meus companheiros aqui. Boa noite, Omar Caetano, Danilo Marra e Marcos Botelho.
2: Boa noite, meu querido. Tá bom? Feliz aí com as convocações?
1: Aliás? Não.
2: Não?
1: Não.
2: Discorra sobre, por favor.
1: Cara, a minha lista que eu pus lá no Instagram dá de 10 a 0 na do Mister.
2: Vou buscar ela aqui.
3: Salve, boa noite.
1: Porque não tem Marquinhos, não tem o bonde do Flamengo, não tem.
3: Peraí, não tem um capitão? O capitão do Hexa?
1: Quem?
3: Na sua lista não tem um capitão? O Marquinhos?
1: Marquinhos não tem.
3: Que isso? Capitão do Hexa?
1: Não tem. O cara que não viaja porque esqueceu de levar a autorização do pai assinado para um jogo de Libertadores? Porra.
3: Essa é a bagunça que é o Corinthians.
2: Essa aqui que você postou, Bruno?
1: Não, essa é a dele. A minha tá no feed.
2: Ah, perfeito. Vou achar
1: a minha aqui, tá aí no feed. Essa aí, ó. Essa aí, ó.
3: Eu fiquei chateado porque muito não levar. Chateado e aliviado ao mesmo tempo. Chateado por não terem levado Kaique e Matheus Pereira. Porque. Mas o Ancelotti deu um recado claro, né? Não vai contar com um enganche, né? Como dizem os argentinos, aquele cara da ligação do meio de campo. Isso aí esquece. Não vai ter. Ou vai ser um atacante improvisado, ou Matheus Cunha, ou Rafinha, até mesmo Neymar. E só. Ou até mesmo um volante avançado.
1: Não leva Ronaldinho, Jô.
3: E não levou o Kaique, mas eu fico aliviado porque eles vão descansar e melhor se preparar para a sequência da segunda.
1: Tinha que levar Ronaldinho, Jô, pra jogar assim. Né? O Ronaldinho chuta lá de trás.
3: Ah, o Jô faz a parede, né?
1: Exatamente. Vamos pras manchetes, moçada. Vamos lá. Vamos lá, manchete do Cruzeiro, Marcos Botelho.
3: Noite de decisão, noite de clássico sul-americano. Vem aí Boca Juniors e Cruzeiro na temida Bomboneira. Vale a classificação para a Raposa, a fase oitavas de final da Copa Libertadores. Arthur Jorge deve modificar o ataque celeste.
1: Agora, a manchete do Galo, Geovane Oliveira.
4: Técnico Eduardo Domingues prossegue com preparação visando Copa Sul-Americana. Galo depende apenas de si para conseguir a classificação para a próxima fase da competição continental. Estevão Messino Galo, ex-diretor jurídico e vice-presidente do clube, fala sobre situação envolvendo ex-joia brasileira.
1: Coelho inicia a preparação para enfrentar o Vila Nova na Série B de Goiás, viu gente? É o genérico. Denúncia. Ex-jogadores do Betim reclamam de salários atrasados. Carlo Ancelotti convoca a seleção brasileira com Neymar e surpresa na defesa. O sonho do Hexa morreu. 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Está começando o Papo de Craque, segundo tempo.
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0: vamos lá, já vamos começar falando aqui de Cruzeiro, porque daqui a pouco a bola vai rolar, você acompanha com este time que fala com vocês, comigo, com o Marcos Botelho, com Danilo Marra. Então, vamos lá. Vamos lá. O Botelho, as informações deste Cruzeiro e Boca, o Cruzeiro que é o time brasileiro que mais vezes venceu os argentinos, não é isso?
1: Exatamente, são 7 vitórias do Cruzeiro nos confrontos contra o Boca Juniors. Meu caro Bruno Amorelli, é o seguinte, hoje é noite de Copa, é noite de decisão, é noite de Cruzeiro e Boca Juniors no estádio Alberto José Armando, mais conhecido como La Bombonera, a caixa de bombom, o estádio temido do Boca Juniors. Já foi mais temido o Boca, né? Mas não deixa de ser o poderoso clube argentino, 6 vezes campeão da Copa Libertadores, um verdadeiro carrasco de clubes brasileiros, inclusive primeira Libertadores do Boca em 1977 contra o Cruzeiro, venceu nas penalidades por 5-4 depois do jogo de desempate terminar empatado. Mas, meus amigos, a história hoje é diferente. Hoje nós temos um Boca Juniors e Cruzeiro valendo classificação após a oitava de final. É isso mesmo. Se o Cruzeiro venceu o Boca hoje, o Cruzeiro, independentemente do resultado de amanhã entre Católica e Barcelona, independentemente dos resultados da última rodada do Grupo D, sendo que esta rodada de hoje é a penúltima, independentemente, meu caro torcedor, o Cruzeiro estará classificado. Então é só vencer. Simples, né? Tarefa simples, é só vencer o Boca na Bomboneira. Lembrando que o Cruzeiro desembarcou na Argentina após o duelo contra o Palmeiras no sabadão na Arena Barueri. Domingão, o Cruzeiro fez a preparação no CT do Corinthians, o moderníssimo CT Joaquim Grava. A notícia boa da atividade de domingo foi a presença do atacante Ney Servidia Real, que foi cortado da relação para o jogo contra o Palmeiras por conta de um incômodo no tornozelo, treinou normalmente o Neisser. O Cruzeiro, que dispensou da viagem para Buenos Aires o Arroio por conta de suspensão Arroio já em BH. E o Cruzeiro viajou com 25 atletas, incluindo o jovem Juan Gabriel, incluindo o atacante Chico da Costa e também Bruno Rodrigues, que não jogou diante do Palmeiras por força contratual. Ontem, no período da tarde, no CT do River Plate, o grande rival do Boca Juniors, o Cruzeiro fechou preparação. E a tendência é que o Cruzeiro vá a campo logo mais, com Otávio no gol, Fagner na lateral direita, Fabrício Bruno e Jonathan Jesus fechando a zaga e o Kaique na lateral esquerda. No meio de campo com Romero, Gerson, Christian e Matheus Pereira, um ataque de Luiz Sinisterra, o sinistro azul, agora sim tá ficando sinistro, e o Caio Jorge, correndo por fora o Bruno Rodrigues. Mais cedo, o Léo Dias até falou assim, não, gente, pelo amor de Deus, Bruno Rodrigues não, mas é uma possibilidade, até que remota, pensando na parte física, principalmente do Caio Jorge, que não vem 100%. O Sinisterra também, né, tem toda aquela preocupação com ele por conta do antecedente de lesões dele. Ele já teve várias lesões, só no Cruzeiro foram 4, né? Comi uma lesão aqui, foram 4 lesões, contando a última, neste ano de 2026, quando ele voltou e machucou. Foram 3 ano passado e uma neste ano. Mas é isso, meus amigos, a tendência é que o ataque hoje seja Luiz Sinisterra e Caio Jorge, como eu disse, o Bruno Rodrigues correndo por fora. É o Cruzeiro, que se vencer tá classificado, se empatar, adianta um pouco a situação, porque vai depender de si mesmo, né, Cruzeiro, dentro de casa contra o Barcelona de Guayaquil. Se perder, aí sim a situação fica complicada, porque vai depender do resultado amanhã de Católica e Barcelona, torcer para um tropeço da Católica, um empate ali, quem sabe, e também contar com o resultado, a matemática de Boca e Católica na última rodada. Esse jogo vai ser na Bomboneira e, claro, o Cruzeiro vai precisar de vencer o Barcelona de Guayaquil no Mineirão, mas isso é só na próxima semana. Mas é isso, jogo decisivo. Na Segunda Guerra Mundial, Bruno Amorelli, o pessoal falou assim que se o Brasil entrasse, o Brasil só entraria na guerra se a cobra fumasse, né? Aí criou essa expressão, a cobra vai fumar. Hoje a cobra vai fumar, Bruno Amorelli.
0: Hoje a cobra vai fumar. E eu acho que teremos nesse jogo de hoje até repercussão ainda da lista, né? que eu acho que tem gente que vai querer comer a bola hoje para mostrar pro Mister que o Mister tava errado. Danilo Marra, sua expectativa
1: antes pro do Danilo, né? Só para lembrar pro ouvinte, os cinco do Cruzeiro que estavam na pré-lista do Ancelotti: Fabrício Bruno, Kaique, que eu tava com a expectativa do Kaique, Gerson, Matheus Pereira e Caio Jorge. Tava torcendo demais pro Matheus Pereira, um Pereirete falando aqui no microfone. Brincadeira, gente. Mas porque, né? Já entendi que o Ancelotti não quer esse cara, mas tava torcendo pra isso. Mas quem sabe esses cinco aí fazendo isso que você vai perguntar pro Danilo Mar.
0: Você acha que eles vão comer a bola hoje pra dar um cala-boca no Mister?
2: Olha, Brunão, eu acho que isso ainda é uma possibilidade. Claro, vários jogadores que foram convocados ainda estão sujeitos a, quem sabe, se lesionarem ou, enfim, qualquer coisa nesse sentido que possam os tirarem da Copa. E quem está disponível a ser chamado são os que estavam na pré-lista, portanto, cinco jogadores do elenco do Cruzeiro. Acho que o primeiro que acontece é uma desilusão. Depois, talvez até a vontade de jogar para mostrar para o Ancelotti e, quem sabe, fazer ele até se arrepender de uma eventual escolha. Por exemplo, o Kaique, que foi citado aqui pelo Botelho, é um que eu teria levado com toda certeza ao invés do Alexandre, porque o Alexandre já não está no mesmo nível físico, não vem desempenhando bem a sua função dentro do próprio Flamengo, e o Kaique vem sendo um dos principais laterais esquerdos do Brasil já há algum tempo. Então eu, de fato, não concordo com a convocação do Alexandre, por exemplo, em detrimento do Kaique e até mesmo do Luciano Juba, porque eu gosto muito dos dois e acho que os dois poderiam entregar algo diferente do que o Alexandre entrega na seleção. Acho o Alexandre, por exemplo, muito parecido em característica com o próprio Douglas Santos. Dois laterais que não sobem tanto, não atacam tanto, seguram mais posição, são aqueles laterais de contenção primeiramente. E claro, se necessário, podem até chegar na linha de fundo, mas não é a principal função. O Kaique, ele é um cara que gosta muito dessa de chegar à linha de fundo, de agregar no ataque. E o Luciano Juba, principalmente construindo por dentro. Então eu gosto dessa ideia de uma variação tática.
1: Ô, Danilo,
2: na possibilidade para uma formatação de elenco de seleção. Diga, meu querido.
1: E ano passado, no Brasileirão de 25, ninguém teve números defensivos melhores do que o Kaique. Defensivamente foi o grande destaque do Campeonato Brasileiro de 25.
0: Ah, e assim, depois nós vamos falar mais de lista, né? Porque assim, eu teria levado dos cinco do Cruzeiro, três.
2: Quais?
0: O Kaique, o Gerson e o Pereira.
1: Eu também.
0: Sabe, eu teria levado os três.
2: Pensando em como você acredita que essa seleção deve ser montada ou em como o Ancelotti vem montando ela?
0: Pensando no que eu acho que tem que ser.
2: Entendi.
0: Eu peguei a pré-lista dele e selecionei entre eles. Porque os meus goleiros não estão na pré-lista.
2: É, dois dos meus também não.
0: Eu não levaria nenhum dos três.
2: Eu levaria o Alisson, mas ele de fato faz um...
0: Não levaria nenhum dos três. Eu levaria o Hugo Souza, levaria o Everson e levaria o Fábio.
1: Eu levaria o Everson, o Fábio e o Otávio. Brincadeira, gente, calma.
0: Lateral direito, eu levaria o Fagner.
2: Cara, se eu pudesse fazer se eu pudesse fazer a minha seleção, e é exatamente por isso que você acabou de falar, agora de fato não tem outro, eu não levaria lateral nenhum. Nem Sério? Esquerdo e nem direito. Pra mim é zagueiro e quatro pontos.
1: Estilo
2: Argentina. Dois pontas de ala, dois pontas de segundo atacante, o resto é meio campista.
1: Estilo Alemanha do Joachim Löw na Copa de 2014 aqui no Brasil?
2: Mais ou menos. Mas
1: jogou com quatro zagueiros, né?
2: É, mas eu acho até assim, três zagueiros e aí, por exemplo...
1: Ah, certo.
2: O Martinelli de um lado, um canhoto.
0: Nossa,
2: que possa
0: jogar de ponta.
2: O Martinelli
0: é um que eu não levaria.
2: Mas ele corre pra caramba. Você prefere, por exemplo...
0: Pois é, eu levaria pra Olimpíada, pra fazer os 100 metros rasos. Entendeu?
2: Mas pra fazer... Por exemplo, assim, você prefere o Danilo ou o Martinelli pra jogar de ala pela direita, entendeu? Eu prefiro não ter lateral e
0: eu
2: ter
0: algum ala. Eu prefiro não ter nenhum dos dois. Porque eu acho o Martinelli muito ruim.
1: Eu não acho ele muito ruim. É um cara que tá em viés de baixo no aço. Campeão inglês, né?
2: Campeão inglês hoje, é verdade. Inclusive, Arsenal ganhou o título inglês com o empate, né, do City em casa.
1: É.
2: Fora de casa, perdão, contra o Bournemouth. De Rayan, que está convocado.
1: E de Luiz Sinisterra.
2: E de Luiz Sinisterra, que foi emprestado junto ao Bournemouth pro Cruzeiro. Cara, o Martinelli, ele faz um ano de 2026 muito ruim, mas a primeira parte da temporada dele foi boa.
0: Não, eu acho ele muito ruim. Eu acho que ele só corre. Ele só corre, bicho. Pra quem viu seleção de 94, de 98, de 2002, vê esses caras. Pra mim, pô, Martinelli, 2002, ele não teria sido chamado nem pra amistoso contra a Islândia. Que o Brasil ganhou de 6-0.
2: Sim.
0: Ele é muito ruim.
2: Mas o futebol é outro.
1: É, né? Isso que eu ia falar.
0: Tudo bem, mas eu acho ele muito ruim.
1: A gente tem que se desprender de 2002, 98.
0: Eu acho ele muito ruim. Acho que tem gente melhor do que ele aí, cara.
2: Mas que conseguiria fazer a função que o Ancelotti espera dele? Essa que é a questão.
1: Sim. É, eu já entendi que o Ancelotti... É igual eu falei, eu já entendi que o Ancelotti... Meio campistas... Você me fala, né? Meio campistas. São os volantes, o primeiro e o segundo. Ou até mesmo aqui, os caras que conseguem fazer as duas funções, tal qual o Gerson.
0: Uhum.
1: E só. E quatro atacantes com versatilidade, que possam atuar pelas extremidades, como um segundo, aí eu acho que o Matheus Cunha vai ser um titular absoluto dessa seleção, fazendo um segundo atacante outro ajudando grosso. No meio de campo, ou o falso 9.
2: Oh, o Matheus Cunha é bom.
1: Não, o Matheus Cunha,
2: definitivamente,
1: ele não é bom. E pra mim, o Matheus Cunha, ele ganhou vaga na Copa na sabugada que a seleção tomou pra Argentina. No Monumental, porque ele foi o único que jogou.
0: Eu acho ele o falso rápido.
2: Isso pode ser. Realmente velocidade é uma coisa.
0: Ele é um falso rápido. O povo acha que ele é rápido, mas não é. Ele é lento.
1: Eu acho que Matheus Cunha... Ah, no bloco da seleção eu falo sobre...
0: Vamos falar...
2: Só pra... Pode. O Matheus Cunha, uma comparação que eu faço dele com
1: o João Pedro... É o atacante, tá, gente? Não é o goleiro.
2: É, exatamente. Uma comparação que eu faço dele com o João Pedro, porque eu acho os dois muito parecidos... E aí, é claro que, dadas as devidas proporções, porque eu acho os dois exemplos que eu vou citar melhores do que os dois jogadores em questão da seleção brasileira, o Matheus Cunha é como se fosse o Harry Kane e o João Pedro é como se fosse o Firmino.
1: Não.
2: Os dois saem muito da área, gostam de ajudar na construção. O Matheus Cunha é mais móvel do que o João Pedro, sai até mais, se expõe mais esse risco, mas nenhum dos dois é tão camisa 9 assim. E até por isso a presença de um cara como o Igor Thiago, talvez, entendeu?
0: Você falou um outro cara que eu não gostava, o Boca de LED. Eu
1: Firmino?
0: Superestimado pra caramba.
1: Aí você mexeu com o coração do torcedor do Liverpool.
0: O Jeremias, lá do bairro Tupi, tá mandando mensagem aqui, falando que o jogo hoje é muito difícil, mas não acho nenhuma surpresa o Cruzeiro ir lá e ganhar. Time por time, o Cruzeiro...
2: É superior?
0: Muito superior, né, Danilo?
2: Sim, sim. Time por time, o Cruzeiro é superior. Eu acho que o Cruzeiro teve alguma dificuldade no enfrentamento contra esses times. Eu vou excluir o Barcelona de Guayaquil, porque meio que, né, virou o saco de pancada do grupo no final das contas. Mas o time do Cruzeiro, apesar de superior tanto à Universidade Católica quanto também ao Boca Juniors, teve dificuldade nos enfrentamentos. Então, eu acho que o Cruzeiro tem que saber conseguir manifestar isso dentro de campo. O que eu quero dizer com isso? Contra o Boca, aqui no Mineirão, o Cruzeiro, apesar de ter tido uma partida em alguma medida controlada, ele não conseguiu ser tão superior quanto eu esperava que fosse. Mas ele conseguiu superar o Boca na experiência. E eu acho que o caminho pro Cruzeiro vencer não é ser superior tecnicamente, principalmente nesses jogos de enfrentamento muito duro. É ser superior na experiência, em ter uma estratégia consistente que leve a ele... Claro, assim, eu acho que o Cruzeiro vai buscar um empate na partida de hoje. Mas buscando um empate, você pode acabar, se for consistente defensivamente, se está mais próximo de fazer 1-0 e sair com a vitória do que seu adversário de fazer um gol em você. Eu acho que esse é o caminho pro Cruzeiro vencer o Boca fora de casa.
1: Eu vou mostrar que o repórter, vocês estão olhando aqui pra mim, o ouvinte felizmente não. Vou mostrar que o repórter fez o dever de casa bonitinho. Aqui, ó, sem celular, o celular tá bloqueado, o papel tá aqui do lado. De cabeça, hein? Provável Boca. Leandro Bray no gol. Wingant ou... O... Wingant.
2: Eu não sei. Eu acho que é porque é descendência alemã.
1: Não, não, mas é porque eu tava escutando... Eu coloquei transmissões da Argentina e eles falam falam Wingant.
2: Você é muito bom, hein? Sabe que ele jogou junto com o Messi?
1: Com o Messi. No Inter Miami. Inclusive, eu achei transmissões da Argentina, dos jogos do Inter Miami, eles falando Wingant.
2: Você é gênio.
1: A zaga com Di Lolo. Que não é o chocolate.
2: E que também não é aquela outra coisa.
1: E Ayrton Costa, Lautaro Blanco da lateral esquerda. Aí não tem o Asgaciba, né? Que tá suspenso.
2: Sante.
1: Aí deve vir um Belmonte na vaga dele. Mais à frente, o Paredes, o Delgado e o Aranda. E à frente, no ataque, o Merentiel. Pra mim é o melhor jogador do Boca. Sem o Barreiro, deve ir o Jiménez. Mas pode pintar o Ángel Romero também. Aquele que sempre que jogava contra o Cruzeiro, vestindo a camisa do Corinthians, se transformava no super-homem.
0: Você falou aí do Dilolo, né? Ele falou que não era a outra coisa. Eu vi um meme, o cara tirou uma foto em frente a uma loja que tem no shopping. De uma santa, que vende sapato. O cara falou assim: pô, eu sempre achei que essa loja aqui era a sex shop do Cebolinha.
1: Que é isso? Em off, você me conta que eu fiquei perdido. Ah, tá!
0: E você falou do Belmonte, eu lembro da dupla sertaneja. É. Belmonte Amaraí. A gravação original de um dos maiores clássicos da música caipira brasileira deles. Saudade Minha Terra. De que me adianta viver na cidade se a felicidade não me acompanhar? Adeus, Paulistinha do meu coração. Composição.
1: Continue narrando, Bruno.
0: Goiá. Cara. Uma vez eu ainda advogava, trabalhava num escritório. E.
2: Eu quero saber onde isso vai parar.
0: Eu já narrava em outra. Numa web rádio. Chamava Rádio Estudantil. Aí beleza, pessoal, pô, você narra bem pra caramba e tal. Aí um dia lá no tá, pessoal brincando, a gente cantando as músicas lá, a menina virou pra mim e falou: como pode uma pessoa que tem uma voz tão boa pra narrar ser tão ruim pra cantar?
1: Acontece.
0: Né? Enfim, daqui a pouco a gente fala mais do jogo.
1: Mas nem todo mundo é o Pedro Abílio, né, filho?
0: Né? O Jeremias mandou mensagem aqui falando que o lateral Wesley é bom e o Rafinha não pode ser titular, concordo. Titular tem que ser o Gustavo Henrique. Mandem suas mensagens, senhores.
1: Deve ser o Luiz, né?
0: Deve ser o Luiz Henrique, é.
2: Não, o Gustavo Henrique. É. O Corinthians também tá jogando bem.
0: Vamos lá, então o Pedro Gonçalves está aí no trânsito, vai falar da Avenida Antônio Carlos. Você que tá indo pra aula aí no FMG, você que tá voltando pra casa aí, vindo da cidade administrativa. Então, fica de olho aí que o Pedro Gonçalves vai te falar do trânsito por ali, beleza? Mande sua mensagem, 31999448870. 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
5: 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Boa noite pra você, Bruno Morelli, pro 20 TMC. Tem destaque pra Avenida Antônio Carlos no caminho para o centro. Tem redução de velocidade da portaria da UFMG, indo assim até o viaduto São Francisco, porque mais cedo teve ocorrência por ali. Passar pela Avenida Carlos Luz vale mais a pena, pois tempo está livre. No sentido oposto, mais lentidão do Cachoeirinho ao viaduto São Francisco e mais à frente no bairro Liberdade. Passar pela Carlos Luz de novo compensa? 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
0: Estamos de volta, 6h28. Você está ouvindo o Papo de Craque, segundo tempo aqui na TMC 88.7 FM. Vamos agora falar de Galo, para tristeza ou não do torcedor atleticano. A Giovana vai falar da preparação do Galo para o jogo de quinta-feira contra o Cienciano, que você acompanha aqui na TMC com Luiz Soares, com Giovana Oliveira e também com... É você? Danilo Mar? Não, Léo Dias, né?
2: É.
0: Quinta-feira é Léo Dias. Então, vocês vão ter aí o nosso comentarista fofoqueiro. Vamos lá, chega mais, Giovana.
16: Fala, meus caros amigos do Papo de Craque, segundo tempo, meus caros. Ótima tarde a todos vocês. Ótima noite, na verdade, né? Passou das 6 horas, já é noite, obviamente. Se você falar que é tarde, pra mim é loucura. Mas é isso, meus caros. Ótima noite a todos que estão ligadinhos aqui no 88.7. Bora falar sobre o Galo, então? Hoje temos Copa Libertadores, mas quinta-feira para o Atlético. A equipe atleticana vai enfrentar o Cienciano pela Copa Sul-Americana. Jogo de extrema importância, válido pela quinta rodada da competição continental, porque vale a vida, né, meus caros? O Galo, neste momento, realmente só depende de si para conseguir a classificação para a próxima fase na competição continental. E para além disso, vencendo os dois jogos, coloca aí ainda mais o respeito dentro da sua casa própria, dentro da Arena MRV, e também fica tranquilo em relação aos torcedores, né, para conseguir uma virada de chave para a Copa do Mundo. Então já começa nesta quinta-feira na Copa Continental às 7 horas da noite, meus caros, jogo muito importante para a equipe atleticana e, claro, obviamente, com transmissão aqui pela TMC, né, meus caros? Não estaríamos deixando vocês na mão. Teremos, então, a abertura da jornada às 6h30 da noite, direto da Arena MRV, bola rolando às 7 horas. Teremos, então, narração de Luiz Soares, comentários de Danilo Marra e, claro, reportagens comigo. Então, jogo de extrema importância e, claro, com transmissão aqui pela TMC. Hoje, o técnico Eduardo Domingues prosseguiu com a preparação visando este jogo na cidade do Galo, né? Ontem iniciou a preparação, hoje realizou o segundo dia de atividades e amanhã encerra e define assim, então, quem serão os 11 titulares da equipe atleticana. O elenco alvinegro, então, realizou um treinamento na manhã desta terça-feira na cidade do Galo, visando este próximo compromisso contra o Cienciano, em que o técnico Eduardo Domingues comandou um treino técnico e tático no campo 1 do CT. Também houve, meus caros, atividades de força na academia. Um ponto muito importante e que, para além de importante, de extrema felicidade aos torcedores que estão ligados aqui na TMC, meio-campista VH, tá? Realizou parte dos trabalhos com o grupo, então VH está cada vez mais próximo de ser liberado pelo DM. E aí, meus caros, você já sabe, liberado pelo DM, já fica à disposição do técnico Eduardo Domingues, fica 100% tranquilo para voltar a jogar e ser uma das peças fundamentais no meio de campo atleticano. Então é isso, meus caros. Jogo importante, quinta-feira, às 7 horas da noite, contra o líder do grupo do Galo na Copa Sul-Americana. Então o Galo precisa vencer. Como eu disse para vocês, né, o Atlético vencer nestas duas próximas rodadas consegue sim a classificação para a próxima fase e aí a ver realmente se será como o... primeiro colocado ou segundo, né? Hoje o Cienciano tem 7 pontos, Puerto Cabello tem 6, Juventude do Uruguai é o terceiro colocado com 5 e o Galo é a lanterna com 4 pontos. Como o Galo vai enfrentar os dois líderes, né? Cienciano e Puerto Cabello, e vencendo os dois, soma mais 6 pontos na tabela de classificação, vai para 10 pontos. Aí consegue tranquilamente avançar para a próxima fase, principalmente se vencer o Cienciano também, obviamente, né, vencendo os dois, mas assim, é tranquilo, meus caros. A classificação vem com muita facilidade para Belo Horizonte, claro que é, na verdade, permanecer por aqui, já que as duas últimas rodadas serão aqui, e aí é só a favor da equipe atleticana, é só a favor do Galo. Classificação em primeiro lugar, vai direto para as oitavas, evita realmente os playoffs, que foi o que aconteceu ano passado, em que o Galo teve que ir lá na Conchinchina envenenar o Bucaramanga, atrapalhando e muito um calendário que já estava extremamente complicado, né, meus caros? Mas agora, então, é o Atlético começando a jornada destas duas últimas rodadas da Copa Sul-Americana, começando nesta quinta-feira, diante do Cienciano.
0: Tá certo, tá aí o Galo, então, se preparando. Eu acho que o torcedor atleticano fica com medo, né? Quando vê o time fazendo um bom jogo, assim, igual foi contra o Mirassol, porque geralmente o Atlético faz um bom jogo, aí você fala, o Bar baixou o time, ele vai e muda tudo no jogo seguinte, né, Daniel?
2: É, muitas vezes foi assim, né, durante essa passagem do Barba pelo Atlético, mas eu acho que agora ele tá começando a identificar um padrão que funciona um pouco melhor com esse elenco que ele tem, e principalmente utilizando menos peças que já vinham sendo criticadas pela torcida durante algum tempo, como o Dudu, o Scarpa, também o próprio Igor Gomes, que já não vê campo há muito tempo. Eu não me lembro qual foi a última vez que o Igor Gomes ganhou alguns minutos, provavelmente em algum jogo da Sul-Americana, que é onde ele tem utilizado mais para dar uma minutagem, ou pelo menos utilizou anteriormente, né, para dar uma minutagem para esses jogadores, que num primeiro momento me passava a impressão de que ele acreditava que ainda teria de onde tirar com esses caras. Mas com o decorrer do tempo, eu acho que ficou muito claro para ele que alguns desses atletas ele tinha sim, e outros não dava mais para espremer essa laranja. O Bernard é um que passou a jogar mais, ele conseguiu fazer o Bernard render num nível melhor. Igor Gomes, Scarpa e Dudu são exemplos de que não foi possível. Ele até insistiu um pouco, tentou, mas claramente não deu resultado. Então ele parou de dar murro em ponta de faca, parou de repetir o mesmo erro em alguma medida. Agora, esses jogadores vinham ganhando mais minutos na Sul-Americana justamente. Então, será que agora, por não ser Campeonato Brasileiro, não ter aquela questão, supostamente, aí, né, dos 13 jogos, que impediriam alguns atletas de serem negociados para o mercado interno, né, para o mercado brasileiro, se esses caras vão ganhar uma minutagem ou não? E no final das contas, eu acho que o Barba conseguiu achar uma estratégia que funciona um pouco melhor, que é essa estratégia com os 3 zagueiros, os 2 alas chegando à linha de fundo, 2 meio campistas, segundos atacantes, pontas mais por dentro, que podem alternar entre Alan Minda e Cuejo, ou Alan Minda e Bernard, já foi Reinier e Cuejo também. 2 jogadores um pouco mais centralizados atrás do centroavante, que na prática marcam muito mais os volantes adversários do que acompanham o lateral. E isso daí deixa esses jogadores em mais condição também de buscar o contra-ataque. Geralmente quem marca o lateral ou o ponta adversário, quem marca o ponta adversário geralmente no Atlético, de um lado é o Alan Franco, do lado direito, e do outro lado é o Júnior Alonso ou quem tiver ali pelo lado esquerdo. E aí acaba que quem marca os laterais são os próprios laterais. Aí esse encaixe como se fosse uma linha de 4, formada sem os laterais, porque joga com 3 zagueiros já o Atlético. Então quem desce para fazer esse auxílio ali pelo lado direito é o Alan Franco, então forma uma linha de 4 sem os laterais, para que o lateral possa marcar lateral, e aí gera essa marcação individual dos segundos atacantes, o Minda e o Bernard, por exemplo, junto com os volantes adversários, o que dá a esses caras mais liberdade para sair no contra-ataque. E essa foi a grande mexida que o Barba fez nesses últimos jogos, que fez o time do Atlético render um pouco mais e o Alan Minda começar a marcar mais gols também, aproveitando desse espaço que foi gerado para ele a partir dessa mudança tática. Se isso vai perdurar mais tempo, se o Atlético vai conseguir trazer peças para encorpar esse estilo de jogo ou para voltar a um estilo que seja mais característico pro Barba, até porque isso que ele vem fazendo em alguma medida foge um pouco do estilo dele, pelo menos na minha visão. Ele preferiria ter menos um zagueiro e mais um volante que pudesse variar entre marcar saída de bola, entre ser um cara também que possa ajudar na própria saída de bola do seu time, ou também, quem sabe, marcar lateral, ter mais opções, né? Mas isso daí, claro, no momento em que ele tá de construção do elenco, acho que é pouco provável. Até por isso, talvez ele tenha mudado mais recentemente, desde que ele encontrou essa escalação com três zagueiros, as peças do que a formatação do time. E isso tem me agradado em alguma medida, porque os jogos que o Natanael fez como zagueiro, mesmo sendo uma coisa que não se esperava dele, ele conseguiu ir muito bem. Até de maneira surpreendente, porque o Barba conseguiu construir uma estratégia que colocasse o Natanael para marcar a sobra do ponta. Geralmente quem marca o ponta vai ser o próprio Alan Franco. O Natanael vai marcar a sobra do ponta e a sobra do centroavante. Quem vai marcar o centroavante vai ser o zagueiro central, geralmente o Juan Tressoldi, mas pode ser também o Lianco. Então, esse encaixe de marcação que libera também os jogadores pro contra-ataque, eu acho que foi o fundamental que o Barba fez para essa alteração que proporcionou ao Atlético resultados positivos num período recente. Se não me engano, a primeira vez que ele utilizou essa escalação dessa maneira foi mesmo no jogo contra o Cruzeiro. Desde então, ele não alterou essa linha de 5 atrás. Claro, mudou os nomes, mas manteve em todas as oportunidades 3 zagueiros e 2 alas.
0: Tá certo, então vamos acompanhar aí para ver se dessa vez o Barba não vai mudar o time todo, né? Se ele vai tentar manter pelo menos uma base, né? A mesma estrutura que deu certo.
1: Agora uma pergunta aqui.
0: Faça.
1: E é muito mais fácil para o setorista do Cruzeiro levantar essa ideia do que para o apaixonado torcedor do Atlético levantar essa hipótese.
0: Uhum.
1: Já é o Lanterna. Não é melhor já largar a Sul-Americana, não? Yeah, sério, eu fico pensando, sabe por quê? O Cruzeiro, ano passado, fez um bom campeonato brasileiro acima das expectativas, porque, de um certo modo, fracassou na primeira parte da Sul-Americana, chegou na segunda e falou assim, ah, quer saber? Não vou nem tentar, vou largar a mão. E isso impactou diretamente na boa performance do Cruzeiro no Brasileirão. Por exemplo, 2024 era outro contexto, mas o Cruzeiro foi. Foi indo, e acabou fundo, né? O meme é esse, né?
0: É, como diria o Jardel, foi indo, e eu.
1: E acabou. E não preciso nem pegar o exemplo do Cruzeiro 24, do Atlético 25 também, que também chegou à final da Sul-Americana. Querendo ou não, gente, você preenche boa parte do seu calendário e expectativa de algo maior, que é um título, querendo ou não, é um título, com uma competição que, em um primeiro momento, você não dá tanta importância. Porque eu acho que seria tão legal se o Atlético visasse de fato o Brasileirão, já são o quê? 2 anos que o Atlético só figura. E ao final do Brasileirão de 24 e 25, o Atlético penou, inclusive. Não sei, cara. Pra mim, igual eu falei, pra mim é mais fácil. Eu tô ali cobrindo o Cruzeiro, tô acompanhando o Atlético de longe. Pra mim é mais fácil falar assim, larga a Sul-Americana. Porque pro torcedor do Atlético, que é o apaixonado, é mais fácil eu falar do que a comissão técnica do Barba, o grupo de jogadores que querem sempre vencer, evidentemente. Mas, sei lá, cara, eu vejo isso e penso, cara, sério, Atlético, larga a Sul-Americana, aproveita que é a lanterna, toca isso pra frente, não. Eu penso assim.
0: Tá certo, a gente vai pra um rápido intervalo. Daqui a pouco o Danilo fala.
2: Tá, perfeito. Eu acho que, assim, nesse momento da competição não faz mais muita diferença, porque os dois jogos do Atlético são em casa. Se tivesse que jogar fora de casa, eu acho que essa decisão, ela estaria mais em voga. Uhum. Mas como não tem a necessidade de viagem, eu acho que não faz muita diferença. Nesse ponto que tá agora, entendeu? Eu acho que poderia ter sido uma decisão tomada no início da competição para evitar desgastes, em viagem principalmente. Mas como os dois próximos jogos são em casa, eu não sei se faz diferença.
1: Não, mas é pensando lá na frente, já no segundo semestre. Com um playoff, depois oitavas, isso tudo. Então, intercalando uma Copa do Brasil, um Brasileirão.
2: O Atlético, se vencer os dois jogos, vai classificar em primeiro do grupo. Porque só depende de si. E são dois jogos em casa.
1: Mas segue tendo umas oitavas.
2: Sim, não.
0: Mas eu acho que a chance grande de título que o Atlético tem é a Sul-Americana.
1: Não, por isso que eu falo, é mais fácil eu falar do que o torcedor do Atlético, a comissão, o grupo de jogadores, que tem a possibilidade de um título. Porém, querendo ou não, gente, se o Atlético ir avançando na Sul-Americana, em algum momento o Atlético vai negligenciar o Campeonato Brasileiro. Isso é fato.
17: Ah, mas já vai fazer concordo. Isso mesmo.
2: É, eu concordo e acho que. E concordo com o Bruno. Acho que já faria isso de qualquer jeito, seja por Sul-Americana ou por Copa do Brasil, porque.
0: E a Copa do Brasil tem um din-din que eles não vão abrir mão.
1: Depois que a CBF valorizou agora, a Copa do Brasil, isso impactou diretamente.
2: E agora é mais fácil de ir. O jeito mais fácil de ir pra Libertadores hoje é pela Copa do Brasil. Os times grandes entram no 16avos. Eles se classificarem pra final, ou seja, passou do 16, das oitavas, das quartas e da semi, ou
1: o
2: seja,
1: vice vai, né?
2: Quatro fases, oito jogos. Com oito jogos você pega Libertadores.
1: O vice vai, é.
2: Então, eu acho que agora não faz muita diferença. Esse tipo de decisão, eu entendo perfeitamente o que o Botelho está querendo dizer. Mas eu acho que esse tipo de decisão tem que ser tomado no início da temporada como diretriz fundamental para o ano. A partir do momento que ficou meio em aberto, e até porque o Barba às vezes parece que quer a Sul-Americana, às vezes parece que não quer. É uma coisa muito doida.
0: O Galo tá igual a Dilma. Vamos deixar a meta em aberto. A hora que a gente chegar lá, a gente dobra a meta.
1: Não tem meta, mas quando é bater a meta, dobra a meta.
2: Exatamente isso.
1: Tipo Dilma isso. Que é atleticana.
2: É verdade. Informação.
0: Tá aí.
1: Atleticana e colorada.
0: Pois é. É verdade. Agora, pro próximo tempo de Atlético aqui, guarda na sua cabeça, porque senão eu vou esquecer. VH voltando pro time, quem sai, tá? Vamos para um rápido intervalo, vem aí o Pedro Gonçalves, o que que ele vai falar? Região Norte de BH. Então, você aí ouvindo, fique atento pro trânsito na Região Norte. Pedro Gonçalves chegando aí, manda sua mensagem, nosso WhatsApp é 319-9944-8870. Para finalizar o bloco aqui, ó, o Carlos Castanheira, papel principal do Guilherme é colocar na cabeça do Barba. Não adianta todo jogo um time. 3-1 de sábado foi a mesma forma de jogar do clássico, onde foram os melhores jogos do Barba. Tem de dar sequência com o mesmo time, tá certo? Valeu, Carlos. Um abraço. Então você pode mandar mensagem 319-9944-8870. Vamos para um rápido intervalo. Vem aí o Pedro Gonçalves com informação no Trânsito Transamérica. 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
5: 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Destacamos agora a região norte de BH. Tem filas na MG10 chegando à Avenida Cristiano Machado no caminho para o centro por causa de um caminhão com defeito que tinha por ali mais cedo. Quem quiser desviar pelas vias internas do Serra Verde vale mais a pena. No sentido oposto também tem lentidão na chegada às obras e a Pedro I apresenta filas do Parque Lagoa do Nado até a chegada à Venda Nova. Uma opção nesse caso é passar pelas vias internas dos bairros. 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

0: Estamos de volta. Papo de craque, segundo tempo, 6h47. Vamos falar rapidinho do América aqui. Voltou a treinar hoje de manhã, depois de empatar em 1x1 com o São Bernardo fora de casa no sábado. Quase deu para o América. A gente tomou o gol no finalzinho, para variar, a zaga entregando. O Coelho segue sem vencer na competição, ainda é o lanterna com apenas 3 pontos. Agora, o rival da vez é o Vila Nova de Goiás no Independência, pela 10ª rodada da Série B do Campeonato Brasileiro. Nos últimos 4 jogos entre as equipes, o América levou a melhor com 2 vitórias. O Vila venceu apenas 1 e o último jogo, que foi em outubro do ano passado, terminou empatado. Vila Nova de Goiás, que é o adversário que o América foi campeão brasileiro da Série B em 97, né? Vencendo 1x0 aqui no Independência, um gol do Celso. Além da possível estreia do Manuel, zagueirão, que depende dele sair no bid, o Roger Silva vai ter o retorno do zagueiro Emerson, que eu não sei se é lá um grande reforço. Ele que estava cumprindo suspensão depois de ter sido expulso contra o Náutico. Por outro lado, ele deve ter 7 desfalques. O goleiro Gustavo, que não tá pegando lá muitas coisas, mas quando você olha pro banco e vê que é o William, você fala, meu Deus, né, que terrível. O Ricardo Silva, o Val Soares, o Eduardo Persson, o Iago Santos e os atacantes Gabriel Barros e Paulo Vitor, que seguem no departamento médico. Em relação aos pendurados, o goleiro Gustavo, Segovinha e Tauan Williams já têm 2 cartões cada um. Difícil a vida do América, pois não, Botelho?
1: Queridíssimo Chico Maia, que pra mim é um dos grandes nomes do jornal, da história do jornalismo esportivo de Minas Gerais, ele foi muito criticado quando ele fez uma crônica falando que Cruzeiro e Atlético deveriam ajudar o co-irmão América. Então, Cruzeiro, ajuda o América. O Gustavo tá mal, o William não é confiável, empresta o Matheus Cunha pro América.
2: Do Chico Maia. A postagem na rede social, porque eu falei com o microfone fechado, só pra repetir.
1: Exatamente.
2: Maravilhoso, maravilhoso. Assim, eu ri demais, cara. Os comentários das postagens são... Nossa senhora, tinha que ser moldurados.
1: Ali, eu acho que o América... Se alguém do América leu os comentários, eu falei assim, é, o buraco é mais embaixo mesmo, viu, galera? Parece que se depender de atleticano e cruzeirense, nós estamos na Série D. Né? Nem na Série, não. Mas assim, presta o Matheus Cunha. Quem o Atlético pode emprestar lá pro América? Vamos pensar aqui.
2: Scarpa
1: já é bom demais.
2: Eu falei brincando. O América não teria nem condição de pagar
0: o salário. O América com o William Bigode no vestiário ia ser um espetáculo.
2: Nossa, isso ia ser muito divertido. Manda o Scarpa, isso ia ser muito divertido.
1: Isso ia ser legal.
2: Isso ia ser muito divertido.
0: Pois
2: cara,
0: é.
2: Cara, mas assim, sinceramente.
0: Eu lembro que teve uma vez, na época das notificações, torcedor do Atlético pedindo pro Atlético, como punição a Scarpa, pra emprestar ele pro América. Ele jogar com o William.
2: Mas sabe um que o Atlético poderia emprestar pro América, que poderia ajudar, inclusive dar um acréscimo técnico na equipe do América? O Izep. O América tem tido dificuldade pra ter um meia central. O Persson tá com lesão, não tá conseguindo se manter estável fisicamente durante a temporada, apesar do bom início no Campeonato Mineiro. E o Izep poderia ser um cara a entregar esse passe diferente ali pro time do América.
0: Tá certo. Agora...
1: Ô, Bruno, rapidinho.
0: Sim?
1: Eu tô até vendo aqui, o nosso Thiago Nogueira publicou hoje naquele grupo de assessoria do Mineirão que hoje começou a ser implementada uma demanda de segurança, a instalação de telas de proteção pro setor visitante do Mineirão. Então, as telas, tal qual na Arena do Palmeiras, na Arena do Atlético... Qual outro estádio que tem também?
0: Na Arena da Baixada tem.
1: Arena da Baixada. O Flamengo cogitou fazer isso no Maracanã, porque o Flamengo e o Fluminense
0: administram
1: o Maracanã. E hoje começaram.

0: começaram a ser implementadas essas telas. E foi ali naquele setor próximo à tribuna, que é no roxo superior, portão A, próximo ao setor laranja. Eu, como jornalista, que frequentemente estou no Mineirão, eu, como um torcedor do futebol mineiro, eu estou envergonhado.
1: Cara, eu acho positivo. Eu me sinto mais protegido. Eu acho que deveria. É uma coisa que eu devia ter sido colocado antes.
0: Não, eu não gosto.
1: Colocou agora porque queimaram equipamento de colegas no clássico.
2: Os torcedores atleticanos atiraram muitas cervejas, copos cheios de cerveja.
1: Caiu um copo de cerveja assim na minha frente, nas costas da
0: moral. Mas as telas estão direcionadas pro gramado. Não para tribuna de imprensa.
2: Aí não resolve o problema.
0: Pois é,
2: aí
0: não para tribuna. É para o gramado em direção até quem tá embaixo. Que a torcida, no caso a torcida do Cruzeiro, gente, não está sendo implementado, porque quando o Atlético manda jogos no Mineirão, a torcida visitante fica no setor roxo lá do outro lado.
2: Então, não é nem no roxo, é no amarelo, uma parte dividida.
0: É, exatamente. Então, assim, eu me sinto envergonhado porque isso é a sensação de estar enjaulando um ser humano. É. Tudo bem que tem vários danadinhos, né?
2: A gente Você viu foi isso. Até educado.
0: É, mas assim, eu discordo de vocês, concordo. Quando nós, como imprensa, ficamos expostos. Até demais, né? Tribuna de imprensa, ele fica muito exposto. Também acho. Mas é, ali é para pensar no torcedor virar pro campo, não pra imprensa.
2: O que eu acho que talvez fosse uma solução, talvez até mais inteligente, é fazer algo... É porque talvez fosse prejudicial à torcida do Cruzeiro. Mas fazer algo parecido com o que o Atlético faz, no sentido de ceder parte... do setor laranja para o visitante e o torcedor cruzeirense como mandante ocupar aquela parte do setor roxo, o que pelo menos evitaria as chuvas de líquidos, por assim dizer, em direção à imprensa, eu imagino, né?
0: E provavelmente vai estrear Cruzeiro e Chape, tá? Próximo domingo.
1: Estaremos lá então para Cruzeiro e Chape. Mas vamos agora, a gente se diverte bastante aqui, a gente fala de coisas divertidas, mas temos que falar daqui a pouco. Denúncia, hein? Daqui a pouquinho. Mas só ainda nessa questão aí ainda nessa questão da tela, né? Pensando assim realmente na segurança do torcedor de baixo, a gente tá muito habituado a ver, né? Pessoal que taca xixi, né? Essas coisas. Eu acho que infelizmente é um mal necessário, mas que a gente teria que trabalhar como sociedade.
2: Sim, é um processo mais longo.
1: Pra educar as pessoas, pra gente não precisar desse tipo de medida.
2: Claro, é um processo mais longo.
1: Né?
2: Muito mais efetivo, inclusive, também, mas mais longo.
1: Né? Então até lá a gente precisa, né, de ter essas medidas paliativas ali na arena. Desde o primeiro clássico eles já colocaram, né, as redes ali, né?
2: E na arena, por exemplo, um problema que a gente vê com muita frequência são os torcedores do próprio Atlético atirando coisas em campo, atirando copo, balde de pipoca,
1: inclusive
2: em direção a jogadores adversários.
1: E inclusive, eu acho uma falha de segurança tremenda da arena, que quem tá lá naquele cantinho direito, lá perto de onde a gente fica lá na tribuna, tá totalmente exposto. Ah, põe um segurança às vezes ali.
0: Nossa, demais.
1: Mas se um dia a torcida invocar com a imprensa, e a gente sabe que tem muito torcedor que acha que a culpa do time dele tá ruim, do time dele tá em crise, da imprensa,
0: geralmente,
1: nós vamos passar aperto ali,
0: geralmente,
1: cara,
0: porque... é um setor mais elitizado, né?
1: Mas
0: às vezes tem um cara lá que tá dodói da cabeça e...
1: ou tá mais chumbadinho, tomou
0: um... Eu não gosto daquele fulano, não, vou lá, vou acertar aí,
1: entendeu?
0: Pode acontecer.
1: É.
2: De fato a proximidade é muito grande.
1: Sim. E, bom, eu já vi o Independência, um outro estádio que a gente passa situações de insegurança ali porque não tem um controle. O corredor de circulação da imprensa é o mesmo do torcedor dos camarotes, e eu já vi torcedor do Cruzeiro organizado circulando entre as tribunas do Independência procurando a cabine de Itatiaia para xingar os os profissionais.
0: É loucura, né, cara? Impressionante.
1: Porque os donos da rádio lá são os donos do Atlético. Eu já vi. Eu já narrei jogo lá, América e Corinthians, pra Web Rádio de São Paulo. Teve uma hora que eu tomei um susto, o cara deu um grito assim do meu lado, eu olho, dois torcedores tomando cerveja
0: Independência
1: na tribuna
0: não,
1: do meu lado.
0: O Independência não tá seguro, até mesmo pensando em equipe de análise e desempenho, né? Porque o Emerson Romano foi criticado pelo pessoal da análise e desempenho do América.
1: Sim.
2: Cara, e eles são, de fato, esses profissionais que trabalham ali no América, muito vocais, pra dizer o mínimo, durante a partida. Sim. Eu tive uma experiência recente que era quase assustador, assim. Eles se referiam diretamente ao bandeirinha que tava ali mais próximo a eles, pelo nome, inclusive.
0: O frisson da galera não é tão alto, então facilita.
2: Foi um jogo que tinha pouquíssimo público, assim, foi América
1: Sport. Foi um jogo do América.
2: Foi América Sport, mas foi um público até menor do que o que é costumeiro. Atual. Né? Então.
1: É, eu fiz a América e CRB lá também. Pô, pessoal da. Do América lá, da análise de desempenho, os caras estavam enlouquecidos.
0: É, gente, sabe aquele meme do bateu o momento de ir embora pra casa? Aí começa a cair chuva, tá acontecendo isso com a Laura Dolabella, nossa produtora, e o Lucas, nosso estagiário.
2: É verdade.
0: Estão indo embora agora, começou a chover.
2: Botou o pé pra fora da nossa emissora.
1: É, moçada.
0: É o meme se transformou de realidade.
1: É, e olha, não é qualquer chuva não, tá?
0: Por favor, não
2: caia a pedra. Essa é a chuva CLT, né?
0: É a chuva CLT.
2: É a chuva CLT.
1: Exatamente.
0: Não caia a pedra,
1: exatamente.
0: Então, o carro tá na rua.
1: O América... passa situações difíceis, nós passamos situações difíceis também por lá. Vamos fazer o seguinte, vamos lá, vamos fazer as denúncias aqui. Vamos fazer as denúncias, vamos lá denunciar o Betim, hein, gente? Tem denúncia no Betim, esse programa aqui tem bom humor, mas tem denúncia também. Jogadores e ex-atletas estão se mobilizando contra o clube por falta de pagamento e atrasos salariais. E atrasos salariais. Em alguns casos, chegam a 3 meses de débito. Os valores individuais devidos chegam à casa dos R$50 mil. Segundo relatos dos atletas, que deixaram o clube logo após o término do Campeonato Mineiro, a diretoria não responde às ligações e não dá um parecer sobre quando esses valores serão quitados. Dois ex-jogadores conversaram com a reportagem da TMC e preferiram não se identificar. E eles revelaram essa situação. A gente vai ouvir aí esses atletas que preferiram ficar no anonimato. Você vai ouvir aqui com exclusividade na TMC.
3: Boa tarde. Passando aqui para um relato sobre a situação do Betim, né? Onde tinha uma breve passagem para depois do Campeonato Mineiro, Copa do Brasil, onde o clube cumpriu com suas obrigações até um certo momento, até um certo ponto. Meu contrato com eles acabou em março, né? Acabou, a gente fez a rescisão, só que eles ainda não pagaram o mês trabalhado, no mês de março, nenhum acerto. E o combinado foi deles me pagarem assim que todo mundo recebesse. No caso, março, a gente receberia em abril. Só que aí chegou abril, não me pagaram. Estamos em maio agora, eles ainda não me pagaram nem o salário atrasado de março, nem o acerto. E eu tento entrar em contato e não me respondem. Né? Então, a situação é complicada, pois estou tentando resolver da melhor maneira possível, só que eu não estou tendo retorno. Né? Não vou entrar em detalhes aqui, mas sei de outros atletas também que saíram e que não estão tendo retorno também e ainda não receberam. Atletas que saíram em meio de março, os atletas que saíram em fevereiro, mas ainda não receberam.
1: Tá aí. Então, denúncia grave, né? Tem jogadores que receberam parte dos salários agora, né? Os que ainda estão no time, né? Parte deles receberam uma parte dos salários agora, mas o mês de abril segue em aberto. São 7:01, gente. Às 8 horas tem Voz do Brasil. Os ex-atletas estão com 2 meses de salários atrasados, além da falta de pagamentos dos acordos firmados em suas respectivas saídas. Existem profissionais que ainda estão no clube com 3 meses de salários atrasados. Há também jogadores que deixaram o clube em fevereiro, mas que ainda não tiveram os seus pagamentos quitados. A reportagem aqui da TMC procurou a diretoria do Betim, que ainda não se manifestou. Mas olha, é uma denúncia grave, né, o Danilo? O Betim nessa situação, né? Todo mundo sempre, a gente sempre teve a impressão de que o Betim era um time organizado, né? Que fazia as coisas tudo para pagar em dia e tal. E agora a gente vê aí que tem ex-jogadores que saíram tão com 2 meses de salário atrasado, tem gente que tá lá no clube ainda com 3 meses.
2: É, sim, de fato, é uma situação que primeiro, não condiz com a realidade de um clube que tem investimento como o Betim, né? Ou pelo menos aparentava ter, teve uma reformulação grande, usa a arena lá que tá até em bom estado, enfim, o Betim já
1: tem
2: consegue...
1: Tem name rights.
2: Tem name rights, exatamente, consegue, desde que chegou a primeira divisão do Campeonato Mineiro ao módulo 1, né? Ter até algum êxito. O Betim foi um time competitivo nas duas edições de Mineiro que participou, então de fato é algo que não era esperado, né? Aí, claro, é muito difícil fazer conta com o dinheiro dos outros nos dois sentidos, né? Porque, primeiro, imagino que se não pagou é porque não deve ter para pagar, e claro, do lado dos jogadores, principalmente jogadores de um nível menor, que não recebem um salário tão alto, é evidente que até pelo salário não ter valores tão elevados quanto outros jogadores de Série A, os jogadores do primeiro escalão do futebol que a gente está acostumado, o atraso de um mês que seja já faz muita diferença na vida de alguém que não recebe um salário astronômico como são o de grande parte dos jogadores de Série A. Então, tenho certeza que isso afeta diretamente na vida dos jogadores que estavam ou estão ainda empregados no Betim. Então é uma situação muito complexa que tem que ser resolvida, e o Betim se vê agora em meio a uma disputa de Série D em que vai ter que dar um jeito de resolver esses problemas, pagar tudo e tentar seguir sua vida dentro da competição, porque o Betim, a partir do momento que tem 3 meses de atraso salarial, como foi dito aí, os jogadores poderiam entrar com processo na justiça por uma rescisão unilateral e deixar o Betim na mão. Claro, que primeiro quem deixou na mão foi quem não pagou, né? Evidentemente, quem deixa na mão é quem deixa de pagar o seu funcionário. Mas, pensando na agenda do clube pro ano, seria muito ruim, pensando no clube, ter possíveis rescisões de contrato que enfraqueceriam o elenco. Seria uma dor de cabeça tremenda para um time que pensa em, quem sabe, ter um acesso para a Série C. Então, acho que ainda é muito precoce para a gente tirar decisões tão complexas assim com relação a isso, mas uma coisa é fato: o Betim tem que pôr em dia suas contas para que os jogadores, né, primeiro recebam e segundo estejam aptos aí a disputar essa sequência de Série D.
1: O Betim, que na Série D é o quarto colocado no grupo A11, ou seja, está na zona de classificação para a próxima fase. São 9 pontos que o Betim tem, 2 vitórias, 3 empates e 2 derrotas. Um grupo que tem ainda o Ivinhema, esse ACO aqui, eu não sei o que que é, o Craque de Goiânia, o Operário lá do Mato Grosso do Sul, o Uberlândia. Tem só um time aqui que eu não sei de onde é que é esse time. Glorioso Atlético de algum lugar. Enfim. Mas é isso. Betim ainda tem calendário pro ano. A gente vai acompanhando. Assim que o Betim se manifestar, a gente vai, obviamente, dá também o lado do clube, que ainda não se manifestou, a gente já procurou, né? A gente vai... Ah, vamos ouvir mais jogador aqui, ó. Tem mais jogador falando sobre essa situação, vamos ouvir?
4: Boa tarde, fui atleta do clube aí do mês de novembro até março, onde eu fiz o meu acordo. Eu fiz o acordo com o clube no mês de março, desde a minha saída, e desde então esse acordo não foi cumprido. Já estamos entrando no mês de junho e até agora não recebi nenhum valor. Tentei resolver a situação de forma interna, mas não tive retorno nenhum. Assim como eu aí, né, tem outros atletas também que estão passando pela mesma situação. O que eu busco é apenas o que foi acordado seja cumprido, né?
1: Tá certo, então tá aí. Betinho não cumprindo acordos, não pagando salários. E é isso, gente. A gente aguarda ainda o posicionamento do clube. A gente vai para um rápido intervalo. Na volta a gente fala mais sobre o Cruzeiro e Boca. Mas tem agora informação do trânsito. O Pedro Gonçalves vai falar como é que tá o trânsito lá na Avenida Xará dele, na Pedro II, viu, gente? Só registrando aqui, ó, o Carlos Castanho falando, estão falando de uma possível volta do Rômulo. Acho ele, Ivan Romão e Vitão infinitamente melhores que Alonso e Vitor Hugo. Seria uma boa o retorno do Rômulo? Daqui a pouco a gente fala sobre isso. A hora que a gente for falar do Galo, não saiam daí. O nosso WhatsApp é 319-9944-8870. 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
7: 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Avenida Pedro II com lentidão no caminho para a região da Pampulha. Tem pé no freio no bairro Bonfim, indo assim até o cruzamento com a Avenida Carlos Luz por causa do excesso de veículos nesse trecho. Do Monsenhor Messias até o viaduto com anel rodoviário também tem filas. Nesse caso, por ocorrência, o motorista pode cortar pelas vias internas do bairro Caiçaras. No sentido oposto, trânsito bom com lentidão somente na chegada ao elevado Dona Helena Greco e depois disso tem pista livre? 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

0: de volta, moçada. Ó, só trazendo aqui o time, que é o tal do ACO que eu tava falando lá. É a Associação Beneficente e Esportiva Catalana e Ouvidorense, também conhecida como ABECAT.
1: ABECAT Ouvidorense.
0: ABECAT Ouvidorense.
2: Então, que beleza. Abacate, né?
1: É. Nossa. Então, é um time que também tem a incidência daquele árbitro, né? Que o Léo Dias apelidou Abacate Abel.
0: Exato. Péssimo, péssimo. Vamos falar mais um pouquinho.
2: Até saudade da novela das maçãs. As frutinhas.
1: O abacatudo. A moranguete. Era moranguete mesmo.
3: Moranguete,
0: né? Enfim, vamos lá. Vamos falar um pouquinho mais de Cruzeiro e Boca, que o Botelho agora vai dar aula de matemática aqui pra gente, né? Vai falar de números.
2: Não, até que não tem muita matemática. Mas são números. Mas não precisa quebrar a cabeça, números. Torcedor. É aquela famosa notícia que o repórter tem medo. Então já lance aí, torcedor, sua carta anti-zica. Pegue um texto e fala, sai pra lá, informação, porque é só notícia boa referente a números. A primeira informação, Cruzeiro vem de 6 jogos de invencibilidade fora de casa. É, parceiro, 6 jogos de invencibilidade fora de casa. E o Cruzeiro ainda não perdeu fora de casa na Copa Libertadores. O jogo hoje é Libertadores, é fora de casa, jogo contra o Boca. O primeiro contra o Barcelona, vitória por 1-0. O segundo, empate em 0-0 contra a Católica. Barcelona no Equador, Católica no Chile. E hoje tem o Boca Juniors. Mais um número interessante para você, torcedor celeste. O Cruzeiro é o time brasileiro que mais vezes venceu o Boca Juniors na história. Em 19 duelos, são 8 vitórias do Cruzeiro. O Boca venceu 7, empatou 4. Em Copa Libertadores são 10 confrontos. 4 vitórias para cada lado, sendo 2 empates. E o Cruzeiro, na história da Libertadores, é o time que mais venceu o Boca também, times brasileiros, tá? São 4 vitórias. E num contexto geral contra argentinos, o Cruzeiro também é o time brasileiro que tem mais vitórias. Aí em qualquer competição e com qualquer contexto, são 47 vitórias. Aí o Cruzeiro é seguido pelo Flamengo e pelo São Paulo. Cada um tem 33 vitórias. São números que animam e empolgam cruzeirins. Lembrando que a última vitória do Cruzeiro contra o Boca Juniors na Bomboneira foi em 1994. O Cruzeiro venceu o Boca por 2-1. O Cruzeiro que tinha um jovem prodígio chamado Ronaldo Nazário de Lima. E só pra fechar aqui e não ficar só em números, o Danilo tá até rindo ali, fala.
1: Posso te interromper, Botelho?
2: Pode, claro. É o Gil?
1: Não, lembrando da história, né, que foi contada pelo pai do McAllister do Liverpool, do Alex McAllister, que era jogador do Boca, exatamente. Que era trocar camisetinha, e quem que era esse tal desse cara? Era o Ronaldo.
2: O Ronaldo. Acabou com o McAllister, inclusive. McAllister que fez 2 filhos, né? O Alexis, que tá no Liverpool, e o outro que eu não sei o nome, porque não tem tanto talento quanto o irmão famoso campeão da Copa do Mundo.
1: Eu esqueci o nome dele também. Ele jogou na Bélgica,
2: Kevin.
1: Jogou na Bélgica, jogou no Argentina.
0: O pai é
1: Juniors.
0: Carlos McAllister, né?
2: O Carlos McAllister.
1: É, agora eu acho que ele retornou, o outro, né, o que não é o bom dos irmãos, retornou pra Argentina. Eu vou confirmar essa informação quando você termina seu boletim.
2: E é um nome legal, né? Kevin McAllister, nome de personagem. De um dos meus filmes favoritos.
0: Esqueceram de mim.
2: Kevin McAllister. É obrigação todo Natal assistir, temporada de Natal, né, de filmes de Natal, assistir Esqueceram de Mim, que pra mim é um dos meus filmes favoritos.
1: E ele permanece no Union Saint-Gilloise, que é da Bélgica.
2: Ah, esse time é muito legal. Eu não sei falar. Fala de novo, por favor.
1: Union Saint-Gilloise.
2: Cara, eu tenho uma dificuldade de falar esse time, que a grafia é diferente, né?
0: É Gilloise, né, que escreve.
2: É o 01 da pronúncia mesmo.
0: Agora, sabe um outro filme que passa muito assim na sessão da tarde, que é bom? Se passar, toda vez que passar, eu vou assistir esse filme.
2: É Lagoa Azul, não, né?
0: Não.
2: Ah, que bom.
0: Mudança de Hábito.
2: Mudança de Hábito com Whoopi Goldberg. Nossa, sensacional.
0: O 1 e o 2, os dois são bons.
2: Eu lembro só do 1, não lembro do 2.
0: O 2, ela vira professora na escola das freiras lá, que tá pra fechar. Aí ela escreve...
2: Nossa, interrompe uma memória minha aqui agora.
0: Aí ela inscreve os moleques num concurso de corais. E aí ela transforma num coral, assim, tipo, modernoso e tal. O pneu do busão fura. A menina que ia fazer o principal solo lá não vai, porque a mãe não queria deixar. Aí depois, sei lá, ela resolve ir, chega de última hora.
2: Inclusive, esse último Natal, eu assisti um filme que eu assistia na infância, na sessão da tarde, com a Rupe Gooper, e ela se torna o Papai Noel ao final do filme. Eu até esqueci o nome do filme, eu pesquisei. Filme de Natal com Rupe Gooper. Aí apareceu pra mim, eu fui lá, pesquisei. Canalzinho de streaming e assisti o filme. Muito legal.
0: É, quem quiser procurar na internet também, Sister Act. Né? Sister Act.
2: Ah, tá, do Mudança de Hábito.
0: Da Mudança de Hábito, que é um espetáculo de
2: filme. Isso tudo porque o Kevin McAllister, jogador, que era do Boca, filho do Carlos McAllister. Carlos McAllister, que marcou o Ronaldo. E o Ronaldo, que esteve na última vitória do Cruzeiro
0: tentou
2: na Bombonera.
0: Tentou marcar, né, o Ronaldo, né? Tentou marcar.
2: Tentou,
0: né,
2: marcar.
0: Que o Ronaldo.
2: 94, hein? 94. Foi pra Copa. 31 anos já da última. 32, né? Da última vitória do Cruzeiro na Bombonera.
0: E naquela ocasião, vocês ouviam as narrações aqui. Tá no filo! Menino Ronaldo! Grande Fernando Sasso, né? Que era.
2: Em homenagem ao
0: narrador
2: falecido Milton Nasso, que faleceu essa semana.
0: Sim.
2: Eu vi uma narração do Milton.
0: Comentários do Sasso, gol do Celso.
2: É, exato, gol do Celso.
0: 97,
2: 7. É, e com a lateral do Pinguim.
0: Carlos César Pinguim. E quem era o setorista do América naquela época? Mauro Neto.
2: Mauro Neto. Tão bom quanto.
0: Depois que a procissão passou, não adianta tirar o chapéu.
2: Tão bom quanto, que era uma expressão utilizada por ele.
0: É, o Mauro Neto era dos bons. E cheio dessas. É, depois que a criança nasce, não adianta chorar. O Mauro Neto era espirituoso, bem-humorado. Já faleceu, né, Mauro Neto, né?
2: Vou pesquisar para não falar bobagem, mas acredito que sim.
0: Mas, enfim. É, então, o Cruzeiro tem aí, né, todos esses retrospectos. A gente vai falar mais um pouco na jornada, né, Danilo? Mas,
2: 2018, número entre campo, faleceu em 2018, aos 78, né, anos.
0: Tá certo. Foi jovem, né, se for olhar. Né, essa geração deles, desses repórteres que vão durando bastante tempo, né? Enfim, mas da época dele eu acho que só tem agora remanescente ser o Alberto Rodrigues e o Roberto Abras, né?
1: Acredito que sim.
0: O Roberto Abras já aposentado.
2: Alberto nativo.
0: E seu Alberto nativo lá na Samuca TV, que narra o jogo que quer, o dia que quer.
2: Inclusive, o Samuel fez uma entrevista muito legal com o Ariel Cabral. O Ariel Cabral visitou hoje o Cruzeiro no hotel. O Cruzeiro tá num hotel que tem nome de hamburgueria. Sério? Lá em Buenos Aires, o Cruzeiro tá no Hotel Madeiro. É,
1: nossa!
2: O Ariel Cabral foi lá visitar a delegação, se declarou Cruzeiro. Foi dar um apoio moral ao Ariel Cabral, que é muito amigo do Lucas Romero.
0: Tá certo.
2: E do Lucas Prato também.
0: É. Enfim, vamos para um rápido intervalo, gente? Vamos saber como é que tá o anel rodoviário com o glorioso Pedro Gonçalves. Tá aí para conferir o trânsito. 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
5: 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Destaque agora para o anel rodoviário no caminho para a vitória. Tem pé no freio do Alto Caiçaras, indo assim até o viaduto São Francisco, por causa de ocorrência que bloqueia parcialmente a pista por ali. Opção para o motorista nesse caso é passar pela marginal, que vale mais a pena. No sentido oposto, trânsito bom, com pequenas filas na chegada à Praça São Vicente, e a marginal de novo compensa. 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
11: Voltemos! 7h23. Olha só, o Renato Rogério mandando a sua mensagem. Lá do bairro Paquetá, que vai pra Copa o Paquetá.
12: É verdade.
13: Felizmente.
11: Comecei, eu também não levaria.
13: Não pode, eu quero aproveitar falar.
12: Aproveitar pra falar.
11: Daqui a pouco a gente fala da seleção,
12: dois,
11: gente.
12: Dois jogadores que foram convocados pra essa Copa só estão na Copa porque fugiram. O Paquetá menos, né? Porque ele acabou sendo absolvido do caso. Mas fugiram de escândalos de Bet. O Luiz Henrique, inclusive, sim, estava jogando no Bet, fugiu da Europa para vir jogar no Botafogo, se destacou, jogou muito bem, é verdade. Agora tá lá no Zenit, ainda tá fugido da Europa. O Paquetá resolveu o problema dele lá? Vamos lá, foi absolvido. As coisas foram muito estranhas, mas ele foi absolvido. Também com escândalo de Bet, então, né? Só deixar isso daí no ar, né?
13: E tá. O Paquetá foi para a Copa porque... bola por bola, a função dele não precisa. É porque ele faz parte do Backstreet Boys do Brasil, que é a dancinha.
11: Exato.
13: Ele, Neymar, Vini Júnior e Rafinha. Então alguém tem que dançar, né?
11: E o joga no Mengão, queridão.
12: É.
11: Né?
12: É verdade.
11: Olha só, Renato Rogério, comecei a ouvir agora, era 7h12, mas devido aos joguetes de palavras, não vou escutar mais. Brincadeira, amigos, provavelmente quinta vou no jogo do meu amado Galo. Sobre a seleção, minha opinião é: se não leva o menino, ia sair porque não levou. Se sair, vai sair porque levou. Se for campeão, vai ser bom demais. Um forte abraço pra vocês. Se for campeão, vai ser bom demais também, Renato Rogério. Mas eu acho que não vai ser. Eu acho que não vai dar. Acho que o Neymar vai bater um recorde, que eu acho que não tem. Eu vou até pesquisar. Eu acho que não tem nenhum jogador brasileiro que tenha jogado 4 Copas do Mundo pela seleção brasileira, obviamente, sem ter vencido nenhuma.
13: Até porque não são poucos os jogadores que disputaram 4 Copas, né?
12: Sim, sim.
13: Ronaldo.
12: Eu acho que não tem também.
11: Eu acho que não tem.
13: O Ronaldo disputou 4, né?
12: Mas venceu.
11: Sim, Ronaldo, Cafu, Tafarel jogou 3. Ronaldo 4, Cafu 4.
13: São poucos os jogadores.
12: Sim.
11: É,
12: sim.
11: O Pelé 4 Copas. O Nilton Santos, 4 Copas.
13: O Pelé disputou 66? Disputou, né?
11: Sim.
13: Aí ele machuca,
12: lesionou,
13: né?
12: É.
13: Igual 62.
11: O Brasil ganha no primeiro jogo 2-0 Bulgária, um gol do Pelé e um gol do Garrincha. Aí depois perde pra Hungria só com o Garrincha e perde pra Portugal só com o Pelé. Uhum. Enfim. É... Mas o que, que eu tava falando, gente?
12: Dos jogadores que jogaram 4 Copas pela seleção brasileira.
11: Então, assim, vou fazer esse levantamento, mas eu acho que o Neymar vai ser o primeiro, tá? 4 Copas e 4.
12: O Marquinhos não vai pra quarta Copa também?
13: Não.
11: Não, porque não jogou 14. Não tá. Jogou 14. Entendeu? Alisson não jogou 14.
12: É, não. Os goleiros.
11: Ederson, O Everton.
12: O Everton vai pra segunda, né?
13: O Everton não foi. Inclusive, o trio de goleiros é o mesmo trio de 22.
11: É a primeira vez que o Brasil repete os três goleiros. O Brasil já tinha repetido dois. Quando levava só dois, 58 e 62 foram os mesmos dois, Gilmar e Castilho. Em 66 mudou, foi Gilmar e Manga. Em 70 foi a primeira vez que o Brasil levou três goleiros. Foram Félix, o titular, Ado, o primeiro reserva, e Emerson Leão, o terceiro goleiro. O Leão, ele repete depois em três Copas. Pula 82 com o Leão. O Leão não foi em 82. Mas em 74 foi Leão, o Wendel e, se eu não me engano, foi o Valdir Pérez já.
13: Prangue?
11: Né? E aí em 78...
13: Meu pai engorda o Valdir Pérez. Né?
11: Em 78 foi Leão de novo, Valdir e Carlos. 82, Valdir, Paulo Sérgio e o Carlos. 86, o Carlos, o Acácio, não... Era o Carlos, não lembro os reservas. O Leão era um dos reservas. O terceiro goleiro eu não lembro. Em 90, aí sim, Tafarel, Acácio e o Zé Carlos. Enfim, vamos falar de Galo, gente. Giovana vai trazer informações aí. Estevão Messinho no Galo? Explica isso aí, ô Giovana.
7: Falar mais sobre o Galo, meus caros, agora falamos sobre uma polêmicazinha, porque também não tem como escapar. Ontem tivemos o Noite de Galo, né? Inclusive, também trabalho por lá, também estou presente por lá, e um dos convidados do programa foi o Lázaro Cândido, ex-vice-presidente do Galo, e também ele esteve durante muitos anos como diretor jurídico do Clube Atlético Mineiro. Então, meus caros, ele vivenciou muito, mas muitas coisas aqui dentro do Galo. E ontem no programa Noite de Galo revelou que Estevão estava com tudo certo para acertar com o Galo, porém não teve o aval da diretoria para aumentar o salário realmente que seria concedido para ele naquele momento, né? Que seria um salário, na verdade, para o pai dele. Bora conferir então o Lázaro Cândido, ex-vice-presidente do Galo, falando aqui na TMC, meus caros.
14: Sim, é sim. Esteve para ir para o Atlético, tudo pronto. Eu tenho os contratos já prontos. Eu tenho a notificação que eu tinha feito para o Cruzeiro, comunicando que ele estava rescindindo a bolsa que ele tinha, porque o Cruzeiro praticou aquela série de irregularidades que todo mundo sabe. E aí aconteceu o seguinte: o pai do menino, conversei com ele, Júlio Chávaro, que era o diretor da base, ele que me ajudou ali a gente montar e tal. O André Cury era o empresário. E aí, nós fizemos tudo isso. O pai ganhava 10 mil no Cruzeiro. O pai ganhava 10 mil. E aí, ele foi acusado de receber por fora e tal, abriram um inquérito, indevidamente, porque confusão do Cruzeiro lá, você ainda recebia, pô. Se eles lá registram, contabilizam e então. E eu falei com o pai assim: olha aqui, nós vamos pagar aqui, você vai receber 20 mil. Aí acertamos tudo, fizemos todos os contratos.
15: Verdade que ele pediu uma casa?
14: Não.
15: Um aluguel?
14: Não. Era 20 mil, e aí tem um plano de carreira e algumas outras exigências. Por exemplo, o Cury exigia que ele fosse o procurador, que ele fosse o empresário, tudo beleza. E ele falou comigo assim: olha, deixa eu te falar, eu que assumo tudo, você quer que... Eu com você. Tudo bem, fechado. Fechamos, beleza. Isso em março de 2020. Eu falei lá no Atlético, falei: ó, eu tô saindo do Atlético, não vou continuar aqui, tá? Então é projeto de você, então tô entregando pra você. Isso é muito importante. Aí falamos lá com o pessoal que depois viria comprar o Atlético, pra eles pagarem 20 mil. Não, não pode 20 mil. Não pode. 20 mil a gente não paga. Então, tá cancelado. Eu fui falar com o André Cury. Pode perguntar ao André Cury. Outro dia ele reconheceu isso lá no jogo do Atlético. Lá ele falou, a pessoa perguntou para ele, falou: é exatamente isso. Não vão pagar 20 mil. Moral da história. Ele foi pro Palmeiras. O André Cury falou assim: não, vou levar ele pro Palmeiras. Foi vendido por 470 milhões.
7: Este então foi o ex-vice-presidente do Galo, Lázaro Cândido, falando aqui na Rede TMC, sonora concedida pelos nossos amigos do Noite de Galo. E o Atlético também divulgou um posicionamento sobre as declarações do Lázaro, né? Abre aspas. Sobre as declarações feitas pelo ex-vice-presidente do Atlético, Lázaro Cândido, em participação no programa Noite de Galo, acerca da condução de tratativas voltadas à vinculação do atleta Estevão William Messinho ao clube, é importante esclarecer que os fatos relacionados à saída do atleta do Cruzeiro ocorreram no início de 2020, período em que Lázaro exercia o cargo de vice-presidente do Atlético e era o responsável pelo departamento jurídico do clube. À época, o atleta, ainda menor de 14 anos, possuía plena liberdade para se vincular a qualquer escola de futebol. As tratativas mencionadas pelo ex-dirigente foram conduzidas por ele próprio, mas não obtiveram êxito, uma vez que a escolha do atleta foi pelo Palmeiras. Também não correspondem à realidade os números citados sobre a negociação. Diante disso, causa estranheza a tentativa de atribuir a terceiros alguma responsabilidade, fecha aspas, do posicionamento do Galo sobre este assunto, meus caros. Mas é isso, imaginem aí, Estevão Messinho jogando aqui pelo Galo, fazendo suas categorias de base aqui no Clube Atlético Mineiro.
8: Uma vez até morrer.
11: Tá, então, Lázaro Cândido, o Galo, então, esteve perto de contar com o futebol do Messinho, né?
13: É, deu sorte o Messinho.
12: É, verdade, porque as senão tava pontas, na base até agora, né?
13: As duas pontas, tanto Cruzeiro quanto Atlético. É. Os times aqui não sabem revelar jogadores.
12: Sim, sim, até é curioso, né, você citar isso, porque o Cruzeiro colocou um jogador da sua base, mais ou menos da sua base, né, o Igor Thiago. Por que eu digo mais ou menos? Porque até os 17, ele até falou isso em entrevista recente pra Cazé TV, até os 17 ele jogava várzea. Uhum. Então ele não fez tanta base assim, né, por assim dizer. Mas colocou um dos jogadores da sua base na seleção brasileira e no Cruzeiro mesmo. Não teve, até teve oportunidade, mas não teve tanto sucesso.
13: O Cruzeiro,
12: né,
13: despejou o Igor Thiago na Bulgária, gente.
12: Exato, que nem o Atlético, por exemplo, fez na mesma época com o Marquinhos, né, que era o ponto.
13: Verdade. O Marquinhos não teve
12: Marquinhos
13: mesmo sucesso.
12: Foi primeiro pro Botev Plotiv, depois foi pro Lokomotiv. O Igor Thiago foi direto pro Lokomotiv, não foi?
13: Pro Ludogorets.
12: Pro Ludogorets. É Lokomotiv, é Moscou, eu tô doido. É Ludogorets mesmo.
13: Ludogorets,
12: que eu tenho
13: que falar, é. Do Ludogorets, ele foi pro Clube Bruges da Bélgica, lá e fez gol pra caramba.
11: Campeonato aí... Belgio.
13: E o Atlético, que também é... Cara, eu uso uma expressão muito feia, mas vou usar. Desovou vários jogadores, que é uma expressão de
12: Sim.
13: cadáver, né? Uhum. Mas a impressão que dá é que faz isso mesmo. Não vai ter sucesso, não. Vai pra
12: sim,
13: lá.
12: Sim, sim.
13: É, fez isso com o Marquinhos.
12: Felipe Felício.
13: Felipe Felício também. É, tá tentando lembrar. Muito obrigado. Felipe Felício fazia gol demais na base. Até chuchou lá no leste europeu.
11: E essa fala sua me deu um estalo aqui. Você falou de desove e tal. A sensação que a gente tem é que o Atlético, o Cruzeiro também não, mas o Cruzeiro ainda tem um pouco mais. O Atlético, ele não tem a menor paciência para esperar o talento do menino desenvolver.
12: Sim.
11: Eu queria que o menino chegasse com 15 anos, pronto para vestir, fardar e, né?
13: Tem como.
12: Um exemplo também, que eu acho até que talvez eu esteja extrapolando um pouco, assim como também, com toda sinceridade, eu acho que o Felipe Felício também é um exemplo que extrapola um pouco, porque é um jogador que ainda não teve sucesso na carreira, querendo ou não. Foi muito bem na Estônia, mas tá lá jogando segunda divisão grega, né? O Echaporã é um garoto que ainda é jovem, é titular do líder da Série B, São Bernardo.
13: Conheci a esposa dele no teste da Covid. A gente tinha que fazer teste Covid pra entrar no estádio, vocês lembram? Jogou Membol. Tô realizando o teste. A época eu era setorista do Atlético. E aí eu falei assim, vou fazer o teste que eu preciso entrar no estádio e tal. Aí a menina ao lado falou, bem jovenzinha, eu também sou esposa de jogador de futebol. Eu falei, uai, peraí, então você é esposa de jogador do Atlético, né? Eu falei, sim. Qual que é o seu namorado? Você não deve conhecer não, fulano e tal. Eu falei assim, fiz, né, esse nome não conheço. O pessoal chama ele de Echaporão, agora eu conheço.
12: O nome dele é um nome mó comum, é tipo João alguma coisa.
13: É, Echaporão, nome da cidade. E o legal é que são namorados de infância da cidade de Echaporão, interior paulista.
12: Ó, que bonitinho.
13: E Deus continue abençoando o casal.
12: Que bonitinho. Né?
11: Então acho que o Atlético precisa um pouquinho mais de paciência, né, com seus jovens talentos. Até a gente tava conversando e parece que o Rômulo.
12: É verdade.
11: O zagueiro Rômulo.
12: Deve retornar.
11: Tá pra pintar por aí, ô Danilo?
12: É o que dão conta as informações, né? O Rômulo, ele foi emprestado pro Sporting B, até teve alguns minutos, mas não foi tão bem utilizado assim. É o zagueiro que foi mais utilizado durante 2024, na primeira parte ali de 2024, com o Milito, né? E, cara, é um jogador interessante. É um jogador interessante. O comentário do nosso ouvinte, que agora não vamos lembrar qual deles foi, mas falando que ele é melhor do que o Vitor Hugo, do que o Júnior Alonso, aí tem duas coisas, né? Primeiro, concordo.
11: Segundo, o Carlos Castanheira que mandou isso aí.
12: Perfeito. Então, Carlos Castanheira, primeiro, concordo. Segundo, não faz sentido a comparação, porque os dois zagueiros em questão, o Vitor Hugo e o Júnior Alonso, são zagueiros canhotos e eles disputam a mesma posição. O Rômulo é destro, ele disputa a posição com quem joga ou centralizado ou pelo lado direito. Isso não
11: sabe. Mas o Rômulo jogou muito de zagueiro aqui do lado esquerdo, jogou até de lateral esquerdo aqui no Atlético.
12: Jogou de lateral esquerdo improvisado na oportunidade, porque o Arana estava lesionado e o Atlético estava com o Rubens lesionado também na época do Milito. Isso aconteceu, mas, por exemplo, o Ivan Román já jogou também pelo lado esquerdo. O Lianco também já jogou pelo lado esquerdo. Eu não tô nem falando que é o que eu acredito. Eu também preferiria o Rômulo pelo lado esquerdo, mas é o que acontece na prática com o Barro, né? Então eu não enxergo essa disputa por posição acontecendo por causa do padrão de escolha do Barro. Sempre que ele tem a oportunidade de botar um zagueiro canhoto como titular pelo lado esquerdo, ele faz isso. Ele coloca o zagueiro canhoto como titular. Então, como ele tem isso como padrão, eu acho pouco provável que ele vá ganhar a oportunidade nessa posição, mas eu acho sim que é um zagueiro interessante, que mesmo que venha para jogar pelo lado direito ou até centralizado, ajuda, cara. O Atlético precisa de um pouco mais de jogadores mesmo na zaga. Algumas vezes durante essa temporada, o Atlético foi com apenas 4 zagueiros para campo, né, para um jogo, e acabou jogando com 3 zagueiros e tendo apenas um no banco para substituir. Se o outro lesiona, você faz o quê? Você passa fome? Você não coloca zagueiro? Tem que inventar alguma coisa? Não, tem que ter opção. Mesmo que não vá ser tão utilizado num primeiro momento, eu ainda acho que poderia sim ser um zagueiro útil. E aí, para falar também de um outro jogador da base, que é da mesma geração do Rômulo, talvez até um pouco mais novo, que eu sempre enxerguei com mais potencial, por exemplo, do que o Rômulo, o Renan, que foi liberado gratuitamente para o Famalicão de Portugal. E é um zagueiro...
11: Grande Famalicão.
12: E é um zagueiro alto, canhoto, veloz e de boa saída de bola, que o Atlético liberou de graça, sem a menor explicação. E agora tá com dificuldade exatamente com o zagueiro canhoto.
11: Tá certo. E uma coisa que eu ia te perguntar no primeiro bloco de Atlético, e que eu faço a pergunta agora. O VH voltando.
12: Ah, perfeito.
11: Ele é titular? Quem sai? Sai Bernard? Sai Coelho? Sai Alan Franco? Sai Maicon?
12: Eu acho que tem
11: duas. Alan Minda.
12: Acho que tem duas possibilidades mais reais, que são distintas, assim, em alguma medida. Porque, por exemplo, eu acredito que pode sair o Bernard ou o Alan Franco. Imagino que o primeiro a sair, o primeiro dessa fila, seria o Bernard, mas a depender da característica de jogo. Por exemplo, esse jogo em casa contra o Cienciano, eu enxergo um jogo mais que o Barba colocaria o Bernard como titular, e talvez o Vitor Hugo disputando vaga com o Alan Franco como um segundo volante, para ter um cara um pouco mais criativo como o Bernard. E num jogo, por exemplo, fora de casa contra o Corinthians, que é a próxima rodada do Campeonato Brasileiro, aí eu já enxergo mais o Vitor Hugo sendo um cara como titular, porque entrega mais fisicamente. Eu acho que depende da característica da partida, o Vitor Hugo disputará a vaga ou com o Alan Franco ou com o Bernard.
11: Tá certo. Então, são 7h40, vamos para um rápido intervalo, já a gente volta. 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
11: Estamos de volta, 7h43, reta final de programa. Chegou a hora, nós vamos falar de seleção aqui. Vocês vão ouvir o Carleto, porque o Carleto vai falar aqui. Separamos três sonoras do Carleto para vocês. O evento aqui, que coisa baranga, né, gente? Que
12: com toda festa... sinceridade, Brunão, não vi o evento. Só liguei a TV no negócio da CBF na hora da convocação.
11: Eu não sabia que hora que os caras iam falar. Eu fiquei com a televisão ligada naquela coisa baranga.
12: É porque você, diferente de mim, eu estava ligado na TMC, que me direcionou exatamente no momento correto.
11: Sim. Não, é porque assim, eu estava ouvindo a TMC até... começar na televisão, porque minha mãe falou, não, você fica no fone, uma hora que for passar na TV eu quero ver também.
12: Perfeito, perfeito.
11: Aí eu pus na TV, minha senhora sentou comigo ali no sofá, a gente assistiu aquele show baranguíssimo, a esquete do Chaves.
12: Como é que é o nome do cantor, gente?
11: Dilcinho.
12: Dilcinho, que cantou Skank.
11: É, pô, Skank tá vivo aí, gente, Skank não morreu não. Mas, pô, pra que pra outros caras pra cantar, pô? Né? Não faz o menor sentido, mas enfim.
12: Então, Brunão, só perdão, porque a gente tá aqui na interação, estamos aqui no nosso estúdio e tá ligado na televisão o Papo de Craque de São Paulo. E aí tá ali com um GCzinho escrito: Neymar fora contra o São Lourenço. Meu amigo, Neymar não joga até a Copa. Ele não pisa num gramado até a Copa. Você é doido? Ele vai entrar em campo
11: a lesionar? Ele vai treinar?
12: Não sei nem.
13: Vamos lançar o bolão. O Neymar vai machucar antes da Copa, durante a Copa, em qual fase da Copa?
12: Cara, eu acho que ele vai ficar num plástico bolha.
11: É, lembrando que o Brasil, nas últimas três Copas que o Brasil venceu, sempre teve um cortado. Pelo menos.
13: Cara, no ciclo pra essa Copa, toda a convocação teve um cortado.
11: Em 70, eu não lembro quem que foi o cortado, mas eu lembro quem foi chamado no lugar do cortado. Foi Emerson Leão. E aí eu tô corrigindo uma informação. O que eu falei que a primeira vez que o Brasil levou três goleiros pra uma Copa foi em 70? Não, foi em 54. Em 54 foram Castilho, do Fluminense, que era o titular, e os dois reservas, o Veludo, que era do Fluminense.
12: Que doideira, hein?
11: E o Cabeção, que era o goleiro do Corinthians.
13: Falando em goleiro...
11: Mas depois, em 58, 62, 66, o Brasil voltou a levar dois. Oi.
13: Falando em goleiro, eu já vou me antecipar aqui, ó.
11: Antecipe-se.
13: Já vou passar aqui, ó. No dia 13 de junho, estreia do Brasil contra o Marrocos. O Brasil vai a campo com o Everton.

0: criar problema, ele vai ter que escalar o menino mimado.
1: Eu acho que pelo contrário, porque eu acho que o Vinícius Júnior vai fazer essa
2: falso função 9.
1: De falso 9, o Rafinha vai estar do lado esquerdo, e aí quem briga pelo lado direito são Luiz Henrique, Rayan e Endrick. Acho que um dos três começa como titular na Copa, no lugar do Neymar.
2: Pra mim é melhor.
1: Com uma movimentação de peças, né?
2: E pra mim é melhor. E eu não queria o Endrick titular, porque eu acho que o Endrick na seleção até hoje funcionou melhor saindo do banco.
0: Amuleto. Seria o Denilson.
2: É. Dessa Copa. Mas um Denilson que faz de driblar, faz. É
1: isso. É. Botelho, a gente tá dividindo o mesmo neurônio hoje.
2: Cruzamento.
0: É, mas aí, só retomando a questão dos cortados, em 94, o Moser, zagueiro, seria titular. Foi cortado. E o Ricardo Gomes seria o outro zagueiro titular. Também foi cortado. Acabou que a zaga da estreia foi Ricardo Rocha e, se eu não me engano, Márcio Santos. O Ricardo Rocha sai lesionado ainda no primeiro tempo.
1: Que beleza.
0: Entra o Aldair. É, o povo brinca que foi Deus que escolheu a zaga titular do Brasil em 94. O Parreira resistiu, mas Deus foi lá e falou, não, a zaga titular é essa aqui. Em 2002, todo mundo lembra, foi cortado o Emerson, foi jogar de goleiro no treino na véspera da estreia do Brasil contra a Turquia. Ele foi cortado e aí, para surpresa de todo mundo, ele convocou o Little Ricardo. Garoto Ricardinho estava no Corinthians, foi o selecionado, né? A surpresa porque o Emerson era volante, o Ricardinho meia. E como ele levou um meia, todo mundo esperava que fosse o Alex. E o Alex não foi. Assim como o Djalminha, mas o Djalminha foi a cabeçada no Javier Irureta. Então, vamos aguardar. Então, você acha que tem, eu não lembro quem que é que fala, mas é o Véverton. Tem alguém na imprensa mineira que fala Véverton. O Véverton vai ser o goleiro titular da seleção?
2: Até o Alisson ter condições, sim, na minha opinião.
0: Eu tenho essa sensação de que o Véverton vem para ser titular, porque o Ederson vive um momento muito ruim.
2: Sim.
0: O Alisson tá num momento mais ou menos, muito problema físico. É. Se fosse para trazer um terceiro goleiro, para ser só o terceiro goleiro,
1: e um garoto mais jovem.
0: Ia trazer o Souza, trazer o John.
2: Eu também. Eu
0: o frangueiro do Bento.
2: Acredito muito no o Everton ser o titular da seleção nos primeiros jogos.
1: Cara, eu acho. Não, eu
0: acho que se ele começar a Copa como titular, vai até o final.
2: Dificilmente perde, né? É.
1: Pode até o final. Então, o Taffarel, isso aqui é informação, o Taffarel é apaixonado pelo Alisson. O Taffarel é apaixonado pelo Alisson. Eles trabalham juntos desde a época de Internacional. Quando foi a seleção? O Taffarel, né? Quando o Taffarel saiu do Internacional pra ir pra seleção. Por causa do Taffarel, o Alisson começou a ser chamado, uhum. Inclusive até por isso foi pra Copa de 18. Depois o Alisson levou o Taffarel pra trabalhar no Liverpool. E depois, agora, o Taffarel deixou de trabalhar no Liverpool, retorna a estar apenas na seleção. E o Taffarel ama o Alisson. O que que isso quer dizer? Que, na minha visão, se o Alisson tiver condição de entrar em campo, ele vai ser titular. E eu acho que provavelmente isso vai dar errado. Porque o Alisson seguidamente entrou em campo meio que no desespero durante essa temporada do Liverpool e acabou se lesionando. Esse é o meu medo.
2: E o Taffarel, em uma exclusiva para o Léo Pinheiro, no microfone da TMC, disse que a ideia era pensar e já mapear o ciclo de 2030, mas eles entenderam que um goleiro mais experiente seria necessário. Então é isso aí, casando com a nossa opinião, que o Everton foi chamado não para ser um figurante, mas para ser a primeira opção caso o Alisson não dê conta do recado. Eu acredito muito no Everton ser titular nesse primeiro momento. E aí, como o Bruno disse, se ele pegar ritmo, fica difícil, né, pro Alisson recuperar a titularidade.
1: É, ainda mais voltando de lesão. Eu acho que, assim, são dois mundos, né? O primeiro em que o Alisson tem condição física, aí eu acho que ele vai começar a Copa como titular. E no segundo, em que ele não esteja ainda apto fisicamente, eu tenho mais plena convicção, assim como você, que aí seria o Everton. Porque, assim, com toda sinceridade, o Ederson, eu não sei o que ele está fazendo ali. Com toda sinceridade, eu não sei o que ele está fazendo ali.
2: É nome, cara. Nome.
1: Cara, eu gosto de futebol turco. Principalmente por causa de Fenerbahçe e Galatasaray. O Ederson foi goleiro do Fenerbahçe. E a temporada dele foi horrível. Horrível,
2: a última
1: horrível,
2: no City horrível. Ruim.
1: Sim, tanto que saiu. e não saiu com direção ao

0: um time de primeiro escalão europeu, né? Um cara que foi goleiro tantas temporadas de um time tão campeão quanto o City, saiu pra disputar futebol turco. E foi um dos grandes responsáveis pelo título do Galatasaray. Porque falhava constantemente. Constantemente falhava. E o Galatasaray foi campeão, enquanto o Fenerbahçe não. Então acho que é por aí. Eu não consigo compreender a convocação do Ederson, assim como não conseguiria compreender a convocação de Bento. Acho que todos os outros nomes entravam numa discussão mais saudável, que fazia um pouco mais de sentido. Esses dois realmente pra mim são aberrações.
1: E sobre os jogadores de linha, cara, eu vi muita gente criticando o corte do João Pedro. Eu não tô festejando a chateação do João Pedro, não é por isso não. Mas eu também não convocaria o João Pedro. Teve números importantes na Premier League. Teve mesmo, parabéns pra ele. Mas na seleção ele teve oportunidade, mais de uma, não rendeu. Meu amigo, o que você rende no clube, o Bruno até fala isso, né, que o Alisson é goleiro de clube, não é de seleção.
2: O Tafarel é reverso.
1: O João Pedro, até hoje, ele não rendeu na seleção brasileira o que ele rendeu por clubes. A minha mesma situação eu tenho com o Gabriel Martinelli, mas não tanto. E gostei da convocação do Rayan, do corte do João Pedro. E não vou ficar tirando pedra na convocação do Neymar, não, porque numa lista com 26 jogadores, gente, 25 ali, o Neymar já mostrou que é mais decisivo que qualquer outro ali, tá?
0: E só pra complementar também isso que você disse com relação ao João Pedro, dois jogadores do Chelsea acabaram perdendo a sua vaga que parecia garantida na Copa, o Andrei Santos o João Pedro, muito porque, claro, pra além... dessa questão, da entrada do Neymar, de outros jogadores estarem passando na frente, o Chelsea vive um momento horrível na Premier League.
1: Muito ruim.
0: Horrível. E isso, evidentemente, pesa no momento de convocação. João Pedro fez grande temporada? Fez. Mas fez um péssimo final de temporada.
1: Eu tenho a impressão que se o Estevão tivesse condições de ir pra Copa e o Rodrigo também...
0: Neymar não ia.
1: O Neymar iria. Quem não iria?
0: Eu acho
1: talvez
0: que não ia.
1: O Rayan e o Endrick. Tenho quase certeza.
0: Eu acho que o... você me coloca numa... dois dos três não iriam. Isso eu concordo com você. Neymar, Rayan ou Endrick, dois dos três não iriam.
1: O Ancelotti já tinha deixado claro que o Endrick era pra 2030, gente.
0: Mas aí você viu a resposta que ele deu quando foi perguntado, quando já tinha convocado o Endrick na coletiva, né? Eu falei pro futuro? Bom, 2026 é o futuro. Do tipo assim, tô tirando o meu da reta, né?
2: Agora, só pra vazar o meu comentário sobre goleiros...
0: Olha lá, pesquisa extensa.
2: Alguns aqui foram de cabeça. Eu precisei consultar aqui 30, 34, 38. Em quantas Copas que o Brasil ganhou, que o Brasil usou mais do que um goleiro? Na Copa?
1: Nenhuma.
0: Nem colocar pra jogar?
2: Nem.
0: Olha só.
2: Em 30, o Brasil jogou só a primeira fase dos dois jogos. Usou os dois goleiros, Joel e o Veloso. Em 34, só jogou um jogo, perdeu, foi eliminado, Pedrosa, Roberto Gomes Pedrosa. Depois foi o nome de campeonato, a praça do Pacaembu, né? 38, começou o Batatais, foi mal, trocaram, puseram o Walter, foi até a disputa de terceiro lugar. Em 50, só Barbosa. Em 54, só o Castilho. O Gilmar foi titular em 58 e 62, foi titular em 66 nos dois primeiros jogos. O jogo contra Portugal, jogou o Manga. Em 70, o Félix. Leão jogou 74 e 78. Em 82, o Aldir Pérez. Em 86, o Carlos. Tafarel engatou três Copas, 90, 94 e 98. Em 2002, o Marcos. Em 2006, Dida e Rogério, que o Rogério entra contra o Japão. 2010, Júlio César. 2014, Júlio César. 2018, Alisson. 2022, Alisson, Ederson e o Everton.
0: O Everton ganhou uma oportunidade.
2: Contra a Coreia do Sul. Foi a primeira vez que o Brasil usou os três goleiros. E o Alisson vai igualar o Tafarel, vai ser o goleiro. Tende a ser o goleiro titular do Brasil pela terceira Copa consecutiva. Algo que nenhum outro goleiro conseguiu antes, né? Nós temos o Gilmar, né, que foi titular ali em 62, 66, mas em 66 ele não jogou todos os jogos, mas enfim, pode igualar Gilmar, né, que uma lenda do gol. Mas é isso, gente. É só um dado. Uma curiosidade.
0: Você tem dado
2: isso? Não quer dizer nada. Cara, não tem.
0: Não?
2: Não, isso não é.
0: Não joga um D&D, alguma coisa assim?
2: Não. Não, os jogos de tabuleiro lá em casa estão em desuso.
0: Entendi.
2: Então, mas é isso.
1: Já crava aí a minha escalação aí, que vai ser a da seleção brasileira. Sim. Do Carleto. Mas eu queria Luiz Henrique titular, tá?
0: Ah, eu acho que tem grandes possibilidades.
1: Tomara.
0: Tem grandes possibilidades.
2: É, eu queria o Luiz Henrique, eu queria o Endrick. Todos menos o Neymar, gente. Eu não queria nem o Marquinhos na seleção, porque o Marquinhos não joga
1: capitão
2: nada.
1: Capitão do Hexa, Bruno Amorelli. Deixa eu te falar, a nossa zaga, inclusive, é a zaga... A nossa zaga e a do Equador é a zaga da final da Champions.
2: A Série B é melhor do que a Champions.
1: Não, Bruno Amorelli. Que é isso, Bruno Amorelli? Tá muito rígido.
0: A Série B é melhor que o quê?
2: Muito mais legal de acompanhar do que a Champions League.
0: Ah, tá bom.
2: Muito melhor.
0: PSG e Bayern você não viu não, né?
2: 5x4? Eu tenho certeza que se eu tivesse assistido, teria sido um jogo ruim.
1: Esqueci o nome da senhora Amorelli. Esqueci o nome da senhora Amorelli.
2: Nicole.
1: Ô, Nicole. Pô, Bruna Moré, tá delirando aqui, Nicole.
0: Está.
2: Nada, eu...
1: Agora, mas falando sério, gente...
2: Não gosto, eu sou meio pacheco.
1: A final da Champions, Arsenal e PSG, de um lado tem Gabriel Martinelli, do outro Marquinhos, e o Arsenal tem dois equatorianos, né? Aliás, um, né?
0: Gabriel Martinelli não, Magalhães.
1: Gabriel Magalhães.
0: E tem o Martinelli também, mas...
1: E o Gabriel Jesus também.
2: Que é horroroso. É o melhor dos Gabriels aí, é o Jesus.
0: Nossa senhora, o Gabriel
1: Arsenal,
0: Magalhães.
1: O Arsenal tem o Incapié, que é zagueiro do Equador, e o PSG, o Pátio, né?
2: É, nós precisamos ir embora, gente, porque tem Voz do Brasil, hoje tem destaque final não, tá? É só o tchau de vocês dois
1: destaque
2: aqui.
1: Destaque final é que o Cruzeiro entra em campo daqui a pouco.
2: Isso.
0: Perfeito.
2: Daqui a pouco nós voltamos. Vocês ficam com a Voz do Brasil. Produção de Laura Dolabella, apresentação de Bruno Amorelli, operação do Gilmar Caetano, reportagens do Marcos Botelho. E da Giovana Oliveira, os comentários do Danilo Marra, a gerência de jornalismo e esportes do André Rocha. Um grande abraço, até daqui a pouco. Valeu!
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6: Está no ar a Voz do Brasil. As notícias do governo federal que movimentaram o país no dia de hoje.
7: Olá, boa noite.
8: Boa noite para você que nos acompanha em todo o país.
7: Terça-feira, 19 de maio de 2026.
8: Vamos ao destaque do dia, nova etapa do Move Brasil.
7: Anunciados 30 bilhões de reais em crédito para que taxistas e motoristas de aplicativo financiem a compra de carros novos a juros mais baixos. Vanessa Casalino.
9: Com Move, táxis e aplicativos, vai ser possível comprar carros novos de até 150 mil reais, alinhados com a sustentabilidade.
8: Governo do Brasil também moderniza e simplifica regras para quem utiliza motocicletas como ferramenta de trabalho.
7: E ainda já estão valendo as novas regras para a contratação de consignado do INSS.
8: Agora, o beneficiário que solicitar empréstimo terá que validar a operação por meio de biometria facial. Raquel Mariano.
10: Para combater fraudes no sistema do INSS, estão em vigor as regras atualizadas para aposentados e pensionistas contratarem empréstimos por meio do site ou aplicativo do Instituto.
7: Proteção a crianças e adolescentes.
8: Política Nacional de Prevenção e Combate ao Abuso e Exploração Sexual agora é lei.
7: A medida prevê atendimento especializado às vítimas e às famílias e o fortalecimento das redes de assistência.
8: E você vai saber mais na Voz do Brasil sobre o combate à violência no ambiente digital.
7: Hoje na apresentação, eu, Luciana Vasconcelos e Luciano Seixas.
8: E acompanha a gente ao vivo, acesse radiogov.ebc.com.br ou canal Gov na sua TV aberta.
7: Motoristas de aplicativo e taxistas poderão comprar veículos novos em condições facilitadas.
8: É o Move Táxis e Aplicativos, programa lançado hoje pelo governo do Brasil em evento em São Paulo.
7: O programa vai financiar carros de até 150 mil reais e, entre as vantagens, juros mais baixos e carência de 6 meses.
8: Também foram anunciadas medidas para os trabalhadores que usam motos em suas atividades.
9: O corre dos motoristas por aplicativo é todo por conta do trabalhador. Manutenção, aluguel de carro, veículo econômico para fazer o dinheiro render, é o que explica o motorista por app, Leandro Cruz.
5: Hoje o nosso trabalhador, ele trabalha 115 horas só para pagar o veículo. Tá trabalhando para pagar agiota, para pagar carro, para pagar oficina, porque os carros estão sucateados.
9: 30 bilhões de reais em linha de crédito para financiamento e manutenção de veículos e capital de giro. É o total de recursos do programa que vai beneficiar os motoristas que trabalham e assumem riscos sem a proteção da CLT. Crédito concedido a juros mais baixos e que vale também para taxistas. Com o Move, táxis e aplicativos, vai ser possível comprar carros novos, de até 150 mil reais, alinhados com a sustentabilidade. Veículos flex, híbridos flex, elétricos ou exclusivamente movidos a etanol e de montadoras habilitadas no programa Mover. Para acessar os motoristas por aplicativo, tem de ter cadastro ativo há pelo menos 12 meses e ao menos 100 corridas no mesmo aplicativo. Para os taxistas, basta estar registrado em atividade e toda a economia sai ganhando, como destacou o vice-presidente Geraldo Alckmin.
11: Vai ganhar com isso o emprego, a indústria automotiva fabricando e vendendo veículos, o comércio, as concessionárias, movimenta a economia, ganha o consumidor com segurança automotiva.
9: Além do crédito, novas regras para modernizar e simplificar a rotina de mototaxistas, motoboys e entregadores sobre duas rodas, incluindo o fim da obrigatoriedade do curso de motofretista, explica o ministro da Secretaria-Geral da Presidência da República, Guilherme Boulos.
12: A medida provisória hoje, ela vai acabar com a obrigatoriedade do curso do motofretista, com a obrigatoriedade da placa vermelha e com a obrigatoriedade do mínimo de 21 anos para trabalhar de motofrete.
9: Para o presidente Lula, o Move, táxis e aplicativos vai melhorar a vida principalmente daqueles que hoje alugam veículos para poder trabalhar.
13: É o seu patrimônio que vai sobrar para o seu filho, que vai sobrar para sua mulher, que vai sobrar para sua filha, e você pode vendê-lo a hora que você precisar vender para mudar de profissão. Essa a diferença.
9: As linhas vão estar disponíveis a partir do dia 19 do mês que vem via BNDES. Para os homens, juros de 12,6% ao ano. Para as mulheres, 11,5%. A primeira parcela só daqui a 6 meses. Reportagem Vanessa Casalino.
14: O setor da construção civil é um dos motores da economia brasileira.
15: Além de movimentar a indústria e o comércio, ele gera milhões de empregos e ajuda a reduzir o déficit habitacional no país.
14: Durante a abertura do encontro da construção civil, o Minha Casa Minha Vida foi destacado pelo presidente Lula.
16: 2.840.000 contratos imobiliários foram assinados entre 2023 e março deste ano pela Caixa Econômica Federal. E o programa Minha Casa Minha Vida já representa mais da metade dos lançamentos e vendas de imóveis no país. Durante o Encontro Internacional da Indústria da Construção, que reuniu empresários e governo em São Paulo, o presidente Lula destacou os avanços do programa e os impactos do setor para o país.
13: 171 mil contratos do Minha Casa Minha Vida, FGTS, apenas no primeiro trimestre de 2026. 93% mais do que no mesmo período de 2023. A Caixa tem uma carteira de crédito imobiliário de 966 bilhões e 200 milhões. Isso significa 7,2% do PIB brasileiro. 68% do total do mercado imobiliário nacional.
16: O ministro das Cidades, Vladimir Lima, destacou que o programa Minha Casa Minha Vida fez o Brasil atingir o menor déficit habitacional da série histórica, caindo de 10% na década de 1990 para 7,2%. Isso significa que mais pessoas possuem casa própria e moram em locais com qualidade de vida.
17: O programa Minha Casa Minha Vida se transformou num programa que ele traz inclusão social. E mais do que isso, é mais do que tijolo, é mais do que cimento. Ele gera emprego, ele gera renda, ele inclui as pessoas, ele traz dignidade, ele traz qualidade de vida para as pessoas.
16: A cooperação mútua movimenta anualmente cerca de 800 bilhões de reais na economia nacional, entre recursos públicos e privados. Esse montante consolida a articulação entre o governo federal e a iniciativa privada como uma das principais forças de desenvolvimento do país. O programa Minha Casa Minha Vida já conta com mais de 300 bilhões de reais em investimentos. Além da construção de moradias, os recursos também são destinados a obras de saneamento, urbanização e mobilidade urbana. Reportagem Dima Soldi.
15: A abertura da Marcha à Brasília em defesa dos municípios foi realizada hoje na capital do país.
14: O vice-presidente Geraldo Alckmin participou e falou sobre a importância de descentralizar políticas nacionais para fortalecer os governos locais.
15: E ainda ressaltou as políticas do governo do Brasil para atender os municípios brasileiros.
18: É a 27ª edição da Marcha dos Prefeitos, que este ano trouxe para Brasília mais de 15 mil gestores locais. O encontro, promovido pela Confederação Nacional de Municípios, é um dos maiores eventos municipalistas da América Latina e tem como tema "O Brasil que dá certo nasce nos municípios". O vice-presidente Geraldo Alckmin participou da abertura e falou sobre a importância do movimento, que há quase 3 décadas é uma das vozes da sociedade brasileira.
19: A Marcha dos Prefeitos é a marcha do municipalismo, num país que é o 5º maior país do mundo, com 5.569 municípios. É fundamental descentralizar, fortalecer governo local, onde as pessoas vivem. O governo local enxerga os problemas porque convive com eles, sente as suas necessidades.
18: A Marcha dos Prefeitos é realizada anualmente. O evento vai até dia 21, próxima quinta-feira. Prefeitos, vereadores e autoridades vão discutir temas de interesse dos 5.569 municípios brasileiros. Reportagem Luciana Colares de Holanda.
14: Mais 262 famílias nos municípios de Juiz de Fora e Ubá, na Zona da Mata de Minas Gerais, receberam a parcela única do Auxílio Reconstrução nesta terça-feira.
15: O benefício, no valor de R$ 7.300, é destinado a moradores que tiveram perdas materiais devido às chuvas que atingiram a região no fim de fevereiro.
14: De acordo com o Ministério da Integração e do Desenvolvimento Regional, até agora, 3.093 famílias afetadas pelas chuvas já foram atendidas com esse auxílio.
15: Nos empréstimos consignados para beneficiários do INSS.
14: Novas medidas de segurança e aumento do prazo para pagamento da dívida são algumas das novidades que começaram a valer a partir de hoje.
20: Para combater fraudes no sistema do INSS, estão em vigor as regras atualizadas para aposentados e pensionistas contratarem empréstimos consignados por meio do site ou aplicativo do Instituto. A partir de agora, será necessário validar a operação por meio da biometria facial, como explica a presidente do INSS, Ana Cristina Silveira.
21: Após solicitar o crédito junto ao banco, o beneficiário recebe a proposta no aplicativo Meu INSS com status pendente de confirmação e tem até 5 dias para confirmar a operação por reconhecimento facial.
20: O prazo de pagamento do empréstimo também foi ampliado para 108 meses. Com essa medida, quem possui consignado do INSS terá 1 ano a mais para quitar a dívida, além de poder começar a pagar a primeira parcela após 3 meses do contrato. A presidente do INSS explica também as mudanças nas margens dos empréstimos.
21: Parte da margem do empréstimo reservada ao cartão benefício e ao cartão consignado poderá ser utilizada para a contratação de empréstimos consignados, observando o limite global de 40% para benefícios previdenciários e 35% para benefícios assistenciais.
0: Na avaliação do presidente da Associação dos Aposentados e Pensionistas de Volta Redonda, no Rio de Janeiro, Geraldo Vida, essas mudanças vão trazer mais segurança para um público que sofre tentativas constantes de golpe.
1: Olha, eu tenho certeza que essas novas regras, elas vão ser muito importantes para evitar a quantidade de fraudes que os aposentados, e principalmente os aposentados nossos associados, têm sofrido com essa modalidade de empréstimo que o governo fez para beneficiar as pessoas, em que está acabando se prejudicando, porque as fraudes são muito frequentes e são muito grandes e perigosas.
0: Caso a biometria não seja confirmada, o empréstimo não será concedido. No site do INSS, na opção Extrato Empréstimo Consignado, será possível conferir os contratos aprovados. Com locução de Raquel Mariano, reportagem Graziele Bezerra.
15: Crianças e adolescentes contam com um novo mecanismo de proteção.
22: O governo do Brasil oficializou hoje a Política Nacional de Prevenção e Combate ao Abuso e Exploração Sexual.
15: A medida foi publicada no Diário Oficial da União e visa garantir atendimento especializado às vítimas e famílias.
22: E ainda dá maior agilidade ao processo de responsabilização dos agressores.
23: O governo do Brasil oficializou nesta terça-feira a Política Nacional de Prevenção e Combate ao Abuso e Exploração Sexual da Criança e do Adolescente. A medida foi publicada no Diário Oficial da União por meio de portaria assinada pelo Ministério dos Direitos Humanos e da Cidadania. A política prevê atendimento especializado às vítimas e às famílias, fortalecimento das redes de proteção e integração entre os sistemas de saúde, assistência social, justiça e segurança pública. O texto também determina que os processos de escuta de crianças e adolescentes vítimas de violência respeitem os procedimentos previstos no Estatuto da Criança e do Adolescente, para evitar a revitimização. Entre os objetivos da iniciativa estão o combate à exploração sexual, a ampliação das ações preventivas e a responsabilização mais rápida dos autores dos crimes. A política também prevê campanhas permanentes de conscientização e ações educativas para enfrentar práticas culturais que naturalizam a violência sexual. A implementação será feita de forma articulada entre União, Estados, Distrito Federal e municípios, com coordenação do Ministério dos Direitos Humanos e da Cidadania. Claudimário Carvalho, para a Voz do Brasil.
15: A proteção a crianças e adolescentes também passa pelo ambiente digital.
22: Se você tem menores em casa, sabe o desafio que é controlar o que eles acessam pelo celular.
15: Para ajudar nessa missão, uma das medidas já aprovadas pelo governo do Brasil aumentou a classificação do YouTube, que agora não é recomendado para menores de 16 anos.
22: A decisão levou em conta parâmetros como conteúdos de violência extrema, nudez e apologia ao uso de drogas.
24: A advogada Tatiana Costa é mãe do Matheus, de 10 anos. Ela conta que, como toda criança, ele tem demonstrado interesse crescente pelo ambiente digital. Mas o acesso é por tempo limitado e com muita parcimônia.
25: Uma criança de 10 anos, ela não tem cognição para filtrar um vídeo que está passando no YouTube. Porque são vídeos muito rápidos, com muita informação, muito colorido, muito ágeis, que a cabeça da criança não processa e não filtra aquilo que ela está vendo. Então isso eu acho muito perigoso.
24: Para ajudar e proteger crianças e adolescentes de conteúdos inapropriados no ambiente digital, o governo do Brasil tem adotado uma série de medidas. No início deste mês, a plataforma de compartilhamento de vídeos, YouTube, foi reclassificada como não recomendada para menores de 16 anos, acima da indicação anterior de 14 anos. O secretário nacional de Direitos Digitais, Vitor Oliveira Fernandes, explica o que motivou a decisão.
26: Dentro dessa plataforma, tem crescido bastante conteúdos que vão de cenas de violência, tortura, mutilação, homicídio, Há muitos conteúdos que também envolvem consumo de substâncias lícitas e ilícitas, vídeos que mostram em parcerias de influenciadores com outros serviços que são serviços restritos para maiores de 18 anos, como, por exemplo, serviços de casas de apostas.
24: A classificação indicativa tem caráter informativo e é destinada a pais responsáveis e à sociedade em geral. O agente da Polícia Civil do Distrito Federal e chefe da Seção de Investigação de Crimes Cibernéticos contra Crianças e Adolescentes, Roberto Vitor, destaca os crimes mais comuns envolvendo menores no ambiente digital.
2: Por padrão, o que mais nos preocupa enquanto polícia é uma espécie de aliciamento progressivo. É o acesso às crianças e adolescentes, a criação de uma cultura de segredo, e isso induz as crianças em erro para que elas, de alguma forma, sejam estimuladas a especificamente produzir conteúdo íntimo, fotos ou vídeos.
24: Além do YouTube, outras redes já haviam passado por ajustes na classificação indicativa. TikTok e Kawai, por exemplo, também foram reclassificadas para 16 anos. As mudanças fazem parte do Estatuto Digital da Criança e do Adolescente, sancionado pelo presidente Lula em setembro de 2025, com medidas voltadas à segurança online, proteção de dados, prevenção de riscos e responsabilização de plataformas por conteúdos ilícitos e práticas abusivas. Reportagem Gabriela Noronha.
15: E em tempos de telas, todo cuidado é pouco com crianças e adolescentes.
22: Para ajudar os responsáveis nessa missão, a população conta com um guia sobre o uso dos dispositivos digitais na infância e adolescência.
15: O guia orienta, por exemplo, sobre os riscos do uso excessivo de telas.
3: A estudante Esther Vitória de Almeida, de 13 anos, aprendeu na prática que a superexposição nas redes sociais pode ser perigosa. E depois de ser abordada por perfis suspeitos na internet, bloqueou a conta para que somente pessoas conhecidas tivessem acesso às suas postagens.
4: Muita gente muito mais velha começava a me seguir, começava a falar coisa, e é perigoso isso para quem não entende, né? Falei pros meus pais, cheguei a falar pra minha mãe, removi, mas eu acho que nem todo mundo tem essa mesma visão.
3: Dados do Comitê Gestor da Internet no Brasil apontam que 25 milhões de crianças e adolescentes acessam a internet no país. E 98% deles usam o celular para se conectar. Mais de 80% têm perfis em redes sociais. E de olho na segurança das crianças e adolescentes, a Bruna Bezerra, professora de artes da escola em que a Esther estuda, começou um projeto para que alunos tivessem um olhar mais crítico ao navegar no mundo digital.
4: Para eles estarem consumindo um conteúdo verídico, tá ali verificando também em relação às fake news, aquele conteúdo de fato vai ser sadio, né, para o conhecimento deles, incentivando essa prática do bom uso.
3: E para ajudar pais, responsáveis e educadores nesta missão, o governo do Brasil lançou um guia sobre o uso dos dispositivos digitais na infância e adolescência. O documento orienta, por exemplo, sobre os riscos do uso excessivo dos aparelhos, como atraso no desenvolvimento, sedentarismo e aumento nos níveis de ansiedade. O guia traz ainda informações sobre o tempo de tela adequado para cada idade. Crianças de 2 anos, por exemplo, não devem ser expostas a telas. Já para aquelas de 11 a 17 anos, a recomendação é de no máximo 3 horas diárias. O documento também reúne informações sobre a faixa etária ideal para cada conteúdo, direito à privacidade, educação midiática e uso pedagógico da internet e dos celulares. Ana Ungari Dalfobro, coordenadora-geral de Tecnologia e Inovação Básica do Ministério da Educação, explica a importância deste guia para a formação digital nas escolas.
6: Foi um material muito rico, construído pelo governo federal, com contribuição também da sociedade civil, e vem orientando muito as escolas a usarem ele exatamente como uma referência dentro desse tema de uso equilibrado das tecnologias digitais por crianças e adolescentes. Então foi um material pensado para as famílias, para os educadores, mas também para a sociedade de uma forma geral e para as empresas.
3: O Guia de Uso de Dispositivos Digitais está disponível na página da Secretaria de Comunicação Social do Governo do Brasil em www.gov.br/secom. Reportagem Graziele Bezerra.
22: E as políticas para a infância e juventude alcançaram 264 bilhões e 200 milhões de reais.
15: É o que aponta o relatório da Agenda Transversal Crianças e Adolescentes, divulgado pelo Ministério do Planejamento e Orçamento.
22: Do total, cerca de 121 bilhões de reais foram destinados à primeira infância, com a melhoria de infraestrutura de creches e a construção de novas unidades.
15: Já os recursos para a educação de crianças e adolescentes chegaram a 60 bilhões e 500 milhões de reais. E a saúde alcançou cerca de 7 bilhões e 500 milhões de reais.
22: Mudanças na Política Nacional de Avaliação e Exames da Educação Básica.
15: Entre as novidades está a inscrição automática de concluintes da rede pública no Enem, o Exame Nacional do Ensino Médio.
22: Um dos objetivos é integrar o Enem ao SAEB, o Sistema de Avaliação da Educação Básica, que avalia o ensino no país.
5: O Ministério da Educação publicou novas normas complementares para execução da Política Nacional de Avaliação e Exames da Educação Básica. Entre as novidades está a integração do Enem ao SAEB com ações voltadas à ampliação do acesso e da participação dos estudantes no exame. Com a mudança a partir da edição de 2026, os concluintes da rede pública terão inscrição automática no Enem. O estudante deverá apenas confirmar a participação e selecionar opções como a língua estrangeira da prova e eventuais recursos de acessibilidade. Outra medida prevê ampliação dos locais de aplicação do exame em cerca de 10 mil escolas. Com isso, a estimativa é que 80% dos estudantes concluintes da rede pública realizem a prova na própria escola onde estudam. As iniciativas reforçam o papel do Enem como instrumento de avaliação da educação básica e de ampliação de oportunidades educacionais. A meta do Ministério da Educação é alcançar em 2026 pelo menos 70% de participação dos concluintes do ensino médio das redes públicas no exame. Reportagem Júlio César de Oliveira.
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15: E foi deflagrada a nova fase da operação com foco no combate à comunicação do crime organizado em presídios.
22: A ação foi realizada ao mesmo tempo em 15 estados e integra o programa Brasil contra o Crime Organizado.
15: O principal objetivo é retirar celulares e outros itens proibidos das unidades prisionais, interrompendo comunicações ilícitas realizadas de dentro dos presídios.
22: Ao longo da semana, a operação acontece em unidades prisionais a partir de critérios estratégicos e de inteligência definidos pelas Forças de Segurança Pública.
15: A Operação MUTI integra o programa Brasil contra o Crime Organizado, lançado pelo governo do Brasil na última semana.
22: Desde 2023, já foram retirados quase 8 mil aparelhos celulares das unidades penitenciárias.
15: E essas foram as notícias do governo do Brasil.
22: Uma realização da Secretaria de Comunicação Social da Presidência da República.
15: Com produção da empresa Brasil de Comunicação.
22: Fique agora com as notícias do Poder Judiciário e do Congresso Nacional. Uma boa noite.
15: Boa noite para você e até amanhã.
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10: Primeira turma do STF decide que é competência da Justiça do Trabalho julgar a ação que envolvia normas de medicina do trabalho.
11: Acordo entre CNJ e DPU visa proteger órfãos do feminicídio.
10: Quatro legendas exibem propaganda partidária nesta semana.
11: Boa noite, eu sou Marcela Luiza.
10: E eu sou Walter Lima.
11: É competência da Justiça do Trabalho julgar ação que envolva normas de saúde, higiene e medicina do trabalho.
10: O entendimento é da primeira turma do Supremo Tribunal Federal. Marta Ferreira.
12: O caso concreto envolve uma ação proposta pelo Ministério Público do Trabalho contra o Estado do Amazonas, cuja pretensão era observância e o cumprimento das normas de higiene e segurança dos trabalhadores vinculados ao Hospital Regional de Eirunepé. Em discussão, saber se é competência ou não da Justiça do Trabalho julgar esse processo. Mas a maioria da primeira turma entendeu que, em se tratando de ação que versa sobre o cumprimento de normas de saúde, higiene e medicina do trabalho, como é o caso do processo em análise, a competência é da Justiça do Trabalho, seguindo o voto do relator, o ministro Flávio Dino.
11: Em evento realizado no STF, no Dia Nacional da Defensoria Pública, o Conselho Nacional de Justiça e a Defensoria Pública da União assinaram um acordo para proteger órfãos do feminicídio.
10: O CNJ vai recomendar aos tribunais estaduais que comuniquem às defensorias a existência de filhos vítimas desse tipo de crime para agilizar o pagamento da pensão especial prevista em lei.
11: Para o presidente do STF e do CNJ, ministro Edson Fachin, a parceria é importante para garantir a proteção de crianças e adolescentes.
10: Fachin também destacou que o acordo vai ampliar mecanismos de busca ativa e de acolhimento institucional.
11: Prova obtida legalmente em ação civil pode ser usada em investigação criminal, mesmo com extinção do processo original, sem julgamento do mérito.
10: Esse posicionamento é do STJ. Fátima Uchoa.
13: Uma gestora de investimentos pediu compartilhamento com o inquérito da Polícia Federal de dados eletrônicos apreendidos em ação civil. Antes da efetivação da medida, a ação civil foi extinta sem resolução do mérito por ausência de interesse de agir. E o juízo criminal suspendeu o compartilhamento até uma definição final na esfera civil. A gestora impetrou o mandado de segurança, mas o TRF3 negou o pedido. No STJ, a maioria da sexta turma deu provimento ao recurso, considerando que a extinção da ação não torna automaticamente a prova inválida, já que não houve reconhecimento de ilicitude, nulidade ou irregularidade na obtenção do material. O voto que prevaleceu foi o do ministro Sebastião Reis Júnior.
11: Mais um dia de mutirão na Ilha do Marajó. Hoje foi no município de Melgaço.
10: Justiça do Trabalho leva serviços a moradores da região. Luma Soares.
14: Neste segundo dia, foram promovidas capacitações sobre combate ao trabalho escravo e exploração infantil, além de cursos de informática para estudantes da rede pública. Com cerca de 28 mil habitantes e grandes desafios de infraestrutura, Melgaço recebe apoio da Itinerância, que oferece serviços de justiça, cidadania e saúde. Até sexta-feira.
11: Nesta semana, os partidos União Brasil, Movimento Democrático Brasileiro, Progressistas e Partido Socialista Brasileiro vão exibir propaganda partidária no rádio e na TV, entre as 19h30 e 22h30.
10: As inserções serão transmitidas na terça-feira, quinta e sábado. Estevão Furtado.
16: O MDB terá o maior tempo de exibição na semana, 7 minutos e meio no total. O PSB terá 4 minutos de propaganda, divididos entre quinta e sábado. O PP exibirá 3 minutos de propaganda na terça-feira. Já a União Brasil terá uma inserção de 30 segundos, também na terça. A propaganda partidária serve para que os partidos apresentem ideias, mostrem ações no Congresso e falem sobre temas políticos e sociais.
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11: Uma boa noite.
10: E até amanhã.
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18: Eu sou Paula Groba.
19: E eu sou Humberto Pinheiro.
18: E estes são os destaques de hoje do Jornal do Senado, que começa agora.
19: Davi Alcolumbre confirma a sessão do Congresso para analisar vetos que impedem repasses a municípios.
18: Projeto no Senado pode liberar fabricação de medicamentos como Monjaro pelo SUS.
19: No Senado, presidente do Banco Central defende mais autonomia e detalha ações em investigação sobre o Banco Master.
18: Boa noite.
19: Boa noite.
0: Em meio à pressão de prefeitos por mais verbas, o presidente do Congresso, Davi Alcolumbre, anunciou que vai convocar uma sessão conjunta para analisar vetos do presidente Lula que barram o repasse de recursos federais a municípios inadimplentes.
1: A medida pode beneficiar mais de 3 mil cidades. As informações com o repórter Márcio Maturana.
20: O presidente do Congresso, o senador Davi Alcolumbre, anunciou nesta terça-feira que vai convocar para os próximos dias uma sessão conjunta da Câmara e do Senado com a finalidade de analisar os vetos do presidente Lula ao projeto da Lei de Diretrizes Orçamentárias de 2025, que impedem mais de 3 mil municípios em dívida com a União de assinarem convênios para recebimento de recursos por meio de transferências voluntárias, programas, projetos ou emendas parlamentares. O presidente da Câmara dos Deputados, Hugo Mota, e o ministro das Relações Institucionais, José Guimarães, estavam ao lado de Davi no momento do anúncio.
21: Eu queria, Guimarães, com a compreensão do governo, e eu sei que nós teremos, e ao lado do presidente Hugo Mota, anunciar aqui na Marcha dos Prefeitos que nós vamos ainda hoje, eu e o presidente Hugo, os líderes congressuais, os líderes do governo, organizar rapidamente uma sessão do Congresso Nacional para que a gente possa analisar esses vetos, derrubar esses vetos e entregar para mais de 3 mil municípios a possibilidade de acessarem mais recursos do Estado brasileiro.
20: O anúncio foi feito durante a 27ª Marcha à Brasília em Defesa dos Municípios, conhecida como Marcha dos Prefeitos. O evento acontece até esta quinta-feira, dia 21, reunindo mais de 3 mil gestores municipais e outras autoridades. O objetivo principal do evento é discutir investimentos, repasses e demandas dos municípios no Pacto Federativo.
0: E o Senado avançou em uma proposta para reduzir as perdas de grãos e aumentar a capacidade de estocagem no campo.
1: A Comissão de Desenvolvimento Regional aprovou o projeto que cria o Programa de Armazenagem Rural, com financiamento para a construção de silos e armazéns nas propriedades. Repórter Maurício de Santi.
23: Com o objetivo de reduzir perdas na produção agrícola e melhorar a logística no campo, a Comissão de Desenvolvimento Regional aprovou uma proposta para ampliar a capacidade de armazenagem de grãos no país. O projeto prevê que 10% dos recursos dos fundos constitucionais do Norte, Nordeste e Centro-Oeste sejam destinados à construção de silos e armazéns dentro das propriedades rurais. O relator, senador Cid Gomes, do PSB do Ceará, afirmou que os debates na comissão mostraram a importância do investimento em armazenagem rural.
25: Nós entendemos que o projeto de lei número 1070 é uma iniciativa fundamental para o desenvolvimento do setor agrícola. A audiência pública e as sugestões legislativas revelaram que os bancos administradores dos fundos constitucionais já perceberam a relevância da armazenagem rural.
23: A criação do programa de armazenagem rural, que tem como autora a senadora professora Dorinha Seabra, do União do Tocantins, segue agora para análise da Comissão de Assuntos Econômicos.
0: Em meio às investigações envolvendo o Banco Master, o presidente do Banco Central, Gabriel Galípolo, defendeu a atuação da instituição e cobrou do Senado a aprovação do projeto que garante mais autonomia financeira e orçamentária ao BC.
1: Galípolo participou nesta terça-feira de audiência na Comissão de Assuntos Econômicos. A reportagem é de Marcela Diniz.
26: Com 5 horas de audiência, Gabriel Galípolo falou desde política de juros até o escândalo do Banco Master. Sobre o caso, ele afirmou que o BC colabora com as investigações e agiu certo ao afastar os servidores Paulo Sérgio Souza e Beline Santana, suspeitos de atuar em favor do banqueiro Daniel Vorcaro.
27: Não cabe ao Banco Central julgar, vai ser a justiça que vai determinar o que realmente ocorreu. Mas os indícios em si já foram algo que foi muito grave e que causou uma grande sensibilização por parte de todos os servidores, eu inclusive ali.
26: Os senadores apontaram falhas na governança do Banco Central. Eduardo Braga, do MDB do Amazonas, citou a falta de avaliação de risco em movimentações financeiras atípicas.
28: Nós tomamos um tombo no fundo garantidor, equivalente a 1/3 do que nós tínhamos de reserva, porque foi permitido exatamente que os ativos e aquisição nos últimos anos fosse feito fora da curva da média. E isso é responsabilidade do Banco Central.
26: Galípolo admitiu limitações operacionais. Disse que o Banco Central perdeu cerca de 1.200 servidores na última década, quando saltou o número de instituições a serem fiscalizadas. Ele pediu que o Senado aprove proposta que amplie a autonomia financeira e orçamentária do BC.
0: A senadora Tereza Leitão, do PT de Pernambuco, defendeu a aprovação do projeto que cria a Política Nacional de Minerais Críticos e Estratégicos. Segundo a parlamentar, o Brasil precisa transformar suas reservas minerais em vetor de desenvolvimento tecnológico, industrialização e fortalecimento da soberania nacional diante da crescente disputa internacional por terras raras e minerais estratégicos.
1: De acordo com Tereza Leitão, o país ocupa posição privilegiada no cenário global por concentrar uma das maiores reservas de terras raras do mundo. Ela ressaltou que o debate vai além da atividade mineradora e envolve temas como segurança energética, inovação tecnológica e autonomia econômica do Brasil.
2: Estamos legislando sobre a capacidade do Brasil decidir sobre seus próprios recursos naturais e de garantir que as riquezas nacionais beneficiem o povo brasileiro.
0: Já o senador Jaime Campos, do União de Mato Grosso, defendeu a criação de benefícios para estudantes que mantêm em dia os pagamentos do Fundo de Financiamento Estudantil, o FIES. O parlamentar reconheceu a importância da nova etapa do Desenrola, programa federal voltado também à renegociação de dívidas do FIES, mas afirmou que os alunos adimplentes também precisam ser valorizados e estimulados.
1: Jaime Campos anunciou que vai apresentar uma emenda à medida provisória do programa para criar uma política permanente de incentivo aos bons pagadores, com medidas como redução de juros e condições mais vantajosas de financiamento. Segundo o senador, a proposta busca tornar o FIES mais justo, reduzir o endividamento estudantil e reconhecer quem cumpre regularmente seus compromissos financeiros.
28: Cria uma política permanente de valorização dos bons pagadores por meio de incentivos financeiros, juros mais baixos e ampliação dos prazos, carências e mecanismo que preserva a adimplência dentro do programa. A lógica é simples: além de ajudar quem está endividado, é justo também premiar quem cumpriu corretamente com suas obrigações.
0: A liberação do Monjaro para crianças e adolescentes com diabetes tipo 2 reacendeu o debate sobre o acesso a medicamentos usados também no tratamento da obesidade.
1: No Senado, um projeto autoriza a fabricação desses remédios pelo SUS, mesmo durante a vigência da patente. As informações com o repórter Márcio Maturana.
3: O Monjaro, nome comercial do medicamento emagrecedor que usa a substância tirzepatida, foi liberado para crianças e adolescentes a partir dos 10 anos que precisam tratar diabetes tipo 2. A decisão da Agência Nacional de Vigilância Sanitária, Anvisa, já foi publicada no Diário Oficial da União. O cirurgião especialista em emagrecimento, José Afonso Salé, disse à equipe da Rádio Senado que a novidade é bem-vinda para o tratamento de obesidade e diabetes, mas ressaltou que é preciso cuidado.
4: O diagnóstico precisa ser feito por equipe médica especializada, a recomendação da dose e o acompanhamento desse tratamento e os suportes nutricionais e suportes multivitamínicos são fundamentais.
3: O Senado analisa um projeto que permite ao governo autorizar a fabricação desse medicamento, mesmo que ele ainda esteja protegido por patente. A proposta prevê também a produção do remédio no Brasil e a ampliação do acesso ao tratamento da obesidade pelo Sistema Único de Saúde. A autora do projeto é a senadora doutora Eudócia, do PSDB de Alagoas.
5: A licença compulsória poderá ser adotada pelo Poder Executivo quando houver insuficiência de oferta, preços elevados e impacto relevante na saúde pública após análise da Anvisa.
3: Esse projeto precisa ser aprovado pela Comissão de Ciência e Tecnologia e pela Comissão de Assuntos Sociais antes de seguir para a votação na Câmara dos Deputados.
1: Com edição de Paulo Grova e trabalhos técnicos de João Lira, o Jornal do Senado fica por aqui. Acompanhe agora as notícias da Câmara dos Deputados. Boa noite.
0: Boa noite e até amanhã.
6: 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Comissão aprova garantia de direitos para mulheres da pesca artesanal.
7: Projeto autoriza faixas para o transporte coletivo privado de passageiros.
6: Deputados comentam ações em defesa do fortalecimento dos municípios.
8: Boa noite. Luiza Canziani, do União do Paraná, defende o fortalecimento dos municípios e afirma que as transformações do país começam nas cidades. Segundo ela, saúde, educação, infraestrutura e segurança dependem de políticas públicas voltadas à realidade local.
11: Luiza Canziani acredita que o desenvolvimento nacional exige apoio aos pequenos municípios e destaca a importância da atuação municipalista. Ela também cita o avanço de obras de infraestrutura no interior do Paraná como exemplo de investimento que impacta diretamente a população.
8: Charles Fernandes, do PSD, celebra os 186 anos de emancipação política do município de Palmas de Monte Alto, na Bahia. O congressista destaca a história da cidade e sua importância como base para outros municípios vizinhos, como Guanambi.
11: Charles Fernandes saúda a população e a gestão de Palmas de Monte Alto, reconhecendo o município como polo agrícola e econômico regional. Ele cita o envio de suas emendas como prova de seu compromisso com o desenvolvimento da cidade e agradece o título de cidadão honorário recebido.
8: João Daniel, do PT, celebra acordo de cooperação para obra de abastecimento de água na bacia leiteira do Alto Sertão de Sergipe, com investimento de mais de 600 milhões de reais dos governos federal e estadual. O deputado afirma que a adutora vai contribuir para o desenvolvimento regional.
11: João Daniel ressalta que o projeto fortalece a agricultura familiar, as áreas de reforma agrária e a economia do interior de Sergipe. Entre os municípios beneficiados, ele cita Canindé de São Francisco, Poço Redondo, Monte Alegre, Nossa Senhora da Glória e Porto da Folha.
8: Na avaliação de Marcelo Nilo, do Republicanos da Bahia, a população baiana enfrenta graves problemas nas áreas de emprego, educação e segurança pública. O deputado afirma que o estado vive uma das piores crises administrativas de sua história.
11: Marcelo Nilo chama a atenção ainda para a superlotação dos hospitais estaduais e relata que pacientes enfrentam condições precárias nos corredores das unidades de saúde. Segundo o parlamentar, falta sensibilidade e compromisso humanitário por parte do governo estadual.
8: Carla Dixon, do PL, cobra do governo do Rio Grande do Norte apuração sobre o surgimento de uma sigla associada à facção criminosa na região do Morro do Careca, ponto turístico localizado na praia de Ponta Negra, em Natal.
11: Carla Dixon avalia que o episódio expõe a fragilidade na proteção de áreas turísticas e ambientais do Rio Grande do Norte. Ela cobra do poder público estadual maior proteção a moradores e visitantes com medidas efetivas de segurança em locais que são símbolos do estado.
8: Valdenor Pereira, do PT, realça a pesquisa segundo a qual 67% dos baianos aprovam a gestão federal e 56% apoiam o governo da Bahia. Ele reforça também a tendência dos eleitores em votar em candidatos vinculados às atuais gestões, contra 10% de apoiadores da oposição.
11: Na visão de Valdenor Pereira, os dados refletem o reconhecimento dos avanços sociais e melhorias na qualidade de vida da população, alcançadas graças a políticas públicas e programas sociais. Ele se orgulha de fazer parte de um projeto que vem transformando a vida dos baianos.
8: Ícaro de Valmir, do Republicanos de Sergipe, homenageia a TV Atalaia pelos 51 anos de fundação, celebrados em 17 de maio. Ele reconhece o trabalho dos profissionais que mantêm a emissora próxima das comunidades, fortalecendo a democracia e contribuindo para a cidadania.
11: Capitão Alberto Neto, do PL do Amazonas, critica a política do governo federal para o setor elétrico. O deputado sustenta que, apesar de o país ter uma matriz elétrica majoritariamente renovável, ainda impõe custos aos consumidores por meio de subsídios e da contratação de energia mais cara.
8: Capitão Alberto Neto também questiona o uso de diesel para gerar energia no Amazonas, mesmo com a presença de grandes reservas de gás natural no estado. Ele alerta que o aumento da tarifa afeta famílias, comerciantes e produtores rurais, além de afastar investimentos externos.
11: Valmir Assunção, do PT, salienta a parceria entre os governos do estado e federal para fortalecer a agricultura familiar na Bahia. Ele destaca a entrega de 100 refrigeradores de leite e os 3 bilhões de reais investidos para a inclusão de povos tradicionais.
8: O deputado anuncia também a ordem de serviço para a pavimentação de 37 quilômetros da estrada que liga Uruçuca a Serra Grande, aguardada há 13 anos. Para Valmir Assunção, as ações criam oportunidades reais para fortalecer o povo baiano.
9: Agricultura.
11: Comissão da Câmara aprova a garantia de direitos para mulheres da pesca artesanal. A repórter Júlia Lopes tem mais detalhes.
12: A Comissão do Trabalho da Câmara dos Deputados aprovou um projeto que reconhece legalmente as mulheres que atuam na cadeia produtiva da pesca artesanal como trabalhadoras do setor. O objetivo é garantir acesso igualitário a direitos sociais e previdenciários. A pesca artesanal é exercida por pescadores e pescadoras profissionais de forma autônoma ou em regime de economia familiar, utilizando meios próprios de produção ou contratos de parceria com ou sem embarcações de pequeno porte. No texto, passam a ser reconhecidas como trabalhadoras da pesca artesanal as mulheres que atuam em atividades como preparo de redes, armadilhas e embarcações, captura, cultivo e manejo de organismos aquáticos, limpeza, salga e processamento do pescado e de seus derivados. Com a proposta, essas trabalhadoras poderão ter acesso a benefícios previdenciários como auxílio doença, seguro defeso e salário maternidade. Atualmente, muitas delas não conseguem acesso aos direitos por não terem reconhecimento legal específico dentro da atividade. Para a relatora do projeto, deputada Rogéria Santos, do Republicanos da Bahia, a proposta representa um avanço na proteção social dessas mulheres.
10: Que apesar de trabalharem constantemente, elas não têm nenhum desses direitos. Exato, pelo simples fato de que a lei traduz o mar, o barco, a atividade que acontece dentro do mar, e quando você olha para elas, a atividade delas, a maioria delas, acontece na terra, porque tem a ver com o beneficiamento em toda a cadeia produtiva.
12: A proposta que traz o reconhecimento legal para as mulheres que atuam na pesca artesanal está em análise na Comissão de Defesa dos Direitos da Mulher. Da Rádio Câmara de Brasília, Júlia Lopes.
8: Cobalcini, do MDB de Santa Catarina, menciona projetos considerados prioritários para o agronegócio.

0: critica a emenda ao projeto do fim da escala 6x1, que permite jornadas de até 52 horas semanais, além de adiar por até 10 anos a mudança no regime de trabalho. Ele aponta que as alterações descaracterizam a matéria original.
1: Bongás defende a redução da jornada de 44 para 40 horas semanais, com escala 5x2, sem redução de salário. Ele afirma que o objetivo do fim da escala 6x1 é garantir mais tempo para convivência familiar, estudo, descanso e lazer, sem perda de direitos para os trabalhadores.
0: Socorro Neri, do PP do Acre, condena declarações feitas por vereadores de São Paulo contra professores em greve no município. A deputada afirma que a mobilização da categoria é legítima, porque cobra dignidade, reajuste salarial e respeito ao trabalho realizado nas escolas públicas.
1: Socorro Neri apresentou na Comissão de Educação uma moção de repúdio contra os responsáveis pelas ofensas. Ela ressalta que a liberdade de expressão não pode servir para humilhar trabalhadores da educação, nem para desqualificar a luta dos professores por melhores condições de trabalho.
2: Transportes.
0: Projeto que permite a utilização de faixas exclusivas para o transporte coletivo privado de passageiros avança na Câmara. O texto está na última etapa de análise na Comissão de Constituição e Justiça, e a repórter Maria Neves tem os detalhes.
3: Aprovado na Comissão de Viação e Transportes, projeto que permite a utilização de faixas exclusivas no trânsito por transporte privado coletivo de passageiros, está em análise na Comissão de Constituição e Justiça da Câmara dos Deputados. Para utilizar as faixas exclusivas, o veículo deve ter capacidade de transportar pelo menos 25 pessoas e contar com autorização do poder público. De acordo com o relator na Comissão de Viação e Transportes, deputado Ricardo Aires, do Republicanos do Tocantins, a proposta vai contribuir para a redução do número de veículos individuais nas vias públicas.
4: A gente está falando de assegurar maior fluidez no trânsito das grandes cidades. O que a gente quer é incentivar que aqueles que utilizam transporte coletivo de uma maneira em geral possam utilizar dessas faixas exclusivas para chegarem mais rápido ao seu destino, fazendo com que as faixas comuns sejam também alcançadas, liberando o trânsito para quem faz o seu uso do seu carro particular.
3: Autor do projeto, o deputado Guilherme Uchoa, do PSD de Pernambuco, argumenta que a lei da mobilidade urbana já permite que a regulamentação do transporte de cargas e de passageiros priorize os aspectos coletivos. Da Rádio Câmara de Brasília, Maria Neves.
1: Pompeu de Matos, do PDT do Rio Grande do Sul, cobra a continuidade das obras de duplicação da BR-386, conhecida como Estrada da Produção. O deputado demonstra preocupação com atraso no início das intervenções em dois trechos da rodovia que liga Porto Alegre às regiões norte e noroeste do estado.
0: Pompeu de Matos afirma que o pedido da concessionária para adiar o início das obras prejudica o desenvolvimento regional e compromete a segurança dos motoristas. O parlamentar informa que acionou a ANTT para cobrar esclarecimentos sobre o cronograma da duplicação.
2: Justiça.
1: Helder Salomão, do PT do Espírito Santo, questiona as explicações de lideranças da direita a respeito do financiamento para filmes sobre o ex-presidente Jair Bolsonaro. Ele salienta que o valor de R$134 milhões exige investigação por superar o orçamento de produções reconhecidas internacionalmente.
0: Helder Salomão afirma que as justificativas apresentadas após a divulgação de conversas com o banqueiro Daniel Vorcaro não esclarecem o assunto. Ele argumenta que o caso reforça suspeitas de irregularidades na transferência de recursos.
1: O Tony de Paula, do PSD do Rio de Janeiro, compara os impactos das declarações de diferentes candidatos à presidência da República sobre o mercado financeiro, para alertar a direita sobre o risco de derrota nas próximas eleições devido ao desgaste ético de suas lideranças.
0: O Tony de Paula menciona possíveis relações espúrias envolvendo lideranças do campo conservador com o aporte de R$2 bilhões de aposentados e pensionistas no fundo do Banco Master. Ele defende o afastamento da direita de figuras polêmicas para garantir seu projeto político.
1: Ana Paula Lima, do PT de Santa Catarina, avalia que áudios, negociações financeiras e transferências internacionais divulgados reforçam os vínculos entre integrantes da família Bolsonaro e o Banco Master.
0: A parlamentar sustenta que houve contradições de pessoas ligadas ao caso e critica a atuação de integrantes da oposição. Ana Paula Lima afirma ainda que os fatos revelados desmontaram narrativas anteriores

0: sobre a ausência de relação de determinados políticos com Daniel Vorcaro.
1: Eli Borges, do Republicanos do Tocantins, conclama a sociedade a investigar o passado e a ficha limpa de todos os candidatos antes de decidir o voto nas eleições. Ele alerta contra mentiras em redes sociais e pediu que o cidadão não aceite frases prontas.
0: Para o deputado, o Brasil vive um tempo de injustiças e condenações advindas de versões distorcidas de fatos, enquanto recursos da saúde são desviados sem as devidas condenações. Eli Borges reforça que o poder emana do povo e que cabe aos eleitores decidirem os rumos do país.
1: Para Maria do Rosário, do PT do Rio Grande do Sul, novas revelações sobre o Banco Master apontaram vínculos entre integrantes da família Bolsonaro e Daniel Vorcaro. Segundo ela, áudios e movimentações financeiras reforçam suspeitas apuradas pelas autoridades.
0: Maria do Rosário também critica declarações de aliados políticos ligados ao caso e aponta contradições sobre pedidos de recursos e relações com o empresário investigado. Ela afirma ainda que os desdobramentos do caso enfraquecem versões apresentadas anteriormente.
1: Nelson Barbudo, do Podemos de Mato Grosso, defendeu a honra de líderes da direita contra ataques proferidos na tribuna da casa. Ele criticou ainda o silêncio da esquerda sobre denúncias de corrupção envolvendo o governo e afirmou que o país passa por uma crise econômica.
0: Nelson Barbudo alega que estatais como os Correios sofrem com a má administração. O congressista conclamou líderes religiosos a rejeitarem ideias progressistas que, segundo sua leitura, destroem famílias e a classe média nacional.
1: Alfredinho, do PT de São Paulo, rebate declarações do senador Flávio Bolsonaro sobre o caso envolvendo o Banco Master. Segundo o deputado, os desdobramentos das investigações indicam que envolvidos distorcem os fatos para confundir a opinião pública.
0: Alfredinho também questiona a falta de transparência em relação ao financiamento de uma produção cinematográfica sobre o ex-presidente Jair Bolsonaro. Para ele, as suspeitas enfraquecem o discurso de moralidade adotado pela oposição.
2: Segurança Pública.
1: Aloysio Mendes, do Republicanos do Maranhão, cobra do Senado a votação da proposta que reduz a maioridade penal no país. O deputado ressalta que a medida já foi aprovada pela Câmara e, segundo ele, atende a uma demanda da sociedade.
0: Para Aloysio Mendes, a legislação atual favorece a impunidade de adolescentes envolvidos em crimes violentos, como homicídios e estupros. O parlamentar argumenta que jovens com direito ao voto também devem responder criminalmente por seus atos.
2: Direitos Humanos.
1: Soraya Santos, do PL do Rio de Janeiro, destaca o Maio Laranja e alerta sobre o aumento do abuso infantil no país. Ela pede vigilância permanente de famílias, escolas e da sociedade na proteção das crianças que muitas vezes, pela tenra idade, não conseguem verbalizar a violência.
0: Segundo dados do Ministério da Justiça, nos três primeiros meses do ano, o Brasil registrou mais de 13 mil estupros de vulneráveis. Soraya Santos alerta que a maioria dos abusos ocorre nos círculos próximos da criança, tornando a infância um período marcado por dor e sofrimento.
2: Saúde.
1: Câmara aprova assistência especial para mães de recém-nascidos com deficiência. A repórter Sofia Peçanha explica quais as condições.
3: A Câmara dos Deputados aprovou o projeto que torna obrigatória a assistência especial fornecida às mães de recém-nascidos com deficiência ou doença crônica que exija um tratamento continuado. A proposta prevê que maternidades, casas de parto e hospitais da rede pública e privada forneçam orientações por escrito sobre os cuidados necessários com a criança e também uma lista de instituições, associações e órgãos públicos especializados no atendimento a pessoas com deficiência ou patologias específicas. A relatora da proposta na Comissão de Defesa dos Direitos da Mulher foi a deputada Leda Borges, do Republicanos de Goiás. Ela destacou a importância do acesso à informação para as famílias.
4: Trata-se, sobretudo, da democratização do acesso às informações qualificadas sobre a deficiência ou patologia constatada na criança em tenra idade. Esse dado é fundamental, pois na maior parte dos casos, essa criança precisará de acompanhamento pelo resto da vida.
3: O autor do projeto original, o deputado Duarte Júnior, do Avante, do Maranhão, afirma que o nascimento de uma criança com deficiência ou patologia crônica pode gerar um grande impacto emocional, físico e financeiro para a família, mas que a assistência especial a essas mães pode contribuir para a melhoria da qualidade de vida da criança e favorecer sua inclusão social. Durante a votação na Comissão de Constituição e Justiça, a relatora, a deputada Lindsay da Mata, do PSB da Bahia, afirmou que a medida pode trazer mais segurança às mães no momento do diagnóstico.
5: Isso vai dar mais segurança nesse momento de tanta fragilidade que a mãe passa com essa descoberta da dificuldade do seu filho, para que ela possa levá-lo a pessoas especializadas que possam realmente assegurar o tratamento dele e o apoio psicológico dela.
3: O projeto que obriga hospitais, maternidades e casas de parto, público e privados, a oferecer assistência especial a mães de recém-nascidos com deficiência ou doença crônica que exijam tratamento continuado, foi aprovado por todas as comissões da Câmara e será analisado agora pelo Senado. Da Rádio Câmara de Brasília, Sofia Peçanha.
2: Ciência e tecnologia.
0: Flávio Nogueira, do PT do Piauí, reproduz comunicado do Vaticano, que defende a inovação tecnológica com a preservação da capacidade humana de pensar e refletir. Ele aponta que a primeira encíclica do Papa Leão XIV recoloca a dignidade humana no centro do debate sobre inteligência artificial.
1: Flávio Nogueira lembra que a Igreja Católica já se manifestou em outros momentos da história sobre mudanças que afetaram profundamente a sociedade, como durante a Revolução Industrial. Ele reforça que a inteligência artificial deve servir ao ser humano e não o contrário.
2: Votação.
0: A pauta da semana na Câmara inclui projetos que tentam conter a crise na alta dos combustíveis e também que aumentam as penas para vários crimes de natureza sexual previstos no Estatuto da Criança e do Adolescente.
1: A análise das propostas começou no final da tarde no plenário da Câmara. A edição de amanhã vai trazer detalhes sobre as votações.
0: Termina agora o Jornal Câmara dos Deputados com trabalhos técnicos de Everson Urani e apresentação de José Carlos Andrade e Márcio Aquilissardi. Uma boa noite para você.
1: Ótima noite. A Voz do Brasil volta amanhã.
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6: Fala galera, muito boa noite amigos ouvintes da TMC, falamos ao vivo agora para Cruzeiro e Boca Juniors, direto de La Bombonera, é o cabuloso tentando manter a escrita.